0: e temos que aprender a fazer isso. E por outro lado, sempre ter um fio condutor dos seus valores, não é? Porque mesmo se frustrando em determinado momento, seus valores terão uma continuidade, né? A sua vida terá uma continuidade.
1: Pedro tem um trabalho como escritor. Esse é o quinto livro que ele publica. Já publicou outros livros, mas na área de engenharia, numa formação que ele tem. E tem também, o Pedro, uma conversa com treinamentos, com lideranças em diferentes áreas empresariais. E aí eu queria trazer essa experiência dessa conversa do mundo corporativo para esse nosso tema desse fim de semana das escolhas, porque liderança, sobretudo, muitas vezes se vê em posição de uma solidão muito grande quando tem que tomar uma decisão, porque tem que tomar decisão sozinhos. E são decisões que impactam muitas pessoas, né? Pode impactar o negócio inteiro, mas mesmo numa equipe, uma equipe pequena, pode ficar insatisfeita, pode reagir de uma maneira inesperada a partir de uma decisão que é tomada, enfim, pode decidir desligar uma pessoa. São decisões muito importantes que são tomadas, escolhas que são feitas. Como que essa discussão das escolhas afeta diretamente esse mundo corporativo, Pedro?
0: Líderes decidem, né? Então, trabalho com a formação de liderança, em especial de lideranças na área de engenharia, e você definir em negócios que estão um peso da responsabilidade de empregos, de resultados, de segurança, né? Porque eu atuo junto da indústria, né? Você preparar a pessoa e preparar o profissional para que ele comece a tomar decisões, primeiro passa pela capacidade e pelo conhecimento. Então, quando nós estamos falando do mundo dos negócios, é necessário que você tenha conhecimento e seja capaz de pesar tudo aquilo que está envolvido naquela situação. Mas não é só um conhecimento técnico, é um conhecimento de pessoas, porque você está lidando com pessoas que têm as suas famílias, que têm seus sonhos, e muitas vezes uma decisão errada ou uma escolha errada pode ter uma consequência muito grande. Então, é também um peso, né, a responsabilidade de estar liderando.
2: Eu gosto de um conceito, quando eu penso em decisão, Pedro, que eu queria te ouvir, que é o viés de resultado, né? Então, a gente analisar uma decisão pela consequência que ela trouxe. Isso é muito comum, isso é a tendência que a gente tem, né? Até o Renan estava falando no outro bloco, essa coisa de, putz, e se eu tivesse feito, o que que teria acontecido? E se eu tivesse feito, o que que teria acontecido? Se eu tivesse ido por esse caminho por outro. Mas essa é uma forma geralmente inadequada de julgar as nossas decisões, as nossas escolhas, né, Pedro? Porque tem um exemplo famoso do cirurgião que está diante de um caso ali gravíssimo e tem uma manobra arriscadíssima para ele fazer e ele decide fazer. Se ele decide fazer e o paciente vive, ah, nossa, a decisão foi acertada. Se ele decide fazer e o paciente morre, ah, ele foi inconsequente, foi responsável. Agora, se ele não faz e o paciente vive, ah, ele foi prudente. E aí, se ele não faz e o paciente morre, ah, ele foi covarde. Então, na verdade, a gente teria que analisar as nossas escolhas, as nossas decisões, pelo que a gente tem de elementos disponíveis no momento da escolha, né? E não pelo resultado só que ela traz, né?
0: Então, por isso é muito diferente, né? Só fazer uma divisão assim, né? É muito diferente de você fazer escolhas no mundo corporativo e as escolhas da nossa vida, do cotidiano, né? Eu pelo menos, eu gosto de fazer essa divisão. No mundo corporativo, você tem técnicas e ferramentas para poder tomar essas decisões. Então, quanto mais conhecimento você tiver, então, no mundo corporativo, você utiliza muito um conceito utilitarista. Então, eu tenho que pensar nos resultados e qual maior qualidade também aquela minha decisão vai ter, mesmo que isso traga prejuízo em algum determinado momento, não é? E na nossa vida nem sempre é assim, não é? Você é movido também pelas emoções, pelos seus sentimentos e tudo mais. Então, eu diria que Quanto mais conhecimento e quanto mais ferramentas nós tivermos para fazer as nossas escolhas, com certeza vamos fazer escolhas melhores. Porque quanto mais você conhece os seus sentimentos, as suas emoções, os seus vieses, você também vai fazer escolhas melhores. Por isso, assim, não tem como fugir de se conhecer e ter conhecimento para fazer boas escolhas.
1: Muito bom. A gente está se encaminhando aqui para o final da conversa, mas eu queria trazer uma coisa interessante que a gente estava falando antes de começar a gravar, que esse é o seu quinto livro, você já publicou outros quatro, mas que são específicos para a área de engenharia, que é uma das formações que você tem. E agora você está lançando esse livro, que é uma conversa para um público mais amplo, ainda que seja um livro de não ficção, assim como os outros quatro. Mas para esse livro, você usa um pseudônimo, que é um dos recursos mais interessantes, mais curiosos da literatura, que é um nome que não é o seu, mas que você usa ali para publicar. Fala um pouco dessa história, dessa sua relação com esses livros que você já escreveu, enfim, como é que veio esse desenho desse livro de agora, sobre o qual a gente está comentando.
0: Ah, o meu primeiro desejo de formação foi em filosofia. Então, com 20 anos, eu queria fazer filosofia. Porém, eu já atuava como técnico em indústria e me surgiram várias oportunidades na área de engenharia. Então, eu cancelei meu curso de filosofia e fui estudar engenharia. Me formei em engenharia, me formei em Belo Horizonte, na PUC, e fiz uma carreira como engenheiro mecânico. Então, já estou aí há 30 anos trabalhando como engenheiro, atuo como consultor na áreas de equipamentos críticos, em gestão de terceiros. Então, você tem todo um trabalho técnico envolvido. Mas a paixão pela filosofia continuou. Então, nesse curso de engenheiro, eu continuei lendo os clássicos, eu continuei me aprofundando, né? E tive a felicidade de saber que muitos filósofos também foram engenheiros, né? Então, você começa por Descartes, você Leibniz, né? Ludwig Wittgenstein, né? Que é a filosofia da linguagem, né? Algo tão profundo e recente, era engenheiro mecânico. Então, me aproximou. Falei, poxa, filosofia e engenharia estão aí. Depois, consegui me graduar pela Faculdade Mackenzie, pela Universidade Mackenzie, como filósofo, e falei, puxa, agora eu vou realizar esse sonho. Mas eu não quero deixar de ser engenheiro. Então, essa foi a opção. Então, assim, eu quero continuar fazendo as duas coisas: escrevendo sobre um tema mais abrangente, né, participando do debate público como filósofo, e também contribuindo e trabalhando como engenheiro, como consultor, que é isso que eu também amo e aprendi a gostar. Foi um determinismo do passado, né, que se tornou uma escolha interessante.
1: Muito bom. E aí veio a ideia do pseudônimo, né? Para diferenciar uma área da
0: Exatamente.
1: outra.
0: Exatamente. Então, Pedro de Medeiros escreve e publica sobre filosofia, sobre o cotidiano, sobre isso. E o engenheiro Luiz Salatiel trabalha como consultor e trabalha como engenheiro.
2: Ô Pedro, então assim, para a gente encerrar, o que o ouvinte pode fazer para ter melhores escolhas? Se tivesse um conselho de ouro, como ter melhores escolhas?
0: Se conhecer como pessoas e entender as forças internas e as forças externas que atuam sobre a sua vida. Quando você consegue se compreender, você consegue se entender, consegue conhecer as suas habilidades, os seus sentimentos, e também consegue entender aquilo que age sobre a sua vida, você consegue fazer escolhas melhores.
1: Pedro, você lança o livro agora em julho, né? Como é que vai ser esse lançamento? Onde?
0: O lançamento vai ser na Livraria Martins Fontes da Paulista, às 11 horas da manhã, vai ser no domingo, vai ser um dia bem legal, vamos ter lá um bate-papo, uma conversa sobre o livro, e conto com a presença de todos.
1: Muito bem. Pedro de Medeiros, filósofo, escritor, autor do livro Escolhas, uma visão realista, publicado pela Alta Books. Muito obrigado pela sua presença aqui no Humanamente. Espaço aberto para você retornar, viu? Numa próxima.
0: Eu que agradeço a oportunidade, obrigado a todos.
2: Valeu, Pedro. Grande abraço.
0: Obrigado.
1: Humanamente vai ficando por aqui. A gente volta no próximo fim de semana. Até lá, doutor.
2: Escolha acompanhar humanamente. Até lá.
1: Tchau, tchau.

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1: Hora de conversar com Mônica Bergamo. A Mônica fala de um tema que está acontecendo em São Paulo, mas que tem importância nacional e que pode parecer um tema delicado, que tem que ser tratado com... E sim, socialmente é um tema delicado, mas quando existe uma lei, a lei existe para ser cumprida. E não há controvérsia em relação a isso. Do que a gente está falando, Mônica?
2: É isso aí, Megali. O Tribunal de Justiça de São Paulo manteve uma multa de 24 milhões e 800 mil reais aplicada à Prefeitura de São Paulo, da capital, por descumprir uma decisão judicial que determinava a garantia do acesso ao aborto legal na rede municipal de saúde. Por que essa notícia ela é importante, Megali, no plano nacional? Porque há uma discussão no Brasil hoje, né? Há uma tentativa de restringir o aborto já previsto em lei. Como é que isso está acontecendo? Por meio de projetos de lei no Congresso, né, que buscam restringir o aborto legal depois, especialmente depois de 22 semanas de gestação, por exemplo. Por meio, e aqui é o caso, de barreiras administrativas ao acesso ao aborto legal, por exemplo, redução de serviços, suspensão de serviços em hospitais que sempre realizaram aborto legal, né, dificuldades para que as mulheres encontrem esse serviço, possam acessá-lo. Então, são muitas formas e é algo que está acontecendo em todo o Brasil, né? Mas o Tribunal de Justiça tomou essa decisão colocando um ponto final no assunto, e o Tribunal de Justiça não pode ser considerado um tribunal esquerdista, comunista, não. É, inclusive, um tribunal bem rigoroso, conservador, vamos dizer assim, no seu geral, né? Então, o julgamento foi unânime, a 5ª Câmara de Direito Público rejeitou um recurso apresentado pela gestão do prefeito Ricardo Nunes e confirmou o prosseguimento dessa cobrança. A prefeitura diz que ainda vai recorrer, né? Mas o fato é que no Tribunal de Justiça isso já vai recorrer, né? Mas o fato é que no Tribunal de Justiça isso. Vieira, ele diz o seguinte, que a prefeitura apresentou uma versão manifestamente falsa ao sustentar que apenas havia transferido o serviço entre hospitais. Essa foi a justificativa. Olha, as mulheres encontraram dificuldade porque chegaram lá no hospital e tinham mudado o serviço. Mas ele disse, o relator, que as provas do processo demonstravam que houve negativas sistemáticas ao atendimento e um descumprimento por parte desse hospital, desse serviço, da ordem judicial de encaminhar ativamente as mulheres para outras unidades. Né? A decisão rejeitou também o argumento, a alegação de que seria impossível verificar os casos sem acesso, porque os nomes das pacientes ficavam em segredo. O acórdão cita casos documentados pela Defensoria Pública, que a ação é da Defensoria Pública, em que mulheres tiveram aborto legal negado em hospitais da rede municipal e precisaram ir à justiça para garantir.
3: Nesse caso envolvendo a Prefeitura de São Paulo, como já aconteceu envolvendo outras prefeituras, é que essa vira uma discussão que sai do campo legal e fica muito contaminada por um viés, por posições religiosas, por posições pessoais, por crenças pessoais, políticas. É impressionante como se contamina uma discussão e que nem cabe discussão, porque é uma definição legal. Então, deveria ficar no campo legal. Uhum. Mas é incrível como fica contaminada, né? Então, é importante a decisão. Sim. Do TJ.
2: Sim. Contaminada é um assunto de saúde pública, né, o Sheila?
3: Exatamente, bem posto, é.
2: De saúde pública que virou lei. Quer dizer, se refletiu numa legislação para atender uma necessidade de saúde pública, né? De não deixar as mulheres... Como que você faz? Você foi estuprado e você não quer, não tem menor condição de ter um filho naquele momento e você é obrigada a ter um filho, quer dizer... Então, a legislação atendeu a questões de saúde pública, especialmente também, para mim, o caso que choca muito é mães que estão correndo risco de vida, vão ao hospital e encontram uma dificuldade, uma barreira onde deveriam encontrar um acolhimento, em todos os casos, na verdade, né? Então, de fato, é uma questão de saúde pública já resolvida pela lei, já resolvida pelos congressistas, já resolvida pelos legisladores. Não pode, em âmbito administrativo, querer descumprir essa lei, né?
1: E a Carla falou uma coisa muito verdadeira aqui fora do ar. Tem casos que demandam soluções imediatas. não podem ir para um tribunal. Uma mãe que precisa de passar por um procedimento de aborto legal, ela não pode ter que contratar um advogado.
4: Não dá para esperar o tempo da lei.
1: Não dá para esperar o tempo.
4: A gente acabou de trazer informação da condenação de um dos envolvidos no assassinato daquele ator do Jeff, né, no Rio de Janeiro. 3 anos, mais de 3 anos depois que o crime aconteceu. Né? A gente está falando de um tempo muito diferente do que é a realidade.
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1: Hora de conversar com o Carlos Andreasa. Andreasa, há um fenômeno brasileiro que faz com que o talento jurídico seja congênito, mas ele só se manifesta quando o patriarca atinge o cume da carreira. Né? Porque até o momento em que o principal membro da família não chega ao STF, esse talento dos parentes não se manifesta. Mas é o cara colocar a toga e as pequenas partículas que saem pela respiração vão lá e tomam conta também do corpo dos familiares, porque os caras viram verdadeiros gênios da advocacia. De quem eu estou falando, Andreasa?
5: É super verdade, mas você está falando de muita gente.
1: Muita gente. É quase uma regra.
4: Isso.
5: A lista. Aliás, eu devo dizer o seguinte, não é apenas um fator genético. Você também pode ascender rapidamente, se tornar um prodígio do direito brasileiro ao se casar com o ministro do Supremo. De repente, em função disso, a convivência talvez, surjam contratos multimilionários acima de qualquer padrão. Nesse caso específico de hoje, a partir de uma reportagem da Folha, que retoma um assunto, aliás, sobre o qual o Estadão também já se debruçou, nós tratamos aqui várias vezes disso, nos referimos especificamente ao jovem prodígio, 25 anos, Kevin Marques, filho do ministro Cássio Nunes Marques. Tem 25 anos, a juventude é uma glória, sempre. Tem 25 anos, OAB, tirada, passou, portanto, na OAB em 2024, abriu um escritório ainda em 2024 e, desde então, colecionando contratos fabulosos. Mas ele é cuidadoso. Não atua no Supremo Tribunal Federal, onde o pai tem lugar. Não porque outros atuam, hein? Parentes. No mesmo tribunal em que o parente tem lugar. Ah, mas eu não atuo, o meu parente não, o advogado falando, meu parente não atua no caso em que eu trabalho, mas atua em casos da empresa para o qual trabalho. Ah, tudo bem, o Supremo diz que pode, pode. No caso de Kevin Marques, ele é mais cuidadoso. Ele trabalha sobretudo no Tribunal Regional Federal da Primeira Região e na Justiça Estadual do Piauí. Ah, então não tem problema. Ocorre que Cássio Nunes Marques, o pai, teve lugar muito influente, poderoso, no Tribunal Regional Federal da Primeira Região, em Brasília, até 2020. E de lá saiu para ministro do Supremo. E é nesse tribunal em que, sobretudo, o filho atua. Em casos, em questões multimilionárias, questões bilionárias de empresas gigantescas. Sendo óbvio, se não tiver claro ainda, que o pai tem influência sobre esse tribunal do qual saiu para se tornar ministro do Supremo em Brasília também. Eu já falei aqui da Justiça do Piauí, de onde vem Nunes Marques. Aliás, existe a conexão Master no Piauí, o caso da Consult, de que já tratamos aqui. JBS e Master pagando, as duas combinadas, algo como 18 milhões para Consult, uma empresa modesta que prestava consultoria para essas grandes empresas que, por sua vez, tinha a consultoria. Consultoria da consultoria da consultoria. O Master é assim, né? A consultoria do filho de Nunes Marques, do Kevin Marques, prestando serviço e recebendo por isso. Num período, atenção, muito importante, estamos falando ali de 2024 e 2025, em que no Supremo Tribunal Federal, a JBS tinha interesse, o caso do Eldorado Celulose. E quem era o relator do caso Eldorado Celulose no Supremo? Nunes Marques, pai de Kevin, que prestou consultoria para a consultoria da JBS, lá, claro, no Piauí. Para fechar aqui a coluna de hoje, esse é um caso do familismo, desse prodígio do direito na veia, no sangue. E o que, que o rapaz pode fazer se ele é brilhante, se ele é um gênio do direito e o pai é ministro do Supremo? Não vai trabalhar? Não vai advogar? no segundo semestre de 2025, é esse período de quem está falando aqui. Segundo a CVM, uma aplicação, no segundo semestre, uma aplicação gloriosa. E merece todo o trabalho bem feito e bem remunerado. Trabalho advocatício, por óbvio. Aplicação de 22 milhões de reais em fundos do Banco do Brasil, desse portento do direito nacional, Kevin Marques.
4: Quantos anos
5: parabéns
4: mesmo?
5: Parabéns a ele. 25.
1: É que só vale sambinha, senão eu ia sugerir aqui...
4: É quase um milhão por ano de vida.
1: Não, é incrível, eu ia sugerir um... Olha aí, é o meu guri, olha aí, é o meu guri. Na vitrolinha, Andreasa.
5: Não tem nada a ver, tá? Chama-se Tímida Tentação. Samba do... cantado pelo... Mauro Diniz, samba do Mauro Diniz com o Jorge Aragão.
4: Peraí, mas você tá falando de timidez ou você tá falando de equipe? É o time da tentação.
1: Melhorou. Tá tentando recuperar, né?
5: Uhum. Poderia ser as duas coisas, mas nesse caso o nome do samba é Tímida Tentação, tá. Mas nós estamos falando mesmo de tentação. Certo?
1: Ah, Andreasa, um beijo pra você até.
5: Beijo.
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1: Hora de conversar com Juliana Rosa. Retirada da subvenção à gasolina aconteceria nesta semana, mas será adiada. Tem uma dupla negativa aí, tá? Então, só para ficar claro, a subvenção à gasolina continua. É isso, né, Ju?
2: O ministro da Fazenda, Dario Durigan, deu uma entrevista agora há pouco e estava informando que o governo vai adiar a retirada dessa subvenção à gasolina e disse que semana que vem eles vão avaliar. A subvenção à gasolina está em 44 centavos por litro. Então, como funciona? O governo paga para Petrobras e outras empresas que se cadastraram nesse programa de subvenção, que produzem petróleo, que são privadas ou importam petróleo, o governo paga essa subvenção de 44 centavos por litro da gasolina para que não seja repassada a toda a alta do petróleo, dos combustíveis, para o consumidor final. Então, isso vem amenizando os impactos nos combustíveis. No caso do diesel, o governo anunciou agora há poucos dias o início da retirada, já teve a retirada de 35 centavos por litro do diesel e ainda tem R$ 1,12 de subvenção ao litro do diesel. Então, havia aí um cronograma que o governo já tinha anunciado de ir retirando essas subvenções. No entanto, agora, com a disparada novamente do petróleo, o governo está avaliando, né, segurar ou não, e ver como é que isso, na verdade, vai ser possível de ser mantido e o quanto que, no fundo, isso vai, de fato, né, gente, chegar ali para o bolso do consumidor. Porque a sensação que todo mundo tem é que teve pouco impacto, as coisas ficaram caras, os combustíveis subiram, então, assim, não tem esse sentimento, né, de que agora com o petróleo caindo, por exemplo, que teve repasse, porque o que acontece? O mercado de gasolina e diesel, ele, diferente inclusive do petróleo, ele está demorando mais, até estava, né, a se normalizar justamente por conta de toda a insegurança ainda ali no Oriente Médio, e também tem um processo de normalização que demora do reabastecimento do mundo, enfim, e aí a gente ainda estava nesse processo, né, de normalização, a Petrobras ainda recompondo caixa do que ela segurou de preço e tudo mais. E agora, pessoal, o que eu estou ouvindo aqui, você vê, a Rússia agora diz que não vai exportar diesel, que é o nosso maior fornecedor de diesel, a Rússia, diz que vai segurar agora as exportações de diesel. E o risco nesse momento que eu estou vendo, né, o petróleo continua aí na casa nesse momento de 78 dólares, foi o fechamento de ontem. O risco nesse momento é até maior do que antes, porque nesses 3 meses de conflito, os países com reserva de petróleo, de combustíveis, saíram queimando essas reservas, usando. E agora o nível de reserva está muito baixo. Então, o risco agora é realmente assim, de desabastecimento, é maior do que no início do conflito, o que traz um temor de que, se estendendo de novo essa guerra entre Estados Unidos e Irã e o fechamento do Estreito de Hormuz, se a gente viu o petróleo chegar a 120 dólares, que os especialistas estão me dizendo é que o risco agora é até acelerar mais por conta de um risco de desabastecimento maior do que se tinha no início do conflito.
1: Tudo bem. Eu, hein? Parecia que tinha passado. Juliana Rosa volta com outros números e análises amanhã neste mesmo horário. Até, Ju.
2: Até.
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3: Estamos na área, assim como as partidas da Copa do Mundo. Ai, que delícia! Depois de um dia em crise de abstinência, temos hoje a retomada. Hoje tem, em transmissão aqui na Band News FM. Ih, Sheila, me perdi nos horários. Ó, toda a rede. 4h30 da tarde, aí. A partida começa às 5 horas. França e Marrocos, nessa nova fase da Copa do Mundo. Mas o que rolou até aqui? E aí, foi boa a Copa até então? Mauro Betting havia dito, é a maior Copa de todos os tempos, será que é mesmo? Bem, temos aqui, nesta roda de conversa, Sheila Magalhães, Aline Fanelli e a nossa estreante, Gabriele Soares, que manja tudo do esporte, tudo de futebol. A gente já palpitou será? Por aqui, Gabriele. Uhum. É para você a maior Copa de todos os tempos? Vamos colocar em nível técnico, vai. Te agradou até aqui o que você viu nessa Copa?
4: Sim, o que não me agradou foi o Brasil, né? Mas vamos começar pelo melhor?
3: Vamos.
4: A França, disparadamente, a melhor, 100% de aproveitamento. Tomou um gol só nessa Copa do Mundo. Mas tem outra seleção que tá me chamando muita atenção, que é a Inglaterra. Eu acho que a Inglaterra tá vindo com um time muito forte. E muitas pessoas duvidaram de algumas escolhas do técnico, né? O pessoal ficou falando que... O pessoal ficou muito em dúvida, porque ele não convocou o Cole Palmer, que é um dos grandes jogadores... que ajudou o Chelsea a ganhar o Mundial de Clubes, mas eu acho que ele tá fazendo uma ótima escolha. Temos o Harry Kane, que está na disputa pela artilharia, ele e o Jude Bellingham ali, eles fazem uma ótima dupla. E, sem dúvidas, para mim, é um dos melhores centroavantes do mundo, assim. E tá no patamar de Ronaldo, Fenômeno e o Haaland.
3: O que marca, né, Sheila, essa Copa, como a gente disse, são esses protagonistas, são os artilheiros, Messi, Mbappé, Haaland também, né, se confirmando aí como um grande craque dessa Copa. Vamos colocar outros personagens nessa roda aqui? Vamos expandir um pouco, então, para além dos artilheiros? Que outros personagens marcaram a Copa até aqui?
5: Eu acho que a gente não pode deixar de falar de algo que parece óbvio, mas que marca essa Copa do Mundo. Provavelmente ela será a última de Cristiano Ronaldo e de Lionel Messi. Né, é óbvio, a gente sabe, mas assim, ela já carrega um peso histórico por isso, né? Ainda mais, a gente vai continuar acompanhando o caminho da Argentina para ver como se consolida essa história do Messi na seleção argentina, né? Se ainda vai mais adiante, se ele vai ser o artilheiro até o final dessa Copa, mesmo se consolidando nessa posição. Então, acho que assim, esses são dois nomes que já tornam essa Copa histórica. Que ela é a maior em número de jogos, sem dúvida, mas acho que foram... que são dois dos grandes personagens da história do futebol e que marcam especificamente essa Copa. É claro que a gente, como brasileiro, fica na cabeça com o Haaland, o nosso algoz, mas que eu acho que virou um personagem divertido e que fez muito mais pelo país do que muita coisa que já se tentou na divulgação da Noruega como país. Achei interessante isso, as pessoas passaram a pesquisar mais.
4: É,
5: o país ganhou uma simpatia, olha que curioso, o nosso algoz e a gente simpatizou. A gente fez um monte de meme, então acho que o Haaland pro brasileiro virou um personagem também nessa Copa. O Vozinha, acho que conquistou também o coração de uma parte da torcida. E essa Copa em particular, ela tem aspectos que eu acho que assim, tem tudo para fazer uma boa Copa. Música boa, bons personagens, grande número de jogos, estádios lotados a despeito dos valores, né? A gente teve estádios lotados em todos os jogos, festa das torcidas e tal. Acho que pra quem tá lá, o que talvez tenha pesado contra essa Copa é que é tudo muito disperso. Então você não tem a atmosfera de Copa do Mundo em todo canto, como você já viu acontecer em outros lugares, né? Em relação ao futebol, acho de altíssimo nível técnico, é só ver as, pelo menos... 5 dessas 8 seleções que estão aí adiante têm um futebol de altíssimo nível, né,
3: gente? Vou pedir para você já ir pensando aí, Sheila, em 1, 2, 3 jogos marcantes dessa Copa. Um de cada fase.
5: Tá.
3: Um jogo da fase de grupos, um jogo das 16avos e um jogo das 8avas. Você também, Gabi, vai pensando aí. O Aline Fanelli, essa Copa para você basicamente foi seguir a seleção brasileira até a queda, né? Qual é o balanço que você faz?
6: A gente brinca, Carlinha, que quem faz seleção não vê Copa, né? Porque você tá o dia inteiro concentrado com a seleção brasileira. Então, assim, poucos jogos eu conseguia observar enquanto não tava na cobertura. Os jogos que aqui pra gente também eram mais à noite, mais difíceis por causa do horário que a gente tava acordando. Mas aí, depois da eliminação do Brasil, a gente consegue observar um pouco mais, né? Os jogos da Argentina, com certeza. E vocês estão falando de protagonistas, né? Eu acho que esse que é o diferencial, assim. Porque a gente sempre falou desses caras em outras Copas, claro. Mas acho que todos eles, de uma maneira conjunta, sendo os protagonistas, assim, e vamos levar em conta, tá, a primeira fase, até quando o Vini começou a entrar nessa lista de possíveis artilheiros e a gente falava, então acho que isso que era super interessante, todos eles realmente aparecendo ao mesmo tempo, e isso é muito legal. Na seleção da França, por exemplo, o negócio ainda se divide, porque tem o Mbappé, obviamente, mas Olise e Dembélé são os outros nomes. E os três juntos, eles têm 20 participações em gols nesta Copa. Então, assim, com 11 gols e 9 assistências. Então, é muita coisa. E esse time talvez seja o time que mais divide os protagonistas dessa Copa até aqui.
3: Muito bem.
5: Acho que a gente não pode deixar de colocar um aspecto muito negativo dessa Copa, que foi... O tal do cartão vermelho cancelado depois de uma ligação do presidente Donald Trump ao presidente da FIFA, né?
3: A gente tem uma lista de aspectos negativos, né? A gente tem esse cartão vermelho que foi, que manchou de fato de laranja essa Copa, né? Tem ali a impressão digital de Donald Trump. A gente tem o impedimento das entradas ou da permanência dos jogadores do Irã nos Estados Unidos. Isso prejudicou obviamente o desempenho desses atletas, não tem como, não eram as mesmas condições de disputa que eles tiveram. A gente teve aquele árbitro do Haiti que foi barrado, a gente teve também aquele torcedor da República Democrática do Congo que não pôde entrar nos Estados Unidos também. É claro que existe uma crise sanitária, crise do Ebola, mas havia também ali um peso político, uma vez que ele ficava, vocês lembram, né? A partida inteira imóvel, com um braço erguido, né, fazendo referência à história do país dele, história de luta da independência do país dele. E também por isso, né, dizem especialistas que ele foi impedido de entrar nos Estados Unidos para acompanhar a seleção. Pensamos já? Eu posso começar com alguns dos jogos mais marcantes? Uhum. Aline, quer entrar nessa também?
6: Eu vou olhar aqui para eu entrar nessa também.
3: Olha, eu vou começar pela fase 16 avos, que foi Argentina e Cabo Verde.
4: Concordo,
3: tá na minha. Pra mim, tá na sua lista?
5: Não tá na minha.
4: Emocionante.
3: Cara, esse jogo, o Vozinha pegou. Meu Deus!
4: Eu achei que o Cabo Verde ia passar. Eu tava muito confiante. Eu fiquei muito decepcionada.
3: Eu também. Sheila, você tem 16 avos,
5: não? Então, menina, você sabe que eu acho que eu não respeitei a regra de ser cada um de uma
3: Tá
5: de
3: bom,
5: uma,
3: mas
5: uma
3: pode
5: fase.
3: Ser, vai. Dá aí os seus jogos.
5: Você quer saber os meus?
3: Quero.
5: Bom, eu adoro as viradas. E acho que a gente teve grandes viradas nessa Copa do Mundo. E o que tornou partidas muito emocionantes. Argentina e Egito, né, gente? A virada que a gente viu agora, né? 3-2.
3: Isso.
5: A virada... Inglaterra e México.
3: Esse
5: 3-2 também.
3: Tá na minha lista também.
5: E que também foi de virada Equador e Alemanha. Porque Equador surpreendeu. Foi 2-1. Isso foi
3: verdade.
5: Na fase de grupos ainda,
3: foi
5: né?
3: Foi na fase de grupos. É. Parece que faz tanto tempo, né, Gabi?
4: Parece. É muitos jogos. É. Alemanha e Paraguai também foi muito bom.
5: É verdade.
4: Quem diria que o Paraguai ia eliminar a Alemanha?
3: É, eu queria chamar aqui os Alemanha e Curaçao. É. Porque foi a primeira partida de Curaçao. Tomou de 7-1 e entrou pro nosso time. Né? Entra pro nosso grupinho de quem já tomou 7-1 da Alemanha em Copa do Mundo. Aline Fanelli, mais algum jogo aí memorável dessa Copa?
6: Não, eu acho que eu tô com vocês. Eu comecei a ver um pouco mais no mata-mata, né? Então, eu concordo com vocês aí. Eu gostei muito. O Alemanha e Paraguai, eu lembro que foi depois de um jogo da Seleção Brasileira. E a gente tava num restaurante. E aí, o pessoal torcendo pro Paraguai e tal. Foi bem legal na disputa de pênaltis. Mas eu tô com vocês nesses jogos citados aí.
3: Olha, eu...
6: Eu vou citar o Brasil e Japão, porque gol no último minuto...
5: Não tem como.
3: Ai, passei tanta raiva nesse jogo que eu não quero
5: nem
3: lembrar, sabe?
5: Ué.
3: Tá bom, vai. Passou, beleza. A tabelinha aqui, nossa tabelinha preenchida à mão, me ajudou a lembrar e recordar.
4: O pessoal teve um gostinho de como é ser santista, porque santista só sofre.
3: Você é santista, Gabi?
4: Eu sou.
3: Meu Deus do céu. Bom, tem mulher na Copa. Sempre aqui no Band News São Paulo, até o dia 19 de julho, estaremos na área com informações aqui da Copa do Mundo. Gente, um beijo pra vocês. Gabi, parabéns pela estreia.
5: Aê, Gabi.
3: Obrigada.
5: Aê, arrasou muito.
3: Até mais, Aline. Bom trabalho.
6: Tchau, beijo.
5: Tchau, beijo.
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0: no 11 999 5925, canal de contato da Band News FM para você participar. 11 999 5925. A partir de agora te atualizo com alguns dos principais destaques do dia. O ministro da Fazenda anuncia novas restrições à publicidade de apostas esportivas. Segundo Dário Durigan, dois atos normativos vão ser ditados nesta sexta-feira com essas novas determinações. Uma delas mira as empresas de bet que atuam ilegalmente no país. Ele reforçou que veículos de comunicação estão proibidos de veicular empresas não autorizadas a operar no mercado. Outra portaria vai estabelecer que toda publicidade de bet será acompanhada de uma advertência em nome do Ministério da Fazenda. A medida é semelhante ao que acontece com propagandas de cigarros e também bebidas alcoólicas.
1: Após toda a publicidade de bets, ou junto com toda a publicidade de bets, uma advertência em nome do Ministério da Fazenda. As advertências, portanto, que devem constar das peças publicitárias regulares, serão as seguintes. Ministério da Fazenda adverte: apostar faz você perder dinheiro. A segunda, Ministério da Fazenda adverte: apostar pode causar dependência. E a terceira, Ministério da Fazenda adverte: aposta não é investimento.
0: Nos outros assuntos do dia, a Polícia Federal faz uma operação sobre ataques à credibilidade no Banco Central. Um publicitário suspeito de ter ligação com o banqueiro Daniel Vorcaro está entre os alvos. Mais detalhes com o Márcio Rocha.
2: A defesa do publicitário Thiago Miranda negou qualquer ilegalidade que sempre pautou a atuação profissional pela legalidade e transparência, respeito às instituições e pelo livre exercício da liberdade de expressão. Ele foi alvo da décima fase da Operação Compliance Zero, deflagrada com o objetivo de apurar indícios de ação coordenada nas redes sociais, voltada para comprometer a credibilidade e a atuação do Banco Central. As investigações apuram ainda a atuação de uma possível organização criminosa dedicada à intimidação de jornalistas e ao monitoramento ilícito de pessoas ligadas a autoridades públicas. Foram cumpridos dois mandados de busca e apreensão determinados pelo ministro do Supremo Tribunal Federal, André Mendonça. Em nota, os advogados de Miranda afirmaram que o publicitário não praticou qualquer ato criminoso, tampouco participou de conduta destinada a intimidar, coagir, constranger ou violar direitos de terceiros. André Mendonça entendeu que os fatos investigados podem, em tese, configurar crimes contra o sistema financeiro nacional, organização criminosa e embaraço à investigação.
0: No destaque internacional, o presidente dos Estados Unidos mantém os ataques contra o Irã pelo terceiro dia seguido. Bombardeios começaram na terça-feira em áreas do litoral iraniano como retaliação a um ataque contra navios comerciais que tentavam atravessar o Estreito de Hormuz. O ataque às embarcações gerou o fim do acordo de paz entre os dois países. Ainda não há informação sobre danos materiais ou feridos. Os Estados Unidos afirmam que atacaram alvos para reduzir a capacidade do Irã de atingir navios comerciais e marinheiros civis no Estreito de Hormuz. Agora 9:40, 9:40 no horário de Brasília, em 30 segundinhos. A gente muda a chave e fala de Copa do Mundo, futebol e demais esportes no Band News na área.
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0: Agora 9:41, 9:41. Vamos juntos, hein? Hoje é quinta-feira, dia 9 de julho de 2026. Seja muito bem-vindo, seja muito bem-vinda a mais uma edição do Band News na área, noticiário esportivo aberto pra você. Na Band News FM, no dial do rádio, no youtube.com/radiobandnewsfm, com imagens, assim como nas nossas plataformas multimídia, TCL Channels, tem também o Fast Channels da sua LG, da sua TV LG. Estamos ao vivo com imagens por lá também, em áudio para além do dial do rádio, no aplicativo Band Play. Vamos juntos até as 11 horas da noite, eu, Lucas Belotti, Yuri Queiroga, trazendo a você os principais destaques da Copa do Mundo, dos times que seguem aqui no Brasil na preparação para o retorno do futebol nacional e com a participação e os comentários da nossa equipe direto dos Estados Unidos. Antes disso, vou te dar boa noite, Yuri Queiroga. Tudo bem com você?
4: E aí, tudo bem? Alê, Leblê. Boa noite para todo mundo que está acompanhando a gente aqui na Band News FM. A França, para surpresa de pouquíssimas pessoas, para não dizer de zero pessoas, está na semifinal da Copa do Mundo. Mas assim, um jogo muito mais controlado do que eu esperava.
0: É, a gente discutiu isso aqui ontem no Band News na área, né? Pô, vai ser um jogo parelho, a gente acha que até Marrocos tem uma chance eventual. Assim, com 7 minutos do primeiro tempo, a gente já percebeu que na verdade era questão de quando, né? A França faria gol e não de si. Porque foi realmente um amasso desde o primeiro minuto.
4: É, daqui a pouco a gente vai ter o Marcelo Dói e o Bernardo Ramos falando sobre isso. E aí depois eu vou guardar os apontamentos
0: para depois. Mantenha o público, prometa o seu comentário para depois.
4: Exatamente, não, porque antes a gente vai ouvir eles que estiveram na transmissão, que deram as emoções, Marcelo Dói e Bernardo Ramos, junto de Léo Fontes e Aline Fanelli, durante a partida, e que também vão trazer as suas análises desse 2-0 da França sobre Marrocos. França, fortíssima candidata ao título, a principal candidata data ao título, e a gente pode ter uma semifinal com as quatro principais candidatas ao título apontadas desde o início da Copa: França, Espanha e Argentina, mais a Inglaterra, que estaria ali num patamar junto de Portugal, talvez Portugal um pouquinho acima, mas a gente deve ter de fato as quatro melhores seleções indo para a semifinal. E se isso acontecer, se isso se confirmar, a Bélgica pode fazer alguma coisa em cima da Espanha, a Noruega pode sim dificultar as coisas e até eliminar a seleção inglesa. Há essa possibilidade, para mim é o jogo mais equilibrado, mas assim, a maior surpresa seria a Suíça tirar a Argentina. Mas se os favoritismos forem confirmados, teremos duas super semifinais na Copa do Mundo.
0: E a gente também vai falar ainda sobre as preparações para as próximas partidas, né? Espanha e Bélgica amanhã. No sábado, você já citou muito bem os confrontos entre Noruega, Inglaterra, Argentina e Suíça. E também vamos trazer os personagens do jogo, né? Os dois técnicos, Mohamed Ouabi, também o Didier Deschamps, que vai para a terceira semifinal dele em sequência em Copa do Mundo.
4: Didier dos Campos, né? Se fosse aqui no Brasil, seria o Dedé dos Campos. Brincadeira. Mas Didier Deschamps.
0: E a gente vai trazer as palavras também já dos dois treinadores aqui na Band News FM. Mas o assunto segue sendo Copa do Mundo.
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0: Bom, grande Júlio Queiroga, vamos chamar os dois homens para a conversa, hein? Estiveram envolvidos nessa grande transmissão Band News FM de França 2, Marrocos 0. Marcelo Dói e Bernardo Ramos trazem a análise deles, participam dessa mesa redonda e já a gente aprofunda também um pouco mais, contando com a sua participação. Manda para cá sua mensagem, o que você achou desse jogo da França? É realmente tudo isso mesmo? Pintou a campeã? Se decepcionou com a seleção de Marrocos? Escreve para cá ou no nosso chat do YouTube ou no 11 999 5925. Já eu e o Yuri Queiroga, a gente lê as mensagens e segue discutindo esse assunto. Mas antes, vamos acionar os nossos dois responsáveis pela transmissão, participação especial do nosso narrador e do nosso comentarista, Marcelo Duó e Bernardo Ramos.
6: Amigos da Band News FM, aqui direto de New Jersey, a França. Pode mandar fazer a faixa já, Bernardo Ramos? Tudo bem com você?
7: Olha, Duó, trata-se do menino futebol, né? Por isso eu não arriscaria, não faria uma afirmação tão definitiva em relação a isso. Mas de fato é uma coisa impressionante, né? Essa França, para mim, é a melhor de todos os tempos. E aí a gente fala sobre seleções maravilhosas, como a de 58, que tinha Copá, Piantoni, Just Fontaine,
6: a de 86,
7: Jonquet, a de 82 era muito boa, né? Que tinha Platini, Gires, Tigana, Amorô, Batiston. A de 98 foi campeã mundial, mas não tinha o mesmo brilho dessa França. Assim como a de 2018 tampouco, né? Então dá para afirmar que essa é a melhor França de todos os tempos. E essa seleção do O entra no rol daquelas que permeiam o imaginário das pessoas sobre o futebol. Seleções de sonho, como a Hungria de 54, a Holanda de 74, o Brasil de 82, em comum nenhuma dessas três equipes acabou sendo campeã mundial.
6: É, tem essa também. A gente está falando tudo isso porque a gente transmitiu na Band News FM, você já viu os comentários nas redes sociais, a vitória da França em cima de Marrocos por 2-0. E a gente imaginava um jogo muito mais competitivo. E não foi. Tudo bem que tem alguns erros do outro lado, né? Que o Bernardo já até apontou no Instagram da rádio. Mas o que parece é que não há a seleção capaz de bater de frente com a França.
7: Eu acho, Duó, assim, a gente precisa evidentemente aguardar o jogo entre Espanha e Bélgica, né? Mas a Espanha pode encarar a França no que seria uma final antecipada. Acho que dá jogo. Mas se a França passa pela semifinal, chega à final com esse time, vai ser muito difícil ser batida.
6: E olha que tem uns pontos de desequilíbrio esse time da França muito interessantes. Deu para notar como do Marrocos tentou chegar perto do manhã, que não sujou uniforme, fez nada no jogo, era pelo lado direito, né? Com o Koundé e principalmente o Pamecano, que de vez em quando dá umas rateadas.
7: É, exatamente. Acho que o ponto fraco dessa seleção da França é justamente o lado direito defensivo. É, com o Koundé, já citado por você, o Pamecano joga como um zagueiro central, o Saliba é o quarto zagueiro, o Din não é um lateral dos sonhos, não. Mas é um camarada que defende muito bem o espaço, né? Ele tem uma noção defensiva muito grande. E do meio para frente é covardia, né? Você pega o Koné, por exemplo, que está substituindo o Tchouaméni. Fez uma temporada espetacular na Roma, não sei nem se vai ficar. E na ausência do volante do Real Madrid, vem jogando muita bola. Rabiot, um homem de confiança do Didier Deschamps, não é de hoje, também vai fazendo uma Copa do Mundo espetacular, e lá na frente é covardia. Né? Dembélé pelo lado direito, essa foi uma mudança tática adotada no segundo tempo da partida contra o Senegal. Né?
6: Ficou, né?
7: E ficou. O Dembélé foi pro lado direito, o Olise jogou centralizado. Barcolau Doué, no jogo desta quinta-feira, foi o Doué pelo lado esquerdo e o Mbappé como centroavante. O papel do Doué no jogo contra o Marrocos foi muito importante, porque ele acompanhava o Achraf Hakimi, né? Então tinha um papel determinante ali na marcação do ótimo lateral direito marroquino, que não fez absolutamente nada no jogo.
6: Pra gente fechar esse resumo da ópera aqui de França 2, Marrocos 0, a seleção de Marrocos te decepcionou?
7: Não, fez uma grande Copa do Mundo, eu acho que fez o que dava contra a França, né? Houve erros do técnico Mohamed Elouabi, acho que poderia ter entrado com o Rahimi como centroavante, com o El Canus pelo lado esquerdo e o Brahim Dias pelo lado direito. Ele optou por entrar com o El Canus mais centralizado, o Taubi pelo lado esquerdo, né? E ele mexeu em todo o lado esquerdo da seleção marroquina, né? Porque o Mazraoui, que vinha jogando como um lateral, acabou sendo um quarto zagueiro, botou o Salah Erdin como lateral esquerdo e o Taubi como ponta esquerda, né? E aí bagunçou toda a seleção marroquina, mas assim, acho que mesmo com o Saibari, que estava impossibilitado de jogar por causa de uma lesão muscular, seria quase impossível bater a França, assim. E aí a gente vê a distância que essa França tem do Brasil.
6: Total.
7: A França que está anos luz à frente da seleção brasileira, né? Afinal de contas, o Brasil passou perrengue contra esse mesmo Marrocos na partida de abertura da Copa do Mundo. Não de abertura da Copa do Mundo, né? Mas da estreia dos comandados de Carlo Ancelotti na competição.
6: Então, se você está aí triste ainda porque a seleção brasileira não passou adiante, você imagina o que seria Brasil e França numa semifinal, numa final de Copa do Mundo. Seria uma final, né? Porque o Brasil estaria do outro lado da chave, onde está a Inglaterra e a Noruega, que vão se enfrentar no final de semana. Esse time realmente é diferente. Ganha dos outros times por asfixia. Se você marca pressão, eles usam suas costas. Se você recua o time, ele te pressiona até fazer o gol.
7: É.
6: Então, se correr, o bicho pega. Se ficar, o bicho come, né?
7: É basicamente isso. Se baixa o bloco de marcação, o time adversário vai atrair a França. A França vai ficar jogando bola ali no campo ofensivo e vai castigar o adversário em algum momento.
6: Seja a França ou seja a Espanha, vai sofrer. A gente continua acompanhando tudo aqui dos Estados Unidos na Band News FM. Obrigado pela companhia. Até a próxima.
0: Valeu, Marcelo Duarte e Bernardo Ramos estavam na transmissão e analisaram também aqui no Band News na área. Agora, Yuri Queiroga, você prometeu a análise sua e guardada as devidas, né, educações para que Marcelo Duarte e Bernardo Ramos o fizessem primeiro.
4: Vamos trazer daqui a pouco, que a gente tem a palavra,
0: é verdade,
4: também
0: esqueci.
4: Do Mohamed, do Didier Deschamps pelo lado da França, e também do Mohamed Ouarbi pelo pelo lado da seleção de Marrocos. A gente pode começar com o lado vencedor, né?
0: Melhor, né?
4: Vamos começar com o Didier Deschamps, que fala a respeito desses 2-0, de uma vitória construída de forma dominante. A gente pode dizer que dominante, sim, né? Controlando o jogo sem praticamente ter sustos. Pouco a seleção de Marrocos assustou a meta do goleiro Mike Manhã. E ele fala, a gente tem um trecho aqui da palavra do técnico Didier Deschamps pelo lado da França.
8: Évidemment, beaucoup de fierté d'être là.
4: Naturalmente, não há muito orgulho em estar aqui pela terceira vez consecutiva. Quanto ao jogo em si, especificamente o que aconteceu no primeiro tempo, com o pênalti defendido, aquelas três chances, nos faltou precisão na finalização, mas isso não gerou dúvidas na cabeça dos meus jogadores, também certamente no do Mbappé. Depois, claro, o adversário acaba correndo muito, o cansaço bate, surgem mais espaços. Também a gente cedeu poucas chances, além da capacidade de criar oportunidades, começando pelos jogadores de ataque, né? Temos também a capacidade de pressionar o adversário, encurralando e impedindo a saída de bola.
8: Começando pelos jogadores ofensivos, nessa capacidade também de aller chercher l'adversaire, l'asphyxier, l'empêcher de repartir. Isso permite
4: que toda a equipe jogue com uma linha mais alta, o que favorece os nossos jogadores de ataque. Então é uma confirmação do trabalho realizado contra uma seleção forte como a de Marrocos, e há sim muito orgulho em chegar às semifinais mais uma vez. Para esclarecer, eu não sou fluente em francês, mas aqui a Aline Fanelli fez a tradução, e aí a gente...
0: Você não é fluente em francês ou se amarra em francês?
4: Não, nem amarrar francês, não. Amarro em inglês um pouquinho. Amarro em inglês, espanhol.
0: Português também, 80%.
4: Português acho que uns 20%.
0: Tá bom também,
4: acho. 20%. Mas francês aqui, tivemos uma grande colaboração de Aline... Grande não, total colaboração de Aline Fanelli.
0: Nada, emprestou sua voz.
4: Para trazer aqui a palavra do Didier Deschamps, que confirma isso que você, o Marcelo Duol, o Bernardo Ramos falaram. Quando a seleção adversária tenta atacar, vai dar muito espaço. E aí quem vai ter esse espaço são só quatro cabas ali, chamados.
0: Perna de pau, né?
4: Quatro jogadores comuns chamados Mbappé, Dembélé, Olise e Doué ou Barcola. Preferencialmente Doué. E quando você se defende, foi o caso de Marrocos, tentou se defender o quanto pôde, vai ser até tem jogadores ali, e aí é uma coisa que eu vejo que é diferente, por exemplo, da Inglaterra. A Inglaterra encontrou um cenário parecido contra a Gana e não sabia pra onde ir. Não sabia pra onde ir, tanto que o jogo foi 0-0.
0: Portugal
4: contra a República Democrática do Congo. A Inglaterra também contra a República Democrática do Congo, só que aí ela conseguiu forçar os erros da defesa e criar o espaço para aparecer o cara definidor, que é o Harry Kane. Mas é um. A França tem quatro. Se brincar,
0: fora
4: tem...
0: os caras do banco.
4: Fora os caras do banco. Fora quem tá no banco de reservas. Então é imoral. É uma apelação completa a seleção da França nesse sentido. Então é muito difícil bater a França nesse aspecto.
0: Agora a gente tem a palavra do outro lado, né? O lado derrotado, do técnico Mohamed Awabi, que teve um trabalho muito curto, né? Um ciclo tão difícil quanto o do Ancelotti, por exemplo, em tempo de trabalho. Tudo bem, foi menos conturbado, porque não foram vários os treinadores, né? Apenas é um treinador que acabou deixando a equipe. E era um técnico das categorias de base, um trajeto parecido com... O Brasil até tentou fazer com o Ramon Menezes depois da Copa de 2022, mas é algo que a Espanha faz com o Luis de la Fuente, né? Um treinador que vem da categoria de base para assumir o time principal. Vamos ouvir aí o que disse o Mohamed Awabi depois da derrota para a seleção da França e a eliminação de Marrocos da Copa do Mundo.
9: Creo que es muy importante de intentar ganar, de hacer todo para ganar, de creer en sí mismo. Y creo que hemos intentado todo, que queríamos ir más allá y ganar la Copa del Mundo. Y luego, cuando se acaba, como hoy, como una decepción porque hemos perdido,

0: Posso falar depois da fala do técnico Mohamed Ouarbi?
1: Você prometeu.
0: De novo, o Marrocos chegou baleado para as quartas de final. De novo. Na verdade, para a semifinal em 22, para as quartas de final em 26. Mais uma vez, Marrocos sucumbe aos problemas físicos que afetam a equipe depois de partidas certamente de muita intensidade, como foi contra a Holanda. Contra o Canadá, a gente pode dizer que também foi uma partida de muita intensidade ali na marcação. Marrocos não fez um bom primeiro tempo, veio deslanchar no segundo tempo com a jogada ensaiada e depois dois contra-ataques. Mas, de novo, as questões físicas acabam impedindo o Marrocos, talvez, de 2022 de chegar numa possível final e agora de chegar numa possível semifinal. Em 22, na semifinal contra a França, eles não tiveram o zagueiro Agüer. Tava machucado, tava com lesão muscular.
1: Nem foi pra Copa esse ano.
0: E esse ano, por uma lesão muscular também, ele acaba perdendo a Copa. É cortado antes da Copa do Mundo. Mas o Agüer era titular e acabou perdendo a semifinal. O Romain Saiss, que era companheiro dele na zaga, joga só 21 minutos e sai também. E o Mazraoui sai no intervalo do jogo, porque não aguentava mais. Nesse ano, você chega às quartas de final, mas é a mesma quantidade de jogos. E aí chega contra a França, tá o Saibari machucado, e a seleção do Marrocos sentiu muito a falta do Saibari. Poderia ser um fator ali para puxar contra-ataque e ter o cara para decidir. Sentiu a falta do Saibari. O Riad, companheiro de zaga do Issa Diop, também sem condições físicas, ficou no banco de reservas, mas não entrou, e por isso o Mazraoui foi recuado para zagueiro, e aquilo desmontou completamente a força defensiva que a seleção do Marrocos tem. Fosse com a dupla de zaga e com o Mazraoui na lateral esquerda, talvez as coisas funcionassem de uma outra forma defensivamente, com o Mazraoui jogando na lateral, mesmo que na esquerda, mas na lateral. E outros jogadores também sentiram o desgaste, né? O impacto físico, né? A gente já não tinha o Agüer, poderia ter uma zaga até muito melhor montada com o Agüer e o Issa Diop, mas já não tinha. E aí você fica sem o Saibari, fica sem o Riad, que era um dos pilares ali da defesa. Então a situação já fica uma coisa, já fica mais complicada, ficou muito complicada, tanto para você aguentar a pressão daquele quarteto mágico da seleção francesa, quanto para ter válvulas de escape, porque perde o Mazraoui, que teve que ficar na zaga, ele que era uma válvula de escape na esquerda, e perde o Saibari, que era o seu homem gol. Então, para a seleção de Marrocos, de novo, o esgotamento físico, com a mesma quantidade de partidas disputadas, o esgotamento físico, os desgastes musculares, lesões musculares, acabam brecando de novo a seleção de Marrocos de fazer uma partida mais competitiva. Eu não sei se com todo mundo à disposição Marrocos ganharia da França, acho que não, mas pelo menos competiria mais. Não foi o que aconteceu.
1: E a França sobrou bastante, né? E sobre esse outro lado, a gente falava aqui sobre o favoritismo da França, né? Que tá, acho que é evidente desde o começo da Copa do Mundo, até antes da Copa a gente colocava. Mas o que chama atenção na França, né? Que é uma seleção que, diferentemente de todas as outras que competiram na competição até aqui, competiram na competição é boa, né? Que competiram na Copa do Mundo, a França não teve um jogo ruim, né? A França não viveu esse momento de oscilação. A Espanha empatou com Cabo Verde. É claro que é um resultado histórico também, negativamente para a França, positivamente para o arquipélago africano. A própria Argentina viveu dois mata-matas muito complicados, onde era extremamente favorita e sofreu para se classificar. Brasil, para além da eliminação contra a Noruega, tinha feito um jogo muito difícil contra Marrocos. A seleção de Portugal, na fase de grupos, classifica-se com um empate contra a seleção da Colômbia e um empate contra a seleção da República Democrática do Congo. A própria Inglaterra faz uma primeira fase sofrível, né? Três jogos ruins na Inglaterra na primeira fase, até mesmo aqueles que venceu. A França não, cara. A França passa essa impressão de que tá brincando, de que tudo é fácil para a seleção francesa, né? É tudo muito natural, essa qualidade do meio para frente na seleção da França. E o que isso significa na prática, né, Yuri? É que a impressão que dá é que a França, para ganhar e ganhar bem, nem precisa dos dias mais inspirados dos seus jogadores. Como foi contra o Paraguai, né? Mbappé tava uma noite ruim, Dembélé não tava bem, o Olise não tava bem. E ainda assim a seleção da França venceu o Paraguai sem sofrer susto algum lá atrás. Tudo bem, por um gol só de diferença, mas literalmente o goleiro Manhã foi um espectador, né? Nem cobrar tiro de meta ele cobrou, porque mal finalizou o Paraguai a gol. Então a impressão que dá é que a seleção da França, ela tem essa capacidade de, mesmo em dias não tão inspirados individualmente, vencer e vencer com facilidade. Hoje foi um dia que tudo funcionou do meio pra frente, né? Mas ainda assim você não teve

0: um Doué no dia mais inspirado da carreira dele, um Mbappé que perdeu o pênalti, uma França que perdeu muitos gols. Então, ainda assim, diante de várias variantes, né, negativas em determinado momento, a França parece que caminha passos largos para ser a campeã do mundo. Mas, de novo, é o que disse o Bernardo, né? Esse menino chamado futebol, um dos nossos ouvintes até escreveu para cá.
1: Eu lembro de 2010. Eu lembro de 2010. 2010, a Alemanha, ela fez uma primeira fase da Copa do Mundo espetacular. Vou pegar aqui os resultados da Copa do Mundo 2010. E aí, nas oitavas de final, ela pega a Inglaterra nas oitavas, mete 4-1. Pega a Argentina nas quartas, mete 4-0. É, a Alemanha campeã. Chega na semifinal com a Espanha lá em Durban. 1-0 para a Espanha.
0: É,
1: a
0: Espanha que gosta desse 1-0 na Copa de 2010.
1: E a Espanha que tinha perdido para a Suíça na estreia, classificou a duras penas, quase sai pro quase lava da Copa do Mundo pro Paraguai, mas arrancou naquela vitória sobre a Alemanha pro título. É uma coisa, por exemplo, eu refletia, o Brasil lá naquela Copa do Mundo tinha chance de chegar na semifinal. Se chegasse a semifinal, para mim chegaria na final. Porque batendo a Holanda,
0: Copa do Mundo de 2010,
1: ia, né, pegar o Uruguai em 2010. E acho que, mesmo sendo um clássico, o Brasil tinha mais time do que o Uruguai, poderia chegar na final. Mas,
0: e o Uruguai vinha de um contexto muito difícil daquele jogo contra a Gana.
1: Isso, né? Exatamente. Já tinha perdido o Luiz Soares e tal. Tanto que sofreu muito com a própria seleção da Holanda, né? Perde o jogo, acho que por 3-1. Mas, por exemplo, o Brasil, pra mim, não fosse aquele desarranjo no segundo tempo, chegaria na final, mas não seria campeão. Porque ou pegaria uma Espanha muito bem montada, que ganharia ali de seu 1-0 e tal, ou pegaria uma Alemanha que poderia meter um sapeca lá na grande final.
0: É, o nosso ouvinte é o Elias, da Vila das Belezas, que falou: acho que a França chega na final, mas vai, ou não vai levar o caneco, vai nadar e morrer na praia. Ele confirma uma vitória da Inglaterra nos pênaltis, né? Mas é isso, Copa do Mundo,
1: cara. É, mas a Inglaterra com a França.
0: Isso, a Inglaterra vencendo nos pênaltis a França, né?
1: Rapaz...
0: E uma eventual final aqui.
1: É possível, chamando. É possível. É.
0: Agora, a impressão que dá da França é um pouco essa, né? E eu tenho esse sentimento, às vezes, de que é um time que, mesmo quando as coisas não darem certo, ou não derem certo, a seleção da França ainda é passível de vitória, né? Ou pode superar os seus adversários com certa facilidade. Mas vamos ver, eu acho que vai ter o principal teste da Copa na semifinal contra a Espanha ou até contra a Bélgica, né? Diz aí.
1: Pronto, acabei de ver aqui. A Alemanha, na primeira fase de 2010... Ela mete 4-0 na Austrália na primeira partida, perde para a Sérvia por 1-0 na segunda, ganha de Gana por 1-0, ou seja, se não tem ganho desse jogo de Gana, a Alemanha estava fora da Copa. Mas aí ela vai para as oitavas, faz 4-1 na Inglaterra, faz 4-0 na Argentina, o povo começou a achar que seria, pintou a campeã, a Alemanha vai ser campeã, aí 1-0 para a Espanha. Na semifinal, o gol foi do Puyol aos 28 minutos do segundo tempo.
0: A cobrança de escanteio. Eu tava pensando aqui, viu, o Yuri Queiroga, a gente discutia nessa condição, França e tal. Você acha que a primeira fase da França serve também como uma impulsão para tudo que aconteceu? Por que que eu te digo isso, né? Porque das seleções vivas na Copa, vamos lá, Inglaterra não teve na fase de grupos nenhum grande desafio, né? Digamos assim.
1: E ainda se enrolou.
0: Se enrolou.
1: E se enrolou com Gana.
0: Se enrolou com Gana, tinha Panamá e República Democrática do Congo, né? Não, Panamá, Gana, Panamá e Croácia.
1: E Croácia.
0: Isso, República, né? Democrática.
1: Faz um grande jogo com a Croácia, se enrola com Gana, faz um jogo protocolar com o Panamá. Não foi uma primeira fase espetacular da Inglaterra, não. Foi uma primeira fase padrão, diríamos.
0: Fez o básico, né? A Argentina, na primeira fase, não enfrentou nenhuma grande seleção, né? Havia expectativa com a Áustria e tal, uma seleção que tem um treinador famoso, conhecido,
1: mas também, vamos dizer, fez o padrão também na primeira fase.
0: Então, e aí a Argentina não teve essa, digo, exigência, né? Já o grupo da França, cara...
1: Não teve essa exigência, mas depois enfrenta dois jogos ali que dão uma dúvida pra gente sobre o que vai ser com a Suíça. Porque são Egito e Cabo Verde, sim, são bem inferiores à Argentina. E mesmo assim, a Argentina quase pegava o voo para Buenos Aires de volta.
0: Por quê? E esse é o ponto, né? Eu acho que essas seleções que vieram de uma fase de grupo sem grande exigência, técnica mesmo, de adversário, né? De ter alguém mais parelho para enfrentar, eu acho que elas sofreram muito mais no mata-mata. E a França já teve esses embates na fase de grupos, né? A França enfrenta Senegal... Aquele primeiro tempo de França e Senegal é injustiça absoluta.
1: Sim.
0: Senegal não ter ido vencendo. Foi definitivamente o pior momento da França na Copa.
1: E eu lamento, cara, porque por Senegal não estar... Essa vaga da Bélgica perfeitamente caberia Senegal aí.
0: Sim.
1: E Senegal certamente faria um jogo muito, muito parelho com a seleção da Espanha.
0: É uma seleção que poderia estar no lugar da Bélgica, depois enfrentaria os Estados Unidos. Né? E no grupo da França,
1: vale a gente... Acho que também, do jeito que a Bélgica massacrou os Estados Unidos, não sei se ia massacrar, mas o Senegal tinha perfeita condição de ganhar dos Estados Unidos. E... Mas assim, Senegal faz dois jogos na primeira fase muito bons para os resultados que obteve. Né? Perdendo para a França, perdendo para 3-1, perdeu para a França, 3-2, perdeu para a Noruega. E aí vai conseguir a classificação na última rodada, goleando a seleção do Iraque. Mas assim, o desempenho da seleção de Senegal foi muito melhor do que o resultado. Para mim, o Senegal jogou mais bola do que a Bélgica.
0: Fosse sim. Porque a Bélgica teve 2-5 minutos lá, que conseguiu empatar o jogo e depois virou com um gol de pênalti, né? Que se discutiu muito, mas enfim, para mim foi pênalti. Mas eu acho que é isso, o nível de exigência que a França enfrentou na primeira fase da Copa do Mundo meio que deu uma casca, né, para a seleção francesa, porque sofre contra a Senegal, contra a Noruega não chega a sofrer, tudo bem, seria um jogo que eu acho que seria bem disputado, mas porque a Noruega vai a campo com um time totalmente reserva e a França amassa e amassa mesmo. Mas aquele jogo contra a Senegal definitivamente foi o pior momento da França e é o tipo de teste que eu acho que serviu um pouco para já amadurecer a seleção francesa para a fase mata-mata, né? Enquanto a Argentina, eu acho que enfrentou adversários muito frágeis, por exemplo, na fase de grupos, e aí chega no mata-mata achando que o nível vai ser o mesmo, e logo pela frente tem uma seleção, né, que teoricamente também é da parte baixa, assim, de exigência, mas enfrenta Cabo Verde e encontra dificuldades, e a seleção do Egito também, agora vai enfrentar a Suíça. Então eu acho que a própria primeira fase da França, esse nível de embate contra o Senegal, o Brasil teve também, né, vale a gente destacar contra Marrocos, eu acho que até uma equipe melhor, trouxe um pouquinho de casca para essa seleção francesa, e agora parece que realmente caminha a passos largos, né? Pelo menos para chegar à grande decisão. E aí, final, jogo único, tudo isso também fica pela frente. O adversário vai sair amanhã dessa história que a gente vai contar aqui na Band News FM. Espanha e Bélgica. Seleção da Espanha que inicialmente estava lá cotada no mesmo patamar, talvez a seleção da França, se não muito próximo disso, vai enfrentar a seleção da Bélgica, uma surpresa aí, positivamente falando dessa Copa do Mundo, né? Essa partida amanhã às 4 horas da tarde com transmissão Band News FM, sendo assim já teremos definida também a primeira semifinal. Essa hora aqui no Band News na área de amanhã já saberemos uma das duas semifinais da Copa do Mundo.
1: E só para corrigir aqui, Holanda e Uruguai foi 3-2 para a Holanda.
0: Um jogaço.
1: O Uruguai fez o segundo ali com Max Pereira já nos acréscimos.
0: Qual é o nome daquele lateral, né, direito da Holanda que fez um golaço nesse jogo?
1: Gil Van Bronckhorst, jogador do Barcelona, foi do Barcelona há muito tempo.
0: Fez um golaço, um petardo de fora da área. E venceu. O goleiro do Uruguai já era o Muslera em 2010?
1: Já,
0: né?
1: Já.
0: Meu Deus do céu. Era o Muslera bom nessa época, né?
1: É o Muslera mais ou menos.
0: É, o Muslera não tão ruim. Acho que a gente pode abraçar essa.
1: Pode ser.
0: Tá. Agora 10 horas e 10 minutos, 10 e 10. A gente vai pra uma pausa rápida aqui no Band News da área. Já volta mais. O Volta com Mais nas preparações das seleções. Vamos assinar também o André Coutinho, que está acompanhando o dia a dia da Noruega, lá em Miami, nos Estados Unidos. Da Noruega e de Erling Brauhala, um dos personagens da Copa. Já estamos de volta no Band News na área, não sai daí.
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0: Diz aí, Yuri Queiroga.
1: Só tava relembrando aqui a escalação daquele Uruguai e Holanda da semifinal de 2010. Uruguai com Muslera, um trio de zaga com Cáceres, Godin e Vitorino, Max Pereira na lateral direita, Diego Pérez, Arévalo, Gargano e na esquerda Álvaro Pereira.
0: Esse Arévalo batia até na mãe dele.
1: Forlán e Cavani no ataque. E a Holanda, já vinda da vitória sobre o Brasil, Stekelenburg no gol, Bularus, Haitinga, Mathijsen e Van Bronckhorst. O meio campo com De Zoy, Van Bommel e Sneijder. E o ataque com Robben, Kuyt e Van Persie.
0: É, esse time do Uruguai que você citou, né? A gente explicou aqui, não tinha o Luis Suárez.
1: Não.
0: Porque ele tinha sido expulso naquele jogo contra a Gana, isso, né? Tira o gol do Ayew de mão. E por isso o ataque foi Forlán e Cavani.
1: Com o Loco Abreu entrando no segundo tempo.
0: É, e o Forlán foi o melhor jogador dessa Copa do Mundo, né? Fez realmente uma apresentação fantástica. Depois ele até jogou no Brasil, no
1: jogo Lugano foi banco nesse time.
0: Lugano foi banco.
1: Nesse jogo, quer dizer, ele era o capitão da equipe, mas nesse jogo em específico ele teve no banco.
0: Ô, Yuri Queiroga, o futebol brasileiro segue correndo por aqui, viu? E as equipes estão prontas para se reforçarem. A janela vai abrir só no dia 20 de julho, ou seja, depois da Copa do Mundo. Mas, é claro, essas movimentações já começam por aqui. E hoje, uma informação dada em primeira mão pelos colegas do GE, de que o Palmeiras formalizou uma proposta para contratar o Danilo, do Botafogo e da Seleção Brasileira, misturando o futebol aqui nacional e a Copa do Mundo, né? É, 120 milhões de reais, e além desse dinheiro também, o passe do zagueiro Naves, que ficou encostado no Palmeiras há muito tempo, não joga, né? A gente destaca, o Botafogo vive um problema financeiro complicado, são 10 transfer bans na FIFA, né? São muitas proibições de contratação, e pensava desde o começo em negociar o Danilo. Imaginava, acredito eu, né, que a Copa do Mundo servisse como uma espécie de trampolim pro valor do Danilo e também para as pretensões, é claro, de negociá-lo com a primeira prateleira do futebol europeu. Danilo acabou não jogando na Copa, né? Jogando muito pouco, para ser mais exato. E, infelizmente, o Botafogo não obteve essa valorização que imaginava para o seu volante. E agora o Palmeiras sinaliza com essa proposta 120 milhões de reais. Danilo, que é revelado pelo Palmeiras. E era um dos grandes jogadores do futebol brasileiro, né? Até a pausa para a Copa do Mundo.
1: Sim, sim. O Danilo pode, após a Copa do Mundo, ter esse caminho de volta. E, assim, foi uma das boas notícias dessa seleção no ciclo para a Copa do Mundo e talvez já pensando em 2030, porque a gente vai ter, deixa eu ver aqui a idade do Danilo Santos, mas pensando nele como uma opção para a seleção brasileira, ele vai ter, já vou confirmar aqui a idade dele, mas
0: 24 para 25 anos, né?
1: Isso, mas a gente vai ter um volante muito mais cascudo para 2030,
0: né? 25 anos.
1: Então, imagine, se não acontecer nada de mais grave com ele em termos de lesões, das curvas que a carreira muitas vezes toma, quem sabe a gente tenha para a próxima Copa do Mundo, ele, Danilo, podendo ocupar essa vaga de um volante com isso, além de experiência, né, podendo liderar jogadores mais novos ao lado de um Bruno Guimarães. Ele pode ter uma cabeça de área muito experiente, muito mais cascuda para uma próxima Copa do Mundo. E a gente começa esse ciclo, talvez, com o Danilo pegando essa vaga que hoje é do Casemiro. E que não vai ser do Fabinho, muito provavelmente, que o Fabinho é outro que também está já caminhando para os últimos instantes, né, da carreira. Não sei se vai ter como jogar em alto nível, defendendo a seleção brasileira. Então, essa vaga hoje é do Danilo. Pode ser que apareça alguém e tome essa vaga? Pode. Mas hoje essa vaga é do Danilo.
0: É, e pensando até na própria escalação do Palmeiras, né? Também é uma ótima notícia. Ali se agrega ao meio-campo que já tem muita qualidade, com Marlon Freitas, com Andreas Pereira. E aí seriam três jogadores de altíssimo nível, né? Andreas e Danilo com passagem por esse ciclo da seleção brasileira. O Marlon Freitas não, mas ainda assim um grande destaque se a gente for pensar no cenário do futebol nacional. Ainda não há qualquer informação, né, da representação do Botafogo, da resposta da equipe carioca em relação a essa proposta, 120 milhões de euros. O Botafogo falava em negociar o Danilo na casa dos 40 milhões de euros. Eu falei 120 milhões de euros? Eu falei 120 milhões de euros, né? Agora.
1: Eu acho que falou, mas são 120 milhões de reais. 120
0: milhões de euros você contrata, sei lá, Andrei Santos aí, né? Foi pro Manchester United por menos, né? Os caras da primeira prateleira do futebol europeu aí. 120 milhões de reais. O Botafogo queria negociar na casa dos 40 milhões de euros. Mas eu acho que não vai conseguir alcançar esse valor. Pode ser que o Palmeiras consiga convencer o clube carioca e principalmente o staff do atleta, né? Repito, revelado e lançado ao mundo pelo Palmeiras. Foi ao Nottingham Forest da Inglaterra, onde começou muito bem, teve uma queda de desempenho e acabou sendo renegociado com o Botafogo. Inclusive não pagou o time inglês ainda pela contratação do volante. Agora 10h18, horário de Brasília.
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0: 10 horas e 21 minutos, 10 e 21, deixa eu registrar a participação dos nossos ouvintes, Yuri Queiroga, que seguem mandando mensagem pra cá no nosso WhatsApp, também no nosso YouTube. Boa noite, equipe nota 10. Na minha opinião, a seleção campeã da Copa do Mundo será a seleção inglesa. O Rodrigo de Diadema também palpita que os ingleses vão vencer. Is it coming home, Yuri Queiroga? Parece que sim. Para os nossos ouvintes, parece que sim.
1: Há essa possibilidade, mas eu acho que eles já vão enfrentar aqui o mais difícil dos duelos, que é contra a Noruega. Digo por quê? Eu disse ontem. A Noruega vai jogar solta. O pessoal lá da Noruega tá sem pressão. Se perder da Inglaterra e tal, dane-se. O que eles já fizeram nessa Copa do Mundo, melhor campanha da história, para eles não existe essa pressão de a gente precisa ser campeão de todo jeito. Não. O que vier para a Noruega é lucro. E isso pode fazer com que o time jogue ainda mais solto. Isso é um perigo para a Inglaterra. A Inglaterra pode chegar e dar uma goleada na Noruega. Mas ele vai jogar... Assim, a Inglaterra tem essa pressão. E isso da Noruega ir de franco atirador, isso pode ser muito perigoso pro time do Thomas Tuchel.
0: Bom, a gente também tem participações no nosso YouTube, viu, Yuri Queiroga?
1: Opa!
0: É, o Vitor Gonzalez, Mbappé saiu mais cedo por precaução, nada de lesão, certo? Isso, né? O Didier Deschamps falou sobre isso
1: na coletiva. Ele chegou a colocar uma bolsa de gelo no tornozelo, levou uma pancada do Issa Diop. Né, que
0: um carrinho, né, Bárbara?
1: Levou um carrinho e ainda antes levou uma chegada também no meio campo. Então foram duas. Mas, inclusive, se a seleção do Marrocos passasse, não teria o Issa Diop para jogar essa semifinal. Mas ele não teve nenhuma queixa mais séria, foi muito mais ali por precaução. Mas segundo o próprio Didier Deschamps, não houve nenhuma situação mais séria envolvendo o Mbappé, não.
0: Boa, você pode mandar sua mensagem pra cá, participar do programa 11999-592-100, WhatsApp, ou lá no youtube.com/radio Band News FM, onde você manda a sua mensagem também. Obrigado pela participação de todos, já a gente passa por mais também do que chega no nosso WhatsApp. Agora é hora de chamar ele, o Yuri Queiroz.
1: Opa, quem?
0: É.
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4: Boa noite, a dupla.
1: Boa noite.
5: Boa noite.
4: No Santos, o futuro de Neymar será definido depois de um período de férias. Neymar segue nos Estados Unidos para dias de descanso com a família. A diretoria do Peixe aguarda uma sinalização para conversar com Neymar e seu staff. Não há uma data certa para a reunião e nem para a representação do jogador do CT Rei Pelé. Mas o Santos pensa em ter a situação sobre Neymar mais definida após as férias do jogador. O técnico Cuca tem trabalhado o time sem contar com o atacante para o retorno da temporada. Para Neymar, há três cenários possíveis. O retorno ao Santos para cumprimento do restante do seu contrato, que vai até o final deste ano. Uma transferência a um clube em um centro de menor pressão no futebol ou a sua aposentadoria do futebol. Santos volta a jogar 16 contra o Botafogo pelo Brasileirão, no Engenhão, às 7:30 da noite, pela 19ª rodada da competição. O Santos é o 15º colocado no Brasileirão, com 21 pontos, e está a um ponto da zona da degola. Dito tudo isso, eu diria, eu quero é mais.
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0: Bom, 10 horas e 26 minutos, 10 e 26, Yuri Queiroga. Seguimos juntos aqui no Comando do Band News na área desta quinta-feira, 9 de julho de 2026. Agora, temos apenas um classificado à fase de semifinal. É a França, que bateu hoje por 2-0 Marrocos, mas amanhã, nesse mesmo horário, já teremos o primeiro confronto definido, né? Porque os franceses vão enfrentar quem avançar do duelo entre Espanha e Bélgica. Um duelo europeu dessa fase de quartas de final da Copa do Mundo, né? Um dos dois duelos europeus, a gente ainda tem Noruega e Inglaterra. E hoje, viu, Yuri, teve uma notícia e uma reclamação da Federação Belga, que já não tá muito feliz com a FIFA, né? Depois de tudo que envolveu o caso...
1: No caso Balogun.
0: Do Balogun. A Bélgica recorreu da decisão, né? Do cancelamento do cartão vermelho. Enfim, prometeu também depois a corte arbitral do esporte, caso ele fosse escalado. E se a Bélgica tivesse sido eliminada, provavelmente ia terminar lá no tapetão. Com certeza
1: ia terminar no tapetão. Ia ser um negócio, viu?
0: É. E agora, a Real Federação Belga de Futebol enviou uma nova reclamação à FIFA, pedindo a mudança do centro de treinamento. Eles consideraram o campo que foi disponibilizado pela entidade como fora dos padrões, né? Necessários ali. Criticaram o campo, sabe o que você faz? Esse campo tá uma bosta, mas assim, com palavras mais, palavras mais rebuscadas.
1: São, né? 10h27 da noite, acho que já.
0: O campo tá um lixo, isso aqui não dá pra jogar.
1: Como diria esse... Reinaldo Azevedo, tá uma zosta.
0: Tá uma zosta, né? E não atende os requisitos e tal, enfim. É, essa nota da Real Federação Belga enviada ao jornal The Athletic, né? Diz que os jogadores reclamaram bastante e a federação depois também utilizou essa nota para tentar pressionar a FIFA por conta desse não atendimento dos padrões, né? Então, a Federação Belga agora quer treinar no CT do LA Galaxy, que é uma das equipes da MLS, algo semelhante ao que está acontecendo com a Noruega, que treina no estádio do Inter Miami, né?
1: E a seleção brasileira que treinou no CT do New York Red Bulls também, né?
0: Nessa Copa do Mundo, né, os estádios de times de futebol não são comumente utilizados, né? Você tem pouquíssimos estádios. Tem, de Atlanta é do Atlanta United, né?
1: O de Atlanta é o Mercedes-Benz Stadium, que normalmente é usado pelos Falcons.
0: Pelos Falcons.
1: Né, na NFL. Né, mas estádios de clubes a gente costuma ter nos Estados Unidos, os estádios de clubes sendo bem diferentes ali dos estádios maiores de futebol americano, de beisebol, muitas vezes. Os clubes da MLS têm estádios que são menores. Muitas vezes jogam nos estádios maiores só quando há uma situação de uma decisão e olhe lá. E aí a média desses estádios ali é de uma capacidade para 20, 25 mil pessoas e o mínimo numa Copa do Mundo é 40 mil. Então, por isso esses estádios acabam ficando muitas vezes para centro de treinamento das equipes. É os locais onde as equipes podem fazer os seus treinos. No caso da seleção brasileira, não foi isso. Ela não treinou no estádio do New York Red Bulls. Treinou no CT mesmo, no próprio centro de treinamento. Então, eles estão pedindo a mudança para o CT ou para o estádio
0: do Galaxy? Para o estádio do LA Galaxy, né? Para as instalações, enfim. Porque, atualmente, a Bélgica está treinando na Universidade Loyola Marymount. E foi esse local inicialmente designado, né? Que a federação não gostou. E aí, agora, está pedindo para treinar e para utilizar as instalações do LA Galaxy, né?
1: Que é o Dynet Health Sports Park, fica em Carson, fica ali nas cercanias de Los Angeles. É um local que, inclusive, é utilizado também para lutas de boxe. Já vi a volta do Mike Tyson ao boxe, numa luta que ele fez com o eu não vou lembrar qual era o adversário dele. Acho que foi com o Roy Jones Jr., uma luta... de exibição, foi nesse local.
0: A gente tem mais...
1: Na pandemia, inclusive.
0: Na pandemia. A gente tem mais um elemento, né? Pra essa partida de amanhã, envolvendo as duas seleções, porque a Bélgica, de novo, ganha um poder no bastidor, uma reclamação no bastidor, né? E, enfim, muito provavelmente também isso vai ser assunto pras coletivas, do técnico Rudi Garcia, dos jogadores. É um momento complicado entre Bélgica e FIFA, digamos assim.
1: Mas eu vou dizer uma coisa, cara. Que vespeiro que a FIFA inventou de se mexer, cara. Essa situação do Balogun, isso vai criar um precedente tão perigoso, sabe? Poderia ter poupado tanto problema se não ficasse cedendo a pressão política. Não tô dizendo que foi por causa de Donald Trump, não. É pressão política. Isso é tão é tão anos 60, é tão anos... Nos remonta a pressões de ditaduras, assim, enfim. Mas aí eu tô falando do que a FIFA fez, né? De se meter num problema que não precisava. Criar um precedente que não precisava. Ah, tem um trecho no regulamento que as suspensões, as punições, podem ser colocadas em suspenso por um ano. Beleza, tá no regulamento. Mas existe uma coisa também que tem que ser maior do que o regulamento, chamada bom senso. Você tem que saber que consequências isso vai causar, o que pode causar para a imagem do torneio e que precedentes isso pode gerar para ações futuras dentro dessa Copa. A França estudou pedir para tirar o cartão do Olise. A Inglaterra tem jogadores, tem o Kwanzaa que é expulso. Eu não acredito que a Inglaterra vá tentar reverter então, esse cartão, mas o precedente foi criado.
0: E a gente teve hoje até uma decisão da FIFA, né? A Inglaterra pediu uma revisão do cartão. Agora todo mundo vai pedir, né?
1: É.
0: Tá certo, você tem que pedir mesmo, aí, cara.
1: Exatamente, passou.
0: Fez com um, agora você tem que pedir.
1: Exato.
0: Vai que passa de novo, né? Mas no caso do Kwanzaa, a FIFA determinou dois jogos de suspensão. Isso,
1: ela ampliou a suspensão por causa da gravidade, né?
0: Foi um lance muito parecido com o do Balogun, cara. Totalmente sem querer. No caso do Kwanzaa, ele bate a perna na bola, né? Por isso, esse movimento da perna em cima da bola faz com que a trava levante e atinja ali a região mais próxima do joelho do jogador do México. Assim, também foi um lance sem querer, não foi uma entrada, né, deliberadamente criminosa, como a gente costuma chamar. E a FIFA acabou jogando para dois jogos. A suspensão só voltaria numa eventual final, né?
1: Isso, exatamente. E o Kwanzaa que entrou na partida contra o México como uma opção, de fato, uma opção técnica. Não foi por causa de lesão, por nada, não. De fato, o técnico Thomas Tuchel quis lançar a mão dele no lugar do Reece James ou de outra opção que ele tivesse. Pra lateral direito, o Tripper tá
0: Não,
1: não, o Tripper não tá.
0: Ele tinha chamado o Livramento, né? O Tino Livramento que se machucou e foi cortado.
1: E aí ele chama o Kwanzaa, que não é lateral de ofício. Pra fazer as vezes de lateral, pra quê? Pra poder ter o Saka mais livre lá no ataque. Isso, de certa forma, dá resultado. Agora com o Reece James, embora ele também seja um lateral mais defensivo, porque também joga como volante no Chelsea, assim como. Mas é lateral direito de ofício. Ele sobe um pouco mais, ele pode pisar um pouco mais no ataque, isso pode dar um pouco mais de trava pro Saka e pra quem jogue lá pelo lado direito.
0: E tem uma outra da Bélgica, viu, Yuri? Essa é um pouco curiosa até, né? A seleção da Belga vive um filme de terror, não vou dizer um filme de terror, né? Mas tem sido protagonista lá nos Estados Unidos quanto a isso. Não que a Inglaterra não tenha sido também, né? A Inglaterra viveu com viagens pra praticamente todos os países, a Inglaterra viveu com aquele furto dos equipamentos no começo da Copa do Mundo, enfim. Mas a seleção da Bélgica tem um novo capítulo envolvendo o zagueiro De Bast.
1: Sim.
0: Tá lesionado, né? Apresentou um problema físico, a Bélgica esperava contar com ele, pelo menos no banco de reservas, né? Não sei se teria condição de entrar em campo, porque ele não foi relacionado pra nenhuma das partidas da Bélgica até aqui na Copa do Mundo. Ele chega no Mundial já com uma lesão que foi adquirida ali em maio, mais ou menos, né? Durante o finzinho da temporada, antes da Copa do Mundo, ele acaba se lesionando, vestindo as cores do Sporting, aí é convocado para a Copa do Mundo, não tinha sido relacionado ainda no último jogo contra os Estados Unidos, eu fiz esse jogo. Havia expectativa de que ele seria, enfim, relacionado, não aconteceu, né? Ficou no banco de reservas, mas ali, aquele banco de reservas meio Neymar na primeira fase, sabe? De tênis, sem condições nenhuma de jogo.
1: Só tava ali pra poder fazer o número mesmo.
0: Exato. E agora, segundo a imprensa belga, né? O Sporting determinou que ele não esteja à disposição, que ele não entre mais na Copa do Mundo, né?
1: É um negócio assim, desculpa lhe interromper, mas é uma coisa que é... Pronto, a gente falando em precedentes, é um outro precedente. Tu já pensou se os outros clubes começam a fazer isso?
0: Um trecho dessa matéria, né? Diz que o Sporting informou que não considera o jogador clinicamente apto a participar, constatando com a avaliação feita pela FIFA e também pela seleção da Bélgica, né? Então, o Sporting está contestando essa versão aí da FIFA e da seleção da Bélgica de que o De Bast tem condições de ir para o jogo e está dizendo não, ele não tem essa situação e foi vetado pelo Sporting, né? Porque ele tem contrato de estar à disposição. E talvez nem fosse jogar, né? Um zagueiro e zagueiro vindo do banco é raro, a gente sabe disso, só se for mudança tática. Mas assim, é uma briga entre clube e seleção, algo que é muito raro também, né?
1: É, raro para chegar a esse ponto.
0: É,
1: né?
0: Uma Copa, né?
1: Outras brigas são mais comuns, mas essa a esse ponto é um pouquinho mais raro. Mas o clube tá fazendo dele. Eu querendo se preservar do risco de perder esse jogador por 3 meses, 4 meses, para o início de temporada, que sempre é muito importante. Mas isso também pode delinear ações para outros times e tal. Pode ir para uma mesa de debates. A FIFA talvez tenha que, olhando essa situação, ver se vai precisar fazer um limite até onde o clube pode interferir, a partir de onde é a autonomia total da seleção e até da própria FIFA. É, mas é um caso que a gente pode dizer, não sei se é sui generis, porque não vou lembrar de outra, mas podem ter ocorrido outras situações. Mas é aquilo, se o clube não vê que há condições de jogar, talvez aquilo poderia ser resolvido antes mesmo da Copa. Olha, não dá para ele jogar em partida nenhuma aqui. Cortem e convoquem outro.
0: Porque a gente está nas quartas de final da Copa do Mundo, né? Ou seja, a gente está chegando na fase final. Qualquer atleta, no caso do Debaixo ou qualquer outro, né? Exceção aos da França que jogaram hoje, tem mais 3 partidas no máximo de Copa do Mundo.
1: Exato.
0: Quarta, semi, aí terceiro lugar.
1: Embora sejam talvez as partidas mais intensas.
0: São as partidas mais intensas. Mas assim, então mais da metade da Copa do Debaixo já foi, né?
1: Sim.
0: E ele já não esteve à disposição, não entrou em campo, apesar de ter ficado no banco em uma das oportunidades, como eu citei aqui, contra os Estados Unidos. Então, realmente, é uma avaliação que deveria ter sido feita antes, né? Repito, essa lesão foi um mês praticamente antes da Copa do Mundo ainda. Então, enfim, é uma situação até meio complicada para o próprio jogador.
1: Você já pensou, por exemplo, só que é um cenário hipotético que eu vou falar. Você já pensou se o Neymar é examinado, avaliado, é colocado como posto, como possível, né, apto para jogar, e o Santos vai lá, o Santos, que é o clube com quem ele tem contrato, faz ou pede para fazerem exames lá, diz, não, ele não está apto a jogar. E manda brecar. Você já pensou isso acontecendo na seleção brasileira? Tô usando o exemplo do Neymar, mas poderia acontecer com o Vinícius Júnior. Real Madrid, o Vinícius Júnior vai lá, sofre uma lesão muscular. Ou chega para a Copa lesionado com a perspectiva de voltar. E aí quando ele tá pronto para jogar, chega o Real Madrid e diz, não, Vinícius Júnior não tem condição de jogar. Diferente do que a CBF e a FIFA falam, o Vinícius Júnior não tem condição de jogar, eu, Real Madrid, estou o vetando de disputar essa quarta de final de Copa do Mundo se o Brasil, hipoteticamente, estivesse e o Vinícius Júnior, hipoteticamente, estivesse lesionado. Então, é só pra gente colocar aqui um pouco mais próximo da realidade da gente, pra gente entender a natureza dessa situação. Claro, ela pode envolver outros fatores, né? Pode ter sido outras discussões. Uma insatisfação prévia
0: do próprio clube, né? Então, assim, o clube já é insatisfeito com a convocação dele, e aí falou, tá bom, se vocês quiserem usar uma hora, vocês não vão conseguir, vocês vão chamar mesmo? Sim, né? Óbvio, é uma suposição aqui, não há informação nenhuma disso. Mas talvez já tenha, né, existido essa rusga entre os dois na época da convocação. Enfim, isso acontece, né? Existem jogadores, no caso do Uruguai, que foi precocemente eliminado, né? O Arrascaeta é convocado sem sequer entrar em campo, sem ter condições. Porque o Uruguai cai na primeira fase, talvez até 16avos aí na segunda fase, nas oitavas, o Arrascaeta não tivesse condições. Então os casos não são tão raros assim, jogadores que são convocados sem a condição física para estrear ou para fazer uma primeira fase. Agora, se nas quartas de final há um entendimento de que ele não tem condição, aí não vai ter pra sempre pra final.
1: É, no mínimo, uma falta de comunicação houve, né?
0: É, enfim. E pelo lado da Espanha, viu, Yuri Queiroga? Não há nenhum tipo de problema, não. Tá tudo certo. Na preparação espanhola, nenhum...
1: Aí daqui pra amanhã surge a notícia. Né? Até agora não temos.
0: Aí nenhum tipo de empecilho. Inclusive a possibilidade de que o Luis de la Fuente repita a equipe que venceu a seleção de Portugal. E é a base desse time desde o começo da Copa, né? Ele tem alternado só os dois laterais. O Oriente começou, Pedro Porro assumiu. E agora, aparentemente, o Pedro Porro vai ser mantido no time... De resto, é aquele time base da Espanha que também rodou bastante no meio-campo, mas aparentemente tem o Dani Olmo como favorito. Já jogaram Ferran Torres, já jogaram Fabián Ruiz e, no fim das contas, o Dani Olmo tem sido titular na maioria das vezes. Foi, pelo menos, titular contra a seleção de Portugal. Essa deve ser a escalação para amanhã.
1: O André Lima, da Vila Industrial, em São Paulo, manda mensagem no nosso WhatsApp, 11999-59210, dizendo que se a Espanha passar amanhã, ela tem condições de bater de frente com a França. Talvez seja, talvez não. Sim. É o time que tem mais condição de bater de frente hoje com a França. Alguns podem dizer que França e Espanha seja uma final antecipada. Eu não vou me atrever a dizer isso, mas... né? Ah, por quê? Para outros, sabe qual pode ser uma final antecipada da Copa? Noruega e Inglaterra.
0: É.
1: Noruega e Inglaterra, que vai ter o encontro dos dois, talvez os melhores centroavantes do futebol da atualidade. Harry Kane pela Inglaterra, Haaland pela Noruega. E o nosso André Coutinho acompanhou as atividades da seleção norueguesa. O Nyland hoje sofreu nas mãos dos atacantes noruegueses no treino, né? Teve dificuldades para poder fazer as defesas, mas é a comprovação da força do ataque norueguês. Haaland, Sørloth, Nusa, aí você vai para o banco de reservas, tem Oscar Bob, Schjelderup, tem o Strand Larsen, né, que não entrou aqui.
0: Você é grosso, hein?
1: É, exatamente. Nossa senhora. É um pessoal que é caneludo.
0: É o Igor Thiago deles, esse Strand Larsen.
1: Oh, mas é um pessoal que é caneludo, mas que se a bola chegar neles, se eles estiverem perto da área, a bola chegar neles,
0: bate, cara, e entra.
1: Caixa. É. E aí ele acompanhou a atividade hoje por lá, lá na Flórida, o jogo será em Miami, lá no Hard Rock Stadium. E o André Coutinho traz as informações aqui pra gente. Já vamos então saudando o André Coutinho neste Band News na área. Fala, Couto, tudo bem?
2: Tudo bem, pessoal? Uma ótima noite para vocês que acompanham o Band News na área, para vocês que estão no Brasil. Hoje eu estive mais uma vez no treino da seleção da Noruega. Noruega que está aqui em Miami, está aqui na Flórida, já se preparando para a partida que acontece no sábado no Hard Rock Stadium contra a Inglaterra. Hoje mais um dia de treino no CT do Inter Miami, que fica aqui em Fort Lauderdale. E os noruegueses nos brindaram com uma rápida entrevista, durou ali 6-7 minutos, mas tivemos frente a frente, pudemos fazer algumas perguntas para o grande astro da Noruega, um dos grandes astros desta Copa do Mundo. Falamos com Haaland, que esbanjou simpatia, chegou daquele jeitão dele, distribuiu sorrisos, fazia muito esforço para tentar ouvir as perguntas que eram feitas em inglês, claro, presença de centenas de jornalistas internacionais, e nós aqui da Band News FM, é claro, estivemos presentes também. Haaland também fez uma média com o público local, falou que gosta muito do americano, que acha o americano hilário e que está se sentindo muito bem aqui nos Estados Unidos. E mais uma vez falou sobre a surpresa de ter eliminado a seleção brasileira. Se colocou ainda na posição de azarão, diz que a Noruega continua sendo correndo por fora, a Inglaterra é super favorita para o jogo deste sábado, e falou mais uma vez sobre o fato de estar nas quartas de final e de ter eliminado o Brasil.
3: Sim, definitivamente sim. Falei várias vezes. Para mim foi uma grande surpresa. Eu não esperava eliminar o Brasil. A Noruega em uma Copa do Mundo, para ser bem honesto, tem sido uma grande surpresa, mesmo para mim. Depois de conversarmos com o Haaland, nós falamos também com o treinador e com os jogadores, outros jogadores da seleção da Noruega, e todos foram unânimes em apontar a Inglaterra como super favorita, estão fazendo aquele papel que fizeram contra o Brasil. De franco, atirador, a Noruega, eles fazem questão, é azarã, é uma das seleções que não tem chance para eles de chegar longe, e vão chegando, e vão chegando. Noruega e Inglaterra se enfrentam neste sábado aqui no Hard Rock Stadium em Miami.
0: Boa, André Coutinho, esse discurso da Noruega é bom, né? Você falava sobre isso, como eles vão sem peso pro jogo, porque assim, cara, beleza, né? Ah, os caras têm obrigação de ganhar da gente vai lá, vai jogar bola e é isso. Tamo leve, vamos pra cima, vamos ver o que
1: nesse,
0: acontece.
1: E nesse vai, a gente vai pra se divertir, vai pra jogar bola, daqui a pouco tá na semifinal.
0: Acho a bola no grandalhão aí, no loirão, esquece.
1: É, sim, exatamente, acho o lançamento lá pro Haaland, ou pro Sørloth, ou pro Nusa, o Nusa que fez um golaço contra a Costa do Marfim.
0: Golaço.
1: Um golaço mesmo, jogando pelo primeiro lado esquerdo. E assim, o Nusa, ele jogou só 45 minutos contra o Brasil. Eu não sei se foi uma opção técnica do Solbakken, ou se isso já pode indicar um desgaste físico.
0: É, ele faz duas trocas no intervalo, ele tira o Sørloth, tira o Nusa, e aí põe Schjelderup e Oscar Bob.
1: Isso.
0: Schjelderup que deu duas assistências, inclusive, no jogo, o atleta do Benfica. Mas é isso, a seleção da Noruega é muito mais do que só o Haaland, né? Não é uma daquelas grandes seleções... E tem um grande jogador a nível Europa e enfim, o restante tentando compensar. Os 11 titulares da Noruega são bons, uma outra exceção.
1: A defesa, mas... na verdade, eu tenho minhas restrições com a zaga. Tanto o Ayer quanto o Hagen, para mim eles não são lá, destoam, a gente pode dizer que destoam do resto do time. O Nilan é um bom goleiro, o Rierson é um bom lateral direito.
0: Eu gosto muito do lateral esquerdo, aquele Müller Wolf, acho meio lento, mas enfim, o time inteiro é lento.
1: Talvez ele sirva ali mais pra ficar fazendo uma saída de três, desce, principalmente, né? Com o Rierson, que é um lateral ala, não é? Sobe muito, às vezes joga como um ponta mesmo, né? Ele vai muito pro ataque, então é preciso que o Wolf fique mais na defesa para fazer essa saída de bola. E aí você vai pro meio campo, tem a dupla Berg e Berguê. Né? Os dois.
0: Alsnes,
1: né? O Alsnes depende muito.
0: Ele já jogou de tudo na Copa.
1: Exato, né?
0: Jogou de ponta direita, jogou de meia,
1: de lateral direito.
0: Volante de lateral direito. No Brasil, ele entra no segundo tempo como lateral direito.
1: E ele é muitas vezes a opção ali para pro Rierson, né? Para jogar como lateral direito. Mas
0: o Pedersen tava mal, né? Tava com esse problema de gripe que atingiu a Noruega contra o Brasil e não jogou.
1: E aí você pode ter um Berg ou o Berguê. Né, no meio campo ali, com o Orsnes, se jogar o Orsnes de segundo volante, o time fica muito ofensivo, porque aí vai ter o Odegaard, quarteto, né? Odegaard, Nusa, Sørloth e Haaland. É um time, assim, do meio pra frente, a Noruega, talvez, a composição do meio pra frente, a Noruega esteja par e passo com a Espanha e só perca pra França.
0: Realmente pra França não tem muita competição, né? Mas vamos ver, vai ter esse bom desafio contra a seleção inglesa, né? Vai ser o principal desafio da Noruega até aqui na Copa do Mundo, já que o Brasil não conta. Não, brincadeira. Mas é a segunda grande seleção que a Noruega vai enfrentar. Eu não coloco a Inglaterra tão na frente do Brasil, não, confesso, né?
1: O Brasil e a Inglaterra acho que estavam ali em patamares muito próximos quando a gente foi fazer aquela tier list de candidatos ao título. Mas com a Inglaterra tendo algumas peças de definição... Talvez a mais, ou uma a mais que o Brasil, seria o Harry Kane.
0: Bellingham e Kane, né? Acho que a dupla Bellingham e Kane no Brasil não tem. O Brasil tem o Vinícius, Caracasso, beleza. Mas assim, essa dupla Bellingham e Kane...
1: Poderia, se tivesse em condições de jogo, poderia ser o Neymar jogando junto ali com o Vinícius Júnior. Mas mesmo com 100%, não dá pra gente colocar aqui que o Neymar teria a mesma capacidade. O Neymar e Vinícius Júnior, o conjunto... teria a mesma capacidade de decisão, de definição, do que Bellingham e Harry Kane. E olha que o Brasil ainda teve o Rafinha, só que o Rafinha, enquanto esteve jogando, nem de longe foi o Rafinha da temporada do Barcelona.
0: Agora 10 horas e 49 minutos, 10h49, a gente vai abrir espaço aí para as notícias da sua cidade, da sua região. Já volta com mais do Band News na área e vamos também passar mais uma vez pelas mensagens que chegam aqui no nosso WhatsApp. Então escreve para cá, tá bom? 11 999 5 9 2 100, já a gente passa por mais aqui no Band News na área.

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2: No Corinthians, o holandês Memphis Depay, que não teve boa participação na Copa do Mundo, possui contrato até o final desse mês e ainda não sabe se renovará com o timão. Na Copa do Mundo, Depay foi reserva na seleção da Holanda e jogou apenas 51 minutos, deu uma assistência e foi pouco participativo. Os empresários de Depay negociam a renovação do contrato com o Corinthians, que vai até o final deste mês. O timão busca um novo acordo com redução salarial e formato de remuneração variável. Corinthians tenta viabilizar a permanência do jogador, mas precisa lidar com questões financeiras e um alto débito pendente com Depay. No Brasileirão, o Corinthians soma 24 pontos com 6 vitórias, 6 empates e 6 derrotas. Na Copa do Brasil, Corinthians está nas oitavas de final e vai enfrentar o Internacional. E na Libertadores, o Timão vai jogar contra o Rosário Central da Argentina nas oitavas de final. Dito tudo isso, eu diria, eu quero é mais.
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5: Bom, Yuri Queiroga, a gente falava aqui sobre a seleção brasileira, né? E o Santos hoje informou que o Neymar já tem data para se reapresentar após essa pausa para a Copa do Mundo, né? Foi um dos jogadores do clube convocado para a seleção, um dos convocados para a seleção brasileira. E segundo o Peixe, o camisa 10 do Brasil e do time vai ser esperado a partir da sexta-feira, dia 17 desse mês de julho, sexta-feira da semana que vem, portanto, né? Véspera da final da Copa do Mundo, lá no CT Rei Pelé. Já o Gustavo Caballero, você lembra dele?
6: Sim, entrou na Copa do Mundo pela seleção.
5: É. Jogou contra a França.
6: Jogou contra a Alemanha também.
5: É, a Alemanha eu não lembro.
6: Ele jogou contra a Alemanha, jogou alguns minutos.
5: Realmente não lembro mesmo. E ele estava emprestado ao Portsmouth, né, nessa última temporada. Os ingleses amaram ele lá no momento da chegada, depois ele perdeu um pouco de espaço lá e tal. Mas enfim, o Paraguayan Prince tá de volta ao Santos, como ele era conhecido lá, o príncipe paraguaio.
6: Ele foi titular contra contra a Alemanha, o Caballero. Aliás, não minto, ele não foi titular, mas é porque ele entrou no segundo tempo e jogou a prorrogação. Teve bons minutos. Entrou aos 10 do segundo tempo no lugar do Gabriel Ávalos, que foi o ataque.
5: Meu Deus, esse é ruim também.
6: É, ele é.
5: Acabou jogando mais tempo que o Ávalos, né?
6: Pra você ver pra quem a Alemanha saiu, né?
5: Meu Deus do céu, esse Ávalos é bem ruim, cara.
6: Já pensou se é o Brasil caindo pro Paraguai? A gente com justiça faz aqui as críticas à seleção brasileira, aqui, né? mas a seleção da Alemanha, duas eliminações em primeira fase de Copa do Mundo, e agora caiu pra seleção do Paraguai, que sim, lutadora, brava, valente, mas se você for olhar nome por nome, tirando o Almirón, o Enciso, os jogadores que a gente conhece aqui, que são bons, né, o Gustavo Gomes... Né,
5: só o Gustavo Gomes,
6: O Maurício, que veio do banco de reservas, o Sousa e tal, mas o Isidro Pita,
5: super bom. A gente,
6: mas assim, faz as coisinhas. Mas exatamente o Diego Gomes, que também joga ali no Brighton,
5: joga no Brighton, né? Roubadinho de São Paulo,
6: exatamente. Mas a Alemanha acabou colecionando 3 Copas do Mundo num período de entre-safra que talvez o Brasil também comece a viver. Espero que não, mas colecionou 3 Copas do Mundo muito decepcionantes a seleção da Alemanha.
5: O último mata-mata que a Alemanha ganha é a final de
6: 2014.
5: Contra a Argentina, né? E nem ganha no tempo normal. Né?
6: Mas voltando aqui ao Cabadeiro...
5: É, tá de volta ao Santos dia 14, é verdade.
6: Volta dia 14. E o Neymar voltando dia 17, significa que o Neymar não estará à disposição do time para Botafogo e Santos, que é no dia 16.
5: É, uma quinta-feira, né? Durante a Copa do Mundo mesmo.
6: 7:30 da noite, lá no Rio de Janeiro.
5: É um jogo adiantado. É.
6: A gente não sabe se o Cabadeiro estará à disposição também, mas...
5: Ele vai ser reintegrado? Como, né? Enfim.
6: É, porque ele já fez 2 jogos pelo Santos, né? Ele foi emprestado ao Portsmouth, fez 12 jogos com 1 gol, mas ele fez 2 jogos nesse ano, antes de ser emprestado.
5: Antes de ser emprestado,
6: né? Então, agora ele volta e vamos ver se ele também vai ser reintegrado, ou se vai pintar um novo empréstimo, ou se, por exemplo, essas atuações na Copa do Mundo podem fazer com que surja uma proposta e o Santos o venda, afinal precisa de caixa.
5: Tudo isso é uma possibilidade, mas está então marcada a representação do Neymar para o dia 17 do Cabadeiro, torcedor santista. Tinha outro jogador do clube na Copa do Mundo, você que não lembra. Ele volta no dia 14.
6: E ele eliminou a Alemanha.
5: Eliminou a Alemanha. Venceu o mesmo número de mata-matas do que o Neymar. 10:55.
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0: 10 horas e 56 minutos. Juro Queiroga, eu prometi há pouco. Vamos dar uma passada pela galera aí, hein? Opa. Vamos dar uma passada pela galera. Ó, pra mim, a França é a grande favorita desde antes de começar o Mundial. É o Aderaldo Júnior. Essa letrinha do YouTube é pequena, eu me movimentei aqui.
1: Isso, Aderaldo Júnior, isso.
0: Da live.
1: Exatamente, o Aderaldo Júnior, exatamente.
0: André Marques também escreve pra cá. Não sendo Argentina, tá ótimo pra mim, tanto faz. Tô com você, André. Pra mim, assim, qualquer uma que ganhar e não for Argentina, tudo bem, tá? Inclusive numa final, qualquer com uma contra a Argentina...
1: Em 22, quando a Argentina ganhou da França, eu tava aqui na mesa, no plantão, e aí, quando o Marcelo Dó termina a narração, soltei Graças à La Vida, de Mercedes Sosa. Cantora...
0: Tá torcendo pra Argentina,
1: fantástica, não, né? Da voz argentina, da música latino-americana, né? Que combinava com aquele momento, né? De 32 anos depois, a Argentina voltar a ser campeã. Mas... se for campeã de novo aqui, acho que vai sair o De Música Ligeira.
0: É, o Marcha Fúnebre, você pode tocar se a gente não for campeã do mundo.
1: Calma,
0: bom,
1: calma.
0: Vamos lá, Paz e Luz, ouvindo o programa agora. Ele mandou essa mensagem 10h47 e ouviu a palavra mágica Zaga, é o Ângelo.

0: americano, eu acho que o Laporte tem sido mais...
1: Sabe uma questão, né, que me mais, pega mais, muito da Espanha?
0: E a Espanha não tomou gols até agora.
1: Mas essa linha alta da Espanha, eu acho que se exposta ao sistema francês, eu acho que é mortal.
0: É exato. Né? Esse que é o grande ponto.
1: O time da Espanha do Luis de la Fuente tem essa característica, né? É uma linha postada alta, muito parecida com o Barcelona, né? É uma linha alta postada, é um time que cede muitos impedimentos, ou seja, tem essa característica, né, de explorar muito essa linha alta.
0: Linha alta, ou seja, todo mundo marcando no campo de defesa do adversário.
1: Isso.
0: Pra tentar roubar a bola e sair na frente do gol.
1: Exatamente, né? Os zagueiros ficam próximos da linha do meio campo, imagine isso, né? A última linha de marcação, ou seja, os zagueiros. E, cara, num time que tem pra correr Doué, Mbappé, Dembélé e um cara como Olise, 5, 6 assistências em Copa do Mundo, pra achar esse
0: Olise
1: passe...
0: O Olise que também, além de correr, é quase que o camisa 10 desse time, né? O armador, né?
1: É o único que não marcou gol até agora, né? Dentre todos os atacantes, desse Doué marcou, Barcola, Mbappé, Dembélé, enfim. Mas o Olise tem 5 assistências, né? Lidera a Copa nesse quesito. Eu acho que, por mais que por 4, 5 vezes no jogo o Mbappé fique impedido, uma que ele tiver condição, aí tadinho do Laporte, tadinho do Cubarsí, tadinho do Cucurella, eles não vão pegar o Mbappé na corrida. Então tem um pouco de dúvida.
0: O Cucurella talvez, que a gente sabe que ele joga às vezes...
1: Uma retada, né? Mas assim, eu tenho dúvidas, eu acho que... Enfim, pode ser que a França mude um pouco o jeito de jogar, né? Contra Portugal mesmo, esses espaços apareceram. É que Portugal é um time muito mais lento, né? Bruno Fernandes, Cristiano Ronaldo, jogou o João Félix, que não é um jogador de muita velocidade. O Pedro Neto talvez seja, mas assim, Portugal é mais lento.
0: E Cristiano Ronaldo, de fato, indo já para os finalmente da carreira, também teve não naquele jogo, não nesse jogo. Aliás, ele teve chances lá
1: No começo do jogo ele perdeu alguns gols, né?
0: Exato.
1: Cristiano Ronaldo. O Unai Simon fez, pela primeira vez, né, ele garantiu mesmo a baliza a zero. Ele tá desde o último jogo da Copa do Catar, né, quando a Espanha cai para Marrocos, nos pênaltis só. Ele tá sem sofrer gol, um recorde histórico, né, mais de 100 minutos à frente do segundo colocado. Sem sofrer gols, mas assim, o primeiro jogo que ele foi de fato exigido, o Naismo, foi esse, né? Porque na fase de grupos, Cabo Verde não passou do meio campo. A Arábia Saudita também
0: Cabo
1: não.
0: Cabo Verde veio atacar no final do jogo, quase faz o gol de cabeça, mas não foi nem ele que defendeu.
1: Não, a bola foi pra fora. É. E o Uruguai, mamãe também, né? Copa patética da seleção uruguaia, pouco assustou a Espanha contra a Áustria. Foi um amasso, o Naismo foi ser exigido agora no jogo contra Portugal. E uma dessas vezes foi do Cristiano Ronaldo. Mas é isso, obrigado pela mensagem, é um bom ponto que levantou nosso ouvinte Ângelo Brutos aqui. Um abraço pra ele e pra todo mundo mais que mandou mensagem. Ó, boa noite, pancada, vocês são incríveis. Obrigado, meu irmão. Excelente comentário sobre a seleção. Já começou tudo errado, levando um jogador com contusão, deu no que deu. Pênalti foi cobrado pelo jogador errado, ele se refere aqui ao do Bruno Guimarães, imagino. Valeu, ouvinte, não assinou a mensagem, também é de Salvador, DDD71, é o Jaime Silva.
0: E o Ivano Dias, pra gente fechar, lá de Pai Pedro, norte de Minas. A França vai fazer igual o Brasil de 82. O melhor time, mas não vai ser campeão. Rapaz.
1: Desde que não perca para a Argentina, para mim tá bom, Ivano. Um abraço para você, meu irmão. Vamos lá, Yuri.
0: Vamos nessa?
1: Você volta amanhã, então.
0: Amanhã estarei aqui às 9h40 da noite com o Band News na área.
1: Boa, eu sigo por aqui até a meia-noite com a atualização dos principais destaques do dia e nesse horário também amanhã para o Band News na área. E antes para Espanha e Bélgica, a partir das 3h30 da tarde. Estou nessa.
0: Ele estará na mesa, né? Estará na apresentação e no plantão desse jogo. Maurício Ferreira nas reportagens.
1: Isso, Anderson Gonçalves na narração, Bruno Camarão e Caio Costa serão os comentaristas Band News FM, então, amanhã de mais uma transmissão, hein?
0: Tudo certo. Então amanhã nos encontramos neste mesmo bate-horário.
1: Valeu, galera. Obrigado por todo mundo que participou e nos acompanhou no Band News na área dessa quinta-feira. Tchau!
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Agora 11 horas e 3 minutos, 11 e 13 é o que marca o horário de Brasília. Seguimos juntos, você, ouvinte Band News FM, eu, Lucas Belotti, até a meia-noite. Agora com a atualização dos principais destaques do dia, depois do Band News da área. Vamos te atualizar com tudo que é notícia aí na sua cidade, na sua região, no Brasil, também no mundo. Nesta quinta-feira, última hora do dia 9 de julho de 2020.

0: O ministro da Fazenda anuncia novas restrições à publicidade de apostas esportivas. Anúncio que foi feito nessa quarta-feira, né? E segue valendo aí para os próximos dias. Entre as alterações anunciadas por Dário Durigan estão dois atos normativos que vão ser editados já na sexta-feira, amanhã, com essas novas regras. Um deles mira as empresas de bet que atuam ilegalmente no país. Dário Durigan reforçou que os veículos de comunicação estão proibidos de veicular empresas não autorizadas a operar no mercado. Uma outra portaria vai estabelecer que toda publicidade de bet deve ser acompanhada de uma advertência em nome do Ministério da Fazenda. A medida é semelhante ao que acontece com propagandas de cigarros e também bebidas alcoólicas.
1: Após toda a publicidade de bets, ou junto com toda a publicidade de bets, uma advertência em nome do Ministério da Fazenda. As advertências, portanto, que devem constar das peças publicitárias regulares, serão as seguintes. Ministério da Fazenda adverte: apostar faz você perder dinheiro. A segunda, Ministério da Fazenda adverte: apostar pode causar dependência. E a terceira, Ministério da Fazenda adverte: aposta não é investimento.
0: Nos outros destaques do dia, a Polícia Federal faz uma operação sobre ataques à credibilidade do Banco Central. Um publicitário suspeito de ter ligação com o banqueiro Daniel Forcaro está entre os alvos. Os detalhes chegam de Brasília com o Márcio Rocha.

0: A defesa do publicitário Thiago Miranda negou qualquer ilegalidade, que sempre pautou a atuação profissional pela legalidade e transparência, respeito às instituições e pelo livre exercício da liberdade de expressão. Ele foi alvo da décima fase da Operação Compliance Zero, deflagrada com o objetivo de apurar indícios de ação coordenada nas redes sociais, voltada para comprometer a credibilidade e a atuação do Banco Central. As investigações apuram ainda a atuação de uma possível organização criminosa dedicada à intimidação de jornalistas e ao monitoramento ilícito de pessoas ligadas a autoridades públicas. Foram cumpridos dois mandados de busca e apreensão determinados pelo ministro do Supremo Tribunal Federal, André Mendonça. Em nota, os advogados de Miranda afirmaram que o publicitário não praticou qualquer ato criminoso, tampouco participou de conduta destinada a intimidar, coagir, constranger ou violar direitos de terceiros. André Mendonça entendeu que os fatos investigados podem, em tese, configurar crimes contra o sistema financeiro nacional, organização criminosa e embaraço à investigação.
1: A polícia prende o pai que foi filmado chutando a própria filha, isso no sudoeste do Paraná. Quem conta mais pra gente é o Cleverson Bravo.
2: Foi preso na tarde desta quinta-feira o homem que chutou o rosto da filha de 3 anos de idade no domingo em Francisco Beltrão, no sudoeste do Paraná. A agressão foi flagrada por uma câmera de segurança. A mãe da criança soube do caso pelas redes sociais e procurou a polícia. O delegado Ricardo Moraes Faria dos Santos diz que há indícios de que a agressão não foi isolada.
3: Há indícios de que aquela agressão não foi a única. E também não só contra a menina, há indícios que o outro menino, de 5 anos, que seria um enteado dele, também já teria sofrido algumas agressões pretéritas. Então todo esse contexto foi levado ao conhecimento do Ministério Público, foi levado ao conhecimento do Poder Judiciário e formalmente houve a expedição do mandado de prisão e prontamente ele foi cumprido.
1: O presidente dos Estados Unidos mantém os ataques contra o Irã pelo terceiro dia seguido. Os bombardeios começaram na terça-feira em áreas do litoral iraniano, como retaliação a um ataque contra navios comerciais que tentavam atravessar o Estreito de Hormuz. O ataque às embarcações gerou o fim do acordo de paz entre os dois países. Ainda não há informação sobre danos ou feridos. Os Estados Unidos afirmam que atacaram alvos para reduzir a capacidade do Irã de atingir navios comerciais e marinheiros civis no Estreito de Hormuz. Agora 11 horas e 8 minutos, quase na viradinha do relógio para 11 e 9. O âncora do Band News no meio do dia do Jornal da Band, Eduardo Oineg, afirma que países e empresas de maior sucesso compartilham uma característica em comum: a capacidade de atrair talentos e criar ambientes competitivos. Para o jornalista, excelência depende de abertura, também de investimentos e de condições para reter esses profissionais qualificados. Acompanhe o comentário na íntegra de Eduardo Oineg.
4: Bom, a gente falou aqui na entrada de quem? Foi do Maurício? Foi na entrada do Coutinho? Não lembro agora. Do Maurício, né? E a gente falava um pouquinho sobre... Bom, nós temos 6 das 8 seleções que foram para as quartas, são europeias. Uma africana, Marrocos e a Argentina. Então, 6 europeias. Aí fica aquela história, puxa vida, 6 europeias, o que será que isso indica? A gente acabou fazendo algumas especulações sobre isso. Aí eu fui olhar, olha que coisa interessante, que no fundo serve para a nossa vida, para o nosso país, para os setores em que a gente trabalha, que pode ser resumido na frase o seguinte: quer crescer, se abre. Quer crescer, se abre. Então, olha só, a Premier League tem, que é a liga inglesa, tem 420 jogadores. O Campeonato Brasileiro, primeira divisão, 560 jogadores. Sabe qual é a porcentagem de ingleses na Premier League? Você tem ideia, Fete?
5: Eu imagino que seja relativamente baixa.
4: Pois é, 35%. 35%. Sabe qual é a taxa de brasileiros no Campeonato Brasileiro? Você chutaria um número?
6: Mais de 75, 80%.
4: 71%. Então, grosso modo, você tem o dobro de brasileiros no Campeonato Brasileiro do que há ingleses no Campeonato Inglês. Taxa de não europeus no Campeonato Inglês, 29%. É quase tanto quanto de ingleses. O que falta para completar são os europeus não ingleses, né? Tem os ingleses, os europeus não ingleses e os não europeus. No Brasil, tem 3% de europeus. Então tem 3% de europeus aqui e tem 30% de não europeus jogando no campeonato inglês. Só para ficar no campeonato inglês, que é o campeonato mais aberto de todos, tá? Quando você vai para La Liga Espanhola, você tem 14% de não europeus, você tem 57% de espanhóis. Você vai para a Liga Francesa, 53% de franceses, 16% de não europeus. Então, você tem uma coisa interessante, que é o seguinte, o Brasil tem um campeonato fechado. Não é que tem uma lei, ó, tá proibido, não pode entrar mais um argentino, não pode entrar mais um holandês, tem um holandês aqui, não pode entrar mais... Não, não é que é proibido, é que eles não vêm. E por que que eles vão para lá? Pelo mesmo motivo que um sujeito vai dar aula na Universidade Americana, pelo mesmo motivo que um sujeito vai trabalhar na Amazon, pelo mesmo motivo que o sujeito vai trabalhar na Embraer. É aberto, é excelente, paga bem, rende, vale a pena. Aí você vai dizer, mas paga bem também para você jogar bola no Brasil. É claro que paga bem. Se você jogar bola, estou falando de Premier League, estou falando de primeira divisão do Campeonato Brasileiro. É, todos ganham bem, ninguém ganha mal. Mas a diferença é boçal. É um negócio inacreditável. Olha o seguinte, o Manchester City tem 10 patrocinadores principais que rendem 500 milhões de dólares por ano para ele. O Flamengo tem 5 patrocinadores que somam 30 milhões de dólares. É bastante, 30 milhões de dólares. Mas 500 milhões de dólares é muito mais. Você pega o seguinte, direitos de transmissão. A Premier League vende por 2 bilhões de dólares por ano os direitos de transmissão. O Brasil vende por 75 milhões de dólares por ano. 2 bilhões contra 75 milhões de dólares. Não preciso dizer quantas pessoas assistem a Premier League e quantas pessoas assistem o Campeonato Brasileiro. Ou seja, paga bem pelo direito de transmissão, o patrocinador paga muito. Aí você pega público. Público médio da Premier League, 38 mil pessoas. No Campeonato Brasileiro, 20 mil. Não é pouco, 20 mil. Só que é 20 mil pagando 10 dólares por um ingresso contra 38 mil pagando 52 dólares o ingresso. Então, a bilheteria é um absurdo. Um campeonato é 5 vezes mais caro que o outro por jogo. Você vai assistir, é o mesmo que você assistir, você paga um lá, você assiste 5 jogos aqui. Ou seja, é menos dinheiro para os clubes, é menos dinheiro para a organização. Salário dos jogadores, Premier League, salário médio de um jogador, 3 milhões de dólares ano. Salário médio do jogador aqui, 120 mil dólares. Tem jogador que ganha muito mais, mas a diferença é brutal. Então você pega receita alta, que paga salário alto, que atrai talento global, que produz um futebol melhor, que gera mais audiência, que gera mais receita de transmissão, que gera mais patrocínio, que financia mais salário. Então, É um ciclo, né? Um círculo virtuoso e que vai jogando tudo para cima. Resultado, os melhores talentos do nosso esporte, futebol, estão jogando lá. Tem 33 brasileiros na Premier League. 33 brasileiros na Premier League, é bastante. É dos que mais tem. Eu peguei a tabela, não sei nem se eu vou achar aqui agora a tabela, acho que não. Mas o Brasil está muito bem representado na Premier League. Aí você fala, bom, vale para o futebol, né? Quer dizer, você tem salários 26 vezes maiores, é impossível você competir, né? Com o Manchester City. Como você vai competir com o Manchester City? Não tem como. Então, se o Manchester City resolve pagar um salário para o cara ficar no banco, é mais do que o cara ganha para ser o número um aqui de um time destacado, importante. Eu não estou nem falando de um time em ascensão, estou falando de um time consagrado mesmo, né? Aí tem exceções, você tem um técnico do Palmeiras que ganha um salário de primeira linha, você tem alguns atacantes que ganham realmente um salário que não deixa nenhum jogador, aliás, deixa os europeus alguns com inveja. Você pega o técnico da seleção brasileira, o maior salário de técnico de seleção do mundo, tudo bem. Mas são, e obviamente a seleção brasileira de futebol tá nesses campeonatos bacanas, né? Você vai olhar o número de jogadores brasileiros que joga nesses lugares, é espantoso. Mas eu não tô falando isso para falar de futebol. Eu tô falando isso para falar o seguinte: existe uma máquina que produz excelência. E a máquina que produz excelência tem uma fórmula. E aqui está a fórmula do sucesso. Abertura, claro que dinheiro, e você vai gerando. Então, por exemplo, você vai para as universidades americanas. 57% dos engenheiros com doutorado lá nasceram em outros países. Meu, eles não estão nem aí. Eles querem saber o seguinte: o MIT, tremenda universidade, né? Eles não contratam o professor mais barato, nem contrata um americano mais legal. Eles contratam o mais legal. De onde vem? Não sei. Da Índia, Bangladesh, Butão, Brasil, tem brasileiro lá. Eles se abrem. Os salários são ótimos. No MIT, $300 mil por ano. Laboratório com orçamento de $10 milhões. É a versão universidade dos estudos. Consequência. Os Estados Unidos publicam 280 mil artigos por ano em revista científica de ponta e o Brasil publica 18 mil. Ah, mas eles têm muito mais o quê? Eles têm 4,7% da população global, a gente tem 2,7%. Então deveriam publicar o dobro. A gente 18, eles 36. Não, eles publicam 280. Por quê? Manchester City, Premier League, é a Premier League das universidades. Os melhores salários, as melhores condições de trabalho, um ambiente onde você olha para o lado e você está almoçando ao lado de um prêmio Nobel. Aqui a gente não tem nenhum prêmio Nobel no Brasil, a gente não sabe o que é prêmio Nobel. Lá eles têm prêmio Nobel. Então você almoça com o prêmio Nobel, você fala com o prêmio Nobel. Tem um jornalista amigo meu que foi correspondente em Nova York. E ele ligou para um prêmio Nobel e pediu para entrevistá-lo. Até entrevistou. Mas a abordagem que ele fez por telefone, eu queria trocar algumas ideias. Ele falou assim: que ideias você tem para trocar comigo? Aí o cara falou, o prêmio Nobel falou: que ideia você tem para trocar comigo? Aí o cara percebeu que a abordagem não foi das mais inteligentes. Mas o fato é que você tem prêmio Nobel almoçando do teu lado. Você tem aula com prêmio Nobel. Aí a China falou: meu, precisamos mexer nesse troço. Resultado, começaram a mexer nas universidades e atrair talentos também de outros lugares do mundo. O volume de publicações em revistas especializadas cresceu 23% em um ano só. Uma das universidades, a Tsinghua University, dobrou o investimento em pesquisa, em pesquisador estrangeiro, subiu de 54º para 11º lugar no ranking global de universidades em 20 anos. Aí o Brasil, clube fechado, a USP caiu de 56 para 81 no ranking. As outras subiram. A fórmula é essa. Quer ser bem sucedido? Se abre. BYD era uma empresa chinesa, fazia bateria, fechada. Durante 15 anos foi fechada. Em 2010 ela começou a contratar engenheiro da Tesla, da Bosch, começou a contratar designer italiano. Abriu um centro de pesquisa e desenvolvimento na Califórnia, na Alemanha. Virou a maior fabricante de veículos elétricos do mundo. Supera a Tesla. O que não é tão difícil, mas supera a Tesla. A Amazon era uma livraria, um e-commerce simples, mas basicamente uma livraria. Começou a recrutar o Jeff Bezos, engenheiro de tudo que é lugar. Engenheiro de Stanford, engenheiro de outros lugares do mundo, mas ele foi olhando pelas universidades, MIT, Berkeley. Explodiu. Então ele começou a oferecer $200 mil para um engenheiro que, se não fosse para lá, ia ganhar $200 mil no Google. A Meta, que era uma rede social, né? Surge como uma rede social. Começou a contratar cientista francês. Abriu laboratório em Paris, em Londres, em Berlim. Virou um monstro. Embraer fez isso no Brasil. Criou um centro de engenharia na Flórida, em Melbourne. Trouxe engenheiro da NASA, da Boeing. Contratou gente da SpaceX. Virou terceira maior fabricante de aviões do mundo. De jatos. É espantoso. A Embrapa fez isso para se tornar o que se tornou. Trouxe agrônomo da Holanda, da Califórnia, de Israel. Israel montou um monte de startups. De novo, gente de todos os lugares do mundo tem mais PhD per capita lá do que em qualquer parte do mundo. Virou o que virou, com startups e tal. Então, o ponto que eu trago aqui, e o exemplo do futebol surgiu ontem, por acaso, quando a gente estava conversando, é que a excelência deriva da fartura. Você só pode escolher os melhores se você paga os melhores salários, mas você precisa ter uma política. A política é: nós seremos abertos, nós não vamos nos fechar no nosso mundinho e nós vamos operar com os melhores. Então os melhores recebem os melhores salários, mas também não adianta, você vai pagar os melhores salários para num mercado que não tem retorno. Tem que ter retorno, tem que ter público. E aí algumas coisas que os países fazem. Renda. Que adianta? Você tem uma Premier League aqui. Vamos fazer a Premier League aqui no Brasil. A gente paga o salário que se paga nos times ingleses. A gente começa a querer cobrar patrocínio como se cobra na Inglaterra. A conta não vai fechar, porque não vai ter público para pagar. Imagina se o ingresso aqui sair de 10 dólares para 50 dólares. Primeiro vão quebrar os estádios, mas vão esvaziar os estádios também. Não vai ter mais gente, não é que vai ter um quinto das pessoas cobrando 5 vezes mais. Vai esvaziar os estádios, simplesmente esvaziar. Aí a renda vai embora. Então, para isso precisa ter renda. Precisa ter a renda inglesa, precisa ter a renda americana. Precisa ter uma política como na China, precisa ter uma política como se fez em Israel, precisa ter uma política como fizeram essas empresas, uma política como fez a Embraer, como fez a Embrapa. E isso no Brasil a gente não tem. A gente tem uma política fechada, a universidade é fechada, as escolas são fechadas, a gente não integra, não manda a gente para fora em quantidade, não tem, como existem em outros países, uma política de integração. Então a gente não consegue absorver conhecimento. Então, IA, os investimentos em inteligência artificial hoje, não é à toa que nós dissemos aqui, o primeiro trilionário do mundo surgiu aonde? Apesar de ser sul-africano, e só reforça essa ideia, nos Estados Unidos. E o primeiro bilionário do mundo? Nos Estados Unidos. Por que será? Porque o mercado americano é isso. O mercado americano, ele atrai o sucesso. Produz sucesso. Também muito fracasso. Muita gente que erra, muita gente que quebra a cara. Mas quebra a cara, se recupera, consegue uma taxa de juros razoável. Aqui a gente é impermeável. Impermeável. Então, a gente está nessa maré horrorosa, com um governo gastador. A nossa agenda sem ajuste fiscal é ridículo, porque significa que a gente está desajustado. Então, a gente, não é que a gente quer refinar a nossa economia, a gente quer ajustar a nossa economia, porque ela é desajustada. Então, a gente tem que ajustar a economia, o Estado não trabalha direito, a qualidade do serviço público é pavorosa. Uma pessoa que quer hoje um atendimento médico sabe que vai chegar na empresa onde trabalha, ou se trabalha numa casa de família, vai dizer: olha, eu amanhã vou ao médico. Legal, que hora você vai? Amanhã. Como amanhã? Amanhã. Mas que hora? Não sei, eu vou de manhã, vou pegar uma ficha e aí eu vou ver o que acontece. Isso é ridículo. É ridículo. A gente foi assaltado no INSS. A gente não tem as estruturas de controle de mercado. E, portanto, o nosso mercado não é respeitado e os controles não são temidos. Então as pessoas fazem o que bem entendem. Por isso esse excesso de escândalos. O Banco Central devendo em estrutura que não tem. A CVM devendo em estrutura que não tem. Os órgãos de controle, a Agência Nacional de Aviação Civil já avisou que não tem condições de fiscalizar tudo. A Agência Nacional que fiscaliza barragens já avisou: olha, não vamos conseguir fiscalizar todas as barragens, não, não vai dar. Então, você tem um Estado que não é funcional, gastador, carga tributária alta, taxa de juros alta. Como é que a gente vai falar em excelência? Como é que vai nascer o Manchester City aqui? Como é que vai nascer o MIT? Como é que vai nascer uma Meta, uma Amazon? É só se for a força do divino. Pode acontecer. O sujeito descobre uma coisa diferente, está debaixo de uma jaqueira, cai uma jaca na cabeça. Aí fala, olha, descobri a gravidade 2. Jaqueira não é como a macieira, né? Nem sei como é uma jaqueira. Se é rama ou se é uma árvore. Você pode cair uma jaca na cabeça. É melhor cair uma maçã.
5: Eu já vi, eu tenho lembrança agora. Fica aquele negocinho
4: pendurado. Jaqueira. E ela é espinhuda. Ela é espinhuda, é cheia de ponta. Então, é melhor não ter uma boa ideia. É, jaqueira é uma árvore, gente. É melhor, tipo jaqueira, coqueiro. É melhor a gente não levar isso muito a sério, o que eu falei, não. Vamos ficar só na macieira. Gravidade tem que ser com maçã, porque se for, que é mito, mas se for, que não seja com uma jaca. Bom, eu acho esse ponto importante para ficar na nossa cabeça, que quer excelência, se abra. Tá aí o exemplo do futebol, é descarado. 6 europeus, a excelência tá lá. E não tá aqui. Não tá. Ah, mas isso não explica o Brasil. Claro que não explica o Brasil, é evidente. O Brasil já foi assim e ganhou a Copa. Então não era a Premier League e ganhou a Copa. Aliás, tinha menos Premier League quando a gente ganhou Copas anteriores. Copa de 70, Copa... Mas os outros foram melhorando. Essa que é a questão. Os outros foram melhorando. Todos os outros foram melhorando. O Marrocos, de novo, avançou mais do que a gente. O Egito deu um caldo na Argentina. Está todo mundo melhorando no futebol. Está todo mundo se abrindo. E se você for olhar a taxa de jogadores desses países jogando nesses campeonatos, também é muito grande, viu? A maior parte desses jogadores não joga nos seus campeonatos nacionais, como no Brasil. Estão todos lá. E é essa busca da excelência que a gente tem que ter no nosso horizonte, em todas as áreas de conhecimento, e a gente não tem. Não sei se você concorda ou discorda, mas essa é a opinião que eu tenho sobre o assunto.
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9: O nosso ouvinte, Hamilton Cordeiro, escreve fazendo uma pergunta bem curiosa. Adorei, Hamilton. Ele quer saber o seguinte: é verdade que as cobras conseguem prever a chegada de tempestades? Hamilton, nossa, essa tua pergunta me fez pesquisar profundamente. E aí, olha o que eu descobri. Sim, algumas espécies de serpentes, elas começam a mudar o comportamento muitas horas antes de começar a chover. Elas percebem pequenas alterações na pressão atmosférica e reduzem a atividade, ou então elas vão em busca de abrigo antes das primeiras nuvens aparecerem ou das primeiras gotinhas começarem a cair. Eu achei maravilhoso, é um barômetro vivo, extremamente sensível. Você tem dúvidas? Mande um e-mail para elbicho@bandnewsfm.com.br ou então no meu Instagram, Manu Carsten. Participe, eu espero você. 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

0: Agora 11 horas e 32 minutos, 11h32 no horário de Brasília, hora do destaque da economia. Aqui na Band News FM, Bovespa, principal índice da Bolsa de Valores do país, fechou em alta nessa quinta-feira, orbitando ali a casa dos 173 mil pontos. Tudo isso pelos viés positivos do exterior, né? Um avanço das ações dos bancos fora do Brasil também. A alta foi contabilizada em 1,22%, com o encerramento do pregão aos 172.742,12 pontos, depois de uma recuperação, né? Foram três quedas consecutivas e um declínio de quase 2% durante essa semana. Já o dólar, a principal moeda do mundo, fechou a quinta-feira em baixa, em comparação com o real. Sessão fechada em uma queda oficial de 0,48%, com o dólar valendo R$ 5,12, aproximadamente o menor valor de fechamento em três semanas, né? Desde o dia 17 de junho, quando a gente teve R$ 5,11 no encerramento do dia no dólar. Moeda americana, que tem baixa de 6,65% nesse ano de 2026, em comparação com o real. Agora 11h33, em 30 segundos a gente volta com mais da atualização dos principais destaques do dia.
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0: Como prometido, atualizamos agora você tudo que é destaque no Brasil e no mundo, também falando da sua cidade e da sua região. Brasil e Estados Unidos podem iniciar uma cooperação para tentar combater o crime organizado. Detalhes que chegam de Brasília, fala Márcio Rocha.
1: Em meio ao possível tarifaço em cima dos produtos brasileiros e aos desdobramentos da decisão sobre as facções criminosas brasileiras, os governos do Brasil e dos Estados Unidos ainda vão definir nos próximos dias outro assunto que envolve os dois países. Durante a última edição da Conferência de Ministros da Defesa das Américas, a CMDA, o ministro José Múcio Monteiro se reuniu com o subsecretário de Defesa para Assuntos de Política dos Estados Unidos, Elbridge Colby, para debater uma possível cooperação no combate ao narcotráfico. Em nota, o governo brasileiro afirmou que a reunião bilateral foi um pedido do governo de Washington e que, entre outros temas, os Estados Unidos trouxeram à pauta essa cooperação, que foi tratada no discurso do próprio secretário no evento. Na fala, ele afirmou que o país busca sócios e parceiros no continente para atuar nesse combate e disse que vê no Brasil um grande parceiro em potencial.
0: Nos outros destaques do dia, o presidente de uma autarquia do governo do Rio de Janeiro é preso em uma operação sobre o desvio de quase 90 milhões de reais. Mais informações chegam com João Boeri.
2: O Ministério Público do Rio afirma que o presidente do Instituto Rio Metrópole e outros diretores transformaram a autarquia estadual em instrumento de enriquecimento privado. A informação consta na denúncia já aceita pela Justiça. Nesta quinta-feira, o presidente Davi Perini Vermelho, conhecido como Didê, foi preso em um apartamento na Barra da Tijuca, na Zona Sudoeste. O delegado e diretor Franques Dias Nepomuceno, o ex-procurador do IRM Marcelo Lopes da Silva, a cunhada do deputado estadual Alexandre Knoploch, Amanda Ítala Santos da Pascoa, a ex-fiscal do IRM Caroline Soares Barros e o pai do deputado estadual e diretor do IRM Maurício Silva Knoploch, que também foram presos.
0: No destaque internacional, o governo da Rússia suspende as exportações de diesel até o fim de julho para conter uma grave crise de abastecimento no mercado interno. Decisão ocorre por meio de uma determinação do vice-primeiro-ministro Alexander Novak devido aos intensos ataques ucranianos contra refinarias russas. A medida atinge diretamente o Brasil, que desponta como o terceiro maior comprador global do combustível produzido pelo país. O Ministério de Energia de Moscou tenta normalizar o estoque doméstico e planeja também importar derivados de petróleo da aliada Belarus. Os motoristas russos enfrentam filas quilométricas nos postos enquanto o mercado internacional reage com forte alta nos preços do barril. A Justiça da Colômbia vai confiscar uma casa do ex-goleiro da seleção colombiana, René Higuita. A ação ocorre após a conclusão de que o imóvel foi comprado com o dinheiro do cartel de Pablo Escobar antes de ser adquirido pelo ex-jogador, isso em 1992. Higuita, conhecido pelas defesas acrobáticas, né, a gente lembra muitas delas aqui, é alvo de uma investigação iniciada há 12 anos pelo Ministério Público colombiano, que apura a origem desse imóvel localizado em um bairro de alto padrão de Medellín, a cidade onde ele nasceu. Segundo o MP, o atleta tentou encobrir a procedência da propriedade por meio de manobras e também de assinaturas falsas.

0: Agora 11 horas e 38 minutos, 11h38.
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0: Psiquiatra, colunista da Band News FM, Daniel Barros, fala de novas pesquisas que mostram que o impacto negativo do celular na nossa capacidade mental vem não só do tempo de tela, mas também da sobrecarga de avisos que fragmentam a nossa atenção. Ele conversou com os apresentadores Carlos Andreasa e Michele Trombelli na programação Band News FM. Você acompanha agora a reprise desse bate-papo com o doutor Daniel Barros.
2: Só que o doutor Daniel, hoje, ele vai trazer uma outra preocupação, que não é o preço do barril do petróleo, não é a guerra no Oriente Médio, não é se Marrocos vai cair para a França de novo, mas é, para mim, juro, quando ele passou aqui esse assunto, para mim é uma das grandes preocupações da atualidade, que é a fragmentação da nossa atenção. A nossa atenção está muito fragmentada e, obviamente, muito por causa dos meios digitais, das plataformas digitais, redes sociais. E é impressionante, como assim, eu vou trazer um exemplo aqui. Ontem eu estava num restaurante, e aí eu fui mostrar um prato do restaurante para o meu marido, e aí nesse entrar no Instagram para falar, ó, tem esse prato aqui que eu vi no Instagram, aí eu fui mostrar, eu já rolei sem querer ali dois posts que desviaram minha atenção, já me fizeram pensar em umas 30 coisas diferentes, e eu só queria mostrar o prato para ele, assim, é uma coisa impressionante como a nossa atenção está fragmentada. Traga boas notícias, doutor Daniel, sobre isso. Como a gente lida com isso, hein?
3: Pois é, Mi. E esse é um problema que a gente não estava muito atento, talvez porque estivéssemos com a nossa atenção também fragmentada, com relação ao uso de telas, né? A gente fala muito do tempo do uso de telas, dos conteúdos que são usados, que são absorvidos, e de fato tudo isso é preocupante, mas existe esse outro aspecto que começou a chamar a atenção dos pesquisadores, tem estudos científicos saindo mais recentemente sobre isso, que é essa sobrecarga cognitiva. São duas coisas que acontecem. Primeiro, a atenção fica fragmentada, porque é isso, a gente fica recebendo notificação, fica olhando, recebe, olha, recebe, olha, e isso faz com que o fluxo que a gente precisa muitas vezes para informações complexas, para compreensão de coisas mais profundas, ele fique interrompido e a gente tem mais dificuldade de se aprofundar. Quantos de nós, né, entre nós e os ouvintes, já não têm experimentado essa dificuldade de se manter mais tempo, por exemplo, num texto longo ou mesmo num filme? Então, tem esse hábito de ficar se interrompendo e tem também essa sobrecarga cognitiva. O que é isso? É muita informação. É muita informação. Né? Mais do que a gente precisa. Tem um monte de informação. Hoje eu estava vendo uma informação na rede social e falei, é um caso interessante. Mas aí pensei na memória, falei, mas é interessante, mas não precisava saber disso. Né? E a gente fica se sobrecarregando de microinformações, um monte de coisa picada, sobrecarregando nossa memória, nossa atenção, nosso cérebro, trazendo essa sensação de cansaço pela fragmentação. Então, de fato, esse é um problema que a gente começa a notar a partir de agora, e aí tem estudos começando a trazer também soluções, né? A parte da boa notícia é, a gente precisa fazer ter formas de interromper esse ciclo de interrupções, a gente precisa interromper as interrupções. Uma das coisas que eu faço é deixar o celular longe de mim quando eu, de fato, preciso me concentrar. Eu quero ler um livro, eu quero ver um filme. Até para ver um filme, hoje em dia, eu deixo o celular em outro cômodo, porque senão a gente fica com esse hábito de ficar checando, ouvindo notificação. Às vezes nem tocou a notificação, mas você tem o hábito de ir lá checar. Então, esse é um caminho. E um outro caminho que eu sempre gosto de relembrar aqui, e tem até um estudo mostrando que pode ajudar, são os jogos de tabuleiro, né? Os jogos analógicos, jogos de carta, jogo físico. Jogo que vai te tirar da tela. Porque ele é o oposto desse comportamento ruim para o nosso cérebro, né? É um foco único, é um contexto contínuo, você tem que adiar recompensas, você não fica recebendo ali as recompensas imediatas, um fluxo sustentado, é uma tarefa única que ela te absorve e te faz esquecer um pouquinho do celular. Então, os jogos analógicos, os jogos de cartas, os jogos de tabuleiro, eles vêm como uma alternativa até de você colocar algo no lugar. Porque às vezes a gente fica com essa sensação, tá bom, não tô na tela. E aí fica um certo vazio. Não, não precisa ficar vazio. Tem coisas muito legais que estimulam a nossa mente e ajudam a gente a lidar com essa fragmentação da atenção. Treinar o cérebro no sentido contrário.
4: E tem outra coisa também que que é um exercício que eu faço. Eu fracasso geralmente, tá? Eu sou muito refém, e em função disso aqui que eu descreverei. É uma desculpa que você cria para estar no celular, que é considerar estar no celular trabalhar. Então eu, de alguma maneira, eu crio a solução de que estou... E aí você sempre vai encontrar uma justificativa de trabalho. Não, eu estou vendo aqui alguma informação, claro, é uma informação. Então sempre tem a desculpa de que você está mexendo no celular a trabalho. E isso é falso. O que eu estou tentando, e fracassando, tá? Eu sou um fracassado nisso aí. Mas o que eu estou tentando agora é... Eu tenho que deixar preparado pelo menos uma seleção dos assuntos que eu pretendo, que eu acho que são importantes e que eu pretendo estudar para o dia seguinte. Então eu tento deixar isso organizado, essa pré-organização, enquanto eu ainda estou aqui na Band. Eu vou terminar aqui o programa às 4 horas e depois eu faço uma participação na televisão aqui no Rio, no conteúdo local, no Jornal do Rio. Uhum. Então, nesse intervalo de agora até o Jornal do Rio, eu tento organizar os conteúdos com os quais eu pretendo trabalhar amanhã, para que quando eu chegar em casa, eu possa me desvincular do celular. Nem sempre eu consigo, mas é a forma como eu tento me organizar, dizendo aqui, uhum. Admitindo aqui, sem nenhuma virtude, que eu tendo ao fracasso. Mas, pelo menos agora, nesses primeiros dias, esse método, sem método, tem funcionado.
3: É, mas às vezes não é o fato de fracassar que não nos, que nos impede de continuar tentando, né? Vamos em frente, vamos usar os joguinhos, vamos usar ali os tabuleiros, né, para ajudar nessa tarefa.
2: Tem dica para o fim de semana, doutor?
3: Olha, hoje eu, aproveitando o tema aqui, eu vou dar uma dica muito legal para quem está em São Paulo. Tem gente que vem para São Paulo por causa disso, porque neste final de semana vai acontecer a DOF, a Diversão Offline, que é a maior feira de jogos de tabuleiro, jogos de carta, RPG da América Latina. Para você ter uma ideia, Michele, eles fizeram 10 anos ano passado. Ano passado eles reuniram 14 mil pessoas no final de semana para ver lançamentos, para experimentar jogos, para testar protótipos. Então, quem estiver aqui para São Paulo, quiser dar uma passada lá na Diversão Offline, ela vai acontecer na Expo Center Norte. É sábado, das 10 às 8 da noite, e domingo, das 10 da manhã às 18 horas. Os ingressos têm ainda disponíveis pelo Simpla. Quem estiver por aqui tem a chance de pegar esse antídoto para esse veneno que são os celulares e a fragmentação da nossa atenção.
2: E olha que legal, antes de você dar a dica, o nosso ouvinte Romir, que pelo DDD do Paraná, não sei se ele está lá, mas ele falou que vem. Estarei aí na Diversão Offline em São Paulo, espero encontrar o Dr. Daniel por lá, disse aqui o nosso ouvinte. E outros vários mandaram, ixi, a carapuça me serviu muito, e falando sobre quem está nascendo já nessa era da atenção fragmentada. Acho que é um assunto que a gente vai voltar muitas vezes aqui na nossa programação, viu, Dr. Daniel, porque de fato, acho que é um dos grandes desafios da nossa evolução, da humanidade, em meio a toda essa revolução tecnológica que a gente vive.
3: Com certeza. Um abraço para o Romir, um dos caras que melhor explica regras de jogo de tabuleiro na internet. Nos encontramos na DOF. E é isso. Até semana que vem.
2: Tá certo. Valeu. Obrigada.
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0: 11:47, seguimos juntos na programação Band News FM, meu Lucas Belotti, você ouvinte, com a atualização dos principais destaques do dia. O Senado aprova uma medida provisória para as empresas atingidas pelos efeitos do tarifaço imposto pelos Estados Unidos e também pela guerra no Oriente Médio. Márcio Rocha tem mais detalhes para a gente.
1: O presidente Luiz Inácio Lula da Silva deve sancionar nos próximos dias o texto que trata da ajuda para os afetados pelo tarifaço imposto pelo governo dos Estados Unidos e também pela guerra do Oriente Médio. O Senado aprovou a medida provisória que traz uma linha de financiamento de R$15 bilhões para empresas brasileiras atingidas pelas medidas. O crédito será ofertado dentro do Plano Brasil Soberano, lançado pelo governo para proteger a economia brasileira da imposição de barreiras comerciais inesperadas. O texto aprovado amplia o alcance da medida ao incluir entre os beneficiários as empresas dos setores de agricultura, da pecuária, das florestas plantadas, pesca, aquicultura e recursos minerais.
0: Seguimos com a atualização dos demais destaques desta quinta-feira. Surgem as primeiras informações sobre a queda de um avião que matou uma pesquisadora alemã. Tudo isso em Campo Grande. E é da região oeste do Brasil. E vai trazer as informações para a gente a Ronilma Pinheiro.
2: O Centro de Investigação e Prevenção de Acidentes Aeronáuticos, o CENIPA, aponta que houve perda de controle durante o voo antes da queda do avião que matou a pesquisadora alemã Lídia Meckenhoff e o piloto Henrique Martim, em Campo Grande, capital de Mato Grosso do Sul, no último dia 3 de julho. A Polícia Civil investiga a hipótese de desorientação espacial do piloto provocada pela forte neblina registrada na manhã da queda. A aeronave ficou completamente destruída. O CENIPA ainda não tem prazo para concluir a investigação.
0: O México planeja apresentar queixas criminais nos Estados Unidos após mexicanos morrerem sob custódia das autoridades de imigração ou até durante operações contra a imigração. A informação partiu da presidente do país, Cláudia Sheinbaum, nessa quinta-feira. O anúncio ocorre após a morte de um motorista mexicano que foi baleado por um agente do ICE, o Serviço de Imigração da Alfândega, na última terça-feira, caso que foi registrado no Texas. Segundo o governo do México, ao todo, 14 cidadãos do país perderam a vida enquanto estavam sob custódia do ICE. Outros três morreram em operações de prisão conduzidas pela agência, pela mesma agência. No destaque do esporte da Copa do Mundo, o atacante da França, Kylian Mbappé, chega a 20 gols em Copas na partida diante do Marrocos pelas quartas de final do torneio. Camisa 10 do Real Madrid abriu o placar e ficou apenas um gol de empatar com o líder do ranking histórico, o argentino Lionel Messi, que soma 21 gols na competição após balançar as redes também na vitória de virada da Argentina sobre o Egito na última terça-feira. Nessa edição do torneio, os dois travam uma disputa emocionante pela artilharia, são 8 gols cada. Messi, que ainda vai entrar em campo pela fase de quartas de final da Copa do Mundo no sábado, a partir das 10 horas da noite, duelo contra a Suíça.

0: Agora 11 horas e 51 minutos, 11 e 51 no horário de Brasília. Hora da gente chamar mais gente para conversa.
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0: Prefeitura de São Paulo é multada pelo Tribunal de Justiça por se negar a fazer um aborto legal. O colunista da Band News FM, Mônica Bergamo, explica o impacto nacional dessa decisão. Ela conversou com a Sheila Magalhães, com a Carla Bigato e com o Luiz Megali durante o jornal Band News FM, todas as manhãs aqui na programação da rádio.
2: Hora de conversar com Mônica Bergamo. A Mônica fala de um tema que está acontecendo em São Paulo, mas que tem importância nacional e que pode parecer um tema delicado, que tem que ser tratado com... E sim, socialmente é um tema delicado, mas quando existe uma lei, a lei existe para ser cumprida. E não há controvérsia em relação a isso.
3: É isso aí, Megali. O Tribunal de Justiça de São Paulo manteve uma multa de 24 milhões e 800 mil reais aplicada à Prefeitura de São Paulo, da capital, por descumprir uma decisão judicial que determinava a garantia do acesso ao aborto legal na rede municipal de saúde. Por que essa notícia é importante, Megali, no plano nacional? Porque há uma discussão no Brasil hoje, né? Há uma tentativa de restringir o aborto já previsto em lei. Como é que isso está acontecendo? Por meio de projetos de lei no Congresso, né, que buscam restringir o aborto legal depois, especialmente depois de 22 semanas de gestação, por exemplo. Por meio, e aqui é o caso, de barreiras administrativas ao acesso ao aborto legal, por exemplo, redução de serviços, suspensão de serviços em hospitais que sempre realizaram aborto legal, né, dificuldades para que as mulheres encontrem esse serviço, possam acessá-lo. Então, são muitas formas e é algo que está acontecendo em todo o Brasil, né? Mas o Tribunal de Justiça tomou essa decisão, colocando um ponto final no assunto, e o Tribunal de Justiça não pode ser considerado um tribunal esquerdista, comunista, não. É, inclusive, um tribunal bem rigoroso, conservador, vamos dizer assim, no seu geral, né? Então, o julgamento foi unânime, a 5ª Câmara de Direito Público rejeitou um recurso apresentado pela gestão do prefeito Ricardo Nunes e confirmou o prosseguimento dessa cobrança. A prefeitura diz que ainda vai recorrer, né? Mas o fato é que no Tribunal de Justiça isso chegou ao seu fim, né? Nesse, o relator do processo, o desembargador Carlos Eduardo Prata Vieira, ele diz o seguinte, que a prefeitura apresentou uma versão manifestamente falsa ao sustentar que apenas havia transferido o serviço entre hospitais. Essa foi a justificativa, olha, as mulheres encontraram dificuldade porque chegaram lá no hospital e tinham mudado o serviço. Mas ele disse, o relator, que as provas do processo demonstravam que houve negativas sistemáticas ao atendimento e um descumprimento por parte desse hospital, desse serviço, da ordem judicial de encaminhar ativamente as mulheres para outras unidades. Né? A decisão rejeitou também o argumento, a alegação de que seria impossível verificar os casos sem acesso, porque os nomes das pacientes ficavam em segredo. O acórdão cita casos documentados pela Defensoria Pública, que a ação é da Defensoria Pública, em que mulheres tiveram o aborto legal negado em hospitais da rede municipal e precisaram ir à justiça para garantir esse direito, ou buscar atendimento em hospitais estaduais e federais, onde aí sim foram atendidas. Né? Também menciona relatos de falta de encaminhamento e de pressão para que elas buscassem manter a gestação. Enfim, Megali, os casos, o aborto não é legalizado no Brasil e os casos são já muito restritos. É caso de estupro, né? Quando você é a mulher engravida totalmente por uma situação totalmente violenta e contra a vontade dela. Em caso de risco de vida à mãe, então, assim, a lei brasileira falou entre um e outro, quer dizer, a mãe que já está viva, que já tem uma vida, que já tem os afetos, que já tem, enfim, que está aqui, tem o direito de interromper para poder viver, né? Para poder sobreviver, em casos de fetos anencéfalos que não vão sobreviver jamais fora do corpo da mãe, e que não tem sentido você levar uma gravidez que vai resultar no nascimento não vai resultar em uma vida. Então, são casos bem... É uma legislação restrita à do Brasil, e mesmo assim ela está encontrando algumas barreiras. Então, essa decisão é interessante porque isso não está acontecendo só em São Paulo, há relatos de casos assim em outros lugares do Brasil, e é uma decisão que ajuda aí a manter esse direito que está na lei, né, Megali, como disse você.
4: É, decisão importante que faz valer a lei, porque essa é uma questão, né, Mônica, que deveria ser estritamente legal. E o que a gente vê acontecer, como aconteceu nesse caso envolvendo a Prefeitura de São Paulo, como já aconteceu envolvendo outras prefeituras, é que essa vira uma discussão que sai do campo legal e fica muito contaminada por um viés, por posições religiosas, por posições pessoais, por crenças pessoais, políticas. É impressionante como se contamina uma discussão e que nem cabe discussão, porque é uma definição legal. Então, deveria ficar no campo legal. Uhum. Mas é incrível como fica contaminada, né? Então, é importante a decisão do TJ.
3: Sim. Contaminada é um assunto de saúde pública, né, o Sheila?
4: Exatamente, é um bem posto, é.
3: De saúde pública que virou lei, quer dizer, se refletiu numa legislação para atender uma necessidade de saúde pública, né? De não deixar as mulheres... Como que você faz? Você foi estuprado e você não quer, não tem a menor condição de ter um filho naquele momento e você é obrigada a ter um filho, quer dizer... Então, a legislação atendeu a questões de saúde pública, especialmente também, para mim, o caso que choca muito é mães que estão correndo risco de vida, vão ao hospital e encontram uma dificuldade, uma barreira onde deveriam encontrar um acolhimento. Em todos os casos, na verdade, né? Então, de fato, é uma questão de saúde pública já resolvida pela lei, já resolvida pelos congressistas, já resolvida pelos legisladores. Não pode, em âmbito administrativo, querer descumprir essa lei, né?
2: E a Carla falou uma coisa muito verdadeira aqui fora do ar.

0: segundo julgamento, de um assassinato. As coisas não vão mudar. Mas é um feto se desenvolvendo no corpo de uma mulher. Uhum. Não tem como esperar o tempo da lei, da justiça, para uma definição, né?
1: Mônica Bergamo, que volta isso. Com outros assuntos. A Mônica puxou o ar aí, ia falar alguma coisa, Mônica?
2: Não, não.
1: É pra respirar.
2: Eu solucei.
1: Sobreviver. Uma vez a Sheila falou assim, você quer falar alguma coisa? Eu não.
0: Você abriu a boca.
1: Ela falou, não, é porque você respirou. Eu falei que eu preciso pra viver. Lembra dessa?
0: Lembro.
2: É que o tempo tá curto, mas me trouxe à memória uma cena engraçadíssima da Laerte, sabe, a cartunista?
1: Claro.
2: Foi pro palco, era pra debater, pra fazer um debate. Isso tá no documentário sobre a vida dela. E aí estavam lá, sei lá, duas, três pessoas, e passaram. Mas aí ela foi pra debater, era um debate. Com uma plateia enorme esperando, passou pra um que falou, passou pro outro que falou. Quando passou pra ela, ela falou. Não quero falar nada, não. Obrigada. Bum. Mas como assim? Não quero desistir.
0: Desistir.
2: Aí disse que ficou. Teve um. Foi um momento assim de pânico, aquele pânico de falar em público, né? Então foi uma cena hilária. Mas é isso.
1: Mônica, boa quinta-feira pra nós. Até amanhã.
2: Até amanhã.
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7: Meia-noite, um minuto pelo horário de Brasília. Bom dia para você que acompanha a Band News FM nessa madrugada de sexta, 10 de julho de 2026. Eu, Stephanie Toso, já estou por aqui, te faço companhia até às 7 horas da manhã, atualizando os principais destaques do noticiário por aqui na nossa programação e, claro, que de olho nas mensagens que chegam pelo nosso WhatsApp no 11 999 59 2100. Já nesses próximos minutos, fazendo um giro pelos principais destaques do dia.

0: ministro da Fazenda afirma que o governo segue de prontidão para proteger a população da alta dos combustíveis provocadas pela guerra no Oriente Médio. Dario Durigan disse nessa quinta que a equipe econômica leva em consideração as contas públicas na discussão sobre a subvenção do diesel e da gasolina. Na semana passada, o governo retirou parte dos descontos no valor do diesel, mas adiou a retirada da subvenção prevista para a gasolina nessa semana. Durigan declarou que o governo terá a mesma prontidão para tirar medidas de combustíveis que teve para colocá-las em vigor.
1: Após toda a publicidade de Betts, ou junto com toda a publicidade de Betts, uma advertência em nome do Ministério da Fazenda. As advertências, portanto, que devem constar das peças publicitárias regulares, serão as seguintes. Ministério da Fazenda adverte: apostar faz você perder dinheiro. A segunda, Ministério da Fazenda adverte: apostar pode causar dependência. E a terceira, Ministério da Fazenda adverte: aposta não é investimento.
0: Nos outros assuntos do dia, as autoridades de segurança no Rio Grande do Sul alertam para o endividamento provocado pelos jogos de azar online. Informações que chegam com Henrique Tanger.
2: A delegada gaúcha

0: Ucha Luciane Bertoletti afirmou que casos de vítimas que perderam dinheiro em apostas esportivas e no jogo do Tigrinho e recorreram a agiotas para quitar dívidas têm se tornado cada vez mais frequentes. Segundo a delegada, o endividamento provocado pelos jogos de azar online já aparece de forma recorrente nas investigações sobre extorsão. Após contrair empréstimos com agiotas, muitas vítimas passam a sofrer ameaças de morte, extorsões e intimidações contra familiares.
1: As inscrições para o processo seletivo do segundo semestre do programa Universidade para Todos termina hoje. Fala aí, João Marcos.
2: Candidatos têm até esta sexta para fazer a inscrição no ProUni do segundo semestre de 2026. O procedimento deve ser realizado pelo Portal Único de Acesso ao Ensino Superior. O programa oferece bolsas de estudo integrais e parciais em cursos de graduação em instituições privadas. Podem se inscrever candidatos com ensino médio completo que tenham participado das edições de 2024 e 2025 do Enem, com pontuação mínima de 450 e que não tenham zerado a redação. É necessária a comprovação de renda para a obtenção da bolsa.
1: Estão abertos os cadastros para interessados em assistir aos Jogos da Copa do Mundo Feminina aqui no Brasil no ano que vem. Quem conta é a Aline Fanelli.
3: A FIFA abre cadastro para torcedores interessados em ingressos para a Copa do Mundo Feminina de 2027, que vai ser disputada no Brasil. É uma etapa em que ainda não há venda de bilhetes e não são divulgados os valores que eles vão custar. É apenas uma fase de registro para os interessados receberem as informações no e-mail de maneira antecipada. O cadastro também não garante a compra dos ingressos e nem algum privilégio na fila. A Copa do Mundo de 2027 vai ser disputada entre 24 de junho e 25 de julho em 8 cidades brasileiras: Belo Horizonte, Brasília, Fortaleza, Porto Alegre, Recife, Rio de Janeiro e São Paulo.

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1: Nesta sexta-feira, o destaque no Brasil é o avanço de uma frente fria pelo sul, aumentando as condições para chuva e temporais, principalmente entre o norte do Rio Grande do Sul e o oeste de Santa Catarina. Há risco de chuvas fortes, raios, rajadas de vento e também uma pequena chance de queda isolada de granizo nessas regiões. No sudeste, o tempo vai permanecer firme, sem presença de chuva, mas a massa de ar seco mantém a umidade bastante baixa no interior de São Paulo e de Minas Gerais, com índices que podem ficar abaixo dos 20% durante a tarde. No centro-oeste, o ar seco continua predominando e o alerta para baixa umidade relativa do ar se estende por Goiás, Distrito Federal, Mato Grosso e Mato Grosso do Sul. No Nordeste, a chuva segue concentrada entre o litoral e o extremo norte da região, com ventos moderados soprando na faixa costeira. Já no Norte, áreas de instabilidade favorecem pancadas de chuvas, especialmente no Amazonas, Pará, Amapá e Roraima. Entre as capitais, Curitiba terá aumento de nuvens e pancadas de chuvas à tarde e à noite, com máxima de 20 graus. Goiânia enfrenta mais uma tarde seca, com máxima de 31 e umidade abaixo dos 30%, enquanto Macapá vai seguir com bastante calor e chuvas podendo ocorrer a qualquer hora do dia. Os termômetros chegam até 29. Aline Araújo, da Climatem.
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2: Meia-noite, 7 minutos, os Estados Unidos afirmam que vão decidir se aplicam novas taxas contra produtos brasileiros em breve. O tarifaço é o tema da conversa do cientista político Fernando Schiller com Humberto Ferretti, Larissa Biscaia e Eduardo Oineg.
3: Fernando Schiller, pensando o Brasil. Schiller, a gente está com essa discussão de tarifas. Obviamente, nós estamos no ambiente eleitoral, tudo vira discussão eleitoral. Flávio Bolsonaro foi a Washington, os bastidores do encontro viraram um debate sobre a participação dele, se ele fez, se falou direito, se não falou direito, se falou bobagem, se não falou bobagem, se colaborou, se atrapalhou, e está uma tensão. E nós temos uma questão objetiva, né, que liga os Estados Unidos ao Brasil, aliás, investigações americanas sobre vários países. E aqui vira tudo discussão eleitoral. Queria te ouvir, Schiller.
4: Tudo bem, Neg? Tudo bem, Larissa Ferretti? Olha, interessantíssimo esse tema, Neg, porque o Flávio fez o quê, né? A estratégia da campanha dele, não é? Ele foi lá na audiência promovida pelo escritório do representante comercial americano em Washington, que era uma reunião essencialmente técnica, e fez um discurso ali de 5 minutos, então uma coisa muito rápida, um pouco fora do tom da reunião, não é? Então, os relatos todos que se têm, ele fez um discurso político, né? Ele é um político, então fez um discurso político. O principal argumento dele é dar um tempo, ou seja, adiar a aplicação das tarifas, porque em 90 dias o clima político, enfim, a liderança política do Brasil vai mudar, né? Segundo ele, ele pode se eleger presidente. E em os Estados Unidos confirmando as tarifas agora, jogaria água no moinho do governo, não é? Então... Porque reforçaria o discurso da soberania nacional do Lula na disputa eleitoral. Cá entre nós, né, Oineg, Ferretti, Larissa, eu acho que eu fico imaginando a cabeça dos coordenadores da reunião ali, do escritório do representante comercial americano. Eles não entenderam nada, né? Porque não era para isso a reunião não era esse tom, não é? Quer dizer, então, qual é a conclusão que a gente chega sobre isso? Primeiro, o Flávio Bolsonaro, na verdade, fez um discurso para o Donald Trump. Quer dizer, ele usou a sessão ali para fazer, aliás, um duplo discurso, um pouco para a base política dele, né? Então, um discurso político para o Brasil, para a disputa eleitoral, e um recado político para quem toma decisões políticas no governo americano, que é basicamente o presidente da República e seus conselheiros, né? Possivelmente fez no lugar errado, mas era o lugar que tinha, então tinha o holofote ali, tinha a cobertura de mídia ali, ele utilizou aquele espaço. A minha tese sobre isso é a seguinte, Oineg. O Flávio Bolsonaro tomou um risco e pode ter criado uma armadilha para si mesmo. Por quê? Porque se no dia 15, ou sei lá, no dia 20, no dia 18, ou no final do mês, o presidente americano que vai tomar a decisão final, Trump, né, decidir manter as tarifas, com as exceções sabidas, né, agronegócio, ali, minérios, aviões, etc., mas manter as tarifas de 25%, bom, é uma derrota para o Flávio, né? Porque aí qual é o discurso do governo? Bom, o Flávio foi lá, nos atrapalhou, fez um discurso, intrometeu, mostrou que não tem força política e está aí as tarifas, agora a gente tem que pagar essa conta. Então o Flávio tomou um risco evidente. Né? Agora vamos lá, vamos imaginar a hipótese contrária, que no dia, sei lá quando, 18, 20, 22, o Trump diz assim, não, eu vou atender a demanda do Flávio, põe lá na True Media dele, vou atender a demanda do Flávio Bolsonaro e tal, que eu gosto muito daquela família lá, e vou suspender por um tempo até as eleições as tarifas aqui. Bom, aí é uma vitória do Flávio, né? Aí vai ter um efeito inverso para o governo, né? Então é isso, quer dizer, quando você faz política, você toma o risco, você pode criar uma armadilha para si mesmo, né? E não tem, olha, obviamente a mídia que é contra o Flávio, acho que foi um horror, que é inadequado. A mídia que é a favor do Flávio, acho que foi ótimo, né? Que ele está fazendo o que o governo não está fazendo, o Lula não tem acesso político lá, ele tem, tal. Mas a avaliação, na minha visão, tecnicamente correta, é que ele tomou um risco, pode ter criado uma armadilha para si mesmo, e a gente só vai saber essa resposta, vamos ter um pouquinho de paciência, e daqui a 2 semanas, algo assim, quando vier o resultado por parte que a decisão do presidente, da presidência americana sobre esse tema. Agora, vamos lá, pode ter criado uma armadilha para si mesmo.
5: O Schiller, rapidinho, mas eu queria te ouvir o seguinte, isso é armadilha que envolve o governo americano com consequências eleitorais. Agora, tem os aliados, o governo americano com consequências eleitorais. Agora, tem os aliados...
4: E está aí as tarifas, agora a gente tem que pagar essa conta. Então o Flávio tomou um risco evidente. Né? Agora vamos lá, vamos imaginar a hipótese contrária. Que no dia, sei lá quando, 18, 20, 22, o Trump diz assim, não, eu vou atender a demanda do Flávio, põe lá na True Media dele, vou atender a demanda do Flávio Bolsonaro e tal, que eu gosto muito daquela família.

0: lá e vou suspender por um tempo até as eleições as tarifas aqui. Bom, aí é uma vitória do Flávio, não é? Aí vai ter o efeito inverso para o governo, né? Então é isso, quer dizer, quando você faz política, você toma o risco, você pode criar uma armadilha para si mesmo, né? E não tem, olha, obviamente a mídia que é contra o Flávio, acho que foi um horror, que é inadequado. A mídia que é a favor do Flávio, acho que foi ótimo, né? Que ele está fazendo o que o governo não está fazendo, o Lula não tem acesso político lá, ele tem, tal. Mas a avaliação, na minha visão, tecnicamente correta, é que ele tomou um risco, pode ter criado uma armadilha para si mesmo, e a gente só vai saber essa resposta, vamos ter um pouquinho de paciência, e daqui a 2 semanas, algo assim, quando vier o resultado por parte que a decisão do presidente, da presidência americana sobre esse tema. Agora, vamos lá, pode ter criado uma armadilha. Vamos lá, pode ter criado uma armadilha sobre esse tema. Agora, vamos lá, pode ter criado uma armadilha. E nenhum candidato da chamada terceira via se mostrou como alternativa. Inclusive o Renan Santos, na pesquisa de ontem, apareceu muito frágil, né? Atrás do Caiado, atrás do Zema, então não é uma alternativa, pelo menos colocada nesse momento. Então, vamos lá, né? Mesmo fazendo muita atrapalhada, né? E mesmo com as brigas internas ali no campo eleitoral da direita, o Flávio Bolsonaro vem mostrando resiliência, né? Agora, vamos lá, se isso vai continuar, se tem muita água para rolar embaixo da ponte, campanha eleitoral nem começou ainda.
1: É isso aí, não acabou a Copa. Fernando Schiller, a gente volta a conversar na semana que vem. Valeu, obrigado.
0: Valeu, grande abraço.
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3: O ex-governador do Distrito Federal, Ibaneis Rocha, desiste da candidatura ao Senado. A vaga agora vira um problema para partidos, com sinalização de desistência também de Michele Bolsonaro. Quem explica é o colunista da Band News FM, Rodrigo Orengo.
4: As peças se mexeram na eleição aí no Distrito Federal, né?
5: E com reflexos, inclusive, na disputa nacional, Megali. Por quê? Porque o que a gente vê aqui no Distrito Federal é um clima de imprevisibilidade nessa disputa ao Senado que envolve o ex-governador Ibaneis Rocha, mas também a ex-primeira-dama Michele Bolsonaro. A novidade agora é realmente Ibaneis Rocha desistindo dessa candidatura. Conversou com a nossa reportagem, alegou que está cansado, que está magoado, inclusive, e está, portanto, desistindo, né? Sabe que essa possibilidade já era aventada aqui por aliados que até avaliavam que ele poderia concorrer à Câmara Federal, né? E nessa disputa que estava sendo muito avaliada pelos partidos, tem também Michele Bolsonaro. Aliás, a aliança inicial seria entre Ibaneis Rocha e Michele Bolsonaro. Seria ali uma chapa, né, com a atual governadora Cirina Leão, que vai concorrer à reeleição. Depois de tudo o que aconteceu, da tentativa frustrada de compra do Master pelo BRB, o escândalo, a investigação, teve um afastamento do grupo de Michele Bolsonaro de Ibaneis Rocha, e aí o PL decidiu lançar uma chapa aqui para o Senado, pelo menos, puro sangue, né? Com Michele Bolsonaro, Bia Kicis, que é deputada federal, apoiando Celina Leão. Então, em meio a toda essa discussão, agora tem a novidade do afastamento de Ibaneis Rocha, né? O que mostra que essa investigação, esse caso Master, ele tem reflexo imediato na campanha, né? O governador hoje não é um investigado, mas obviamente esse assunto seria levado para a campanha, seria discutido na campanha, né? E portanto, o que a gente vê agora é esse desenrolar na eleição ao Senado Federal aqui do Distrito Federal. Agora, Megal, olha que interessante, né? Se a gente tinha uma eleição, lá no início, muita gente achava que já era certa, de Michele Bolsonaro e Ibaneis Rocha, com a desistência de Ibaneis, com a sinalização de Michele Bolsonaro para Valdemar Costa Neto, presidente do PL, que também pode desistir depois das desavenças com Flávio Bolsonaro, a gente tem um campo aberto, inclusive para candidatos do outro espectro, né? Tem a senadora Leila do Vôlei, ex-atleta, que hoje é senadora, vai concorrer à reeleição, tem o apoio do governo, também já é muito mais cotada. Érica Cocai, que é deputada federal do Partido dos Trabalhadores, também começa a performar nas pesquisas, né? Além, é claro, de Bia Kicis, que é uma parlamentar muito ligada a Jair Bolsonaro. Então, eleição aberta, mudanças e, claro, reflexos nos partidos, né? O Senado Federal no DF virou um problema para os partidos.

0: políticos.
1: Muito bem. Orengo, bom trabalho para você, até amanhã.
0: Bom trabalho, até amanhã.
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3: Meia-noite, 19 minutos pelo horário de Brasília. Na sequência, em instantes, hein, gente? Vem aí a reprodução do Jornal da Noite aqui na nossa programação. Eu, Stephanie Toso, volto ao longo dos intervalos atualizando o noticiário aqui na Band News FM, contando com a sua participação pelo nosso WhatsApp no 11 999 59210.

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1: Cara, espião russo que viveu 12 anos no país com identidade falsa. Estados Unidos reprova a decisão e agora tem disputa por ele. O espião interessa ao FBI e a Moscou. E você vai ver também.
2: Justiça manda soltar dois investigados por morte em Hope Jump no interior de São Paulo. Outros quatro seguem presos. Estados Unidos e Irã trocam ataques pelo terceiro dia seguido após fim de cessar-fogo. Conflito ameaça rotas globais de petróleo. Com multidão nas ruas, líder supremo iraniano Ali Khamenei é sepultado após 6 dias de funeral. Polícia Federal realiza operação contra publicitário suspeito de montar dossiês para banqueiro Daniel Vorcaro e intimidar jornalistas. Estudo questiona mitos da dieta da proteína e alerta para riscos do excesso de suplementação sem acompanhamento. Morre aos 75 anos, Bonnie Tyler, voz inconfundível de sucessos marcantes da música pop. E a França vence Marrocos com mais um gol do artilheiro Mbappé e avança para a semifinal da Copa do Mundo. 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
1: O governo brasileiro decidiu expulsar um espião russo que está preso num presídio de segurança máxima por uso de documentos falsos. Os Estados Unidos queriam que ele fosse extraditado para lá, onde é investigado pelo FBI.
3: É na Penitenciária Federal em Brasília, a mais rigorosa prisão do país, que o cidadão russo Sergei Cherkasov cumpre pena por uso de documentos falsos e responde a processos sobre possíveis atos de espionagem e lavagem de dinheiro.
4: O senhor foi preso por qual motivo?
5: Como eu não sei, por causa de documento falso.
3: A confissão foi feita ao Supremo Tribunal Federal em 2022, quando foi condenado a 5 anos. O governo decidiu expulsar o espião, o que deve acontecer só no ano que vem, quando ele terminar de cumprir a pena. Mas caso o STF determine o cumprimento da decisão, Sergei pode retornar imediatamente para a Rússia. Um desejo que ele já tinha deixado claro.
5: Quero ser extraditado para a Rússia. Eu concordo com as acusações que a Rússia fez e eu pretendo responder os meus crimes que são alegados pela Rússia.
3: O governo de Vladimir Putin alega que ele é acusado de tráfico na Rússia e já havia pedido a extradição do espião em troca de cooperação com o Brasil. O russo chegou ao país em 2010 e fingiu ser brasileiro por 12 anos. Sergei se passava por Vitor Miller Ferreira e tinha documentos nacionais e internacionais. Possuía carteira de identidade, título de eleitor, certificado de alistamento militar, carteira de motorista, passaporte e até certidão de nascimento. Nesse período, estudou em renomadas universidades, como a Johns Hopkins, nos Estados Unidos, onde tentou estágios em agências governamentais e organismos internacionais. A farsa foi descoberta quando foi até a Holanda para fazer estágio no Tribunal Penal Internacional em Haia, durante a invasão da Ucrânia pela Rússia. As autoridades descobriram que o passaporte dele era falso e Sergei foi deportado para o Brasil, onde passou a cumprir pena. A Polícia Federal aponta que Sergei integrava um grupo de espiões treinados para viver anos com identidades falsas antes de serem enviados a missões de inteligência. Os alvos, segundo as investigações, eram os Estados Unidos e países europeus. Ele é um dos 9 cidadãos russos investigados por usarem identidades brasileiras falsas em diferentes países. A suspeita é de um esquema que parece ter saído de um filme. Durante a Guerra Fria, agentes da KGB teriam vindo ao Brasil e se aproveitado de um sistema que, na época, era puramente de papel. teriam emitido diversas certidões de nascimento com nomes falsos. O objetivo era o envio de espiões 20 ou 30 anos depois para assumir essas identidades.
1: E uma operação do Ministério Público prendeu hoje a cúpula de um instituto ligado ao governo do Rio. Irregularidades no Rio Metrópole já haviam sido denunciadas pelo jornalismo da Band.
6: O esquema movimentou mais de 86 milhões de reais nos últimos 4 anos, tudo envolvendo contratos do Instituto Rio Metrópole, órgão ligado ao governo do Rio, mas que tinha administração própria, uma autarquia que cuidava de contratos de saneamento, mobilidade, meio ambiente e outras áreas em 22 municípios da região metropolitana. Hoje, o Ministério Público foi atrás da cúpula do Instituto. Para os promotores, o Rio Metrópole foi transformado em um polo de corrupção. O presidente do órgão, Davi Perini Vermelho, foi preso em um apartamento na Barra da Tijuca. Ele já tinha sido detido em 2020 numa operação do MP de Santa Catarina contra fraudes na compra de respiradores pelo governo catarinense. Outras 5 pessoas ligadas ao IRM foram presas. Entre eles, Maurício Knoploch, pai do deputado estadual do PL, Alexandre Knoploch, o delegado de Polícia Civil, Franques Dias Nepomuceno, e o procurador do Estado, Marcelo Lopes da Silva. Segundo o Ministério Público, Marcelo Lopes era o responsável por dar aparência legal.
3: O objetivo era o envio de espiões 20 ou 30 anos depois para assumir essas identidades.
1: E uma operação do Ministério Público prendeu hoje a cúpula de um instituto ligado ao governo do Rio. Irregularidades no Rio Metrópole já haviam sido denunciadas pelo jornalismo da Band.
6: O esquema movimentou mais de 86 milhões de reais nos últimos 4 anos, tudo envolvendo contratos do Instituto Rio Metrópole, órgão ligado ao governo do Rio, mas que tinha administração própria, uma autarquia que cuidava de contratos de saneamento, mobilidade, meio ambiente e outras áreas em 22 municípios da região metropolitana. Hoje, o Ministério Público foi atrás da cúpula do Instituto. Para os promotores, o Rio Metrópole foi transformado em um polo de corrupção. O presidente do órgão, Davi Perini Vermelho, foi preso em um apartamento na Barra da Tijuca. Ele já tinha sido detido em 2020 numa operação do MP de Santa Catarina contra fraudes na compra de respiradores pelo governo catarinense. Outras 5 pessoas ligadas ao IRM foram presas. Entre eles, Maurício Knoploch, pai do deputado estadual do PL, Alexandre Knoploch, o delegado de Polícia Civil, Franques Dias Nepomuceno, e o procurador do Estado, Marcelo Lopes da Silva. Segundo o Ministério Público, Marcelo Lopes era o responsável por dar aparência legal a contratos firmados de maneira irregular. O procurador foi cedido para o Instituto, mas teve a mudança de função suspensa pelo atual governo do Rio. A denúncia do MP cita uma reportagem da Band News FM justamente sobre as mudanças suspeitas no IRM.
7: Para o Ministério Público, a empresa utilizada para lavar dinheiro é uma entidade sem estrutura operacional e com características de uma empresa de fachada, além de não possuir capital social e empregados registrados.
8: Órgãos que deveriam prestar serviços ao cidadão foram cooptados por delinquentes, por marginais, alguns inclusive exercendo posições de destaque nessas estruturas, cooptando verdadeiramente estruturas estatais em benefício pessoal e benefício próprio dos integrantes.
6: No mês passado, o Jornal da Band revelou ainda que cargos comissionados dentro do Instituto Rio Metrópole foram preenchidos por indicações políticas e cadeiras giratórias foram compradas por mais de 14 mil reais cada, em um esquema suspeito de licitação superfaturada. Segundo o MP, as provas apreendidas...
1: Veja a seguir no Jornal da Noite. Sob impacto de conflito no Oriente Médio, o governo adia fim de subsídio da gasolina para evitar alta nas bombas. 7 em cada 10 jogadores das quartas de final da Copa atuam em ligas europeias. E Fernandinho Fernandes, ao vivo aqui no estúdio, conta tudo sobre a classificação da França para mais uma semifinal de Copa, a terceira seguida, e com gol do artilheiro Mbappé. Daqui a pouco, no Jornal da Noite.
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0: Meia-noite, 31 minutos pelo horário de Brasília. Pausa rápida no Jornal da Noite para atualização do noticiário aqui na Band News FM. O ministro da Fazenda, Dario Durigan, afirma que novas regras para a publicação, para a publicidade de apostas online, as chamadas bets, serão publicadas ainda nesta sexta. Detalhes que chegam de Brasília com Leandro Aislan.
1: O Diário Oficial da União desta sexta-feira vai trazer os detalhes das novas regras para a publicidade das empresas de apostas na internet, as chamadas bets. Segundo o ministro da Fazenda, Dario Durigan, a portaria que trata do assunto vai estabelecer que toda publicidade de bets será acompanhada de uma advertência em nome do Ministério da Fazenda, semelhante com o que acontece com propagandas de cigarros e bebidas alcoólicas. As advertências serão mensagens como: apostar faz você perder dinheiro, apostar pode causar dependência e apostar não é investimento.
0: Nos outros assuntos, a Polícia Federal apura os desvios em emendas de Chiquinho Brazão, condenado pela morte da vereadora Marielle Franco no Rio de Janeiro. Destaque da Gabriela Morgado.
2: O ex-deputado federal Chiquinho Brazão é alvo de uma operação da Polícia Federal contra um esquema de desvio de dinheiro de emendas parlamentares. O político, condenado por ser um dos mandantes da morte da vereadora Marielle Franco, foi alvo de um mandado de busca e apreensão. Os investigadores identificaram que parte dos recursos provenientes de emendas parlamentares federais destinados a ONGs que mantinham contratos com órgãos federais teria sido desviada com propinas e a intermediação de empresas e pessoas físicas. A operação é um desdobramento das investigações do caso Marielle.
0: E a França vence o Marrocos por 2 a 0 e vai à semifinal da Copa do Mundo. Detalhes que chegam direto dos Estados Unidos com Aline Fanelli.
3: A França chega à semifinal de uma Copa do Mundo pela oitava vez na 17ª participação. Em Boston, a equipe venceu o Marrocos por 2 a 0 e aguarda agora a vencedora do confronto entre Espanha e Bélgica, que será hoje em Los Angeles. Os gols foram marcados por Mbappé e Dembélé e ainda houve um pênalti perdido pelo camisa 10 francês na primeira etapa, que contou com a defesa de Bono. Curiosamente, quando as seleções se enfrentaram na semifinal do Qatar em 2022, o placar foi mesmo. Desta vez, a França teve mais do que o dobro de finalizações do que os marroquinos. Sem ter a defesa vazada, o time de Didier Deschamps completa o quarto jogo dos últimos cinco sem sofrer gol. Mbappé alcança Messi na artilharia da Copa com 8 gols e Dembélé chega a 5 na lista de goleadores do torneio.
4: Fábio Pereira de Oliveira morreu após ser atingido por um disparo acidental. O caso aconteceu na Rua Augusta, região da Consolação, no centro de São Paulo. O GCM, de 33 anos, estava numa viatura a caminho de uma ocorrência quando foi baleado por uma guarda que pertencia à mesma equipe.
5: De acordo com o boletim de ocorrência, o GCM, que estava ao volante, ultrapassou um carro e acabou colidindo com outro, que fazia uma manobra para entrar num estacionamento. Durante o impacto da batida, a arma da guarda, que estava no banco traseiro da viatura, bem atrás da vítima, acabou disparando.
4: Fábio foi levado para o hospital por um colega da corporação, mas não resistiu. A guarda, de 36 anos, responsável pelo tiro acidental, ficou em choque e também precisou de atendimento médico. A pistola 9mm que ela portava foi apreendida para a perícia. O caso é investigado pelo 4º DP, com acompanhamento da Corregedoria Geral da Guarda Civil Metropolitana. O velório do GCM aconteceu no cemitério do Araçá, na região da Consolação. Dezenas de colegas de farda marcaram presença e também fizeram homenagens nas redes sociais. Fábio deixou esposa e um filho pequeno.
6: O piloto da moto envolvido na tentativa de execução do tenente Pimentel foi morto na favela de Heliópolis, em São Paulo.
7: Rota dentro da comunidade de Heliópolis. Aqui uma troca de tiros intensa. Dois homens morreram. Um não foi identificado. O outro era o alvo da rota, Marcelo Jesus Dias, de 37 anos, o Nego Zoom. De acordo com a polícia, é ele quem aparece nesta imagem da emboscada contra o tenente Ronickson Pimentel, no último dia 27 de junho. Ele está perto da academia do oficial da rota. Na sequência, segue junto com o atirador que vai na garupa. Depois do ataque, os dois fogem. A investigação aponta que o atirador é Hércules Costa, o Golias, que segue foragido. e o piloto da moto é Nego Zoom. A rota recebeu uma denúncia de que ele estaria escondido naquele ponto de Heliópolis esperando o melhor momento para sair da comunidade, que segue cercada. No momento que ele viu a rota se aproximando, tentou escapar por um plano de fuga que já havia sido traçado anteriormente e atirou contra os militares para ganhar tempo, mas acabou baleado e morto. Nego Zoom era foragido da justiça com passagens criminais por roubo, corrupção de menores, furto, tráfico de drogas e é apontado como integrante do PCC do segundo escalão da organização criminosa. O novo boletim médico do estado de saúde do Tenente Pimentel, divulgado pela Rota, aponta melhora parcial do edema cerebral e redução dos coágulos provocados pelo tiro. O oficial está na UTI, entubado e sedado.
6: Agora olha essa imagem impressionante. Um policial do Texas quase foi atropelado no acostamento de uma rodovia. Um carro em alta velocidade perdeu o controle, atingiu em cheio a viatura policial. O agente estava atendendo uma ocorrência e tinha acabado de sair do veículo. Ele escapou por pouco. O motorista foi preso em flagrante. E a justiça soltou dois suspeitos presos pela morte de uma jovem durante um salto de rope jump no interior de São Paulo.
8: O Tribunal de Justiça decidiu pela liberdade de João Antônio Piveta Ribeiro da Silva e Gabriel Barros Martins. Os dois investigados estavam presos desde 20 de junho e eram suspeitos de participar da morte de Maria Eduarda Rodrigues de Freitas, de 21 anos, durante um salto de rope jump na Ponte do Esqueleto, em Limeira.
9: A Polícia Civil descartou que os dois homens tenham tido influência na morte da jovem. Além disso, não foram encontradas provas que demonstrem que eles tenham agido para ocultar a câmera que estava na mão dela.
8: No caso de João Antônio, as investigações mostraram que ele ficava na parte de baixo da ponte e tinha como função retirar o equipamento dos participantes. Segundo o inquérito final, ao perceber o ocorrido, João adotou conduta ativa e se aproximou da vítima para conferir sinais vitais e comunicar via rádio a necessidade de atendimento especializado. Já em relação a Gabriel, a função dele consistia em acompanhar a descida do participante após o salto e realizar a preparação do sistema para futura utilização. Além de não ter ficado provado fraude processual, as investigações mostraram que ele não teria como evitar o resultado. Os três instrutores e a mulher, apontada como a responsável pela organização do evento, permanecem presos.
6: Depois de quase 20 anos, o presidente da Autoridade Palestina convocou eleições legislativas. A votação está marcada para 28 de novembro. A medida acontece 3 dias após o Hamas anunciar a dissolução do órgão que governava a Faixa de Gaza. O grupo extremista decidiu transferir o governo civil para um comitê técnico. As eleições vão ocorrer em Jerusalém, na Cisjordânia e em Gaza. Estados Unidos e Irã trocaram ataques pelo terceiro dia seguido, depois que Donald Trump anunciou o fim do cessar-fogo. Na nova escalada do conflito, o que está em jogo é o controle de uma região vital para o comércio de petróleo mundial.
10: Os últimos bombardeios americanos deixaram 14 mortos, segundo o balanço divulgado pelo governo iraniano. Os principais alvos foram 2 portos, além de instalações militares. Imagens de satélites registraram antes e depois dos ataques. Em 2 dias, os Estados Unidos atingiram 170 alvos em 8 províncias iranianas, todos concentrados na região costeira. Já o Irã lançou mísseis e drones contra bases americanas no Kuwait, Bahrein, Catar e Jordânia. A maioria dos mísseis foi interceptada e não há informações sobre mortes. A recente troca de ataques praticamente enterra o cessar-fogo, assinado há 3 semanas. A disputa que já chegou a priorizar o fim do programa nuclear iraniano agora gira em torno da capacidade do Irã de exportar petróleo e da ameaça ao tráfego de navios no Estreito de Hormuz, por onde passavam cerca de 1/5 do petróleo consumido no mundo. Nesse contexto, a ilha de Kharg voltou à mira da Casa Branca. Localizado no Golfo Pérsico, a pequena ilha de 20 quilômetros quadrados ocupa um lugar central na economia iraniana. A profundidade do mar nessa região permite a chegada e saída de superpetroleiros. O terminal instalado ali responde por cerca de 90% das exportações de petróleo bruto do Irã. Oleodutos conectam Karg a alguns dos principais campos petrolíferos do país. Donald Trump já chamou Karg de a joia da coroa do Irã. E nesta semana, voltou a sugerir que os Estados Unidos poderiam tomar o controle da ilha.
6: E depois de 6 dias de funeral, foi enterrado hoje o líder supremo iraniano Ali Khamenei. A reportagem é de Stephanie Costa, que está no Irã.
11: Erguido para o alto, o caixão foi passado de mão em mão. A aglomeração de fiéis e adoradores do Ayatollah Ali Khamenei impressiona. O corpo do líder supremo iraniano passou em cortejo por Teerã, Qom e depois duas cidades sagradas no Iraque, antes de voltar ao Irã de avião, para o último dia de funeral.
12: Aqui na cidade de Shiraz, que fica aproximadamente 450 quilômetros do Estreito de Hormuz, local onde poucos jornalistas tiveram acesso, a população se manifesta praticamente todos os dias desde o início da guerra. A manifestação se concentra em homenagear Ali Khamenei, que foi sepultado hoje na sua cidade natal, em Mashhad, onde uma multidão deu o adeus ao líder supremo assassinado pelos Estados Unidos e Israel no dia 28 de fevereiro.
11: Para a cerimônia, autoridades preservaram por 4 meses o corpo do líder e dos familiares que também morreram no ataque. Em Mashhad, uma multidão foi às ruas enquanto o enterro era realizado no santuário de Imam Reza, maior complexo religioso do Irã.
6: E aqui no Brasil, o presidente do Congresso, Davi Alcolumbre, cancelou a sessão que analisaria vetos presidenciais. Ao vivo de Brasília, Natália Pazzi explica o motivo. Boa noite, Natália.
13: Boa noite, Felipe. Foi por falta de acordo. E agora o Congresso não deve votar mais nada relevante até o recesso, que começa na próxima semana e termina no fim de julho, o que pode ser estendido ainda até as eleições, já que a campanha começa oficialmente na segunda quinzena de agosto. Durante esse período, Câmara e Senado deverão ter apenas algumas semanas de esforço concentrado na tentativa de limpar a pauta, mas sem votar temas prioritários, entre eles a PEC da Segurança Pública, a que prevê o fim da escala 6x1 e ainda a indicação do ministro para substituir Luiz Roberto Barroso no Supremo Tribunal Federal. A única pauta que deve ganhar força nos próximos dias é a negociação da bancada ruralista com a Fazenda para o refinanciamento da dívida de produtores rurais. É com você.
6: Natália, tem mais uma questão ainda. Por que um publicitário ligado a Daniel Vorcaro foi alvo da Polícia Federal nesta quinta-feira?
13: Então, Felipe, a investigação aponta que Thiago Miranda era contratado para preparar dossiês para o dono do Banco Master. Documentos da PF mostram que ele era uma espécie de faz-tudo de Vorcaro e teria atuado no monitoramento, repasse de informações e sondagens a desafetos do banqueiro. Um deles seria o CEO do Banco Itaú. De acordo com diálogos recuperados pelos peritos, Vorcaro diz que Milton Maluhi estaria causando muitos problemas a ele e pede ajuda de Thiago, que responde: deixa comigo. Na sequência, ele manda a Vorcaro um documento confidencial com informações patrimoniais e pessoais do empresário. À tarde, Thiago foi o principal alvo da décima fase da Operação Compliance Zero. Foram apreendidos celulares, computadores e documentos na casa do publicitário. A defesa dele disse que ele não cometeu nenhum ato criminoso. Felipe.
6: Veja agora como foi a quinta-feira dos pré-candidatos à presidência da República.
14: Flávio Bolsonaro desembarcou no Brasil já com a estratégia definida para os próximos dias. O pré-candidato do PL fez questão de destacar o que chamou de ausência inexplicável do governo brasileiro nas reuniões em Washington sobre o tarifaço de até 37,5% dos Estados Unidos aos produtos nacionais.
15: Fiz a minha parte, não vi nenhumzinho representante sequer do governo brasileiro para defender o Brasil e os interesses da nossa nação brasileira.
14: Outro ponto no radar é o eleitorado feminino, e um dos caminhos é uma reconciliação com Michele Bolsonaro. O senador disse que espera o apoio formal dela, mas frisou que isso vai acontecer, segundo ele, no tempo da ex-primeira-dama. Diante dos acenos a esse eleitorado, pegou mal entre os aliados de Flávio uma declaração do presidente do PL. Valdemar Costa Neto disse que decidiu extinguir a presidência do PL Mulher, porque, segundo ele, mulher arruma enguiço com 20, ou seja, arrumariam problemas umas com as outras. Após a polêmica, em entrevista à Band News TV hoje, ele defendeu a senadora Tereza Cristina como vice de Flávio.
16: Tem que ser mulher e, na minha opinião, a Tereza Cristina ainda reúne as melhores condições. Tem prestígio, é uma mulher séria, foi excelente ministra e tem uma vantagem, tem carisma.
14: Ronaldo Caiado, pré-candidato do PSD, cumpriu agenda no Rio de Janeiro e criticou a postura de adversários diante do tarifaço dos Estados Unidos.
17: Nós estamos num Brasil onde um candidato a presidente se preocupa em adiar simplesmente pelo processo eleitoral e o outro que está no governo simplesmente a provocar o Trump porque acha que com isso ele vai resgatar a discussão da soberania.
14: Aqui no Planalto, a preocupação é com a legislação eleitoral. A ideia é evitar ao máximo questionamentos dos adversários na justiça para não prejudicar o andamento da pré-campanha. A Secretaria de Comunicação Social da Presidência da República publicou uma cartilha com recomendação para o comportamento do governo, principalmente nas redes sociais. O objetivo é garantir segurança jurídica, transparência e cumprimento das normas. Ministros, por exemplo, não vão poder seguir candidatos, curtir postagens, comentar, compartilhar conteúdo e marcar perfis. Os órgãos públicos foram orientados ainda a fazer um pente fino nas publicações e apagar menções a Lula, frases ou vídeos que valorizem ações do pré-candidato do PT à reeleição. Em São Paulo, Renan Santos, pré-candidato do Missão, foi ao Obelisco e visitou o mausoléu dos heróis da Revolução Constitucionalista de 1932. Romeu Zema, do Novo, não teve agenda pública.
6: A Band abre a temporada dos debates eleitorais. O primeiro encontro para o governo de São Paulo será no dia 9 de agosto. Os partidos concordaram com as regras que foram discutidas numa reunião na sede da Band.
18: 80 minutos de confronto direto. Os candidatos vão ter mais tempo para responder e questionar o adversário, além da total liberdade para andar pelo estúdio. Representantes das campanhas de Fernando Haddad, do PT, e Tarcísio de Freitas, do Republicanos, confirmaram os últimos detalhes do debate numa reunião com a direção de jornalismo da Band. Um sorteio definiu a posição de cada candidato no estúdio, a ordem das perguntas dos jornalistas e quem começa os blocos de confronto direto. Os próprios candidatos vão administrar o tempo entre a resposta e a tréplica. O primeiro encontro entre os candidatos aos governos estaduais está marcado para o dia 9 de agosto, às 8 horas da noite. Além de São Paulo, o debate está confirmado em outros 14 estados. No domingo seguinte, no mesmo horário, será a vez dos candidatos à presidência. E como manda a tradição, em caso de segundo turno, o primeiro encontro entre os candidatos a governador e presidente será novamente na Band.
6: O importante debate econômico nas campanhas eleitorais. Veja no comentário de Fernando Mitre.
19: O PIB da China, perto dos 20 trilhões de dólares, já foi menor do que o do Brasil. Faz tempo, mas já foi. Hoje é mais de 7 vezes o nosso. Esses números abrem a lista de comparações, que é longa, incluindo vários países que multiplicaram seus PIBs, deixando o Brasil lá atrás. Esse é um dos temas essenciais que já deviam estar em discussão pelos pré-candidatos a menos de 90 dias da eleição. Mas não há sinal disso. A polarização até agora tem feito o que fez nas eleições anteriores. Sufoca o confronto de ideias. Mas a campanha em si está praticamente começando, né? Formalmente. E um otimista pode acreditar ainda numa boa pauta de conteúdos. Vamos ver. Reindustrializar o Brasil seria uma prioridade nessa pauta. E é o tema do Canal Livre desta semana com o presidente da CNI, que pode estar abrindo essa discussão necessária.
2: Partes de Marielle Anderson. Chiquinho e Domingos Brazão foram condenados em fevereiro a 76 anos de prisão pelo caso Marielle e seguem presos.
6: Em resposta ao Supremo, tribunais de justiça negaram que tenham desrespeitado a decisão da corte que limitou o pagamento de penduricalhos. Vamos novamente a Brasília. Natália Pazzi tem todas as informações. Natália.
13: Felipe, foi alegado que situações excepcionais, como férias acumuladas e aposentadorias, motivaram os pagamentos aos magistrados. As explicações foram enviadas ao Supremo depois que os ministros Alexandre de Moraes, Cristiano Zanin, Flávio Dino e Gilmar Mendes determinaram a 7 tribunais que apresentassem informações detalhadas sobre as folhas de pagamento entre abril e julho. A cobrança aconteceu após reportagem do jornal Folha de São Paulo, que apontou pagamentos acima do teto, ou seja, mais de R$ 46 mil, mesmo após as novas regras impostas pelo STF para esse tipo de despesa. Uma juíza aqui do Distrito Federal, por exemplo, recebeu quase R$ 500 mil. É com você.
6: Obrigado. O governo decidiu adiar por uma semana o fim da ajuda financeira para produtores e importadores de gasolina.
20: A decisão foi tomada depois da retomada dos ataques entre Estados Unidos e Irã e as incertezas sobre o tráfego de navios pelo Estreito de Hormuz, por onde passam 20% do petróleo produzido no mundo. A equipe econômica pretendia encerrar o benefício ainda nesta semana, mas a alta no preço do barril de petróleo fez o governo recuar para evitar um aumento imediato dos combustíveis.
21: Eu preciso ter cautela porque os eventos novos aconteceram ontem. Então é importante que a gente acompanhe diariamente, como nós temos feito, os efeitos da guerra para a economia do país.
20: O subsídio reduz o preço da gasolina para refinarias e importadoras. O preço médio da gasolina comum caiu 17 centavos por litro entre março e junho, custando R$ 6,61 nas bombas.
22: Melhorou um pouco, mas não o ideal.
23: Geralmente, muda muito de posto para posto, né? Geralmente tem posto que não está obedecendo muito a tabela, né?
20: Para segurar o preço dos combustíveis, o governo também liberou 10 bilhões de reais. O dinheiro é usado para pagar um auxílio de R$ 1,12 por litro de diesel. Já no fim do mês passado, o governo cancelou outro auxílio ao diesel, de 35 centavos por litro, para economizar. Para evitar aumento imediato nas bombas, a Petrobras baixou o preço do combustível nas refinarias no mesmo valor. O governo também manteve por mais 60 dias o imposto de 12% sobre a exportação de petróleo. A ideia é evitar problemas no abastecimento do país, enquanto o mercado internacional segue instável.
24: As alternativas mais prudentes seriam cortes dos gastos em outras áreas, compensações focalizadas e ajustes tributários seletivos, em vez de manter um subsídio amplo e permanente.
6: Olhando para as quartas de final, um dado chama a atenção. 71% dos jogadores das seleções que passaram para a fase atuam em ligas europeias, sendo que boa parte deles jogam no campeonato inglês, um domínio que reflete o futebol atual.
25: Durante quase 10 meses por ano, eles dividem os mesmos campeonatos, enfrentam os mesmos adversários e vivem a rotina das principais ligas da Europa. Na Copa, mudam de camisa. O duelo entre Inglaterra e Noruega chama atenção. Nenhuma outra partida das quartas de final concentra em campo tantos talentos da Premier League. 14 jogadores que atuam no futebol inglês devem estar entre os 22 titulares.
26: Yeah, it's true that a lot of us we play in England, you know, so we know them quite well.
25: Essa convivência também é um dos trunfos da Inglaterra. A base do time atua no futebol inglês. São jogadores que chegam à Copa do Mundo acostumados à ideia de jogo e ao estilo de companheiros e adversários. É um entrosamento moldado nos próprios clubes. Harry Kane é uma das poucas exceções. Hoje joga no Bayern de Munique, do futebol alemão, além de Bellingham, que atua no Real Madrid, da Espanha. Os números ajudam a explicar esse cenário. Dos 208 jogadores classificados para as quartas de final, 147 atuam nas cinco principais ligas da Europa, dá 71% do total. A Liga Inglesa, a Premier League, lidera essa concentração com 67 atletas, mais do que as ligas espanhola e alemã somadas. A Premier League domina os números, mas não monopoliza os craques. Ok, Haaland joga no City, mas Mbappé e Lamine Yamal jogam na Espanha, Hakimi, de Marrocos, no PSG da França e Messi nos Estados Unidos. Apesar do domínio financeiro poderoso dos ingleses, o futebol mundial ainda tem estrelas espalhadas por outros lugares.
6: No caso da Europa, muitos clubes, muitos países, muito dinheiro, Fernandinho. Boa noite.
0: Boa noite, Felipe. Boa noite a todos. Com certeza ainda

0: perde, mas a França ganha. Perde pênalti, a França ganha, diferente do que aconteceu com a gente. Perdemos um e dançamos. Ele marcou gol, mas perdeu esse pênalti na vitória da França para cima do Marrocos. O Bono foi bem demais, o goleiro.
1: O Bono defendeu. É bom sempre, principalmente é bom quando canta.
0: É bom cantor e bom goleiro. Tá aí, ó, o Mbappé fazendo dele. Agora ele tem 8 gols, se iguala ao Messi na briga pela artilharia dessa Copa do Mundo. Pois é, e quem passar desse jogo aí vai pegar Espanha ou Bélgica, que jogam amanhã. Tá aí a França confirmando esse favoritismo para levar a Copa mais uma vez.
1: A gente disse que os times brasileiros estão quebrados. O Palmeiras é a exceção, né? Está fazendo uma proposta pesada aí pelo Danilo.
0: Pois é, reza a lenda que são 120 milhões de reais que está oferecendo, mas o Danilo foi vendido em 2023 para o Nottingham Forest por 110 milhões. O Palmeiras está pagando 10 a mais. Só vai pôr 10, porque recebeu 110 na venda. Vai pôr mais 10zinho, é dinheiro de cachaça nesse universo do futebol.
1: Tudo isso
0: e muito mais, já, já, no Sport Total. Espero vocês. Obrigado, Felipe.
1: Abraço. Veja a seguir no Jornal da Noite. Morre aos 75 anos a cantora Bonnie Tyler, voz de Total Eclipse of the Heart e sucessos da década de 1980. Dietas da moda na internet acendem alerta sobre os perigos do excesso de proteína sem orientação médica. Em instantes.
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2: Uma hora, 2 minutos, pelo horário de Brasília. Daqui a pouquinho, na sequência, tem o último bloco do Jornal da Noite por aqui na nossa programação. Eu, Stephanie Toso, sigo girando os principais destaques do dia. O governo deve bater o martelo sobre o aumento do etanol na gasolina na semana que vem. Destaque que chega com Rafael Procópio.
3: Ficou para a próxima terça-feira, dia 14, a reunião do Conselho Nacional de Política Energética. O encontro servirá para debater o aumento do percentual de etanol na gasolina, que deve subir dos atuais 30% para 32%. O anúncio da reunião foi feito pelo presidente da Câmara dos Deputados, Hugo Mota, pela internet, após conversar com o ministro do Planejamento, Bruno Moretti, e o ministro de Minas e Energia, Alexandre Silveira. O aumento do percentual é algo defendido pelo Poder Executivo. Mesmo assim, o tema já foi adiado 3 vezes, sendo que o último adiamento aconteceu na quarta-feira. O CNPE é formado por membros de 18 ministérios e, em teoria, não há influência direta de medidas do Congresso Nacional.
2: Nos outros assuntos, quase 300 juízes e desembargadores do Tribunal de Justiça de Minas recebem salários e benefícios acima do teto estipulado pelo Supremo. Fala, Josiele Lemos.
4: Dados da folha de pagamento de maio do Tribunal de Justiça de Minas Gerais mostram que 294 magistrados e servidores receberam acima do teto constitucional.

A juíza Raquel Gomes Barbosa, da 2ª Vara da Família de Juiz de Fora, teve a maior remuneração, mais de R$ 154 mil. Pela decisão do Supremo Tribunal Federal, juízes e desembargadores podem receber até 70% acima do teto com verbas adicionais. Em nota, o TJMG afirmou que todos os pagamentos seguem a legislação vigente e incluem, entre outras verbas autorizadas, indenizações de férias e plantões judiciais.

0: Na sequência, vem aí o último bloco do Jornal da Noite na nossa programação. Eu volto daqui a pouquinho atualizando o noticiário.
1: A estátua da Turma da Mônica, que foi encontrada sem cabeça em São Paulo, não foi alvo de vandalismo. Imagens de uma câmera de segurança mostram que houve um problema durante a instalação da peça, que representa a personagem Milena. Minutos após, uma pessoa toca a estátua e a cabeça cai. A peça foi recolhida pelo Instituto Maurício de Souza e será restaurada. A música perdeu hoje Bonnie Tyler, uma voz inconfundível, de um dos maiores sucessos dos anos 1980. A cantora morreu em um hospital em Portugal aos 75 anos de idade.
2: Um hino da música pop lançado em 1983, Total Eclipse of the Heart, chegou ao topo das paradas de todo o mundo. A letra, que fala sobre uma desilusão amorosa, conta com um timbre rouco e inconfundível, resultado de uma cirurgia que Bonnie Tyler fez para remover nódulos nas cordas vocais. Uma voz que atravessou gerações. It's a heartache.
3: Nothing but a heartache. I knew in my heart I'd still be singing.
4: Eu sempre soube que eu nunca deixaria de cantar, porque era isso que eu queria ser. Cantora. Se eu não tivesse sido descoberta, com certeza estaria cantando agora em algum clube no país de Gales, porque amo o que faço. Mas nunca imaginei que ainda faria tanto sucesso décadas depois.
2: Antes, Bonnie Tyler apareceu para o grande público com a música Lost in France, lançada em 1976. A letra, que fala de uma paixão vivida em terras francesas, transformou a cantora em sucesso internacional. Nascida no país de Gales, Bonnie Tyler, nome artístico de Gaynor Hopkins, ainda emplacou outros sucessos que se tornaram clássicos, como Hold Out for a Hero, que entrou nas trilhas sonoras de Footloose e Shrek 2. A cantora galesa só fez uma turnê no Brasil, em 2022, mas ela já tinha uma antiga ligação com o país. Em 87, gravou o dueto bilíngue Sem Limites para Sonhar, com o cantor Fábio Júnior. Bonnie Tyler morreu aos 75 anos em um hospital na cidade portuguesa de Faro, após complicações de uma infecção intestinal. A cantora deixa uma carreira de mais de 5 décadas, com 3 indicações ao Grammy e milhões de discos vendidos.
1: Dietas ricas em proteínas são a nova moda para quem busca o corpo ideal, mas especialistas alertam para os riscos das fórmulas tiradas da internet e defendem o acompanhamento individual.
5: A Thaís vem para a academia 6 vezes por semana. A rotina de treinos é acompanhada por uma dieta que não pode faltar.
6: O que não pode faltar na minha dieta é proteína. Então, não ganho de massa. Então, para ganhar massa, para conseguir evoluir nos treinos, eu preciso comer proteína.
5: Mas esse cardápio foi montado por um especialista, porque antes ela já tinha caído em algumas fórmulas da internet. As proteínas ganharam destaque nos últimos anos, principalmente entre quem busca emagrecer ou conquistar o famoso shape. Mas junto com a popularidade, também surgiram os mitos nas redes sociais sobre os efeitos desse nutriente. Um estudo internacional buscou esclarecer o que de fato é verdade. Os pesquisadores concluíram que não existe uma quantidade ideal de proteína que sirva para todo mundo. Consumir mais proteína nem sempre significa ganhar mais músculos ou emagrecer mais rápido. A necessidade varia de pessoa para pessoa e depende de fatores como idade, nível de atividade física e condições de saúde.
7: Ela é um reparador de tecidos do organismo todo nosso.
5: O especialista ainda destaca que é preciso ter cuidado com a suplementação, porque se ela não for adequada à dieta, pode não ter efeito e até ter efeitos negativos.
7: Eles suplementando proteína, ele pode colocar fora esse suplemento, parte desse suplemento, porque ou vai perder nas fezes, ou se esse suplemento for absorvido, vai oxidar, ou seja, vai fora. E uma coisa importante, pessoas que têm problemas de fígado, pessoas que têm problemas renais, têm que limitar o consumo de proteína da dieta e muito mais suplementos também hiperproteicos.
1: Fica a dica, procure seu médico. O Jornal da Noite termina aqui. Para rever as nossas reportagens, acesse band.com.br. Você fica agora com Fernandinho Fernandes e o Esporte Total. Uma excelente sexta-feira para você.
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0: Seguimos por aqui na madrugada Band News FM, girando os principais destaques do noticiário. Hoje, sexta, 10 de julho de 2026. Nos principais assuntos, a Polícia Federal faz uma operação sobre ataques à credibilidade do Banco Central. Um publicitário suspeito de ter ligação com o banqueiro Daniel Vorcaro está entre os alvos. Os detalhes chegam com Márcio Rocha.
1: A defesa do publicitário Thiago Miranda negou qualquer ilegalidade, que sempre pautou a atuação profissional pela legalidade e transparência, respeito às instituições e pelo livre exercício da liberdade de expressão. Ele foi alvo da décima fase da Operação Compliance Zero, deflagrada com o objetivo de apurar indícios de ação coordenada nas redes sociais, voltada para comprometer a credibilidade e a atuação do Banco Central. As investigações apuram ainda a atuação de uma possível organização criminosa dedicada à intimidação de jornalistas e ao monitoramento ilícito de pessoas ligadas a autoridades públicas. Foram cumpridos 2 mandados de busca e apreensão determinados pelo ministro do Supremo Tribunal Federal, André Mendonça. Em nota, os advogados de Miranda afirmaram que o publicitário não praticou qualquer ato criminoso, tampouco participou de conduta destinada a intimidar, coagir, constranger ou violar direitos de terceiros. André Mendonça entendeu que os fatos investigados podem, em tese, configurar crimes contra o sistema financeiro nacional, organização criminosa e embaraço à investigação.
0: A polícia prende o pai que foi filmado chutando a própria filha no sudoeste do Paraná. Quem traz a atualização é o Cleverson Bravo.
2: Foi preso na tarde desta quinta-feira o homem que chutou o rosto da filha de 3 anos de idade no domingo em Francisco Beltrão, no sudoeste do Paraná. A agressão foi flagrada por uma câmera de segurança. A mãe da criança soube do caso pelas redes sociais e procurou a polícia. O delegado Ricardo Moraes Faria dos Santos diz que há indícios de que a agressão não foi isolada.
3: Há indícios de que aquela agressão não foi a única e também não só contra a menina, há indícios que o outro menino, de 5 anos, que seria o enteado dele, também já teria sofrido algumas agressões pretéritas. Então, todo esse contexto foi levado ao conhecimento do Ministério Público, foi levado ao conhecimento do Poder Judiciário e, formalmente, houve a expedição do mandado de prisão e prontamente ele foi cumprido.
0: No noticiário internacional, o presidente dos Estados Unidos mantém os ataques contra o Irã pelo 3º dia seguido. Os bombardeios começaram na terça em áreas do litoral iraniano como retaliação a um ataque contra navios comerciais que tentavam atravessar o Estreito de Hormuz. O ataque às embarcações gerou o fim do acordo de paz entre os dois países. No entanto, ainda não há informações sobre danos ou feridos. Os Estados Unidos, entretanto, afirmam que atacaram alvos para reduzir a capacidade do Irã de atingir navios comerciais e marinheiros civis no Estreito de Hormuz. E claro que tem destaque do esporte por aqui. O adversário da França nas semifinais vai ser conhecido hoje no confronto entre Espanha e Bélgica. Duelo das quartas acontece em Los Angeles, nos Estados Unidos, às 16h e terá transmissão completa aqui da Band News FM. No mata-mata, a Espanha já passou por Áustria e Portugal. Já os belgas despacharam as seleções de Senegal e Estados Unidos.
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5: Nesta sexta-feira, o destaque no Brasil é o avanço de uma frente fria pelo sul, aumentando as condições para chuva e temporais, principalmente entre o norte do Rio Grande do Sul e o oeste de Santa Catarina. Há risco de chuvas fortes, raios, rajadas de vento e também uma pequena chance de queda isolada de granizo nessas regiões. No sudeste, o tempo vai permanecer firme, sem presença de chuva, mas a massa de ar seco mantém a umidade bastante baixa no interior de São Paulo e de Minas Gerais, com índices que podem ficar abaixo dos 20% durante a tarde. No centro-oeste, o ar seco continua predominando e o alerta para baixa umidade relativa do ar se estende por Goiás, Distrito Federal, Mato Grosso e Mato Grosso do Sul. No Nordeste, a chuva segue concentrada entre o litoral e o extremo norte da região, com ventos moderados soprando na faixa costeira. Já no Norte, áreas de instabilidade favorecem pancadas de chuvas, especialmente no Amazonas, Pará, Amapá e Roraima. Entre as capitais, Curitiba terá aumento de nuvens e pancadas de chuvas à tarde e à noite, com máxima de 20 graus. Goiânia enfrenta mais uma tarde seca, com máxima de 31 graus. e umidade abaixo dos 30%, enquanto Macapá vai seguir com bastante calor e chuvas podendo ocorrer a qualquer hora do dia. Os termômetros chegam até 29. Aline Araújo, da Climatem.
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0: Olá, seja bem-vindo, seja bem-vinda. Está começando mais uma edição do programa Humanamente, que você acompanha todo fim de semana aqui na programação da Band News FM, uma parceria da emissora com o Instituto de Psiquiatria da USP, comigo, Renan Suquevicius, e com ele, doutor Daniel Barros. Tudo bem, doutor?
1: Tudo jóia, Renan. Sempre aqui conversando conosco, com os ouvintes, você e eu, os ouvintes conosco, conversas significativas, né?
0: Pois é, a gente vai ter uma conversa sobre conversas por aqui no programa de hoje. Estamos recebendo aqui no nosso programa a Maria Eugênia Camargo, educadora, professora, doutora em educação pela USP e autora do livro Ponto de Encontro, Conversas que Curam, Conexões que Transformam. É a Maria Eugênia, está assim no livro, mas a gente vai chamar ela aqui no programa de Maru. Tudo bem, Maru? Bem-vinda.
2: Tudo bom, muito obrigada. Que alegria estar aqui com vocês.
1: Maru, eu já queria colocar aqui, logo de saída, essa provocação que você faz, né, de como o diálogo, né, a conversa significativa, a conversa verdadeira, ela é fundamental para um monte de coisa na nossa vida, desde questões ambientais até questões emocionais, políticas, enfim. Qual é a sua sensação? A gente, o ser humano, de fato, está desaprendendo a conversar e muita rede social, por causa de tecnologia, a gente não sabe mais conversar, ou não? Será que a gente sabe ainda conversar? Está perdendo a prática? Qual é a sua percepção aí em alguém, né? A sua percepção de alguém que estuda e se debruça sobre o assunto?
2: É um desafio muito grande, né? A gente tem milhares de canais de comunicação, formas de conversar, estamos online todo tempo e muitas vezes a gente não consegue, né, marcar um encontro, ter uma conversa olho no olho, numa reunião de trabalho, ouvir as pessoas realmente, né, falar o que a gente está precisando falar, né, de acordo com as nossas necessidades, os nossos sentimentos, o que a gente está sentindo. A gente muitas vezes performa o tempo inteiro, mas a gente perde o encontro, né, com o outro. Na verdade, esse livro é o poder de uma boa conversa, mas que vai além da comunicação, que envolve a presença atenta, a escuta sensível, o prazer de estar com o outro.
0: Quando a gente fala, né, Maru, dessa dificuldade de escuta, né, as pessoas não ouvem, a gente não consegue trocar, a comunicação não acontece, parece ser quase uma acusação, né, de um egoísmo, assim, fulano não me escuta, as pessoas não me escutam. É um egoísmo, é uma postura que as pessoas tomam ou é uma desatenção, alguma coisa que pode ser melhorada, que pode ser observada para que a gente possa escutar mais?
2: Cada pessoa vive no seu mundo, né? Então a comunicação é só a pontinha do iceberg, eu costumo dizer, é só o que ela expressa, mas o mundo inteiro que aquela pessoa está vivendo de desafio, de conflito, de conta para pagar, de relacionamento, de desafios diários. Então, para ela conseguir escutar o outro, para a gente conseguir escutar o outro, a gente precisa se escutar primeiro. Isso tem sido muito difícil para a gente se escutar, né? A gente vive no automático, a gente não para, não respira. Quanto mais escutar.
1: Agora, eu tenho uma sensação, Maru, que às vezes as pessoas falam, difícil de conversar, ou eu não gosto de conversar, ou as pessoas não conversam mais. Mas eu vejo isso com uma certa desconfiança, sabe? Porque uma boa conversa, uma conversa significativa, uma conversa em que você se conecta, de fato, com alguém, muito raramente você vai sair mal, ou você vai achar que tempo perdido, que tempo desperdiçado, preferia ter ficado assistindo televisão. Porque a conversa que nos conecta, ela resgata algo muito importante para o ser humano, muito importante para nós, que é essa sensação de estar ligado ao outro, de não estar isolado, de conseguir ter vínculos. Então, eu não sei o que você acha, mas Eu acho que quando a pessoa não está gostando de conversar, ou ela está achando que não está valendo a pena conversar, eu acho que talvez tenha uma questão que pudesse ser adequada, que é que tipo de conversa ela está tendo, né? Com quem ela está falando, sobre o que ela está falando, porque é isso, assim, eu acho que ninguém se arrepende de uma boa conversa.
2: Sim, uma conversa boa é aquela que a gente aprende, que a gente se sente ouvido, que a gente se sente parte, né? Isso que eu falo no livro, né? Que a gente possa se perceber como uma parte da conversa, uma parte do diálogo. Mas ao longo da nossa vida inteira, as conversas não são valorizadas, né? A gente tem um modelo mental que é uma coisa é o trabalho, outra coisa é a conversa, uma coisa é o estudo, outra coisa é a conversa. Para de conversar, filho, vai trabalhar, a gente está com pressa, precisamos sair, não fala. Quantas vezes a gente ouve isso, desde pequenos, né? E aí, como é que a gente vai colocar? De novo, ter que colocar a conversa nesse lugar importante, que ela faz parte da nossa vida, que tudo que a gente faz a partir de uma boa conversa. Então, os estudiosos do diálogo falam que a conversa é o meio que a gente está inserido, como os peixes na água. Só que o peixe só sente a falta da água quando ele sai da água, ele morre. E a gente só sente a falta de uma conversa quando a gente entra no conflito, né? Quando vira uma ação, uma doença, aí sim a gente percebe a importância de conversar, né?
0: E o que é o conflito? O conflito é o oposto do diálogo?
2: O conflito faz parte do diálogo, é mais complexo ainda, né? O conflito pode ser uma oportunidade de diálogo. Então, o conflito é uma divergência, né? Uma divergência de interesse, né? Nós temos nossa história, nossos valores, nossas opiniões, nossa formação e o outro, o nosso mundo, né? Nossas bolhas. E o outro tem os valores, a trajetória de vida, a formação. E aí, quando esses pontos de vista entram em choque, a gente tem o conflito, né? Os interesses distintos também, claro, né? Isso envolve interesses econômicos, sociais, né? Pensando nesse bem comum, nesse bem coletivo que é a sociedade. Mas o conflito, ele faz parte. E quando a gente consegue falar sobre o conflito, é o primeiro passo para a gente ter um diálogo, né?
1: Mas nesse sentido, então, você estava falando, eu já estava pensando aqui, né, Maru, que parte dos nossos conflitos são conflitos internos, né? Então, se existem conflitos, se o conflito é essa divergência, às vezes, de interesse ou de opinião, às vezes a gente está dividido, a gente quer uma coisa, mas a gente quer outra, ou a gente não quer pagar o preço, mas a gente queria que acontecesse. E se a arma, o instrumento para dirimir ou para lidar com o conflito é o diálogo, a gente precisa então desse diálogo interno mesmo, né? Como você estava falando. Mais um motivo para a gente conversar com a gente mesmo, de alguma maneira.
2: É desarmar, né? É de tirar a armadura. Eu acho que é a primeira fase. Conflitos internos, onde tem gente, tem conflito, não existe, né? E a gente tem conflito com a gente mesmo desde o primeiro momento que a gente acorda. Eu falava da corrida, né? Se eu ponho o tênis, ponho a roupa de corrida e saio para correr, ou se eu fico um pouco mais na cama, na preguiça, nesse friozinho. Se eu tomo um bom café da manhã, ou se eu como qualquer coisa e já saio correndo. Se eu dou bom dia para as pessoas que eu encontro, para as pessoas ali da minha casa, de uma forma um pouco mais gentil ou não, se eu fecho a cara. São micro decisões o tempo todo que a gente tem que tomar. E a gente tem os dois lados, né? Eu sempre tenho duas ou mais escolhas, né? Eu sempre posso escolher. Tudo começa com esse diálogo interno que parte de um conflito interno.
0: Perfeito. A gente está acompanhando nesse fim de semana aqui no Humanamente uma conversa sobre conversas, sobre diálogos, com a Maria Eugênia Camargo, educadora, professora e autora do livro Ponto de Encontro: Conversas que Curam, Conexões que Transformam. A gente vai fazer uma pausa nessa conversa e daqui a pouco a gente volta. Até já.
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0: Brasil e Estados Unidos podem iniciar uma cooperação para combater o crime organizado. Detalhes que chegam com Márcio Rocha.
1: Em meio ao possível tarifaço em cima dos produtos brasileiros e aos desdobramentos da decisão sobre as facções criminosas brasileiras, os governos do Brasil e dos Estados Unidos ainda vão definir nos próximos dias outro assunto que envolve os dois países. Durante a última edição da Conferência de Ministros da Defesa das Américas, a CMDA, o ministro José Múcio Monteiro se reuniu com o subsecretário de Defesa para Assuntos de Política dos Estados Unidos, Elbridge Colby, para debater uma possível cooperação no combate ao narcotráfico. Em nota, o governo brasileiro afirmou que a reunião bilateral foi um pedido do governo de Washington e que, entre outros temas, os Estados Unidos trouxeram à pauta essa cooperação, que foi tratada no discurso do próprio secretário no evento. Na fala, ele afirmou que o país busca sócios e parceiros no continente para atuar nesse combate e disse que vê no Brasil um grande parceiro em potencial.
0: O presidente de uma autarquia do governo do Rio é preso em uma operação sobre o desvio de quase 90 milhões de reais. Informações com João Boeri.
2: O Ministério Público do Rio afirma que o presidente do Instituto Rio Metrópole e outros diretores transformaram a autarquia estadual em instrumento de enriquecimento privado. A informação consta na denúncia já aceita pela Justiça. Nesta quinta-feira, o presidente Davi Perini Vermelho, conhecido como Didê, foi preso em um apartamento na Barra da Tijuca, na zona sudoeste. O delegado e diretor Franques Dias Nepomuceno, o ex-procurador do IRM Marcelo Lopes da Silva, a cunhada do deputado estadual Alexandre Knoploch, Amanda Ítala Santos da Pascoa, a ex-fiscal do IRM Caroline Soares Barros e o pai do deputado estadual e diretor do IRM Maurício Silva Knoploch também foram presos.
0: Nos destaques do noticiário internacional, o governo da Rússia suspende as exportações de diesel até o fim de julho para conter uma grave crise de abastecimento no mercado interno. A decisão ocorre por meio de uma determinação do vice-primeiro-ministro Alexander Novak devido aos intensos ataques ucranianos contra refinarias russas. Essa medida atinge diretamente o Brasil, que desponta como o terceiro maior comprador global do combustível produzido pelo país. O Ministério da Energia de Moscou tenta normalizar o estoque doméstico e planeja importar derivados de petróleo da aliada Belarus. Os motoristas russos enfrentam filas quilométricas nos postos, enquanto o mercado internacional reage com forte alta nos preços do barril.
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4: Estamos de volta com Humanamente deste fim de semana, falando sobre diálogo, porque às vezes é tão difícil manter um diálogo, porque às vezes a gente tem medo do conflito que pode surgir a partir do momento que a gente diz alguma coisa, porque é tão desafiador ouvir quando alguém tem algo a nos dizer. Para falar desse assunto, a gente está recebendo a Maria Eugênia Camargo Amaro, a educadora, professora, doutora em educação pela USP e autora do livro Ponto de Encontro, Conversas que Curam, Conexões que Transformam. Esse livro que é baseado em alguns pontos principais, cinco dimensões da vida: o planeta, as agonizações, a escola, a família e o autoconhecimento. E aí, Maru, eu queria entender por que que você escolheu esses trechos exatamente. Como é que foi o ponto de partida para a escrita desse livro?
5: Eu trago muito da minha história, né, de vida, de trabalho, de pesquisa. Então, eu comecei trabalhando com os conflitos socioambientais na cidade de São Paulo, né, com educação ambiental, tentando traduzir os conceitos complexos da precariedade para as comunidades ali, para as periferias. E, então, sou bióloga de formação, mestrado em ciência ambiental, né, mas sempre buscando ferramentas, buscando pontos de conexão, pontos de encontro. E aí eu percebi que o grande problema não estava na falta de informação, né? Quando eu descobri o poder desses métodos de diálogo, dessas boas conversas, eu falei, nossa, a gente resolve todos os conflitos se a gente conseguir conversar com essa qualidade, né? E aí, então, eu fui estudar esse método, que é o World Café, o Café Mundial, né? fui para os Estados Unidos, que tem uma experiência extraordinária de diálogo em Ohio, né? Com líderes, hosts, né? Ao contrário do líder herói, que sabe todas as, que tem todas as respostas, sabe tudo. O host é o líder anfitrião, autêntico, que acolhe todas as vozes. Aí, então, tem as qualidades do líder host. Esse é meu trabalho de pesquisa do doutorado. Depois eu fui vendo os desafios na educação, né? Daí eu fui para o YouTube, vamos falar de diálogo para mais gente, vamos tirar essa tese da estante. Aí conheci professores brasileiros, iniciativas de educação incríveis que usam o diálogo na própria sala de aula para transformar em disciplina, violência, bullying, conflitos, né? Então tem casos do diálogo na educação. Aí eu olhei para minha casa, né? Mãe de 3 filhos, só conflito. Fui trabalhando, claro, né? O workshop de conhecer a comunicação não violenta, formando, dando muito workshop de comunicação não violenta, que é uma grande ferramenta, é uma, a linguagem da vida, na verdade, muito mais do que uma ferramenta. E aí o ponto de encontro nas famílias, a gente precisa de uma comunicação que gera uma conexão. Depois, aí eu vi, mas não adianta a gente dar tudo pela família, mas e eu? Eu não estou olhando para mim, eu não estou cuidando de mim. Aí eu descobri a corrida, que é o ponto de encontro em mim, claro, também todas as experiências com inteligência emocional, né? Os processos de formação, tudo. Mas a corrida me deu uma nova vida. E aí essas pessoas incríveis também que eu encontrei pela corrida, nos grupos de corrida, decidi correr uma maratona, e o desafio de correr uma maratona, agora consegui correr a segunda maratona, e aí eu vi que é essa alegria desse diálogo interno, de acordar, colocar o tênis, sair no frio, na chuva, independente do que aconteça, né? Se as pessoas não quiserem conversar, eu vou correr sozinha, né? Então, cuidar também desse bem-estar pessoal, o nosso corpo, né? A gente precisa do nosso corpo também em movimento, né? A gente precisa.
6: Você
5: desse ponto de encontro na gente.
6: Ai, desculpa, pode concluir.
5: Desculpa. É isso. Ponto de encontro em mim. Agora.
6: Mas você elenca no livro aqui, né, na resposta, já deu esse panorama para a gente, né, Eugênia, vários instrumentos ou meios de conversa, técnicas ou posturas, até atitudes individuais. Queria saber se a gente pode aprofundar um pouquinho nelas. Assim, gostei muito da ideia a arte de receber, ou seja, a arte do anfitrião, né, que conduz o diálogo de uma maneira diferente, específica, que talvez seja mais capaz de gerar conexão. Explica para nós um pouquinho assim, o que é esse conceito da a arte do anfitrião.
5: Sim, a arte de anfitriar conversas significativas, né? O art of hosting, esse mundo novo do diálogo que se abriu para mim vem desde da Juanita Brown, David Zack, são dois fundadores do diálogo dos Estados Unidos e desenvolveram essa metodologia, esse método do Café Mundial, do World Café, e que trazem essa visão que tudo que a gente faz a partir de boas conversas. Só que não é uma conversa qualquer, ela é uma conversa estratégica, que a gente prepara muito tempo antes, que tem um planejamento, as boas, pequenos grupos, então a gente tem mesas, a gente coloca pessoas em um grupo de 4, 5 pessoas que eu posso olhar no olho, a gente tem um café, um pãozinho de queijo no meio da mesa, né, que eu posso comer e conversar, e aí eu tiro um pouco essa armadura. Os gerentes, os CEOs, os diretores, ali eles são pessoas, né, conversando com aquele grupo que precisa ali se entender um pouco melhor, que precisa gerar alguma solução para um problema complexo que ninguém tem resposta, grande parte dos nossos problemas. E aí você troca de mesa, então, tem rodadas, tem um tempo para cada... E aí, ao trocar de mesa, eu vou entendendo também a visão do outro, o outro lado, eu vou escutando, né? Mas como é que está para você? Qual é o seu desafio? Como é que... E aí, no final, a gente tem uma colheita compartilhada, né? Que vai gerar mais ação. É uma conversa que gera ação, não é uma conversa de blá, blá, blá, que não serve para nada. É uma conversa estratégica, intencional. E aí a gente consegue ter a lista, né, uma lista de 19 sinergias entre vários projetos que não conseguiam se entender, que precisavam ter ações coordenadas ali. Então, você tem um resultado final que vai gerar mais ação. E aí a conversa entra na prática da organização, né, na cultura da organização, no nosso jeito de fazer as coisas.
4: A gente está conversando aqui nesse fim de semana sobre diálogo, sobre conversa, sobre escuta com a Maria Eugênia Camargo. Daqui a pouco a gente volta com esse importante assunto por aqui na programação da Band News FM. Até já.
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0: 1:43. Girando mais uma vez o noticiário da Band News FM, o Senado aprova a medida provisória para as empresas atingidas pelos efeitos do tarifaço, posto pelos Estados Unidos e pela guerra no Oriente Médio. Detalhes com Márcio Rocha.
1: O presidente Luiz Inácio Lula da Silva deve sancionar nos próximos dias o texto que trata da ajuda para os afetados pelo tarifaço imposto pelo governo dos Estados Unidos e também pela guerra do Oriente Médio. O Senado aprovou a medida provisória que traz uma linha de financiamento de R$15 bilhões para empresas brasileiras atingidas pelas medidas. O crédito será ofertado dentro do Plano Brasil Soberano, lançado pelo governo para proteger a economia brasileira da imposição de barreiras comerciais inesperadas. O texto aprovado amplia o alcance da medida ao incluir entre os beneficiários as empresas dos setores de agricultura, da pecuária, das florestas plantadas, pesca, aquicultura e recursos minerais.
0: Surgem as primeiras informações sobre a queda de um avião que matou uma pesquisadora alemã em Campo Grande. Destaque da Ronilma Pinheiro.
9: O Centro de Investigação e Prevenção de Acidentes Aeronáuticos, o CENIPA,
7: aponta que houve perda de controle durante o voo antes da queda do avião que matou a pesquisadora alemã Lídia Meckenhoff e o piloto Henrique Martim em Campo Grande, capital de Mato Grosso do Sul, no último dia 3 de julho. A Polícia Civil investiga a hipótese de desorientação espacial do piloto provocada pela forte neblina registrada na manhã da queda. A aeronave ficou completamente destruída. O CNIPA ainda não tem prazo para concluir a investigação.
0: Uma pesquisa divulga um dado alarmante sobre golpes em idosos no Brasil. As informações chegam com a Isadora Simões.
9: Quase 5 mil idosos recorrem à justiça nos últimos 3 anos após descobrirem empréstimos consignados contratados de forma fraudulenta em nome deles. O dado é da plataforma Escavador, que centraliza e organiza dados públicos de fontes oficiais. Outros tipos de fraudes contra esses públicos também têm sido registrados. Na última sexta, 2 homens do Rio Grande do Sul foram presos em Salvador por suspeita de aplicar o golpe do bilhete premiado contra uma idosa.
0: Nos destaques internacionais, o México planeja apresentar queixas criminais nos Estados Unidos após mexicanos morrerem sob a custódia das autoridades de imigração ou durante operações contra a imigração. A informação partiu da presidente do país, Claudia Sheinbaum, durante a quinta-feira. O anúncio ocorre após a morte de um motorista mexicano ser baleado por um agente do ICE, o Serviço de Imigração e Alfândega, na última terça-feira no Texas. Segundo o governo do México, ao todo, 15 cidadãos do país perderam a vida enquanto estavam sob a custódia do ICE. E outros 3 morreram em operações de prisão conduzidas pela agência.

0: seguimos com destaque do esporte por aqui. O atacante da França, Mbappé, marca o 20º gol dele em Copas do Mundo na partida diante de Marrocos, pelas quartas de final do torneio. O camisa 10 do Real Madrid abriu placar nessa quinta e ficou apenas um gol de empatar com o líder do ranking histórico. O argentino Lionel Messi soma 21 gols na competição após balançar as redes na vitória de virada da Argentina sobre o Egito na última terça. Nessa edição do torneio, os dois travam uma disputa emocionante pela artilharia com 8 gols cada.
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2: Estamos de volta com o Humanamente desse fim de semana. A gente recebe a professora Maria Eugênia Camargo, educadora, doutora em educação pela USP e autora do livro Ponto de Encontro, conversas que curam, conexões que transformam. Ela conversa comigo, Renan Suquevicius, e com o doutor Daniel Barros.
3: Pois é, eu gosto muito desse subtítulo do livro, né? As conversas que curam e as conexões que transformam. Eu sou suspeito para falar, né? Eu sou psiquiatra, então eu trabalho com a conversa. Tem um programa de rádio sobre a psiquiatria, né? Que também baseado na conversa e na escuta. Mas eu queria ouvir a sua perspectiva, né? De quem está na lida do diálogo com as mediações de conflito, com os diálogos nas corporações, nas organizações, na família. Um pouco sobre esse poder curativo do diálogo e da conversa, Maria Eugênia, como que na prática ele se transforma realmente em alguma coisa terapêutica para as pessoas?
4: Sim, eu falo, quando eu falo essas conversas que curam, né, eu falo que tem uma mágica no diálogo, né, a gente coloca as pessoas para falarem dos seus problemas, dos seus desafios, seja um desafio ali de trabalho, profissional, que a equipe não consegue resolver, seja um desafio mais pessoal, no caso das famílias, né? Quando você coloca as pessoas para conversarem junto, a gente sai da solidão, né? Então, muitas vezes, a gente adoece pela solidão, a gente está vivendo uma epidemia da solidão. A gente acha que só a gente está passando por aquele problema. Só na minha casa que acontece isso, só na minha empresa que acontece isso, só na minha equipe. E não é, né? Então, quando a gente coloca as pessoas para conversarem juntos, com método, com técnica, de uma forma intencional e organizada, estratégica, a gente percebe que a gente não está sozinho. A gente consegue enxergar esse todo que a gente faz parte. A gente consegue perceber o poder da colaboração, a nossa necessidade de pertencimento, né? De fazer parte de um grupo maior, de poder contar com uma ajuda do outro. Nem que seja uma desculpa, às vezes a gente não tem as respostas, mas a pessoa me ouviu, ela estava comigo ali naquela escuta. Eu não estou sozinha, tem um outro ser humano me olhando, tem alguém que eu posso dar a mão, tem um olho no olho que me entende, que está ali, né? Essa companhia, esse afeto, essa colaboração. E as respostas vêm mesmo, né? Porque a gente pensando, a gente tem a inteligência coletiva, que é o que todos nós sabemos juntos, que é muito mais do que eu sei ou do que você sabe. E precisa acessar essa inteligência coletiva. Isso é palpável numa conversa, a energia e as ações, né? É muito prático.
2: Você citou no começo aqui da nossa conversa do conceito da comunicação não violenta, que é algo que imagino que esteja na cabeça das pessoas. Tem gente que faz piada com isso, né, da comunicação não violenta no ambiente de trabalho e tudo mais. Mas o que é exatamente a comunicação não violenta? É uma comunicação passiva? Uma comunicação que não tem enfrentamento? Como fazer uma comunicação não violenta? E estamos falando em 2026, um ano eleitoral, um ano em que muitas vezes a comunicação não vai funcionar entre muitas pessoas em diferentes ambientes.
4: Sim. Um dos grandes desafios do diálogo é essa polarização, né? Essas bolhas, e está ficando cada vez mais difícil falar de diálogo, trabalhar pelo diálogo nesse contexto. Mas a comunicação não violenta, ela é como se fosse um idioma, ela é a linguagem da vida, né? O Marshall Rosenberg, né? Um psicólogo norte-americano que criou o termo, ele fala isso, a tradução é a linguagem da vida, que é uma linguagem que nos conecta a partir do quão humanos nós somos, né? Dos nossos sentimentos, das nossas necessidades, dos nossos pedidos claros que a gente precisa expressar e das estratégias de ação, né? O que, que eu preciso fazer para atender a necessidade de todas as pessoas envolvidas, não só a minha própria necessidade, mas quando eu consigo pensar nas necessidades daquele grupo, né? E numa dimensão maior, na necessidade de todos. E a gente precisa perceber que muitas vezes a nossa fala, a nossa comunicação, ela é violenta, mesmo sem agredir ninguém, mesmo... É uma palavra que eu uso, que é um rótulo que eu uso, um jeito de chamar uma pessoa que não é muito bom, que ela não se sentiu confortável, é uma piada, quando a gente fala, é tudo mimimi, é a dor do outro, né? Esse cuidado, né? Nas palavras, nos sentimentos, nos pensamentos, é muito difícil, né? Mas começa primeiro reconhecendo os nossos sentimentos, raiva, tristeza, amor, alegria, são 75 sentimentos, tem um jogo de cartas que eu uso, que são muitos. A gente precisa ter esse vocabulário, ampliar esse nosso vocabulário de sentimentos e buscar as nossas necessidades. Cada sentimento é uma pista, né? Como sinal amarelo que acende ali no painel do carro, o que, que esse sentimento está querendo me mostrar? Qual a necessidade que eu preciso agora? Segurança, respeito, pertencimento, cuidado, acolhimento, ordem, né? Então, encontrando essas necessidades, a gente se conecta, porque a gente pode ser muito diferente no nosso jeito de falar, no nosso jeito de vestir, de andar, mas a gente é muito parecido nas nossas necessidades. Elas são humanas e são universais. Então, é uma linguagem que conecta.
3: Eu acho muito interessante esse aspecto da comunicação não violenta, Maritânia, porque quando me caiu essa ficha, como eles falam, né, essa ideia de quando nós estamos falando, estamos dizendo alguma coisa, ou fazendo um pedido, ou fazendo uma afirmação, a gente está refletindo, de alguma maneira, uma necessidade, né? Uma necessidade de ser ouvido, uma necessidade de ser respeitado, de ser acolhido, ou parado, seja o que for, né? E a partir do reconhecimento dessa necessidade, a gente consegue se conectar de fato. Talvez você nem consiga suprir 100% a necessidade da pessoa, né? Mas você reconhecer que ela está expressando aquela necessidade, e que então vamos encontrar um caminho para lidar com isso, muitas vezes já é uma coisa que desarma, né? Como você falou em outro bloco, os conflitos antes mesmo que eles cresçam, né?
4: Sim. Porque a nossa tendência é se defender, né? Quando eu ouço alguma coisa, uma mensagem difícil de ouvir que vem como um ataque, eu me armo ainda mais e eu vou atacar mais ainda, né? Então, reconhecer essa necessidade, eu consigo entender o que, que é respeito, o que, que é um acolhimento. Né? Claro que quanto mais claro a gente for, né, a gente vai facilitar o processo de comunicação.
3: Eu vi recentemente uma análise de que boa parte dos conflitos entre os pais e os filhos adolescentes vem por uma dificuldade dos pais entenderem que uma necessidade primária básica do adolescente é ser respeitado como um sujeito ali, né? Ele já se vê como não sendo uma criança, então ele quer ser ouvido, quer ser respeitado, quer ser levado em conta. E ele, às vezes, expressa isso de maneira agressiva, o pai se vê atacado, aí fala, mas eu sou seu pai, eu sou sua mãe, e isso, então, demonstra um desrespeito, ou não acolhe a necessidade de respeito ao seu amadurecimento que o adolescente quer, e aí vira aquela bola de neve, aquele conflito de pais com adolescentes, né? Eu acho que essa é uma figura que ilustra bem isso que você está querendo dizer, não?
4: Sim. A gente tem que entender que são seres humanos inteiros, né? Eles não são nossos. No capítulo de filhos eu falo isso, né? É um empréstimo que nos fizeram, né? Tem um texto bonito que fala isso. E eles estão passando, principalmente os adolescentes, né? Estão passando por um turbilhão de emoções, de desafios. Eles precisam ser aceitos, eles sem pertencer, eles, né, acordam de mau humor, é difícil mesmo, né? E nós, como adultos, a gente também está passando por uma série de desafios, né? A gente precisa dar conta de tudo, a gente precisa proteger, a gente precisa. Então, esse diálogo é difícil, por isso que eu falo desse ponto de encontro, né? Mas o filho, o que que você quer me dizer? Por que que você está me dando essa resposta? Por que que você está falando assim comigo? Peraí, né? Eu sou sua mãe, eu não sou sua motorista aqui. Vamos tentar uma conversa, vamos tentar um encontro. Fala, e às vezes é um abraço, é um sanduíche, é alguma coisa que ele gosta de fazer, e você vai encontrar também esse momento um pouco mais descontraído, um pouco mais desarmado, que eu possa ter uma conversa um pouco melhor, que eu possa saber mais do que está passando na vida do outro. É sempre esse exercício de chegar no outro, né? O diálogo, isso é que é difícil, né?
2: É, esse é o desafio. Enquanto a gente tinha essa conversa aqui, eu me lembrei de uma frase do autor moçambicano Mia Couto, no livro de crônicas e de trechos de palestras dele, chamado E se Obama fosse africano? E ele fala: nunca houve tanta estrada e nunca nos visitamos tão pouco. E a gente pode usar essa ideia também para falar das diversas formas que a gente tem de comunicação, das redes sociais. É muito fácil se

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10h04 pelo horário de Brasília. Bom dia para você que acompanha a Band News FM nessa madrugada. Eu, Stephanie Toso, continuo por aqui, mas na sequência, excepcionalmente hoje, não teremos a reprise do É da Coisa, mas temos a reprise do Band News na área, na nossa programação. Eu volto daqui a

0: pouquinho atualizando o noticiário. Antes, rapidinho, bom dia pro Jaime Silva, que tá por aqui ligado na Band News FM. Pro Evandro Martins, que já mandou um bom dia um tiquinho mais cedo e falou sextou. Quem também tá ligado é o Marcos Fernandes, direto de Fortaleza. O Greco, em mais uma madrugada sintonizado aqui com a Band News FM. O Ari, direto da Moca. E também tem boa noite da bancada pro do José, que mandou um alô por aqui um tiquinho mais cedo, além do Sérgio Irota, que já passou no nosso WhatsApp no 11 999 592 100. Vamos que vamos, daqui a pouquinho eu volto atualizando os principais destaques do Brasil e do mundo e na reprodução também dos seus filhos por aqui.
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0: seja muito bem-vindo, seja muito bem-vinda a mais uma edição do Band News na área, noticiário esportivo aberto para você na Band News FM, no dial do rádio, no youtube.com/radiobandnewsfm, com imagens, assim como nas nossas plataformas multimídia, TCL Channels, tem também o Fast Channels da sua LG, da sua TV LG, estamos ao vivo com imagens por lá também, em áudio para além do dial do rádio, no aplicativo Band Play. Eu, Lucas Belotti, Yuri Queiroga, trazendo a você os principais destaques da Copa do Mundo, dos times que seguem aqui no Brasil na preparação para o retorno do futebol nacional e com a participação e os comentários da nossa equipe direto dos Estados Unidos. Antes disso, vou te dar boa noite, Yuri Queiroga, tudo bem com você?
1: E aí, tudo bem? Alê, leblê! Boa noite para todo mundo que está acompanhando a gente aqui na Band News FM. A França, para surpresa de pouquíssimas pessoas, para não dizer de zero pessoas, está na semifinal da Copa do Mundo, mas assim, um jogo muito mais controlado do que eu esperava.
0: É, a gente discutiu isso aqui ontem no Band News na área, né? Pô, vai ser um jogo parelho, a gente acha que até Marrocos tem uma chance eventual. Assim, com 7 minutos do primeiro tempo, a gente já percebeu que na verdade era questão de quando, né? A França faria gol e não de si, porque foi realmente um amasso desde o primeiro minuto.
1: É, daqui a pouco a gente vai ter o Marcelo Dói e o Bernardo Ramos falando sobre isso, e aí depois eu vou guardar os apontamentos
0: para depois. Mantenha o público, prometa o seu comentário para depois.
1: Exatamente, não, porque antes a gente vai ouvir eles que estiveram na transmissão, que deram as emoções, Marcelo Dói e Bernardo Ramos, junto de Léo Fontes e Aline Fanelli, durante a partida, e que também vão trazer as suas análises desse 2-0 da França sobre Marrocos. França, fortíssima candidata ao título, a principal candidata ao título, e a gente pode ter uma semifinal com as quatro principais candidatas ao título apontadas desde o início da Copa: França, Espanha e Argentina, mais a Inglaterra, que estaria ali num patamar junto de Portugal, talvez Portugal um pouquinho acima, mas a gente deve ter de fato as quatro melhores seleções indo para a semifinal. E se isso acontecer, se isso se confirmar, a Bélgica pode fazer alguma coisa em cima da Espanha, a Noruega pode sim dificultar as coisas e até eliminar a seleção inglesa. Há essa possibilidade, para mim é o jogo mais equilibrado, mas assim, a maior surpresa seria a Suíça tirar a Argentina. Mas se os favoritismos forem confirmados, teremos duas super semifinais na Copa do Mundo.
0: E a gente também vai falar ainda sobre as preparações para as próximas partidas, né? Espanha e Bélgica amanhã. No sábado, você já citou muito bem os confrontos entre Noruega, Inglaterra, Argentina e Suíça. E também vamos trazer os personagens do jogo, né? Os dois técnicos, Mohamed Ouabi, também o Didier Deschamps, que vai para a terceira semifinal dele em sequência em Copa do Mundo.
1: Didier dos Campos, né? É, se fosse aqui no Brasil, seria o Dedé dos Campos. Brincadeira. Mas Didier Deschamps.
0: E a gente vai trazer as palavras também já dos dois treinadores aqui na Band News FM. Mas o assunto segue sendo Copa do Mundo.
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0: Bom, grande Yuri Queiroga, vamos chamar os dois homens para a conversa, hein? Estiveram envolvidos nessa grande transmissão Band News FM de França 2, Marrocos 0. Marcelo Dói e Bernardo Ramos trazem a análise deles, participam dessa mesa redonda e já a gente aprofunda também um pouco mais, contando com a sua participação. Manda para cá sua mensagem, o que você achou desse jogo da França? É realmente tudo isso mesmo? Pintou a campeã? Se decepcionou com a seleção de Marrocos? Escreve para cá ou no nosso chat do YouTube ou no 11 999 5925. Já eu e Yuri Queiroga, a gente lê as mensagens e segue discutindo esse assunto. Mas antes, vamos acionar os nossos dois responsáveis pela transmissão, participação especial do nosso narrador e do nosso comentarista, Marcelo Duó e Bernardo Ramos.
3: Amigos da Band News FM, aqui direto de New Jersey, a França. Pode mandar fazer a faixa já, Bernardo Ramos? Tudo bem com você?
4: Olha, Duó, trata-se do menino futebol, né? Menino por futebol. Isso eu não arriscaria, não faria uma afirmação tão definitiva em relação a isso. Mas de fato é uma coisa impressionante, né? Essa França, para mim, é a melhor de todos os tempos. E aí a gente fala sobre seleções maravilhosas, como a de 58, que tinha Copá, Piantoni, Just Fontaine,
3: a de 86,
4: Jonquet, a de 82 era muito boa, né? Que tinha Platini, Gires, Tigana, Amorô, Batiston. A de 98 foi campeã mundial, mas não tinha o mesmo brilho dessa França. Assim como a de 2018 tampouco, né? Então dá para afirmar que essa é a melhor França de todos os tempos. E essa seleção do O entra no rol daquelas que permeiam o imaginário das pessoas sobre o futebol. As seleções de sonho, como a Hungria de 54, a Holanda de 74, o Brasil de 82. Em comum, nenhuma dessas três equipes acabou sendo campeã mundial.
3: É, tem essa também. A gente está falando tudo isso porque a gente transmitiu na Band News FM, você já viu os comentários nas redes sociais, a vitória da França em cima de Marrocos por 2-0. E a gente imaginava um jogo muito mais competitivo. E não foi. Tudo bem que tem alguns erros do outro lado, né? Que o Bernardo já até apontou no Instagram da rádio. Mas o que parece é que não há a seleção capaz de bater de frente com a França.
4: Eu acho, Duó, assim, a gente precisa evidentemente aguardar o jogo entre Espanha e Bélgica, né? Mas a Espanha pode encarar a França no que seria uma final antecipada. Acho que dá jogo. Mas se a França passa pela semifinal, chega à final com esse time, vai ser muito difícil ser batida.
3: E olha que tem uns pontos de desequilíbrio esse time da França muito interessantes. Deu para notar como do Marrocos tentou chegar perto do manhã, que não sujou uniforme, fez nada no jogo, era pelo lado direito, né? Com o Koundé e principalmente o Pamecano, que de vez em quando dá umas rateadas.
4: É, exatamente. Acho que o ponto fraco dessa seleção da França é justamente o lado direito defensivo. É, com o Koundé, já citado por você, o Pamecano joga como um zagueiro central, o Saliba é o quarto zagueiro, o Din não é um lateral dos sonhos, não, mas é um camarada que defende muito bem o espaço, né? Ele tem uma noção defensiva muito grande. E do meio para frente é covardia, né? Você pega o Koné, por exemplo, que está substituindo o Tchouaméni. Fez uma temporada espetacular na Roma, não sei nem se vai ficar. E na ausência do volante do Real Madrid, vem jogando muita bola. Rabiot, um homem de confiança do Didier Deschamps, não é de hoje, também vai fazendo uma Copa do Mundo espetacular, e lá na frente é covardia. Né? Dembélé pelo lado direito, essa foi uma mudança tática adotada no segundo tempo da partida contra o Senegal. Né?
3: Ficou, né?
4: E ficou. O Dembélé foi para o lado direito, o Olise jogou centralizado. Barcolau Doué, no jogo desta quinta-feira, foi o Doué pelo lado esquerdo e o Mbappé como centroavante. O papel do Doué no jogo contra o Marrocos foi muito importante, porque ele acompanhava o Achraf Hakimi, né? Então, tinha um papel determinante ali na marcação do ótimo lateral direito marroquino, que não fez absolutamente nada no jogo.
3: Pra gente fechar esse resumo da ópera aqui de França 2, Marrocos 0. A seleção de Marrocos te decepcionou?
4: Não, fez uma grande Copa do Mundo. Eu acho que fez o que dava contra a França, né? Houve erros do técnico Mohamed Elouabi. Acho que poderia ter entrado com o Rahimi como centroavante, com o El Canus pelo lado esquerdo e o Brahim Dias pelo lado direito. Ele optou por entrar com o El Canus mais centralizado, o Taubi pelo lado esquerdo, né? E ele mexeu em todo o lado esquerdo da seleção marroquina, né? Porque o Mazraoui, que vinha jogando como um lateral, acabou sendo um quarto zagueiro, botou o Salah Erdin como lateral esquerdo e o Taubi como ponta esquerda, né? E aí bagunçou toda a seleção marroquina, mas assim, acho que mesmo com o Saibari, que estava impossibilitado de jogar por causa de uma lesão muscular, seria quase impossível bater a França, assim. E aí a gente vê a distância que essa França tem do Brasil.
3: Total.
4: A França que está anos luz à frente da seleção brasileira, né? Afinal de contas, o Brasil passou perrengue contra esse mesmo Marrocos na partida de abertura da Copa do Mundo. Não de abertura da Copa do Mundo, né? Mas da estreia dos comandados de Carlo Ancelotti na competição.
3: Então, se você está aí triste ainda porque a seleção brasileira não passou adiante, você imagina o que seria Brasil e França numa semifinal, numa final de Copa do Mundo. Seria uma final, né? Porque o Brasil estaria do outro lado da chave, onde está a Inglaterra e a Noruega, que vão se enfrentar no final de semana. Esse time realmente é diferente. Ganha dos outros times por asfixia. Se você marca pressão, eles usam suas costas. Se você recua o time, ele te pressiona até fazer o gol.
4: É.
3: Então, se correr, o bicho pega. Se ficar, o bicho come, né?
4: É basicamente isso. Se baixa o bloco de marcação, o time adversário vai atrair a França. A França vai ficar jogando bola ali no campo ofensivo e vai castigar o adversário em algum momento.
3: Seja a França ou seja a Espanha, vai sofrer. A gente continua acompanhando tudo aqui dos Estados Unidos na Band News FM. Obrigado pela companhia. Até a próxima.
0: Valeu. Marcelo Duarte e Bernardo Ramos estavam na transmissão e analisaram também aqui no Band News na área. Agora, Yuri Queiroga, você prometeu a análise sua e guardada as devidas, né, educações para que Marcelo Duarte e Bernardo Ramos o fizessem primeiro.
1: Vamos trazer daqui a pouco, que a gente tem a palavra,
0: é verdade,
1: também
0: esqueci.
1: Do Mohamed, do Didier Deschamps, pelo lado da França, e também do Mohamed Ouarbi, pelo lado da seleção de Marrocos. A gente pode começar com o lado vencedor, né?
0: Melhor, né?
1: Vamos começar com o Didier Deschamps, que fala a respeito desses 2-0, de uma vitória construída de forma dominante. A gente pode dizer que dominante, sim. Né, controlando o jogo sem praticamente ter sustos. Pouco a seleção de Marrocos assustou a meta do goleiro Mike Maignan. E ele fala, a gente tem um trecho aqui da palavra do técnico Didier Deschamps pelo lado da França.
5: Évidemment, beaucoup de fierté d'être là.
1: Naturalmente, não há muito orgulho em estar aqui pela terceira vez consecutiva. Quanto ao jogo em si, especificamente o que aconteceu no primeiro tempo, com o pênalti defendido, aquelas três chances, nos faltou precisão na finalização, mas isso não gerou dúvidas na cabeça dos meus jogadores, também certamente no do Mbappé. Depois, claro, o adversário acaba correndo muito, cansaço bate, surgem mais espaços. Também a gente cedeu poucas chances, além da capacidade de criar oportunidades, começando pelos jogadores de ataque, né? Temos também a capacidade de pressionar o adversário, encurralando e impedindo a saída de bola.
5: Começando pelos jogadores ofensivos, nessa capacidade também de aller chercher l'adversaire, l'asphyxier, l'empêcher de repartir. Isso permite
1: que toda a equipe jogue com uma linha mais alta, o que favorece os nossos jogadores de ataque. Então é uma confirmação do trabalho realizado contra uma seleção forte como a de Marrocos, e há sim muito orgulho em chegar às semifinais mais uma vez. Para esclarecer, eu não sou fluente em francês, mas aqui a Aline Fanelli fez a tradução, e aí a gente...
0: Você não é fluente em francês ou se amarra em francês?
1: Não, nem amarrar francês, não. Amarro em inglês um pouquinho. Amarro em inglês, espanhol.
0: Português também, 80%.
1: Português acho que uns 20%.
0: Tá bom também.
1: Uns 20%. Mas francês aqui, tivemos uma grande colaboração de Aline... total colaboração de Aline Fanelli.
0: Nada, emprestou sua voz.
1: Para trazer aqui a palavra do Didier Deschamps, que confirma isso que você, o Marcelo Duol, o Bernardo Ramos falaram. Quando a seleção adversária tenta atacar, vai dar muito espaço. E aí quem vai ter esse espaço são só quatro cabas ali, chamados.
0: Perna de pau, né?
1: Só quatro jogadores comuns chamados Mbappé, Dembélé, Olise e Doué ou Barcolá. Preferencialmente Doué. E quando você se defende, foi o caso de Marrocos, tentou se defender o quanto pôde, vai ser tem jogadores ali, e aí é uma coisa que eu vejo que é diferente, por exemplo, da Inglaterra. A Inglaterra encontrou um cenário parecido contra a Gana e não sabia para onde ir. Não sabia para onde ir, tanto que o jogo foi 0-0.
0: Portugal
1: contra a República Democrática do Congo. A Inglaterra também contra a República Democrática do Congo, só que aí ela conseguiu forçar os erros da defesa e criar o espaço para aparecer o cara definidor, que é o Harry Kane. Mas é um. A França tem quatro. Se brincar,
0: fora
1: tem...
0: os caras do banco.
1: Fora os caras do banco. Fora quem tá no banco de reservas. Então é imoral. É uma apelação completa a seleção da França nesse sentido. Então é muito difícil bater a França nesse aspecto.
0: Agora a gente tem a palavra do outro lado, né? O lado derrotado, do técnico Mohamed Ouabi, que teve um trabalho muito curto, né? Um ciclo tão difícil quanto o do Ancelotti, por exemplo, em tempo de trabalho. Tudo bem, foi menos conturbado, porque não foram vários os treinadores, né? Apenas um treinador que acabou deixando a equipe. E era um técnico das categorias de base, um projeto parecido com... O Brasil até tentou fazer com o Ramon Menezes depois da Copa de 2022, mas é algo que a Espanha faz com o Luis de la Fuente, né? Um treinador que vem da categoria de base para assumir o time principal. Vamos ouvir aí o que disse o Mohamed Ouabi depois da derrota para a seleção da França e a eliminação de Marrocos da Copa do Mundo.
6: Creo que es muy importante de intentar ganar, de hacer todo para ganar, de creer en sí mismo. Y creo que hemos intentado todo, que queríamos ir más allá y ganar la Copa del Mundo. Y luego, cuando se acaba, como se acaba como hoy, como una decepción porque hemos perdido, hay que aceptarlo y decir que el pueblo, la gente está feliz de la imagen que hemos dado.
0: Bom, ele fala que gostaria, né, de ter ido mais longe, mas que ao mesmo tempo tem o sentimento de que há uma contentação por tudo que Marrocos fez na Copa do Mundo, indo de encontro também ao que trouxeram os nossos comentaristas, Marcelo Duó, Bernardo Ramos, que a Copa de Marrocos foi boa, parou mesmo numa parede que é muito difícil de se escalar, que é a seleção da França, que segue agora como a grande favorita para o título da Copa do Mundo.
1: Agora eu acho que posso falar, depois da fala do técnico Mohamed Ouarbi.
0: Você prometeu.
1: De novo, o Marrocos chegou baleado para as quartas de final. De novo. Na verdade, para a semifinal em 22, para as quartas de final em 26. Mais uma vez, Marrocos sucumbe aos problemas físicos que afetam a equipe depois de partidas certamente de muita intensidade, como foi contra a Holanda. Contra o Canadá, a gente pode dizer que também foi uma partida de muita intensidade ali na marcação. Marrocos não fez um bom primeiro tempo, veio deslanchar no segundo tempo com a jogada ensaiada e depois dois contra-ataques. Mas, de novo, as questões físicas acabam impedindo o Marrocos, talvez, de 2022 de chegar numa possível final e agora de chegar numa possível semifinal. Em 22, na semifinal contra a França, eles não tiveram o zagueiro Agüer, estava machucado, estava com lesão muscular.
0: Nem foi para a Copa esse ano.
1: E esse ano, por uma lesão muscular também, ele acaba perdendo a Copa. É cortado antes da Copa do Mundo. Mas o Agüer era titular e acabou perdendo a semifinal. O Romain Saiss, que era companheiro dele na zaga, joga só 21 minutos e sai também. E o Mazraoui sai no intervalo do jogo, porque não aguentava mais. Nesse ano, você chega às quartas de final, mas é a mesma quantidade de jogos. E aí chega contra a França, tá o Saibari machucado, e a seleção do Marrocos sentiu muito a falta do Saibari. Poderia ser um fator ali para puxar contra-ataque e ter o cara para decidir. Sentiu a falta do Saibari. O Riad, companheiro de zaga do Issa Diop, também sem condições físicas, ficou no banco de reservas, mas não entrou, e por isso o Mazraoui foi recuado para zagueiro, e aquilo desmontou completamente a força defensiva que a seleção do Marrocos tem. Fosse com a dupla de zaga e com o Mazraoui na lateral esquerda, talvez as coisas funcionassem de uma outra forma defensivamente, com o Mazraoui jogando na lateral, mesmo que na esquerda, mas na lateral. E outros jogadores também sentiram o desgaste, né? O impacto físico, né? A gente já não tinha o Agüer, poderia ter uma zaga até muito melhor montada com o Agüer e o Issa Diop, mas já não tinha. E aí você fica sem o Saibari, fica sem o Riad, que era um dos pilares ali da defesa. Então a situação já fica uma coisa, já fica mais complicada, ficou muito complicada, tanto para você aguentar a pressão daquele quarteto mágico da seleção francesa, quanto para ter válvulas de escape, porque perde o Mazraoui, que teve que ficar na zaga, ele que era uma válvula de escape na esquerda, e perde o Saibari, que era o seu homem gol. Então, para a seleção de Marrocos, de novo, o esgotamento físico, com a mesma quantidade de partidas disputadas, o esgotamento físico, os desgastes musculares, lesões musculares, acabam brecando de novo a seleção de Marrocos de fazer uma partida mais competitiva. Eu não sei se com todo mundo à disposição Marrocos ganharia da França, acho que não, mas pelo menos competiria mais. Não foi o que aconteceu.
0: E a França sobrou bastante, né? E sobre esse outro lado, a gente falava aqui sobre o favoritismo da França, né? Que tá, acho que é evidente desde o começo da Copa do Mundo, até antes da Copa a gente colocava. Mas o que chama atenção na França, né? Que é uma seleção que, diferentemente de todas as outras que competiram na competição até aqui, competiram na competição é boa, né? E competiram na Copa do Mundo, a França não teve um jogo ruim, né? A França não viveu esse momento de oscilação. A Espanha empatou com o Cabo Verde. É claro que um resultado histórico também, negativamente para a França, positivamente para o arquipélago africano. A própria Argentina viveu dois mata-matas muito complicados, onde era extremamente favorita e sofreu para se classificar. Brasil, para além da eliminação contra a Noruega, tinha feito um jogo muito difícil contra Marrocos. A seleção de Portugal, na fase de grupos, classifica-se com um empate contra a seleção da Colômbia e um empate contra a seleção da República Democrática do Congo. A própria Inglaterra faz uma primeira fase sofrível, né? Três jogos ruins na Inglaterra na primeira fase, até mesmo aqueles que venceu. A França não, cara. A França passa essa impressão de que tá brincando, de que tudo é fácil para a seleção francesa, né? É tudo muito natural, essa qualidade do meio para frente na seleção da França. E o que isso significa na prática, né, Yuri? É que a impressão que dá é que a França, para ganhar e ganhar bem, nem precisa dos dias mais inspirados dos seus jogadores. Como foi contra o Paraguai, né? Mbappé tava uma noite ruim, Dembélé não tava bem, Olise não tava bem. E ainda assim a seleção da França venceu o Paraguai sem sofrer susto algum lá atrás. Tudo bem, por um gol só de diferença, mas literalmente o goleiro Manhã foi um espectador, né? Nem cobrar tiro de meta ele cobrou porque mal finalizou o Paraguai a gol. Então a impressão que dá é que a seleção da França ela tem essa capacidade de, mesmo em dias não tão inspirados individualmente, vencer e vencer com facilidade. Hoje foi um dia que tudo funcionou do meio pra frente, né? Mas ainda assim você não teve um duelo no dia mais inspirado da carreira dele, um Mbappé que perdeu o pênalti, uma França que perdeu muitos gols. Então ainda assim, diante de várias variantes, né, negativas em determinado momento, a França parece que caminha passos largos para ser a campeã do mundo. Mas de novo, é o que disse o Bernardo, né? Esse menino chamado futebol, um dos nossos ouvintes até escreveu para cá.
1: Eu lembro de 2010, a Alemanha... Ela fez uma primeira fase da Copa do Mundo espetacular. Vou pegar aqui os resultados da Copa do Mundo 2010. E aí, nas oitavas de final, ela pega a Inglaterra nas oitavas, mete 4-1. Pega a Argentina nas quartas, mete 4-0. É, a Alemanha campeã. Chega na semifinal com a Espanha lá em Durban, 1-0 para a Espanha.
0: É, a Espanha que gosta desse 1-0 na Copa de 2010.
1: E a Espanha que tinha perdido para a Suíça na estreia, classificou a duras penas, quase lava da Copa do Mundo para o Paraguai. Mas arrancou naquela vitória sobre a Alemanha para o título. É uma coisa, por exemplo, eu refletia, o Brasil lá naquela Copa do Mundo tinha chance de chegar na semifinal. Se chegasse a semifinal, para mim chegaria na final. Porque batendo a Holanda,
0: Copa do Mundo 2010,
1: ia, né, pegar o Uruguai em 2010. E acho que mesmo sendo um clássico, o Brasil tinha mais time do que o Uruguai, poderia chegar na final. Mas
0: e o Uruguai vinha de um contexto muito difícil daquele jogo contra a Gana.
1: Isso, né? Exatamente. Já tinha perdido o Luiz Soares e tal. Tanto que sofreu muito com a própria seleção da Holanda, né? Perde o jogo, acho que por 3-1. Mas, por exemplo, o Brasil, para mim, não fosse aquele desarranjo no segundo tempo, chegaria na final, mas não seria campeão. Porque ou pegaria uma Espanha muito bem montada, que ganharia ali de seu 1-0 e tal, ou pegaria uma Alemanha que poderia meter um sapeca lá na grande final.
0: É, o nosso ouvinte é o Elias, da Vila das Belezas, que falou: acho que a França chega na final, mas vai, ou não vai levar o caneco, vai nadar e morrer na praia. Ele confirma a vitória da Inglaterra nos pênaltis, né? Mas é isso, Copa do Mundo.
1: Cara. É, mas a Inglaterra com a França.
0: Isso, a Inglaterra vencendo nos pênaltis a França, né?
1: Rapaz.
0: Em uma eventual final aqui.
1: É possível, é possível.
0: Agora, a impressão que dá da França é um pouco essa, né? E eu tenho esse sentimento, às vezes, de que é um time que, mesmo quando as coisas não darem certo, ou não derem certo, a seleção da França ainda é passível de vitória, né? Ou pode superar os seus adversários com certa facilidade. Mas vamos ver, eu acho que vai ter o principal teste da Copa na semifinal contra a Espanha ou até contra a Bélgica, né? Diz aí.
1: Pronto, acabei de ver aqui. A Alemanha, na primeira fase de 2010... Ela mete 4-0 na Austrália na primeira partida, perde para a Sérvia por 1-0 na segunda, ganha de Gana por 1-0. Se não tem ganho desse jogo de Gana, a Alemanha estava fora da Copa. Mas aí ela vai para as oitavas, faz 4-1 na Inglaterra, faz 4-0 na Argentina. O povo começou a achar que seria a... Pintou a campeã, a Alemanha vai ser campeã. Aí 1-0 para a Espanha na semifinal. O gol foi do Puyol aos 28 minutos do segundo tempo.
0: É a cobrança de escanteio. Eu tava pensando aqui, viu, o Yuri Queiroga, a gente discutia nessa condição, França e tal. Você acha que a primeira fase da França serve também como uma impulsão para tudo que aconteceu? Por que que eu te digo isso, né? Porque das seleções vivas na Copa, vamos lá, Inglaterra não teve na fase de grupos nenhum grande desafio, né? Digamos assim.
1: E ainda se enrolou.
0: Se enrolou.
1: E se enrolou com Gana.
0: Se enrolou com Gana, tinha Panamá e República Democrática do Congo, né? Não, Panamá, Gana, Panamá e Croácia.
1: E Croácia.
0: Isso, República, né, Democrática.
1: Faz um grande jogo com a Croácia, se enrola com Gana, faz um jogo protocolar com o Panamá. Não foi uma primeira fase espetacular da Inglaterra, não. Foi uma primeira fase padrão, digamos.
0: Fez o básico, né? A Argentina na primeira fase não enfrentou nenhuma grande seleção, né? Havia expectativa com a Áustria e tal, uma seleção que tem um treinador famoso, conhecido,
1: mas também, vamos dizer, fez o padrão também na primeira fase.
0: Então, e aí a Argentina não teve essa, digo, exigência, né? Já o grupo da França, cara...
1: Não teve essa exigência, mas depois enfrenta dois jogos ali que dão uma dúvida pra gente sobre o que vai ser com a Suíça. Porque são Egito e Cabo Verde, sim, são bem inferiores à Argentina. E mesmo assim, a Argentina quase pegava o voo para Buenos Aires de volta.
0: Por quê? E esse é o ponto, né? Eu acho que essas seleções que vieram de uma fase de grupo sem grande exigência técnica mesmo, de adversário, né? De ter alguém mais parelho para enfrentar, Eu acho que elas sofreram muito mais no mata-mata. E a França já teve esses embates na fase de grupos, né? A França enfrenta Senegal. Aquele primeiro tempo de França e Senegal é justiça absoluta.
1: Sim.
0: Senegal não ter ido vencendo. Foi definitivamente o pior momento da França na Copa.
1: E eu lamento, cara, porque por Senegal não estar... Essa vaga da Bélgica perfeitamente caberia Senegal aí.
0: Sim.
1: E Senegal certamente faria um jogo muito, muito parelho com a seleção da Espanha.
0: É uma seleção que poderia estar no lugar da Bélgica, depois enfrentaria os Estados Unidos. E no grupo da França, vale a gente...
1: Acho que também, do jeito que a Bélgica massacrou os Estados Unidos, não sei se ia massacrar, mas o Senegal tinha perfeita condição de ganhar dos Estados Unidos. Mas assim, Senegal faz dois jogos na primeira fase muito bons para os resultados que obteve. Né? Perdendo para a França, 3-1 perdeu para a França, 3-2 perdeu para a Noruega. E aí vai conseguir a classificação na última rodada, goleando a seleção do Iraque. Mas assim, o desempenho da seleção de Senegal foi muito melhor do que o resultado. Para mim, o Senegal jogou mais bola do que a Bélgica.
0: Fosse sim. Porque a Bélgica teve 2-5 minutos lá que conseguiu empatar o jogo e depois virou com um gol de pênalti, né? Que se discutiu muito, mas enfim, para mim foi pênalti. Mas eu acho que é isso, o nível de exigência que a França enfrentou na primeira fase da Copa do Mundo meio que deu uma casca, né, para a seleção francesa, porque sofre contra a Senegal, contra a Noruega não chega a sofrer, tudo bem, seria um jogo que eu acho que seria bem disputado, mas porque a Noruega vai a campo com um time totalmente reserva e a França amassa e amassa mesmo. Mas aquele jogo contra a Senegal definitivamente foi o pior momento da França e é o tipo de teste que eu acho que serviu um pouco para já amadurecer a seleção francesa para a fase mata-mata, né? Enquanto a Argentina, eu acho que enfrentou adversários muito frágeis, por exemplo, na fase de grupos, e aí chega no mata-mata achando que o nível vai ser o mesmo, e logo pela frente tem uma seleção, né, que teoricamente também é da parte baixa, assim, de exigência, mas enfrenta Cabo Verde, encontra dificuldades, e a seleção do Egito também, agora vai enfrentar a Suíça. Então eu acho que a própria primeira fase da França, esse nível de embate contra o Senegal, o Brasil teve também, né, vale a gente destacar contra Marrocos, eu acho que até uma equipe melhor, trouxe um pouquinho de casca para essa seleção francesa, e agora parece que realmente caminha a passos largos, né? Pelo menos para chegar à grande decisão. E aí, final, jogo único, tudo isso também fica pela frente. O adversário vai sair amanhã dessa história que a gente vai contar aqui na Band News FM. Espanha e Bélgica. Seleção da Espanha que inicialmente estava lá cotada no mesmo patamar, talvez a seleção da França, se não muito próximo disso, vai enfrentar a seleção da Bélgica. Uma surpresa aí, positivamente falando dessa Copa do Mundo, né? Essa partida amanhã às 4 horas da tarde com transmissão Band News FM. Sendo assim, já teremos definida também a primeira semifinal. Essa hora aqui no Band News na área de amanhã já saberemos uma das duas semifinais da Copa do Mundo.
1: E só para corrigir aqui, Holanda e Uruguai foi 3-2 para a Holanda.
0: Um jogaço.
1: O Uruguai fez o segundo ali com Max Pereira já nos acréscimos.
0: Qual é o nome daquele lateral, né, direito da Holanda? Fez um golaço nesse jogo?
1: Gil Van Bronckhorst, jogador do Barcelona. Foi do Barcelona há muito tempo.
0: Fez um golaço, um petardo de fora da área. E venceu. O goleiro do Uruguai já era o Muslera em 2010?
1: Já,
0: né?
1: Já.
0: Meu Deus do céu. Era o Muslera bom nessa época, né?
1: É, o Muslera mais ou menos.
0: É, o Muslera não tão ruim. A gente pode abraçar essa?
1: Pode ser.
0: A gente vai pra uma pausa rápida aqui no Band News da área, já volta mais. O Volta com Mais nas preparações das seleções. Vamos assinar também o André Coutinho, que está acompanhando o dia a dia da Noruega, lá em Miami, nos Estados Unidos. Da Noruega e de Erling Braut Haaland, um dos personagens da Copa. Já estamos de volta no Band News na área, não sai daí.

0: Diz aí, Yuri Queiroga.
1: Só estava relembrando aqui a escalação daquele Uruguai e Holanda da semifinal de 2010. Uruguai com Muslera, um trio de zaga com Cáceres, Godin e Vitorino, Max Pereira na lateral direita, Diego Pérez, Arévalo, Gargano e na esquerda Álvaro Pereira.
0: Esse Arévalo batia até na mãe, né?
1: Forlán e Cavani no ataque. E a Holanda, já vinda da vitória sobre o Brasil, Stekelenburg no gol, Bularus, Haitinga, Matthijssen e Van Bronckhorst. O meio-campo com De Zoy, Van Bommel e Snyder. E o ataque com Robben, Kite e Van Persie.
0: É, esse time do Uruguai que você citou, né? A gente explicou aqui, não tinha o Luis Suárez.
1: Não.
0: Porque ele tinha sido expulso naquele jogo contra a Gana, isso, né? Tira o gol do Ayew de mão. E por isso o ataque foi Forlán e Cavani.
1: Com o Loco Abreu entrando no segundo tempo.
0: É, e o Forlán foi o melhor jogador dessa Copa do Mundo, né? Fez realmente uma apresentação fantástica. Depois ele até jogou no Brasil, no
1: jogo Lugano foi banco nesse time.
0: Lugano foi banco.
1: Nesse jogo, quer dizer, ele era o capitão da equipe, mas nesse jogo em específico ele teve no banco.
0: Ô, Yuri Queiroga, o futebol brasileiro segue correndo por aqui, viu? E as equipes estão prontas para se reforçarem. A janela vai abrir só no dia 20 de julho, ou seja, depois da Copa do Mundo. Mas, é claro, essas movimentações já começam por aqui. E hoje, uma informação dada em primeira mão pelos colegas do GE, de que o Palmeiras formalizou uma proposta para contratar o Danilo, do Botafogo e da Seleção Brasileira, misturando o futebol aqui nacional e a Copa do Mundo, né? É, 120 milhões de reais, e além desse dinheiro também, o passe do zagueiro Naves, que ficou encostado no Palmeiras há muito tempo, não joga, né? A gente destaca, o Botafogo vive um problema financeiro complicado, são 10 transfer bans na FIFA, né? São muitas proibições de contratação, e pensava desde o começo em negociar o Danilo. Imaginava, acredito eu, né, que a Copa do Mundo servisse como uma espécie de trampolim para o valor do Danilo, e também para as pretensões, é claro, de negociá-lo com a primeira prateleira do futebol europeu. Danilo acabou não jogando na Copa, né, ou jogando muito pouco, para ser mais exato. E, infelizmente, o Botafogo não obteve essa valorização que imaginava para o seu volante. E agora o Palmeiras sinaliza com essa proposta 120 milhões de reais. Danilo, que é revelado pelo Palmeiras. E era um dos grandes jogadores do futebol brasileiro, né? Até a pausa para a Copa do Mundo.
1: Sim, sim. O Danilo pode, após a Copa do Mundo, ter esse caminho de volta. E, assim, foi uma das boas notícias dessa seleção no ciclo para a Copa do Mundo e talvez já pensando em 2030. Porque a gente vai ter, deixa eu ver aqui a idade do Danilo Santos, mas pensando nele como uma opção para a seleção brasileira, ele vai ter, já vou confirmar aqui a idade dele, mas...
0: 24 para 25 anos, né?
1: Isso, mas a gente vai ter um volante muito mais cascudo para 2030.
0: Né? 25.
1: 25 anos. Então, imagine, se não acontecer nada de mais grave com ele em termos de lesões, das curvas que a carreira muitas vezes toma, quem sabe a gente tenha para a próxima Copa do Mundo, ele, Danilo, podendo ocupar essa vaga de um volante além de experiência, né, podendo liderar jogadores mais novos ao lado de um Bruno Guimarães. Ele pode ter uma cabeça de área muito experiente, muito mais cascuda para uma próxima Copa do Mundo. E a gente começa esse ciclo, talvez, com o Danilo pegando essa vaga que hoje é do Casemiro. E que não vai ser do Fabinho, muito provavelmente, que o Fabinho é outro que também está já caminhando para os últimos instantes, né, da carreira. Não sei se vai ter como jogar em alto nível, defendendo a seleção brasileira. Então, essa vaga hoje é do Danilo. Pode ser que apareça alguém e tome essa vaga? Pode. Mas hoje essa vaga é do Danilo.
0: É, e pensando até na própria escalação do Palmeiras, né? Também é uma ótima notícia. Ali se agrega ao meio-campo que já tem muita qualidade, com Marlon Freitas, com Andreas Pereira. E aí seriam três jogadores de altíssimo nível, né? Andreas e Danilo com passagem por esse ciclo da seleção brasileira. O Marlon Freitas não, mas ainda assim um grande destaque se a gente for pensar no cenário do futebol nacional. Ainda não há qualquer informação, né, da representação do Botafogo, da resposta da equipe carioca em relação a essa proposta, 120 milhões de euros. O Botafogo falava em negociar o Danilo na casa dos 40 milhões de euros. Eu falei 120 milhões de euros? Falei 120 milhões de euros, né? Agora.
1: Eu acho que falou, mas são 120 milhões de reais. 120
0: milhões de euros você contrata, sei lá, O Andrei Santos aí, né? Foi pro Manchester United por menos, né? Os caras da primeira prateleira do futebol europeu aí. 120 milhões de reais. O Botafogo queria negociar a casa dos 40 milhões de euros. Mas eu acho que não vai conseguir alcançar esse valor. Pode ser que o Palmeiras consiga convencer o clube carioca e principalmente o staff do atleta, né? Repito, revelado e lançado ao mundo pelo Palmeiras. Foi ao Nottingham Forest da Inglaterra, onde começou muito bem, teve uma queda de desempenho e acabou sendo renegociado com o Botafogo. Inclusive não pagou o time inglês ainda pela contratação do volante.
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0: deixa eu registrar a participação dos nossos ouvintes, Yuri Queiroga, que seguem mandando mensagem pra cá no nosso WhatsApp, também no nosso YouTube. Boa noite, equipe nota 10. Na minha opinião, a seleção campeã da Copa do Mundo será a seleção inglesa. O Rodrigo de Diadema também palpita que os ingleses vão vencer. Is it coming home, Yuri Queiroga? Parece que sim. Para os nossos ouvintes, parece que sim.
1: Há essa possibilidade, mas eu acho que eles já vão enfrentar aqui o mais difícil dos duelos, que é contra a Noruega. Digo por quê? Eu disse ontem. A Noruega vai jogar solta. O pessoal lá da Noruega tá sem pressão. Se perder da Inglaterra e tal, dane-se. O que eles já fizeram nessa Copa do Mundo, melhor campanha da história, para eles não existe essa pressão de a gente precisa ser campeão todo jeito. Não. O que vier para a Noruega é lucro. E isso pode fazer com que o time jogue ainda mais solto. Isso é um perigo para a Inglaterra. A Inglaterra pode chegar e dar uma goleada na Noruega. Mas ele vai jogar... Assim, a Inglaterra tem essa pressão. E isso da Noruega ir de franco atirador, isso pode ser muito perigoso pro time do Thomas Tuchel.
0: Bom, a gente também tem participações no nosso YouTube, viu, Yuri Queiroga?
1: Opa!
0: O Vitor Gonzalez, Mbappé saiu mais cedo por precaução, nada de lesão, certo? Isso, né? O Didier Deschamps falou sobre isso
1: na coletiva. Ele chegou a colocar uma bolsa de gelo no tornozelo, levou uma pancada do Issa Diop. Né, que
0: um carrinho, né, Bárbara?
1: Levou um carrinho e ainda antes levou uma chegada também no meio-campo. Então foram duas. Mas, inclusive, se a seleção do Marrocos passasse, não teria o Issa Diop para jogar essa semifinal. Mas ele não teve nenhuma queixa mais séria, foi muito mais ali por precaução. Mas, segundo o próprio Didier Deschamps, não houve nenhuma situação mais séria envolvendo o Mbappé, não.
0: Boa, você pode me mandar sua mensagem pra cá, participar do programa 11999-592-100, WhatsApp, ou lá no youtube.com/radio Band News FM, onde você manda a sua mensagem também. Obrigado pela participação de todos, já a gente passa por mais também do que chega no nosso WhatsApp. Agora é hora de chamar ele, o Yuri Queiroz.
1: Opa, quem?
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3: Boa noite, a dupla.
1: Boa noite.
4: Boa noite.
3: No Santos, o futuro de Neymar será definido depois de um período de férias. Neymar segue nos Estados Unidos para dias de descanso com a família. A diretoria do Peixe aguarda uma sinalização para conversar com Neymar e seu staff. Não há uma data certa para a reunião e nem para a representação do jogador do CT Rei Pelé. Mas o Santos pensa em ter a situação sobre Neymar mais definida após as férias do jogador. O técnico Cuca tem trabalhado o time sem contar com o atacante para o retorno da temporada. Para Neymar, há três cenários possíveis. O retorno ao Santos para cumprimento do restante do seu contrato, que vai até o final deste ano. Uma transferência a um clube em um centro de menor pressão no futebol ou a sua aposentadoria do futebol. Santos volta a jogar 16 contra o Botafogo pelo Brasileirão, no Engenhão, às 7:30 da noite, pela 19ª rodada da competição. O Santos é o 15º colocado no Brasileirão, com 21 pontos, e está a um ponto da zona da degola. Dito tudo isso, eu diria, eu quero é mais.
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0: Yuri Queiroga, seguimos juntos aqui no comando do Band News na área. Agora, temos apenas um classificado à fase de semifinal. É a França, que bateu hoje por 2-0 o Marrocos. Mas amanhã, nesse mesmo horário, já teremos o primeiro confronto definido, né? Porque os franceses vão enfrentar quem avançar do duelo entre Espanha e Bélgica. Um duelo europeu dessa fase de quartas de final da Copa do Mundo, né? Um dos dois duelos europeus, a gente ainda tem Noruega e Inglaterra. E hoje, viu, Yuri, teve uma notícia e uma reclamação da Federação Belga, que já não está muito feliz com a FIFA, né? Depois de tudo que envolveu o caso...
1: No caso Balogun.
0: Do Balogun. A Bélgica recorreu da decisão, né? Do cancelamento do cartão vermelho. Enfim, prometeu também ir depois à corte arbitral do esporte, caso ele fosse escalado. E se a Bélgica tivesse sido eliminada, provavelmente ia terminar lá no tapetão. Com certeza.
1: Rapaz, ia terminar no tapetão. Ia ser um negócio, viu?
0: É. E agora, a Real Federação Belga de Futebol enviou uma nova reclamação à FIFA, pedindo a mudança do centro de treinamento. Eles consideraram o campo que foi disponibilizado pela entidade como fora dos padrões, né? Necessários ali. Criticaram o campo, sabe? Você fala, esse campo tá uma bosta, mas assim, com palavras mais, palavras mais rebuscadas.
1: Você acha que já...
0: O campo tá um lixo, isso aqui não dá pra jogar.
1: Como diria Reinaldo Azevedo, tá uma zosta.
0: Tá uma zosta, né? E não atende os requisitos e tal, enfim. É, essa nota da Real Federação Belga enviada ao jornal The Athletic, né? Diz que os jogadores reclamaram bastante e a federação depois também utilizou essa nota para tentar pressionar a FIFA por conta desse não atendimento dos padrões, né? Então, a Federação Belga agora quer treinar no CT do LA Galaxy, que é uma das equipes da MLS, algo semelhante ao que está acontecendo com a Noruega, que treina no estádio do Inter Miami, né?
1: E a seleção brasileira que treinou no CT do New York Red Bulls também, né?
0: Nessa Copa do Mundo, né, os estádios de times de futebol não são comumente utilizados, né? Você tem pouquíssimos estádios. Tem, de Atlanta é do Atlanta United, né?
1: O de Atlanta é o Mercedes-Benz Stadium, que é o que normalmente é usado pelos Falcons.
0: Pelos Falcons.
1: Né, na NFL. Né, mas estádios de clubes a gente costuma ter nos Estados Unidos, os estádios de clubes sendo bem diferentes ali dos estádios maiores de futebol americano, de beisebol, muitas vezes. Eles têm, os clubes da MLS têm estádios que são menores. Muitas vezes jogam nos estádios maiores só quando há uma situação de uma decisão e olhe lá. E aí a média desses estádios ali tem uma capacidade para 20, 25 mil pessoas e o mínimo numa Copa do Mundo é 40 mil. Então, por isso esses estádios acabam ficando muitas vezes para centro de treinamento das equipes, os locais onde as equipes podem fazer os seus treinos. No caso da seleção brasileira, não foi isso. Ela não treinou no estádio do New York Red Bulls. Treinou no CT mesmo, no próprio centro de treinamento. Então, eles estão pedindo a mudança para o CT ou para o estádio
0: do Galaxy? Para o estádio do LA Galaxy, né? Para as instalações, enfim. Porque atualmente a Bélgica está treinando na Universidade Loyola Marymount. E foi esse local inicialmente designado, né? Que a federação não gostou. E aí agora está pedindo para treinar e para utilizar as instalações do LA Galaxy, né?
1: Que é o Dynet Health Sports Park, fica em Carson, fica ali nas cercanias de Los Angeles. É um local que, inclusive, é utilizado também para lutas de boxe. Já vi a volta do Mike Tyson ao boxe, numa luta que ele fez com o eu não vou lembrar qual era o adversário dele... Acho que foi com o Roy Jones Jr., uma luta de exibição, foi nesse local.
0: A gente tem mais.
1: Na pandemia, inclusive.
0: Na pandemia. A gente tem mais um elemento, né? Para essa partida de amanhã, envolvendo as duas seleções, porque a Bélgica de novo ganha um poder no bastidor, uma reclamação no bastidor, né? E, enfim, muito provavelmente também isso vai ser assunto para as coletivas, do técnico Rudi Garcia, dos jogadores. É um momento complicado entre Bélgica e FIFA, digamos assim.
1: Mas eu vou dizer uma coisa, cara. Que vespeiro que a FIFA inventou de se mexer, cara. Essa situação do Balogun, isso vai criar um precedente tão perigoso, sabe? Poderia ter poupado tanto problema se não ficasse cedendo a pressão política. Eu não tô dizendo que foi por causa de Donald Trump, não. É pressão política, isso é tão... É tão anos 60, nos remonta a pressões de ditaduras, assim, enfim. Mas aí eu tô falando do que a FIFA fez, né? De se meter num problema que não precisava. Criar um precedente que não precisava. Ah, tem um trecho no regulamento que as suspensões, as punições, podem ser colocadas em suspenso por um ano. Beleza, tá no regulamento. Mas existe uma coisa também que tem que ser maior do que o regulamento, chamada bom senso. Você tem que saber que consequências isso vai causar, o que pode causar para a imagem do torneio e que precedentes isso pode gerar para ações futuras dentro dessa Copa. A França estudou pedir para tirar o cartão do Olise. A Inglaterra tem jogadores, tem o Kwanzaa que é expulso. Eu não acredito que a Inglaterra vá tentar reverter então, esse cartão, mas o precedente foi criado.
0: E a gente teve hoje até uma decisão da FIFA, né? A Inglaterra pediu uma revisão do cartão. Agora todo mundo vai pedir, né?
1: É.
0: E tá certo, você tem que pedir mesmo, cara.
1: Exatamente. Passou. Fez
0: com um, agora você tem que pedir.
1: Exato.
0: Vai que passa de novo, né? Mas no caso do Kwanzaa, a FIFA determinou dois jogos de suspensão.
1: Isso. Ela ampliou a suspensão por causa da gravidade, né?
0: Foi um lance muito parecido com o do Balogun, cara. Totalmente sem querer. No caso do Kwanzaa, ele bate a perna na bola, né? Por isso, esse movimento da perna em cima da bola faz com que a trava levante e atinja ali a região mais próxima do joelho do jogador do México. Assim, também foi um lance sem querer, não foi uma entrada, né, deliberadamente criminosa, como a gente costuma chamar. E a FIFA acabou jogando para dois jogos. A suspensão só voltaria numa eventual final, né?
1: Isso, exatamente. E o Kwanzaa que entrou na partida contra o México como uma opção, de fato, uma opção técnica. Não foi por causa de lesão, por nada, não. De fato, o técnico Thomas Tuchel quis lançar a mão dele no lugar do Rhys James ou de outra opção que ele tivesse para lateral direito, o Tripper tá
0: Não,
1: o Tripper não tá.
0: Ele tinha chamado Livramento, né? O Tino Livramento que se machucou e foi cortado.
1: E aí ele chama o Kwanzaa, que não é lateral de ofício.
0: Para fazer às vezes.
1: Para fazer às vezes de lateral, para quê? Para poder ter o Saka mais livre lá no ataque. Isso, de certa forma, dá resultado. Agora com o Rhys James, embora ele também seja um lateral mais defensivo, porque também joga como volante no Chelsea, assim como. Mas é lateral direito de ofício. Ele sobe um pouco mais, ele pode pisar um pouco mais no ataque, isso pode dar um pouco mais de trava pro Saka e para quem joga lá pelo lado direito.
0: E tem uma outra da Bélgica, viu, Yuri? Essa é um pouco curiosa até, né? A seleção da Belga vive um filme de terror, não vou dizer um filme de terror, né? Mas tem sido protagonista lá nos Estados Unidos quanto a isso. Não que a Inglaterra não tenha sido também, né? A Inglaterra viveu com viagens para praticamente todos os países, a Inglaterra viveu com aquele furto dos equipamentos no começo da Copa do Mundo, enfim. Mas a seleção da Bélgica tem um novo capítulo envolvendo o zagueiro De Bast.
1: Sim.
0: Tá lesionado, né? Apresentou um problema físico, a Bélgica esperava contar com ele, pelo menos no banco de reservas, né? Não sei se teria condição de entrar em campo, porque ele não foi relacionado para nenhuma das partidas da Bélgica até aqui na Copa do Mundo. Ele chega no Mundial já com uma lesão que foi adquirida ali em maio, mais ou menos, né? Durante o finzinho da temporada, antes da Copa do Mundo, ele acaba se lesionando, vestindo as cores do Sporting, aí é convocado para a Copa do Mundo, não tinha sido relacionado ainda no último jogo contra os Estados Unidos, eu fiz esse jogo. Havia expectativa de que ele seria, enfim, relacionado, não aconteceu, né? Ficou no banco de reservas, mas ali, aquele banco de reservas meio Neymar na primeira fase, sabe? De tênis, sem condições nenhuma de jogo.
1: Só tava ali para poder fazer o número mesmo.
0: Exato. E agora, segundo a imprensa belga, né? O Sporting determinou que ele não esteja à disposição, que ele não entre mais na Copa do Mundo, né?
1: É um negócio assim, desculpa lhe interromper, mas é uma coisa que é... Pronto, a gente falando em precedentes, é um outro precedente. Tu já pensou se os outros clubes começam a fazer isso?
0: Um trecho dessa matéria, né? Diz que o Sporting informou que não considera o jogador clinicamente apto a participar, constatando com a avaliação feita pela FIFA e também pela seleção da Bélgica, né? Então, o Sporting está contestando essa versão aí da FIFA e da seleção da Bélgica de que o De Bast tem condições de ir para o jogo e está dizendo não, ele não tem essa situação e foi vetado pelo Sporting, né, com quem ele tem contrato de estar à disposição. E talvez nem fosse jogar, né, um zagueiro, e zagueiro vindo do banco é raro, a gente sabe disso, só se for uma mudança tática. Mas, assim, é uma briga entre clube e seleção, algo que é muito raro também, né?
1: É, raro para chegar a esse ponto.
0: É,
1: né?
0: Uma Copa, né?
1: Outras brigas são mais comuns, mas essa a esse ponto é um pouquinho mais raro. Mas o clube tá fazendo dele. Eu querendo se preservar do risco de perder esse jogador por 3 meses, 4 meses, para o início de temporada, que sempre é muito importante. Mas isso também pode delinear ações para outros times e tal. Pode ir para uma mesa de debates. A FIFA talvez tenha que, olhando essa situação, ver se vai precisar fazer um limite até onde o clube pode interferir, a partir de onde é a autonomia total da seleção e até da própria FIFA. É, mas é um caso que a gente pode dizer, não sei se é sui generis, porque não vou lembrar de outra, mas podem ter ocorrido outras situações. Mas é aquilo, se o clube não vê que há condições de jogar, talvez aquilo poderia ser resolvido antes mesmo da Copa. Olha, não dá para ele jogar em partida nenhuma aqui. Cortem e convoquem outro.
0: Porque a gente está nas quartas de final da Copa do Mundo, né? Ou seja, a gente está chegando na fase final. Qualquer atleta, no caso do Debaixo ou qualquer outro, né? Exceção aos da França que jogaram hoje, tem mais 3 partidas no máximo de Copa do Mundo.
1: Exato.
0: Quarta, semi e aí terceiro lugar.
1: Embora sejam talvez as partidas mais intensas.
0: São as partidas mais intensas. Mas assim, então mais da metade da Copa do Debaixo já foi, né?
1: Sim.
0: E ele já não esteve à disposição, não entrou em campo, apesar de ter ficado no banco em uma das oportunidades, como eu citei aqui, contra os Estados Unidos. Então, realmente, é uma avaliação que deveria ter sido feita antes, né? Repito, essa lesão foi 1 mês praticamente antes da Copa do Mundo ainda. Então, enfim, é uma situação até meio complicada para o próprio jogador.
1: Você já pensou, por exemplo, só que é um cenário hipotético que eu vou falar. Você já pensou se o Neymar é examinado, avaliado, é colocado como posto, como possível, né, apto para jogar, e o Santos vai lá, o Santos, que é o clube com quem ele tem contrato, faz ou pede para fazerem exames lá, diz, não, ele não está apto a jogar. E manda brecar. Você já pensou isso acontecendo na seleção brasileira? Tô usando o exemplo do Neymar, mas poderia acontecer com o Vinícius Júnior. Real Madrid, o Vinícius Júnior vai lá, sofre uma lesão muscular. Ou chega para a Copa lesionado com a perspectiva de voltar. E aí, quando ele está pronto para jogar, chega o Real Madrid e diz, não, Vinícius Júnior não tem condição de jogar. Diferente do que a CBF e a FIFA falam, o Vinícius Júnior não tem condição de jogar. Eu, Real Madrid, estou vetando de disputar essa quarta de final de Copa do Mundo se o Brasil, hipoteticamente, estivesse, e o Vinícius Júnior, hipoteticamente, estivesse lesionado. Então, é só para a gente colocar aqui um pouco mais próximo da realidade da gente, para a gente entender a natureza dessa situação. Claro, ela pode envolver outros fatores, né? Pode ter sido outras discussões. Uma insatisfação
0: prévia do próprio clube, né? Então, assim, o clube já é insatisfeito com a convocação dele, e aí falou, tá bom, se vocês quiserem usar uma hora, vocês não vão conseguir, vocês vão chamar mesmo? Sim, né? Óbvio, é uma suposição aqui, não há informação nenhuma disso. Mas talvez já tenha, né, existido essa rusga entre os dois na época da convocação. Enfim, isso acontece, né? Existem jogadores, no caso do Uruguai, que foi precocemente eliminado, né? O Arrascaeta é convocado sem sequer entrar em campo, sem ter condições. Porque o Uruguai cai na primeira fase, talvez até 16avos aí na segunda fase, nas oitavas, o Arrascaeta não tivesse condições. Então os casos não são tão raros assim, jogadores são convocados sem a condição física para estrear ou para fazer uma primeira fase. Agora, se nas quartas de final há um entendimento de que ele não tem condição, aí não vai ter para sempre para final.
1: É, no mínimo, uma falta de comunicação houve, né?
0: Enfim. E pelo lado da Espanha, viu, Yuri Queiroga? Não há nenhum tipo de problema, não. Tá tudo certo na preparação espanhola. Nenhum.
1: Aí daqui para amanhã surge a notícia. Ainda não. Até agora não temos.
0: Aí nenhum tipo de empecilho. Inclusive a possibilidade de que o Luis de la Fuente repita a equipe que venceu a seleção de Portugal. E é a base desse time desde o começo da Copa, né? Ele tem alternado só os dois laterais. O Oriente começou, Pedro Porro assumiu. E agora, aparentemente, o Pedro Porro vai ser mantido no time. De resto, é aquele time base da Espanha que também rodou bastante no meio-campo, mas aparentemente tem o Dani Olmo como favorito. Já jogaram Ferran Torres, já jogaram Fabián Ruiz e, no fim das contas, o Dani Olmo tem sido titular na maioria das vezes. Foi, pelo menos, titular contra a seleção de Portugal. Essa deve ser a escalação para amanhã.
1: O André Lima, da Vila Industrial, em São Paulo, manda mensagem no nosso WhatsApp, 11999-59210, dizendo que se a Espanha passar amanhã, ela tem condições de bater de frente com a França. Talvez seja, talvez não. Sim. É o time que tem mais condição de bater de frente hoje com a França. Alguns podem dizer que França e Espanha seja uma final antecipada. Eu não vou me atrever a dizer isso, mas... né? Ah, por quê? Para outros, sabe qual pode ser uma final antecipada da Copa? Noruega e Inglaterra.
2: É.
1: Noruega e Inglaterra, que vai ter o encontro dos dois, talvez os melhores centroavantes do futebol da atualidade.

0: Exatamente.
1: Nossa,
0: é um pessoal que é caneludo.
1: É o Igor Thiago deles, esse grande lá. Assim.
0: Oh, mas é um pessoal que é caneludo, mas que se a bola chegar neles, se eles estiverem perto da área, a bola chegar neles,
1: bate cara, e entra.
0: Caixa.
1: É.
0: E aí ele acompanhou a atividade hoje por lá, lá na Flórida, o jogo será em Miami, lá no Hard Rock Stadium. E o André Coutinho traz as informações aqui pra gente. Já vamos então saudando o André Coutinho neste Band News na área. Fala, Couto, tudo bem?
2: Tudo bem, pessoal? Uma ótima noite para vocês que acompanham o Band News na área, para vocês que estão no Brasil. Hoje eu estive mais uma vez no treino da seleção da Noruega. Noruega que está aqui em Miami, está aqui na Flórida, já se preparando para a partida que acontece no sábado no Hard Rock Stadium contra a Inglaterra. Hoje mais um dia de treino no CT do Inter Miami, que fica aqui em Fort Lauderdale. E os noruegueses nos deram, nos brindaram com uma rápida entrevista, durou ali 6-7 minutos, mas tivemos frente a frente, pudemos fazer algumas perguntas para o grande astro da Noruega, um dos grandes astros desta Copa do Mundo. Falamos com Haaland, que esbanjou simpatia, chegou daquele jeitão dele, distribuiu sorrisos, fazia muito esforço para tentar ouvir as perguntas que eram feitas em inglês, claro, presença de centenas de jornalistas internacionais e nós aqui da Band News FM, é claro, estivemos presentes também. Haaland também fez uma média com o público local, falou que gosta muito do americano, que acha o americano hilário e que está se sentindo muito bem aqui nos Estados Unidos. E mais uma vez falou sobre a surpresa de ter eliminado a seleção brasileira. Se colocou ainda na posição de azarão, diz que a Noruega continua sendo correndo por fora, a Inglaterra é super favorita para o jogo deste sábado e falou mais uma vez sobre o fato de estar nas quartas de final e de ter eliminado o Brasil.
3: Sim, definitivamente sim. Falei várias vezes. Para mim foi uma grande surpresa. Eu não esperava eliminar o Brasil. A Noruega em uma Copa do Mundo, para ser bem honesto, tem sido uma grande surpresa, mesmo para mim.
2: Depois de conversarmos com o Haaland, nós falamos também com o treinador e com os jogadores, outros jogadores da seleção da Noruega, e todos foram unânimes em apontar a Inglaterra como super favorita, estão fazendo aquele papel que fizeram contra o Brasil. De franco, atirador, a Noruega, eles fazem questão, é azarão, é uma das seleções que não tem chance para eles de chegar longe e vão chegando. Noruega e Inglaterra se enfrentam neste sábado aqui no Hard Rock Stadium em Miami.
1: Boa, André Coutinho, esse discurso da Noruega é bom, né? Você falava sobre isso, como eles vão sem peso pro jogo, porque assim, cara, beleza, né? Ah, os caras têm obrigação de ganhar da gente vai lá, vai jogar bola e é isso. Tamo leve, vamos pra cima, vamos ver o que acontece.
0: E nesse vai, a gente vai pra se divertir, vai pra jogar bola, daqui a pouco tá na semifinal.
1: Acho a bola no grandalhão aí, no loirão, esquece.
0: Sim, exatamente, acho o lançamento lá pro Haaland, ou pro Sorloth, ou pro Nusa, o Nusa que fez um golaço contra a Costa do Marfim.
1: Golaço.
0: Um golaço mesmo, jogando pelo
1: primeiro
0: lado
1: gol
0: esquerdo. E assim, o Nusa, ele jogou só 45 minutos contra o Brasil. Eu não sei se foi uma opção técnica do Solbakken, ou se isso já pode indicar um desgaste físico.
1: Ele faz duas trocas no intervalo, ele tira o Sorloth, tira o Nusa, e aí põe Sheldrup e Oscar Bob.
0: Isso.
1: Sheldrup que deu duas assistências, inclusive, no jogo, o atleta do Benfica. Mas é isso, a seleção da Noruega é muito mais do que só o Haaland, né? Não é uma daquelas grandes seleções e tem um grande jogador a nível Europa e, enfim, o restante tentando compensar. Os 11 titulares da Noruega são bons, uma outra exceção.
0: A defesa, mas, na verdade, eu tenho minhas restrições com a zaga. Tanto o Ayer quanto o Hagen, para mim eles não são lá, destoam. A gente pode dizer que destoam do resto do time. O Nilan é um bom goleiro, o Rierson é um bom lateral direito.
1: Eu gosto muito do lateral esquerdo, aquele Müller Wolf, acho meio lento, mas enfim, o time inteiro é lento.
0: Talvez ele sirva ali mais pra ficar fazendo uma saída de três, desce, principalmente, né, com o Rierson, que é um lateral ala, não é? Sobe muito, às vezes joga como um ponta mesmo, né? Ele vai muito pro ataque, então é preciso que o Wolf fique mais na defesa para fazer essa saída de bola. E aí você vai pro meio campo, tem a dupla Berg e Berguet, né? Os dois.
1: Arsnes, né?
0: Tem o Arsnes, né? O Arsnes depende muito.
1: Ele já jogou de tudo na Copa.
0: Exato, né?
1: Jogou de ponta direita, jogou de meia, jogou
0: de lateral direito.
1: Volante de lateral direito. Contra o Brasil, ele entra no segundo tempo como lateral direito.
0: E ele é, muitas vezes, a opção ali para o.

0: pro Rierson, né, para jogar como lateral direito. Mas
1: o Pedersen tava mal, né? Tava com esse problema de gripe, que atingiu a Noruega contra o Brasil e não jogou.
0: E aí você pode ter um Berg ou o Berge, né, no meio-campo ali, com o Orsnes. Se jogar o Orsnes de segundo volante, o time fica muito ofensivo, porque aí vai ter o Odegaard, vai ter o quarteto. Né? Odegaard, Nusa, Sørloth e Haaland. É um time, assim, do meio pra frente, a Noruega, talvez, a composição do meio pra frente, a Noruega esteja pare e passo com a Espanha e só perca pra França.
1: É, realmente pra França não tem muita competição, né? Mas vamos ver, vai ter esse bom desafio contra a seleção inglesa, né? Vai ser o principal desafio da Noruega até aqui na Copa do Mundo, já que o Brasil não conta. Não, brincadeira. Mas é a segunda grande seleção que a Noruega vai enfrentar. Eu não coloco a Inglaterra tão na frente do Brasil, não, confesso, né?
0: O Brasil e a Inglaterra acho que estavam ali em patamares muito próximos quando a gente foi fazer aquela tier list de candidatos ao título. É, mas com a Inglaterra tendo algumas peças de definição, talvez a mais, ou uma a mais que o Brasil, seria o Harry Kane.
1: É, Bellingham e Kane, né? Acho que a dupla Bellingham e Kane no Brasil não tem. O Brasil tem o Vinícius Caracasso, beleza. Mas assim, essa dupla Bellingham e Kane...
0: Poderia, se tivesse em condições de jogo, poderia ser o Neymar jogando junto ali com o Vinícius Júnior. Mas mesmo com 100%, dá pra gente colocar aqui que o Neymar teria a mesma capacidade, o Neymar e Vinícius Júnior, o conjunto, teria a mesma capacidade de decisão, de definição, do que Bellingham e Harry Kane. E olha que o Brasil ainda teve o Rafinha, só que o Rafinha, enquanto esteve jogando, nem de longe foi o Rafinha da temporada do Barcelona.
1: A gente vai abrir espaço aí para as notícias da sua cidade, da sua região. Já volta com mais do Band News na área e vamos também passar mais uma vez pelas mensagens que chegam aqui no nosso WhatsApp. Então escreve para cá, tá bom? 11 999 592 100. Já a gente passa por mais aqui no Band News na área.

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1: No Corinthians, o holandês Memphis Depay, que não teve boa participação na Copa do Mundo, possui contrato até o final desse mês e ainda não sabe se renovará com o Timão. Na Copa do Mundo, Depay foi reserva na seleção da Holanda e jogou apenas 51 minutos, deu uma assistência e foi pouco participativo. Os empresários de Depay negociam a renovação do contrato com o Corinthians, que vai até o final deste mês. O Timão busca um novo acordo com redução salarial e formato de remuneração variável. Corinthians tenta viabilizar a permanência do jogador, mas precisa lidar com questões financeiras e um alto débito pendente com Depay. No Brasileirão, o Corinthians soma 24 pontos com 6 vitórias, 6 empates e 6 derrotas. Na Copa do Brasil, Corinthians está nas oitavas de final e vai enfrentar o Internacional. E na Libertadores, o Timão vai jogar contra o Rosário Central da Argentina nas oitavas de final. Dito tudo isso, eu diria, eu quero é mais.
2: Bom, Yuri Queiroga, a gente falava aqui sobre a seleção brasileira, né? E o Santos hoje informou que o Neymar já tem data para se reapresentar após essa pausa para a Copa do Mundo, né? Foi um dos jogadores do clube convocado para a seleção, um dos convocados para a seleção brasileira. E segundo o Peixe, o camisa 10 do Brasil e do time vai ser esperado a partir da sexta-feira, dia 17 desse mês de julho, sexta-feira da semana que vem, portanto, né? Véspera da final da Copa do Mundo, lá no CT Rei Pelé. Já o Gustavo Caballero, você lembra dele?
3: Sim, entrou na Copa do Mundo pela seleção.
2: É. Jogou contra a França.
3: Jogou contra a França, jogou contra a Alemanha também.
2: É, a Alemanha eu não lembro.
3: Ele jogou contra a Alemanha, jogou não, alguns eu
2: não lembro,
3: minutos.
2: Não lembro, realmente não lembro mesmo. E ele estava emprestado ao Portsmouth, né, nessa última temporada. Os ingleses amaram ele lá no momento da chegada, depois ele perdeu um pouco de espaço lá e tal. Mas enfim, o Paraguayan Prince tá de volta ao Santos, como ele era conhecido lá, o príncipe paraguaio.
3: Ele foi titular contra contra a Alemanha, o Caballero. Aliás, não minto, ele não foi titular, mas é porque ele entrou no segundo tempo e jogou a prorrogação. Teve bons minutos. Entrou aos 10 do segundo tempo no lugar do Gabriel Ávalos, que foi o ataque.
2: Meu Deus, esse é ruim também.
3: É, ele é.
2: Ele acabou jogando mais tempo que o Ávalos, né?
3: Pra você ver pra quem a Alemanha saiu, né?
2: Meu Deus do céu, esse Ávalos é bem ruim, cara.
3: Já pensou se é o Brasil caindo pro Paraguai? A gente com justiça faz aqui as críticas à seleção brasileira,
2: aqui, né?
3: mas a seleção da Alemanha, duas eliminações em primeira fase de Copa do Mundo, e agora caiu pra seleção do Paraguai, que sim, lutadora, brava, valente, mas se você for olhar nome por nome, tirando o Almirón, o Enciso, os jogadores que a gente conhece aqui, que são bons, né, o Gustavo Gomes, né,
2: só gostava agora,
3: O Maurício, que veio do banco de reservas, o Sousa e tal, mas o Isidro Pita,
2: super bom a gente.
3: Mas assim,
2: faz umas coisinhas.
3: Mas exatamente, o Diego Gomes, que também joga ali no Brighton,
2: joga no Brighton,
3: né?
2: Bobadilha de São Paulo,
3: exatamente. Mas a Alemanha acabou colecionando 3 Copas do Mundo num período de entre-safra que talvez o Brasil também comece a viver. Espero que não, mas colecionou 3 Copas do Mundo muito decepcionantes, a seleção da Alemanha.
2: O último mata-mata que a Alemanha ganha é a final de
3: 2014.
2: Contra a Argentina, né? E nem ganha no tempo normal, né?
3: Mas voltando aqui ao Caballero...
2: Tá de volta ao Santos dia 14, é verdade.
3: Volta dia 14. E o Neymar voltando dia 17, significa que o Neymar não estará à disposição do time para Botafogo e Santos, que é no dia 16.
2: É, uma quinta-feira, né? Durante a Copa do Mundo mesmo.
3: 7:30 da noite, lá no Rio de Janeiro.
2: É um jogo adiantado. É.
3: A gente não sabe se o Caballero estará à disposição também, mas
2: ele vai ser reintegrado? Como, né? Enfim.
3: É, porque ele já fez 2 jogos pelo Santos, né? Ele foi emprestado ao Portsmouth, fez 12 jogos com 1 gol, mas ele fez 2 jogos nesse ano, antes de ser emprestado.
2: Antes de ser emprestado,
3: né? Então, agora ele volta e vamos ver se ele também vai ser reintegrado, ou se vai pintar um novo empréstimo, ou se, por exemplo, essas atuações na Copa do Mundo podem fazer com que surja uma proposta e o Santos o venda, afinal precisa de caixa.
2: Tudo isso é uma possibilidade, mas está então marcada a representação do Neymar para o dia 17 do Caballero, torcedor santista. Tinha outro jogador do clube na Copa do Mundo, você que não lembra. Ele volta no dia 14.
3: E ele eliminou a Alemanha.
2: Eliminou a Alemanha. Venceu o mesmo número de mata-matas do que o Neymar.
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2: Tiro Queiroga, eu prometi há pouco, vamos dar uma passada pela galera aí, hein?
3: Opa.
2: Vamos dar uma passada pela galera. Ó, pra mim, a França é a grande favorita desde antes de começar o Mundial. É o Aderaldo Júnior. Essa letrinha do YouTube é pequena, eu me movimentei aqui.
3: Isso, Aderaldo Júnior, isso.
2: Da live.
3: Exatamente, o Aderaldo Júnior, é exatamente.
2: André Marques também escreve pra cá. Não sendo Argentina, tá ótimo pra mim, tanto faz. Tô com você, André. Pra mim, assim, qualquer uma que ganhar e não for Argentina, tudo bem. Tá? Inclusive numa final, qualquer com uma contra a Argentina.
3: Em 22, quando a Argentina ganhou da França, eu tava aqui na mesa, no plantão, e aí quando o Marcelo Dó termina a narração, soltei Graças à La Vida, de Mercedes Sosa. Cantora...
2: Tá torcendo pra Argentina.
3: Fantástica, né? Da voz argentina, da música latino-americana, né? Que combinava com aquele momento, né? De 32 anos depois, a Argentina voltar a ser campeã. Mas... se for campeã de novo aqui, acho que vai sair o De Música Ligeira.
2: É, o Marcha Fúnebre, você pode tocar se a gente não for campeã do mundo.
3: Calma,
2: bom,
3: calma.
2: Vamos lá, Paz e Luz, ouvindo o programa agora. E ouviu a palavra mágica zaga, é o Ângelo Brutus de Salvador. Ele fala que vê na Espanha uma zaga melhor do que a França. E por isso, os espanhóis, o país da região ibérica... pode levar melhor no embate entre eles.
3: Bom
2: é boa
3: ponto.
2: Essa questão.
3: Bom ponto.
2: É bem boa essa.
3: O Ângelo Brutus levanta aqui um bom ponto. Eu não, assim...
2: Eu só não acho a zaga da Espanha tão boa.
3: Cara. Você tem o Pau Cubarsí, que é...
2: garotinho,
3: cara,
2: né?
3: Garoto, jovem. Mas que é o melhor entre os zagueiros.
2: E o Laporte, que é bem mais experiente.
3: Exato. E que mesmo assim também vamos combinar, né?
2: Seis sólido.
3: Mas entre o Laporte e o Pamecano... eu acho que o Laporte tem sido mais...
2: sabe uma questão, né, que me pega mais, muito da Espanha?
3: E a Espanha não tomou gols até agora.
2: Mas essa linha alta da Espanha, eu acho que se exposta ao sistema francês, eu acho que é mortal.
3: É exato. Né? Esse que é o grande ponto.
2: O time da Espanha, do Luis de la Fuente, tem essa característica, né? É uma linha postada alta, muito parecida com o Barcelona, né? É uma linha alta postada, é um time que cede muitos impedimentos, ou seja, tem essa característica, né, de explorar muito essa linha alta.
3: Linha alta, ou seja, todo mundo marcando no campo de defesa do adversário.
2: Isso.
3: Pra tentar roubar a bola e sair na frente do gol.
2: Exatamente, né? Os zagueiros ficam próximos da linha do meio campo, imagine isso, né? A última linha de marcação, ou seja, os zagueiros. E, cara, num time que tem pra correr Doué, Mbappé, Dembélé e um cara como Olise, 5-6 assistências em Copa do Mundo, pra achar esse
3: Olise
2: passe...
3: O Olise que também, além de correr, é quase que o camisa 10 desse time, né? O armador, né?
2: É o único que não marcou gol até agora, né? Dentre todos os atacantes, desde Doué marcou, Barcola, Mbappé, Dembélé, enfim. Mas o Olise tem 5 assistências, né? Lidera a Copa nesse quesito. Eu acho que, por mais que por 4-5 vezes no jogo o Mbappé fique impedido, uma que ele tiver condição, aí tadinho do Laporte, tadinho do Cubarsí, tadinho do Cucurella, eles não vão pegar o Mbappé na corrida. Então tem um pouco de dúvida.
3: O Cucurella talvez, que a gente sabe que ele joga às vezes...
2: marretada, né? Mas assim, eu tenho dúvidas, eu acho que... enfim, pode ser que a França mude um pouco o jeito de jogar, né? Contra Portugal mesmo, esses espaços apareceram. É que Portugal é um time muito mais lento, né? Bruno Fernandes, Cristiano Ronaldo, jogou o João Félix, que não é um jogador de muita velocidade. O Pedro Neto talvez seja, mas assim, Portugal é mais lento.
3: E Cristiano Ronaldo, de fato, indo já pros finalmente da carreira, também teve não naquele jogo, não nesse jogo. Aliás, ele teve chances lá
2: do jogo, ele perdeu alguns gols, né?
3: Exato.
2: Cristiano Ronaldo. O Unai Simon fez, pela primeira vez, né, ele garantiu mesmo a baliza a zero, ele tá desde o último jogo da Copa do Catar, né, quando a Espanha cai pra Marrocos, nos pênaltis só, ele tá sem sofrer gol, um recorde histórico, né, mais de 100 minutos à frente do segundo colocado, sem sofrer gols, mas assim, o primeiro jogo que ele foi de fato exigido, o Naismo, foi esse, né? Porque na fase de grupos, Cabo Verde não passou do meio campo. A Arábia Saudita também
3: Cabo
2: não.
3: Cabo Verde veio atacar no final do jogo, quase faz o gol de cabeça, mas não foi nem ele que defendeu.
2: Não, a bola foi pra fora. E o Uruguai, mamãe, também, né? Copa patética da seleção uruguaia, pouco assustou a Espanha contra a Áustria. Foi um amasso, o Naismo foi ser exigido agora no jogo contra Portugal. E uma dessas vezes foi do Cristiano Ronaldo. Mas é isso, obrigado pela mensagem, é um bom ponto que levantou nosso ouvinte Ângelo Brutus aqui. Um abraço pra ele e pra todo mundo mais que mandou mensagem. Ó, boa noite, pancada, vocês são incríveis. Obrigado, meu irmão. Excelente comentário sobre a seleção. Já começou tudo errado, levando um jogador com contusão. Deu no que deu. Pênalti foi cobrado pelo jogador errado. Ele se refere aqui ao do Bruno Guimarães, imagino. Valeu, ouvinte, não assinou a mensagem. Também é de Salvador, DDD71, é o Jaime Silva.
3: E o Ivano Dias, pra gente fechar, lá de Pai Pedro, norte de Minas. A França vai fazer igual o Brasil de 82. O melhor time, mas não vai ser campeão. Rapaz.
2: É, desde que não perca pra Argentina, pra mim tá bom, Ivano. Um abraço pra você, meu irmão. Vamos lá, Yuri.
3: Vamos nessa?
2: Você volta amanhã, então.
3: Amanhã estarei aqui às 9h40 da noite com o Band News na área.
2: E antes pra Espanha e Bélgica, a partir das 3h30 da tarde. Tô nessa, hein?
3: Estará na mesa, né? Estará na apresentação e no plantão desse jogo. Maurício Ferreira nas reportagens.
2: Isso, Anderson Gonçalves na narração. Bruno Camarão e Caio Costa serão os comentaristas Band News FM, então, amanhã de mais uma transmissão, hein?
3: Tudo certo. Então amanhã nos encontramos neste mesmo bate-horário.
2: Valeu, galera. Obrigado por todo mundo que participou. Tchau.
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0: Seguimos por aqui na madrugada Band News FM, girando os principais destaques do noticiário. Hoje, sexta, 10 de julho de 2026. Nos principais assuntos, a Polícia Federal faz uma operação sobre ataques à credibilidade do Banco Central. Um publicitário suspeito de ter ligação com o banqueiro Daniel Vorcaro está entre os alvos. Os detalhes chegam com Márcio Rocha.
1: A defesa do publicitário Thiago Miranda negou qualquer ilegalidade, que sempre pautou a atuação profissional pela legalidade e transparência, respeito às instituições e pelo livre exercício da liberdade de expressão. Ele foi alvo da décima fase da Operação Compliance Zero, deflagrada com o objetivo de apurar indícios de ação coordenada nas redes sociais, voltada para comprometer a credibilidade e a atuação do Banco Central. As investigações apuram ainda a atuação de uma possível organização criminosa dedicada à intimidação de jornalistas e ao monitoramento ilícito de pessoas ligadas a autoridades públicas. Foram cumpridos 2 mandados de busca e apreensão determinados pelo ministro do Supremo Tribunal Federal, André Mendonça. Em nota, os advogados de Miranda afirmaram que o publicitário não praticou qualquer ato criminoso, tampouco participou de conduta destinada a intimidar, coagir, constranger ou violar direitos de terceiros. André Mendonça entendeu que os fatos investigados podem, em tese, configurar crimes contra o sistema financeiro nacional, organização criminosa e embaraço à investigação.
0: A polícia prende o pai que foi filmado chutando a própria filha no sudoeste do Paraná. Quem traz a atualização é o Cleverson Bravo.
2: Foi preso na tarde desta quinta-feira o homem que chutou o rosto da filha de 3 anos de idade no domingo em Francisco Beltrão, no sudoeste do Paraná. A agressão foi flagrada por uma câmera de segurança. A mãe da criança soube do caso pelas redes sociais e procurou a polícia. O delegado Ricardo Moraes Faria dos Santos diz que há indícios de que a agressão não foi isolada.
3: Há indícios de que aquela agressão não foi a única e também não só contra a menina, há indícios que o outro menino, de 5 anos, que seria o enteado dele, também já teria sofrido algumas agressões pretéritas. Então, todo esse contexto foi levado ao conhecimento do Ministério Público, foi levado ao conhecimento do Poder Judiciário e, formalmente, houve a expedição do mandado de prisão e prontamente ele foi cumprido.
0: No noticiário internacional, o presidente dos Estados Unidos mantém os ataques contra o Irã pelo 3º dia seguido. Os bombardeios começaram na terça em áreas do litoral iraniano como retaliação a um ataque contra navios comerciais que tentavam atravessar o Estreito de Hormuz. O ataque às embarcações gerou o fim do acordo de paz entre os dois países. No entanto, ainda não há informações sobre danos ou feridos. Os Estados Unidos, entretanto, afirmam que atacaram alvos para reduzir a capacidade do Irã de atingir navios comerciais e marinheiros civis no Estreito de Hormuz. E claro que tem destaque do esporte por aqui. O adversário da França nas semifinais vai ser conhecido hoje no confronto entre Espanha e Bélgica. Duelo das quartas acontece em Los Angeles, nos Estados Unidos, às 16h e terá transmissão completa aqui da Band News FM. No mata-mata, a Espanha já passou por Áustria e Portugal. Já os belgas despacharam as seleções de Senegal e Estados Unidos.
4: Tempo. Nesta sexta-feira, o destaque no Brasil é o avanço de uma frente fria pelo sul, aumentando as condições para chuva e temporais, principalmente entre o norte do Rio Grande do Sul e o oeste de Santa Catarina. Há risco de chuvas fortes, raios, rajadas de vento e também uma pequena chance de queda isolada de granizo nessas regiões. No sudeste, o tempo vai permanecer firme, sem presença de chuva, mas a massa de ar seco mantém a umidade bastante baixa no interior de São Paulo e de Minas Gerais, com índices que podem ficar abaixo dos 20% durante a tarde. No centro-oeste, o ar seco continua predominando e o alerta para baixa umidade relativa do ar se estende por Goiás, Distrito Federal, Mato Grosso e Mato Grosso do Sul. No Nordeste, a chuva segue concentrada entre o litoral e o extremo norte da região, com ventos moderados soprando na faixa costeira. Já no Norte, áreas de instabilidade favorecem pancadas de chuvas, especialmente no Amazonas, Pará, Amapá e Roraima. Entre as capitais, Curitiba terá aumento de nuvens e pancadas de chuvas à tarde e à noite, com máxima de 20 graus. Goiânia enfrenta mais uma tarde seca, com máxima de 31 graus. e umidade abaixo dos 30%, enquanto Macapá vai seguir com bastante calor e chuvas podendo ocorrer a qualquer hora do dia. Os termômetros chegam até 29. Aline Araújo, da Climatem.
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0: programa Seus Filhos de hoje vai falar de saúde mental. Saúde mental na infância, na adolescência, saúde mental dos pais também. E, lógico, vamos passar pelos profissionais da educação. Tudo isso nessa hora para a gente debater sobre temas muito importantes. Muitas vezes a saúde mental não tem o peso que merecia nas discussões. Ainda é um grande tabu falar desses assuntos, principalmente na infância e na adolescência. Eu, Thaís Dias, fico na sua companhia. Junto comigo sempre por aqui, ela, Roseli Sayão. Tudo bem, Roseli?
1: Tudo bem, Thaís. Sempre é uma delícia conversar com você.
0: E hoje também temos uma convidada aqui conosco. Conosco por aqui a psicóloga Bianca Dalmasso, ela que é do espaço em Einstein Bem-Estar e Saúde Mental. Bianca, eu agradeço demais a sua participação conosco.
2: Obrigada pelo convite.
0: Roseli, quando a gente fala, né, nesse primeiro momento agora da infância, ainda há um estigma muito grande, de uma maneira geral, para tratar da saúde mental, mas na infância há uma coisa, é invenção. Como é que a gente sabe que, de fato, há um motivo de preocupação ou é simplesmente uma fase, um momento, o uso excessivo, por exemplo, da criatividade?
1: Olha, a gente enfrenta uma situação complexa, né, em relação à saúde mental das crianças, porque nós temos duas pontas opostas. Em primeiro lugar, tem essa assim, mas vai passar, não preciso me preocupar. Tem esse preconceito com questões de saúde mental. E, por outro lado, nós temos uma epidemia de diagnósticos de saúde mental, de doença mental, em crianças, né? Então, é preciso que a gente tenha muito cuidado. É um tema delicado. Quando que a gente precisa se preocupar? Em primeiro lugar, gente, quase todas as crianças têm acompanhamento de um pediatra. O pediatra, quando ele tem a atenção voltada para o cliente dele, que é a criança, ele vai perceber alguma coisa e dar um toque para a família se é bom levar em outro médico, um outro especialista. Um pediatra jamais vai deixar de prestar atenção nisso, principalmente porque ele faz aquilo que a gente chama de anamnese com os pais, que é entender, né, o que está acontecendo com a criança e com o contexto dela, que é familiar. Então, é preciso assim, que a gente não exagere, e vem a nossa palavra difícil, né, equilíbrio, que a gente não exagere e que a gente também não fique com carência nessa questão. Mas quando a gente, principalmente mãe, mas pai também, mas mãe que ainda está mais próxima dos filhos, quando ela começa a achar que tem alguma coisa diferente, é bom ela ir checar.
0: E é importante, né, Bianca, quando a gente fala da infância, muitas vezes uma birra, um comportamento diferenciado, é da fase, ou é uma birra tardia, ou não, essa criança é muito agitada. Hoje tudo há um diagnóstico que justifique esses comportamentos, mas há comportamentos que realmente merecem uma atenção especial.
2: Sim, principalmente quando a gente vai vendo que esses comportamentos eles vão persistindo e vão gerando sofrimento. Então, escola é um ótimo ambiente para a gente ver a diferenciação. É esperado que uma criança seja agitada. Mas quando a gente compara ela com outras crianças, a gente percebe o quanto essa agitação é muito maior e o quanto isso gera prejuízo. Então, ela começa uma brincadeira, ela não consegue concluir, ela passa para outra brincadeira. Ou, muitas vezes, ela perde objetos que são essenciais. Eu atendi uma vez um pacientezinho que voltou da escola sem um tênis. E ele só reparou quando a mãe disse que ele estava sem o tênis. O quanto isso chama atenção porque é estranho. Não é perder um estojo, é algo para além disso. Então, a gente pode olhar para os sinais quando a gente percebe que tem alguma coisa que está destacando mais. Então, pais são os melhores relatadores, digamos assim, dos seus filhos, porque eles convivem com a criança e muitas vezes vão entendendo, identificando as dificuldades. Então, uma coisa que para um filho foi muito tranquilo fazer, para o outro começou a ser muito complicado, é isso, talvez buscar um especialista. E atrás para identificar.
0: Agora, já que você falou da escola, a gente vai trazer a participação da professora Gisele Oliveira, que fala um pouquinho sobre como é que essas questões chegam também no ambiente escolar.
3: Professor que entra na sala de aula só para dar aula, professor que vai virar de costas, vai escrever no quadro e não vai olhar para esse aluno, nunca vai conseguir perceber que esse aluno está precisando de ajuda.
0: É isso, Roseli, porque a gente ainda tem essa ideia, né, do professor como essa autoridade que está ali e acha que tem que ser uma classe uniforme. Todos os alunos aprendem do mesmo jeito, da mesma forma, eu vou passar o conteúdo aqui, vou virar de costas, escrever aqui e acabou. A gente precisa ter esse olhar. A gente, quando eu falo, é a sociedade, mas nesse caso, principalmente o professor?
1: É. A gente precisa olhar para a criança com quem a gente tem uma relação de educador, seja pai, seja mãe, seja tio, avó, professor. O professor segue a doutrina escolar, que ainda é muito antiga, gente. A nossa tradição, principalmente aqui no nosso país, é que a escola seja conteudista. Dê conteúdo, conteúdo, conteúdo. Mas é preciso aprender a pensar sobre esse conteúdo. Isso que a gente chama de raciocínio crítico, né? Pensamento crítico. E, além do mais, é preciso ensinar esses alunos a serem um coletivo. Eles começam o ano sendo um agrupamento de alunos. E a gente precisa fazer com que esse agrupamento de 20, 25, às vezes a 40, dependendo da escola, se torne um grupo. E num grupo há muitos papéis diferentes, há muitas posições diferentes, há pessoas muito diferentes, mas todos têm o mesmo objetivo. Essa é a grande questão, né? Então, o professor precisa olhar para duas coisas, para cada participante daquilo que ele quer que se torne um grupo e para o grupo, porque o grupo é a mini-sociedade. E, às vezes, a sociedade também adoece e adoece os seus participantes, né?
0: Agora, Bianca, quando a gente está olhando, né, para esse grupo e a gente detectou que determinada criança, por exemplo, precisa desse apoio porque o comportamento em casa não muda, ou mesmo na escola, a gente percebe que é alguma coisa diferente. A Roseli mencionou o pediatra como esse primeiro contato, né, com o ambiente médico para criar esse tratamento e diagnóstico, especialmente no primeiro momento. É isso, a partir daí, quais seriam os próximos passos, né? É uma equipe multidisciplinar? Porque muita gente fica em dúvida. Tá, beleza, meu filho tem alguma coisa ali que eu vejo que está fugindo do normal. Como é que eu faço?
2: Eu acho que a gente pode pensar em vários caminhos, e um primeiro caminho pode ser um psiquiatra infanto-juvenil. A gente ainda tem a ideia do médico como sendo o prescritor, aquele que vai receitar alguma medicação, e muitas vezes o médico é o que vai gerar a orientação. Então, um psiquiatra infanto-juvenil pode ser um profissional que vai avaliar o desenvolvimento da criança, identificar se aqueles comportamentos estão chamando mais atenção, talvez por alguma questão de sofrimento, ou também um psicólogo infanto-juvenil, que também pode ser um profissional para poder fazer essa avaliação inicial e, a partir disso, começar ou uma psicoterapia, ou possível avaliação neuropsicológica, avaliação de terapeuta ocupacional, porque a gente também fala muito pouco na saúde mental dos terapeutas ocupacionais, que também fazem um trabalho incrível quando a gente vai falando das integrações sensoriais, fortalecimento muitas vezes de musculatura e outros aprimoramentos.
0: Agora, um tema que a gente sempre debate aqui no programa Seus Filhos, Roseli, é essa ideia de medicalização na infância, né? Porque hoje, inclusive, a gente recebeu um relato que impactou muito a gente há uns meses atrás, de um jovem falando: ah, eu recebi o diagnóstico, fiquei até feliz, porque eu senti um alívio. Eu me sentia tão diferente que esse diagnóstico meio que deu liberdade para ele ser um pouco diferente. Como é que você enxerga isso? Como é que a gente vai num caminho um pouco diferente nesse sentido?
1: Olha, de novo, é uma vivência muito contraditória, né? Nós nunca vivemos um tempo com tanta diversidade. E nós nunca vivemos um tempo querendo tanto ser um igual ao outro. É. Gente, a roupa, né? Quando eu era criança, tinha 3 tamanhos de roupa, pequeno, médio e grande. Hoje tem 34, 36, 42, 42 mais, 42 menos, e aí vai, né? 50, 54. Todo mundo quer vestir o 38, 40. Gente, não é possível isso. Então, é muito importante que a gente considere, essa diversidade. Assim, em todo lugar, em toda situação. A partir de um certo momento, a gente começou a olhar para a nossa vida e, portanto, para as crianças, para os filhos, para os alunos, segundo a lógica médica. E a lógica médica é a seguinte: a gente olha em busca de vários sintomas que vão formar um quadro e aí a gente busca o tratamento para curar aquele quadro, né? Agora, todo mundo vive em busca de um diagnóstico. E isso está no nosso cotidiano. Vamos convidar fulano para o jantar? Não, ele é muito pegajoso. Pronto. A gente nem avalia mais em que situação e com quem ele é, mas a gente dá um diagnóstico. Então, é preciso que a gente olhe para uma criança, né, com olhar de mãe, com olhar de educador, de professor, com olhar de avós, mas que a gente olhe para essa criança. Aliás, tem muito filme que ajuda a isso, né?
4: É isso.
1: Muito filme.
4: Aliás, tem dica da Roseli chegando também sobre esse assunto para a gente mergulhar um pouco mais. Que dica é essa, Roseli?
1: Ah, eu escolhi um filme que ajuda muito pais a perceberem que muitas vezes a gente olha para a criança e não a vê. A gente vê outras coisas, né? É um filme, o título é Close. É a história de dois meninos de 13 anos que são muito amigos, muito próximos. E essa proximidade entre eles incomoda os colegas na escola. E aí eles começam a ouvir comentários, sofrer bullying. E a partir daí, quais as consequências que isso gera, principalmente num dos meninos? Aliás, nos dois, mas são consequências bem diversas. Vale a pena os pais assistirem, os educadores assistirem. Dependendo se tiver filho adolescente, depois de assistir, aí você decide se vale a pena chamar o seu filho para assistir junto novamente com vocês e conversar sobre esse tema. Close é o título do filme.
4: Com essa dica, a gente vai para uma rápida pausa. Voltamos já já com mais do programa Seus Filhos, falando de saúde mental. Conversamos aqui com um foco na infância. Vamos passar agora também um foco para a adolescência. Ainda hoje a gente fala sobre os adultos, especialmente para esse grupo familiar, para os pais desses jovens, né? Muitas vezes muito cansados, também com seus problemas para tratarem e lidarem com o dia a dia. A gente vai falar sobre isso. Roseli Saião segue por aqui, eu, Thaís Dias, e a nossa convidada de hoje é a psicóloga Bianca Dalmasso. Então, fica por aí.
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6: Mais uma preocupação para uma gigante da tecnologia que vai ter que se explicar nos tribunais sobre ter viciado crianças no uso das redes sociais, hein, Warrison?
7: Edu, já imaginou uma multa de 1,4 trilhões de dólares? A gente está falando de alguma coisa perto de 7,7 trilhões de reais. E é essa montanha de dinheiro que a Meta, dona do Facebook, do Instagram e do WhatsApp, está tendo aí como ameaça num processo que está sendo movido por 4 estados norte-americanos. O estado da Califórnia, o estado de New Jersey, o estado do Colorado e o estado do Kentucky. Aquela velha alegação que a gente já sabe, né, Edu? Que a Meta intencionalmente criou mecanismos para viciar as pessoas e especialmente as crianças e adolescentes se viram vítimas desses esquemas da Meta e, portanto, tiveram enormes prejuízos. E aí os estados chegaram a esse número astronômico, fazendo uma estimativa de quantos adolescentes e quantas crianças tiveram as suas vidas prejudicadas pelas redes sociais da Meta. Agora, resta saber o que vai dar isso na justiça norte-americana. O julgamento começa em agosto. Cá entre nós, né, Edu? Eu acho que não vai dar em nada. Hoje os Estados Unidos têm lá um presidente que interfere até na Copa do Mundo, né? E que é o amigo das Big Techs. Então, mesmo que a justiça dos Estados Unidos condene a Meta, primeiro que eu acho que dificilmente condenaria nesse nível de dinheiro. Mas mesmo que condene a Meta, a gente sabe que hoje os Estados Unidos estão mais para uma república de bananas no estilo latino-americano, em que a justiça fala uma coisa, o presidente decide outra e o que vale é a vontade dele, do que propriamente uma democracia constitucional, né, como os Estados Unidos sempre foram.
6: A gente lembra aqui que já tivemos outros processos, até mesmo uma investigação no Congresso americano que pediu mudanças de práticas, mas não especificamente multas tão pesadas ou algo que inviabilizasse os negócios. A gente acompanha e conta tudo aqui na coluna de tecnologia, que volta amanhã.
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0: Brasil e Estados Unidos podem iniciar uma cooperação para combater o crime organizado. Detalhes que chegam com Márcio Rocha.
1: Em meio ao possível tarifaço em cima dos produtos brasileiros e aos desdobramentos da decisão sobre as facções criminosas brasileiras, os governos do Brasil e dos Estados Unidos ainda vão definir nos próximos dias outro assunto que envolve os dois países. Durante a última edição da Conferência de Ministros da Defesa das Américas, a CMDA, o ministro José Múcio Monteiro se reuniu com o subsecretário de Defesa para Assuntos de Política dos Estados Unidos, Elbridge Colby, para debater uma possível cooperação no combate ao narcotráfico. Em nota, o governo brasileiro afirmou que a reunião bilateral foi um pedido do governo de Washington e que, entre outros temas, os Estados Unidos trouxeram à pauta essa cooperação, que foi tratada no discurso do próprio secretário no evento. Na fala, ele afirmou que o país busca sócios e parceiros no continente para atuar nesse combate e disse que vê no Brasil um grande parceiro em potencial.
0: O presidente de uma autarquia do governo do Rio é preso em uma operação sobre o desvio de quase 90 milhões de reais. Informações com João Boeri.
2: O Ministério Público do Rio afirma que o presidente do Instituto Rio Metrópole e outros diretores transformaram a autarquia estadual em instrumento de enriquecimento privado. A informação consta na denúncia já aceita pela Justiça. Nesta quinta-feira, o presidente Davi Perini Vermelho, conhecido como Didê, foi preso em um apartamento na Barra da Tijuca, na Zona Sudoeste. O delegado e diretor Franques Dias Nepomuceno, o ex-procurador do IRM Marcelo Lopes da Silva, a cunhada do deputado estadual Alexandre Knoploch, Amanda Ítala Santos da Pascoa, a ex-fiscal do IRM Caroline Soares Barros e o pai do deputado estadual e diretor do IRM Maurício Silva Knoploch também foram presos.
0: Nos destaques do noticiário internacional, o governo da Rússia suspende as exportações de diesel até o fim de julho para conter uma grave crise de abastecimento no mercado interno. A decisão ocorre por meio de uma determinação do vice-primeiro-ministro Alexander Novak devido aos intensos ataques ucranianos contra refinarias russas. Essa medida atinge diretamente o Brasil, que desponta como o terceiro maior comprador global do combustível produzido pelo país. O Ministério da Energia de Moscou tenta normalizar o estoque doméstico e planeja importar derivados de petróleo da aliada Belarus. Os motoristas russos enfrentam filas quilométricas nos postos, enquanto o mercado internacional reage com forte alta nos preços do barril.
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4: O isolamento no quarto, ali aquele momento, né, de um impacto silencioso das telas, isso com oscilações bruscas de humor. É, a adolescência tem um pouco dessas coisas, a gente observa, mas quando deixa de ser um comportamento natural da faixa etária e se torna uma questão preocupante, que pode sinalizar um transtorno mental, um problema de saúde mental. A gente vai olhar agora com o nosso foco nessa discussão sobre saúde mental para a adolescência. Roseli, começo com você, porque os nossos ouvintes sempre, quando falam de adolescente, parece que tem uma aura ali problemática. Eles são problemáticos, eles são difíceis, eles são complexos e rebeldes. Mas isso é saudável e é da idade, né?
5: Isso. Eles são tudo isso mesmo. E até mais. Mas isso não significa que seja impossível estar com eles, acompanhá-los. Eu me lembro de uma frase de uma psicanalista, que ela sempre foi minha mestra, Françoise Dolto. Era francesa, já morreu. E ela disse uma vez assim, a respeito dos adolescentes: talvez a gente nunca entenda o que se passa com os adolescentes, mas certamente a gente pode ajudá-los a entender. Então, eu acho que é essa máxima que a gente deve pensar, né? Mas o que será que está acontecendo com meu filho? Não importa tanto o que está acontecendo, mas o que você pode fazer para o seu filho nessa fase? Uma coisa é fundamental. Eu ouço muitos pais de adolescentes dizerem assim: ah, entreguei para Deus. É quando a gente tem que estar mais próxima deles e ser um adulto confiável para eles. Não é a gente que tem que confiar neles, eles é que precisam confiar na gente. Porque eles vão passar por situações delicadas e vão precisar de um adulto confiável com quem conversar. Que sejamos nós os pais. Isso é muito importante. Eles vão fugir muitas vezes do convívio da gente? Vão. Mas crescer é isso, gente. Crescer é sair debaixo das asas dos pais. É alçar seu voo. Eles vão cair nas primeiras vezes que tentarem voar. Vão errar bastante. Isso aconteceu conosco. Vai acontecer com eles. E não há como poupá-los disso. Se eles não errarem na adolescência, errar na vida adulta é muito pior a consequência.
4: E olha, a gente segue nesse programa especial sobre saúde mental com a nossa convidada também aqui conosco hoje, a psicóloga Bianca Dalmasso, do espaço Einstein Bem-Estar e Saúde Mental. Bianca, a gente tem essa ideia, né, da transgressão e desse comportamento de oscilação. É importante também, quando esse jovem sentir que ele não está dando conta, pedir ajuda, né? Porque ainda há uma questão muito voltada a não pedir ajuda, porque a saúde mental você tem que lidar, é coisa da sua cabeça. E não é bem assim, né?
6: Não é, e eu acho que vai entrando nesses estigmas que a gente vai criando de achar que muitas vezes o problema é a gente. E não necessariamente que tem algo acontecendo que eu preciso de suporte. É quase uma normalização de algumas coisas que não são normais. E na adolescência a gente consegue ver isso muitas vezes com estresse, ansiedade. Mas muitos pais falam, né? Mas adolescente não tem demandas como um adulto tem. Mas as demandas que ele tem enquanto adolescente já são demandas o suficiente para gerar ansiedade, para serem fontes de estresse. Então uma prova não é só uma prova. Ela é um evento que ele tem que se preparar para realizar. E isso, muitas vezes, pode gerar muito desconforto. Então, o adolescente entra numa questão de, muitas vezes, se isolar por entender que não pertence a um grupo ou que os pais vão se tornando muito chatos em alguns momentos. E, de fato, é uma fase de transição em que o adolescente procura outros adolescentes, outras referências. E, como a Roseli falou, a função dos pais é ser a referência, de certo modo, o apoio, a rede de apoio, que caso eles sintam que tem alguma coisa desconfortável, alguma dúvida, alguma questão, que eles possam perguntar para os pais e que os pais validem as dúvidas e muitas vezes sejam a fonte de informação. Uma coisa que preocupa muito quando eu penso em adolescentes é o acesso às informações que eles têm na internet, que não necessariamente são de qualidade. Então, quando a gente chama um adolescente que está mais distante para conversar, tenta descobrir quem é esse adolescente, porque muitas vezes eu estou acostumada com a versão dele pequenininha e é uma outra versão. Então, o quanto eu também preciso estar disponível para chamar esse adolescente para conhecer e descobrir quem é esse indivíduo que está se informando.
4: É importante a gente abrir espaço para que eles possam falar também sempre que quiserem, né, que se sentirem à vontade. Conosco agora o João Guilherme, de 14 anos, ele sofre com ansiedade, fala um pouco como se sente, ele não quis mostrar o rosto, e a gente logicamente vai respeitar isso, mas vamos ouvir o que tem a dizer.
7: Eu tenho ansiedade. Às vezes eu fico muito preocupado com o que vai acontecer no futuro. Meu coração acelera, fico com medo, nervoso, com dor de barriga. Tem dias que eu fico pensando muito. De noite, fico até com dificuldade de dormir.
4: Roseli, eu me coloquei muito no lugar do João, porque eu fiquei aqui pensando, é uma baita responsabilidade, né? Eu tô ali, tô vendo meu corpo mudar, e muda a voz, muda o jeito, e aí eu muitas vezes não gosto do que tô vendo também, e aí eu quero mudar, mas eu não sei quem eu sou. Uhum. E ao mesmo tempo tem uma cobrança, você vai fazer o quê? Qual é a carreira que você vai seguir? Mas você tirou nota boa na prova e você gosta de menino ou de menina, tá namorando, é tanta coisa acontecendo que é inevitável. Eu já fiquei com ansiedade só de pensar.
5: Imagine eles, né? Imagine como é para eles. Eles estão num momento delicado da vida deles, complexo, como a gente já disse, né? E a gente pergunta assim do futuro deles, o que você vai fazer, tem que decidir agora. Calma, o futuro deles, por enquanto, é amanhã, é semana que vem, são as próximas férias, é o próximo encontro com os colegas, as próximas provas. Esse é o futuro do adolescente. Então, a gente tem que ir com calma, com tranquilidade, porque eles precisam muito, muito, né, de quem os ouça. Mas eu conheço muitos adultos que não ouvem o adolescente. Ouvem assim, aham, aham, tá, tudo bem. Não é assim que a gente ouve o adolescente. Eles falam bobagem? Às vezes falam para provocar o adulto. Então é só a gente não entrar na provocação e a gente tentar estabelecer um diálogo a partir daquilo com que ele fala. Isso que importa, né? Não é aquilo que eu quero dizer para ele, é aquilo que ele precisa dizer para mim. Mas eu preciso ouvir, gente, e ouvir não é fácil, não.
4: Agora, Bianca, quando a gente está olhando, né, para essa relação com os adolescentes, muitas vezes eles só querem isso, serem ouvidos e compreendidos. Tentar se colocar no lugar do outro, a gente sempre fala que é difícil demais, né? A gente, eu me coloquei no seu lugar, mas não entendi seu comportamento. Então, você não está tentando se colocar no lugar. Esse seria um primeiro passo para os pais, para os avós, para aqueles adultos responsáveis que estão ali cercando esse jovem?
6: É fundamental. E aí a gente vai entender que empatia, muitas vezes, não é sentir a dor do outro, mas estar na perspectiva do outro. Então, é entender que, de fato, aquela intensidade que muitas vezes a gente chama de drama, ela é real. Ele, de fato, está sentindo naquela proporção. Então, por mais que talvez a gente não entenda, a gente pode compreender pelo que ele está passando e poder ajudar ele, muitas vezes, a tomar as melhores decisões diante do cenário. Uma coisa que talvez seja importante é os pais perceberem o quanto ouvir sem interromper, sem fazer tantas perguntas, de fato deixar o desabafo e perguntar como é que eu posso te ajudar. Muitas vezes é disso que eles precisam, muito mais do que já começar a encadear vários comandos ou várias coisas que eles precisam fazer. Então, como é que eu posso te ajudar diante desse cenário?
4: E como ajudar um jovem que vira para você, Roseli, e fala assim, eu estou tendo uma crise de ansiedade, ou eu simplesmente sinto uma tristeza tão profunda que eu não quero sair do meu quarto mais, eu não consigo entender e nem falar sobre o que eu estou sentindo. Como é que esse adulto que recebe essa informação ou que percebe isso tem que agir?
5: Bom, primeiro tem que dar, assim, olha que preciosidade. Ele chamou você para dizer que ele está com uma crise de ansiedade e não sabe o que fazer. Está pedindo ajuda, está pedindo socorro e a gente precisa oferecer. Não aquilo que a gente pensa a respeito, mas junto com ele encontrar caminhos. Porque muitas vezes a empatia, né, é uma coisa assim, eu sei o que você está passando. Não, eu não sei. Eu sei o que eu passei numa situação semelhante. Mas o que ele está passando nesse momento é em busca da palavra dele que a gente vai. Pode ser por meio de usar uma história que a gente conheça, pode ser uma história real da vida que a gente conhece ou uma história que a gente leu num livro, viu num filme. Isso, às vezes, ajuda bastante, né? Mas aí estabelecer uma conversa a respeito como que é a sua ansiedade aparece no seu corpo. É a dor de barriga, é no coração acelerado, como a gente ouviu. Mas o que mais? Que pensamentos? Vamos lá, né? E tentar estabelecer um início de conversa. Mas o início foi o jovem que deu, né? Isso é o mais importante, pedir ajuda. Isso não é fácil, não.
4: E se você tem dificuldade de ajudar diretamente, buscar uma ajuda especializada pode ser o caso também, né?
5: Pode, pode. Em primeiro lugar, é bom a gente ouvir bem. Quando ele diz, eu estou com crise de ansiedade, ele já pesquisou, ele já fez um monte de coisa e ele deu nome para aquilo que ele tem. Ele fez um diagnóstico, né? Então, às vezes, é necessário que a gente atenda esse pedido dele de ver um profissional. E, às vezes, é preciso que, se a gente está muito envolvido, que a gente procure uma pessoa ali do nosso convívio familiar que possa ajudá-lo um pouco mais. Uma pessoa mais jovem que os pais, um tio, uma tia, pode daí conversar com mais facilidade e ajudar o menino, a menina, a tomar uma decisão.
4: Para fechar esse bloco, Roseli, fala para a gente a dica que você traz para os ouvintes que estão acompanhando aqui esse debate, principalmente sobre saúde mental na adolescência.
5: Eu encontrei um site de língua portuguesa, mas não brasileira, Portugal, muito interessante, que vale a pena quem está interessado na saúde mental dos adolescentes fazer uma leitura, explorar o site, porque ele tem várias camadas, né? Você vai procurar no buscador do navegador Saúde Mental dos Adolescentes e o endereço é paho.org.pt. Vale a pena você procurar esse endereço, esse item da saúde mental do adolescente. E olha, eu encontrei um site de língua portuguesa, mas não brasileira, Portugal, muito interessante, que vale a pena quem está interessado na saúde mental dos adolescentes fazer uma leitura, explorar o site, porque ele tem várias camadas, né? paho.org.pt. Vale a pena você procurar esse endereço, esse item da saúde mental do adolescente e, olha, é muito frutífera essa leitura.
4: Tá aí a dica da Roseli para você que nos acompanhou até aqui nesse programa especial sobre saúde mental. A pausa é rápida, nós voltamos já já para conversar um pouco mais sobre esse assunto e aí vamos dar uma olhada também na saúde mental dos pais. Eu sigo por aqui, Thaís Dias, Roseli Saião também e a nossa convidada, Bianca Dalmasso, psicóloga, que segue aqui nos ajudando na compreensão desse tema. Não sai daí não, a gente espera você.
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8: O nosso ouvinte, Hamilton Cordeiro, escreve fazendo uma pergunta bem curiosa. Adorei, Hamilton. Ele quer saber o seguinte: é verdade que as cobras conseguem prever a chegada de tempestades? Hamilton, nossa, essa tua pergunta me fez pesquisar profundamente. E aí, olha o que eu descobri. Sim, algumas espécies de serpentes, elas começam a mudar o comportamento muitas horas antes de...

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1: Girando mais uma vez o noticiário da Band News FM, o Senado aprova a medida provisória para as empresas atingidas pelos efeitos do tarifaço, posto pelos Estados Unidos e pela guerra no Oriente Médio. Detalhes com Márcio Rocha.
2: O presidente Luiz Inácio Lula da Silva deve sancionar nos próximos dias o texto que trata da ajuda para os afetados pelo tarifaço imposto pelo governo dos Estados Unidos e também pela guerra do Oriente Médio. O Senado aprovou a medida provisória que traz uma linha de financiamento de 15 bilhões de reais para empresas brasileiras atingidas pelas medidas. O crédito será ofertado dentro do Plano Brasil Soberano, lançado pelo governo para proteger a economia brasileira da imposição de barreiras comerciais inesperadas. O texto aprovado amplia o alcance da medida ao incluir entre os beneficiários as empresas dos setores de agricultura, da pecuária, das florestas plantadas, pesca, aquicultura e recursos minerais.
1: Surgem as primeiras informações sobre a queda de um avião que matou uma pesquisadora alemã em Campo Grande. Destaque da Ronilma Pinheiro.
3: O Centro de Investigação e Prevenção de Acidentes Aeronáuticos, o CENIPA, aponta que houve perda de controle durante o voo antes da queda do avião que matou a pesquisadora alemã Lídia Meckenhoff e o piloto Henrique Martim, em Campo Grande, capital de Mato Grosso do Sul, no último dia 3 de julho. A Polícia Civil investiga a hipótese de desorientação espacial do piloto provocada pela forte neblina registrada na manhã da queda. A aeronave ficou completamente destruída. O CENIPA ainda não tem prazo para concluir a investigação.
1: Uma pesquisa divulga um dado alarmante sobre golpes em idosos no Brasil. As informações chegam com a Isadora Simões.
4: Quase 5 mil idosos recorrem à justiça nos últimos 3 anos após descobrirem empréstimos consignados contratados de forma fraudulenta em nome deles. O dado é da plataforma Escavador, que centraliza e organiza dados públicos de fontes oficiais. Outros tipos de fraudes contra esses públicos também têm sido registrados. Na última sexta, 2 homens do Rio Grande do Sul foram presos em Salvador por suspeita de aplicar o golpe do bilhete premiado contra uma idosa.
1: Nos destaques internacionais, o México planeja apresentar queixas criminais nos Estados Unidos após mexicanos morrerem sob a custódia das autoridades de imigração ou durante operações contra a imigração. A informação partiu da presidente do país, Claudia Sheinbaum, durante a quinta-feira. O anúncio ocorre após a morte de um motorista mexicano ser baleado por um agente do ICE, o Serviço de Imigração e Alfândega, na última terça-feira no Texas. Segundo o governo do México, ao todo, 15 cidadãos do país perderam a vida enquanto estavam sob a custódia do ICE. E outros 3 morreram em operações de prisão conduzidas pela agência.

seguimos com destaque do esporte por aqui. O atacante da França, Mbappé, marca o 20º gol dele em Copas do Mundo na partida diante de Marrocos, pelas quartas de final do torneio. O camisa 10 do Real Madrid abriu placar nessa quinta e ficou apenas um gol de empatar com o líder do ranking histórico. O argentino Lionel Messi soma 21 gols na competição após balançar as redes na vitória de virada da Argentina sobre o Egito na última terça. Nessa edição do torneio, os dois travam uma disputa emocionante pela artilharia com 8 gols cada.

O programa Seus Filhos de hoje é dedicado ao assunto saúde mental. Falamos muito sobre o tema na infância, na adolescência e agora chegamos também à vida adulta. O impacto da saúde mental dos pais no relacionamento com os filhos. É sobre isso que a gente reflete agora. Eu, Thais Dias, sigo por aqui, Roseli Saião também, e a nossa convidada, a psicóloga Bianca Dalmasso, ela que é do Espaço Einstein Bem-Estar e Saúde Mental. Bianca, eu queria começar com você, porque quando a gente fala dos pais, mas é um programa voltado para os filhos, mas a saúde mental desse pai impacta

0: diretamente na qualidade da relação com os filhos, né?
1: Sim, teve até uma pesquisa nos Estados Unidos que fez uma avaliação de prognósticos de crianças que apresentavam algum tipo de transtorno mental ou que apresentava qualquer tipo de sofrimento. E eles perceberam que a saúde mental das mães ou do cuidador principal era fundamental para um prognóstico positivo. Então, cuidar das crianças também é cuidar dos pais. E a gente fala muito pouco do estresse parental. É, a gente foca muito no cuidado da criança, mas a gente não diz desse trabalho, dessa carga de trabalho, muitas vezes, mental, emocional e físico. Então, para a gente ter filhos, digamos assim, saudáveis, os pais também precisam se cuidar.
0: E é importante, quando a gente fala de saúde mental dos pais, Roseli, falar desse conceito que a gente vê tanto aí, até banalizado agora, da maternidade, da paternidade real, né? Porque muitas vezes você tem aquela ideia, e aí um conceito pessoal, quando você recebeu ali aquele resultado, quando você virou pai ou mãe, nossa, eu quero ser mãe desse jeito, eu quero ser pai desse jeito. Na realidade, tudo sai do eixo, mas também daquela cobrança, daquela idealização da sociedade mesmo, do pai e da mãe que você vai ser, né?
2: Uhum. Quando alguma coisa dá errado com criança, adolescente, a primeira coisa que a gente faz é acusar os pais. É. Ah, que educação que ele teve, uhum. Como essa mãe se comportou, e esse pai, e por aí vai, né? Calma, a gente precisa lembrar que é uma sociedade toda que educa uma criança. Não é apenas o pai e a mãe. O pai e a mãe oferecem muita coisa, principalmente nos primeiros anos de vida, mas a partir do momento que ele vai para a escola, para o ensino fundamental, ele se torna parte de uma sociedade pública, com pessoas com quem ele não tem uma relação afetiva. São os colegas, né? São relações impessoais. Olha, tem a televisão, tem as telas com a internet, tem tanta coisa que educa os nossos filhos junto com a gente, que a gente precisa pensar um pouco, né? Que quanto mais a gente se culpa, mais a gente adoece. E a gente se culpa muitas vezes por responsabilidade de intervenções que não foram nossas, né?
0: É verdade.
2: Da internet, por exemplo. Eu li um artigo muito interessante que, pegando assim, depoimento de jovens adolescentes, eles dão mais valor à internet, aquilo que ela diz, mesmo que não seja uma coisa precisa, do que os pais. E até, muitas vezes, do que os professores. Então, gente, vamos lá, né? É preciso que a gente, de uma vez por todas, entenda. Os pais precisam de apoio, não de acusações.
0: E quando a gente fala de apoio para esses pais, Bianca, é fundamental a gente falar da rede de apoio, né? Uhum. E aí não só naquele primeiro momento do nascimento dos filhos, porque aí a gente muitas vezes até recebe esse apoio, né? As pessoas têm uma dedicação, mas ao longo mesmo da criação. Uhum. O período da adolescência é muito difícil. Às vezes você tem alguém só para te ouvir, um desabafo. Ou na vida adulta, você ficou sozinho, você olhou pela primeira vez, seu filho saiu e tua casa está sozinha e o teu ninho está vazio e você se sente perdido. Essa rede de apoio na maternidade e na paternidade ajuda muito na saúde mental.
1: Fundamental. Tem um fato interessante, falando da adolescência especificamente, que foi feita uma pesquisa que efetivamente os adolescentes têm menos ativação no lobo temporal responsável pela audição. Então, de fato, eles escutam menos os pais. A sua rede de apoio pode conversar com o adolescente. E muitas vezes ele vai escutar mais essa rede de apoio do que talvez você. Então, você tem um espaço para poder dizer o quanto é difícil, o quanto é cansativo, dos seus receios, dos seus medos. Porque é isso, não vem com manual de instrução as crianças. É sempre tentativa e erro. E faz parte errar. Teve uma mãe, pelo menos essa história que eu conheço, que tem uma mãe que mandou uma carta para o Freud perguntando como é que ela criaria um filho sem traumas. E ele disse que era impossível. E eu acho que a gente aceitar isso, que é impossível a gente criar um filho sem traumas. A questão é o que a gente faz com as informações que a gente tem.
0: E pedir ajuda, né, Roseli? A gente falou da rede de apoio. Muitas vezes a gente tem dificuldade de falar assim, olha, não estou dando conta. Uhum. Tem essa ideia de que, ai, que lindo, né? Que a gente idealizou também, principalmente as mulheres. Ai, que lindo ela dar conta do trabalho, dar conta do filho, da casa e de si, está sempre linda. E quando a gente começa a entender que, olha, beleza se não der conta. Tudo bem esse item ficar para a lista do dia seguinte ou simplesmente desaparecer da lista porque não está funcionando. Mas... é preciso, inclusive, um apoio, muitas vezes, de um profissional para você conseguir chegar a esse momento. É isso, quando eu não estou dando conta, buscar uma ajuda especializada pode fazer diferença.
2: É. Você sabe que eu considero as redes sociais uma coisa assim que produz uma cobrança enorme em cima de pessoas adultas. Imagine adolescente e criança. E aí a gente agora precisa ser uma mãe perfeita, um pai perfeito. Gente, não existe, não existe isso. Se existisse, não existiria a nossa profissão, né? Mas, gente, não existe, mas os nossos filhos, pelo menos, serão capazes de superar os nossos erros, os nossos defeitos. Eles podem ser melhores que nós, mesmo com os nossos defeitos. A gente não precisa ser perfeito, a gente precisa fazer o que a gente pode fazer de melhor. A gente vai errar? Vai! E muitas vezes, eu tive uma surpresa dessa com meu filho, né? Com os meus filhos. Muitas vezes a gente acha que errou e acertou. Só vai saber lá na vida adulta, às vezes nem vai saber, né? E muitas vezes a gente acha que, ao contrário, né? Que acertou em cheio e errou pra caramba, né? Então, olha, educação é isso. É ver o que dá certo, ver o que funciona e ver o que você é capaz de fazer.
0: Eu lembro de uma entrevistada nossa em um dos programas que a gente falava sobre isso. Ela falou, olha, eu trato os meus traumas com os meus pais na psicóloga e meu filho vai ter que tratar o dele também, porque não tem jeito. Agora, Bianca, quando a gente está falando desse pedido de ajuda e dessa tentativa de se conhecer, e aí a gente olha para o cenário como um todo, né? A gente está vendo aquela situação e fala assim, olha, mesmo com esse atendimento especializado, eu não estou dando conta sozinho. É o caso também de falar, ok, posso buscar ajuda medicamentosa, porque há ainda essa ideia de que medicamento só é voltado para quem tem um problema muito grave, uhum. É coisa de doido, né? E não é bem assim.
1: As pessoas têm ainda um estigma muito grande, os remédios voltados à saúde mental, e a gente precisa entender que eles são um suporte muitas vezes necessários por um período de tempo. Então, se a gente for olhar nas pesquisas que saem da temática, esse atraso na busca de atendimento, esse atraso em procurar ajuda, atrasa o tratamento em 10 anos. Então, muito provavelmente, eu poderia ter um tratamento de 6 meses, 1 ano, e eu vou tornar ele muitos anos por conta dessa demora em procurar e desse agravamento. A gente fala muito pouco na psicoterapia infanto-juvenil de que tem espaço para os pais dentro da terapia das crianças. A gente chama isso de orientação parental, em que muitas vezes é um espaço para os pais tirarem dúvidas e a gente poder ajudá-los no manejo. Então, muitas vezes, uma decisão, se eu tomo ou não, como é que eu lido com algumas coisas, também pode ser tema de psicoterapia.
0: Aí, Roseli, eu venho aqui para uma pergunta que eu até anotei, porque você, ok, foi, buscou ajuda, tem um diagnóstico. E o teu filho está percebendo que você não está no seu normal, que você não está legal, que você está num processo depressivo ou num processo de ansiedade. Como é que a gente conversa sobre isso com eles? Ou não conversa?
2: Não, conversa, conversa. Eu quero aqui lembrar uma coisa. Desde muito pequenos, os nossos filhos, eles têm uma antena assim, girando para nós. Eles, às vezes, sabem das nossas emoções antes que a gente reconheça. Então, é preciso conversar assim, né? Quando eles fazem um comentário, mas você está caída, hein? É bom a gente, opa, às vezes ele já percebeu e eu ainda não.
0: É.
2: Então, é preciso conversar com eles a esse respeito, reconhecer quando a gente não está bem, porque essa é a abertura necessária que eles precisam para também, no momento difícil, reconhecer que não estão bem. Vamos lembrar, né, que nós somos, muitas vezes, exemplo para eles.
0: Roseli, para ajudar nessa reflexão também, o que você traz de indicação?
2: Um livro super interessante. O título pode parecer técnico, mas o texto do livro serve para profissionais e leigos. Regulação Emocional para Pais, um guia prático para manter a calma, reduzir o estresse e criar filhos resilientes. Eu achei o título longo demais, mas muito interessante. Vale a pena ler, gente. Eu vou repetir, Regulação Emocional para Pais. Um guia prático para manter a calma, reduzir o estresse e criar filhos resilientes.
0: Já anotei para poder comprar também. Quero aqui convidar você a participar com a gente, mandar sua mensagem pelo nosso e-mail, seusfilhos@bandnewsfm.com.br, também nos acionar pelas redes sociais, @RoselySaião, Roseli com Y, Saião também, ou @ThaísBDias, Thaís com H. Lembrando que esse programa fica disponível para você ouvir quantas vezes quiser, para você compartilhar no nosso site, no nosso canal no YouTube e também nos principais tocadores de áudio. Fique à vontade para mandar para a gente a sua mensagem e para compartilhar. A gente fica muito feliz com a sua mensagem, com a sua companhia ao longo dos nossos programas, sempre aqui na Band News. Quero agradecer ao time que nos ajudou a colocar esse programa hoje aqui no ar. O Pedro Salles na edição, o Rafael Henrique na operação aqui do nosso estúdio, a Beatriz Alencar também na nossa produção, a sonorização do José Antônio de Araújo. Olha só, ultimaço para a gente conseguir ter essa conversa muito produtiva. E eu agradeço a nossa convidada também, psicóloga Bianca Dalmasso, ela que é do espaço Einstein Bem-Estar Saúde Mental. Bianca, muito obrigada e até uma próxima.
1: Até, eu que agradeço.
0: E a minha convidada sempre aqui, né, para esse bate-papo constante, no ar e fora do ar, Roseli Saião. Um beijo, Roseli.
2: Um beijo, Thaís, sempre muito gostoso conversar com você. E muito carinho dos nossos ouvintes. É uma delícia falar para vocês e com vocês.
0: E continue ligado, porque os seus filhos você só ouve aqui, na Band News FM.
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4: Tem um termo que se fala muito, a gente vê, lê por aí, que é moca. Vocês já viram? M-O-C-H-A. Que nada mais é do que uma mistura de café com chocolate. Então é muito legal porque a gente consegue fazer em casa e é uma bebida gostosa para ficar bebericando, sabe, a manhã inteira num brunch, por exemplo. E esse é muito legal porque ele é espumadinho no liquidificador. Então vou passar aqui, é rapidinho também, para final de semana. Ah, eu adoro. Para domingo, aquele domingo que você fica o dia inteiro com o café da manhã ali meio na mesa, o dia inteiro é muito, né, até a hora do almoço. Mas você fica a manhã inteira com as coisinhas ali gostosas na mesa. Então você vai fazer o seguinte, você vai fazer uma misturinha de 3 colheres de sopa de chocolate em pó com meia colher de chá de canela. Aí vai levar para ferver 2,5 xícaras de leite. Se você quiser, pode adoçar. Se for adoçar, no máximo 2-3 colheres de açúcar, tá? E aí vai fazer, né, ou separar 4 xícaras de café quente forte. Aqui eu faço o expresso, faço 4 cápsulazinhas de expresso e deixo ali. E aí o que você vai fazer? Vai levar então esse leite para quase ferver. Se você tiver fazendo doce, pode pôr o açúcar ali. E aí, quando ele tiver quase fervendo, você mistura o chocolate, a canela, vai levar pro liquidificador e vai bater então esse leite com o chocolate, a canela bastante. Coloca então os cafés, os 4 cafés, e bate bem no liquidificador. A ideia é fazer uma espuma, que nem das cafeterias. E aí, quando acabou de bater, ainda quente, você coloca ali na xícara, vai ter aquela espuminha gostosa que a gente adora, e toma quente gostoso. Agora, o detalhe é que ele fica uma delícia também frio, até gelado. Então, pode tomar na hora quentinho, mas também o que sobrar, deixa por ali, que você vai bebericando ao longo do dia. Se você quiser, você pode falar comigo pelo e-mail hojepode@bandnewsfm.com.br ou pelas redes sociais no @carolecrema. Pode pedir receita, dica, fala comigo, eu vou adorar.
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7: Quatro horas 22 minutos pelo horário de Brasília, girando os principais destaques dessa madrugada de sexta por aqui. A Prefeitura de São Paulo é multada pelo Tribunal de Justiça por se negar a fazer um aborto legal. A colunista da Band News FM, Mônica Bergamo, explica o impacto nacional da decisão. Ela conversou com Sheila Magalhães, Carla Bigato e Luiz Megali.
8: Hora de conversar com Mônica Bergamo. A Mônica fala de um tema que está acontecendo em São Paulo, mas que tem importância nacional. E que pode parecer um tema delicado, que tem que ser tratado com... E sim, socialmente é um tema delicado, mas quando existe uma lei, a lei existe para ser cumprida. E não há controvérsia em relação a isso.
9: É isso aí, Megali. O Tribunal de Justiça de São Paulo manteve uma multa de 24 milhões de reais, 24 milhões e 800 mil reais, aplicada à Prefeitura de São Paulo, da capital, por descumprir uma decisão judicial que determinava a garantia do acesso ao aborto legal na rede municipal de saúde. Por que essa notícia é importante, Megali, no plano nacional? Porque há uma discussão no Brasil hoje, né? Há uma tentativa de restringir o aborto já previsto em lei. Como é que isso está acontecendo? Por meio de projetos de lei no Congresso, né, que buscam restringir o aborto legal depois, especialmente depois de 22 semanas de gestação, por exemplo, por meio, e aqui é o caso, de barreiras administrativas ao acesso ao aborto legal, por exemplo, redução de serviços, suspensão de serviços em hospitais que sempre realizaram aborto legal, né, dificuldades para que as mulheres encontrem esse serviço, possam acessá-lo. Então, são muitas formas e é algo que está acontecendo em todo o Brasil, né? Mas o Tribunal de Justiça tomou essa decisão colocando um ponto final no assunto, e o Tribunal de Justiça não pode ser considerado um tribunal esquerdista, comunista, não. É, inclusive, um tribunal bem rigoroso, conservador, vamos dizer assim, no seu geral, né? Então, o julgamento foi unânime, a 5ª Câmara de Direito Público rejeitou um recurso apresentado pela gestão do prefeito Ricardo Nunes e confirmou o prosseguimento dessa cobrança. A prefeitura disse que ainda vai recorrer, né? Mas o fato é que no Tribunal de Justiça isso chegou ao seu fim, né? O relator do processo, o desembargador Carlos Eduardo Prata Vieira, ele diz o seguinte, que a prefeitura apresentou uma versão manifestamente falsa ao sustentar que apenas havia transferido o serviço entre hospitais. Essa foi a justificativa, olha, as mulheres encontraram dificuldade porque chegaram lá no hospital e tinham mudado o serviço. Mas ele disse, o relator, que as provas do processo demonstravam que houve negativas sistemáticas ao atendimento e um descumprimento por parte desse hospital, desse serviço, da ordem judicial de encaminhar ativamente as mulheres para outras unidades. Né? A decisão rejeitou também o argumento, a alegação de que seria impossível verificar os casos sem acesso, porque os nomes das pacientes ficavam em segredo. O acórdão cita casos documentados pela Defensoria Pública, que a ação é da Defensoria Pública, em que mulheres tiveram o aborto legal negado em hospitais da rede municipal e precisaram ir à justiça para garantir esse direito, ou buscar atendimento em hospitais estaduais e federais, onde aí sim foram atendidas. Né? Também menciona relatos de falta de encaminhamento e de pressão para que elas buscassem manter a gestação. Enfim, Megali, os casos, o aborto não é legalizado no Brasil e os casos são já muito restritos. É caso de estupro, né? Quando você é a mulher engravida totalmente por uma situação totalmente violenta e contra a vontade dela, em caso de risco de vida à mãe. Então, assim, a lei brasileira falou entre um e outro, quer dizer, a mãe que já está viva, que já tem uma vida, que já tem os afetos, que já tem, enfim, que está aqui, tem o direito de interromper para poder viver, né? Para poder sobreviver, em casos de fetos anencéfalos que não vão sobreviver jamais fora do corpo da mãe, e que não tem sentido você levar uma gravidez que vai resultar no nascimento, não vai resultar em uma vida. Então, são casos bem... É uma legislação restrita à do Brasil, e mesmo assim ela está encontrando algumas barreiras. Então, essa decisão ela é interessante porque isso não está acontecendo só em São Paulo, há relatos de casos assim em outros lugares do Brasil, e é uma decisão que ajuda aí a manter esse direito que está na lei, né, Megali, como disse você.
10: Decisão importante que faz valer a lei, porque essa é uma questão, né, Mônica, que deveria ser estritamente legal. E o que a gente vê acontecer, como aconteceu nesse caso envolvendo a Prefeitura de São Paulo, como já aconteceu envolvendo outras prefeituras, é que essa vira uma discussão que sai do campo legal e fica muito contaminada por um viés, por posições religiosas, por posições pessoais, por crenças pessoais, políticas. É impressionante como se contamina uma discussão e que nem cabe discussão, porque é uma definição legal. Então, deveria ficar no campo legal. Mas é incrível como fica contaminada, né? Então, é importante a decisão do TJ.
9: Sim. Contaminada é um assunto de saúde pública, né, o Sheila?
10: Exatamente, bem posto, é.
9: De saúde pública que virou lei, quer dizer, se refletiu numa legislação para atender uma necessidade de saúde pública, né? De não deixar as mulheres... Como que você faz? Você foi estuprado e você não quer, não tem menor condição de ter um filho naquele momento e você é obrigada a ter um filho, quer dizer... Então, a legislação atendeu a questões de saúde pública, especialmente também, para mim, o caso que choca muito é mães que estão correndo risco de vida, vão ao hospital e encontram uma dificuldade, uma barreira onde deveriam encontrar um acolhimento. Em todos os casos, na verdade, né? Então, de fato, é uma questão de saúde pública já resolvida pela lei, já resolvida pelos congressistas, já resolvida pelos legisladores. Não pode, em âmbito administrativo, querer descumprir essa lei, né?
8: E a Carla falou uma coisa muito verdadeira aqui fora do ar. Tem casos que demandam soluções imediatas. Não podem ir para um tribunal. Uma mãe que precisa de passar por um procedimento de aborto legal, ela não pode ter que contratar um advogado.
11: Não dá para esperar o tempo da lei.
8: Não dá para esperar o tempo.
11: A gente acabou de trazer informação da condenação de um dos envolvidos no assassinato daquele ator do Jeff, né, no Rio de Janeiro, 3 anos, mais de 3 anos depois que o crime aconteceu. Né? A gente está falando de um tempo muito diferente do que é a realidade. Né? Nesse caso, você está falando de um julgamento, de um assassinato, as coisas não vão mudar. Mas é um feto se desenvolvendo no corpo de uma mulher. Uhum. Não tem como esperar o tempo da lei, da justiça, para uma definição, né?
8: Mônica Bergamo, volta com outros assuntos. A Mônica puxou o ar aí. Ia falar alguma coisa, Mônica?
9: Não, não.
8: É para responder.
9: Eu solucei.
8: Sobreviveu. Uma vez a Sheila falou assim, você quer falar alguma coisa? Eu não.
11: Você abriu a boca.
8: Ela falou, não, porque você respirou. Eu falei que eu preciso para viver. Lembra dessa?
11: Lembro.
9: É que o tempo está curto, mas me trouxe à memória uma cena engraçadíssima da Laerte, sabe, a cartunista? Foi para o palco, era para debater, para fazer um debate. Isso está no documentário sobre a vida dela. E aí estavam lá, sei lá, duas, três pessoas, e passaram, mas aí ela foi para debater, era um debate. Com uma plateia enorme esperando, passou para um que falou, passou para o outro que falou. Quando passou para ela, ela falou: não quero falar nada, não. Obrigada. Bum. Mas como assim? Não quero desistir. Desistir. Aí que ficou. Teve um, foi um momento assim de pânico, aquele pânico de falar em público, né? Então foi uma cena hilária. Mas é isso.
8: Mônica, boa quinta-feira para nós. Até amanhã.
9: Até amanhã.
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15: Horas 33 minutos, o ex-governador do Distrito Federal, Ibaneis Rocha, desiste de candidatura ao Senado. A vaga agora vira um problema para partidos, com a sinalização também da desistência de Michele Bolsonaro. Quem explica é o colunista da Band News FM, Rodrigo Orengo. Ele conversou com Luiz Megalli.
8: As peças se mexeram na eleição aí no Distrito Federal, né?
16: E com reflexos, inclusive, na disputa nacional, Megalli. Por quê? Porque o que a gente vê aqui no Distrito Federal é um clima de imprevisibilidade nessa disputa ao Senado que envolve o ex-governador Ibaneis Rocha, mas também a ex-primeira-dama Michele Bolsonaro. A novidade agora é realmente Ibaneis Rocha desistindo dessa candidatura. Conversou com a nossa reportagem, alegou que está cansado, que está magoado, inclusive, e está, portanto, desistindo, né? Sabe que essa possibilidade já era aventada aqui por aliados que até avaliavam que ele poderia concorrer à Câmara Federal. Né? E nessa disputa, que estava sendo muito avaliada pelos partidos, tem também Michele Bolsonaro. Aliás, a aliança inicial seria entre Ibaneis Rocha e Michele Bolsonaro. Seria ali uma chapa, né, com a atual governadora, Cirina Leão, que vai concorrer à reeleição. Depois de tudo que aconteceu, da tentativa frustrada de compra do Master pelo BRB, o escândalo, a investigação, teve um afastamento do grupo de Michele Bolsonaro de Ibaneis Rocha, e aí o PL decidiu lançar uma chapa aqui para o Senado, pelo menos, puro sangue, né? Com Michele Bolsonaro, Bia Kicis, que é deputada federal, apoiando Celina Leão. Então, em meio a toda essa discussão, agora tem a novidade do afastamento de Ibaneis Rocha, né? O que mostra que essa investigação, esse caso Master, ele tem reflexo imediato na campanha, né? O governador hoje não é um investigado, mas obviamente esse assunto seria levado para a campanha, seria discutido na campanha, né? E portanto, o que a gente vê agora é esse desenrolar na eleição ao Senado Federal aqui do Distrito Federal. Agora, Megal, olha que interessante, né? Se a gente tinha uma eleição, lá no início, muita gente achava que já era certa, de Michele Bolsonaro e Ibanez Rocha, com a desistência de Ibanez, com a sinalização de Michele Bolsonaro para Valdemar Costa Neto, presidente do PL, que também pode desistir depois das desavenças com Flávio Bolsonaro, a gente tem um campo aberto, inclusive para candidatos do outro espectro, né? Tem a senadora Leila do Vôlei, ex-atleta, que hoje é senadora, vai concorrer à reeleição, tem o apoio do governo, também já é muito mais cotada. Érica Cocai, que é deputada federal do Partido dos Trabalhadores, também começa a performar nas pesquisas, né? Além, é claro, de Bia Kicis, que é uma parlamentar muito ligada a Jair Bolsonaro. Então, eleição aberta, mudanças e, claro, reflexos nos partidos, né? O Senado Federal no DF virou um problema para os partidos políticos.
8: Tudo bem. Orengo, bom trabalho para você, até amanhã.
16: Bom trabalho, até amanhã.
7: Girando a nossa reportagem, metade da população mundial terá alergia respiratória, alimentar ou de pele até 2030. Isso é o que estima a Organização Mundial da Saúde. No Brasil, 61 milhões de pessoas já convivem com essas condições. O Matheus Hermógenes traz mais detalhes.
14: As doenças alérgicas estão cada vez mais comuns entre as pessoas. Uma estimativa da Organização Mundial da Saúde, a OMS, aponta que até 2030 metade da população mundial terá algum tipo de alergia respiratória, alimentar ou de pele. Atualmente, entre 30 e 40% das pessoas no mundo convivem com essas condições. No Brasil, são cerca de 61 milhões de pessoas. Para o alergista Maurício Domingos Ferreira, várias teorias podem justificar os altos números.
17: São vários motivos, né, e várias teorias, né? Então existe uma mudança ambiental e alimentar, né, uma mudança de estilo de vida das pessoas e também, o que eu estava esquecendo, é mudanças climáticas, né?
14: Entre as alergias mais comuns estão a rinite alérgica, a asma, a dermatite atópica e urticária, as alergias alimentares a medicamentos e as reações a picadas de insetos. O alergista destaca a importância do diagnóstico precoce para um melhor tratamento da doença. Segundo ele, a falta de cuidado pode comprometer a infância.
17: Então ela tem limitação, né? Ela não brinca, ela não faz atividade física, isso impacta no convívio, né? Ela se sente uma criança doente, incapaz, né, de fazer muitas coisas. Então isso impacta muito na esfera psicológica da criança. Isso vai impactar mais tarde na vida adulta, tal. Então isso ocorre muito nas doenças alérgicas.
14: Para reduzir o risco de desenvolver doenças alérgicas, a recomendação é manter o aleitamento materno exclusivo até os 6 meses de vida, controlar a umidade e o mofo dentro de casa e estimular o contato saudável das crianças com ambientes naturais, favorecendo o desenvolvimento do sistema imunológico.
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7: 4:40, o âncora do Band News, no meio do dia do jornal da Band, Eduardo Ineg, afirma que países e empresas de maior sucesso compartilham características em comum, a capacidade de atrair talentos e criar ambientes competitivos. Você acompanha o comentário completo a partir de agora.
19: Bom, a gente falou aqui na entrada de quem? Foi do Maurício? Foi na entrada do Coutinho? Eu não lembro agora. Do Maurício, né? E a gente falava um pouquinho sobre... Bom, nós temos 6 das 8 seleções que foram para as quartas. São europeias. Uma africana, Marrocos e a Argentina. Então, 6 europeias. Aí fica aquela história. Puxa vida, 6 europeias? O que será que isso indica? A gente acabou fazendo algumas especulações sobre isso. Aí eu fui olhar, olha que coisa interessante, que no fundo serve para a nossa vida, para o nosso país, para os setores em que a gente trabalha, que pode ser resumido na frase o seguinte: quer crescer, se abre. Quer crescer, se abre. Então olha só, a Premier League tem, que é a liga inglesa, tem 420 jogadores. O Campeonato Brasileiro, primeira divisão, 560 jogadores. Sabe qual é a porcentagem de ingleses na Premier League? Você tem ideia, Fete?
20: Eu imagino que seja relativamente baixa.
19: Pois é, mas 35%. Nossa. 35%. Sabe qual é a taxa de brasileiros no Campeonato Brasileiro? Você chutaria um número?
21: Mais de 75%, 80%.
19: 71%. Então, grosso modo, você tem o dobro de brasileiros no Campeonato Brasileiro do que há ingleses no Campeonato Inglês. Taxa de não europeus no Campeonato Inglês, 29%. É quase tanto quanto de ingleses. O que falta para completar são os europeus não ingleses, né? Tem os ingleses, os europeus não ingleses e os não europeus. No Brasil, tem 3% de europeus. Então tem 3% de europeus aqui e tem 30% de não europeus jogando no campeonato inglês. Só para ficar no campeonato inglês, que é o campeonato mais aberto de todos, tá? Quando você vai para La Liga Espanhola, você tem 14% de não europeus, você tem 57% de espanhóis. Você vai para a Liga Francesa, 53% de franceses, 16% de não europeus. Então, você tem uma coisa interessante, que é o seguinte: o Brasil tem um campeonato fechado. Não é que tem uma lei, ó, tá proibido, não pode entrar mais um argentino, não pode entrar mais um holandês, tem um holandês aqui, não pode entrar mais... Não, não é que é proibido, é que eles não vêm. E por que que eles vão para lá? Pelo mesmo motivo que um sujeito vai dar aula na Universidade Americana, pelo mesmo motivo que um sujeito vai trabalhar na Amazon, pelo mesmo motivo que o sujeito vai trabalhar na Embraer. É aberto, é excelente, paga bem, rende, vale a pena. Aí você vai dizer, mas paga bem também para você jogar bola no Brasil. É claro que paga bem. Se você jogar bola, estou falando de Premier League, estou falando de primeira divisão do Campeonato Brasileiro. Todos ganham bem, ninguém ganha mal. Mas a diferença é boçal. É um negócio inacreditável. Olha o seguinte, o Manchester City tem 10 patrocinadores principais que rendem $500 milhões por ano para ele. O Flamengo tem 5 patrocinadores que somam $30 milhões. É bastante, $30 milhões. Mas $500 milhões é muito mais. Você pega o seguinte, direitos de transmissão. A Premier League vende por $2 bilhões por ano os direitos de transmissão. O Brasil vende por $75 milhões por ano. 2 bilhões contra $75 milhões. não preciso dizer quantas pessoas assistem a Premier League e quantas pessoas assistem o Campeonato Brasileiro. Ou seja, paga bem pelo direito de transmissão, o patrocinador paga muito. Aí você pega público. Público médio da Premier League, 38 mil pessoas. No Campeonato Brasileiro, 20 mil. Não é pouco, 20 mil. Só que é 20 mil pagando 10 dólares por um ingresso contra 38 mil pagando 52 dólares o ingresso. Então, a bilheteria é um absurdo. Um campeonato é 5 vezes mais caro que o outro por jogo. Você vai assistir, é o mesmo que você assistir. Você paga um lá, você assiste 5 jogos aqui. Ou seja, é menos dinheiro para os clubes, é menos dinheiro para a organização. Salário dos jogadores. Premier League, salário médio de um jogador, 3 milhões de dólares ano. Salário médio do jogador aqui, 120 mil dólares. Tem jogador que ganha muito mais. Mas a diferença é brutal. Então você pega receita alta, que paga salário alto, que atrai talento global, que produz um futebol melhor, que gera mais audiência, que gera mais receita de transmissão, que gera mais patrocínio, que financia mais salário. Que blá, blá, blá, blá. Então, é um ciclo, né? Um círculo virtuoso e que vai jogando tudo para cima. Resultado, os melhores talentos do nosso esporte, futebol, estão jogando lá. Tem 33 brasileiros na Premier League. 33 brasileiros na Premier League. É bastante. É dos que mais tem. Eu peguei a tabela, não sei nem se eu vou achar aqui agora a tabela. Acho que não. Mas o Brasil está muito bem representado na Premier League. Aí você fala, bom, vale pro futebol, né? Quer dizer, você tem salários 26 vezes maiores. É impossível você competir, né, com o Manchester City. Como você vai competir com o Manchester City? Não tem como. Então, se o Manchester City resolve pagar um salário para o cara ficar no banco, é mais do que o cara ganha para ser o número um aqui de um time destacado, importante. Eu não estou nem falando de um time em ascensão, estou falando de um time consagrado mesmo, né? Aí tem exceções. Você tem um técnico do Palmeiras que ganha um salário de primeira linha, você tem alguns atacantes que ganham realmente um salário que não faz, não deixa nenhum jogador, aliás, deixa os europeus alguns com inveja. Você pega o técnico da seleção brasileira, o maior salário de técnico de seleção do mundo, tudo bem. Mas são, e obviamente a seleção brasileira de futebol está nesses campeonatos bacanas, né? Você vai olhar o número de jogadores brasileiros que joga nesses lugares, é espantoso. Mas eu não estou falando isso para falar de futebol. Eu estou falando isso para falar o seguinte. Existe uma máquina que produz excelência. E a máquina que produz excelência tem uma fórmula. E aqui está a fórmula do sucesso. Abertura, claro que dinheiro, e você vai gerando. Então, por exemplo, você vai para as universidades americanas. 57% dos engenheiros com doutorado lá nasceram em outros países. Meu, eles não estão nem aí. Eles querem saber o seguinte. O MIT, tremenda universidade, né? Eles não contratam o professor mais barato, nem contratam um americano mais legal. Eles contratam o mais legal. De onde vem? Não sei. Da Índia, Bangladesh, Butão, Brasil. Tem brasileiro lá. Eles se abrem. Salários são ótimos. No MIT, 300 mil dólares por ano. Laboratório com orçamento, 10 milhões de dólares. É a versão universidade dos estudos. Consequência, os Estados Unidos publicam 280 mil artigos por ano em revista científica de ponta e o Brasil publica 18 mil. Ah, mas eles têm muito mais o quê? Eles têm 4,7% da população global, a gente tem 2,7%. Então deveriam publicar o dobro. A gente 18, eles 36. Não, eles publicam 280. Por quê? Manchester City. Premier League. É a Premier League das universidades. Os melhores salários, as melhores condições de trabalho, um ambiente onde você olha para o lado e você está almoçando ao lado de um prêmio Nobel. Aqui a gente não tem nenhum prêmio Nobel no Brasil. A gente não sabe o que é prêmio Nobel. Lá eles têm prêmio Nobel. Então você almoça com o prêmio Nobel, você fala com o prêmio Nobel. Tem um jornalista amigo meu que foi correspondente em Nova York. E ele ligou para um prêmio Nobel e pediu para entrevistá-lo. Até entrevistou, mas a abordagem que ele fez por telefone, eu queria trocar algumas ideias. Ele falou assim, que ideias você tem para trocar comigo? Aí o cara falou, o Prêmio Nobel falou, que ideia você tem para trocar comigo? Aí o cara percebeu que a abordagem não foi das mais inteligentes. Mas o fato é que você tem Prêmio Nobel almoçando do teu lado. Você tem aula com o Prêmio Nobel. Aí a China falou, meu, precisamos mexer nesse troço. Resultado, começaram a mexer nas universidades e atrair talentos também de outros lugares do mundo. O volume de publicações em revistas especializadas cresceu 23% em um ano só. Uma das universidades, a Tsinghua University, dobrou o investimento em pesquisa, em pesquisador estrangeiro, subiu de 54º para 11º lugar no ranking global de universidades em 20 anos. Aí o Brasil, clube fechado, a USP caiu de 56 para 81 no ranking. As outras subiram. A fórmula é essa. Quer ser bem-sucedido? Se abre. BYD era uma empresa chinesa, fazia bateria, fechada. Durante 15 anos foi fechada. Em 2010, ela começou a contratar engenheiro da Tesla, da Bosch, começou a contratar designer italiano, abriu um centro de pesquisa e desenvolvimento na Califórnia, na Alemanha, virou a maior fabricante de veículos elétricos do mundo, supera a Tesla. O que não é tão difícil, mas supera a Tesla. A Amazon era uma livraria, um e-commerce simples, mas basicamente uma livraria. Começou a recrutar o Jeff Bezos, engenheiro de tudo que é lugar, engenheiro de Stanford, engenheiro de outros lugares do mundo, mas ele foi olhando pelas universidades, MIT, Berkeley. Explodiu. Então ele começou a oferecer 200 mil dólares para um engenheiro que, se não fosse para lá, ia ganhar 200 mil dólares no Google. A Meta, que era uma rede social, né? Surge como uma rede social. Começou a contratar cientista francês, abriu laboratório em Paris, em Londres, em Berlim. Virou um monstro. A Embraer fez isso no Brasil. Criou um centro de engenharia na Flórida, em Melbourne. Trouxe engenheiro da NASA, da Boeing. Contratou gente da SpaceX. Virou terceira maior fabricante de aviões do mundo. De jatos. Espantoso. A Embrapa fez isso para se tornar o que se tornou. Trouxe agrônomo da Holanda, da Califórnia, de Israel. Israel montou um monte de startups. De novo, gente de todos os lugares do mundo. Tem mais PhD per capita lá do que em qualquer parte do mundo. Virou o que virou, com startups e tal. Então, o ponto que eu trago aqui, e o exemplo do futebol surgiu ontem, por acaso, quando a gente estava conversando, é que a excelência deriva da fartura. Você só pode escolher os melhores se você paga os melhores salários, mas você precisa ter uma política. A política é, nós seremos abertos. Nós não vamos nos fechar no nosso mundinho e nós vamos operar com os melhores. Então, os melhores recebem os melhores salários, mas também não adianta. Você vai pagar os melhores salários para num mercado que não tem retorno. Tem que ter retorno, tem que ter público. E aí, algumas coisas que os países fazem. Renda. Que adianta? Você tem uma Premier League aqui. Vamos fazer a Premier League aqui no Brasil. A gente paga o salário que se paga nos times ingleses. A gente começa a querer cobrar patrocínio como se cobra na Inglaterra. A conta não vai fechar, porque não vai ter público para pagar. Imagina se o ingresso aqui sai de 10 dólares para 50 dólares. Primeiro vão quebrar os estádios, mas vão esvaziar os estádios também. Não vai ter mais gente, não é que vai ter um quinto das pessoas cobrando 5 vezes mais. Vai esvaziar os estádios, simplesmente esvaziar. Aí a renda vai embora. Então, para isso precisa ter renda. Precisa ter a renda inglesa, precisa ter a renda americana. Precisa ter uma política como na China, precisa ter uma política como se fez em Israel, precisa ter uma política como fizeram essas empresas, uma política como fez a Embraer, como fez a Embrapa. E isso no Brasil a gente não tem. a gente tem uma política fechada, a universidade é fechada, as escolas são fechadas, a gente não integra, não manda a gente para fora em quantidade, não tem, como existem em outros países, uma política de integração. Então, a gente não consegue absorver conhecimento. Então, IA, os investimentos em inteligência artificial hoje, não é à toa que nós dissemos aqui, o primeiro trilionário do mundo surgiu aonde? Apesar de ser sul-africano, e IA só reforça essa ideia, nos Estados Unidos. E o primeiro bilionário do mundo? Nos Estados Unidos. Por que será? Porque o mercado americano é isso. O mercado americano, ele atrai o sucesso. Produz sucesso. Também muito fracasso. Muita gente que erra, muita gente que quebra a cara. Mas quebra a cara, se recupera. Consegue uma taxa de juros razoável. Aqui a gente é impermeável. Impermeável. Então, a gente está nessa maré horrorosa com um governo gastador. A nossa agenda sem ajuste fiscal é ridícula, porque significa que a gente está desajustado. Então, a gente, não é que a gente quer refinar a nossa economia, a gente quer ajustar a nossa economia, porque ela é desajustada. Então, a gente tem que ajustar a economia, o Estado não trabalha direito, a qualidade do serviço público é pavorosa. Uma pessoa que quer hoje um atendimento médico sabe que vai chegar na empresa onde trabalha, ou se trabalha numa casa de família, vai dizer, olha, eu amanhã vou ao médico. Legal, que hora você vai? Amanhã. Como amanhã? Amanhã. Mas que horas? Não sei, eu vou de manhã, vou pegar uma ficha, e aí eu vou ver o que acontece. Isso é ridículo. É ridículo. A gente foi assaltado no INSS. A gente não tem as estruturas de controle de mercado. E, portanto, o nosso mercado não é respeitado e os controles não são temidos. Então, as pessoas fazem o que bem entendem. Por isso, esse excesso de escândalos. O Banco Central devendo em estrutura que não tem. A CVM devendo em estrutura que não tem. Os órgãos de controle, a Agência Nacional de Aviação Civil já avisou que não tem condições de fiscalizar tudo. A Agência Nacional que fiscaliza barragens já avisou. Olha, não vamos conseguir fiscalizar todas as barragens, não. Não vai dar. Então, você tem um Estado que não é funcional, gastador, carga tributária alta, taxa de juros alta. Como é que a gente vai falar em excelência? Como é que vai nascer o Manchester City aqui? Como é que vai nascer o MIT? Como é que vai nascer uma Meta, uma Amazon? É só se for a força do divino. Pode acontecer. O sujeito descobre uma coisa diferente, está debaixo de uma jaqueira, cai uma jaca na cabeça. Aí fala, olha, descobri a gravidade 2. Jaqueira não é como a macieira, né? Nem sei como é uma jaqueira. Se é rama ou se é uma árvore. Você pode cair uma jaca na cabeça. É melhor cair uma maçã.
20: Eu já vi, eu tenho lembrança agora. Fica aquele negocinho pendurado.
19: Jaqueira. É. E ela é espinhuda. Ela é espinhuda, é cheia de ponta. Então... É melhor não ter uma boa ideia. É, jaqueira é uma árvore, gente. É melhor, tipo jaqueira, coqueiro. É melhor a gente não levar isso muito a sério que eu falei, não. Vamos ficar só na macieira. Gravidade tem que ser com maçã, porque se for, que é mito, mas se for, que não seja com uma jaca. Bom, eu acho esse ponto importante para ficar na nossa cabeça, que a excelência se abra. Tá aí o exemplo do futebol, é descarado. 6 europeus, a excelência tá lá. E não tá aqui. Não tá. Ah, mas isso não explica o Brasil. Claro que não explica o Brasil, evidente. É, o Brasil já foi assim e ganhou a Copa. Então não era a Premier League e ganhou a Copa. Aliás, tinha menos Premier League quando a gente ganhou Copas anteriores. Copa de 70, Copa... Mas os outros foram melhorando. Essa que é a questão. Os outros foram melhorando. Todos os outros foram melhorando. O Marrocos, de novo, avançou mais do que a gente... O Egito deu um caldo na Argentina. Está todo mundo melhorando no futebol. Está todo mundo se abrindo. E se você for olhar a taxa de jogadores desses países jogando nesses campeonatos, também é muito grande, viu? A maior parte desses jogadores não joga nos seus campeonatos nacionais, como no Brasil. Estão todos lá. E é essa busca da excelência que a gente tem que ter no nosso horizonte, em todas as áreas de conhecimento, e a gente não tem. Não sei se você concorda ou discorda, mas essa é a opinião que eu tenho sobre o assunto.

0: 5:01, bom dia, muito bom dia para você, ouvinte aqui da Band News FM, sintonizado conosco nessa, sexta-feira, dia 10 de julho de 2026. Eu sou a Luana Pereira, estou aqui no comando dos microfones da Band News FM para te acompanhar até às 7 horas da manhã com muita informação, muita prestação de serviço para você começar essa sexta-feira e o fim de semana com todas as principais informações aí já fixadas na sua cabeça. Já agradeço você que nos ouve pelas ondas do rádio, sintonizado em 96.9, você que tá aí com seu fone de ouvido, ouvindo a gente pelo aplicativo Band Play ou pelo site bandnewsfm.com.br, usando muito bem os seus dados móveis. E para você também que acompanha a gente pelas redes sociais, estamos no X, no Facebook, no YouTube, com imagens, sorrindo desde as 5 da manhã para você. E para você que acompanha a gente pela TV também, canal 131 da sua TV LG, canal 131 LG Channels e também na sua TV TCL. Não estou sozinha aqui em São Paulo. Carolina Ercolim está descansando. Fábio França será acionado a partir das 6 horas da manhã, direto dos Estados Unidos. Mas eu estou muito bem acompanhada com ele, Renan Suquevicius. Muito bom dia para você.
1: Bom dia, Luana, para você e para os nossos ouvintes. Vamos nessa sexta-feira, 10 de julho de 2026, dia da pizza. Ai, que fome. Ai, já comi uma pizza agora, nessa hora da manhã. Exatamente. É, aquela amanhecidinha assim. Amo. Que não precisa nem ser quentinha, pode ser geladinha mesmo, né? Você esquenta com um cafezinho quentinho ali do lado. Bom dia para os nossos ouvintes, gostam de pizza por aí também? Quero mandar um alô para nosso ouvinte Malu, da Vila Formosa. Amo essa rádio maravilhosa, com pessoas lindas e competentes. Agora que estou aposentada, posso ouvir vocês o dia todo. Olha que coisa boa.
0: Querida.
1: Querida, um beijo para você, Malu, e para toda a turma da Vila Formosa, na Zona Leste de São Paulo. Bom dia, guerreiros, diz a Michele Kachauskas. Kuchauskas. É quase minha prima, hein? Bom dia, Michele. Obrigado pela sua mensagem. Dia da pizza, lembra aqui, Val Souza, nosso ouvinte de São Paulo. Minha preferida é de atum com muita cebola. E o nosso ouvinte Raul tá comigo aqui. Pizza fria é melhor do que pizza requentada.
0: Eu sempre acho que a pizza adormecida é melhor do que a pizza quentinha que acabou de chegar.
1: Eu também acho. O Thiago do Parque São Lucas, ó, a turma da ZL em peso por aqui. Bom dia, ótima sexta-feira. Simone de Mogi das Cruzes, bom dia. E o Doni de Barueri também manda um alô aqui para nós. Bom dia, Doni. Eu perdi a mensagem, eu queria ler aqui do nosso ouvinte de Pindamonhangaba. Mas eu perdi a mensagem dele. Mas fica o alô aqui ao nosso ouvinte de Pindamonhangaba. Obrigado pela mensagem, pela participação, turma do interior também. De ouvidos e olhos atentos ao Expresso São Paulo. 11 graus em Cidade Tiradentes. É o Cleverson que mandou mensagem aqui pra gente. Tá gelado mesmo, mas eu observei que tem poucas nuvens no céu e não tem névoa, aquela névoa aparecendo na capital. O sol deve brilhar hoje. E eu tava passando pela 23 de maio e vi no termômetro ali de rua o horário e mostra a qualidade do ar, né? Tava ali ruim a qualidade do ar, aquele vermelhão aparecendo.
0: Tem que andar com soro fisiológico na bolsa.
1: Tá muito seco. E deve ter virado no tempo no fim de semana, mas ainda.

0: Ainda hoje e amanhã teremos tempo bastante seco aqui na região metropolitana de São Paulo. Nesse momento, 9 graus aqui na região do Morumbi, 3 graus na Capela do Socorro. 3 graus? Será que é isso mesmo,
1: Forças gente? Forças aos nossos ouvintes.
0: CGE mostrando isso. Um abraço quentinho para a turma do Grajaú, Parelheiro, Cidade Dutra. E 10 graus agora, mais para a região do Butantã e na região da Sé. Gelado por aqui.
1: Muito gelado. Oh. E a França vence o Marrocos por 2-0. Jogaço, jogaço. E vai à semifinal da Copa do Mundo. A nossa equipe está posicionada lá nos Estados Unidos e a Aline Fanelli traz os principais destaques desse jogaço para você.
2: A França chega à semifinal de uma Copa do Mundo pela 8ª vez na 17ª participação. Em Boston, a equipe venceu o Marrocos por 2-0 e aguarda agora a vencedora do confronto entre Espanha e Bélgica, que será hoje em Los Angeles. Os gols foram marcados por Mbappé e Dembélé e ainda houve um pênalti perdido pelo camisa 10 francês na primeira etapa, que contou com a defesa de Bono. Curiosamente, quando as seleções se enfrentaram na semifinal do Qatar em 2022, o placar foi mesmo. Desta vez, a França teve mais do que o dobro de finalizações do que os marroquinos. Sem ter a defesa vazada, o time de Didier Deschamps completa o quarto jogo dos últimos 5 sem sofrer gol. Mbappé alcança Messi na artilharia da Copa com 8 gols e Dembélé chega a 5 na lista de goleadores do torneio.
0: Um publicitário ligado a Daniel Vorcaro entra na mira da Polícia Federal por suspeita de envolvimento no esquema de produção de dossiês para o banqueiro. Documentos apontam que Thiago Miranda seria uma espécie de faz-tudo do dono do Banco Master. Segundo as investigações, ele teria atuado no monitoramento, repasse de dados e sondagens de desafetos de Vorcaro. Um deles seria o diretor executivo do Itaú Unibanco, Milton Maluf Filho. Nos diálogos recuperados pelos peritos, o dono do Master afirma que o executivo estaria lhe causando muitos problemas e pede uma ajuda a Thiago Miranda. Na sequência, o publicitário mandou para o banqueiro um documento confidencial com informações patrimoniais e pessoais de Milton Maluf Filho. Thiago Miranda foi o principal alvo da décima fase da Operação Compliance Zero, que teve mandados cumpridos ontem. Os agentes da Polícia Federal apreenderam celulares, computadores e documentos na casa dele. A defesa nega envolvimento do publicitário em atos criminosos. Thiago Miranda também é suspeito de integrar o que a PF chama de uma organização criminosa dedicada à intimidação de jornalistas.
1: O homem apontado como o piloto da moto no atentado contra o tenente da rota é morto num confronto com a PM na zona sul da capital. Atualizações com Adele Robichet.
3: Continua foragido o principal suspeito dos disparos contra o tenente Pimentel da Rota. O criminoso é conhecido como Golias, alvo de alerta da Interpol. Já o homem apontado como piloto da moto no atentado, Marcelo de Jesus Dias, o Nego Zoom, foi morto ontem em um confronto com policiais em Heliópolis, na zona sul de São Paulo. Outro homem, ainda não identificado, também morreu durante o enfrentamento. O tenente passou por uma traqueostomia sem complicações e segue internado na UTI em estado grave, mas estável. Ao todo, 4 pessoas foram presas pelo crime premeditado pelo PCC, realizado no dia 27 de junho em São Caetano do Sul, em retaliação a uma operação da rota em 2024.
0: A PM prende aqui na capital um homem foragido há 9 anos por um feminicídio que foi cometido no estado de Pernambuco. O procurado foi detido ontem pela manhã na estrada de Itapecerica, na Zona Sul. O criminoso teria executado a companheira a tiros no ano de 2017, na frente do filho do casal. Ele fugiu e desde então vivia aqui no estado de São Paulo.
4: Guerra no Oriente Médio.
1: E o corpo do Ayatollah Ali Khamenei é enterrado no Irã depois de um funeral de 6 dias. O sepultamento foi realizado ontem em Mashhad, cidade natal do antigo líder supremo da República Islâmica. A cerimônia ocorreu em meio ao terceiro dia seguido de ataques dos Estados Unidos ao território persa. Ali Khamenei morreu em fevereiro durante bombardeios conjuntos do país norte-americano e de Israel.
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1: Friozinho. Friozinho aqui na zona sul de São Paulo. Tava friozinho também em Carapicuíba, ali na região metropolitana, viu, Renan? Foi difícil sair da cama.
0: Foi dureza.
1: Abandonar a minha cobertinha, foi bem complicado. Mas quem vai trazer um panorama completo pra gente do que esperar pra essa sexta-feira e até pra esse fim de semana agora é a Stephanie Toso.
5: O ar seco ainda predomina nessa sexta em todo o estado de São Paulo, início de manhã marcado pela formação de névoa em vários pontos entre região metropolitana e litoral, o que pode prejudicar a visibilidade. Apesar da temperatura mais amena agora cedo, esquenta de forma rápida. Hoje na cidade, mais um dia ensolarado com pouca presença de nuvens no céu e máxima podendo chegar até 26 graus. No interior, faz mais calor ainda. Municípios como Araçatuba e Ribeirão Preto já podem ter temperaturas chegando até 29, 30 graus. E com destaque para baixa umidade do ar. Todo o centro e norte do estado de São Paulo com atenção para valores abaixo de 30%. Na capital, hoje um dia extremamente seco, com a umidade podendo ficar próxima a 40%, que vale redobrar o cuidado com hidratação. A previsão é que uma nova frente fria se desloque durante o final de semana, voltando a provocar mudança no tempo no domingo.
0: Agora 5 horas 11 minutos, a retomada dos ataques entre Estados Unidos e Irã nos últimos dias vai adiar o fim da ajuda financeira aos produtores e importadores de gasolina aqui no Brasil. A decisão do governo federal foi tomada diante das incertezas sobre o tráfego de navios pelo Estreito de Hormuz. Passam pela região 20% do petróleo produzido no mundo todo. A equipe econômica pretendia encerrar o benefício ainda nessa semana, mas a alta no preço do barril forçou o recuo para evitar um aumento imediato no valor dos combustíveis. Segundo o ministro da Fazenda, Dario Durigan, a situação será reavaliada em alguns dias.
6: Eu tinha a expectativa, sim, de tirar a subvenção da gasolina num prazo mais curto. Mas, de novo, a situação da guerra se agrava. O que a gente ouviu foi uma declaração do presidente dos Estados Unidos dizendo que o cessar-fogo estava encerrado e que o acordo de paz já não seria mais executado nos termos em que estava sendo planejado. O que nos acendeu um sinal de alerta, sim, para cautela em que a gente tem que adotar no acompanhamento da guerra. Então, a estratégia não muda. É claro que desde o começo a gente está adotando cautela, eu vou seguir adotando cautela, mas repito e reitero, o objetivo do Ministério da Fazenda, com a guerra diminuindo de proporção, é retirar os subsídios da gasolina também.
0: O subsídio reduz o preço da gasolina para refinarias e importadoras. Entre março e junho, o preço médio da gasolina comum caiu 17 centavos por litro. No período, o preço nas bombas ficou em R$ 6,61. Para segurar os custos, o governo também liberou 10 bilhões de reais para pagar um auxílio de R$ 1,12 por litro de diesel. E manteve, por mais 60 dias, o imposto de 12% sobre a exportação de petróleo. A ideia é evitar problemas no abastecimento enquanto o mercado internacional continua instável. O economista João Pedro Limeira considera, porém, que outros tipos de medidas poderiam ter sido adotadas para amenizar as pressões sobre os combustíveis aqui no Brasil.
7: As alternativas mais prudentes seriam cortes dos gastos em outras áreas, compensações focalizadas e ajustes tributários seletivos, em vez de manter um subsídio amplo e permanente.
0: No fim de junho, o governo cancelou um auxílio ao diesel de 35 centavos por litro para economizar. Para evitar um aumento imediato nas bombas, a Petrobras baixou no mesmo valor o preço cobrado pelo combustível nas refinarias.
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8: Bom dia, Luana Pereira.
1: Bom dia.
8: Manuel, aqui do Jaraguá.
1: Fala, Manuel.
8: Acabei de chegar na cidade universitária. O trânsito hoje está suave. Boa sexta-feira aí. Vocês são o melhor do rádio. Manuel, aqui, direto aqui da cidade universitária.
1: Boa, valeu, Manuel, pela informação.
0: Manuel,
1: dando uma olhada aqui, Renan, a informação. O trânsito em São Paulo está tranquilo, né? Será que o pessoal tá todo mundo no litoral, só a gente ficou, ninguém avisou que era pra gente fechar a porta?
0: Olha, muita gente foi, não sei se pro litoral, pro interior, muita gente foi ontem. As estradas estavam mais movimentadas sentido Minas,
1: Castelo,
0: sentido Vale
1: também,
0: do Paraíba. interior. O pessoal saiu. A cidade deu uma esvaziada assim, né? Nosso ouvinte Gesival tá falando: bom dia, moro em Jundiaí, voltei a trabalhar em São Paulo, falando do aumento do preço do pedágio, falando das estradas, mas com movimento tranquilo também. Então não sei, estão com essa sensação, os nossos ouvintes podem contar aqui para nós, estão com essa impressão também de muita gente foi embora, que só a gente ficou. Tem as férias, muita gente já sai, circula menos, mas parece que só a gente tá aqui, né?
1: O último fecha a porta, né? Ficamos então aqui. Alguém precisa cuidar da casinha, alguém precisa trazer informações para vocês.
0: Estamos nós aqui, né, queridos?
1: Entendeu? Manda sua mensagem aqui pra gente, falando do transporte público, dando uma olhada no monitoramento oficial. Por enquanto, tudo tranquilo, operação normalizada nas linhas do metrô, Tiktrens, CPTM, Via Mobilidade. Mas a gente sempre espera você, que são você, isso, vocês, nossos ouvintes, que são nossos olhos aí na rua, nas ruas de São Paulo, dentro do transporte público. Manda sua mensagem aqui no 999-59-2100. Agora, 5h16, o ministro da Fazenda anuncia novas restrições à publicidade de casas de apostas. O destaque chega agora direto de Brasília com a nossa reportagem, Márcio Rocha, trazendo os principais destaques. Bom dia para você, Márcio.
9: Oi, pessoal, bom dia para vocês, bom dia a todo mundo que nos acompanha. Pois é, o Diário Oficial da União desta sexta-feira vai trazer aí os detalhes envolvendo aí as novas regras da publicidade das empresas de apostas na internet, as chamadas bets. A medida foi anunciada pelo ministro da Fazenda, Dario Durigan, que já tinha falado no mês passado que mudanças nesse setor seriam feitas. Segundo o ministro, essa portaria que trata do assunto vai estabelecer que toda publicidade de bets será acompanhada de uma mensagem de advertência do Ministério da Fazenda, semelhante com o que acontece com propagandas de cigarro e também propagandas de bebidas alcoólicas. As advertências serão mensagens como, abre aspas, apostar faz você perder dinheiro, apostar pode causar dependência e apostar não é um investimento. Outra portaria, em conjunto com o Ministério da Justiça, vai trazer medidas contra empresas que atuam ilegalmente no país, e dessa maneira o ministro frisou que é importante falar isso, que veículos de comunicação estão proibidos de veicular empresas não autorizadas a operar no mercado. Ainda de acordo com Durigan, essas companhias ficam proibidas de criar senso de urgência, apresentar apostas como investimento ou solução financeira, mostrar ganhos ou histórico de premiações, justamente para evitar o incentivo e induzir o consumidor a erro. Outro destaque é que as novas regras também vão proibir, por exemplo, que narradores, comentaristas e especialistas façam declarações que induzam esse apostador ao erro também, e que eles não podem usar a posição que ocupam para estimular apostas. As penalidades são multas que podem chegar a 20% do faturamento da empresa que opera a bet, além de suspensão de funcionamento por 180 dias, ou seja, 6 meses. Em caso de reincidência grave, pode haver a cassação de autorização da atuação do mercado de apostas na internet no Brasil. E lembrando que, segundo a Secretaria Nacional do Consumidor, o teto da multa, que é cerca de R$14 milhões, pode ser aplicado a quem veicular publicidade irregular de bet. Ao todo, o governo afirma que cerca de 56 mil sites de apostas ilegais e quase 1000 perfis de influenciadores já foram derrubados por ilegalidades. Volto com vocês.
1: Valeu, Márcio, pelas informações. A gente segue acompanhando o assunto aqui no decorrer do Expresso São Paulo e da programação da Band News FM.
0: Agora, 5 horas e 18 minutos, mais de 60 estudantes já foram alvo de difamação e humilhação virtual em grupos de mensagens no Rio. Os suspeitos de envolvimento no último caso registrado na capital fluminense estão sendo identificados pela polícia. O grupo de estudantes de uma escola teria criado uma lista que classifica meninas em categorias sexuais. As informações com a Maria Eduarda Vieira.
10: Os alunos que fizeram uma lista em uma plataforma online para definir colegas da escola a partir de categorias sexuais estão sendo identificados pela Polícia Civil. O caso aconteceu na unidade de Jacarepaguá, na zona sudoeste do Colégio Cruzeiro. Nesta quarta-feira, o diretor da instituição prestou depoimento. As vítimas, que têm entre 14 e 15 anos, também já começaram a ser ouvidas pelos agentes. Ao todo, 65 alunas foram citadas na lista. Pelo menos 7 denúncias foram feitas. As ocorrências foram encaminhadas para a Delegacia da Criança e Adolescente Vítima. De acordo com a delegada Maria Luísa Machado. A lista continha termos pejorativos escolhidos pelos meninos para definir se teriam algum relacionamento com as alunas. Entre eles estão Bêbado Vai e Me Arrependi Depois. A coordenadora do curso de pedagogia da AFA Unigran Rio, Natália Xavier, afirma que o episódio pode impactar futuramente na vida das meninas.
11: Casos como esse revelam um desafio muito sério da educação hoje. Muitos adolescentes ainda não compreenderam a dimensão ética, emocional e legal daquilo que fazem no ambiente digital. Quando o adolescente cria ou compartilha uma lista que expõe colegas, especialmente com classificação de cunho sexual, isso não pode ser tratado como uma simples brincadeira. A exposição, constrangimento, violência simbólica e quase sempre um impacto profundo na vida de todos os envolvidos.
10: Para a especialista em políticas educacionais e presidente do Instituto Salto, Cláudia Coixin, a família dos meninos tem um papel crucial de influenciar a maneira como eles enxergam e tratam as meninas.
12: Infelizmente, muitos familiares acham que é bonito fazer o menino parecer um machinho, olhar para as mulheres como objetos ou criar ofensas desse tipo. Não é divertido. É importante que a família se engaje, que a família responda pelos erros que os menores fizeram.
10: Já a doutora em letras, especialista em educação, Márcia Pereira, destaca também o papel preventivo e de conscientização que deve ser feito pela escola.
13: Muito importante que a escola tenha um trabalho preventivo também de combate a esse tipo de comportamento. Então é importante que tenha roda de conversa, é importante que esse tipo de tema não seja ignorado, que quando esse tipo de comportamento ele é diagnosticado, ele seja direcionado para um trabalho formativo, um trabalho de consciência.
10: A polícia investiga os crimes de injúria, difamação e submissão de crianças e adolescentes a vexame e constrangimento, além de cyberbullying. Em nota, o Colégio Cruzeiro afirmou que repudia qualquer atitude de exposição que afete os alunos. A instituição exigiu a retirada do conteúdo da plataforma.
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0: Sai hoje o adversário da França na primeira semifinal da Copa do Mundo. Conta aí, Yuri Queiroga.
1: Espanha e Bélgica entram em campo logo mais, às 16h, decidindo a vaga na semifinal da Copa do Mundo contra a França. O time espanhol não tem problemas com desfalques e deve ir a campo com força máxima, tendo, além do craque Lamine Yamal e Dani Olmo no ataque, Pedro Porro mantido na lateral direita. Já a Bélgica não conta mais com o volante Onaná, que rompeu o ligamento cruzado anterior do joelho direito na partida contra os Estados Unidos pelas oitavas de final. A ausência dele pode trazer de volta aos titulares o atacante Jeremy Doku, do Manchester City. O zagueiro Debas foi vetado pelo Sporting de Lisboa, clube onde joga, que considerou que ele não está plenamente recuperado de uma lesão muscular. Ele não chegou a jogar na Copa até aqui. A Band News FM transmite Espanha e Bélgica a partir das 15h30 em Los Angeles, no SoFi Stadium, com narração de Anderson Gonçalves.
2: E a gente segue falando de Copa do Mundo por aqui, mas agora Copa do Mundo feminina. Estão abertos os cadastros para interessados em assistir os jogos da competição que será realizada no Brasil aqui no ano que vem. Aline Fanelli.
3: A FIFA abre cadastro para torcedores interessados em ingressos para a Copa do Mundo Feminina de 2027, que vai ser disputada no Brasil. É uma etapa em que ainda não há venda de bilhetes e não são divulgados os valores que eles vão custar. É apenas uma fase de registro para os interessados receberem as informações no e-mail de maneira antecipada. O cadastro também não garante a compra dos ingressos e nem algum privilégio na fila. A Copa do Mundo de 2027 vai ser disputada entre 24 de junho e 25 de julho em 8 cidades brasileiras: Belo Horizonte, Brasília, Fortaleza, Porto Alegre, Recife, Rio de Janeiro e São Paulo.

0: presa por omissão a mãe de uma criança de 3 anos que morreu espancada pelo pai porque a criança não disse bom dia a ele em Viamão, no Rio Grande do Sul. O homem, que é o missionário Dandre Germaine Grayson, nascido nos Estados Unidos, está detido desde domingo, quando o caso foi registrado. Ele deve responder por homicídio duplamente qualificado. A polícia também vai apurar o crime de tortura em relação a possíveis agressões anteriores contra os outros filhos da família. A mulher, Maiana Angelina Rogers, foi capturada ontem. O menino morreu na madrugada da última quinta-feira.
1: Seguimos na atualização das notícias, falando agora da Justiça, que autorizou o leilão de quase 500 veículos apreendidos em operações policiais. As informações com Humberto Ferretti.
2: Modelos de Ferrari, Porsche, McLaren, BMW e Mercedes estão entre os carros apreendidos pela Polícia Federal, que devem ir a leilão. A venda dos veículos foi autorizada pela Justiça. A partir de agora, os donos têm 20 dias para questionar a decisão. São ao todo quase 500 carros, caminhões e motos apreendidos em São Paulo e no Mato Grosso do Sul, que estão nos pátios há mais de 6 meses. O objetivo da venda é evitar que os bens percam valor com o tempo e liberar espaço nas delegacias. O leilão deve ser realizado em até 90 dias, preferencialmente pela internet.
0: E um sortudo de Divinópolis, em Minas Gerais, acerta 6 dezenas da Mega Sena e vai ganhar sozinho um prêmio de R$43 milhões. 39 apostas fizeram a quina, com direito a R$45 mil para cada uma. Mais de 3 mil bilhetes foram contemplados com a quadra, para um prêmio de quase R$900. E atenção para as dezenas sorteadas no concurso de ontem: 1, 11, 24... 33, 35 e 59. Repetindo: 1, 11, 24, 33, 35 e 59.
1: E a Seleção Brasileira Feminina de Vôlei entra em quadra hoje pela Liga das Nações. O time comandado por José Roberto Guimarães enfrenta a Polônia no Japão a partir das 7h20 da manhã, no horário de Brasília. O Brasil é o atual vice-líder da fase de classificação entre 18 equipes e busca garantir a passagem para as quartas de final. O mata-mata da Liga das Nações Feminina começa no dia 22 desse mês.

0: Olha, acontece até domingo, dia 12, aqui em São Paulo, a 27ª edição do Festival do Japão. O tema desse ano é Kizuna, Laços que Unem, que celebra os vínculos criados entre a comunidade japonesa no Brasil e os brasileiros. Além disso, o festival é reconhecido pelo próprio governo do Japão como o maior evento dedicado à cultura da nação fora do país. E pros jovens de 40 anos que curtem um Cavaleiro do Zodíaco, tem uma atração pra lá de especial no festival, como conta o presidente do evento, Hitsuda Takara, também conhecido por Takara-san.
1: Este ano no palco nós teremos a cantora internacional Yumi Matsuzawa, que ela nós estamos trazendo essa cantora do Japão, é uma cantora japonesa, e ela é muito conhecida porque ela canta o fundo musical dos Cavaleiros do Zodíaco.
0: É isso, e a gente tá ouvindo aqui, ó, a trilha, uma das trilhas das músicas dessa artista. Tem também concurso de cosplay, valendo premiações, apresentações de K-pop, mas o principal é ela, a área gastronômica com mais de 11 mil metros quadrados, com pratos típicos de quase 50 províncias do Japão. Há também o chamado Espaço Kizuna, uma área interativa para ajudar descendentes de japoneses a descobrir origens e províncias dos antepassados. O presidente do festival, Takara-san, fala sobre como vai funcionar essa área.
1: Ou seja, o Nikkei, que não saiba, por exemplo, a sua origem, a sua raiz, ele poderá, por meio de um aplicativo do Bunkyo e do Museu da Imigração, parceria então com eles, disponibilizando essa consulta, essa pesquisa, em que o Nikkei, o descendente, poderá descobrir as suas raízes.
0: O festival desse ano acontece no São Paulo Expo, no quilômetro 1,5 da Rodovia dos Imigrantes, na zona sul da capital paulista. Ônibus circulares estão saindo da estação São Judas em direção ao evento de forma gratuita. No site, a meia entrada custa R$ 22,50 e a inteira R$ 45. Na bilheteria física, o preço pode chegar até R$ 60. A entrada é gratuita para crianças de até 8 anos, mulheres acima de 65 e homens acima de 70. Para garantir ingresso, é preciso acessar o site guichêweb.com.br.

0: Agora 5:30.
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2: Alô, Rio de Janeiro, bom dia. Olha quem tá de volta, pai de campeã.
3: Obrigado. Campeã brasileira de natação, Bianca. Obrigado aí pela saudação dos ouvintes, sua também, Luana. Renan tá por aí, tudo bem, Renan?
0: Bom dia, Mário Dias Ferreira, tudo bem? Tô aqui passando uma temporada. Beleza. Aqui no, nas manhãs da Band News FM em São Paulo. Tudo certo por aí?
3: Tudo certo, me acompanhando ele, sempre ele, José Paulo Sobral, o queridinho dos ouvintes.
4: Tudo bem, pessoal? Bom dia. Mário Dias voltou no dia da Batalha Cultural, olha aí.
2: Incrível, né? Que essa oportunidade, né?
0: Voltou descansado.
3: É, mais ou menos.
0: É.
3: Acompanhar atleta não é fácil não, cara. Vou te falar, você staff pra cá, leva a mochila dali. Um percalçozinho ou outro também lá em Brasília. Cai na rua, meu ombro soltou, mas tô de bem. Tem história pra contar, né?
0: É.
3: Tem história pra contar. Já tô na fisioterapia, já tô liberado pelo departamento.
4: E não bebe, hein? Esse cara não bebe e cai na rua.
3: Imagina se eu tomasse mais um outro.
0: Dizer, né? Bom pontuar. tava consciente. E aí, vamos então?
3: Vamos à batalha?
2: Vamos
3: aproveitar que tá um friozinho aqui, 18 graus, tá um tempinho gostoso. Dá pra ele desfilar se ele estiver aqui pelo Rio de Janeiro, mas em São Paulo também deve estar com aquela temperatura agradável, com o nosso jurado sempre muito elegante, né, Luana?
0: 11 graus por aqui, é gostoso demais. Vamos então? Vou começar essa bagaça?
2: Bora. Batalha Cultural. E chegando aos estúdios aqui da Band News FM em São Paulo, ele, nosso Pablito de Moraes. Muito bom dia, Pablo Fernandes.
5: Muito bom dia. Meu óculos quebrou, tô com esse aqui que nem dobra. Tá uma beleza isso aqui, viu?
4: É, mas fica lindo de qualquer jeito.
0: Nossa, como puxa saco.
5: Você não tem noção, eu tô guardando ele numa caixa, num Tupperware da Spoleto, porque ele não dobra assim,
0: nossa
5: ó.
0: Nossa senhora. Olha lá.
5: Eu preciso fazer o outro quebrou no meio, tá? Beleza.
0: Quase pedindo um pix aqui no, pros ouvintes, pra ver se a gente consegue resolver. E se tu... E aí, vamos lá? Quem começa?
2: Vamos. Bola com o Rio de Janeiro hoje?
3: Vamos começar com um pagodinho, Zé?
4: Vamos, por
3: sobe
4: favor.
3: Sobe o som, por favor, vai. Até porque hoje tem do Espaço Hall na Barra da Tijuca, No Pagodim, é o nome do evento. Ingresso a partir de R$10, são 3 shows completos. Suel, Fabinho e Nego da Moé. Esse que ele tá ouvindo é quem?
4: Esse é o Suel.
3: E esse pagode tá bombando, né?
4: É, cara? Para de pirraça.
3: Então, sem pirraça, José Paulo Sobral, da música, vamos para o teatro?
4: Vamos pro teatro. Então eu vou até botar uma trilha aqui, ó.
3: Nossa, você mudou completamente, cara.
4: É porque eu já tinha separado essa harpa aqui, né? Mas é só...
3: Mas a harpa não tem
4: não combina, não, né? Então, tá, vou tirar o som. Então, teatro, peça Eu, Ana. Tem vídeo, não tem?
3: Tem vídeo. A turma que se apresenta hoje e amanhã no Sesc Madureira, Sesc Nova Iguaçu, ingresso a partir de R$15, mandou um recadinho caprichado pra gente.
6: Olá, Mário, Zé Paulo e galera do Band News FM. Nós somos o coletivo Gozo Pranto e viemos convidar vocês para assistir ao nosso espetáculo. Eu, Ana!
7: Baseado no conto Ana da Venga de Conceição Evaristo.
6: Um espetáculo com muito samba, muita força e muita ancestralidade. Onde que vai acontecer, Amandinha?
8: Dia 10 e dia 11, sexta e sábado agora. Sexta-feira, Sesc Madureira. Dia 11, sábado, Sesc Nova Iguaçu.
6: Qual era a hora, Yasmin? Então, no Sesc Madureira vai acontecer às 3 horas e no Sesc Nova Iguaçu às 7. A gente se vê no teatro.
7: Vem!
3: Lindas, lindas, maneiro, animadas, hein? E que bacana. Só para contextualizar, o Zé colocou aquele harpa, porque até o fim do mês tá rolando o Rio Harp Festival. Sim. Em várias casas aqui do Rio de Janeiro, para quem curte também, tem essa dica. Mas vamos de samba agora?
4: Vamos embora.
3: Esse cara já é um sócio aqui do nosso quadro, hein? Anjo negro
4: lindo. Mas, pô, se ele mandasse vídeo ia ser mó moral pra gente.
3: De novo? Neguinho da Beija-Flor? Domingo, na Rua da Constituição, é o Samba da Volta. Fala, beleza, beleza.
9: Beleza, beleza, beleza, alô, Band News! Aquele aqui da Beija Flor dando um alô, que agora, domingo, dia 12, Samba da Volta, eu vou estar lá a partir das 16 horas cantando muito samba pra vocês. Beleza, beleza, beleza. Agora, domingo agora, dia 12, Samba da Volta, eu, e minha rapaziada vamos estar cantando muito samba pra vocês. Via voz!
3: Valeu, neguinho. Zezinho, aqui a gente tem um cardápio bem variado. Tem. Do samba tem um piano aí?
4: Tem um piano. Você gosta de MPB?
3: Gosto.
4: Bossa Nova também você gosta?
3: Jazz.
4: Jazz também? Então adoro. Você vai gostar desse aqui, ó. Marvel Ciribelli. Hoje e domingo em Copacabana. Amanhã em Icaraí, Niterói. Agora, tem vídeo dele também
3: mandou
4: falando
3: um
4: disso,
3: recadinho.
4: Né?
3: Fala, Marvel.
10: Alô, Mário, Zé Paulo. Alô, galera. Opa, da gente. Band News FM. Aqui o pianista Marvel Ciribelli. Olha, sexta-feira e domingo, show no Beco das Garrafas, às 21 horas, Copacabana. E sábado, show em Niterói, no Bistrô Big Boss, em Icaraí. Tô esperando vocês, o melhor da música popular brasileira, o melhor do samba jazz, o melhor da bossa nova. Esperando todo mundo lá, hein? Até lá, valeu!
3: Valeu, um abraço pra você. E pra fechar...
4: Agora, meu amigo, o Pablo vai à loucura, que ele gosta muito. Anitta, amanhã, 6h45 da noite, Village, Jockey Club, na Gávea.
3: É a programação que tá acontecendo. E a ideia era que o Brasil ainda estivesse na Copa, que eles estão fazendo toda a programação com vários artistas. O Brasil caiu, mas a Anitta continua por lá. Pablo, Renan e Luana, ouvintes, quem quiser, pode procurar o Village do Jockey Club. Tem várias atrações e a cerejinha do bolo desse fim de semana é a Anitta. Bola com São Paulo.
0: Bom, vocês acharam que conquistaram o coração do Pablo, mas a gente chegou com isso aqui, ó.
2: A gente já começa com chave de ouro, porque essa coisa de fechar com chave de ouro não é a cara de São Paulo. Então a gente começa com Sorriso Maroto, adoro, que se apresenta hoje no Clube Atlético Aramaçã, que fica ali na Vila América, em Santo André. Ingressos já disponíveis.
0: No ABC, hein? Território de Pablo.
5: Não, é isso que eu tô querendo dele. Ver aqui. Eu tava entrando já pra ver.
2: Aqui querendo comprar ingressos. Ingressos em Ticket 360. Hoje, show, 10 horas da noite. Sextou com um Sorriso Maroto, pagodinho. Levar a patroa.
5: Não, eu fiquei com vontade mesmo. Cantando aqui, filho.
2: Muda a trilha. E pra quem não quer curtir um show, mas quer curtir um teatro, a gente tem o fenômeno Mamma Mia, que retorna aqui em São Paulo em 2026, que é um clássico dos cinemas criado a partir de hits do grupo ABBA. O musical chega aqui a São Paulo no BTG Pactual Hall. Tem ingressos a partir de R$ 25,00 lá no simpla.com. Só que tem sessão não só hoje, sexta, mas tem sábado e domingo também. Então tem horários às 8 da noite, 4 da tarde. Não tem desculpa para curtir Mamma Mia musical aqui em São Paulo.
0: Ainda no pop.
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0: Bye Bye Caju, cantora Lineker, tá se despedindo dessa turnê, desse discaço que fez um baita de um sucesso. Apresentação amanhã aqui na capital paulista, no estádio do Palmeiras, na Zona Oeste de São Paulo. Ainda ingressos no site da Eventim. Depois vai pro Rio de Janeiro. Depois que passa em São Paulo, aí chega no Rio de Janeiro. No dia 20... provocando, né? No dia 22 de agosto vai ter o show por aí. É Farmazi ou Farmazi? Farmazi Arena,
3: Farmazi,
0: né?
3: Farmazi Arena.
0: Farmazi Arena. É, ingresso também pelo site da Eventim pra turma do Rio de Janeiro, caso queira. Então percebam, tô dando uma dica aqui pra São Paulo, mas já falando com os nossos amigos queridos ouvintes do Rio de Janeiro, do show da Aline.
5: Ela é demais também. Né?
0: É demais.
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2: Vamos pro reggae então?
0: Bora.
2: Porque a gente aqui traz informação pra todos os gostos aqui. Maneva se apresenta no Espaço Unimed amanhã, depois de passar por várias cidades brasileiras. Entra na reta final da turnê Maneva, 20 anos origem aqui em São Paulo. Amanhã, sabadão, 11 de julho, lá no Espaço Unimed, do ladinho da Estação Palmeiras Barra Funda, com ingressos ainda disponíveis a partir de R$ 140.
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0: A gente é muito diversificado aqui no nosso cardápio. Pânico em SP. Clemente Nascimento, integrante das bandas Inocentes e Plebe Rude, vai fazer um show gratuito por causa do Dia Mundial do Rock, que vai ser comemorado na segunda-feira. O show vai ser no domingo. no Centro Cultural da Penha, na Zona Leste de São Paulo. Ele mandou um recado aqui pra gente. Fala, Clemente.
12: Alô, amigos da Band News FM e da Batalha Cultural. Aqui é Clemente Nascimento com uma dica para este domingo, dia 12 de julho, véspera do Dia Internacional do Rock. O Violões em Fúria toca no Centro Cultural Penha, dentro do Penha em Noise Fest, mostrando grandes clássicos do rock mundial e do rock brasileiro. Não esqueça, Violões em Fúria, neste domingo, dia 12 de julho, na faixa, no Centro Cultural Penha, às 19 horas, grátis, retirar ingressos uma hora antes na bilheteria. Centro Cultural Penha fica no Largo do Rosário 20, pertinho da estação Penha, linha 3 vermelha do metrô. É nóis, te espero lá.
0: É nóis. Bom, é isso, esse é o nosso cardápio. Gostaram?
5: Clemente é grande, viu, cara? Clemente tem história.
2: É, Babu Fernandes.
5: É. Que, já tem posso...
2: um tamborzinho aí?
5: Ah, hoje São Paulo me ganhou. Pela diversidade, pelo sorriso maroto. Pela
0: bem-vindo
5: casinha.
0: De volta, Mário!
13: Volta, Luana! Me deixa de férias, não tem problema não.
5: Fazia tempo, viu, que São Paulo Luana, não levava. Renan, sem brincadeira, acho que umas quatro, acho que um mês, né? Aí, velho, que Rio de Janeiro tava, né, numa sequência de vitórias.
0: É, a gente entregou.
13: Será que é culpa da Carol, então, Renan?
4: É. O Renan já pode voltar pro horário dele, normal, né?
13: É, volta a Carol, né?
0: Olha que sacanagem. Amigos, obrigado, hein, pela companhia, pela troca, pelas boas parabéns, dicas pros valeu, nossos valeu, ouvintes. Valeu.
5: Obrigado.
0: Até mais.
5: Semana que vem, se Deus quiser, eu tô valeu, de óculos pessoal. Novo. Tchau.
0: É,
2: abraço, menino.
0: O ouvinte ofereceu aqui um óculos pro Pablo. Que situação, gente.
13: Quem não chora, não mama.
0: É verdade, é verdade. Um abraço, gente. Até mais.
2: Beijo, meninos. Bom fim de semana.

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1: Mais uma preocupação para uma gigante da tecnologia que vai ter que se explicar nos tribunais sobre ter viciado crianças no uso das redes sociais, hein, Warrison?
2: Edu, já imaginou uma multa de 1,4 trilhões de dólares? A gente está falando de alguma coisa perto de 7,7 trilhões de reais. E é essa montanha de dinheiro que a Meta, dona do Facebook, do Instagram e do WhatsApp, está tendo aí como ameaça num processo que está sendo movido por 4 estados norte-americanos. O estado da Califórnia, o estado de New Jersey, o estado do Colorado e o estado do Kentucky. Aquela velha alegação que a gente já sabe, né, Edu? Que a Meta intencionalmente criou mecanismos para viciar as pessoas e especialmente as crianças e adolescentes se viram vítimas desses esquemas da Meta e, portanto, tiveram enormes prejuízos. E aí os estados chegaram a esse número astronômico, fazendo uma estimativa de quantos adolescentes e quantas crianças tiveram as suas vidas prejudicadas pelas redes sociais da Meta. Agora, resta saber o que vai dar isso na justiça norte-americana. O julgamento começa em agosto. Cá entre nós, né, Edu? Eu acho que não vai dar em nada. Hoje os Estados Unidos têm lá um presidente que interfere até na Copa do Mundo, né? E que é o amigo das Big Techs. Então, mesmo que a justiça dos Estados Unidos condene a Meta, primeiro que eu acho que dificilmente condenaria nesse nível de dinheiro. Mas mesmo que condene a Meta, a gente sabe que hoje os Estados Unidos estão mais para uma república de bananas no estilo latino-americano, em que a justiça fala uma coisa, o presidente decide outra e o que vale é a vontade dele, do que propriamente uma democracia constitucional, né, como os Estados Unidos sempre foram.
1: A gente lembra aqui que já tivemos outros processos, até mesmo uma investigação no Congresso americano que pediu mudanças de práticas, mas não especificamente multas tão pesadas ou algo que inviabilizasse os negócios. A gente acompanha e conta tudo aqui na coluna de tecnologia, que volta amanhã.
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0: E o francês Kylian Mbappé atinge uma nova marca em Copas do Mundo. Dos Estados Unidos, conta pra gente, Aline Fanelli.
1: Com o gol marcado na vitória por 2-0 sobre Marrocos, Kylian Mbappé alcança o posto de jogador mais decisivo na fase mata-mata de Copa do Mundo. Ele balançou as redes em 12 oportunidades de 11 partidas deste tipo em 3 edições de mundiais. No total, o jogador de 28 anos tem 20 gols em 20 jogos de Copas. O número ainda poderia ser maior, já que Mbappé desperdiçou uma penalidade máxima no primeiro tempo quando viu o goleiro Bono defender a batida do lado esquerdo. O atacante foi substituído na segunda etapa da partida em Boston e fez uma bolsa de gelo no tornozelo direito. A situação, porém, não preocupa. A França aguarda a adversária da semifinal, que sairá do confronto de hoje entre Espanha e Bélgica em Los Angeles.

0: público do Distrito Federal pede uma indenização de 120 milhões de reais contra a influenciadora Virgínia Fonseca por publicidade de apostas. A ação civil foi ajuizada ontem e também inclui a plataforma Blaze de jogos online. O MP pede a condenação por supostas práticas abusivas na divulgação de apostas esportivas. A promotoria sustenta que a Blaze utilizaria estratégias publicitárias capazes de transmitir a falsa impressão de ganhos fáceis ou garantidos. A ação também aponta que a contratação de influenciadores digitais de grande alcance amplia de forma significativa o potencial de disseminação dessas mensagens. A investigação teve início depois do recebimento de denúncias de consumidores e da análise de mais de 42 mil reclamações registradas contra a plataforma.
1: E quase 5 mil aposentados recorreram à justiça nos últimos 3 anos por causa do golpe do empréstimo, fala Isadora Simões.
2: Nos últimos 3 anos, mais de 3 mil denúncias de fraudes envolvendo empréstimos consignados em nome de idosos foram registradadas em 9 estados brasileiros. O número foi divulgado neste mês pela plataforma Escavador, que centraliza e organiza dados públicos de fontes oficiais. De acordo com a Polícia Civil, esse tipo de fraude pode ser enquadrado como crime de estelionato.
0: É velado em São Paulo o corpo do GCM que morreu. Esse GCM foi atingido por um disparo acidental da arma de um colega. Júlia Nogueira tem as informações.
3: E vai ser enterrado no Paraná o corpo desse GCM que morreu depois de ser baleado acidentalmente por outra guarda municipal em São Paulo. Esse caso aconteceu na quarta-feira de manhã, na Rua Augusta, aqui centro da capital paulista. Segundo a Secretaria de Segurança Pública, os GCMs compareceram à delegacia e relataram que durante um acidente envolvendo um veículo que fez uma conversão e atingiu a viatura, a arma de uma das agentes disparou acidentalmente. A vítima foi socorrida à Santa Casa, mas não resistiu. A perícia foi acionada e a arma da mulher foi apreendida, assim como os veículos envolvidos na ocorrência. Tudo vai ser periciado. Esse caso é investigado pela Polícia Civil com acompanhamento da Corregedoria-Geral da Guarda Civil Metropolitana.
1: Obrigada, Júlia. E morar em um bairro com menos infraestrutura pode ser um fator de risco para a mortalidade de crianças e adolescentes por pneumonia na capital. Quem explica é Humberto Ferretti.
4: A pneumonia mata mais nas periferias do que em regiões desenvolvidas da cidade de São Paulo. É o que mostra um estudo publicado na Revista Paulista de Pediatria, com base nos casos da doença entre crianças e adolescentes. O levantamento feito entre 2010 e 2020 mostra que os casos e as internações por pneumonia ocorrem em todas as regiões da cidade. Porém, o índice de mortalidade é maior, por exemplo, na zona leste e no extremo norte da capital paulista, o que sugere que parte das mortes pode estar ligada a indicadores de renda, escolaridade e mobilidade, entre outros. Em média, 12 crianças e adolescentes morreram por mês nos últimos anos na cidade de São Paulo, vítimas de pneumonia.
0: Palmeiras e Flamengo vencem e vão disputar o título da Brasil Ladies Cup no interior de São Paulo. Fala Yuri Queiroga.
5: Palmeiras e Flamengo vão disputar a grande final da Brasil Ladies Cup no estádio Brinco de Ouro da Princesa, em Campinas. A partida será neste domingo, às 8 da noite. Nesta quinta, na abertura do torneio, o Flamengo goleou o Peñarol do Uruguai por 4-1. Foram 2 gols de Fernanda, 1 de Mariana Fernandes e outro de Laísa. Mais tarde, o Palmeiras fez 3-0 na seleção do Paraguai, com gols de Paty Maldaner, Bia Zanerato e Fê Palermo. A competição antecede o retorno do Brasileirão Feminino, marcado para 24 de julho, na 13ª rodada da primeira fase. Nela, o Palmeiras, que é vice-líder, vai enfrentar o Misto em Mato Grosso, enquanto o Flamengo, quinto colocado, vai receber o Grêmio.
1: Renan Skivicius, tem planos de ir à praia agora em julho?
6: Ah, não.
1: Que bom, porque quem vai às praias no litoral norte de São Paulo nessas férias de julho vai desembolsar bem mais do que no ano passado, viu?
6: Nossa, em julho, porque é frio, né?
1: Então,
6: eu
1: mesmo
6: não tenho
1: assim...
6: planos, porque eu tenho muito, muito, muito dinheiro. Dinheiro pra mim não é problema. O problema mesmo é a temperatura. Água muito gelada, fazer o que lá?
1: Não dá pra entrar de cabeça no mar, né?
6: Não.
1: Pois é, os apartamentos de 4 dormitórios em cidades como Ubatuba, Caraguatatuba, Ilhabela e São Sebastião quase quadruplicaram de preço. A diária média saltou de R$ 1.090 para 1.000 para R$4.300. Gente, isso é muita coisa. De R$1.090 para R$4.300. Os apartamentos de 3 quartos na mesma região também dispararam. Foram de quase R$800 para praticamente R$1.900. Os dados são do Conselho Regional de Corretores de Imóveis do Estado de São Paulo. E a explicação, segundo o presidente do Cresisp, o José Augusto Viana Neto, é simples. Menos oferta e mais procura.
7: O número de imóvel nessas características que foram disponibilizados para locação foi menor do que o do ano passado. Isso significa dizer o quê? Que os proprietários resolveram passar esses dias lá, não alugaram. Com isso, o preço aumenta bastante. O pouco que tem acaba valorizando muito.
1: É. E o Felipe Oliveira, que é morador de Ilhabela e criador de conteúdo sobre o destino da página Ilhabela SP no Instagram, confirma o perfil de quem está chegando à ilha nessa época do ano.
8: Mês de julho é mais família, das férias escolares e também tem os velejadores. Então, mês de julho acaba ficando um pouquinho mais movimentado mesmo no frio. A gente sempre vê rostinhos já conhecidos e eu vi que tem bastante gente no centro. A grande maioria das pessoas que eu vi realmente estavam em família, em grupos maiores.
1: E quem quer ir ao litoral, mas não tem orçamento para o litoral norte, o presidente do Cresisp recomenda o litoral sul, que tem destinos como Praia Grande, Mongaguá, Itanhaém, Peruíbe, onde os apartamentos estão até 20% mais baratos do que no ano passado, com diárias a partir de R$ 215. No interior, Ibiúna, Cunha e Serra Negra se consolidaram como alternativas em alta, com valorização acima de 80% em algumas categorias. Segundo o Viana Neto do Cresisp, o movimento começou na pandemia e virou uma tendência. Campos do Jordão, por outro lado, registrou as maiores quedas, chegando a quase 60% nos apartamentos de 3 dormitórios, com diárias caindo de quase R$1.300 para cerca de R$ 560. E para quem ainda não reservou, a região de Ilhabela ainda tem opções, segundo Felipe Oliveira, que lembra que julho é também o melhor mês para ver baleias na ilha. Além da Semana Internacional de Vela, com shows e festival gastronômico.
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6: De olho no seu caminho, no transporte público, nas ruas e avenidas, nas estradas, de acordo com as empresas que administram o transporte metroferroviário em São Paulo, operação normal nessa manhã, não tem problema para embarcar ou desembarcar nos trens. Caso você veja alguma coisa aí nas plataformas, manda mensagem aqui pra gente no 11 999 592 100. Sexta-feira, pra muita gente, uma emenda.
1: Sextou.
6: Aí. Sextou. É, tem gente que saiu pra descansar ontem no 9 de julho e continua descansando, volta ao trabalho só na segunda. O trânsito na capital, de maneira geral, tá muito bom. Eu observo aqui, no entanto, lentidão na rodovia Regis Bittencourt. Deixa eu até checar aqui junto à concessionária se tem sinalização de problemas. O que aparece no mapeamento de trânsito é um acidente agora na Regis sentido São Paulo. A informação da Regis Bittencourt aqui da concessionária é desatualizadíssimo. Então eu vou aqui pelo mapeamento de trânsito mesmo. A sinalização de um acidente agora é na região de Embu das Artes, na passagem pelo centro de Embu. Tem 2 acidentes, um terceiro acidente também aqui no mapeamento de trânsito, já na aproximação do Jardim Vista Alegre. E esse acidente do Jardim Vista Alegre vai deixando todo o trânsito ali, como diz a Carol Herculin, um rabo de fila, passando por Embu das Artes, Jardim Pinheirinho, região do Parque Paraíso, até o trecho de Itapecerica da Serra. Não tem detalhes de quantos veículos se envolveram nesse acidente, se há feridos, mas o que dá pra ver é que tem um trecho grande de lentidão por ali para quem se aproxima da capital paulista. No sentido contrário, na região do sul do país, condições boas nesse momento. 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
2: No Santos, o futuro de Neymar será definido depois de um período de férias. Neymar segue nos Estados Unidos para dias de descanso com a família. A diretoria do Peixe aguarda uma sinalização para conversar com Neymar e seu staff. Não há uma data certa para a reunião e nem para a representação do jogador do CT Rei Pelé. Mas o Santos pensa em ter a situação sobre Neymar mais definida após as férias do jogador. O técnico Cuca tem trabalhado o time sem contar com o atacante para o retorno da temporada. Para Neymar, há três cenários possíveis: o retorno ao Santos para cumprimento do restante do seu contrato, que vai até o final deste ano; uma transferência a um clube em um centro de menor pressão no futebol; ou a sua aposentadoria do futebol. Santos volta a jogar dia 16 contra o Botafogo pelo Brasileirão, no Engenhão, às 19h30, pela 19ª rodada da competição. O Santos é o 15º colocado no Brasileirão, com 21 pontos, e está a um ponto da zona da degola. Dito tudo isso, eu diria: eu quero é mais.
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4: No Brasil, ainda falta representação política para mulheres, indígenas e pessoas.

0: falando que a batalha eleitoral a gente tem que ganhar sempre porque São Paulo tem mais diversidade. Quem mais está por aqui conosco? A Fátima de Assis. Tem também o Dilela. Diz que não apareceu às 5, que ele só tá aqui às 6 da manhã. Bom dia, Dilela, que já é figurinha carimbada aqui no Expresso São Paulo. Vamos nessa para mais uma atualização do noticiário.
1: Tem informação do nosso ouvinte Milton.
2: Bom dia, Band News.
0: Bom dia.
2: Ah, eu acabei de passar aqui pelo Rodoanel, eu moro aqui em Budas Artes. Não tem nenhum acidente. O que existe de real é muito excesso de caminhão e, na verdade, tem um caminhão parado no acostamento, na alça de acesso para o Rodoanel. E um pouquinho à frente tem um carro quebrado também no acostamento. Isso pode ser que tenha influenciado no trânsito, mas normalmente é só muitos caminhões, muito carro nesse horário. Nenhum acidente assim na via mesmo, tá bom? Bom dia para vocês aí.
1: Obrigado, Milton. Ele está falando aí do Rodoanel que está livre, mas para quem vem pela rodovia Régis Bittencourt e tenta acessar o Rodoanel, aí sim há lentidão e todo o trecho da Régis de Embu das Artes e de Itapecerica parado agora, sentido São Paulo, sentido Rodoanel. O que aparece no mapeamento de trânsito é um acidente, não temos informação desse acidente. No Rodoanel, nosso ouvinte Milton disse que não tem nenhum acidente, tem carros parados por ali, trânsito, mas sem sinalização de nenhum problema aparente, evidente por ali. Obrigado, Milton. Vamos, a Luana citou o Fábio França, um dos titulares desse jornal. Vamos falar com ele, né?
0: Bora!
1: Vai ser conhecido hoje, o segundo semifinalista da Copa do Mundo. A Band News FM transmite logo mais o jogo entre Espanha e Bélgica, 4 da tarde no horário de Brasília. Ontem a França deu mais uma demonstração de força e passou por Marrocos mesmo depois de o craque ter perdido um pênalti. Vamos então aos Estados Unidos falar da França com o Fábio França. Bom dia.
3: Oi, gente, muito bom dia para vocês, bom dia também para todo mundo ligado, sintonizado na Band News FM, aqui no Expresso São Paulo. Tenho certeza que já teve muita notícia, muita informação desde as 5 horas até agora, mas se você tá chegando agorinha junto comigo na segunda hora do Expresso São Paulo, não fique aflita não, não fique preocupado. Tem muito tempo até as 7 horas da manhã para você ficar bem informada, bem informado com a gente, não é? Muito tempo. Vamos nessa para falar de Copa do Mundo, hein? Ontem tivemos a primeira partida das quartas de final e deu a lógica, né? A favoritíssima França venceu Marrocos por 2-0. A França é a primeira semifinalista da Copa do Mundo. Todo mundo já esperava por isso lá desde o início da competição, antes do início da competição. E a França vem mostrando realmente com belíssimo futebol que é uma das favoritas e talvez a principal favorita à conquista do título. Claro, tem coisa que pode acontecer, muita coisa pode acontecer. Afinal de contas, outras grandes seleções ainda estão na Copa, outras 3 campeãs do mundo e mais 3 outras seleções que tentam aí furar esse bloqueio e entrar no clubinho dos campeões do mundo, né? Tivemos ontem a França batendo Marrocos por 2-0. França começou bem o jogo, o primeiro tempo foi bem jogado, a França criou grandes oportunidades e perdeu um pênalti ainda, e o Mbappé perdeu um pênalti no primeiro tempo. Isso poderia ter abalado o time francês, mas não abalou de jeito nenhum. A França é um time tão forte, tão consciente do que pode e do potencial, que não se abala, é um negócio inacreditável, não é? Perdeu o pênalti, ainda assim continua em cima, criou outras oportunidades, foi pro vestiário com 0-0 injusto, porque pressionava Marrocos, e ainda assim não se abalou, voltou pro segundo tempo e aumentou a pressão. Aí tivemos um gol do Mbappé, outro gol do Dembélé, e a França fez 2-0 com extrema tranquilidade para cima de Marrocos. A França está classificada para a semifinal da Copa do Mundo. E o Dembélé chegou a 8 gols, assim como o Lionel Messi, né? Dembélé 8, Messi 8, o Haaland tem 7, o Harry Kane tem 6 gols, são os principais artilheiros da Copa do Mundo. A França já está na semifinal. Hoje, às 4 horas da tarde, pelo horário de Brasília, a gente começa a definir o outro semifinalista. Tem Espanha e Bélgica. Vão jogar em Los Angeles, claro, com transmissão da Band News FM, cobertura completíssima para Espanha e Bélgica. E aí amanhã, os outros dois jogos, as outras duas partidas que definem os semifinalistas da Copa. Tem Noruega e Inglaterra e também Argentina e Suíça. Por isso que eu disse, né? A França é campeã do mundo, tá na semifinal. Outros 3 campeões do mundo tentam a classificação. A Espanha pega a Bélgica, a Inglaterra pega a Noruega e a Argentina pega a Suíça. Temos então

0: Suíça, Noruega e Bélgica, seleções que tentam entrar nesse grupinho seleto aí de campeões mundiais. Será que vai dar? França já está na semifinal. Favorita ao título, avançou sem grandes dificuldades. Vamos ver o que dá hoje para Espanha e Bélgica, gente.
1: Valeu, Fábio França. Vamos acompanhar as emoções desse jogaço às 16h por aqui na Band News.
2: E a décima fase da Operação Compliance Zero tem como alvo um publicitário ligado ao dono do Banco Master, Daniel Vorcaro. Tiago Miranda seria responsável, segundo a Polícia Federal, por produzir dossiês a mando do banqueiro para assassinar reputações. De Brasília, quem traz mais detalhes é o Márcio Rocha.
3: A defesa do publicitário Tiago Miranda negou qualquer ilegalidade que sempre pautou a atuação profissional pela legalidade e transparência, respeito às instituições e pelo livre exercício da liberdade de expressão. Ele foi alvo da décima fase da Operação Compliance Zero, deflagrada com o objetivo de apurar indícios de ação coordenada nas redes sociais, voltada para comprometer a credibilidade e a atuação do Banco Central. As investigações apuram ainda a atuação de uma possível organização criminosa dedicada à intimidação de jornalistas e ao monitoramento ilícito de pessoas ligadas a autoridades públicas. Foram cumpridos dois mandados de busca e apreensão determinados pelo ministro do Supremo Tribunal Federal, André Mendonça. Em nota, os advogados de Miranda afirmaram que o publicitário não praticou qualquer ato criminoso, tampouco participou de conduta destinada a intimidar, coagir, constranger ou violar direitos de terceiros. Ele é dono da Miranda Comunicação e é acusado de ter ligação com o banqueiro Daniel Vorcaro, dono do Banco Master.
1: A polícia prende o homem que chutou o rosto da própria filha de 3 anos no meio da rua, numa cidade do interior do Paraná. Fala, Cleverson Bravo.
4: Foi preso na tarde desta quinta-feira o homem que chutou o rosto da filha de 3 anos de idade no domingo em Francisco Beltrão, no sudoeste do Paraná. A agressão foi flagrada por uma câmera de segurança. A mãe da criança soube do caso pelas redes sociais e procurou a polícia. O delegado Ricardo Moraes Faria dos Santos diz que há indícios de que a agressão não foi isolada.
5: Há indícios de que aquela agressão não foi a única e também não só contra a menina. Há indícios que o outro menino, de 5 anos, que seria o enteado dele, também já teria sofrido algumas agressões pretéritas. Então todo esse contexto foi levado ao conhecimento do Ministério Público, foi levado ao conhecimento do Poder Judiciário e formalmente houve a expedição do mandado de prisão e prontamente ele foi cumprido.
2: A polícia ouve as meninas que foram vítimas de uma lista de categorias sexuais produzidas por colegas de um colégio no Rio de Janeiro. Da capital fluminense, fala Maria Eduarda Vieira.
6: Os alunos que fizeram uma lista em uma plataforma online para definir colegas da escola a partir de categorias sexuais estão sendo identificados pela Polícia Civil. O caso aconteceu na unidade de Jacarepaguá, na zona sudoeste do Colégio Cruzeiro. Nesta quarta-feira, o diretor da instituição prestou depoimento. As vítimas, que têm entre 14 e 15 anos, também já começaram a ser ouvidas pelos agentes. Ao todo, 65 alunas foram citadas na lista. Pelo menos 7 denúncias foram feitas. As ocorrências foram encaminhadas para a Delegacia da Criança e Adolescente Vítima. De acordo com a delegada Maria Luísa Machado, a lista continha termos pejorativos escolhidos pelos meninos para definir se teriam algum relacionamento com as alunas. Entre eles estão Bêbado Vai e Me Arrependi Depois.
1: Aqui em São Paulo, não tem rodízio hoje. Rodízio suspenso. As informações com Adele Robichê.
7: O rodízio de carros continua suspenso em São Paulo por causa do feriado prolongado da Revolução Constitucionalista. As demais restrições de trânsito seguem normalmente. Hoje, o Minhocão fica aberto para veículos, diferente do fim de semana, quando a via será liberada apenas para pedestres. Já a Avenida Paulista e as Vias da Liberdade ficam abertas ao público até amanhã, das 9 da manhã às 4 da tarde.
2: Em outro destaque, agora internacional, nos Estados Unidos, Donald Trump demite integrantes da comissão eleitoral antes das eleições de novembro. Fala Stephanie Toso.
8: O presidente dos Estados Unidos, Donald Trump, demitiu os 3 últimos integrantes da Comissão de Assistência Eleitoral do país há 4 meses das eleições parlamentares. A Comissão Federal Independente auxilia a organização das eleições americanas. Agora, o futuro do órgão é incerto e não há uma previsão para a nomeação de novos integrantes. De acordo com a Casa Branca, as demissões fazem parte dos esforços para garantir a segurança das eleições e assegurar que apenas votos legais sejam contabilizados. No entanto, a decisão gerou críticas da oposição. O senador democrata Mark Warner afirmou que a medida levanta preocupações sobre uma possível interferência política no sistema eleitoral americano.
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1: As informações com Vitor Takau. Que secura a gente está enfrentando, hein, Vitor? Estava falando mais cedo aqui com os nossos ouvintes. No meu deslocamento para cá, vi aqueles termômetros de rua no corredor norte-sul, na 23 de maio. Estava aparecendo ali qualidade do ar ruim. O tempo está muito seco aqui na capital, né? Bom dia para você.
10: Olá, Renan. Ótimo dia a você e também a todos os amigos que estão conosco. De fato, haja saúde aqui para nós paulistanos, porque além do frio, também tem toda a secura do ar, que promete seguir assim até pelo menos o próximo comecinho de fim de semana, Renan. Isso porque até lá o sol vai predominar ao longo do dia e não há expectativa de entrada de umidade. Então, na parte da tarde, principalmente, a tendência é novamente a umidade relativa do ar baixar bastante, e isso pode ser prejudicial, principalmente para populações mais vulneráveis, viu, Renan? Hoje, novamente, será um dia com bastante sol, diferentemente de ontem. Não temos aquela neblina cobrindo a capital paulista. Isso já é um indício de fato de que hoje, sim, o dia será bastante ensolarado, com máximas que devem se levar mais no período da tarde e que devem bater ali os seus 26 graus, Renan.
1: 26 graus, temperatura alta, né, pro inverno. Esse calorão continua até amanhã, né, depois o tempo vira, certo?
10: Exatamente. Inclusive, a sensação que deu ontem saindo na rua era justamente, diante da presença do sol, quando você ia pra rua, você sentia um calorzinho, né? Mas já na sombra, a tendência era daquela, de retorno, daquela sensação de frio, e hoje é a mesma coisa. Você sai para a rua, você fica exposto à radiação solar e você sente aquele calor, mas na sombra não dá para falar a mesma coisa. Amanhã sim, amanhã esquenta bem mais, máximas que devem chegar nos 28 graus, aquela típica situação pré-frontal que antecede a passagem de uma frente fria, então que antecede a virada do tempo.
1: E dessa frente fria a gente está falando do que exatamente? É a queda na temperatura, vai ter chuva, se é chuva, é chuva forte. E quando chega exatamente? Até para que as pessoas se planejem para o fim de semana. É algo que vem na tarde do sábado, de noite, durante a madrugada?
10: Boa. Então no sábado ainda será um dia bastante aproveitável, eu diria. O sol vai aparecer ali entre algumas variações de nuvens, porém vai começar a ventar bastante ao longo do dia e as pessoas vão sentir que o tempo está mudando. Mas a chuva e a queda das temperaturas, que devem vir junto com a frente fria, então é uma frente fria que vem com pacote completo, deve acontecer a partir já da madrugada do domingo. No decorrer do sábado, algumas instabilidades já começam a se aproximar do estado de São Paulo, mas na grande São Paulo mesmo, a chuva deve chegar no finalzinho da noite do sábado e no decorrer da madrugada do domingo. E a tendência no domingo, então, é queda das temperaturas, ocorrência de chuva que pode vir forte, sim, em alguns momentos, e a chuva que deve seguir até pelo menos a próxima segunda-feira.
1: Vitor Takau, da Climatempo, trazendo detalhes aqui para nós. Vitor, volta aqui a nossa programação mais tarde com outros detalhes, certo?
10: Certíssimo. Um abraço, Renan, e um ótimo fim de semana a todos.
1: Para nós. Agora 6h15. Se tem

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6: Usei essa vinheta porque a gente não tem uma chamada assim, alerta de treta.
7: Eita.
6: Que é o Eugênio, mandou mensagem aqui pra nós, porque tem um caminhão entalado apenas embaixo, né, da ponte da Vila Maria, na Zona Norte, na marginal do Rio Tietê, e já tem trânsito por ali. Tava falando que as condições do trânsito, de maneira geral, estavam boas na cidade, mas por causa desse caminhão entalado embaixo da ponte da Vila Maria, tem lentidão já desde a ponte anterior ali. E na pista expressa e na pista central, principalmente. A ponte da Vila Maria é a primeira ponte que o motorista encontra no sentido da Castelo assim que chega pela Dutra. Então, quem está vindo ali pela Dutra já encontra lentidão no acesso à marginal do Rio Tietê por causa dessa ocorrência. Obrigado, viu, Eugênio, pela sua mensagem.
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0: O governo deve bater o martelo sobre o aumento da proporção de etanol na gasolina na semana que vem. De Brasília, Rafael Procópio.
1: Ficou para a próxima terça-feira, dia 14, a reunião do Conselho Nacional de Política Energética. O encontro servirá para debater o aumento do percentual de etanol na gasolina, que deve subir dos atuais 30% para 32%. O anúncio da reunião foi feito pelo presidente da Câmara dos Deputados, Hugo Mota, pela internet, após conversar com o ministro do Planejamento, Bruno Moretti, e o ministro de Minas e Energia, Alexandre Silveira. O aumento do percentual é algo defendido pelo Poder Executivo. Mesmo assim, o tema já foi adiado 3 vezes, sendo que o último adiamento aconteceu na quarta-feira. O CNPE é formado por membros de 18 ministérios e, em teoria, não há influência direta de medidas do Congresso Nacional.
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0: Hora de você ficar muito bem informado aqui no Expresso São Paulo. Ó! Ó!
1: A França é a primeira semifinalista da Copa do Mundo. O time de Kylian Mbappé venceu Marrocos ontem por 2-0 pelas quartas de final em Boston.
0: E a França espera o vencedor do jogo entre Espanha e Bélgica, que se enfrentam hoje em Los Angeles. A Band News FM transmite duelo a partir das 4 da tarde.
1: Um caminhão entalado sob a ponte da Vila Maria complica o trânsito agora na marginal do rio Tietê. Trânsito bem difícil para quem acessa a via pela rodovia Presidente Dutra e desde antes da ponte do Tatuapé já tem lentidão por ali.
0: E a Inglaterra, que joga amanhã contra a Noruega, vai ter o desfalque do lateral direito Gerald Kwanzaa. Ele foi expulso nas oitavas de final contra o México e também ficará suspenso caso o time britânico se classifique para a semifinal.
1: A FIFA anuncia os juízes que vão atuar nos jogos das quartas de final de amanhã. O francês Clément Turpin vai mediar o jogo entre Noruega e Inglaterra, enquanto o português João Pinheiro vai apitar a Argentina e Suíça.
0: E você que está tentando chegar à capital paulista pela rodovia Regis Bittencourt já enfrenta congestionamento desde Itapsirica da Serra. A informação de um acidente no caminho para São Paulo na altura de Embu das Artes. O caminho só melhora depois da passagem pelo Rodoanel.
1: Um publicitário ligado a Daniel Vorcaro entra na mira da Polícia Federal por suspeita de envolvimento no esquema de produção de dossiês para o banqueiro. Documentos apontam que Thiago Miranda seria uma espécie de faz-tudo do dono do Banco Master.
0: A retomada dos ataques entre Estados Unidos e Irã nos últimos dias vai adiar o fim da ajuda financeira para os produtores e importadores de gasolina no Brasil. A decisão do governo federal foi tomada ontem, diante das incertezas sobre o tráfego de navios pelo Estreito de Hormuz. A equipe econômica pretende encerrar o benefício ainda nesta semana.
1: Operação normal no transporte metroferroviário nessa manhã de sexta-feira, velocidade também dentro do padrão nos principais corredores de ônibus da capital.
0: O homem apontado como piloto da moto no atentado contra o tenente da rota é morto em confronto com a polícia em Heliópolis, junto com um outro homem nesta quinta-feira. O atirador, identificado como Hércules da Costa Siqueira, o Peruca, continua foragido.
1: Vai ser enterrado no Paraná o corpo do GCM que morreu depois de ser baleado acidentalmente por uma outra guarda municipal em São Paulo. O caso aconteceu na quarta, na Rua Augusta, quando a arma da GCM disparou depois da viatura em que os dois guardas estavam se envolver numa batida de trânsito.
0: O Ministério Público do Distrito Federal pede uma indenização de 120 milhões de reais contra a influenciadora Virgínia Fonseca por publicidade de apostas. A ação civil foi ajuizada ontem e também inclui a plataforma Blaze de jogos online por supostas práticas abusivas na divulgação de apostas esportivas.
1: O presidente dos Estados Unidos, Donald Trump, demite os três últimos integrantes da Comissão de Assistência Eleitoral do país há 4 meses das eleições parlamentares. O futuro do órgão agora é incerto e não há previsão de nomeação de novos integrantes.
0: Um incêndio florestal atinge o sul da Espanha e provoca a morte de pelo menos 12 pessoas. Mais de 100 equipes do Corpo de Bombeiros continuam empenhadas no combate às chamas.
1: Agora 6h24.

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0: Agora, 6h26, a gente volta a falar de Copa do Mundo, claro, com a Aline Fanelli, que está nos Estados Unidos, porque a França ganhou do Marrocos, se classificou para a semifinal da Copa do Mundo e espera o vencedor de Espanha e Bélgica, que se enfrentam hoje. Vamos aos Estados Unidos agora. Bom dia para você, Aline.
1: Oi, pessoal, bom dia. A seleção da França está na semifinal da Copa do Mundo de 2026. É a terceira semifinal consecutiva da equipe comandada por Didier Deschamps, que faz a despedida dele do time nacional depois desta Copa do Mundo. Ele não vai mais comandar a seleção francesa. Afinal, ele também está lá há 14 anos. A partida realizada em Boston teve um domínio da seleção francesa do início ao fim. No primeiro tempo, o Mbappé sofreu um pênalti. Ele mesmo teve a oportunidade de abrir o placar, mas o goleiro Bono defendeu a cobrança no canto esquerdo, uma cobrança baixa, até sem muita força do Mbappé. Mas na segunda etapa, o pouco de espaço que ele teve foi suficiente para ele mandar a bola para o fundo da rede, abrindo o placar pelo lado esquerdo da entrada da área, batendo com o pé direito. Depois, o Dembélé deixou dele também numa finalização de longe. No canto esquerdo, o Bono chegou a tocar na bola, mas ela morreu no fundo da rede. O time vai aguardar a equipe adversária, que sai do confronto de hoje entre Espanha e Bélgica, partida que será às 16h do horário de Brasília, em Los Angeles. O técnico da seleção de Marrocos, Mohamed Awabi, ele falou depois da partida sobre o orgulho de ter feito essa campanha com o time nacional. Ele foi campeão mundial com o sub-20 de Marrocos e chegou pouco tempo antes da Copa do Mundo de 2026. Na entrevista depois da partida, ele falou que é importante tentar ganhar, fazer de tudo para ganhar e acreditar que é possível. Destacou que Marrocos tentou de tudo, queria ir mais longe na Copa e ganhar o torneio, claro, que acabou como uma decepção porque o time perdeu, mas que com certeza a torcida está feliz pela imagem que eles deixaram. Vamos ouvir o treinador de Marrocos.
2: Creo que es muy importante de intentar ganar, de hacer todo para ganar, de creer en sí mismo. Y creo que hemos intentado todo, que queríamos ir más allá y ganar la Copa del Mundo. Y luego cuando se acaba, como se acaba como hoy, como una decepción porque hemos perdido, hay que aceptarlo y decir que el pueblo, la gente está feliz de la imagen que hemos dado.
1: Y destaque claro para Mbappé, que empata con Lionel Messi na artilharia da Copa, 8 gols cada. Ele chega a 20 gols em 20 jogos de Copas. E ele é ainda o jogador mais decisivo de Copas nesta etapa de mata-mata. São 12 gols em 11 partidas disputadas com a seleção francesa. Vamos ver então qual será a equipe adversária da França na semifinal da próxima terça-feira em Dallas. Um ótimo dia para vocês.
3: Obrigado, Aline, pelas suas informações. Agora, 6h30. Mais um suspeito de envolvimento no ataque ao tenente da rota morre num confronto com a polícia. Vamos saber as informações com o Guilherme Oliveira ao vivo. Bom dia, Guilherme.
4: Tudo bem, Renan? Bom dia para você, para Luana, para quem nos acompanha aqui na Band News FM. Esse homem, ele seria o bandido que estaria conduzindo a motocicleta no momento do ataque ao tenente Ronickson Pimentel em São Caetano do Sul, no ABC Paulista. Esse homem, conhecido como Nego Zoom, ele morreu ontem em confronto com a rota em Heliópolis, na zona sul da capital paulista. Os policiais receberam a informação de que ele estaria escondido em Heliópolis e estaria já planejando uma possível fuga, fugir para algum local. A rota, portanto, foi até lá, encontrou o Nego Zoom com outro comparsa. Os dois estavam armados, não se renderam, decidiram trocar tiros com os policiais da rota. Os dois foram atingidos, foram levados a uma unidade de saúde, mas não resistiram e morreram. Ainda de acordo com a rota, nenhum oficial acabou se ferindo nessa ação, nessa troca de tiros. O Nego Zoom, portanto, pelo menos é a informação de agora, seria o criminoso que estaria conduzindo a motocicleta. E a gente lembra que o comparsa, o bandido que efetuou o disparo na cabeça do tenente da da rota é o Hércules da Costa Siqueira, que tem o vulgo Golias. Esse sim ainda está foragido, não foi encontrado. Segundo a polícia, ele primeiro fugiu de São Caetano do Sul para Taubaté, no Vale do Paraíba. De Taubaté, ele migrou para Peruíbe, no litoral sul, e a informação é de que ele estaria tentando fugir para o Paraguai. Não se sabe ainda se ele conseguiu chegar no país vizinho. Até por isso que ele já teve o nome incluído na lista vermelha da Interpol. Secretaria da Segurança Pública também já oferece uma recompensa de R$50 mil, que é o valor máximo de recompensa, para que alguém dê alguma informação do paradeiro do Hércules da Costa Siqueira. Até agora nada. Diversos veículos já foram apreendidos, passam por perícia e até agora são 3 presos. Nesse caso, 2 que teriam participado da logística do crime, antes e depois do ataque. E nessa semana, mais um suspeito foi preso, o Luiz Henrique Nascimento, que teria ali tido a ordem para esconder uma motocicleta usada no crime. Motocicleta que já foi encontrada, já passou por perícia também. O Luiz segue preso. Sobre o quadro de saúde do Ronickson Pimentel, ele segue internado na UTI, num hospital do ABC Paulista, na cidade de Santo André, mas a cada dia há uma melhora do quadro clínico dele, pessoal.
3: Obrigado pelas informações, Guilherme.
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0: 6h33, alerta de golpe aqui na Band News FM. Luiz Felipe Nunes aqui com a gente para trazer informações. Não pode mais ganhar flores então, Luiz.
7: São Paulo é uma terra perigosa, né? Bom dia para vocês.
3: Tudo é um perigo, tudo,
7: tudo
3: é um problema.
7: Tudo é um perigo. Sair de casa é um perigo, mas ficar em casa também é um perigo. Esse golpe não é novo, mas é sempre bom a gente trazer informações sobre isso, porque outros ouvintes podem cair nesse golpe se a gente não fizer o aviso. É o golpe das flores, que é uma combinação de golpes, na verdade, porque os golpistas têm todas as informações praticamente da sua vida, eles sabem seu endereço, data de nascimento, CPF, número de celular, e com essas informações eles entram em contato com você, assim como fizeram com uma ouvinte nossa que foi vítima deste golpe, que recebeu uma mensagem no WhatsApp dela, de golpistas que se passavam por uma rede famosa de floricultura, afirmando que no dia do aniversário dela, então os golpistas já sabiam o aniversário dela, ela teria recebido de um remetente surpresa flores na casa dela. Ela só precisaria passar para esse número, que ela achava que era a floricultura, o endereço dela. Ainda existia uma opção de retirada em loja física, mas ela optou por retirar, por receber na casa dela, uma entrega expressa em até 3 horas via motoboy. Ela passou o endereço para esses golpistas e eles afirmaram que, bom, já estava pago, ela só precisaria fazer um pagamento de R$ 4,99, que seria a taxa de entrega. E essa médica nos contou, ela não quis revelar a identidade dela, mas ela contou para a gente que ela achou que, como muitas pacientes dela em uma UBS são pessoas mais humildes, não teriam a condição de saber ou não teriam a condição do pagamento dessa taxa de entrega. Então ela achou normal. Ela recebe flores todos os anos no aniversário dela, então até aí nada de anormal. Então ela achou que até ali a situação estava ok. Mas quando chegou o motoboy, a gente vai escutar o que ela disse. A voz dela foi distorcida pela nossa equipe, porque ela ficou com medo de que clonassem a voz dela para tentar novos golpes. Mas vamos ouvir o que ela disse.
8: Aí veio o

0: Eu imaginei que era 4,99, ele digitou 19.999 e eu perdi 20 mil reais ontem.
1: Meu Deus do céu.
2: E pra piorar a situação, essa médica entrou em contato com o banco dela e ela caiu em uma análise. Então pode ser que ela receba esse valor de volta, mas ainda vai pelo menos esperar um tempo até que haja uma análise. Tomara que ela pelo menos consiga reaver esses valores. É um tipo de golpe tão famoso, não é todo mundo que conhece, mas ele é tão frequente em São Paulo que eu pesquisei o nome dessa empresa de floricultura. A gente não vai dar o nome porque a empresa não tem nada a ver com isso. Ela só é alvo também desse tipo de golpe, a reputação dela que está em jogo.
1: Claro.
2: Mas quando você entra no site dessa empresa, ela tem também avisos, sabendo que muitas pessoas são vítimas desse golpe. Então ela fez um guia de segurança, afirmando que não entra em contato via e-mail, que não trabalha com nenhum tipo de pagamento para a pessoa que está recebendo a flor, porque geralmente esse é o golpe. Os golpistas afirmam: ó, já tá tudo pago, só precisa pagar a taxa de entrega. A pessoa não quer entrar em contato com quem fez o presente, e também muitas vezes, assim como esses golpistas falam, é um remetente surpresa, entre aspas. Então acaba aceitando, fala: ah, R$ 5 eu pago aqui os R$ 5. E aí acontece isso. E é coordenado. Então, o suposto motoboy entregador da empresa já sabe que quando o erro for apresentado na maquininha, a pessoa vai ter que ligar no número que está no WhatsApp. O atendente do WhatsApp já sabe o que está acontecendo, porque ele também é um golpista, uma central. Porque geralmente o que a gente vê pela polícia é que esses golpistas fazem vários tipos de golpes na mesma central. Ele diz algo para a pessoa acredita, porque ela não vai imaginar que seja tudo tão coordenado. Infelizmente, está.
1: A nossa ouvinte Marília traz um relato parecido. Ela diz: Bom dia, gente. Passei pelo golpe das flores no meu aniversário. Quando fui pagar, apareceu uma tentativa de R$ 3.000 de pagamento no meu cartão. Ela falou que o banco avisou dessa tentativa e o pagamento não foi efetivado. Mas teve de bloquear o cartão, pedir outro, um susto, uma dor de cabeça, mas pelo menos ela não caiu nesse golpe. Outras pessoas aqui também falando que caíram nesse golpe da floricultura. A nossa ouvinte Meire optou por uma loja física ao saber do golpe. Ela disse que cada hora era uma desculpa para retirar e ela preferiu ir pessoalmente e aí conseguiu resolver a questão dela e não ser vítima, né? Não ficar vulnerável por um golpe.
2: E é aquilo, né? Até perigoso, porque se a pessoa percebe na hora, já com o motoboy na frente dela, que ela tá sendo alvo de um golpe, você não sabe se o cara tá armado, o cara tá
1: Exatamente.
2: desarmado. Aí você vai fazer o quê? Você vai reagir também? Então é uma situação que, a partir do momento que o motoboy já tá lá, é muito difícil saber o que fazer. Por isso que as empresas afirmam que, ó, vi uma mensagem dessa, entre em contato com o site que está na internet já, com o Instagram, por exemplo, oficial dessa loja. Eu vendo a mensagem que a vítima desse golpe recebeu, essa empresa, entre aspas, estava cadastrada há um mês. Ela usava o WhatsApp Business, né, que é um tipo de mensagem que aparece que é uma empresa, mas só estava cadastrada há um mês. E é uma loja famosa. Então, nunca dá para culpar a vítima, mas são pontos de atenção que você, se receber uma mensagem dessa, pode ter para
1: Atento.
2: tentar evitar.
1: Obrigado, Luiz. Bom dia para você.
2: Valeu, gente.
1: 6h39 agora.
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8: E nós voltamos aos Estados Unidos agora com o Fábio França.
9: A briga pela artilharia da Copa do Mundo está cada vez mais fantástica, mais acirrada. Que Copa é essa, hein, de grandes artilheiros? Que coisa, parece impossível em determinado momento que algum jogador conseguisse fazer mais de 6 gols numa Copa do Mundo, né? Lá atrás a gente teve jogadores fazendo muitos gols, né? 13 gols até numa Copa do Mundo. O Fontaine fez 13 gols. Mas durante muito tempo, na década de 90, década de 80, início dos anos 2000, os artilheiros da Copa não passavam de 6 gols, era um negócio inacreditável. Bom, o Mbappé chegou a 8 gols ontem, o Messi já tem 8 e joga ainda nessa fase de quartas de final. O Haaland tem 7, o Kane tem 6 gols. Incrível, essa briga pela artilharia realmente está muito boa. Vamos ver se o Messi consegue fazer mais um e ficar à frente do Mbappé de novo. Haaland joga, Kane joga, os artilheiros jogam e a Copa está muito boa.
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10: O atacante Neymar deve se representar ao Santos apenas no fim de semana que vem. Fala Yuri Queiroga.
11: O Santos confirma que a reapresentação do atacante Neymar deve ocorrer na próxima sexta-feira. O jogador está em folga e ainda permaneceu alguns dias nos Estados Unidos com a família após a eliminação da seleção brasileira na Copa do Mundo. Com a programação, Neymar não estará à disposição de Cuca para o retorno do Campeonato Brasileiro. O Santos vai entrar em campo na próxima quinta, às 7h30 da noite, contra o Botafogo no estádio Nilton Santos, no Rio de Janeiro. Quem se reapresenta nesta terça é o atacante Caballero, que serviu à seleção do Paraguai e volta de empréstimo ao Portsmouth da Inglaterra.
8: O deputado Mendonça Filho é escolhido como relator da comissão especial que vai discutir a redução da maioridade penal. Afonso Marangoni.
12: A Câmara dos Deputados deve analisar a proposta de redução da maioridade penal para 16 anos até dezembro. A projeção é do deputado Mendonça Filho, do PL, que foi anunciado na quarta-feira relator da comissão especial. A Band News FM Mendonça Filho detalha alguns pontos da proposta.
13: Permitindo que, principalmente, crimes violentos sejam julgados de acordo com a legislação penal, esses jovens sejam sentenciados quando, naturalmente, houver evidência de prática de crimes e cumpram pena em presídios segregados, separados dos presídios dos maiores de 18 anos.
10: É capturado o homem que matou uma mulher a facadas na zona leste da capital. As informações com a Gabriele Soares.
14: O homem suspeito de matar uma mulher a facadas no último domingo em Itaquera, na zona leste de São Paulo, é preso pela Polícia Civil. Vinícius Brito ficou em silêncio ao ser encontrado na casa de um parente em São Bernardo do Campo. A prisão temporária já foi decretada pela justiça. O crime foi cometido na frente da filha da vítima, adolescente que tentou impedir o ataque, mas não conseguiu. A garota não ficou ferida. Segundo familiares de Geisa Patê Soares, os dois se conheciam há 6 meses, mas não chegaram a namorar. Vinícius passou a perseguir a mulher depois de ela rejeitar o relacionamento amoroso. O caso é investigado como feminicídio.
8: As pré-candidatas ao Senado, Simone Tebet e Marina Silva, respondem às críticas do governador Tarcísio de Freitas por terem escolhido se candidatar por São Paulo. Fala Adele Robichet.
15: As ex-ministras Simone Tebet e Marina Silva rebatem as críticas do governador Tarcísio de Freitas, que questionou as origens políticas das duas por não terem histórico político em São Paulo, mesmo sendo pré-candidatas ao Senado pelo Estado.
16: Elas não começaram a fazer política em São Paulo, não elegeram esse Estado para servir. Foram servir o Mato Grosso do Sul e o Acre e levaram o cartão vermelho. E se fossem concorrer por lá, não seriam eleitas.
15: A CNN Tebet ironizou, dizendo que é corintiana, não flamenguista, e que paga imposto em São Paulo há 10 anos, além de não precisar de um endereço alheio para se candidatar. A indireta é uma referência ao fato de Tarcísio ter nascido no Rio de Janeiro e declarado residência no estado apenas na campanha de 2022. Durante uma agenda em Campinas, no interior de São Paulo, Marina Silva foi além e acusou o governador de preconceito contra mulheres.
17: Denuncia mais a ele do que a mim e a Simone, porque é claramente uma pessoa aqui. Tem dois pesos e duas medidas. Ele acha que para ele vir fazer política aqui é natural. E para mim, a Simone, não.
15: As duas lideram as pesquisas de intenção de voto para as duas vagas ao Senado em disputa em São Paulo, à frente dos candidatos apoiados por Tarcísio, André do Prado e Guilherme Derrite.
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10: Bom dia, Robson Ramos.
23: Bom dia, Renan Stukevicius, para você, para o ouvinte da Band News FM, para a Luana Pereira também. Bom na dia. Manhã desta sexta-feira. O destaque é do trânsito ainda tranquilo em São Paulo. A gente tem que levar em conta, né, Renan, que foi feriado ontem em São Paulo e teve gente que deu uma emendada hoje e o movimento dá até uma aumentada, mas tem muita gente que ainda não está na rua. E a gente começa falando do trânsito nesta manhã, na condição agora do motorista que está pelo corredor norte-sul, no sentido do aeroporto de Congonhas, enfrentando caminho livre em toda a extensão. Para quem vai para Santana agora, caminho bom, sem grandes dificuldades. 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
26: Minhas caras, meus caros, vamos lá. O PL, a turma do Flávio Bolsonaro, decidiram, digamos assim, antecipar o problema. Lembra-se quando Michele republicou um vídeo, repostou um vídeo do garotinho, né, em que este dizia sobre homens de família que participaram de festinhas, etc. Aí se entendeu que seria alguma coisa relacionada a Vorcaro e que Flávio teria ido a uma das festas. Ele assegurou que não, disse não, isso não existe, mas agora já se admite amplamente que existe um vídeo privado em que Flávio aparece numa situação que, digamos, não é compatível com aquilo que no bolsonarismo se chama um homem de família, um defensor da família, da tradicional família brasileira. Então, vamos lá. Já é uma primeira vacina. Olha, existe sim alguma coisa, né? E se vier a público, já se tem claro que Fernanda, a mulher de Flávio, é que vai fazer defesa do marido e vai dizer que ele, afinal, é um homem transformado. E a ideia é que ele faça, então, publicamente, o meia-culpa, né? Ele já andou esboçando isso, né? Que no passado ele errou, né? Mas que se transformou. Eu acho legal alguém se transformar, não tenho nada contra, não, né? Admitir o erro, sobretudo quando um senhor casado, maduro, pai de filhas, político, senador, dá a si mesmo o direito ao arrependimento e a chance da autocorreção. É o mesmo Flávio Bolsonaro que quer retirar essa possibilidade de uma criança de 14 anos que eventualmente cometa um crime, porque ele é favorável à maioridade penal aos 16 e, em certas circunstâncias, já aos 14 na prática. Então vejam que coisa, né? Uma criança de 14 não teria direito a pedir perdão, mas um senhor maduro, senador, pai de filhas, casado, bem, este sim tem o direito à transformação e à conversão. Que coisa bonita. Então, isso significa que também os brasileiros agora podem ser divididos em categorias. Aqueles que têm direito ao arrependimento e aqueles que têm direito apenas à condenação eterna desde a infância, né? Esse é um entendimento que a extrema-direita tem do mundo. Ah, por falar em Flávio, Dark Horse, vocês se lembram que já se esgotou o prazo, aquele prazo de um mês em que Flávio apresentaria as contas de Dark Horse? Elas não apareceram. E, na verdade, eles deixaram isso para lá porque estão partindo do princípio de que, bem, as pessoas estão começando a esquecer essa história, né? Então, para quê, né, ficar ali cutucando a coisa? Deixa para lá, né? São os nossos patriotas, né? Certamente diferentes dos patriotas do resto do mundo. Ou não. Tem a ver com esse tipo de patriotismo que a extrema-direita espalhou democracias afora. É isso aí.
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23: Tem um acidente agora na marginal do Tietê, no sentido da rodovia Castelo Branco, bem na passagem ali pela Dutra, pela pista central, e já deixa o trânsito travado desde a saída do Parque Novo Mundo até ali. Depois que passa desse acidente, a condição melhora, e aí tem outra ocorrência na altura da Anhanguera, também deixando o trânsito lento, e para Ayrton Senna também, uma ocorrência agora na pista expressa na altura da ponte do Limão, deixa o trânsito travado desde a ponte Júlio de Mesquita Neto até ali, depois a condição melhora bem. 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

0: Maneirar um pouco. Nessa vibezinha, a gente vai encerrando o Expresso São Paulo dessa sexta-feira, hein? Bom fim de semana pra você, obrigado pela companhia. A gente se encontra ainda hoje às 11 no Band News Station com o Eduardo Barão, às 11 horas da manhã. Valeu, Lu.
1: Valeu, Renan. Um prazer ter você no Expresso. Espero você na segunda-feira, hein?
0: Estaremos por aqui. Tamo ouvindo o Lineker, né? Porque tem essa bye-bye Caju, turnê de despedida no estádio do Palmeiras nesse fim de semana. Ingressos ainda à venda. Foi tema da nossa Batalha Cultural de hoje. São Paulo venceu a Batalha Cultural. A gente vai ficando por aqui. Na sequência tem o Jornal Band News, gente. Tchau.
1: Tchau. E no fundo...

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3: 7 horas em ponto, um ótimo dia a você, meu querido ouvinte da Band News FM, eu sou Luiz Megali. Vamos juntos até as 9h25 da manhã com muita informação e prestação de serviços nesta sexta-feira. Uhul. 10 de julho de 2026, inverno brasileiro, time de colunistas da Band News, escalado hoje com Mônica Bergamo, Felipe Killing, Eduardo Barão, Carlos Andreasa com comentário político, Juliana Rosa com os números da economia, Rodrigo Oringo de Brasília e a rapaziada dos States. No estúdio sempre a melhor e mais independente análise, porque onde está Sheila Magalhães. Bom dia, Sheila.
4: Bom dia, Megali. Bom dia pra Carlinha, bom dia aos nossos ouvintes. Sejam todos muito bem-vindos, todas muito bem-vindas. Vamos juntos até as 9h20 alguma coisa, contando com a sua companhia, com a sua audiência, com a sua paciência, mas principalmente com a sua participação. No nosso WhatsApp 11 999 592 100, é a nossa central de ouvintes. Ricardo Boechat, 11 999 592 100. A gente não tem mandado beijos para as crianças por motivo de férias. Copa, elas estão acordando um pouco mais tarde por motivo de Copa. Aliás, ontem a França tirou o pé. Chegamos a essa conclusão?
3: No primeiro tempo, né?
4: Foi meio protocolar. Deu uma descansada no ritmo.
5: Tava muito
4: tava
5: quente.
4: Calor, né?
5: É.
4: Tava muito quente. Uhum.
3: E é aquela coisa, uma hora alguém vai resolver. É um time cheio de craques, né?
4: Não é? E mesmo
3: e
4: jogando
3: aí,
4: assim,
3: ganhou.
4: É. Mesmo assim, 2-0, mesmo perdendo pênalti também.
3: Agora vai bater mal aqui, vai bater mal o pênalti lá em Paris, hein?
4: Nossa senhora, meu Deus.
5: É, paradinha, né, gente? Deu a paradinha, eu falei...
4: É isso, parem com a paradinha.
3: Na mão,
5: parem. Não, mas vem falar, ai, nossa, fiquei muito tempo aqui, me desconcentrei.
4: Por favor.
5: Olha pra minha cara, 1 minuto e pouco pra bater o pênalti, desconcentrou. Tá outra, vai.
3: É isso aí, a França não tirou o pé, escreve aqui o ouvinte, tirou o Mbappé.
5: Boa, gostei.
3: E não tirou, né? Exatamente
5: não
3: por
5: tirou
3: isso
5: o Mbappé.
3: É que a França está na semifinal, em mais uma semifinal de Copa do Mundo. A França passando para a final seria a terceira consecutiva,
5: terceira
3: né?
5: Terceira consecutiva.
3: Só o Brasil conseguiu tal feito. Ou nem o Brasil conseguiu tal feito. 2002... 98 e 94, o Brasil conseguiu tal feito. 94, 98 e 2002. Tenho a impressão que é a única seleção, salvo engano, mas a gente pode

0: Suíça, em Kansas.
1: Alemanha, Carla. Em 82, foi o Magno que me lembrou aqui. 82, 86 e 90.
0: 90. Ô, Fábio França, quer dizer então que tá o caminho feito aí, tá tudo encaminhado para que a França chegue a essa terceira final consecutiva, né? Posso falar que eu tô torcendo pra França? Será que o Fábio também tá torcendo pra França? Agora, bom dia, Fábio.
2: Fala, Carla. Bom dia pra você, pro Megali, pra Sheila, pra todo mundo ligado, sintonizado na Band News FM. Eu ia lembrar, o Megali, a Alemanha fez 82, 86, 90. Aliás, nesse recorte, a Alemanha chegou a 4 finais em 5, porque ela tinha chegado também em 74 e ficou fora em 78. Então, em 5 Copas, a Alemanha chegou a 4 decisões nesse recorte de 16 anos, de 74 até 90.
1: O Lineker, que falava, Lineker não o cantor, o jogador da Inglaterra. É, né, sim. Berna, que dizia que futebol é aquele esporte em que 11 jogam contra 11 e no final das contas a Alemanha ganha?
3: É isso, era o Lineker, Gary Lineker, ex-atacante, né? Inglês, né?
2: É, porque foi essa época impressionante, né, com o título de,
1: Alemanha,
2: de 74.
1: A Alemanha pegou muito mais finais que o Brasil, não foi? Embora tenha um título a menos, se não me engano, a Alemanha tem mais finais que o Brasil.
2: Tem mais finais, tem.
3: Vamos lá.
2: 8, né?
3: 54, vamos contar aqui. 54, 74, 82, 86, 90... 2014, 2002, 2007.
2: 7 finais.
1: Ah, então empatou. O Brasil perdeu 2 e ganhou 5.
3: Tecnicamente, o Brasil tem uma final a menos, né? Porque 50, tecnicamente, 50 não foi uma final, era um quadrangular, mas enfim, é considerado uma final.
0: E as duas não estão mais.
2: Era um jogo decisivo de qualquer forma.
0: Beijo. Bom, Brasil para a Alemanha.
2: A França, assim...
3: Ela... A Alemanha chegou em 66 também.
2: Por isso que eu tinha esse 8, é verdade. Tinha 8 na cabeça, 66 contra a Inglaterra, naquele gol que não entrou.
1: É o Lineker, né? A cantora é a Lineker, né? Para acertar os artigos aqui. Vamos lá.
2: A França, acho que entrou definitivamente para a história e para o rol dos maiores times da história das Copas. Né? Não tenho dúvida, eu falei acho ainda, porque não tenho dúvida com relação a isso. Está no top 5, esse time da França está no top 5 dos maiores times de histórias da história das Copas. Porque é um time absolutamente confiante, seguro de si, ciente do seu potencial. Vocês diziam ainda há pouco aí, né? O time da França parece que sabe que a qualquer momento vai resolver o jogo.
1: Fábio,
2: a qualquer momento
1: pode
2: ganhar.
1: Top 5 das Copas?
2: Sem dúvida, eu não tenho dúvida.
1: Opa, pera um pouquinho, Brasil de 70, Brasil de 82, Brasil de 62, para ficar só no Brasil. A Holanda de 74,
3: tem a Hungria de 54.
1: Hungria de 54 e...
3: O Brasil de 62 eu não coloco, eu coloco o Brasil de 58.
1: Então pronto, sim. Entra o Brasil de 58. É, eu falei 5 seleções épicas aqui, tirando essas... Uhum. Eu acho que essa França não é melhor que nenhuma dessas que eu citei, mas entraria em sexto lugar, então?
2: Para mim, no top 5.
1: Tirando quem?
2: E se ganhar, então, vamos esperar o fim da Copa. Se ganhar, você pode tirar qualquer uma que perdeu.
1: Rapaz.
0: É que o Fábio é França desde criança.
2: Se a França for campeã. se a França ganhar, você não acha que fica, que entra para a história na frente da Hungria de 54 que perdeu, do Brasil de 82 que saiu nas quartas? Né?
1: Ficar à frente quer dizer o quê? Ser uma seleção melhor, mas
3: entrar para a história com uma seleção melhor. Se for campeã, entra. Se for campeã, entra nesse
2: O distanciamento histórico vai nos mostrar isso. Tá. Né? Quando a gente vive a história, a gente está vivendo a história, é difícil você apontar. O distanciamento histórico, eu tenho certeza que vai nos mostrar isso. Tá bom. Mas vamos nessa. Tá bom. É uma discussão que cabe, sem dúvida alguma, porque são grandes times na história das Copas. E pode ter havido uma grande seleção ali na década de 30, né? Uruguai em 30, a Itália, que bicampeã 34, 38. Mas assim, cara, o que esse time da França faz é impressionante no aspecto de confiança, de conhecer o seu potencial e até agora não pintou soberba, pelo menos assim, aparentemente. Os caras sabem tão bem o que eles podem fazer, o que eles devem fazer, que eles jogam o jogo da maneira que precisam jogar, né? Vocês disseram ainda há pouco, talvez o primeiro tempo tenha pisado um pouquinho no freio, mas ainda assim foi um atropelamento para cima de Marrocos com um pênalti perdido e mal batido pelo Mbappé. Pelo menos foi o Mbappé que bateu, não foi o Rabiot, né? Então, ele pegou a bola e fez o que deveria ter feito, bateu o pênalti, errou. E com extrema tranquilidade a França passou por Marrocos.

0: Bernardo?
1: É, merece um programa o porquê da ascensão do futebol francês de 98 para cá, né? A gente tem vários aspectos. Eu queria citar um: a organização do CT de Clairefontaine, que é o CT da Federação Francesa de Futebol. Ali são forjados craques, né? Existe uma ideia de futebol de cima para baixo na seleção francesa de futebol. Então, assim, é um dos fatores que contribuem para essa grande fase da seleção francesa, né? Que de 98 para cá chegou à final. Em 98, 2006, poderia ter chegado em 2014 no Brasil, jogou melhor do que a Alemanha nas quartas e não conseguiu. 2018, 2022 e deve chegar em 2026.
0: É, em 2002 foi um deslize ali, que era uma geração mais envelhecida em relação à de 98.
1: Zidane tava machucado,
0: né? O Zidane machucado acabou caindo na primeira fase, mas foi um deslize. É, realmente, de 98 para cá, a França tem aparecido muito bem e sempre na primeira prateleira do futebol mundial. Vamos falar mais desse jogo, então? A Aline Fanelli está com a gente, acompanhou ontem a vitória da França, tranquila, 2-0 sobre o Marrocos, que ofereceu pouquíssima resistência. Aline, bom dia.
2: Do estúdio, quem está acompanhando a gente. One more time, como diz a música que a seleção francesa usou para fazer o clipe de classificação à semifinal da Copa do Mundo de 2026. E ainda nesse aspecto do que o Bernardo dizia, tem o fato de que Didier Deschamps é o técnico há 14 anos da seleção da França. É a última dança dele, porque depois desta Copa do Mundo ele não vai mais ser o treinador. Inclusive, a imprensa francesa coloca o Zidane como um favorito a assumir a posição depois deste Mundial, e a gente obviamente vai acompanhar, mas novamente a seleção francesa chega e chega forte para uma semifinal, oitava semifinal de Copa do Mundo, a terceira consecutiva, terceira com o técnico Didier Deschamps. No primeiro tempo, como vocês destacaram, o Mbappé tem o pênalti perdido, mas a França tem muitas finalizações, chegou um momento que estava 10-1 de finalizações, e aí no segundo tempo o negócio deslancha, o Mbappé não precisou de muito espaço para fazer o primeiro gol, e o Dembélé já com o espaço, aí é difícil segurar, o Dembélé faz o segundo gol da seleção francesa, que ainda perdeu outras oportunidades, o placar poderia ter sido maior nos minutos finais, com alterações, o treinador utilizou jogadores que ainda não haviam entrado na equipe nesta Copa do Mundo, como o próprio Zaire Emery e também o Mateta, e a França criou outras oportunidades para ter vencido. Acompanhando depois o pós-jogo, né, a entrevista do técnico Didier Deschamps, ele destacou justamente essa tranquilidade que o time tem de conseguir resolver o jogo da maneira mais confortável possível. O Mbappé acabou falando sobre isso depois também na partida, dizendo que eles precisam estar tranquilos e relaxados para conseguirem ganhar. E aí o negócio consegue fluir, o clima está muito bom. Vamos acompanhar o que disse o treinador da seleção francesa em uma análise do jogo também sobre mais uma classificação para a semifinal de Copa.
3: Naturalmente, há muito orgulho em estar aqui pela terceira vez consecutiva. Quanto ao jogo em si, especificamente o que aconteceu no primeiro tempo, com o pênalti defendido e aquelas três chances, nos faltou precisão na finalização, mas isso não gerou dúvidas na cabeça dos meus jogadores e certamente não na do Kylian.
4: Dans la tête de mes joueurs, encore moins dans celle de Kylian, et après, bon.
3: Depois, é claro, o adversário acaba correndo muito. O cansaço bate e surgem mais espaços. Também cedemos poucas chances, além da nossa capacidade de criar oportunidades. Começando pelos nossos jogadores de ataque, temos também a capacidade de pressionar o adversário, encurralá-lo e impedir suas saídas de bola.
4: Offensif, nós temos capacidade aussi à aller chercher l'adversaire, l'asphyxier, l'empêcher de repartir. Donc, ça permet à toute l'équipe de jouer plus haut aussi.
3: Isso permite que toda a equipe jogue com uma linha mais alta, o que favorece nossos jogadores de ataque. Portanto, é uma configuração de trabalho realizada até agora contra uma seleção forte como a de Marrocos. Sim, há muito orgulho em chegar às semifinais mais uma vez.
4: D'être de nouveau en demi-finale.
2: E o goleiro Manhã foi fazer a primeira defesa dele só no segundo tempo da partida, quase na metade da segunda etapa. E vale a gente destacar, obviamente, Kylian Mbappé. Ele empata com o Lionel Messi na artilharia da Copa do Mundo, 8 gols cada. Ele chega a 20 gols em 20 jogos de Copas, é a terceira que ele disputa, e 12 gols em 11 jogos de mata-mata. É o jogador mais decisivo na história das Copas nesta fase de mata-mata, Kylian Mbappé, que ainda tem aí, eu diria que umas duas Copas pela frente, viu?
0: É isso, lidera aí esse time fantástico da França, que é bom em todas as posições. Aline, obrigado, bom trabalho pra você.
2: Valeu, até mais.
0: O Deschamps que a gente ouviu aí, Bernardo, igualou o recorde de dois treinadores, né? Chegando a 3 semifinais de Copa. Só outros dois conseguiram esse feito, Luiz Felipe Scolari e o Helmut Schoen da Alemanha, que foi semifinalista em 66, 70 e 74.
1: E o Filipão, semifinalista em 2002, 2006 com Portugal e 2014 quando tomou de 7-1 da Alemanha.
0: É isso, fantástico o time da França. Diga, Megali.
5: Vamos falar um pouquinho de arbitragem? Claro. A FIFA voltou a ser questionada, a arbitragem voltou a ser questionada, porque a FIFA... deu 2 jogos de suspensão para um jogador da Inglaterra, que tomou cartão vermelho, o que significa que o inglês não vai jogar amanhã. E caso a Inglaterra... O nome dele é... O Bernardo vai me ajudar. É o Cansar. Caso a Inglaterra se classifique, e aí entra de novo a Argentina na parada, né? Ele não enfrenta a Argentina. Bom, outros jogadores já tomaram 2 jogos de gancho, mas o lance dele não foi muito diferente do lance do Messi, que não gerou nem cartão amarelo, e do jogador americano, Balogun, que teve o cartão vermelho suspenso. Então a gente está vendo aí nem 2 pesos e 2 medidas, mas 3 pesos e 3 medidas. É impossível não questionar a FIFA diante de uma discrepância tão, tão gritante, né?
1: É inevitável, né? Nada que justifique a virada de mesa, que foi a suspensão do cartão vermelho do Balogun, com interferência direta do presidente dos Estados Unidos, Donald Trump, mas é uma arbitragem controversa nessa Copa do Mundo, sim, né? François Letéchier teve uma arbitragem muito ruim, como você define, eu adotei esse termo, viu, Megali? Simpática à Argentina no jogo contra o Egito pelas oitavas de final.
0: Não só uma arbitragem controversa, né? Um comitê disciplinar da FIFA também controverso, né? Que a gente não sabe nem onde fica, o que come, né? Onde vivem, né? A gente não sabe quem são. Então são decisões que, para além das 4 linhas, também são controversas.
5: A festa tá linda, né, gente? Mas infelizmente uma criança fez cocô no salão. E essa criança atende por mais de um nome, né? FIFA e Donald Trump. Não dá para tirar o presidente
6: infante.
5: Americano da...
6: Tem um infante também.
5: Um infante fez cocô na sala, né? Um infantinho fez cocô na sala. Vamos lá? Vamos seguir girando?
0: Vamos nessa, porque o Maurício Ferreira está com a gente. Falamos já da vitória da França, incontestável sobre Marrocos, 2-0. A França já está na semifinal. Hoje tem outro jogo, outra semifinal. Tem Espanha e Bélgica. Do vencedor desse confronto sai justamente o adversário da França. Maurício, bom dia.
7: Tudo bem, Fábio? Ótimo dia a você. Todo mundo que acompanha por aqui a nossa programação da Band News FM. Quem passar desse confronto pega a França, então, na próxima terça-feira, aqui em Dallas, no estado do Texas. E a Espanha, claro, né? Chega com esse favoritismo. São 35 jogos de invencibilidade, não perde desde março de 2024. Nessa Copa do Mundo de 2026 ainda não foi vazada, né? 6 jogos sem sofrer gols do goleiro Unai Simón. Então tem esse favoritismo o time do técnico Luis de la Fuente, que vai tentar quebrar uma maldição das quartas de final. Nas 5 edições anteriores em que a Espanha chegou a essa fase da Copa do Mundo, só tem uma vitória, que foi justamente aquela sobre o Paraguai nas quartas de final da Copa do Mundo de 2010, que depois a seleção da Fúria seria a campeã na África do Sul. Nas outras 4 edições anteriores, então, não conseguiu um resultado positivo. Uma delas em 86, quando foi derrotada pela mesma Bélgica. Empate em 1-1 no tempo normal, depois 5-4 para os belgas nos pênaltis. Então a Espanha vai tentar quebrar essa maldição. Já fazia tempo que não chegava também às quartas de final, né? A última vez, justamente essa, em 2010, porque em 2014 para na fase de grupos, 2018 e 2022 fica nas oitavas de final. Então o time do técnico Luis de la Fuente, no papel, tem esse favoritismo. Vai precisar confirmar, claro, dentro de campo. A partida será às 16h pelo horário de Brasília, jogo em Los Angeles, no SoFi Stadium. E pelo lado dos espanhóis, viu, Fabio, nos últimos dias, estão pregando muito respeito a essa seleção da Bélgica, mas principalmente exaltando o goleiro Courtois, porque os brasileiros se lembram bem ainda daquela seleção de 2018, né, que eliminou o Brasil nas quartas de final na Rússia, mas nomes como De Bruyne e também o Lukaku hoje são reservas dessa seleção do Rudi Garcia. Então, daquela seleção que a gente ainda tem meio viva na memória, que bateu a seleção brasileira, o Courtois é o grande nome. E todos os jogadores da Espanha nos últimos dias têm ressaltado que o Courtois é o melhor goleiro da atualidade, está entre os melhores e para muitos deles, né, ele é o melhor, o goleiro do Real Madrid, tem esse enfrentamento direto com os nomes que disputam a Liga Espanhola. Então é o principal ponto de atenção para essa seleção da Espanha nesse jogo de logo mais. Pelo lado dos belgas, o Courtois também conversou com a imprensa nos últimos dias e traçou até um comparativo com as quartas de final de 2018, dizendo que, assim como foi naquele ano na Rússia, em que o Brasil era favorito contra a Bélgica, a Espanha também é favorita nesse duelo de hoje contra a seleção belga, e que não há nenhum problema nisso. Vamos ouvir o que disse o goleiro da seleção belga.
6: Claro, é um pouco parecido com o que aconteceu na Copa de 2018, as quartas de final contra o Brasil. Também diria que eles eram mais favoritos do que nós. Ainda que talvez naquele ano, individualmente, nós tivéssemos mais qualidade no time. Mas eu sinto que somos uma grande equipe no todo.
7: Bom, e uma equipe que tem conseguido também, com peças e trocas no segundo tempo do técnico Rudi Garcia, chegar a essas quartas de final da Copa do Mundo, né? Bateu nas oitavas a seleção dos Estados Unidos por 4-1, e o Lukaku com 3 gols marcados, esses 3 saindo sempre do banco de reservas. Então é um ponto de atenção também que os espanhóis precisam aí no decorrer dos 90 minutos. Hoje então vamos conhecer o adversário da França na semifinal da Copa do Mundo. Transmissão da Band News FM, a bola rola às 16h, horário de Brasília, tem Espanha e Bélgica, pessoal.
0: Legal, Maurício, obrigado pelas informações, bom trabalho.
7: Você. Boa sequência, pessoal.
8: Seria uma loucura eu dizer que eu acho que a Bélgica é capaz de derrubar a Espanha, e aí eu queria ouvir o Bernardo, o Fábio, sobre esses jogos aqui. Qual é o Barbada? Qual é a Barbada que a gente tem aqui? Quem já está, além de França, evidentemente? Inglaterra, Noruega. Noruega a gente já pode considerar que está fora. Suíça a gente pode considerar que está fora. A Bélgica, eu estou crendo nisso. A Bélgica é a única que é capaz de tirar grandes favoritos da semis, ô Bernardo?
9: Ela está falando isso só porque ela comprou camisa da Bélgica.
8: E eu tenho que fazer uso, pelo amor de Deus, gente.
1: Você comprou a vermelha ou a branca e rosa?
8: A branca e rosa do Magritte.
5: Magritte,
8: pô.
5: Lógico.
8: É, da homenagem ao Magritte.
9: Só tinha tamanho P.
8: Isso. Só para Magritte, né? É dela,
1: Eu não vejo, nenhuma equipe, nenhum confronto que seja barbada, não. Mesmo Argentina e Suíça. É claro que há favoritos. A Argentina é favorita contra a Suíça. Vai jogar sem seu principal jogador. Mazembe muito provavelmente estará fora dessa partida, sofreu uma lesão no joelho. Inglaterra e Noruega, a Inglaterra tem um ligeiro favoritismo. Espanha e Bélgica, a Espanha é a favorita, mas todas essas seleções que são consideradas underdogs aí podem cometer um crime, viu?
0: É, também acho. Não vejo nada impossível, não, as três eliminarem Argentina, Inglaterra e Espanha. E o Courtois falou, talvez aquele time de 18 individualmente fosse melhor que esse. Dá pra tirar
1: era
0: o talvez
1: melhor,
0: daí,
1: dá pra tirar o talvez.
0: Individualmente
1: era, melhor,
0: era bem melhor.
1: Olin de Ketelaere, atacante da Bélgica, que foi muito bem contra os Estados Unidos, formado pelo Club Brugge, hoje jogador da Atalanta da Itália, depois saiu do Milan, né? Não foi bem no Milan, mas na Atalanta joga muito. É o cara a ser observado hoje pelo lado belga.
0: Vamos falar sobre outro grande jogo agora, Inglaterra e Noruega. O André Coutinho acompanha e conta pra gente. Diga, Coutinho, bom dia.
10: Tudo bem, Fábio? Bom dia a você e a todos, acompanhando a partida que acontece aqui em Miami neste sábado no Hard Rock Stadium, mais um daqueles jogaços da Copa do Mundo. Ontem, como eu anunciei por aqui, eu iria acompanhar e acompanhei um treinamento da Inglaterra, da Noruega, perdão, mais um, que aconteceu no CT do Inter Miami, aqui em Fort Lauderdale, na Flórida, e eu estou completamente apaixonado pelo Haaland. Eu gostaria de dizer isso em rede nacional, que eu fiquei completamente apaixonado pelo Haaland.
5: Tava numa felicidade.
10: É impressionante como esse cara é assim. Ele é muito simpático, ele é muito simples, ele é desengonçado. É um negócio impressionante, assim, impressionante. Havia por ali centenas de milhares de jornalistas. Foi parecia que estava chegando um Beatle. É um negócio assim, impressionante. A gente se acotovelando ali para tentar acompanhar a entrevista do Haaland. A gente botou aqui uma montagem, né? Deu pequenininho entrevistando o Haaland sozinho, no meio de um campo. Aquela era a expectativa. A realidade foi outra. A realidade eram centenas de jornalistas se acotovelando para conversar. E olha que bonitinho. Ele estica o pescocinho, aquele jeito dele, para ouvir as perguntas. Ele presta atenção, ele não para quieto. Ele fica andando de um lado para o outro, sempre soltando sorrisos. Falou mais uma vez da seleção brasileira, que foi um sonho, que ele sinceramente não acreditava passar pela seleção brasileira, que ele não consegue acreditar ainda que a Noruega está numa quarta de final da Copa do Mundo. E aí tem uma estratégia da Noruega. A Noruega sempre joga a responsabilidade para outro lado. O tempo inteiro ele jogava a responsabilidade. Nós não somos favoritos, a Inglaterra é super favorita, etc, etc, etc. O Thiago Muniz mandou para a gente aqui uma imagem que mostra como nós estávamos todos espremidos ali para conseguir ouvir o Haaland. E ali nessa imagem da BBC eu apareço bem no cantinho com todo o equipamento ali tentando me encaixar para fazer uma pergunta pro gigante norueguês, mas deu tudo certo, a gente conseguiu fazer essas imagens maravilhosas para colocar nas nossas redes sociais, na nossa live da Band News FM. E para finalizar minha participação, enquanto a Inglaterra treina em Kansas City e tem uma preocupação muito grande com Declan Rice ainda é uma dúvida para essa partida. Ele estaria gripado e não tem treinado com o elenco, é o meio campista titular da seleção inglesa. Os ingleses acabaram tendo um grande desfalque, ou por outro lado, a Noruega vai contar com um grande reforço aqui no Hard Rock Stadium. Numa produção do nosso repórter galã e muito competente Maurício Ferreira, nós descobrimos o reforço que a Noruega está trazendo aqui para Miami, e eu vou deixar ele se apresentar para vocês.
11: In fact, I'm actually going to see England versus Norway in Miami.
12: Is it coming?
11: I'll be cheering for England.
12: Yeah.
5: Oh, não.
8: Olha, é ele quem mesmo? Chegou.
10: Mick Jagger.
5: Mas isso é real, não é?
1: Não, eles tocaram. É real? Eles tocaram anteontem. Ele e o Ronnie Wood fizeram um pocket show. E é ele mesmo. Hoje, é ele mesmo.
5: Tô lançando
1: o
5: disco.
1: É, exatamente. Eles fizeram um pocket show, os dois, que aparece aí na imagem. Né? O Ronnie Wood é um dos guitarristas do Rolling Stones, né? Ele aparece na imagem, inclusive, essa imagem é real.
10: E eu não sei se ele dá uma risadinha, ele fala, eu estou indo para a partida entre Inglaterra e Noruega e eu vou torcer para a Inglaterra. Eu não sei se ele faz isso de sacanagem, porque assim, é claro que ele vai torcer para a Inglaterra, porque tem que falar que ele vai torcer para a Inglaterra, verdade, né? Eu não sei se ele faz isso de sacanagem,
5: ele tá brincando,
10: né,
5: com a fama dele, né?
8: Mas eu adorei o Coutinho falando que a Noruega tem esse reforço, né?
5: A Noruega tem um reforço, e o Kendall is what you want.
8: É, assim, garoto.
5: O Coutinho, aliás, quando você falou do pescocinho lá, que bonitinho, ele mexe o pescocinho, o pescoço de um cavalo que ele mexe, né?
8: Parece um pescoço de cavalo.
5: Olha lá o pescocinho
8: dele. Seria um exagero dizer girafa. Não é girafa,
5: não,
8: é cavalo.
5: Cavalo é. Puro sangue, o gigante dócil. Mas ele parece ser gente fina mesmo, né?
8: Parece, gente.
5: O Coutinho tá totalmente na síndrome de Estocolmo, né?
8: Tá. Ontem a gente falava um pouco sobre isso. É o nosso algoz, né?
5: O cara acabou com a gente, aí a gente tá todo apaixonadinho.
8: Cara, é perfeito.
10: Mas é um ladrão que roubou meu coração.
8: Ah, então. A gente percebeu. Nos stories, ontem eu tava me divertindo com o Coutinho, nos stories dele. Porque ele, inclusive, flagra um momento em que o Haaland tá olhando de ladinho. Não é pro Coutinho, mas ele entendeu que era pra ele.
10: Lógico que é.
8: Olhando pra mim.
9: Lógico que é.
8: Todo enganado, todo iludido.
10: Vocês viram? Eu tava ali, eu tava no meio e me achou. Ele me achou.
5: Sim.
10: Eu tava ali no meio da galera.
5: Cadê o Coutinho?
8: Achei.
10: Olha lá, depois ele vira pra mim e olha.
9: Olha lá ele olhando pro Coutinho.
10: Não, aí não,
1: vai no Instagram. Vai lá no Cadê o Coutinho. Eu coloquei no Cadê o Coutinho, tá claramente olhando pra mim.
10: É, né?
1: Claramente. Pega os olhinhos dele, traça uma linha imaginária até os meus olhos. É. Olho no olho.
9: É pra alguém que tá do lado dele, mas beleza.
1: Olhos nos olhos, quero ver o que você diz. É isso, gente.
9: É isso.
10: Não estraga.
0: Valeu, Coutinho. É isso.
10: Tá bom. Valeu, até mais tarde, gente.
9: Valeu,
10: até.
0: Só um detalhe curioso, gente, para encerrar, né? O Mbappé chegou ontem a 8 gols, né? Os mesmos 8 gols do Messi. O Haaland tem 7 e o Kane tem 6. São os artilheiros da Copa. É, mas para critério de desempate, olha só, tem critério de desempate na artilharia. O Mbappé tá na frente porque ele tem mais assistências que o Messi. Eu acho meio bizarro esse negócio de critério de desempate para artilheiros.
1: Vamos desconsiderar esse critério.
0: Artilharia é gol, mas um só recebe a bola de ouro. Então, se terminar empatado, quem tiver mais assistência...
10: E se empatar assistência?
0: Fica com... Aí é
10: quem
0: menos
10: faz mais
0: minutos
10: embaixadinha.
0: Em campo.
9: Gente, mas assim, a assistência é uma colaboração direta para um gol.
0: É.
9: Tem participação um gol.
0: Mas não dele,
9: outra
0: né?
9: pessoa finalizou? Finalizou, mas não ele é também.
0: Mas ele participou.
1: Tá, é um semigol, vai. É.
9: Bola na trave, de repente, uhum. poderia
1: Bola,
9: ser?
1: Na trave não, altera o placar.
9: Ah, poxa vida, já diria.
0: Já matou.
1: Valeu, gente.
0: Tchau, gente.
9: Tem mais gente. Tem mais gente na roda, uai. Que isso?
0: Ah, tem.
9: Como assim?
1: Gente, meu Deus. O Brasil perde, ninguém mais quer saber dele.
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0: Ai, Mauro.
1: O Mauro tá
0: pra FIFA,
1: escuro,
0: até ó. Quem não faz gol vale como gol, Mauro. Que coisa. Eu confesso que eu não sabia que tinha esse negócio de critério de desempate pra artilheiro. Mas tá bom, né? Agora estamos sabendo. Mbappé tá na frente.
13: Troféu,
0: né? Fala, Mauro, bom dia.
13: Bom dia, aqui tem um troféu. Por isso que precisa ter o critério de desempate, que eu acho muito justo, que são os números do Messi, que dão quase uma participação de um gol por jogo, exatamente pelas assistências e gol. Mas quem tem participação por um gol por jogo, é o tal do Mbappé. E aí, assim como o Messi, ainda perdendo pênaltis, né? Eu só quero apontar algumas coisinhas, né? Eu fui esquecido como o Coutinho ontem na coletiva do Haaland, né? Ninguém dando a menor pelota para mim, mas tudo bem, né? É, faz parte. É, também sinto um pouco desse negócio do Coutinho sobre, poxa, eu tô apaixonado pelo Haaland, eu também, porque ele é desengonçado. Ninguém nunca se apaixonou por mim, um. Dois, ninguém nunca se apaixonou por mim por ser desengonçado, como eu sou pior que o Haaland, e ele é melhor, evidentemente, em todo o resto. E dois detalhes também, para causar polêmica. Eu adoro uniformes da Bélgica. Aquele do Tintin também achava fantástico. Esse do Magritte é aquela coisa quando a Alice Brandão fazia comentários de carnaval, quando ela ficava meia hora com quase que um QR Code para explicar por que aquela alegoria era daquele jeito. E essa camisa do Magritte, de quem eu adoro, eu gosto porque é do Magritte, ponto, eu acho ela horrorosa, mas sem mais polêmicas, assim, mais uma polêmica.
9: Ah, mas respeito,
13: eu
9: que
13: adoro...
9: isso. Até porque...
13: Não, eu respeito
9: Até
13: sim.
9: porque isso não é uma camisa.
1: Olha,
13: polêmica. E pra terminar minha participação isqueirinho também... É, só o Brasil, só mesmo, né? Só o brasileiro para achar que Mick Jagger é um azarado. Realmente, eu adoraria não ter a vida do Mick Jagger.
10: Mauro, mas saiu uma estatística aí, agora sério, quando você falou só o brasileiro, de que eu não tenho em mãos, mas eu ouvi ontem, né, num programa esportivo, que foram lá ver quais seleções mais correram na Copa, seleções que tiveram mais intensidade, isso. mais volume de jogo, e o Brasil ficou em último lugar no ranking, gente. O Brasil teve menos volume de jogo que Cabo Verde, não, Cabo Verde teve muito menos.
9: Cabo Verde jogou muito contra a
10: França. Curaçao, né, seleções minúsculas, o Brasil correu menos que essas seleções.
13: Então, o Johan Cruyff dizia uma coisa, mas era o Cruyff, né? Que você não precisa correr muito, você precisa correr na hora certa, né? É, muitas vezes a seleção que mais corre, às vezes é a mais desorganizada. Eu não sei, sinceramente, quem é que mais correu essa Copa. Mas, por exemplo, em 2010 foi a Nova Zelândia, que eu sempre lembro que é a pior de todas as que mais correram. É, o próprio Haaland, o cara é pesado, ele é o sexto jogador em velocidade máxima, num tiro de velocidade máxima. Mas claro que no futebol de hoje, com a intensidade, precisa correr um pouquinho mais do que o Brasil. Mas sempre lembrando que o jogador que menos correu nessa Copa é o Messi.
10: Mauro, você tá até no escuro aí, já nem trocam mais a lâmpada.
13: Eu tô na penumbra mesmo. Aliás, também só um detalhe também em cima do... É síndrome de Oslo que chama, no caso específico, é o Coutinho.
10: Valeu, gente. Agora sim, bom trabalho pra vocês.
0: Tchau, gente. Valeu.
1: Valeu, tchau,
9: até
1: tchau.
9: Até mais tarde.
10: Deixa eu dar uma coisa, essa volta, né?
9: É.
10: Escreve o ouvinte aqui.
8: Vamos lá com mais destaques de hoje. A Polícia Federal vai aprofundar as investigações sobre a atuação do publicitário Thiago Miranda no escândalo do Banco Master. O dono da agência, Miti, é apontado como articulador de um esquema para intimidar jornalistas e recrutar influencers para manipular informações e descredibilizar o trabalho do Banco Central. Os valores chegavam a 2 milhões de reais e havia até contratos com cláusulas de confidencialidade. Ao mesmo grupo, o dono do Master, Daniel Vorcaro, teria encomendado um dossiê contra o CEO do Itaú. Segundo ele, Milton Maluhy estava causando muito problema. Afonso Marangoni está com a gente ao vivo de Brasília com os detalhes de mais um passo dessa investigação que ainda vai ser aprofundada e detalhada pela PF. Né, Marangoni? Bom dia.
14: Sem dúvida, bom dia, Sheila, Carla, Megali, todos que nos acompanham. A Polícia Federal, então, saiu às ruas para a décima fase da operação, justamente que apura, né, esse escândalo do Banco Master, que é a Compliance Zero. E o alvo, então, desta operação de agora foi justamente o publicitário, né, Thiago Miranda, que é ligado ao dono do Master, Daniel Vorcaro. Foram cumpridos ali dois mandados de busca e apreensão em Brasília, determinados pelo ministro do Supremo Tribunal Federal, André Mendonça, que é o relator do caso Master, né? Miranda é apontado pela PF, como você colocou, como um principal articulador de um esquema para recrutar influenciadores digitais e jornalistas, e aí tinha ali uma cota que ele podia usar para tentar justamente fazer com que esses nomes, né, influenciadores e jornalistas fossem, né, fazer discursos públicos em favor do Banco Master e também contestando a credibilidade do Banco Central. Tudo naquela ocasião ali, próximo à liquidação do Banco Master, né? Agora, o detalhe é o seguinte, não era uma proposta, você recusou, tá tudo bem. Segundo as apurações da PF, o grupo investigado utilizava informações obtidas ilicitamente, incluindo quebra de sigilo, devassa em dados financeiros, cadastrais e de familiares, para coagir e intimidar aqueles que resistiam aos interesses do esquema ou incomodavam o Daniel Vorcaro. E aí tem esta outra questão que você trouxe, Sheila, que as mensagens obtidas na investigação mostram que o dono do Master pediu também o monitoramento do CEO do Banco Itaú, que é o Milton Maluhy Filho, e da esposa Camila Moretti Maluhy. Foi encomendado, então, um dossiê com informações confidenciais. O diálogo foi assim. Disse então o Daniel Vorcaro: estou precisando fazer um levantamento do Milton Maluhy, está me causando muito problema. E aí o Thiago Miranda respondeu: deixa comigo. Olha, teve uma nota da defesa, uma nota bem extensa do Thiago Miranda, em que refuta de forma categórica a prática de qualquer ilegalidade por parte dele. Os advogados afirma que o cliente sempre pautou a atuação profissional pela legalidade, pela transparência, pelo respeito às instituições e também pelo livre exercício da liberdade de expressão, não tendo praticado qualquer ato criminoso, tampouco participado de conduta destinada a intimidar, coagir, constranger ou violar direitos de terceiros. Aí, por fim, a defesa diz que a existência de investigação em curso não autoriza qualquer juízo antecipado de culpa e lembra aí de valores básicos, como, por exemplo, o direito à presunção de inocência. Então, esta investigação do Banco Master chega agora já à décima fase.
5: Muito bem. Marangoni, vai embora não, você volta já.
14: É já.
5: No Rio de Janeiro, o Ministério Público analisa o material apreendido em mais uma operação contra o desvio de recursos públicos. Ontem, o MP prendeu um delegado da Polícia Civil, um procurador do Estado e o presidente do Instituto Rio Metrópole, que vinha sendo alvo de denúncias da Band News FM. Outra citada é Caroline Soares Barros, apontada como a mulher da mala. Por que mulher da mala? Porque ela sacava parte dos valores desviados e usava até escolta para ir no banco. Temos informações ao vivo do Rio de Janeiro com João Boeri. Diga lá, Boeri, bom dia.
15: Oi, Megali, muito bom dia a você e a todos. Mulher da mala, porque em janeiro de 2026 ela foi presa em flagrante pela Polícia Civil com R$500 mil em espécie. Depois começou a responder em liberdade e foi novamente presa ontem nessa operação do Ministério Público do Rio. Queria trazer a decisão judicial que expede esses mandados de prisão do juiz Marcelo Rubioli, porque ele diz que o Estado do Rio chegou ao fundo do poço e descobriu que ainda havia uma caixa de gordura quando ele se refere a esse Instituto Rio Metrópole, que, na verdade, ontem, durante coletiva de imprensa, os próprios promotores de justiça, o Procurador-Geral de Justiça aqui do Estado do Rio de Janeiro, disseram que não sabiam, que não conheciam muito o que era o Instituto Rio Metrópole. Na verdade, ele foi criado em 2019 para servir como um articulador entre o governo do Estado e 22 municípios da região metropolitana do Rio, pensando projetos nas áreas de saneamento, meio ambiente, mobilidade e outras áreas também. E a partir de então, o Instituto Rio Metrópole, segundo o Ministério Público, foi fazendo contratos atrás de contratos. Disse, inclusive, que transformaram a autarquia num instrumento de enriquecimento privado dos próprios agentes públicos. Ontem todos foram presos, a maioria já passou por audiência de custódia, prisões mantidas, então, pela Justiça do Rio, que determinou também o afastamento das funções públicas desses investigados. O principal dele, o presidente do Instituto Rio Metrópole, Davi Perini Vermelho, que foi preso ontem, conhecido como Didê, já tinha sido preso em 2020 por uma operação do Ministério Público de Santa Catarina envolvendo compra de respiradores durante a pandemia de Covid-19, foi novamente preso ontem. Além dele, Maurício Knoploch, pai do deputado estadual Alexandre Knoploch, que foi encontrado com munições de armas, também foi preso em flagrante, além desse mandado de prisão preventiva. Outro diretor e delegado de Polícia Civil, Franques Dias Nepomuceno, que usava a empresa do pai dele para escoltar o dinheiro que eles sacavam em espécie para voltar aos próprios agentes públicos. Duas ex-funcionárias também do Instituto Rio Metrópole e o procurador do Estado do Rio, Marcelo Lopes da Silva, que dava um aspecto regular a esses contratos irregulares. Como funcionava o esquema, segundo o Ministério Público? O Instituto Rio Metrópole contratou duas empresas de consultorias. Cabia nesse esquema essas duas empresas contratadas repassar parte do valor recebido pelo governo do estado a uma outra empresa de fachada, que era o Instituto Bio, que era presidido pela Caroline Soares Barros, que foi presa ontem pelo Ministério Público do Rio. Então o dinheiro saía do Instituto Rio Metrópole, passava pelas duas empresas, ia para uma empresa de fachada, que era presidido pela mesma fiscal do Instituto Rio Metrópole, e eles voltavam esses valores para os agentes públicos. Segundo o Ministério Público, esse esquema já movimentou entre 2022 e 2026 mais de R$86 milhões, pessoal.
9: Muito bem, obrigada, viu, Boeri? A gente segue com a informação do Rio de Janeiro, porque em mais uma operação, a Polícia Federal mirou o desvio de emendas parlamentares destinadas a entidades do Rio de Janeiro. A ação teve entre os alvos o ex-deputado Chiquinho Brazão, condenado por envolvimento no assassinato da vereadora Marielle Franco e do motorista Anderson Gomes. Luana Bernardes, bom dia para você.
16: Oi, bom dia, Carla, bom dia a todos. E os investigadores identificaram um esquema de desvio de parte dos recursos provenientes de emendas parlamentares federais destinados aí a ONGs. Ontem a PF foi às ruas para cumprir 21 mandados de busca e apreensão e 2 mandados de prisão. Entre os alvos dos mandados de prisão está Robson Calixto Fonseca, conhecido como Peixe, ex-assessor de Domingos Brazão, irmão de Chiquinho, Chiquinho que foi alvo de mandado de busca e apreensão. Robson Calixto já estava preso, ele também foi condenado por envolvimento nas mortes da vereadora Marielle Franco e do motorista Anderson Gomes. E o segundo preso é Rafael da Silva Gonçalves, que foi assessor de Domingos Brazão no TCE aqui do Rio de Janeiro. O STF também determinou o bloqueio patrimonial no valor de R$100 milhões dos investigados. Essa operação é um desdobramento das investigações do caso Marielle. Os irmãos Brazão foram condenados a 76 anos de prisão e, de acordo com a Polícia Federal, em 2024, quando eles foram presos pela primeira vez pelas mortes de Marielle e Anderson, mensagens encontradas no celular de Domingos apontaram a possibilidade de desvio de emendas para a ONG Contato. A ONG tinha contrato com várias entidades do estado e municípios. As defesas de Chiquinho Brazão foram procuradas, mas não quiseram se manifestar. E a Band News FM tenta contato com os demais citados.
9: Valeu, Luana.
10: O Irã.
9: Quer ir?
10: Diz.
9: Vamos lá. O Irã se vê diante de novos ataques dos Estados Unidos depois do fim do acordo de paz assinado no mês passado. Explosões que foram registradas nos arredores da cidade de Bushehr, que abriga uma central nuclear. Ontem,
8: Teherã afirmou que os bombardeios americanos interromperam a reabertura do Estreito de Hormuz, por onde passam 20% do petróleo mundial. A atualização agora ao vivo com você, Renan Suquevicius.
17: Pois é, alvos já tinham sido atingidos no Irã nos últimos dias, principalmente na região do litoral, informação que foi confirmada pela agência estatal de notícias daquele país, desses alvos no litoral mais ao sul. O governo americano afirmou que atacou esses alvos para diminuir a capacidade do Irã de atingir navios comerciais no Estreito de Hormuz. O tráfego de navios, inclusive, despencou nessa retomada das hostilidades entre Estados Unidos e Irã. Apenas 5 embarcações foram rastreadas atravessando o estreito entre quarta-feira e ontem, de acordo com uma plataforma de inteligência marítima. Foram 45 desde na segunda-feira, 45. Entre quarta-feira e ontem, apenas 5. E para a gente ter uma ideia, antes desse conflito, no final de fevereiro, por exemplo, passavam pelo Estreito de Hormuz 130 embarcações. Então, uma diminuição bastante importante. Uma outra informação: Israel compartilhou com os Estados Unidos informações, supostas informações da inteligência israelense, foram compartilhadas com o presidente americano, indicando que o Irã teria elaborado um plano para matar o presidente americano Donald Trump. Essa informação foi publicada pela rede americana CNN, que escreveu acreditando fontes do governo. Esse alerta teria acontecido nessa semana, mas tem uma descrença nessa narrativa. Dentro do governo Trump circular a ideia de que essa informação desse suposto plano poderia influenciar numa ação americana contra o Irã, já que é do interesse de Israel que esse conflito continue por lá, mas os Estados Unidos, né, o presidente Donald Trump oscila entre esse apoio ou não a esse conflito, né, endossando esse conflito. Os Estados Unidos trabalham para identificar agora de maneira independente a origem dessa informação.
5: Bom, por aqui os novos ataques vão adiar o fim da ajuda aos produtores e importadores de gasolina.
9: Mas será que o seu microfone...
5: Meu microfone
8: desconectou? O seu microfone tá esquisito,
5: segue,
8: né?
5: Segue você então, Caninha.
18: Não, agora foi.
5: Foi?
18: Não.
8: Não, gente, tá estranho, fala, dá um alô, né?
5: Oi, segue você então.
9: Voltou.
8: Acho que voltou, vamos lá.
5: Bom, os novos ataques vão adiar o fim da ajuda a produtores e importadores de gasolina. O benefício seria encerrado nesta semana. Na terça-feira da semana que vem, a mistura de etanol na gasolina deve passar de 30% para 32%. Ele está de volta com mais informações de Galá Marangoni.
14: Pois é, Megali, exatamente. Tinha a expectativa de que essas medidas já pudessem, então, ser encerradas, mas com o aumento das hostilidades lá no Oriente Médio, essa retomada, né, dos ataques entre Estados Unidos e Irã, o fim da ajuda para os produtores e importadores vai ficar mais para frente. É uma cautela da equipe econômica, por causa justamente de um temor de que isso possa impactar aqui nos preços no mercado interno. A alta do preço do barril forçou então esse recuo para evitar que pelo menos chegue um aumento imediato nas bombas. Quem falou sobre isso foi o ministro da Fazenda, Dario Durigan. Disse que a situação vai ser reavaliada em alguns dias. Vamos acompanhar um trecho do que disse o ministro?
19: Eu tinha expectativa, sim, de tirar a subvenção da gasolina num prazo mais curto. Mas, de novo, a situação da guerra se agrava. O que a gente ouviu foi uma declaração do presidente dos Estados Unidos, dizendo que o cessar-fogo estava encerrado e que o acordo de paz já não seria mais executado nos termos em que estava sendo planejado. O que nos acendeu um sinal de alerta, sim, para cautela em que a gente tem que adotar no acompanhamento da guerra. Então, a estratégia não muda. É claro que desde o começo a gente está adotando cautela, eu vou seguir adotando cautela, mas repito e reitero, o objetivo do Ministério da Fazenda, com a guerra diminuindo de proporção, é retirar os subsídios da gasolina também.
14: Pois é, e para trazer alguns números aqui, mostrar como esse subsídio realmente causa um impacto, entre março e junho, o preço médio da gasolina comum caiu 17 centavos por litro. No período, o preço nas bombas ficou em R$ 6,61. Para segurar os custos, o governo também liberou 10 bilhões de reais para pagar um auxílio de R$1,12 por litro de diesel e manteve por mais 60 dias o imposto de 12% sobre exportação de petróleo. A ideia é justamente evitar problemas no abastecimento enquanto o mercado internacional segue instável. E aí uma informação adicional, na próxima terça-feira, o Conselho Nacional de Política Energética vai se reunir para debater um aumento do percentual do etanol na gasolina. A expectativa é que a mistura passe dos atuais 30% para 32% do etanol anidro, que é misturado então no combustível fóssil. A mudança é defendida pelo governo federal e pode sim ajudar a reduzir a dependência externa brasileira por gasolina. Esse anúncio foi feito inclusive pelo presidente da Câmara, Hugo Mota, que disse que conversou com o ministro Alexandre Silveira e a data ficou então para a próxima terça-feira.
9: É, muita gente está com dúvida porque, por exemplo, o meu carro não é flex. Meu carro é só gasolina. Vai ter algum tipo de problema no equipamento, no motor ou mesmo de performance, né, do carro? Tem muita dúvida com relação a isso, aumentar de 30 para 32, né? Uma vez que 30 já foi uma elevação recente.
5: Isso.
9: E é bastante coisa, né? Então é um tema que vai render daí para frente. Ô Marangoni, bom trabalho para você. Até mais tarde.
14: Até.
9: Agora, outro tema rendendo são essas pré-candidaturas à presidência da República que depois são retiradas, né? Um pessoal que primeiro diz, não, vou disputar e tal. Chega um pouquinho antes, retira a pré-candidatura à presidência, mas se candidata a deputado estadual, tem alguns nomes aí,
5: coloca,
9: né?
5: Coloca o nome de volta no holofote, isso, né? Mas essa pré-candidatura, pré-candidatura, quando a gente pensa que essa pessoa, por muito pouco, não foi presidente, né?
9: É.
5: Muito pouco.
9: Uhum.
5: É, que fiasco, né?
9: Pois é, ó, o PSDB não terá mais candidato na disputa pelo Palácio ao Planalto, e vai concentrar esforços para a eleição nacional em 2030. A decisão foi tomada após a confirmação da desistência do deputado federal Aécio Neves. Presidente nacional do partido, ele alegou que a campanha deste ano ainda será marcada pela armadilha da radicalização política, mas destacou que, no dia seguinte ao segundo turno, os tucanos vão se debruçar sobre a disputa do próximo ciclo. Parece que a gente está falando de seleção. É tipo isso. O Aécio saiu na fase 16avos?
5: Não, na primeira fase.
9: Na primeira fase, ainda fase de grupos, né? Segundo Aécio Neves, a tendência do partido é não apoiar nem o presidente Lula, nem o senador Flávio Bolsonaro. Ontem, o pré-candidato do PL desembarcou no Brasil já com a estratégia definida para os próximos dias. O parlamentar, no caso Flávio Bolsonaro, né, classificou como inexplicável a ausência do governo nas reuniões nos Estados Unidos sobre o tarifaço.
20: Fiz a minha parte, não vi nenhumzinho representante sequer do governo brasileiro para defender o Brasil e os interesses da nossa nação brasileira.
9: Outro ponto no radar é o eleitorado feminino. E um dos caminhos do senador seria uma reconciliação com Michele Bolsonaro. Flávio Bolsonaro disse que espera um apoio formal dela, mas frisou que isso só vai ocorrer no tempo da ex-primeira-dama.
21: Diante dos acenos ao eleitorado feminino, pegou mal entre os aliados de Flávio Bolsonaro a declaração do presidente do PL, o Valdemar Costa Neto, que disse o seguinte: decidiu extinguir a presidência do PL mulher. Segundo ele, a decisão foi tomada porque, entre aspas, mulher arruma enguiço com 20. Ou seja, mulher arruma problema umas com as outras. Mulheres arrumam problemas umas com as outras.
5: Eles não conseguem se segurar, né?
21: Não, não.
5: Eles não conseguem. Chega uma hora que a verdade sai, né?
21: Isso, não é nem rasgar a fantasia, né?
5: Não.
21: Não, não, é diferente, né?
5: Impressionante,
21: não,
5: cara.
21: Não consegue segurar. Depois da polêmica em entrevista à Band News TV, ele defendeu a senadora Tereza Cristina como vice de Flávio Bolsonaro.
22: Tem que ser mulher e, na minha opinião, A Tereza Cristina ainda reúne as melhores condições. Tem prestígio, é uma mulher séria, foi excelente ministra e tem uma vantagem, tem carisma.
21: Será que arruma confusão em guiço com 20? Não disse, né? Não deixou claro. O pré-candidato do PSD, Ronaldo Caiado, cumpriu a agenda no Rio de Janeiro e criticou a postura de adversários diante do tarifaço dos Estados Unidos.
23: Nós estamos num Brasil onde um candidato a presidente se preocupa em adiar simplesmente pelo processo eleitoral e o outro que está no governo simplesmente a provocar o Trump porque acha que com isso ele vai resgatar a discussão da soberania.
21: Em São Paulo, Renan Santos, do Missão, foi ao obelisco e visitou o mausoléu dos heróis da Revolução Constitucionalista de 1932. Já Romeu Zema, do Novo, não teve agenda pública.
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3: Está preso o homem flagrado agredindo a própria filha na cidade de Francisco Beltrão, no Paraná. As imagens são de embrulhar o estômago, são imagens de câmeras de segurança em que esse homem aparece dando um chute forte, tá? Na criança de 3 anos de idade que cai no chão. A mãe dessa menina só descobriu a violência pelas redes sociais e aí, Lorena Pelanda, foi aí que ela decidiu denunciar. Esse homem foi primeiro afastado da família e agora sim está preso, certo? Bom dia.
4: Ótimo dia a você, Carla, a todos. A polícia acredita também que esse homem preso por chutar o rosto da filha de 3 anos também tenha cometido outras agressões em casa. Ele foi preso ontem à tarde em Francisco Beltrão, na região sudoeste do Paraná. Esse caso aconteceu no último domingo, em uma rua da cidade, e também esse caso foi flagrado por câmeras de segurança. O homem, que não teve a identidade divulgada, chegou a se apresentar na delegacia e foi liberado após prestar depoimento. Ele alegou que chutou a menina porque ela estava chorando. As imagens mostram um homem em uma calçada com duas crianças atrás. Em determinado momento, ele para, vira e acerta um chute no rosto da filha. A menina caiu no chão. Na sequência, uma testemunha que está do outro lado da rua começa a gesticular e repreender a ação. O pai confronta esse homem. A mãe das crianças soube do caso pelas redes sociais e procurou a polícia para fazer, então, um boletim de ocorrência. De acordo com o delegado, Ricardo Faria dos Santos, o pedido de prisão foi feito também a partir de indícios de que essa agressão não foi isolada.
6: Há indícios de que aquela agressão não foi a única e também não só contra a menina. Há indícios que o outro menino, de 5 anos, que seria o enteado dele, também já teria sofrido algumas agressões pretéritas. Então, todo esse contexto foi levado ao conhecimento do Ministério Público, foi levado ao conhecimento do Poder Judiciário e formalmente houve a expedição do mandado de prisão e prontamente ele foi cumprido.
4: O homem deve responder por lesão corporal em situação de violência doméstica familiar. As crianças foram retiradas de casa pela mãe, que se mudou para outro imóvel. Elas também receberam medida protetiva.
2: Nós temos o nome desse cafajeste aí, Lorena?
4: Não, esse nome não foi divulgado pela polícia.
3: Nem o nome e nem o rosto dele nessas imagens, né? Para proteger as crianças.
2: As crianças,
3: Porque
2: tá.
3: A criança acaba sendo vitimizada novamente.
2: É verdade.
3: Se a identidade, né, se a identidade dele for exposta, das crianças também, consequentemente, vai ser. Primeiro, saudar aquela pessoa que estava do outro lado da rua.
21: Isso.
3: Que não se conformou com a situação. E no momento em que ele foi ameaçado, ele fez o que ele pôde, que foi puxar a imagem. Muito provavelmente foi essa pessoa, né? Pediu para puxar a imagem da câmera de segurança, divulgou essa imagem. Infelizmente, só caindo nas redes que essa situação veio a público, né? Então, esse homem foi denunciado e foi preso. Aí fica sempre aquela questão, né? Uma pessoa que age dessa forma, no meio da rua, num domingo de manhã, voltando do mercado, com a filha de 3 anos e com um enteado de 5, você faz isso na frente de todo mundo? O que é que faz em casa?
21: Isso.
3: O que é que faz em casa?
4: Enfim. E a testemunha é o empresário José Fernandes, que foi ali falar ali com o pai para evitar as agressões.
3: Obrigada, viu, Lorena, pelas informações. Nossos ouvintes, obviamente, estão, né, escrevendo, mandando mensagem para cá. Priscila diz que viu essa imagem e chorou da primeira vez que ela viu essa imagem nas redes sociais também. E é o que acontece com a gente. A gente fica, de fato, indignado, Priscila. E o que a gente pode fazer é isso, né? Nesse momento aqui, divulgar, trazer a notícia
9: e lutar contra esse tipo de situação.
8: É.
9: Tem o que dizer.
8: Podemos seguir no Rio Grande do Sul também com um caso absolutamente chocante. A Polícia Civil prendeu a mãe do menino, da criança, que morreu espancada pelo pai. Oliver Golden Grayson foi agredido no último domingo por não ter dado bom dia ao missionário americano Dandré Grayson. A criança chegou a ficar internada na UTI, mas não resistiu. Gilberto Echauri tem os detalhes.
7: Foi presa preventivamente a mãe do menino Oliver, de 3 anos, que morreu depois de ser espancado pelo pai em Viamão, na Grande Porto Alegre. Maiana Angelina Rogers será investigada por omissão, já que, segundo a investigação, a mulher tinha conhecimento das agressões. Em depoimento, ela afirma que o contexto em casa era de violência doméstica e, por isso, cedia às ações do marido, Dandré Germaine Grayson, que também foi preso após confessar que espancou o menino depois de ele não responder um bom dia. Oliver estava internado na UTI desde domingo e teve a morte cerebral confirmada na quarta-feira.
9: 7h57.
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0: Ai, tá um dia tão confuso. Aliás, a semana tá confusa, né? Eu não sei se passou devagar, não sei se passou rápido. Por quê? Nós tivemos a eliminação do Brasil no domingo. Domingo que tava aparecendo um sábado. Aí chegou a segunda-feira, tava aparecendo, sei lá, um purgatório. Não tava aparecendo dia nenhum da semana. Aí veio a terça-feira. Veio a quarta, que foi pré-feriado, então tava com cara de sexta. Quinta-feira foi feriado em São Paulo. Ficou com cara de sábado ontem. Aí chega hoje, essa sexta. Sheila, não sei. Tô com crise de identidade.
1: Te entendo.
0: Você entende?
1: Acho compreensível.
0: É, até o trânsito não dá pra saber direito. Achei movimentado hoje de manhã, mas ao mesmo tempo não tanto. Então eu não sei se é emenda de feriado pra maioria, se a maioria tá trabalhando em São Paulo. Ô, Robson Ramos, me ajuda com essa crise de identidade. Vamos começar destrinchando a condição da rodovia Raposo Tavares, por favor. Bom dia, Robson.
2: Oi, Carla Migato. Bom dia para você. Bom dia para o ouvinte da Band News FM mais uma vez. Para o Luiz Megari e para a Sheila Magalhães também. Na manhã da sexta-feira. É uma emenda de feriado depois de ontem, mas que tem lugares com trânsito ruim, outros com trânsito muito bom. A gente vai monitorando por aqui. Agora, tem acidente ali na altura da passagem pela Escola Politécnica para quem está pela rodovia Raposo Tavares para São Paulo, altura do quilômetro 17, provocando lentidão desde pelo menos o 18 até ali. Depois da passagem desse trecho lento, tem mais lentidão entre o quilômetro 13 e o 12 e no acesso à rua Sapetuba, no Butantã. Para quem vai no sentido do interior, caminho bom pela Raposo agora. 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
2: Karine Gama, da Climatempo, com a gente. Para falar rapidinho aqui.

0: Bem gradativamente. Amanhã a mínima prevista também fica neste patamar, em torno de 11, 12 graus Celsius. E aí no domingo, uma nova frente fria avança, muda o tempo, aumenta a nebulosidade, gera condição para chuva aqui na capital paulista, Sheila.
1: Tá bom. Ô, Karine, eu sei que você tá com bem pouco tempo, então só repassa pra gente aqui máximas e mínimas de hoje, sábado e domingo.
0: Hoje a máxima chega aos 26, amanhã mínima em torno de 11, 12 graus, máxima de 27. No domingo amanhece um pouquinho mais quente, 13 graus, mas a máxima já cai para casa dos 23 graus.
1: Tá bom. Voltamos a falar no Band News São Paulo, às 10 para as 10 da manhã, com um pouco mais de tempo para atender pedidos e encomendas dos nossos ouvintes. Um beijo e até lá, Karine.
0: Um beijo, até mais.
2: Alguns ouvintes estão compartilhando conosco, por exemplo, Carlos, essa crise de identidade cronológica. Não sabe que dia é hoje, cara, de que dia é. Diz que, olha, ontem, porque era feriado, também estava com cara de sábado. Renatinho está dizendo que hoje está com cara de segunda-feira.
3: Segunda-feira?
2: E diz ele que sim, que hoje está com cara de segunda.
3: Caramba, mas aí é muita dissonância, né?
2: É, ontem foi aniversário da minha filha, um outro está dizendo aqui, o Éder. E aí, por isso, ele tá indo trabalhar na maior ressaca. Segunda vez na semana, então, pelo jeito, né? Porque domingo deve ter sido. Então, trabalhou na segunda-feira de ressaca e trabalhou na sexta de ressaca. Belíssima semana, hein? Mas aí para ajudar o Léo, por exemplo, que
3: Não
2: também
3: sei,
2: deve ter tido essa
3: nem
2: crise
3: deu
2: de
3: tempo de
2: identidade.
3: ficar de ressaca,
2: Não
3: né?
2: deu
3: Foi
2: tempo de curar,
3: emendando.
2: foi emendou uma na
3: Foi
2: outra,
3: emendando
2: né?
3: uma na outra.
2: O Léo, ele provavelmente deve ter sofrido disso, dessa crise de identidade, olhou no relógio e falou: putz, hoje é sexta. Acho que hoje era o meu rodízio. Léo, pode ficar tranquilo que hoje não tem.
3: Se deu bem, hein, Léo?
2: Rodízio não tá valendo na cidade de São Paulo, então o centro expandido tá todo liberado para circulação dos carros,
3: Você não leu no
2: placa.
3: jornal?
2: Você não leu?
3: Você não leu no jornal, pô?
2: É, não leu, mas ouveu aqui na Band News FM. Não tem rodízio hoje valendo
3: Mas
2: na cidade. Aí ele mandou um uhul!
3: é um dia muito doido, né? Porque é
2: É.
3: uma sexta-feira que parece um sábado, porque tem muita gente que não trabalhou ontem, mas ao mesmo tempo todos os dias têm parecido serem mais felizes por causa da Copa do Mundo. E aí tem férias
2: Tem
3: da
2: férias.
3: molecada que meio que embaralha a cabeça também.
2: É, e teve a seleção no domingo sendo desclassificada. Domingo teve cara de sábado, segunda teve cara de
1: De
2: nada,
1: um de
2: de
1: horroroso,
2: inferno na
3: de
2: terra. É.
3: bunda. Aliás, como esse domingo terá também.
2: Por quê? Ah, domingo não tem
1: É,
2: jogo,
1: não tem
2: né?
1: jogo, gente.
2: Ai,
1: Pelo amor de Deus,
2: rapaz.
1: domingo
3: Ah, mas é uma
1: frango.
3: boa chance também para dar uma, né?
2: Descansada,
3: Uma
2: porque sábado serão dois
3: descansadamente.
2: jogos.
3: Sábado são dois jogos, o último
2: É.
3: é bem
2: Não,
3: tardão.
2: domingo vai ser o dia de ficar deitado na cama o dia inteiro, com pepinos nos olhos,
3: Pedir comida.
2: só se hidratando, pede comida,
1: Sério, eu vou
2: exatamente.
1: ficar vendo melhores momentos, gente. Que
2: Ah, é
1: triste,
2: verdade,
1: né?
2: né? É. Tristeza. 8 e 6, atenção, rede.
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4: Eu sou o Sérgio Weib e está começando agora o Minuto do Empreendedor, apresentado pelo BTG Pactual Empresas, que tem entre os seus propósitos ajudar as empresas a alcançar o sucesso. Valdemir Bertolo, CEO da Serasa Experian. Na tua opinião, como jovens empreendedores, empresários devem agir para que eles consigam atingir o sucesso?
5: Bom, primeiramente tem que estudar bastante, né, e se dedicar nisso. Procurar áreas onde você realmente consegue um diferencial e focar naquilo que você realmente é bom, não necessariamente é aquilo que você é bom, é aquilo

0: aquilo que você gosta. Procure trabalhar primeiro naquilo que você é bom.
1: Tá aí, dicas essas praticadas por Valdemir que permitiram assumir aqui a cadeira da Serasa Experian como CEO. E este é o Minuto do Empreendedor, apresentado pelo BTG Pactual Empresas.
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0: Hora de conversar com Mônica Bergamo. Ontem a gente falava de uma pesquisa do Datafolha que mostrava Lula tecnicamente empatado com Flávio Bolsonaro. Flávio até um pouquinho à frente, né, numericamente, no segundo turno, mas quando a gente analisa os números da eleição de Lula contra Jair, a derrota de Lula foi muito maior do que essa derrota parcial que ele tem agora nas pesquisas. E a Mônica fala hoje exatamente desses desafios do presidente em São Paulo, que tem tudo para ser o fiel da balança dessa eleição. Mônica, bom dia para você.
1: É isso, Megali. Bom dia a todos. É isso, um quarto do eleitorado aqui em São Paulo. Sempre São Paulo é um território de disputa muito, muito forte. E as pesquisas começam a mostrar um cenário mais complicado e desafiador para o presidente Lula, o Megali, aqui em São Paulo, onde deve se dar essa disputa, a principal disputa por voto na eleição. Né? Um cenário mais desafiador do que o que ele enfrentou em 2022 contra o Jair Bolsonaro. No meio de 2022, o Megali, uma pesquisa feita nos últimos dias de junho, feita até 30 de junho, pelo Datafolha, mostrava que o Lula tinha 43% dos votos em São Paulo, contra 30% do Jair Bolsonaro. Ou seja, ele partiu de uma vantagem naquele ano, naquela eleição, de 13 pontos em relação ao adversário, 43 contra 30. Hoje, o Lula tem 8 pontos a menos, ele tem 35% dos votos e está empatado com o Flávio. O pai tinha 30%, o Flávio tem 35%. O Lula, naquele momento, tinha 43% e hoje tem 35%. Então aquela larga vantagem da partida desapareceu, Megali. Se naquele ano ele tinha, portanto, o grande desafio de manter a distância de São Paulo, de administrar essa vantagem, essa preferência, hoje o desafio é subir em São Paulo, é ganhar votos, é tirar eleitor do adversário. Um desafio, né, Megali, vamos combinar, muito maior do que apenas administrar uma situação, né, manter aquele eleitor que você já conquistou. Para complicar um pouco, Megali, a situação também piorou em relação à rejeição. O Lula era rejeitado por 43% dos paulistas em 2022 e o Bolsonaro por 56%. Uma rejeição recorde, né? Gigantesca que o Jair Bolsonaro tinha em São Paulo naquele ano, pós-pandemia, em que ele desafiou a ciência paulista, em que ele detonava os médicos de São Paulo, o Butantan, o governador. Era realmente uma situação complicada para ele em São Paulo, uma rejeição absurda. Hoje, a rejeição do Lula que subiu, 51%, está abaixo da que o Bolsonaro tinha, mas o Lula era rejeitado antes por 43%, agora é rejeitado por 51%. A rejeição do Flávio é bem menor do que a do pai. O Flávio é rejeitado por 43%. Portanto, aí, 13 pontos a menos, né? Bem menor do que o pai tinha. Claro que a gente vai ter uma campanha eleitoral aí pela frente. O Flávio deve apanhar muito mais do que já apanhou, e o Lula também, enfim. E esse cenário pode mudar. Mas está aí o tamanho, né? O Megali, do desafio. Não por acaso o Lula tem aqui 4 ministros do governo dele formando aqui uma aliança para disputar São Paulo, disputar o eleitorado de São Paulo. O Fernando Haddad, que foi ministro da Economia, né? Márcio França, que foi ministro em várias pastas, Marina Silva, Simone Tebet, ministra do Planejamento, ou seja, veio a tropa toda, o time A para cá, né? Para disputar essa eleição, que não está fácil aqui em São Paulo, Megali.
0: Mônica, deixa eu só repassar os números que você tem aí, para ver se eles batem com aqueles que eu tenho. O Datafolha colocou os dois empatados, né? No primeiro turno.
1: 35%.
0: 35%.
1: Dois que você diz, Flávio Bolsonaro.
0: Flávio e Lula.
1: E Lula neste ano aqui.
0: E sim, aí no segundo 35%. Turno, o Flávio tem 3 pontos a mais, o que os coloca em situação de empate técnico, não é isso?
1: Isso, empate técnico. E a minha comparação é com 2022, né?
0: Então, mas com quais números? O número da eleição mesmo? Ou das pesquisas faltando o
1: primeiro
0: mesmo?
1: Primeiro turno. Não. Eu estou comparando momentos iguais, Megali. Pesquisa que eu estou mostrando aqui, ponto de partida para as eleições. Agora nós estamos a 4 meses das eleições, acaba a Copa e começa, de fato, a campanha acirrada. Tá. Né? Em agosto já começa o programa eleitoral e tudo. Há 4 meses da eleição, em 2022, o Lula estava muito melhor do que está hoje. Ele tinha 43% em São Paulo e o Bolsonaro tinha 30%. Comparando pesquisa com pesquisa, essa pesquisa desse ano foi feita no dia 1º de julho, ou seja, um dia de diferença, né? Na pesquisa desse ano, o Lula tem 35% dos votos, ou seja, ele perdeu 8 pontos de 2022 para cá. Né? O Jair Bolsonaro tinha 30, o Flávio Bolsonaro tem 35. Então o Lula, em 2022, partia de uma situação de vantagem muito maior. Ele tinha simplesmente 13 pontos de vantagem em relação ao Bolsonaro quando, em julho, quando entrou julho. Agora ele está empatado, né, com muito menos votos e uma rejeição muito maior do que a que ele tinha, né? Ele era rejeitado por 43% dos paulistas, hoje ele é rejeitado por 51%, né? O Bolsonaro era rejeitado por 56% em julho de 2022 e o Flávio hoje é rejeitado por 43%. Bate aí com os seus números, não? Acho que você não tinha esses números,
0: não,
1: né?
0: Não, mas sabe por quê? A gente tem que também observar o contexto, né? Naquele ano, Bolsonaro abriu o cofre. No final, na reta final da campanha. Nesse ano, quem vai fazer isso é o Lula. Aliás, já está fazendo. Né? Então, o Bolsonaro ganhou muito terreno em São Paulo com dinheiro jorrando na reta final da campanha, e o Lula já começou a fazer isso também, né? Nesse ano de 2026. E aí tem um outro ponto de vista que a gente pode levar em conta, que é o da eleição em si. Né? O Bolsonaro venceu em São Paulo por 11 pontos. De distância. Uhum. Então, se a gente comparar, aí depende qual vai ser a régua que a gente vai usar para comparar com os números de hoje, né? Se é o da pesquisa de exatamente 4 anos atrás, o que faz todo sentido, ou o da própria eleição.
1: A gente tem que comparar quadros e momentos parecidos. Agora, sim, claro, uma coisa que me explicaram também é o seguinte: todo mandatário, todo mundo que está no poder tem uma rejeição maior. Né? Então a gente pode ver o copo meio cheio e meio vazio. Por exemplo, a rejeição ao Bolsonaro nessa época aqui em São Paulo era de 56%, a do Lula é de 51%. Então, de fato, ele hoje está numa situação melhor relativamente em relação ao Jair em termos de rejeição. Você tem várias formas de ler a pesquisa. Fato é que quando você compara o retrato do momento, Lula é presidente, o Bolsonaro era presidente, né? Então você fazendo as comparações dos retratos do momento, que é o mais apropriado, você vê que hoje ele tem um ponto de partida em São Paulo mais complicado do que o que ele tinha em 2022. Isso é um fato. Agora, se você for comparar, bom, mas o final da eleição, né, com agora, talvez tenha melhorado um pouco a situação, não sei.
0: Melhorou, porque ele perdeu por 11 pontos.
1: Teve mais do que 35%.
0: Perdeu por 11 e agora está perdendo por 3. Então melhorou. Mas é isso, né? Depende de para que lado a gente está olhando. As duas comparações são válidas.
1: E se você olhar, precisa olhar também, Omega Ali, quanto ele teve aqui no primeiro turno, né? O resultado oficial de primeiro turno do Lula. E aí a gente também tem... É uma outra comparação. Primeiro turno, São Paulo, outra comparação.
0: Aí vai ficar complicado, até porque tem muito voto que deve, né, migrar pro Flávio, né? Os votos de candidatos que eventualmente não passem para o segundo turno são todos de direita. Então a tendência é que esses vão pro Flávio. Aí a gente vai... Aí vai ser só para física quântica, né?
1: Aí começa a complicar. O que a gente tem aqui, ó. O Lula teve no primeiro turno em São Paulo 40% dos votos. O Bolsonaro teve 47%, aí, né? Então, vamos pegar aqui. Se você quer pegar só o Lula teve 40% dos votos em São Paulo. E aí, agora ele está com 35%. Agora precisa ver aqui... Não, vamos, parar com isso, porque a gente não sabe se é voto válido ou voto total, tá? Porque a pesquisa... Não, vamos parar por aqui. Só para a gente esclarecer esse final. A pesquisa, ela mostra os votos totais. Totais. Por isso sempre dá essa diferencinha. E quando o TSE divulga o resultado, são os votos válidos. Ele ignora os brancos e nulos, né? Por isso que o percentual sobe. Mas vamos parar por aqui. A comparação era uma pesquisa com a outra. Não complica a minha vida.
0: Ah, não. Mas aí não tem graça se não é para complicar.
1: Mas é isso aí.
0: É isso. O desafio é grande.
1: É gigante aqui em São Paulo.
0: Para os dois, né? Para qualquer um que queira ser presidente. E Mônica Bergamo volta com outros assuntos sempre exclusivos na segunda-feira, se o Brasil deixar. Mônica, bom fim de semana para você, até segunda.
1: Até.
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0: Hora de conversar com o Felipe Killing. Killing já trocou de casa, agora está acompanhando a seleção da Argentina, mas sempre com um olhinho na Inglaterra. E como a Inglaterra recebeu um novo torcedor ilustre, né, nas últimas horas, a gente aproveita para trazer aqui em primeira mão nada, porque já foi divulgado faz alguns dias, mas a primeira música do novo álbum dos Rolling Stones, que foi lançado hoje, viu, Killing? 25º álbum de estúdio, a música é boa, blusão, rockão, e o disco se chama Foreign Languages. Foreign Tongues, línguas, no caso, línguas mesmo, uh-huh, né? Estrangeiras. Filim, Mick Jagger estará no estádio. Bom dia pra você.
5: Que pé frio, hein?
1: Que pé frio.
5: Bom dia, boa música.
0: Eu queria
5: música.
0: Ter esse pé frio
5: Eles
0: aí.
5: Eles são muito bons mesmo. Não, no futebol, claro. Você sabe que o avião que trouxe o Brasil para os Estados Unidos já foi dos Rolling Stones, né? A gente falou sobre isso aqui. O que aconteceu? Uhum. Exato. Bom dia, Sheila, Carly, a todos. Pé frio do Mick Jagger. Eu tô com o olho na Inglaterra, tô aqui em Kansas City, né? Mas é porque a base da Inglaterra é aqui. Ontem eles treinaram, tão claro, se preparando para esse jogo contra a Noruega, que será em Miami, deveria ser Inglaterra e Brasil, uma pena que não. Mas é um time forte, é um time que, depois da vitória contra o México, ganhou casca, que tem Harry Kane, que para mim é um excelente jogador, está fazendo uma temporada maravilhosa, tanto no Bayern de Munique como na seleção inglesa, e vai pegar uma Inglaterra que os dois times se conhecem bem, viu? Porque dos prováveis 22 titulares, 14 atuam no futebol inglês. Então, quem vê o Haaland ali do outro lado, usando a camisa da Noruega, conhece por parte da seleção inglesa, marca ele quase toda semana, treina junto com o Haaland, então é um time que se conhece muito bem. Mas a minha missão principal é cobrir a Argentina. Ontem o treino foi fechado, então o Scaloni não deu folga para os jogadores, apesar de dois jogos em que a Argentina precisou correr bastante, um na prorrogação, o outro virando nos acréscimos. Mas hoje é um dia repleto de atividades, porque eles chamam de Match Day Minus One, né, que é a véspera da partida. Então, a Suíça está aqui treinando, tem coletiva no estádio, daqui a pouco eu estou indo para lá. É uma Suíça que não levou o gol por 120 minutos da Colômbia, passou nos pênaltis. É uma Suíça que joga fechadinha e que pela primeira vez desde 1954 chega às quartas de final. E é uma Argentina que é atual campeão do mundo, mas sofreu muito contra Cabo Verde, sofreu muito também contra o Egito, mas tem Messi. Messi, que tem 8 gols em Copas, nesta Copa do Mundo, 21 gols em Copas do Mundo, passou em muito o close, né, o recorde dele. O Mbappé também está com uma marca maravilhosa. Ele tem 20 gols em 20 jogos em Copas do Mundo. E ver essa França jogar é bonito. Dá uma nostalgia, né? A França é hoje o que o Brasil já foi, mas é um futebol bonito, envolvente, uma geração extremamente capacitada e que vai estar ainda muito forte na próxima Copa do Mundo. Não sei se vocês olharam a idade desses jogadores franceses. Mas é uma Argentina que chega aí tentando colocar à força o seu futebol, o seu espírito de luta, mas que até agora não conseguiu controlar jogos e também mostrar uma superioridade como foi no último Mundial, mas com o Messi em campo, não dá para duvidar de nada.
0: E lembrem-se que a França foi para a última Copa do Mundo, né? Aquele em 2002, se não me engano, com meia dúzia de 2002, não, em 2022, com uma meia dúzia de desfalques, né? O Benzema ainda estava no time, ó, Benzema, o Nkunku, Mbappé, Pogba, Kanté, Camara e o Maignan. Foram sete lesionados ou cortados daquela seleção da França, que mesmo assim chegou à final e só não foi campeã porque o goleiro da Argentina fez um verdadeiro milagre no último minuto da prorrogação. É, uma defesa que, devido ao contexto, né, uma final de Copa do Mundo, no último segundo da prorrogação, dá pra gente colocar como a mais importante da Copa, mais até que a do Gordon Banks na cabeçada do Pelé. Quer dizer, a França estaria lutando, talvez não fossem aqueles desfalques todos, pelo terceiro título consecutivo. É uma potência do futebol, um domínio, enfim, que ainda não está consolidado, né? Essa galera toda aí tem pelo menos mais umas duas Copas pela frente, mas que a gente pode estar diante do maior domínio da história do futebol, maior até do que o da era Pelé, que loucura, né? Ô, Kilim, Kansas City parece ser uma cidade muito da bonitinha, viu? Quando você tiver um tempo, fala um pouquinho mais
5: Muito.
0: sobre essa cidade aí da qual a gente
5: Eu
0: pouco
5: já
0: sabe,
5: morei
0: né?
5: aqui, eu falo,
0: Você
5: pode
0: já
5: deixar.
0: morou em
5: Pois é,
0: Kansas
5: então.
0: City? Mas que diabo que você foi fazer aí?
5: Já. 16 anos, fiz um programa de intercâmbio, eu morei um ano aqui e eu mantenho
1: Olha!
5: contato com a minha família até hoje.
1: Olha
5: 22 anos depois, estou
1: só!
5: com 38. Inclusive, quando a Band falou: você vai para Kansas, eu falei: não precisa nem de hotel, estou na casa da minha família
1: Você
5: aqui. Você
1: tá
5: tá
1: mesmo?
0: brincando? Ô, Kilinho,
1: Você
0: vou.
1: tá mesmo?
5: Tô, essa é a varanda deles.
1: Ai, eu
0: Que
1: ia levantar, ia falar: nossa, você
0: legal!
1: podia ter falado pra Band, né? Que você já tinha lugar pra ficar pra economizar hotel. Ele realmente fez,
0: Massa,
1: gente.
0: cara.
1: Funcionário do mês, Quilinho.
5: Tô na casa deles.
0: Ô, Kilinho, vou
5: Exato,
0: negociar
5: na casa deles.
0: uma entradinha extra sua aí mais pra frente. Você tem tempo? Será? Lá pelas 10 da
5: Bora?
0: 10 e meia? Ô, fique.
5: É 8 aqui. 8, a gente vai sair pro estádio por volta de 8h45 do horário daqui.
0: Tá.
5: É, não, dá sim, acho que dá sim. Eu tô
0: Fique na
5: 2
0: linha,
5: horas a
0: a
5: menos,
0: nossa
5: né?
0: produção vai falar com você.
5: Fechado.
0: Falou. Bom trabalho, irmão. Até.
5: Valeu, até
1: Nossa,
5: mais.
1: Felipe Kylian Mbappé.
0: Cara, morou em Kansas City,
1: Você
0: cara.
1: não acredita?
0: Coisa mais improvável. Foi parar lá na Copa.

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3: 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Até segunda-feira, Renata. 8h31.
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3: Ontem, a marginal do Rio Pinheiro, você lembra, né? Como tava horrorosa no sentido Castelo Branco, porque teve a interdição para a realização de uma prova de ciclismo. Aí as outras pistas ficaram péssimas. Teve até ouvinte, Sheila, que mandou mensagem aqui um pouco mais cedo, dizendo que foi uma quinta-feira, né? Um feriado para ser esquecido, porque o nosso ouvinte gastou mais de uma hora parado na marginal do Rio Pinheiros, que acabou caindo ali nesse congestionamento por causa da interdição. Quem escreveu foi o... Ah, foi o Antônio. Peguei um trânsito misericórdia, gastei uma hora e meia.
5: Nossa.
3: Da Ponte João Dias até a Cidade Jardim. Que horror! Para ser esquecido mesmo esse feriado, viu, Antônio? O Robson Ramos tem agora a atualização de momento da Marginal do Rio Pinheiros. Fala, Robson.
6: Carla Bigato falando da Marginal Pinheiros. Para Interlagos, tem lentidão agora no trecho da Raia Olímpica da USP até a passagem pela ponte da Cidade Universitária. O restante do caminho vai bem até o final. Para Castelo Branco, nesse mesmo trecho aí da Marginal Pinheiros agora, trânsito fluindo bem, sem problemas. 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
3: Robson Ramos, Robson Ramos. Hoje é dia, hein?
5: Ah, é?
3: Hoje é sexta-feira. Hoje tem.
5: Merecemos.
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0: Agora 8h35 pelo horário de Brasília, rodízio de veículos está suspenso hoje em São Paulo, emenda de feriado de 9 de julho. Quer dizer, os veículos com placas de final 90 estão liberados para circular pela cidade. As restrições para caminhões e fretados, no entanto, continuam valendo e a Zona Azul funciona conforme a sinalização na placa.
1: Chega a 4 o número de mortos pela rota por envolvimento na tentativa de execução do tenente Ronixon Pimentel no ABC Paulista. Ontem, segundo a PM, mais 2 suspeitos foram atingidos ao reagir a uma abordagem na região de Heliópolis, na Zona Sul de São Paulo. Um deles foi identificado como Marcelo de Jesus Dias, que seria o piloto da moto, aquela que foi usada no dia do crime. Ele era procurado por roubo, por furto, corrupção de menores e tráfico de drogas.
2: Está preso o suspeito de matar a ex-companheira em Itaquera, na Zona Leste. O crime foi cometido ontem. Geisa Patê Soares, segundo a família, foi assassinada na frente da filha de 18 anos por não querer manter um relacionamento com o ex. Os relatos dão conta de que ela dava desculpas para evitar sair com ele e fazia pouco tempo que ela tinha ido viajar com os amigos.
0: Dados da CETESB apontam que 75% das praias do litoral de São Paulo estão próprias para banho. São ao todo 131 com bandeira verde e 44 com bandeira vermelha, ou seja, sem condições de balneabilidade. Entre essas que estão com a bandeira vermelha, Vila Caiçara, na Praia Grande, Vera Cruz, em Mongaguá, Itararé, em São Vicente, e Perequê, no Guarujá.
2: Dá para pegar praia, gente, nesses dias?
0: Dá. Dá, a sim. Temperatura vai subir, principalmente amanhã.
1: É, né? Uhum. É, 28 graus.
2: É, só o vento que tá gelado, né?
0: É, amanhã aguentar, tá, né? Gelada, né?
1: É.
2: É, mas... de manhã...
1: Mas à tarde dá pra encarar, hein?
0: Do meio-dia pra frente.
2: Boa diversão, então, gente. Uhum. Tem que aproveitar.
1: É. O atacante Neymar tem mais uma semana de descanso antes de se reapresentar ao Santos. A volta dele aos treinos está marcada para o dia 17, ou seja, sexta-feira da semana que vem. Desde a eliminação do Brasil na Copa, o Neymar tá em férias. Está em Orlando, nos Estados Unidos. Ontem foi flagrado em um parque... É, então. Ontem ele foi flagrado num parque da Disney. E aí, galera em volta, querendo tirar foto e tal. Era o Pateta. Não, mentira, não era. Que é, Pablo, esse que você está falando? Não estou entendendo. Pablo, tá falando desde o começo da notícia, ele está usando uma motinha?
3: Não consegue andar nem no parque, como ia andar nesse campo? O cara tá numa motoca ali, ó.
2: O atleta, ela tá se deslocando.
3: O atleta tá usando uma motinho.
2: Tá usando uma motoquinha.
1: Bem observado, Pablo Fernandes.
2: É verdade.
0: Ai, meu Deus do céu, Pablo.
2: Só nesse passeio já se locomoveu mais do que em todos os... Aliás, do que é toda a seleção brasileira nos Jogos da Copa. Mas deixa o cara, né?
0: Deixa o cara. É, deixa mesmo, né? Por favor.
1: Tá.
0: Vamos deixar pra lá? Aliás, hoje é dia... Ah, já falei, né?
2: Ah, o Santos joga, tá? O Santos tem um jogo marcado pra quinta-feira, jogo do Campeonato Brasileiro, né? Então, os atletas estão se reapresentando, sem Neymar. Acho que é um dado importante, né? O time dele vai jogar e tá lutando contra o rebaixamento.
0: E aí, um pouco mais cedo, a gente falou, nossa, domingo, né? Um dia sem futebol, um dia sem esporte. Uhum. Aí entrou Thiago Muniz aqui no nosso estúdio, falou, na. Domingo tem futebol. É mesmo o quê, Thiago? Corinthians e Cascavel. Viu, Sheila?
1: É, então.
0: Amistoso. Importante, amistoso. Né?
1: Corinthians, ué. Cascavel? Não deixa voltando aos pouquinhos, né?
2: Nossa, mas é uma volta à realidade muito dura, né?
1: É um choque, né?
2: É mais ou menos, você tá de férias, tá mó legal, você tá brincando. Todo dia você acorda, você nem sabe que dia é. Vai brincar com os amigos, andar de bicicleta. E o seu pai, parece que só de maldade fala assim, semana que vem volto às aulas, hein?
0: Uhum. É tipo isso, né? Porque no sábado vai ter Noruega e Inglaterra, e depois Argentina e Suíça. Aí no domingo tem Corinthians e Cascavel.
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0: Robson Ramos.
5: Na Avenida Interlagos, agora no caminho para o centro, tem trânsito lento, viu? Na passagem ali pela João Paulo da Silva até a ponte Jurubatuba. Também tem lentidão na altura do Shopping Center, na Antônio Gonçalves Viana até a João Peixoto Viegas, e da Rua José Neves até a Praça Ministro Pedro Chaves. Para o bairro, o caminho vai bem pela Interlagos agora. 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
0: Falando em Neymar?
2: Era.
0: Um costinho. O nosso ouvinte diz que foi no sábado a um amistoso do Santos e diz que o Santos passou dificuldade contra a União São João de Araras, viu? Nosso ouvinte, consultor cosmético. Ah, Lucas. Consultor cosmético Lucas. Valeu, Lucas. Agora 8h40. 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

0: Quer falar de vôlei?
1: Vamos, quer falar você?
0: É, fala você.
1: Finalmente me deu bom dia?
0: É, exigia pressa. É, Brasil tá jogando agora pela Liga das Nações Feminina. Brasil e Polônia, o jogo está rigorosamente empatado, porque o Brasil venceu o primeiro set por 25-20, perdeu o segundo por 25-23, aí agora não está mais rigorosamente empatado, porque não. A Polônia fez o 14º ponto no terceiro set e o Brasil tem 13. Tá? É o finalzinho da fase de classificação, o Brasil está em segundo lugar na classificação geral, atrás apenas dos Estados Unidos, mas o Brasil pega os Estados Unidos, então dá para se classificar em primeiro lugar. Amanhã tem jogo contra a Tailândia, num horário safado, 13h30 da manhã, mas no domingo dá para encarar, a 0h, logo depois do jogo da Argentina, dá para ver Brasil e Estados Unidos, última partida da fase de grupos, o Brasil certamente vai se classificar para a fase final a ser disputada na China. Esse jogo está acontecendo em Osaka, no Japão, e a gente vai atualizando por aqui.
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0: Hora de conversar com Rodrigo Orengo. Nosso assunto são os penduricalhos. Tribunais são questionados por excesso de mordomias e respondem ao Supremo Tribunal Federal que estão cumprindo a lei. Como se fosse esse o problema, né, Orengo? A gente sabe que eles estão cumprindo a lei e o problema é a lei. Bom dia, Orengo.
3: Muito bom dia, Megali, Sheila, Carla. Bom dia a todos. Quando a gente vai para o olerite, né, para aquele detalhe ali, realmente se espanta, né? Caso de uma juíza, uma desembargadora aqui do Distrito Federal, né, aposentada, que ganhou mais de R$400 mil num mês. É, e isso chamou atenção. Agora não é só aqui, são 7 tribunais de justiça do Brasil com gastos exorbitantes, com pagamentos dos chamados ganhos eventuais. Quando você vai lá para o contra-cheque, que é público, todo mundo pode ver, aliás, esse é um exercício de cidadania importante, acessar site da transparência para ver o que a gente está pagando como contribuinte. Aí você se espanta, você vê isso, um salário num mês lá de mais de R$400 mil, porque existe lá uma verba eventual, né? E aí a resposta do tribunal e da maioria dos tribunais é a seguinte: isso é indenização por férias não gozadas, férias não tiradas. É, e aí, nesse caso específico, são 188 dias de férias não tiradas que o erário precisa pagar. Agora, como é que alguém, Megali, fica 188 dias sem tirar férias? A explicação é a seguinte: o juiz hoje no Brasil e procurador tem uma regra que é só para eles. Ninguém pode imaginar uma coisa dessas. Eles têm direito a 60 dias de férias. E segundo uma resolução do Conselho Nacional de Justiça, existe esse direito, então são 2 férias por ano, 60 dias, mas eles podem vender as férias. Então nós somos obrigados a liberar 60 dias de férias e somos obrigados a pagar as férias daquele juiz que não quer tirar. Então ele pode vender ali 20 dias de férias a cada período e depois recebe esse tipo de bolada, né? Bom, esses absurdos chegaram ao Supremo Tribunal Federal e o Supremo cobrou. O Supremo que acabou flexibilizando a regra do penduricalho, elevando lá o teto de gastos de 46 mil para R$78 mil, entendeu o seguinte: olha, R$78 mil tudo bem, mas mais de R$100 mil aí realmente estão extrapolando, né? E fez uma cobrança aos tribunais de justiça, inclusive com uma ameaça de tirar os presidentes dos tribunais dos cargos, né, de destituição. Bom, as respostas chegaram ao STF dizendo o seguinte: não, estamos simplesmente cumprindo a lei, né? São ganhos e direitos adquiridos, por exemplo, esse direito de férias, e estamos repassando aí aos juízes, né? Agora, Megali, cá entre nós, esse é um assunto que deveria estar, por exemplo, na agenda dos candidatos, né, para debater o Brasil, os privilégios. Isso que é absurdo. E, no fim, é tudo pago pelo dinheiro do contribuinte.
0: Cara, o STF é o guardião da Constituição, certo? E a Constituição prevê um teto de gastos. O que deveria fazer o STF? Ou não mexer no assunto, porque entende que não há uma violação da Constituição, o que seria um erro, mas enfim, é uma alternativa, ou faça-se cumprir a lei. Essas são as alternativas. O STF não tem nada que ficar buscando um meio caminho. Olha, vamos estabelecer aqui que vai se cumprir o teto de gastos, mas nós vamos aumentar esse teto. Bom,
1: criar uma laje de gastos.
0: Criar uma laje, exato, um sótão, um solário, um mezanino de gastos. Não, essa seria uma função do Congresso Nacional. O STF não pode mexer na questão ou mexe para que cumpra-se a lei. Mas enfim, no final das contas, os caras vão continuar morando num lugarzinho diferente, né? Num topo da pirâmide social a que nenhum de nós tem acesso. Orengo, bom fim de semana para você, até segunda.
3: Bom fim de semana, até mais.
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0: Mais um destaque de rodovias. Robson Ramos por aqui de volta, falando de... Da Raposo Tavares de novo, Robson?
1: Pois é, Carla, chegou sexta-feira, é dia ainda. Daqui a pouco vou trazer alguma história sobre a vida de alguém aqui na nossa fofoquinha da sexta.
0: Fofo, hoje tem.
1: O pessoal tá esperando, você vive falando, né? Então vamos lá, falar do trânsito agora, com destaque de rodovias mais uma vez. Ah, falei da Raposo Tavares agora, daqui a pouco eu vou falar de novo.
0: Tá.
1: Porque tem outro bloco de lentidão começando ali na altura do Rodoanel, quilômetro 20, até a altura do 19. Melhorou ali na Escola Politécnica. Agora, tem lentidão de novo entre o quilômetro 12 e o 11 e ali na altura do 10, né, no acesso à Rua Sapetuba no Butantã. Para quem vai no sentido do interior pela Raposo Tavares, o caminho é bom. 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
0: Quem vai às praias do litoral norte de São Paulo nessas férias vai desembolsar bem mais do que no ano passado, acredita?
6: Eita, acredito.
0: Condição de balneabilidade, que bom. Uhum. Tá, né? Com as praias em boas condições.
6: As praias maravilhosas de Ubatuba.
0: É. Ó, Ubatuba, cadê? Apartamentos com 4 dormitórios em, por exemplo, Ubatuba, Caraguá, Ilhabela e São Sebastião quase quadruplicaram de preço, é isso mesmo? A média da diária saltou de R$ 1.090 para R$ 4.300?
6: Diária?
0: Não é possível, gente.
6: Quatro Sério? Quartos? São
0: apartamentos
6: duas
0: de
6: famílias.
0: Três quartos na mesma região também dispararam. Foram de quase R$ 800 para praticamente R$ 1.900.
6: Que extorsão.
0: É, os dados são do Conselho Regional de Corretores de Imóveis do Estado e a explicação, segundo o presidente do Conselho, José Augusto Viana Neto, é simples. Menos oferta e mais procura.
7: O número de imóvel nessas características que foram disponibilizados para locação foi menor do que o do ano passado. Isso significa dizer o quê? Que os proprietários resolveram passar esses dias lá, não alugaram. Com isso, o preço aumenta bastante. O pouco que tem acaba valorizando muito.
0: É, mas tem uma particularidade nesse ano, né? Nessas férias de julho aí, tem. Quem trabalha com isso está observando que uma parte que costumava viajar pelo Brasil e se hospedar nesse esquema, né, de casas aí por aluguel, ou foi para a Copa, ou então decidiu ficar nas próprias cidades mesmo, como essas cidades do litoral norte, né? O Felipe Oliveira, que é morador de Ilhabela, criador de conteúdo sobre destinos turísticos na página Ilhabela SP, no Instagram, confirma o perfil de quem está chegando à Ilhabela nessa época do ano. Fala aí, Felipe.
8: Mês de julho é mais famílias das férias escolares e também tem os velejadores. Então, mês de julho acaba ficando um pouquinho mais movimentado mesmo no frio. A gente sempre vê rostinhos já conhecidos e eu vi que tem bastante gente no centro. A grande maioria das pessoas que eu vi realmente estavam em famílias, em grupos maiores.
0: Bom, quem quer ir ao litoral, mas não tem orçamento para o litoral norte, o presidente do Conselho de Corretores de Imóveis recomenda o litoral sul, que tem destinos muito atraentes também, onde os apartamentos estão até 20% mais baratos do que no ano passado. Diárias a partir de R$ 215,00, se comparar.
6: Caramba,
0: com o litoral norte.
6: Caramba, que diferença
0: nossa
6: muito
0: senhora, grande, pois né?
6: Escandalosa, hein?
0: Escandalosa a diferença.
6: Viva Praia Grande.
0: De litoral norte e litoral sul. Praia Grande, Mongaguá, Itanhaém, Peruíbe. No interior do estado, Ibiúna, Cunha e Serra Negra se consolidaram como alternativas em alta, com valorização acima de 80% em algumas categorias. Segundo Viana Neto, do Conselho de Corretores de Imóveis de São Paulo, o movimento começou na pandemia, acabou virando tendência. E aí Campos do Jordão, por outro lado, registrou as maiores quedas. Vocês acreditam? Chegando a quase 60% nos apartamentos de 3 dormitórios, com diárias caindo de R$ 1.300 para cerca de R$ 560.
6: São mudanças muito radicais, né?
0: Radicais. Para quem ainda não reservou, a região de Ilhabela ainda tem opções, segundo Felipe Oliveira, que lembra que julho é também o melhor mês para ver baleias. É, então, para fazer o avistamento.
9: Ela tem medo.
0: De baleias em Ilhabela é o melhor período, além da Semana Internacional
6: de baleia?
0: Vela.
6: Tem,
0: é muito grande.
6: É, mas tá longe.
0: Eu não sei, é uma coisa que, não sei. Não,
9: tá.
0: Não, admiro de longe, não quero ficar pensando muito sobre isso. Tem também, ó, Semana Internacional de Vela, com shows e festival gastronômico.
6: Quer dizer, você é a favor de baleia, contanto que a baleia não seja baleia perto de você.
0: Exatamente.
6: Você não sabe como explicar pra uma criança por que um bicho é tão grande assim.
0: Não.
6: É uma baleia fóbica, né?
0: Sim. Eu acho que sim. Não, existe um nome pra isso.
6: Em pleno 2026.
0: Mas eu tenho uma certa fobia, sim. Ô, Robson Ramos, vamos falar de Avenida dos Bandeirantes?
1: Pela Avenida dos Bandeirantes, no sentido Marginal Pinheiros, trânsito movimentado, mas não tem parada. Tem um pouquinho só de trânsito mais amarrado perto do Viaduto Santo Amaro. Para imigrantes, tem. Paradinha pequena, ali na altura do Viaduto Santo Amaro. Depois dali, o caminho melhora bem. 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
0: O nome, Luiz Megali, é cetafobia. Medo irracional de baleias.
6: Cetafobia é um troço gravíssimo.
0: É, frequentemente ligado à imensidão e ao desconhecido do mar. É isso mesmo. É o que acontece comigo, cetafobia.
6: Cetafóbica.
0: Cetafóbica.
6: Cetafóbica.
0: Eu tô fóbica. 8h58.
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6: Brasil venceu o terceiro set contra a Polônia na Liga das Nações. Agora, Brasil 2-1. O quarto set já começou. As polonesas vão vencendo por 2-0.
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0: hora de conversar com o Eduardo Barão, direto da cidade que não dorme jamais. Barão, Nova York voltará a ter torres gêmeas? Bom dia para você.
1: Fala, Megali. Bom dia para você, para Carla, para Sheila, para todo mundo aí no Brasil. Não serão exatamente gêmeas, Megali, mas a prefeitura aqui de Nova York, também empresários, autoridades, anunciaram a construção da segunda torre do World Trade Center, 25 anos depois que elas foram destruídas, né? No dia marcado, dia 11 de setembro, agora 25 anos daqueles atentados terroristas aqui que abalaram e continuam deixando uma cicatriz na cidade. Essa torre, Megali, vai ser um pouco menor do que a do One World Trade Center, aquele arranha-céu que hoje já existe, já há muito tempo, né? E marca um pouco dessa volta de Nova York depois dos ataques. Esse prédio que está começando a ser construído agora deve ficar pronto em 2031. Ele tem ali uma bandeira de cartão de crédito, a American Express, bancando, vai ser a sede global da empresa. Tem 185 mil metros quadrados, 370 metros de altura e vai ter 55 andares, essa é a expectativa. Qual é a diferença? A diferença é que a primeira torre, né, a One World Trade Center, que está pronta, já está funcionando há muito tempo, ela tem 160 metros mais baixo, a Torre 2. Então elas não serão gêmeas, diferente do que existia antes dos ataques terroristas. De qualquer forma, Egalha mais é um exemplo de resiliência aqui de Nova York, e vai ser, sem dúvida nenhuma, um local muito visitado. Vai ter ali em volta, assim como tem a One World Trade Center hoje, um shopping, uma praça de alimentação. Hoje tem até a chegada ali de metrô que vem de Nova Jersey.

0: prédio que está começando a ser construído agora deve ficar pronto em 2031. Ele tem ali uma bandeira de cartão de crédito, a American Express, bancando, vai ser a sede global da empresa. Tem 185 mil metros quadrados, 370 metros de altura e vai ter 55 andares. Essa é a expectativa. Qual é a diferença? A diferença é que a primeira torre, né, a One World Trade Center, que está pronta, já está funcionando há muito tempo, ela tem 160 metros mais baixo, a Torre 2. Então, elas não serão gêmeas, diferente do que existia antes dos ataques terroristas. De qualquer forma, Egalia mais é um exemplo de resiliência aqui de Nova York, vai ser, sem dúvida nenhuma, um local muito visitado, vai ter ali em volta, assim como tem a One World Trade Center hoje, um shopping, uma praça de alimentação. Hoje tem até a chegada ali de metrô que vem de Nova Jersey, enfim, é um lugar importante da cidade, além do memorial que continua também por lá. Então a previsão é essa, a segunda torre do One World Trade Center, não é, vai ser a two, né, a segunda do Trade Center, do World Trade Center, com previsão de estar concluída em 2031, não será gêmea como eram as originais, Megali.
1: Nova York gosta de prédio alto, né? Tem cidades que têm prédios mais altos que os de Nova York, mas a quantidade de prédios altos na cidade é incomparável, né? Um prédio de 50 andares passa completamente despercebido no meio de Manhattan, né? O Tom Jobim, que morou em Nova York, dizia que tem cidade que é boa para conhecer a pé, tem cidade que é boa para conhecer de carro, Nova York é boa para conhecer de maca. Você está sempre olhando para o alto. O Barão volta daqui a pouquinho às 11 horas da manhã no Band News Station. Até, Barão.
0: Até mais, pessoal. Valeu.
2: Agora 9:04 pelo horário de Brasília. 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
5: Eu sou o Sérgio Waib e este é um Minuto da Cibersegurança. Na minha companhia, fundador e CEO da Eletron, João Brásio. João, como as empresas reagem ou deveriam reagir mediante a um ataque cibernético?
6: Com velocidade e precisão cirúrgica. Empresas com maturidade de segurança da informação, elas têm um script, pois elas treinam antecipadamente a um possível incidente cibernético. Mas acredite, muitas delas, na hora do calor da emoção que a coisa acontece, não seguem as próprias regras que foram traçadas para este ataque. O segundo problema, não trazem uma consultoria externa que vem com precisão, vem com skills técnicas e a frieza necessária para a resposta desse incidente.
5: Muito bom, obrigado, João Brásio. Este é o Minuto da Cibersegurança.
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1: Hora de conversar com Carlos Andreasa. A incrível organização de Daniel Vorcaro tinha inclusive um setor especializado em intimidação e assassinato de reputações. Que tempos, Andreasa? Bom dia para você.
7: Bom dia, Luiz Megali, Carla Begato, Sheila Magalhães. Bom dia, meus amores. É uma constituição mafiosa. Aliás, nas palavras da Polícia Federal. Isso é uma máfia dentro da qual havia estruturas milicianas diferentes. Nós já tratamos muito aqui, demos muita evidência, aquela mais, digamos assim, rudimentar, que é o que eu estou chamando de milícia sicária. Aquela milícia truculenta fisicamente que operava, inclusive, infiltrado no sistema da Polícia Federal, no sistema do Ministério Público Federal, da Justiça Federal. Essa é uma. É a do tal sicário, do capanga. Mas há também essa, objeto da operação de ontem, da décima fase da Compliance Zero, que é que eu estou chamando de milícia influencer, que é aquela que contratou, arregimentou influenciadores para fazer carga contra o Banco Central. Isso na origem dessa história.
8: quando o Tribunal de Contas

0: da União, se lembre, ministro Jonathan de Jesus tentou, digamos assim, plantar condições para, sempre alguém plantando condições para, nulidades no caso Master, especificamente no caso da liquidação do Banco Master. Agora essa figura, esse agente, Thiago Miranda, esse publicitário, o objeto dessa operação de ontem, mostrando mais uma vez, mas é importante marcar essa diferença, a atividade do grupo mafioso de Daniel Vorcaro, para intimidar jornalistas, para ameaçar, monitorar, fiscalizar ilegalmente autoridades ou parentes de autoridade, para interferir no curso do processo, no curso das investigações. Essa razão porque... Obstrução de justiça. Daniel Vorcaro era um grande obstrutor de justiça. E aqui tem uma diferença importante, até para chamar a atenção do Gilmar Mendismo, que tenta encontrar Lava Jato em tudo para minar o processo. Veja por que está preso agora o pai de Daniel Vorcaro. Por que, que o pai de Daniel Vorcaro foi preso numa fase dessa operação e não foi preso ontem esse cidadão Thiago Miranda? Essa é uma distinção importante do Estado de Direito. Porque para aqueles que estão presos e que o Supremo está tentando soltar, pai, primo de Daniel Vorcaro, para aqueles, no momento da prisão, havia indícios, havia elementos de que eles estavam contemporaneamente atuando para obstrução de justiça. Daniel Vorcaro já preso e a turma trabalhando naquele momento para ocultar patrimônio, por exemplo, para intimidar pessoas. A milícia continuava operando. Essa é a razão porque aqueles foram presos e continuam presos, as razões para isso mantidas. Esse Thiago Miranda foi objeto também milícia, também claramente estrutura miliciana, mas foi alvo, objeto apenas de busca e apreensão, porque no momento da operação, no momento da demanda, não se verificava contemporaneidade. O esquema criminoso não estava em atividade nesse momento. Esse é o marco importante que eu queria fazer aqui para justificar como as comparações espúrias com a Lava Jato não se sustentam aqui. Seremos derrotados, mas já nos antecipando ao Gilmar Mendismo, tentando criar alguma resistência para quando vier e virá o rush, a blitz de nulidades das investigações do caso Master, Luiz Megali.
1: Perfeito. André Azaina Vitrolinha.
0: Lado a lado, Almir Guineto. Opa. Isso é um clássico. Samba do Noca da Portela e do Grande Sereno. Um beijo, bom fim de semana.
1: Até já.
0: Até mais tarde para quem acompanhar o Tem Metro. Tchau.

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0: Hora de conversar com Juliana Rosa. Ser brasileiro, especialmente para quem cresceu nos anos 80, é ficar o tempo todo com a guarda levantada contra a inflação. E por isso que cada vez que sai um índice a gente fica de olho, e dessa vez parece que ela veio mais controladinha, né, Ju? Bom dia para você.
1: É verdade, Megali, a inflação veio bem abaixo do previsto, viu? Notícia boa aí, que é o IPCA. Bom dia para você, para Sheila, para Carla, bom dia para você que está aqui com a gente na Band News FM. O IBGE acabou de divulgar o índice oficial de inflação, o IPCA, referente ao mês de junho, mês anterior, e o número veio em 0,16%. É uma inflação que vem bem abaixo do previsto. As previsões estavam apontando 0,31, veio 0,16, e o importante também é que, além de ter vindo bem abaixo do previsto, é uma inflação que perde força quando a gente compara o número da inflação do mês anterior, do mês de maio. Batendo o olho aqui, o que mais chama atenção é a queda de preços de alimentos. A gente teve uma deflação aqui de alimentos. Os alimentos vinham nos últimos meses subindo com muita força. Então, nos últimos meses, os alimentos surpreenderam para cima. E agora veio essa queda no grupo de alimentos, que é a média dos preços medidos pelo IBGE, queda de 0,24%. Mas é aquilo, né, pessoal? Cai depois de ter subido muito a média de preços de alimentação. Então, tem muita coisa cara, mas a notícia é boa, pelo menos, enfim, para de subir, né? E vem esse dado mostrando redução de alguns preços aqui que o IBGE está destacando na lista de alimentação, que é a queda de café, frutas e carnes. Aqui eu chamo atenção para vocês o seguinte: a gente está no momento em que a safra está contribuindo para uma oferta maior de alimento. Então, a gente pode ter ainda alguns meses de alívio da inflação de alimentos. No entanto, vocês estão vendo aí as previsões do fenômeno El Niño, com previsões confirmando um fenômeno climático que pode ser realmente muito forte. Então, as previsões é que a gente possa ter agora esse terceiro trimestre de inflação mais comportada da parte de alimentação. No entanto, com a chegada do fenômeno El Niño, as previsões apontam que a alegria deve durar pouco e o preço de alimentação deve voltar a acelerar mais para o final do ano. Me chama atenção aqui também, pessoal, a parte de combustíveis, que é algo que vem contribuindo para aliviar a inflação. Então, a gente tem uma ligeira queda aqui de gasolina, de diesel, etanol. O etanol também contribuindo com uma boa safra. Agora, gente, voltou essa guerra, né? O petróleo está até, enfim, ali não disparou mais acima dos 80, né? Como a gente falou essa semana, chegou a bater 80 dólares. Vem circulando ali na casa dos 76. A percepção é que tanto os Estados Unidos quanto o Irã, embora estejam se atacando mutuamente, que as discussões técnicas continuam, ali o fluxo no Estreito de Hormuz continua acontecendo, e que os países ali têm interesse, os dois, em encerrar esse conflito. Então, tá assim, a gente tem uma insegurança enorme, mas dependendo muito aí do desdobramento desse conflito para saber, né, pessoal, o petróleo vai disparar, não vai, vamos começar tudo de novo. Enfim, o dólar está ajudando, né, está caindo o dólar, porque a gente é exportador de petróleo e tudo mais. O presidente Lula está fazendo uma reunião daqui a pouco aí com os ministros sobre terras raras, né, o Brasil sendo visto como um grande potencial energético. Então, a gente está conseguindo segurar o dólar, que ajuda na inflação também. Agora, estamos ainda nessa insegurança, né, pessoal? O governo ainda estimulando muito a economia e tal, inflação ainda, a gente tem essa dúvida, né, como é que vai ser o comportamento, mas enfim, vamos comemorar o dia de hoje, que é o alívio aí no IPCA de junho.
0: Boa, nada mal para uma sexta-feira, Ju. Bom fim de semana para você, até segunda.
1: Até, um beijo.

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4: Cara, amigato, deixa eu falar do trânsito agora pra quem está pela chegada a São Paulo ali da Anchieta. Hoje bem tranquilo ali, viu? Chegada ali pelo trecho urbano da Anchieta, na altura do quilômetro 11. Motorista vai até o 10 ali no acesso à Rua Vergueiro com trânsito um pouco mais amarrado, mas depois disso pelo trecho urbano, caminho livre. Saída pra BC e Baixada Santista tem boas condições agora por ali. 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

0: Tá, Carla, vamos nós falar mal da vida dos outros. Mal não, mal, né? Não. Falar da vida, né? Mal. A gente aqui fala só da vida.
1: É. É isso.
0: No pós-Copa do Brasil, né?
1: Do mundo.
0: O Brasil fora da Copa já quase uma semana. Amanhã, se o Brasil não tivesse perdido, jogaria contra a Inglaterra às 6 da tarde. Eu não gosto nem de lembrar. Não. Mas tem gente que ficou chateada. Vou contar duas historinhas sobre o pós da eliminação do Brasil. A primeira envolve o cantor Zé Felipe, que assim como muitos brasileiros não se conteve, foi para as redes sociais, fez um vídeo, pegou no pé de todo mundo e ofendeu principalmente Vinícius Júnior. Foi alvo direto do cantor. Todo mundo imagina por quê, né? Por causa de Virgínia Fonseca, ex-mulher do Zé Felipe. Só tem um problema. Ele gravou todo esse conteúdo mais para lá do que para cá. Né? Tinha ingerido um pouco de líquido e ficou desse jeito aí. E aí, alguém avisou que ia dar problema, ele foi lá e apagou. Mas é aquela história, pior, né? Deus leu o que você apagou, não é isso?
1: Apagou.
0: Muita gente conseguiu ver aquilo ali, não sei se salvou, mas ele apagou. Ele apagou porque ficou arrependido. Mas nós vimos, viu, Zé Felipe?
1: Robson,
0: e tem mais, hein? Neymar no pós-Copa. Neymar no pós-Copa é só alegria, né? Foi encontrar a família em Orlando. Ontem esteve em um dos parques lá da cidade dos Estados Unidos. Foi assediado, um monte de gente viu. A molecada ficou doida com o Neymar no parque, enfim. E Neymar, que fez uma aquisição, acho que para relaxar, né, do pós-Copa, comprou ou concretizou a compra do seu iate. 800 metros quadrados, 120 milhões de reais gastos ali, neste equipamento que parece mais um navio de cruzeiro que vai navegar pelas lindas águas do litoral sul do Rio de Janeiro. Que coisa maravilhosa ali em Bagaratiba e região, hein? Que coisa sensacional. Não, né? Neymar que é aguardado dia 17 no Santos, hein? Será que vem? Acho que vem, né? Vamos lá. Deixa eu falar do trânsito agora pela rodovia Castelo Branco na chegada a São Paulo. Lentidão do quilômetro 14 até o 13. Na chegada pela pista expressa ao Cebolão, para entrar na Marginal Tietê, a local vai melhor e para o interior o caminho é bom. 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
3: Tempo para mais nada, obrigado pelo carinho e pela companhia. Segunda-feira tem mais, às 7 horas da manhã. Tem alguém de plantão aqui?
1: Tenho, eu.
3: Carla Bigato, amanhã às 7 horas da manhã, olha que beleza.
1: Com muita alegria.
3: Mas o trio só na segunda-feira. Bom fim de semana, gente.
1: Beijo.
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2: Horas, 25 minutos, bom dia para você ligado a partir de agora no Band News São Paulo de hoje. Vamos que vamos? Até às 11 horas da manhã. Eu, você, Luiz Megali, Carla Bigato, bom dia, bom giorno!
3: E aí, galera, bom giorno!
2: Tudo certo?
3: Energia renovada.
2: Aham.
3: Para mais uma hora e meia de muita informação, muita diversão, muita polêmica. Sempre tem um pouquinho, né?
4: É, claro. Tem aquelas piadas que simplesmente saem, que a gente não consegue frear.
2: Boas ou ruins?
4: Boas ou ruins.
2: Saem.
4: É. Isso aqui é sempre conceito. Aqui é pela diversidade do humor.
2: Isso. Né? São inevitáveis.
3: No humor não tem limites. Como é que começamos, gente?
2: Tá um dia sossegado, né?
3: A gente pode ir para os Estados Unidos, né?
2: Pode, porque hoje a gente vai conhecer o segundo semifinalista da Copa do Mundo. A gente transmite hoje Espanha e Bélgica a partir das 4 horas da tarde. Ontem a França deu mais uma demonstração de muita força, passou pela seleção do Marrocos, mesmo depois de o Mbappé perder um pênalti. Fábio França com a gente, do ladinho dele.
3: De uma maneira...
2: Ai, cobrou mal demais,
3: cobrou,
2: né,
3: mal,
2: gente?
3: Mal, cara. Meu Deus, que cobrança horrível. Do... De um cara que já teve nos pés a responsabilidade de cobrar 3 pênaltis, né? Na final da Copa do Mundo, 2 no tempo normal e 1 na prorrogação. Não foi isso, Fábio? E o cara encaçapou. Olha aí, por falar em encaçapar, quem tá ao lado do Fábio? Encaçapou
5: tá
3: todas.
5: Olha. Pois é. E o Mbappé, talvez... seja ou vá ser para sempre o único jogador na história de uma final de Copas a marcar 3 gols e não ser campeão, né?
3: Verdade.
5: Assim, acho muito difícil acontecer de novo.
3: Se você contar numa final de Copa do Mundo, são 4, né?
5: Exato. O cara numa final de Copa do Mundo, com a bola rolando, marca 3 gols e não é campeão. Cara, acho que é muito difícil acontecer isso. É, Marcelo Dota aqui ao meu lado, Sheila falava a respeito da França, que não só se classificou, né, Duval? Você narrou esse jogo ontem. A França passou por cima de Marrocos, assim, com uma naturalidade incrível, mesmo depois de um 0-0 no primeiro tempo, com o Mbappé perdendo o pênalti, batendo mal. Alguns dizem, pelo menos foi o Mbappé que bateu, não foi o Rabiot, né?
6: É, exatamente. Nem o Koné, né?
5: É.
6: Bom dia, Fábio. Bom dia para os amigos de São Paulo, Sheila, Carlinha, Megali, para todo mundo que está vendo e ouvindo a Band News FM. Como dizem os espanhóis, assombroso. Né, tem sido o desempenho da França. Só um númerozinho sobre pênaltis. Acabei de ver aqui, agora. 65%. Só 39 de 60 pênaltis batidos nessa Copa do Mundo, inclusive nas disputas de pênaltis, foram convertidas nessa Copa do Mundo. Esse é o pior desempenho em aproveitamento de uma edição da Copa do Mundo em 60 anos. Então não foi só o Mbappé, não, tem muita gente. É, deve ser a Copa dos Goleiros, por isso.
5: Teve, né? O Bruno Guimarães também, não sei se você lembra.
6: Eu lembro disso,
5: Perdeu
6: e aí,
5: também.
6: Quando ele foi pra bola, eu já sabia que ele ia perder.
3: Pra sermos justos, o Messi deu a sua colaboração também, né? 2.
5: Messi
3: deu.
5: Perdeu 2, cara.
6: Tá todo mundo, né? Mas a França tá jogando um futebol diferente dos outros, assim. Eu não sei quem vem hoje, se vem Espanha, se vem Bélgica. É um jogo que tá bem aberto pelos estilos, né? Que são bem diferentes das duas seleções. Mas a França tá com muita cara de uma campeã. Putz, eu vou falar um negócio aqui que depois as pessoas vão me xingar, mas eu vou falar o que eu penso. Que é perto do que fez o Brasil de 70.
5: Ah, então falamos mais ou menos sobre isso pela manhã.
6: Uhum. É, né? Porque é muito diferente, assim. É uma
5: incrível.
6: Coisa. É um show.
3: E eu discordei, tá, Duval?
5: Você não vê possibilidade de outro time vencer. É claro que é futebol e pode acontecer. Pode ter um pênalti no início da partida e ser convertido para outro time. Pode ter uma expulsão do zagueiro francês e aí muda a história do jogo. Mas jogo jogado, Megali, eu te interrompi aqui pelo delay, perdão. Jogo jogado, a gente não vê como... taticamente, tecnicamente, outro time possa superar a França. Diga, Megali.
3: O Brasil passou alguns apertos, né? Ganhou alguns jogos bem apertadinhos, mesmo na
6: Uruguai,
3: final, né?
6: Inglaterra.
3: O primeiro gol foi da primeiro gol foi da Itália, não foi? Agora eu tô...
5: Foi?
3: Foi. A Itália fez 1-0 e o Brasil teve calma pra virar.
5: O Brasil fez 1-0 na Inglaterra.
3: Mas eu acho que o futebol de 70 era mais surpreendente, né? Os lances do Pelé são coisas que a gente nunca tinha visto. O cara tentar fazer um gol do meio de campo, aquele drible de corpo no goleiro do Uruguai, né? São coisas que a gente jamais tinha visto no mundo.
5: Foi uma revolução.
3: Um futebol, né? Coletivo, né? Com uma jogada mais linda que a outra no quarto gol. Do Carlos Alberto na final, eu acho que comparar com 70 é uma temeridade, mas eu fui convencido pelo Fábio e pelo Bernardo de que essa é uma das grandes seleções, tá ali nas 5 melhores, sim, talvez, da história das Copas, exatamente pelo que você falou, né, também pelo que você falou aí, é uma seleção que não passa aperto, até a de 70 passava aperto, essa não. Nunca tá encurralada, nunca tá numa situação difícil.
4: Ontem dá a impressão que tirou um pouco o pé para se poupar para o segundo tempo.
2: Eu fiquei com essa, né, impressão, que foi meio protocolar no começo.
4: Tava fechado, tava fechadinha.
2: É, vamos dar, né, uma segurada aqui,
4: a defesa,
2: pessoal.
4: De Marrocos, seguraram um pouco.
3: Deixa acontecer
4: no
3: naturalmente.
4: Tempo. Foi.
2: Isso.
3: Não é?
2: É? Já diria a música.
3: Vai acontecer, uma hora um desses caras aí vai desequilibrar e tem acontecido. Alguém aqui
5: tem uma coisa nesse time
3: teve a impressão que esse jogo ia pra prorrogação? Eu não.
2: Não,
5: de jeito nenhum. É nem um time depois do pênalti perdido. Né?
6: O Brasil de 70 tinha 5 camisas 10, né? Esse time da França tem uns 4 camisas 9. É impressionante, assim, o que esse time produz. Se você marca pressão, eles saem. Eles conseguem usar as tuas costas e fazer o gol em você. Se você fica recuado, eles vêm, tocam, uma hora eles acham um gol. Você não tem como marcar. É um negócio muito diferente mesmo. Parece que é outro esporte.
5: E tem que dar o mérito também ao Deschamps, né? Chega pela terceira vez seguida numa semifinal. E ele colocou os caras pra jogar. Porque, assim, seria muito fácil ele deixar um no banco de reservas, né? Foi o que o Marcelo disse. Em 70, o Zagallo acomodou ali 5 caras que... teoricamente não poderiam jogar juntos. Eram camisas 10 em todos os times, né? Gerson, Tostão, Pelé, Rivelino, Jairzinho. E ele conseguiu acomodar. Guardadas as devidas proporções, seria muito fácil ele receber críticas, mas justificando com uma justificativa tática, ele colocar o Dembélé ou o Olise no banco, porque os dois jogam na mesma posição. E aí ele começou o primeiro jogo contra o Senegal com o Dembélé no meio e o Olise na direita, não deu certo naquele primeiro tempo, terminou empatado. Exato. Foi o primeiro tempo em que a França não teve o domínio do jogo, só nesse tempo contra o Senegal, na estreia, a França não teve o domínio do jogo. Aí no segundo tempo ele inverteu, colocou o Dembélé na direita, o Olise veio para o meio, nunca mais mexeu nisso, ele acomodou os 4 caras na frente. E a França vai atropelar todo,
6: né,
5: mundo.
6: O Dembélé não marca lateral e o Mbappé não volta para marcar. Ainda tem essa também.
5: Pois é. A França é impressionante, gente. Vamos nessa. Vamos girar a nossa equipe?
2: Bora.
5: Vamos lá? A Aline Fanelli está com a gente e traz mais detalhes a respeito desse jogo também de ontem, que a França atropelou Marrocos. No placar não foi só 2-0, mas no jogo jogado ali não teve nenhum poder de reação a equipe marroquina. Aline, bom dia.
7: Bom dia, Fábio. Mais uma vez para você, para quem está acompanhando a gente. Tem um detalhe aí nesse debate da seleção francesa. São 26 jogadores convocados para esta Copa do Mundo. 16 deles não estiveram no Catar. 13 deles nunca disputaram uma Copa do Mundo. Às vezes a gente fala, mas é muito jovem ainda, é a primeira Copa. A França está com basicamente 13 jogadores, metade do elenco nunca disputou uma Copa do Mundo. Claro, vale frisar que o time titular tem jogadores mais experientes, jogadores acima dos 23 anos, o Mbappé tem 27 anos, então é um time com experiência, mas o Didier Deschamps, ele não teve nenhum pudor em convocar gente que nunca foi para a Copa do Mundo, então assim, 13 jogadores que nunca disputaram um torneio como esse, não interessa, o que interessa é se eles estão capacitados para estarem na competição ou não. E ontem, no pós-jogo, o Mbappé, que claro, mais uma vez foi eleito o melhor da partida, mais um troféu de melhor jogador do confronto, ele falou sobre o que representa estar numa Copa do Mundo com a seleção da França. E a responsabilidade que esses jogadores, ainda que não tão experientes, não acima de 30 anos, eles têm de passar para os mais novos a história da seleção francesa, a história do país, e tudo isso dentro dessa competição que exige demais. E ele até brincou, para a gente é ganhar, ganhar. Senão vocês aqui, a gente chega e vocês matam a gente aqui, brincando, né? O Mbappé falando. Então vamos acompanhar o que disse o camisa 10 da seleção da França.
8: La verdad, la primera cosa es que jugamos con pasión, con la pasión de representar nuestro país. Sabemos lo que es de juego, representar nuestro país en un mundial. No hay más cosa más fuerte para un jugador, y lo sabemos perfectamente en el grupo, y intentamos enseñar a los jugadores jóvenes que lleguen lo que es representar la selección en un mundial. Es muy importante. Somos un equipo, un país que tiene una historia en el mundial. Al final tienen que saber la historia del país y cómo la presión que representa el jugar para Francia, porque tú tienes que ganar sí o sí, si no los otros que están aquí nos van a matar, pero es así, y también claro, tenemos jugadores de calidad, pero jugamos como un equipo, tenemos un colectivo, un grupo que está unido, que vamos siempre en la misma dirección, y la dirección que queremos es ganar.
7: E olha, a seleção francesa é a única das que abrem treino completo durante essa Copa do Mundo, tá? A gente tem acompanhado aqui. O time vai seguir em Boston na preparação e aí tem a viagem para Dallas para a semifinal da Copa do Mundo, aguardando vencedora de Espanha e Bélgica, qual será a seleção adversária da França na próxima fase.
3: Eu não tenho a sensação de que os caras estão de bem com a vida? Vamos fazer treino aberto, não tem problema, a gente não tem que esconder nada, né? Todo mundo sabe o que a gente tem, mas ninguém sabe como combater, parar, né? Como parar. E esses caras estão com a mesma vibe da Alemanha de 2014.
2: 14. É uma autoconfiança, mas com tranquilidade, né?
3: Tranquilidade. Isso foi chamado até de soberba no programa aí da Fox, né, o Fábio? O Lalas foi lá e falou, não, a França é arrogante, é soberba, e aí ele foi corrigido pelo Ibrahimovic, que falou, não, isso não é soberba, isso é a confiança de quem sabe o que pode fazer. Uhum. É, eu tô com o Ibrahimovic nessa.
5: Ibrahimovic, ele foi corrigido, né? Ibrahimovic tinha esse perfil. E é exatamente isso, né? Os caras estão tão conscientes do potencial que tem e de onde podem chegar, que encaram com extrema naturalidade um jogo importante de Copa do Mundo, assim, como se a qualquer momento pudessem resolver, e de fato podem. Lá no comecinho da Copa, acho que depois da primeira partida contra o Senegal, eu falei, olha, a única possibilidade que eu vejo de a França ser derrotada e não vencer essa Copa é ou salto alto, né, soberba, ou briga no vestiário, né? É. Mas até agora, o que parece, nenhum dos dois fatos aconteceu.
6: A gente tentou fazer.
7: Tchouaméni tá calmo, né?
6: Aquele famoso.
5: O Tchouaméni tá calmo.
6: A gente fez aquele comentário zica, sabe, gente? É. Cada rodada a gente falava assim: não, vamos ver se a coisa acontece de outro jeito e tal. Mas não tem como. Não tem como, difícil. Porque é muito difícil. É até o lado mais fraco da França, que é o Upamecano, o lado direito, que de vez em quando dá umas rateadas lá. Tem alguém para corrigir. Então acho que não tem. É um time muito bem. Um time que encaixou. Com muitos talentos acima da média e que encaixou. É uma seleção histórica. Pode até não ganhar a Copa do Mundo, mas já é uma seleção
3: agora,
6: histórica.
3: Agora, o
5: jovem, né? É seleção aí para mais 8 anos.
3: Seleções, desculpa, Carla, vai lá.
4: Não, ia dizer que ontem eu tava com essa mesma sensação, era uma sensação barra zica, viu, Duó? Igual você. Nossa, essa era aquela França que tava tirando sono da gente no primeiro tempo. Isso. Né?
2: Aí veio no segundo tempo a França e fez.
4: Veio no segundo tempo, exatamente.
2: Segura.
3: Agora toma, tem o seguinte, você, né? Mesmo seleções históricas em Copas do Mundo não ganham. A exceção são os Brasis de 58, de 70.
6: Olha lá, comentário zica.
3: Mas
6: zica.
3: A Hungria de 54 perdeu. A Holanda de 74 e 78 perdeu. O Brasil de 82 perdeu. Tem um histórico aí de seleções.
6: De 34 perdeu.
3: E se, se a França tá dançando um minueto, né, elegante, rumo a. Afinal, do outro lado tem uma Argentina, aos trancos e barrancos, como um tango dramático, ganhando sempre por um na cabeça. Tem uma história aí também, né? Do time que vai flanando até a final contra aquele que vai caindo, se machucando, mancando, mas acaba conseguindo chegar na próxima fase, na outra e na outra. E aí, cara, na final é Mbappé de um lado e Messi do outro. De novo.
6: E ainda tem, né, Megali?
3: Tem que ser essa final.
4: Tem que ser essa final.
6: É, mas pode ter a Espanha pra vir ainda, que é um timaço, né? Que ainda não mostrou tudo que sabe, mas é um timaço. A Bélgica, que é a história do azarão. A Suíça também é azarona, né? Mas a Bélgica, que ninguém esperava absolutamente nada.
5: Começou muito mal a Copa.
6: Cresceu durante a competição. É. Tem jogadores aí que... Bélgica. O Lukaku tá jogando muita bola, vindo do banco e tal. Então, ainda tem risco.
5: Não, vamos tem, com claro calma. Que tem. É futebol.
6: Inclusive, tem a Suíça contra a Argentina lá, que pode surpreender também.
5: Time chato da
3: Tomara
5: Suíça.
3: Tomara que não.
6: Tem, tem muita história, né?
5: Ô Aline, obrigado pelas informações, Aline. Valeu, bom trabalho pra você.
3: Fabio?
7: Valeu, gente. Até mais tarde. Liga.
3: Eu preciso só informar que o Brasil ganhou no vôlei, tá? Liga das Nações Femininas, o Brasil fechou. Foi difícil, tá? 28, 26, Polônia, último
6: set. Esse é o esporte que vence no Brasil.
3: Esse é o Brasil Polônia, que dá certo. Né, Polônia. Com essa vitória, o Brasil tá garantido com duas rodadas de antecipação na fase final da Liga, que será disputada na China.
2: A Aline ainda tá com a gente? Ou já foi? Já foi, né?
5: Ih, eu dei tchau pra ela.
2: Ah, tudo bem, eu ia perguntar um negócio, mas é lateral, não tem problema. É, em outro momento eu pergunto.
7: Se é lateral,
6: estamos precisando bastante de lateral.
2: Eu sei, então. Aí você viu o que aconteceu? Eu falei que era um assunto lateral, apareceu? Não apareceu.
7: A bola saiu de campo.
2: É isso, a gente não tem. Definitivamente. Ficaremos sem o assunto lateral.
5: E pra finalizar, nesse time da França, né? Eu dizia ainda há pouco... É, embasado aí pelo destaque da Aline, é um time para 8 anos, cara. É um time jovem ainda, 13 jogadores que nunca disputaram Copa. E se a gente lembrar, vários não foram convocados. O Ekitike, que talvez machucou, fosse titular desse time, machucou. Fofaná tá fora.
6: O Camavinga não foi.
5: Não foi. Cara, assim, tem quase um time inteiro que poderia disputar em alto nível a Copa do Mundo competindo fora.
6: Agora, uma geração impressionante. Tem uma tendência nessa Copa do Mundo que eu não sei se ela vai vir pros clubes. Jogador com mais de 30 anos, time com muita gente acima de 30 anos, não vai conseguir competir.
5: O Brasil era uma das maiores médias.
6: E a Argentina está com dificuldade por isso também.
2: Faz sentido.
3: Olha o Fluminense, preocupado aí. Gente, posso colocar na mesa um outro tema aqui, que a gente, pelo menos nesse horário, não discutiu? Vocês têm tido muita intervenção do VAR, né? Especialmente nesses jogos de mata-mata. A gente pode esperar mais intervenções nos próximos jogos. Houve alguma intervenção do VAR em que o árbitro recusou a sugestão do VAR? Porque eu não vi nenhuma. E geralmente...
5: Não, eu não me lembro,
6: Megali, não. Não.
5: Eu não assisti a todos os jogos na íntegra, até pelos horários, mas...
6: Não, mas posso
5: assistir
6: dizer
5: a 80%.
3: Não, mas isso não é uma determinação da FIFA, né? Que os árbitros se inclinem mais para...
5: Só se for uma determinação velada, né?
6: Assim. É, mas acho que não. Acho que é até uma segurança do próprio árbitro, como acontece bastante no Brasil também, né? Se o VAR tá me chamando é porque tem alguma coisa que eu não vi, então... E até inconscientemente o cara tende a seguir. Eu acho que o VAR nessa Copa tá mais intervencionista do que a FIFA antes pedia.
3: Uhum.
6: Não sei por quê. Mas não deveria, porque o VAR não é para isso. O VAR é para erro crasso. E tem acontecido alguns jogos aqui que estão gerando mais dúvida do que certeza o árbitro de vídeo. Então, para quê, né?
5: É, até aquele erro absurdo da anulação do gol do Vinícius Júnior contra a Escócia. O árbitro foi lá ver e confirmou o absurdo que foi apontado pelo VAR. Então, até ali. Gente, Maurício Ferreira tá com a gente? Vamos ver. Pisco o Maurício Ferreira aí na tela pra eu ter certeza de que ele tá com a gente.
2: Opa!
5: Olha lá, Maurício Ferreira, tá em Dallas. Maurício. Fala, Maurício. Bom dia pra você.
9: Tudo bem, Fábio? Ótimo dia mais uma vez a você e a todo mundo que acompanha por aqui a nossa programação da Band News FM. Vocês falavam sobre a força, né, dessa seleção da França, que talvez seja a grande favorita, né, mas tem tudo para encontrar a Espanha nessa semifinal. E num duelo que nas últimas duas oportunidades deu Espanha, tá? O ano passado na semifinal da Liga das Nações e num jogaço 5-4 com vitória da Espanha e também na semifinal da Eurocopa em 2024 com vitória da Fúria por 2-1. Então, nos dois últimos encontros, o Lamine Yamal, inclusive, né, participou de um podcast aqui já durante a Copa do Mundo, e ele foi perguntado, né, se a França era a grande favorita para essa Copa do Mundo de 2026. Ele disse não. Como é que eles são os favoritos se eles não ganharam de nós nos últimos dois encontros? Então, Yamal está confiante também, quem sabe já projetando essa grande semifinal que seria na próxima terça-feira aqui na cidade de Dallas, no estado do Texas. Mas para pegar a França na próxima terça-feira, a Espanha precisa hoje confirmar o seu favoritismo, mesmo que seja pequeno, não seja tão imenso em um favoritismo contra a seleção da Bélgica, mas está à frente aí, inclusive, nas casas de apostas e tudo mais. Então, a Espanha precisa hoje confirmar esse favoritismo contra a seleção da Bélgica. Jogo às 16h pelo horário de Brasília, em Los Angeles, no SoFi Stadium. E eu conversei nos últimos dias por aqui, pessoal, inclusive, está lá no Instagram da Band News FM, para quem quiser acompanhar, com o Alberto Fernandes, que é um companheiro nosso de profissão, trabalha na rádio Onda da Espanha, e perguntei para ele como é que estava essa confiança, né, para poder chegar à final, quem sabe ser campeão, e o que ainda estava faltando nesse time espanhol. E ele me disse que espera um protagonismo ainda maior do Pedri e também do Lamine Yamal, dois jogadores que individualmente são fantásticos, mas que nessa Copa do Mundo aqui de 2026 parece que ainda não desabrocharam, né? O Yamal até coletivamente teve um jogo muito interessante contra Portugal na última segunda-feira nas oitavas de final, mas individualmente ainda está faltando aquele brilho do jogador do Barcelona. Então ele espera que com esses dois jogadores também chamando um pouco mais da responsabilidade e ocupando essas posições de protagonistas, a Espanha tem tudo para melhorar ainda mais aqui nesse Mundial de 2026. O desafio de hoje, como os jogadores espanhóis têm destacado nos últimos dias, vai ser bater o Courtois. E o Oyarzabal, que é o artilheiro do time com 4 gols aqui nessa Copa de 2026, falou justamente sobre isso, né? Que ele gostaria de ter o segredo para vencer facilmente o Courtois, goleiro do Real Madrid. Vamos acompanhar o que disse o Oyarzabal, destacando e valorizando o goleiro adversário no jogo de hoje.
10: Para tuviéramos na llave.
9: Eu desejaria que tivéssemos a chave para desbloquear e marcar facilmente, mas estamos falando de um dos melhores goleiros do mundo, se não o melhor. Alguém que está incrivelmente em alto nível há anos. Tentaremos da maneira que seja e contra quem seja, que a gente tenha um dia melhor e a nosso favor.
10: Que não tenhas um melhor dia e que a coisa venha a nosso favor.
9: Bom, e teremos um bom duelo então nas metas, né? Com o Courtois, que dispensa comentários, e também com o Unai Simón, goleiro espanhol, que ainda não foi vazado aqui nessa Copa do Mundo de 2026. A gente vai contar tudo na Band News FM, transmissão a partir das 15h30 com a narração do Anderson Gonçalves.
5: Legal, então. Valeu, Mal, bom trabalho pra você.
9: Valeu, pessoal. Até já.
5: É isso, gente. Copa tá acabando, né? Faltam 7 jogos. Sete jogos.
3: Argentina, Espanha. Sendo que um não conta, né? Disputa de terceiro e quarto numa boa.
5: É, isso aí não devia ter, né?
3: Não tinha nem que disputa ter.
4: Não, devia lugar, sim, senão rapaz, a gente ia sentir falta. Mais um. Seria um bom dia a menos com o jogo, né?
5: Então, um jogo a menos, né?
4: Se não tivesse, a gente ia falar, devia ter, né?
3: Não,
4: um
3: não
4: dia
3: vale
4: lá, um dia mais de não Copa. Vale igual nada, a gente mas... queria botar. Igual no domingo a gente vai falar o quê? Ah, não. Devia ter disputa aí do, sei lá, põe Estados Unidos e Irã pra jogar, né? Qualquer coisa, sei lá. Enfim.
5: Estamos tudo bem, é isso. Mais tarde tem transmissão da Band News FM pra mais esse grande jogo Bélgica e Espanha.
6: Eu já tô ficando com saudade já.
5: Eu também.
4: Ai, gente, cara, eu vou sentir falta de ouvir essa música da Shakira de fundo. Eu vou colocar todos os dias, eu acho, na rádio pra tocar mesmo assim, ó, que a gente fica só aqui.
5: Eu falei ontem aqui do aqui.
4: Então, cara, mas é bom.
5: Eu falei ontem aqui que a Shakira pode cantar Batatinha Quando Nasce em Copa, vai ser legal.
4: Vai ser sucesso.
3: Copa demais, cara. Vou falar uma coisa pra vocês.
6: Desde o Waka Waka, a Copa do Mundo nunca mais foi a mesma.
3: Copa é demais, cara. Eu vou falar uma coisa pra vocês que vão a Copas há muito tempo, eu também vou. Dessa vez eu fiquei aqui no Brasil e valeu a pena, viu, cara? Porque é um agregador familiar, Copa. É tão legal, cara. Casa cheia e a criançada curtindo. Ou quando estamos só nós quatro mesmo. E o jogo lá rolando. E você vai comentando. Cara, é uma delícia, cara. Por isso que tem que ser de 4 em 4 anos mesmo. Pra gente não ficar mal acostumado. Gente.
2: Ô, Fábio. Walmart, tá? Oi. Não esqueça de ver aí a lista.
5: Ah, já tinha esquecido.
2: Gente, reta final de viagem, reta final de Copa do Mundo.
6: É, justo. Você já mandou a lista, Sheila?
5: Vou dar no supermercado. Então, Fábio,
3: pra mim, ó, vídeo cassete com cabeça, reboque e chiclete de melancia, hein?
2: Ô, Du, ó, eu tenho tentado, fiz encomenda, porque assim, eu mando lista, não acontece nada, entrei no site e mandei entregar. Então começou a chegar um monte de encomenda aí.
6: Ah, eu vi um pacote seu aqui. Eu vi um pacote seu aqui ontem.
2: Que tamanho ele tinha?
6: Me perguntaram assim, perguntaram pra mim assim, você conhece esse nome? Aí eu olhei pra moça da recepção e falei, She's my boss. tá pensando o quê?
4: Tá tudo chegando lá.
6: Mas, ó, se der errado, viu, Sheila, pode mandar pra mim.
4: Tá bom.
5: Não, e ele
6: manda
5: achou esse
6: mim,
5: pacote.
6: Que eu dou um jeito nele.
5: E não é piada, não é piada. Esse pacote, a moça achou estranho, inclusive chamou o Marcelo. Não sei se foi uma grande piada, porque era uma escova de cabelo. Não é?
4: Que hora
5: não
4: que
5: foi
4: é?
5: Esse?
4: Escova?
5: Aí acho que ela chamou o Marcelo Dó pra tirar o sarro, né?
6: Foi. Eu tenho sido motivo de bullying aqui constantemente, inclusive.
3: Gente, desculpa interromper a mambagem aí, mas a gente tem bastante coisa
4: pra fazer. Você continuaria mais 5 minutinhos, né, meu bem? Vamos lá, Fábio.
3: A Ana me pediu pra encomendar um negócio pro Fábio. Eu falei, cara, eu não serei essa pessoa. Tchau, até mais, gente.
6: Manda pra mim. Tá, manda a lista pra mim, combinado. Que a gente dá um jeito.
3: Tem certeza? Olha aí, olha lá, hein? Beijo.

0: São 10 minutos para as 10 horas da manhã. Seguinte, rodízio de veículos suspenso hoje, tá? Por causa do feriado prolongado, mas a liberação só vale para veículos de passeio. Rodízio de caminhões voltou a vigorar nesta quinta-feira, depois de ficar... nesta sexta-feira. Pois é, hoje é sexta. Depois de ficar suspenso ontem, quinta-feira.
1: Nem brinca com isso.
0: Da mesma forma, as zonas máximas de restrição à circulação de caminhões e fretados também estão ativadas. Minhocão voltou a ficar aberto para os veículos hoje e fecha novamente, permitindo o trânsito de pedestres amanhã e domingo. Paulista e as demais vias do programa Ruas Abertas também voltam a receber os carros. Só serão liberadas para os pedestres no domingo. Na área da saúde, AMAs e UBSs integradas vão funcionar até às 7 horas da noite e as unidades básicas de saúde da capital, essas já estarão fechadas, voltam a atender somente na segunda-feira.
2: A Polícia Militar é recebida a tiros durante a dispersão de um baile funk na Grande São Paulo. Destaque é de Renan Suquevicius.
3: Foi hoje por volta de 2 horas da manhã na Avenida dos Trabalhadores, na altura da Rua Sacerdote Moisés, no bairro Conceição. De acordo com o boletim de ocorrência, policiais militares estavam atendendo essa ocorrência aí de som alto e foram recebidos a tiros. Imagens que foram registradas por câmeras de segurança mostram a correria dessas pessoas que participavam da festa e ao ouvir os tiros, tem até o som dos tiros nessas imagens, dá pra ouvir ali a correria e o som dos disparos. É, uma pessoa, inclusive uma moça, chega a cair, uma ladeira, né, e com essa correria toda ela cai, ajudada por outra pessoa, levada no colo, né, carregada no colo. Nenhum agente ficou ferido, os PMs pediram apoio e depois a chegada de outra equipe, a dispersão aconteceu por ali. Durante a correria, essa moça, né, acabou se desequilibrando, sofreu um ferimento na perna e foi socorrida, encaminhada à UPA Conceição. O caso deve ser encaminhado ao 5º DP de Osasco.
1: O homem apontado como piloto da moto no atentado contra o tenente da rota é morto em um confronto com a PM na Zona Sul. Detalhes com Adele Robichet.
4: Continua foragido o principal suspeito dos disparos contra o tenente Pimentel da Rota. O criminoso é conhecido como Golias, alvo de alerta da Interpol. Já o homem apontado como piloto da moto no atentado, Marcelo de Jesus Dias, o Nego Zoom, foi morto ontem em um confronto com policiais em Heliópolis, na Zona Sul de São Paulo. Outro homem, ainda não identificado, também morreu durante o enfrentamento. O tenente passou por uma traqueostomia sem complicações e segue internado na UTI em estado grave, mas estável. Ao todo, 4 pessoas foram presas pelo crime premeditado pelo PCC, realizado no dia 27 de junho, em São Caetano do Sul, em retaliação a uma operação da Rota em 2024.
0: É capturado o homem que matou uma mulher a facadas na zona leste da capital. Os detalhes chegam com a Gabriele Soares.
5: O homem suspeito de matar uma mulher a facadas no último domingo em Itaquera, na zona leste de São Paulo, é preso pela Polícia Civil. Vinícius Brito ficou em silêncio ao ser encontrado na casa de um parente em São Bernardo do Campo. A prisão temporária já foi decretada pela Justiça. O crime foi cometido na frente da filha da vítima, adolescente que tentou impedir o ataque, mas não conseguiu. A garota não ficou ferida. Segundo familiares de Geisa Patê Soares, os dois se conheciam há 6 meses, mas não chegaram a namorar. Vinícius passou a perseguir a mulher depois de ela rejeitar o relacionamento amoroso. O caso é investigado como feminicídio.
0: 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Robson Ramos com a gente para atualizar a condição do trânsito. Tá tranquilo de maneira geral aqui na cidade, mas conta mais pra gente de onde você fala. Robson, bom dia.
6: Oi, Sheila, bom dia para você mais uma vez. De volta aqui no Band News São Paulo pra gente falar mais do trânsito, com destaque agora pra Rádio ao Leste. Interessante que hoje o dia começou muito calmo, né, por causa daquela emenda de feriado de ontem, mas agora temos uma situação muito mais próxima do normal. E a Rádio Leste tem lentidão para o centro, começando ali na altura do estádio do Corinthians, até a passagem pelo viaduto Itinguçu. Depois dali a condição melhora, aí tem lentidão do Metropen até a Avenida de Canduva, na altura do viaduto Antônio Ábido também, e do viaduto Guadalajara até Almirante Brasil, ali no pé do viaduto Alcântara Machado. Para quem vai no sentido do bairro, caminho bom pela Rádio Leste agora. 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
2: Pois é, dona Karine Gama. Sol apareceu, temperatura tá subindo, a sexta-feira tá bonita, bonita. Quer dizer, o fim de semana... pelo menos até o sábado, vai ser bem aproveitável, né, para atividades externas. Bom dia para você mais uma vez.
10: Bom dia, Sheila, Carla, Megali, também aos nossos ouvintes. Temperatura no momento entre 17 e 18 graus e muito sol. Na aeronáutica, quando a gente olha esse céu azul belíssimo, chamamos de cavoque, que as condições de céu estão ok. E, de fato, olhando lá fora, não tem nenhuma nuvem. Temperatura em rápida elevação, hoje a máxima chega aos 26 graus aqui na capital paulista. Amanhã vamos amanhecer com 13 graus, a máxima chega aos 27, também sem previsão de chuva. Então hoje e amanhã, dois dias bastante aproveitáveis para as atividades ao ar livre. Não só na capital paulista, mas todo o estado com tempo firme. Áreas do interior já devem registrar umidade do ar abaixo do ideal, que é abaixo dos 30%, especialmente o norte e o noroeste do estado de São Paulo. Aqui na capital, a umidade do ar abaixa durante a tarde de hoje e de amanhã, mas fica perto dos 40%. Mesmo assim, aquele reforço na hidratação nunca é demais. Agora, no domingo, vamos ter mudanças no tempo. Se aproximam novas áreas de instabilidade, que se formam amanhã no interior do Paraná, de Santa Catarina, e a gente vê esse avanço dessas novas áreas de instabilidade, não só para a capital, mas as áreas de divisa com o Paraná, e reforçam as chuvas bem fortes, até acompanhadas por trovoadas. Aqui em São Paulo, domingo já amanhece com o tempo mais fechado, tem possibilidade de formação de nevoeiro e condição de chuva a qualquer hora do dia, então desde o comecinho do domingo já temos condição para chuva. A temperatura pela manhã, como a gente vai ter muito aumento de nebulosidade, ela não cai tanto. Então, início do domingo, com temperatura na casa dos seus 14, 15 graus, só que a máxima não deve passar de 21, 22 graus. E é uma chuva forte até, acumulados em torno de 10 a 20 milímetros para a capital paulista. Isso é quase a média climatológica do mês de julho, porque julho é um mês bem seco aqui na capital. Então, a gente deve registrar aí cerca de 40% da chuva de julho, apenas no domingo. Volto com vocês.
2: Uau, Karine. Então, né, uma chuva considerável. Uhum. Ia perguntar para você mesmo, a partir de que horas do domingo o tempo deve fechar, deve mudar. Então, é desde o comecinho. Acordou, o domingo já tá mudando, né? A temperatura pela manhã.
10: É, desde cedo. Desde o período da manhã mesmo.
2: Desde cedo. Ô, Karine, fiquei curiosa com relação ao cavoque, a essa sigla cavoque, se é a mesma coisa do céu de brigadeiro. Fui atrás para ver a sigla, né? É. O que é que significa? É Ceiling Invisibility OK. Teto e visibilidade OK. É a mesma coisa do céu de brigadeiro?
10: É a mesma coisa. É o céu claro sem nuvens. Porque quando a gente tem a formação de nuvens, a gente divide o céu como se fosse uma... Pensa numa pizza. Tem 8 pedaços. Aí a gente divide, então, em quartos. Um oitavo, 2/8 ou 1/4 do céu é encoberto, parcialmente encoberto. E aí tem as outras siglas, que aí você sai do cavoque para um broken, o BKN, o SCT... fio de poucas nuvens, então tem todas essas variações dentro da aeronáutica, se tiver algum piloto, comissário, eles entendem bastante do que a gente está comentando, mas é uma curiosidade, porque dentro da meteorologia a gente também aprende a decodificar os códigos dos aeroportos, e os aeroportos também é um espaço bastante cheio de observações, então a gente tem estações meteorológicas e que são muito importantes para o trabalho dos meteorologistas, um ajuda o outro.
2: Acho que cavoque pra gente tá bom já, né, Sheila?
0: Isso.
2: De decorar.
0: Isso.
2: De sigla pra decorar.
0: Já é suficiente.
2: Tem encomenda de ouvinte? Porque eu queria saber da semana que vem. Né? A Karine já falou aqui, de domingo, fechado, chuva, entre 21 e 22 de máxima. Eu queria saber da segunda-feira qual é o look que eu devo separar. É de frio?
10: A chuva já diminui na segunda, tá, Carla? A gente já tem uma boa redução do volume de chuva, mas é daquele tempo fechado, tem possibilidade de garoa e temperaturas também amenas na casa dos seus 20 graus de máxima. Eu não gosto desse tempinho, então a semana vai começar ainda mais fria, geladinha, cinza, não tão bonita como hoje e amanhã.
2: Tá. Sem encomendas hoje,
0: Sheila?
2: Tem
0: uma encomenda, sim. Eu tava até separando música pra ilustrar essa nossa encomenda.
2: Mas aí caiu o fone da Sheila.
0: Isso, eu fiquei toda atrapalhada.
2: Você tava na tela, deu pra ver.
0: Toda atrapalhada. É o seguinte. Deixa eu ver qual é o nome da nossa ouvinte. É a Lívia. Falou o seguinte. Amanhã, São Paulo, capital, à noite, tem show da Lineker no Allianz. Levo capa de chuva ou não?
10: É
0: blusa mais grossa pro frio? O que que eu faço?
10: Olha, sem capa de chuva, aquela blusinha pro final do show. Porque no show a gente tá ali com todo estádio lotado, calor humano, aquece. Mas pro finalzinho do show, perto entre 21 e meia-noite, a temperatura cai pra casa de 17 graus. Então esfria um pouquinho. Pra quem tá saindo do show, indo em direção ao metrô ali da Barra Funda. Aí fica um pouquinho mais friozinho, mas não precisa ser uma jaqueta muito grossa, não.
2: Boa. Boa. Karine, bom fim de semana pra você. Um beijo, até segunda.
10: Pra vocês também, até segunda. Tchau, tchau.
0: Tchau, agora são 10:01.
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2: Agora 10:02.

0: reais de ontem.
1: Nossa Senhora.
2: Ai, meu Deus.
3: 20
2: Que
3: mil reais
2: prejuízo.
3: nesse depósito que foi feito. E é uma central de golpe, de fato. Eles aplicam outros golpes, esses golpistas, mas eles operam de uma maneira profissional. Então, o motoboy já sabe que a maquininha que ele tá vai dar erro, ele sabe que a pessoa vai ligar naquele número, ela é atendida por uma pessoa que se diz dessa empresa, e por isso acaba numa correria fazendo esse pagamento. Essa médica que entrou em contato com a gente ainda tenta reaver esses valores. Ela até ligou para o banco dela, mas o banco afirma que precisa fazer uma análise. E é um tipo de golpe que vem crescendo tanto em São Paulo, que se você entra nas páginas dessas grandes empresas de floricultura, uma das primeiras coisas que aparecem lá no topo é como não cair em golpe. E aí fica o alerta para que você não caia nesse tipo de situação. É impossível culpar a vítima, mas fica o alerta também para que você possa evitar. De que essas empresas afirmam que nunca vão fazer uma cobrança de um presente no momento da entrega, porque esse é o principal ponto para descobrir se é um golpe ou não, porque justamente eles usam métodos quase profissionais para tentar justificar que são dessas grandes empresas, pessoal.
2: É muito triste, né, ouvir esse tipo de relato. E a pessoa ainda no dia do aniversário, né, que presentão levou, ganhou, porque a pessoa fica. É um dia atípico na vida. Então a atenção, ela fica de fato mais dispersa, né? Mais suscetível a acreditar em situações que não acontecem com muita frequência. Que coisa. Obrigada, viu, Luiz Felipe, pelas suas informações. E fica aqui o alerta para que você, infelizmente, sempre desconfie de golpes. Bom trabalho para você, Luiz Felipe. Até mais.
3: Obrigado, gente. Um abraço para vocês.
1: Um abraço. Agora são 10h07. 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Destaque de onde agora, Robson Ramos?
4: Vou falar agora da Avenida Rebouças para o centro, onde a lentidão é pesada, viu? Desde a passagem pelo túnel Fernando Vieira de Melo até a altura da Capitão Antônio Rosa. Tem lentidão também do cruzamento da Avenida Brasil até Oscar Freire. Para o bairro tem lentidão. Desde a Oscar Freire também até a Henrique Schaumann e depois dali a condição melhora bem. 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
1: Vamos falar sobre os preços de aluguel por temporada que dispararam no litoral norte nesse período de férias de meio de ano. Um pouquinho mais cedo a Carla falava sobre esse assunto aqui. A gente ficou chocada, especialmente quando você compara com algumas cidades do litoral sul, né,
5: Não
1: Thiago
5: entendi
1: Muniz?
5: o que justifica isso, né?
1: Pois é.
5: Aumentou tanto assim a procura pelo litoral norte?
1: Então.
5: Sempre foi um lugar muito procurado. Qual a explicação, Thiago Muniz?
6: Vamos ouvir daqui a pouco a palavra da entidade responsável aí pelos corretores de imóveis do estado de São Paulo. Mas são de fato números bastante expressivos. E coloca aí, tudo bem, o tempo está um pouco mais frio, mas muita gente sai de férias e acaba passando os períodos no litoral norte, esperando aquele raio de sol, esperando aquela oportunidade para pegar uma praia. Só que se a opção for pelo aluguel de temporada, a coisa pode estar muito mais complicada do que no ano passado, pelo menos de acordo com o Conselho Regional de Corretores de Imóveis do Estado de São Paulo. Apartamentos de 4 dormitórios, ou seja, espaçosos, cidades Ubatuba, Caraguatatuba, Ilhabela e São Sebastião, ainda que tenham aí atributos que até possam justificar um precinho um pouco mais acima da média do mercado, tiveram um aumento muito expressivo, quase quadruplicou de preço. A diária média, saltou de R$ 1.090 para R$ 4.300.
1: Ah,
6: o que foi levantado pela nossa reportagem a partir desses dados.
1: Não há nada que possa explicar isso. Nada. Não há argumento para isso que me convença desse troço.

0: Os apartamentos de 3 quartos na mesma região também tiveram uma alta importante, indo de quase R$ 800 para praticamente R$ 1.900. A repórter Adele Robichet conversou com o presidente do CRESSP, o Conselho Regional de Corretores do Estado, José Augusto Viana Neto, e ele disse deu uma explicação, uma lei conhecida do mercado: menos oferta e mais procura.
1: O número de imóvel nessas características que foram disponibilizados para locação foi menor do que o do ano passado. Isso significa dizer o quê? Que os proprietários resolveram passar esses dias lá, não alugaram. Com isso, o preço aumenta bastante. O pouco que tem acaba valorizando muito.
2: Não é uma explicação. Como assim os proprietários resolveram não alugar? Que movimento é esse de proprietários que resolveram não alugar? Não tem, faz muito sentido, né? Porque teria que ser um movimento em massa, né? Para propiciar um aumento de 400%?
0: Talvez uma coisa que vale até a pena ser explorada com um pouco mais de profundidade. O morador de Ilhabela e criador de conteúdo sobre a região na página Ilhabela SP, Felipe Oliveira, também falou com a reportagem. E ele confirma aí esse perfil de quem está chegando à ilha nessa época do ano.
3: Mês de julho é mais famílias das férias escolares e também tem os velejadores. Então, mês de julho acaba ficando um pouquinho mais movimentado mesmo no frio. A gente sempre vê rostinhos já conhecidos e eu vi que tem bastante gente no centro. A grande maioria das pessoas que eu vi realmente estavam em família, em grupos maiores.
0: E o que chama atenção também é que existe uma disparidade muito grande em relação à outra parte do litoral de São Paulo. No litoral de São Paulo, só que no litoral sul, a gente tem diárias a partir de R$ 215. São cidades como Praia Grande, Mongaguá, Itanhaém e Peruíbe. Apartamentos até 20% mais baratos do que no ano passado. Se o destino for o interior, cidades como Ibiúna, Cunha e Serra Negra, que vem se consolidando como alternativas, atenção, tiveram valorização. Esses destinos, tiveram os preços em alta. Então, litoral sul baixando, no interior, nessas regiões, o preço está subindo. Ainda segundo o presidente do CRESSP, o José Augusto Viana Neto, esse movimento começou na pandemia, virou uma tendência. Campos do Jordão, por outro lado, registrou as maiores quedas, chegando a quase 60% nos apartamentos de 3 dormitórios, com diárias caindo de quase 1.300 para cerca de R$ 560. Para quem ainda não reservou, a região de Ilhabela ainda tem opções. E o próprio criador de conteúdo que a gente ouviu agora, o Felipe Oliveira, falou com a nossa reportagem e lembrou que julho é o melhor mês para ver baleias na ilha, além de ter a Semana Internacional de Vela com shows e festival gastronômico.
2: Denilson Pedroso diz assim: não, mas sempre foi assim. Vocês nunca viajaram em alta temporada? Não, mas Denilson, o normal é que o preço, sim, fique muito mais alto na alta temporada comparado com a baixa temporada. Mas aqui a gente está comparando as mesmas temporadas. E isso não é normal. Um aumento de 4 vezes de um período, até seria normal quadruplicar, se você pegasse, sei lá, um apartamento em maio, comparando com janeiro. Aí sim, mas na mesma temporada, no mesmo mês, 4 vezes mais num país que... E essa explicação não para em pé, sinto aí, eu não estou me conformando. Os moradores resolveram que não vão alugar, mas por que não? Especialmente agora, que o preço aumentou pra caramba, e os do litoral sul não resolveram? Esses não. Por quê? Não estou convencido pela explicação do presidente aí do conselho, mas, enfim, também não alugarei, portanto. Do litoral norte.
4: Partiu Praia Grande. Alternativa, né?
2: Partiu Praia Grande, que tá super legal, hein? Calçadão renovado ali. Valeu, Thiago.
0: Eu que agradeço.
4: Vamos acionar o Guilherme Oliveira, que já está conosco nesse nosso giro aqui com as principais notícias por São Paulo. Mais um suspeito de envolvimento naquele ataque ao Tenente Pimentel morre num confronto com a Rota. Guilherme, o que, que você nos conta das investigações da polícia até aqui? Bom dia.
5: Tudo bem, Sheila? Bom dia para você, Carla, Megalha, quem nos acompanha por aqui. Quem morreu, segundo a polícia, foi o Nego Zoom. Quem é ele? Seria o condutor da motocicleta no momento do ataque ao Tenente Ronickson Pimentel em São Caetano do Sul, no ABC Paulista. Os policiais da rota receberam uma denúncia de que ele estaria escondido em Heliópolis, na zona sul da capital, e que já estaria planejando uma possível fuga. Os policiais foram até o local e encontraram o Nego Zoom junto com um comparsa. Os dois não se renderam, resolveram atirar nos policiais que revidaram e nessa troca de tiros os dois acabaram sendo baleados, foram levados até para uma unidade de saúde, mas não resistiram. O Nego Zoom, que tinha uma vasta ficha criminal, diversas passagens pela polícia por vários crimes e, segundo a rota, portanto, ele seria o condutor dessa motocicleta. Bom, até agora, nessa ocorrência, são 3 presos, 2 que teriam participado da logística do crime antes e depois do ataque e um outro indivíduo que teria atuado para esconder uma motocicleta. O Luiz Henrique Nascimento, aqui na porta do Departamento de Homicídios e Proteção à Pessoa, de onde a gente fala neste momento, o Luiz Henrique Nascimento disse que não conhecia o pessoal, mas que recebeu R$100 para fazer esse serviço de esconder a moto. Ele continua preso também. Até agora, o autor do disparo na cabeça do tenente Pimentel, ele não foi encontrado. O Hércules da Costa Siqueira segue foragido, já teve o nome incluído na lista vermelha da Interpol. Ele conseguiu fugir de São Paulo para Taubaté, no Vale do Paraíba. Depois, segundo a polícia, foi para Peruíbe, no litoral sul, e estaria tentando chegar no Paraguai. A polícia ainda não confirma se ele conseguiu atravessar essa fronteira. A gente aguarda essas informações. A Secretaria da Segurança Pública já ofereceu também uma recompensa de R$50 mil, que é o valor máximo, para quem dê alguma informação sobre o paradeiro do Hércules da Costa Siqueira, que tem o principal vulgo conhecido como Golias. Mas até agora, nada. Bom, diversos veículos foram apreendidos, já passaram por perícia e quase 3 semanas depois desse ataque, a gente ainda não sabe a motivação dessa tentativa de homicídio. A polícia não revelou ainda essa informação. Sobre o tenente Ronickson Pimentel, ele segue internado na UTI, num hospital de Santo André, no ABC Paulista. Felizmente, que passou recentemente por um procedimento de traqueoscopia, que é na traqueia, justamente para auxiliar na respiração, pessoal.
2: Traqueotomia, não é? Ou traqueostomia? Ah, não sei, Guilherme, você deve saber melhor que eu. Ô, Gui, tá em obra aí o prédio da Polícia Civil? Tô vendo uns caras carregando umas telhas aí atrás de você?
5: Eles costumam realizar alguns reparos quando há fim de semana, quando há emenda de feriado. Hoje está bem tranquilo aqui na frente do Palácio da Polícia no centro de São Paulo. Eles estão entrando com alguns equipamentos, com algumas ferramentas e com alguns materiais de obra mesmo, mas é um trabalho tranquilo que acontece todos os fins de semana por aqui.
2: Aliás, vamos aproveitar esse gancho para falar sobre o prédio da primeira seccional.
4: Nossa,
2: São Paulo.
4: Verdade, estivemos
2: esse
4: lá, hein?
2: Está merecendo uma reforma. Estamos falando daquele casarão bonito que fica ali na Liberdade.
4: Rua da Glória ali,
2: na
4: né?
2: Rua da Glória, super bonito, um prédio histórico.
4: Patrimônio.
2: Quem é que morou lá? Imperatriz Leopoldina, enfim. Frequentado pela realeza brasileira, né, no período imperial. E aí fomos eu e a Sheila lá um dia desses, porque estamos sendo processados por um picareta qualquer aí.
4: Sim.
2: Enfim, e cara, como tá surrado aquele prédio por dentro, Deus do céu, mas que desespero, as escadas remendadas, uma mulher lá caiu um dia desse, se machucou, teve que ficar de licença.
4: Tá merecendo sim uma intervenção, e olha, deu dó, né? De ver como tá.
2: É assim que a gente trata a nossa história,
4: nossa,
2: gente.
4: Nossa, são patrimônio. A fachada e a arquitetura são tombadas pelo Compresp, mas isso não pode ser argumento para você largar um negócio, né?
2: Exato.
4: Fica mais difícil você conseguir executar uma obra, você precisa de mais passos, é mais burocrático, mas é possível, né, gente?
2: É possível e tem que ser
4: rachaduras
2: feito.
4: Rachaduras enormes, que dó.
2: Tá um arregaço. Não sei se você já esteve lá recentemente, Guilherme, você que tá nessa vida de repórter aí, toda hora tá entrando e saindo de delegacia. Não sei se você já esteve lá, cara, mas tá num estado de petição de miséria. Sendo que a Polícia Civil inaugurou uma nova sede, né, no centro ali. Pô, cheirando a nova, um brinco, todo espelhado. Dá um trato naquele prédio, Gui.
4: É, tô merecendo, né?
5: Ô Megali, Sheila, a gente que roda pela cidade de São Paulo, em razão dessas ocorrências policiais, a gente passa por diversas delegacias, até aqui o Palácio da Polícia, ou então o DEIC, que é o Departamento Estadual de Investigações Criminais, em todos esses locais, eu vou te falar um negócio, hein? É triste. O interior dessas localidades está bem precário mesmo. A maioria das delegacias precisando de uma reforma, seja aqui no Palácio da Polícia, seja no DEIC, ou então qualquer distrito policial aqui da cidade.
2: Muito bem, faz tempo que eu estou para falar isso, desde que a gente esteve lá e agora pintou essa chance aí. Está registrado. Valeu, Guilherme, bom feriado.
5: Abraços para nós.
4: O vídeo falando que agora a gente vai ser processado por falar mal do prédio. Não, não falamos mal do prédio.
2: Falamos mal, né? Só faltava essa.
4: Já pensou?
2: A família imperial, né? Tá processando agora. Não, pelo amor de Deus, já não basta esse. E aí, e outra, a gente tá tentando ajudar aqui, né?
4: Claro, exatamente. Merece, é um patrimônio da cidade.
2: Um prédio super bonito.
4: Vai de hoje a domingo, aqui em São Paulo, a 27ª edição do Festival do Japão. Matheus Jung, bom dia para você.
6: Bom dia, Sheila, bom dia a todos que nos acompanham aqui na Band News FM. É isso mesmo, e o tema deste ano é Kizuna, Laços que Unem, que celebra os vínculos criados entre a comunidade japonesa no Brasil e os brasileiros, claro. Além disso, o festival é reconhecido pelo próprio governo do Japão como o maior evento dedicado à cultura fora da nação oriental. E para os jovens de 40 anos, um salve para o seu Adilson, que é meu sogro.
2: Obrigado pelos jovens de 40 anos.
4: Eu gostei 40 anos, isso, fico gostei tocado. Disso.
6: O meu sogro...
7: Pescaram a ironia, né?
4: É, tá. Pois é. Então.
6: O meu sogro, seu Adilson, é muito fã de Cavaleiros do Zodíaco. E aí, o que acontece? Vai ter uma atração especial lá. Quem conta pra gente é o presidente do evento, Hitsuada Takara, também conhecido como Takara-san.
8: Esse ano no palco nós teremos a cantora internacional Yumi Matsuzawa, que ela nós estamos trazendo essa cantora do Japão, é uma cantora japonesa, e ela é muito conhecida porque ela canta o fundo musical dos Cavaleiros do Zodíaco.
7: Sim, Luiz Megali. Quem gosta de Cavaleiros do Zodíaco já chegou aos 40 anos.
2: Na hora que o Matheus falou do sogro, eu imaginei o tiozinho de bigode, né? Bebendo lá uma Itaipava, vendo o jogo da... Não, é um cara da minha geração. Não,
7: ele é mais novo que você.
2: Mais novo que eu, porque Cavaleiros do Zodíaco eu nunca gostei, porque já era meio infantil pra mim.
9: Lutadores do poder astral, se o inimigo é demoníaco, o confronto será fatal.
6: Eu vou te falar,
2: mais
6: né,
2: ou
6: cara?
2: Menos assim.
6: Eu vou te falar, eu sou mais... Hoje em dia tem uns animes novos, mangás novos, eu sou mais de One Piece, Naruto, é um negócio mais diferente.
2: Naruto.
6: É, e o meu sogro é mais desse estilo também.
2: Seu sogro é mais jovem que eu. Mas e aí?
6: Tem também os concursos de cosplay, valendo premiações, apresentações de K-pop, mas o principal, claro, é ela, a área gastronômica com mais de 11 mil metros quadrados, com pratos típicos de quase 50 províncias do Japão. Então, comida à vontade. Há também o chamado Espaço Kizuna, uma área interativa para ajudar ascendentes de japoneses a descobrirem as origens e províncias dos antepassados. O presidente do festival, Takara-san, fala mais sobre como vai funcionar essa área.
8: Ou seja, o Nikkei, que não saiba, por exemplo, a sua origem, a sua raiz, ele poderá, por meio de um aplicativo do Bunkyo e do Museu da Imigração, parceria então com eles, disponibilizando essa consulta, essa pesquisa, em que o Nikkei, o descendente, poderá descobrir as suas raízes.
6: O festival deste ano acontece na São Paulo Expo, no quilômetro 1,5 da Rodovia dos Imigrantes, na zona sul da capital paulista.
2: É grande?
6: É.
2: Opa, aí sim.
6: É. Os ônibus circulares sairão da estação São Judas em direção ao evento gratuitamente. No site, a meia entrada custa R$ 22,50 e a inteira custa R$ 45,00. Já na bilheteria física, o preço pode chegar até R$ 60,00. A entrada é gratuita para crianças de até 8 anos, mulheres acima de 65 e homens acima de 70. Para garantir o ingresso, é necessário acessar o site www.guicheweb.com.br. Repetindo mais uma vez, www.guicheweb.com.br.
2: Legal, então repetindo aí no Expo.
7: São Paulo Expo.
2: São Paulo Expo, na Imigrantes. e tem bomba gratuito, que é meio chato de chegar, se bem que tem um estacionamento grande lá. Mas tem,
4: é grande, mas às vezes tem trânsito, é ruim de chegar.
2: Então, bomba gratuito ali na estação São Judas para ir de metrô. Isso. Valeu, Matheus, bela dica.
7: O Fábio Benites, nosso ouvinte, disse que chegava atrasado na faculdade porque assistia a primeira temporada de Cavaleiros do Zodíaco. Tá bom.
4: Não, mas vem cá, Matheus, todo posando de jovem, de jovem, e me mete um www no ar, né? Que meu pai usa ainda.
7: Lamentável.
4: Né?
7: Ele tá se comunicando com outras gerações. É isso, Sheila. Tá, pra gente entender, né, Matheus? Obrigada.
2: Não tinha nem percebido. Deixei passar essa, né?
7: Ficou compreendido.

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2: Tem um termo que se fala muito, a gente vê, lê por aí, que é moca. Vocês já viram? M-O-C-H-A. Que nada mais é do que uma mistura de café com chocolate. Então é muito legal porque a gente consegue fazer em casa e é uma bebida gostosa pra ficar bebericando, sabe, a manhã inteira num brunch, por exemplo. E esse é muito legal porque ele é espumadinho no liquidificador. Então vou passar aqui, é rapidinho também, pra final de semana. Ah, eu adoro. Pra domingo, aquele domingo que você fica o dia inteiro, com o café da manhã ali meio na mesa, o dia inteiro é muito, né? Até a hora do almoço. Mas você fica a manhã inteira com as coisinhas ali gostosas na mesa. Então você vai fazer o seguinte: você vai fazer uma misturinha de 3 colheres de sopa de chocolate em pó com meia colher de chá de canela. Aí vai levar pra ferver 2,5 xícaras de leite. Se você quiser, pode adoçar. Se for adoçar, no máximo 2-3 colheres de açúcar, tá? E aí vai fazer, né, ou separar 4 xícaras de café quente forte. Aqui eu faço expresso, faço 4 cápsulazinhas de expresso e deixo ali. E aí o que você vai fazer? Vai levar então esse leite pra quase ferver. Se você tiver fazendo doce, pode pôr o açúcar ali. E aí, quando ele tiver quase fervendo, você mistura o chocolate, a canela, vai levar pro liquidificador e vai bater então esse leite com o chocolate, a canela bastante. Coloca então os cafés, os 4 cafés, e bate bem no liquidificador. A ideia é fazer uma espuma, que nem das cafeterias. E aí, quando acabou de bater, ainda quente, você coloca ali na xícara, vai ter aquela espuminha gostosa que a gente adora, e toma quente gostoso. Agora, o detalhe é que ele fica uma delícia também frio, até gelado. Então, pode tomar na hora quentinho, mas também o que sobrar, deixa por ali, que você vai bebericando ao longo do dia. Se você quiser, você pode falar comigo pelo e-mail hojepode@bandnewsfm.com.br ou pelas redes sociais no @carolecrema. Pode pedir receita, dica, fala comigo, eu vou adorar.
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6: Estamos na área e hoje vamos sim, tá? Você pode até protestar, mas vamos sim falar de seleção brasileira. A Aline Fanelli mandou a seguinte mensagem no nosso grupo. Gente, eu percebi uma aproximação maior da torcida com a seleção brasileira nessa Copa do que no Catar, por exemplo. E aí a Aline sugere a seguinte questão: como fazer para isso não ficar perdido até a próxima Copa? Porque é uma conquista, né? Aí a Aline fez o quê? Vazou. Foi viajar.
7: Ela
6: sugere o problema, mas ela não traz uma solução, não traz uma resposta. Mas ela dá aqui algumas possibilidades. Por exemplo, jogar mais amistosos no país, convocar mais jogadores que atuam no próprio país. Sara Tavares e Sheila Magalhães por aqui. Sara, o que você acha?
7: Concordo com essas duas opções aí, viu? É, acredito que mais amistosos no Brasil e de preferência com seleções bacanas de se ver. Por que não chamam o Cabo Verde pra vir fazer um amistoso?
8: Achava
7: aqui
8: que você ia falar Noruega.
7: Noruega também, cara. Noruega também. Quem sabe a gente finalmente ganhe deles, né? É, enfim, chamar seleções interessantes que puderam perceber aí que o brasileiro gostou na Copa, que acompanhou um pouco mais de perto e traz para jogar aqui, né? De preferência com preços de ingressos acessíveis, né? É, pelo menos eu entendo que não dá para cobrar, sei lá, ser de graça, mas tem que ser um preço mais acessível, né? E acho que também convocar mais jogadores que atuam no Brasil, né? Uhum. Eu entendo que o nosso futebol ficou para trás, né? O Brasileirão não é aquela coisa toda, mas, né, aquilo. São os jogadores que a gente tem. Por que não olhar para eles também? Porque os de fora não estão trazendo hexa pra gente, né?
6: Uhum. Então, é. Adri, nossa ouvinte, um pouco mais cedo, mandou a mensagem dizendo: eu acho que falta na seleção brasileira paixão de jogar pelo país, representar a população. Os nossos só querem ser famosinhos, achando que somente a camisa conta. Tá na hora de colocar quem tem vontade de mudar a opinião, parecida com a do Cicinho, né? Quando veio aqui participar da programação. Ô, Sheila, pela ideia da Sara, colocar ingressos mais acessíveis, acho, né? Ótimo. A CBF vai ter que desembolsar um pouco, né? Uhum. Vai ter que investir nesse projeto de manutenção da torcida. E a Aline nos alertou que já existe uma ideia da CBF de fazer amistosos já nesse ano, aqui no Brasil. Seria uma boa oportunidade para aproveitar, por exemplo, a popularidade da seleção de Cabo Verde?
8: Exatamente. Acho que seria ótimo. Os amistosos são sempre um bom caminho, desde que acessíveis para que as pessoas possam ir, para aproximar as pessoas da seleção. Ocorre que não é o único caminho, evidentemente, né, gente? Porque não adianta também a CBF querer fazer um trabalho de marketing, um trabalho de imagem, se os jogadores já criaram, de repente, um distanciamento em alguma dose das pessoas, porque, eventualmente, vira um TikToker da vida muito mais do que um bom de bola em campo. Então, acho que porque as pessoas, às vezes, pegam um pouco isso, né? Pegam um pouco de marra do jogador que ela não viu se entregar tanto em campo. Então, acho que tem uma coisa aí de jogadores fazerem a sua parte. Eu não acho que talvez a convocação seja você ter de levar isso em consideração na hora de convocar. E aí, vamos convocar quem tá no futebol brasileiro, porque eles vão jogar com mais... Acho que não passa por aí, acho que você tem que convocar os melhores, os mais preparados tecnicamente, com mais talento e tal, joguem ele onde eles estiverem e tenham marra ou não, paciência, né? Mas não trouxeram, né? Não trouxeram ex, é verdade. Mas eu acho que, assim, o amistoso é um dos grandes caminhos. Acho que a CBF precisa fazer um trabalho antes de ser com os jogadores, é com ela mesma. Porque o que a gente vê de brasileiro anti-CBF, e a CBF plantou isso.
6: Tem isso, né?
8: Plantou isso, sabe? Uhum. Não é à toa. É por toda a politicagem que há, é porque as pessoas se veem distantes e não se veem representadas na CBF. Então, acho que tem um ranço com a CBF antes de mais nada. Então, antes de querer fazer a imagem da seleção brasileira, a CBF precisa cuidar muito da sua própria imagem, né?
6: Sem dúvida. Falando em cuidar da própria imagem, o que adianta fazer um trabalho organizado, profundo, quando a imagem que chega ao Brasil é essa aqui? Olha aí, a gente tem o vídeo do Neymar, que era o atleta, né? Era o nosso salvador. Pedi pro pessoal separar. Tem aí, gente? O Neymar em um carrinho, andando por um parque em Orlando. Não é nem pra andar em Orlando, a pessoa tá servindo.
8: Eu acho que tô moldando tanto esse vídeo. Gente, ele tá em férias.
7: Eu achei até que era IA.
8: Você achou que era IA? Não, eu vi ontem. Ele foi cercado ali no parque, todo mundo pedindo autógrafo. Eu vi, eu vi o Neymar caminhando, tá? Em um dos momentos no parque. Não vi, não tinha visto essa cena. Vi quando ele tava caminhando e as pessoas vão lá pedindo foto e tal. Eu também, assim, eu não sou apaixonada pelo Neymar, mas também vou dar um desconto. O cara tá em férias. Ah, mas não trouxe o ex. Mas são férias, gente. Uhum. Eu não vou perseguir as férias de ninguém.
6: Não?
8: Não.
6: Não, as férias não, mas...
8: Mas o carrinho sim,
6: mas
8: né? Você tá de birra
6: sim.
8: Com o carrinho,
6: ah, gente,
8: né?
6: Não. Olha, assim, um pouco de compostura, sabe? Um pouco de... Sei lá, ele pode se reservar e passar férias em outro lugar.
8: É, eu prefiro ele uma coisa mais reservada.
6: Não tem
8: só mesmo.
6: Essa semana, só essas duas semanas pra curtir. Vai pra casa, fica um pouco mais reservado.
8: Mais
6: tem
8: encolhido,
6: a respeito,
8: né?
6: Pelas pessoas. As pessoas ficaram sentidas, cara, de a seleção não ter avançado.
8: Mas o que você espera? O cara que ri quando ele tá perdendo. É. Ele dá risada porque conseguiu converter o pênalti. Uhum. Ele não vai rir nas férias? Vai, uai.
6: Não, também, eu sei, Sheila, que o racional seria isso. Não perseguir férias de ninguém. Mas eu acho que falta, assim, falta dar algum tipo de satisfação, sabe, pro torcedor.
8: Se recolher seria uma, né?
6: É, tem uma casa gigantesca lá em Mangaratiba, não é?
8: Uhum.
6: Uma casa enorme, vai pra praia, fica curtindo, leva os parça pra casa. Enfim, eu acho que é um pouco de...
8: É,
6: ficar
8: sentido,
6: um pouquinho reservado não faria mal, não. Falta empatia, acabou de escrever um ouvinte aqui, realmente.
8: É.
6: Gente, hoje tem, hein? Hoje tem Espanha e Bélgica em Los Angeles. Para definir o próximo semifinalista, quem é que pega a França, na opinião de vocês? Espanha ou Bélgica?
7: Espanha. Quem é que perde para a França, né? Espanha.
6: Ah, é. Quem é que perde para a França, Sheila?
8: Bélgica.
6: A Sheila tá torcendo.
8: Tô super confiante nessa única zebra, vai. Porque seria um pouco zebra, né? Acho que vai ser a única surpresa, de fato. Não é nem zebra. Surpresa em relação aos próximos jogos. Eu tô confiante. Porque eu quero usar minha camisa. É porque eu acredito no time. Não, eu quero usar a camisa que eu comprei, gente.
6: E ainda não chegou. Nossa transmissão aqui na Band News começa às 3h30 da tarde para essa partida entre Espanha e Bélgica. E na segunda-feira tem mais Tem Mulher na Copa aqui no Band News São Paulo.
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9: O nosso ouvinte, Hamilton Cordeiro, escreve fazendo uma pergunta bem curiosa. Adorei, Hamilton. Ele quer saber o seguinte: é verdade que as cobras conseguem prever a chegada de tempestades? Hamilton, nossa, essa tua pergunta me fez pesquisar profundamente. E aí, olha o que eu descobri. Sim, algumas espécies de serpentes, elas começam a mudar o comportamento muitas horas antes de começar a chover. Elas percebem pequenas alterações na pressão atmosférica e reduzem a atividade, ou então elas vão em busca de abrigo antes das primeiras nuvens aparecerem ou das primeiras gotinhas começarem a cair. Eu achei maravilhoso, é um barômetro vivo, extremamente sensível. Você tem dúvidas? Mande um e-mail para elbicho@bandnewsfm.com.br ou então no meu Instagram, Manu Carsten. Participe, eu espero você! 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
10: Rodovia dos Bandeirantes com trânsito pesadíssimo na chegada a São Paulo. Agora a lentidão começando na altura do 16, vem até o 13, ali no acesso pela Marginal, muito pesado. Tem obras, inclusive, pela pista ali também atrapalhando um pouquinho, mas já é um movimento muito maior do que no início da sexta-feira. Para quem deixa a capital pela Bandeirantes agora no sentido do interior, o caminho é livre. 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
3: Eu não sei vocês, mas pra mim, deve ser meu lado nerd falando, mas Copa do Mundo é sempre uma boa oportunidade pra aprender sobre os países, né? Sim,
4: nunca
3: sempre.
4: Cansas, né?
5: Sempre.
4: A gente nunca cansa de aprender
3: nunca
4: mais.
3: Cansas. Muito bem, muito bem. Eu tenho certeza, eu sei muito mais hoje sobre a história do Golfo Pérsico, da Rússia, do que eu sabia antes, por causa da Copa. Numa Copa nos Estados Unidos, e Canadá e México, a gente já sabe bastante, né, sobre Nova York, história mexicana, mas o que você tem a dizer sobre o Missouri? O que você tem a dizer sobre Kansas City, que é a região onde a Argentina jogou a maior parte dos jogos? Eu, nada, a não ser que tenha curiosidade de não ficar no estado do Kansas e ter um time de futebol super famoso, o Kansas City Chiefs. E só! E aí descobrimos que o Felipe Killing, que foi mandado para Kansas City porque a seleção brasileira levou aquele pontapé nas oitavas de final, e aí ele foi transferido para cobrir a Argentina e teve a felicidade de ser mandado para uma cidade onde ele já morou e onde ele inclusive tem amigos, tem os antigos pais de intercâmbio. E é lá na casa deles que ele tá ficando. E quando ele nos contou isso, achei irresistível a ideia de colocar o Killing aqui no Banheiro São Paulo com um pouquinho mais de tempo para falar um pouquinho sobre essa região que a gente desconhece dos Estados Unidos. Me pareceu uma cidade bem bonitinha, Killing, quando você participou mais cedo com a gente. Mais uma vez, bom dia para você.
6: Tudo bom, Megali? Mais uma vez, bom dia. Quem está nos acompanhando por vídeo pode ver que essa cidade tem uma arquitetura que pode relembrar a Espanha. Porque essa área aqui, que é a Plaza, em downtown, né, que é o centro da cidade, foi desenvolvida por um arquiteto que usou Sevilha como inspiração. Então tem muitas fontes pela cidade, é a cidade americana que tem mais fontes, tem uma arquitetura espanhola, é uma cidade que chama Kansas City, mas não fica no estado do Kansas, fica em Missouri, mas está bem na divisa. Então se você dirige tipo 20 minutos, você já está no estado de Kansas. E aí já tem leis diferentes, por exemplo. Essa é a região que tem mais tornados no mundo. Inclusive, quando eu morei aqui, vira e mexe, tocava a sirene, vinha alerta. E aí, se a gente estava em casa, tinha que ir para o porão, né, o basement. Estava na escola, tinha que ir ali para o ginásio. É uma cidade que tem cerca de 500 mil habitantes, Kansas City. Mas se você pega a região metropolitana, são 2 milhões e 200 mil habitantes. Aqui tem um time de futebol americano que hoje é muito bom, né? O Kansas Chiefs, que tem o Mahomes, o quarterback. E tem um time de beisebol, que eu assisti vários jogos, inclusive, chamado The Royals. E quando eu morava aqui, né, em 2011, aliás, 2001, na verdade, o time era bem ruim, agora já deu uma melhorada. É uma cidade pacífica, mas aqui o porte de arma é liberado como se fosse no Texas, assim. Então você entra em algumas lojas e aí algumas têm um aviso, ó, você não pode entrar armado aqui, porque as pessoas realmente andam com a pistola na cintura. Inclusive, eu tenho um irmão, né, americano, entre aspas, que é o Chris. Ele tem, hoje eu tenho 38, ele tem 35. Ele tá sempre armado. E eu falo, olha, Chris, quando você sai comigo, por favor, não leva a sua arma. Ele já me chamou para dar tiro, caçar aqui. Eu falei, pô, não é muito a minha. Mas é uma cidade pacífica, é uma cidade que fica bem no centro dos Estados Unidos. E é uma cidade que tem um público bastante receptivo, até com uma mentalidade do interior. Você anda nas ruas, as pessoas te dão um bom dia. Mas pode ver, ó, aqui agora, 15 para as 9, eu estou no centro. É uma cidade vazia, à noite enche um pouco, mas muito limpa, muito organizada. E aqui que eu passei um ano da minha vida, quando eu tinha 16 anos, e me diverti bastante.
3: Ô, Killing, achei legal, a Carla até chamou atenção para o fato curioso, né, de que é uma cidade que tem muitas armas e você tem um 38. Agora, sobre
4: o perfil... Tô brincando, Killing, que ele falou, se eu tenho 38...
3: Ele tava falando de armas, né, eu tenho 38, ele tem uma bereta.
4: Ele tem uma pistola, né, idade, gente.
3: Ô, Killing, isso que eu ia perguntar do perfil do morador dessa região, porque... Geralmente o brasileiro viaja para grandes cidades, né? Vai para Miami, vai para Orlando, que não chega a ser grande, mas enfim, é uma cidade cosmopolita por causa dos parques. Nova York, Chicago, Los Angeles. E o morador desse coração aí dos Estados Unidos, ele é muito diferente, né? Geralmente são pessoas muito gentis, muito educadas, cordiais, mas ai de você, se você pisar no gramado dela, você vai levar um tiro na cara. Então tem esse lado, né? Essa incongruência, assim, que os caras podem ser as pessoas mais cordiais e ao mesmo tempo as mais violentas do mundo. É mais ou menos assim com os moradores aí de Kansas City?
6: É, inclusive é famosa, né, uma placa aqui que é o seguinte: trespassers, né, se você invadir a área de alguém, vai levar tiro. E o sobrevivente vai levar outro tiro, é que você não entra na propriedade privada. E aí tem a lei, né? Se alguém entrar na sua casa aqui, você pode atirar. Mas o tiro não pode ser nas costas, tem que ser na frente. Algumas leis malucas. Mas, no geral, as pessoas são super cordiais, porque você tem Kansas City, que é uma cidade maior, com muitos prédios, comércio. Mas se você dirigir 20, 30 minutos, você está em fazendas, né? Tem aqui, muito perto dos rednecks aqui, então são pessoas mais, entre aspas, mas muito entre aspas, que tem um espírito mais velho oeste. São pessoas em que o sotaque muda bastante, aquele sotaque bem carregado. Não chega a ser aquele sotaque texano carregado, mas é aquelas pessoas que crescem em fazendas e andam armadas.
3: Você consegue imitar o sotaque, Kilim?
6: Não, de Kansas City não, não. Não consigo, não consigo. E eu também fiquei mais nessa região, né, que é mais de cidade, aí não é tão carregado. Mas eu tinha muitos amigos e muitas festas aqui, eu vim com 16 anos. Você não pode ir para bar, restaurante, então essa região aqui não era a região onde eu saía. A gente dirigia uns 20, 30 minutos, ia para fazendas ou casas abandonadas, ia juntar uma molecada lá, a gente fazia uma fogueira, e o irmão de alguém comprava uma cerveja pra gente, que a gente não podia comprar, e ficava por lá. Mas essa região aqui é uma região mais com cara de cidades. Mas se você dirige 20, 30 minutos, aí você pega um pessoal com uma pegada mais de fazenda mesmo, mais de interior.
3: Muito legal. Kansas City, Argentina, joga amanhã às 10 horas da noite contra a Suíça, no nosso horário aqui, já de noite também, naquela região. E o Kilim deve estar feliz, porque está visitando a família postiça.
4: Essa banda Missouri.
3: Missouri.
4: De Kansas City.
3: Aí, legal. Kilim, obrigado pela participação extra aqui. Corre lá pro estádio que a gente já te segurou demais.
6: Tamo junto, valeu, até mais.
3: Beijo, até.

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1: Tem trânsito lento na 9 de julho para o centro, ali na passagem pelo cruzamento com a São Gabriel. A lentidão ali começa na Renato Paes de Barros e vai até a São Gabriel. Aí melhora, volta, fica ruim da Avenida Brasil até a José Maria Lisboa e depois dali a condição melhora. Para o bairro, tem lentidão na altura do cruzamento com a Avenida Brasil e da Rua Turquia até a entrada do túnel Max Pfeffer. 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
3: Coutinho tá fazendo as pazes com os jacarés e vai nos levar hoje para uma fazenda de jacarés na Flórida. Na Flórida é um brejo, né? Grande brejo, cheio de jacarés.
4: Tem jacaré.
3: E tem esses passeios.
5: Tem um monte.
4: Nossa,
5: atrás
4: Coutinho.
5: Dele.
4: Caramba.
5: Ai, que legal. Eu adoro jacaré.
3: Coutinho, bom dia para você.
6: Final de semana para você fazer aqui em São Paulo, mas não. Tá em São Paulo, tá de bobeira, tem alguns dólares sobrando, por que não vem aqui até a Everglades Alligator Farm? A gente tá em Miami, bem pertinho do centro de Miami, é mais ou menos 45 minutos de Miami Downtown. Você pega o carro e, como bem disse o Megali, chega aqui num parque nacional, o Parque dos Everglades. Everglades, o Megali traduzir como brejo, né, Megali? Teria pântano, será? Não é bem um pântano,
3: não é um,
6: né? É um Everglade.
3: Não é um pântano, você não tem Everglade. Razão, é um swamp, né?
6: Acho que é,
3: né?
6: Pântano, né?
4: Não é.
6: É um Everglade.
4: Eles estão se mexendo, Coutinho.
6: Estão se mexendo. Para com isso, Sheila! O tamanho daquele ali, gente. Nossa, eu até me arrepiei, já.
4: Desculpa.
6: Eu tô falando sério. Olha, eu o tamanho daquele legal. Bicho ali. São dezenas, acho quase centenas de jacarés. Diga, Sheila.
5: Não, eu acho um super passeio esse pra adulto, pra criança.
3: Muito legal.
5: E aí, quando eu fui, eles sumiram. Eles sumiram. Eles foram descansar, sei lá onde.
3: Você fez aquele de barquinho,
5: mas
3: né?
5: Mas eu fiz aquele com um barco, sabe?
3: Tem um ventilador gigante atrás.
5: Isso.
6: A gente vai fazer. A gente vai fazer. Primeiro, esse lugar chama Everglades Alligator Farm. A gente primeiro vem aqui, tem esse primeiro contato, entre aspas, com os jacarés. A gente tem duas grades entre nós e os jacarés. E aí depois, às 10h20 da manhã daqui, 11h20 da manhã, pelo horário de Brasília, nós agendamos um passeio com esse airboat. Deve ser o que você fez, né? Um barco que parece que flutua e que tem um ventilador Isso. gigante no fundo. E aí a gente vai à caça dos outros jacarés, né? Sempre
3: Mas
6: com
3: é
6: respeito
3: super emocionante,
6: e com um distanciamento.
3: O barquinho vai numa pau. E a Sheila deu azar, não viu jacaré nenhum.
6: Vai.
3: E vários. Mas
4: eles viram, olharam pra Sheila e falaram, ih, vou virar a bolsa, deixa eu vazar. Deixa eu vazar.
5: Não, eles olharam
6: o máximo que
5: cobra aqui.
6: A Sheila só chega perto do jacaré daquela marca lá. Tem bastante, né?
3: Aí tem bastante em casa, o Fábio tem várias. Bom, legal, Coutinho. Então tem que procurar o quê? Everglade
6: Alligator Farm, né? É uma fazenda de jacarés que fica aqui no Parque Nacional dos Everglades, bem pertinho de Miami. Passeio diferente, né? As pessoas vêm fazer compras em Miami, vai pras praias, vai assistir uma Copa do Mundo, por que não? De repente você pega um dia que não tem muito o que fazer e vale muito a pena. Eu tô bastante ansioso e eu vou contar. O Marcos Mesquita, que é o nosso operador de áudio, produtor e outras coisas, ele nunca viu jacaré. Ele tá super ansioso pra ver o jacaré. Tá aqui segurando a câmera pra gente. Obrigado, Mesquita. Então ele tá ansioso, vai ser bacana também pra gente nesse dia de hoje que não temos Copa do Mundo aqui em Miami.
5: É um belo passeio, acho muito legal. Aproveitem, viu?
3: Engraçado o comportamento do bicho ali atrás do Coutinho, que ele tá deitado, que nem uma lagartixa gigante.
6: Para com isso, mano.
3: Aí ele levanta, dá três Caramba. Passos e deita de novo.
5: É.
3: Deve ser que nem a gente se ajeitando.
6: Ele tá de olho, ele... Eu acho que ele gosta de repórter baixinho, não é possível. Ele deve tá de olho em mim aqui, ó.
3: Ele sabe.
6: Tá de olho. Ó, oh, levantou.
3: Ele sabe que você andou falando sobre eles,
5: é,
3: né, Coutinho?
5: É, então.
3: Ô, Coutinho, bom passeio, então. Depois, se você sobreviver...
6: Valeu, gente. Até mais tarde.
3: Até.
6: Tá bom, pode deixar. Tchau, tchau.
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3: Ô, Bernardo, você se colocar no lugar do jacaré, deve olhar pro Coutinho e falar, um tira gosto, né? Olá, uma porçãozinha gostosa para comer antes.
4: Me vê uma porção.
6: Pode ser.
3: Berninha, chegou fim de semana, todos querem diversão, hein? Hoje tem jogo, amanhã tem dois jogos. O que a gente pode esperar dessas pelejas de quarta de final?
6: Olha, Megali, são jogos muito equilibrados, né? É óbvio que há favoritos, por exemplo, a Espanha é favorita contra a Bélgica, mas vale lembrar que a FURA empatou com Cabo Verde por 0-0. Cabo Verde fez uma belíssima campanha, é verdade, na primeira rodada da competição, mas depois engrenou, fez um belíssimo jogo contra a Áustria, teve uma pedreira contra a Espanha, mas jogou melhor, então eu aponto a Espanha como um favorita contra a Bélgica. A Inglaterra, na minha opinião, tem mais time do que a Noruega, tem um técnico melhor, o Thomas Tuchel, que é um alemão, então deve passar também. Sobre a Argentina e Suíça, tem potencial para ser muito complicado para o time do Messi, né? O time do Messi, ele é dono do time, então eu acredito no avanço das campeãs mundiais, nos avanços, né? Que essas seleções vão se classificar para as semifinais. Agora, tem uma notícia aqui de última hora, não sei se vocês viram por aí. Jorge Jesus é o novo técnico da seleção de Portugal, hein?
4: Olha só. Vai substituir próxima Roberto Copa. Martins. Isso. Próxima Copa pode ser dos técnicos, né?
6: Então, assim, todo mundo se lembra do estrago que Jorge Jesus, estrago entre aspas, fez no futebol brasileiro, dirigindo aquele Flamengo maravilhoso de 2019. Então, Portugal vira bem a chave, né? Porque sai do Roberto Martins, técnico que levou a Bélgica, né, à semifinal da Copa do Mundo de 2018, com um futebol muito pragmático à frente da seleção portuguesa, que tem a melhor geração da história, com Bruno Fernandes, Bernardo Silva, que por muitas vezes ficou no banco de reservas, Rafael Leão, Cristiano Ronaldo, Rubem Dias, tem vários bons jogadores, e decepcionou na Copa do Mundo, não só pelo resultado, mas como pelo desempenho. E agora a gente vai ver uma seleção portuguesa, não sei se vencedora, mas jogando um futebol muito mais vistoso, talvez um futebol compatível, mais compatível com a qualidade que os jogadores têm, viu?
3: Ô, Bernan, tá rolando um movimento aí de grandes técnicos, não sei se dá para chamar o Jorge Jesus de grande técnico, ele é muito grande no Brasil, né? Mas a Alemanha tá querendo trazer o Klopp, o Brasil trouxe o Ancelotti, tá rolando esse movimento de técnicos de primeira linha buscando seleções?
4: Nosso ouvinte, mais cedo ele mandou aqui outras suposições. Zidane na França, imagina.
3: Zidane na França.
4: E Guardiola na Espanha. Imagina, Klopp na Alemanha.
6: Guardiola
3: é um...
4: Luiz Henrique ou Guardiola na Espanha. Ele tá colocando suposições aqui pra Copa de 2030, tá. Seria a Copa dos Técnicos.
6: Guardiola na Espanha eu acho muito improvável, porque ele é um grande bastião, né, do movimento separatista da Catalunha, então eu acho bem difícil que isso aconteça, né, se submeter ali à Real Federação Espanhola, acho que não combina muito com ele, mas faz sentido, viu, durante muitos anos, e eu acho que a maior parte da história do futebol mundial, principalmente na Europa, os grandes técnicos não dirigiram seleções, né. Você pega, por exemplo, Mourinho no auge, não foi técnico de Portugal. O Ancelotti no auge, não foi técnico da Itália. Na América do Sul aconteceu. Carlos Bianchi, durante muito tempo, foi o técnico da América do Sul, né? Dirigindo Boca Juniors, ganhando absolutamente tudo. Nunca treinou a seleção da Argentina. O Simeone, né? Técnico que fez muito sucesso no Atlético de Madrid, tampouco. E tem outros casos aí. O próprio Klopp, né? Que agora estaria se acertando com a Federação Alemã de Futebol. Então, acho sim, Megali, que faz sentido esse raciocínio, né? Seleções, pelo menos cobiçando grandes técnicos. E eu acho que o Jorge Jesus está no rol dos grandes técnicos. Pode não ser um técnico no primeiro escalão, como Guardiola e Jürgen Klopp, acho que esses estão bem acima, mas foi um técnico que fez muito sucesso, né? Em Portugal, inclusive, na década passada, no Brasil e na Arábia Saudita. Ele é melhor do que o Roberto Martins. Então acredito que esse movimento de Portugal seja bem interessante.
3: Muito bem, Berninha. Bom fim de semana para você. Desfrute.
6: Valeu, meus amigos. Um abraço a você, a Sheila, a Carla e a quem nos acompanha na Band News FM.
5: Valeu. Chega por hoje, gente.
3: Segunda-feira tem mais. Amanhã tem mais com a Carla, né?
4: É isso aí. 7 da manhã tô por aqui, gente.
5: Boa. E nós três na segunda-feira às 7. Bons jogos, hein?
3: Aproveitem.
5: 10h59. Acabou a trilha. Até.
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10: Good morning, good morning, ótima manhã para todo mundo ligado com a gente aqui na Rádio Band News FM, nesta sexta-feira, ainda bem, tá começando mais uma edição do nosso Band News Station para fechar a semana. A semana começou dolorida, né, após a eliminação da seleção brasileira, e terminou com o Neymar passeando nos parques da Disney. Que maravilha, Renan Suquevicius. Fala, Renan. Bom dia, rapaz.
11: Fala, Varão. Que beleza, hein? Também queria, né, me recuperar desse luto pela eliminação passeando pelos parques da Disney.
10: É, então, pra quem pode, né? Nosso menino Ney tá exercendo a infância dele passeando pelos parques da Disney, enquanto todo mundo ainda lamenta a eliminação da seleção brasileira precoce nessa Copa do Mundo contra a seleção da Noruega. Daqui a pouco tem mais Copa do Mundo, daqui a pouco tem a Espanha com a Bélgica em campo, tudo do Mundial aqui dos Estados Unidos, do México, do Canadá, o Mundial que está chegando ao fim. E aí, de novo, foi na nosso André Coutinho já mandou, não foi na Disney, Barão, foi na Universal, foi nos parques da Universal, o nosso André Coutinho ligado da Band News FM, dentro da boca do crocodilo. Valeu, Couto, obrigado pela mensagem. É o seguinte, nas últimas horas, depois que os Estados Unidos voltaram a atacar de forma impressionante o Irã, mais uma vez a discussão aqui nos Estados Unidos continua rolando sobre o futuro político aqui. É um ano que não temos eleição presidencial, como temos no Brasil, mas temos as chamadas eleições de meio de mandato, né? O que essas eleições definem? Definem o futuro do Congresso americano. Quem vai ter a maioria na Câmara, a maioria no Senado. Hoje o partido do Trump, o partido republicano, tem essa maioria nas duas casas. Mas isso pode mudar, a popularidade do presidente nunca esteve tão baixa. Então há aqui algumas análises, tem análise para tudo quanto é lado, né? Como acontece no Brasil também, pesquisa do que vai acontecer no futuro do Congresso americano. Mas aí tem uma diferença importante na relação com o Brasil. O Brasil tem a chamada justiça eleitoral. Você tem ali alguns magistrados, alguns juízes que coordenam a eleição no Brasil. Aqui você não tem isso. Você não tem uma justiça que cuida apenas de eleição. Aqui você tem uma chamada comissão eleitoral, né? Essa comissão eleitoral tem ali representantes democratas, representantes republicanos, e eles que mais ou menos dão uma olhada no que os estados, já que a lei é muito diferente, varia de estado para estado e tal. Então, essa comissão eleitoral, digamos, tem a última palavra. Não é exatamente um tribunal, não tem esse poder de tribunal, mas é uma comissão ali que reúne agentes dos dois lados, republicanos, democratas e tudo mais. Muito bem. Faltando agora 4 meses para essa eleição fundamental, eleição parlamentar dos congressistas americanos, o que o Trump fez? Mudou completamente, tirou todo mundo que estava nessa comissão eleitoral. Limou. Inclusive republicanos que ali estavam já há muito tempo, democratas. E colocou gente dele. né? Colocou ali pessoas que ele confia. E aí, 4 meses para a eleição acontecer aqui nos Estados Unidos, evidentemente que está rolando uma enorme interrogação do que vai acontecer. Esses caras estão ali para ver a lisura, para ver a correção da eleição ou não? São caras do Trump, dispostos a qualquer coisa que tiver pela frente para o Trump não...

0: varia de estado para estado e tal. Então, essa comissão eleitoral, digamos, tem a última palavra. Não é exatamente um tribunal, não tem esse poder de tribunal, mas é uma comissão ali que reúne agentes dos dois lados, republicanos, democratas e tudo mais. Muito bem. Faltando agora 4 meses para essa eleição fundamental, eleição parlamentar dos congressistas americanos, o que o Trump fez? Mudou completamente, tirou todo mundo que estava nessa comissão eleitoral. Limou. Quem, inclusive republicanos que ali estavam já há muito tempo, democratas, e colocou gente dele, né? Colocou ali pessoas que ele confia. E aí, 4 meses para a eleição acontecer aqui nos Estados Unidos, evidentemente que está rolando uma enorme interrogação do que vai acontecer. Esses caras estão ali para ver a lisura, para ver a correção da eleição ou não? São caras do Trump, dispostos a qualquer coisa que tiver pela frente para o Trump não perder espaço no Congresso americano. Essa dúvida, evidentemente, já está no ar. O presidente dos Estados Unidos, já faz um tempo, ele tem mudado juízes, tribunais estaduais. Ele tem colocado ali pessoas da alta confiança dele. Ele chegou a criar cargos nunca vistos antes aqui nos Estados Unidos. Um deles, se você vai olhar a função do cara contratado pelo governo americano, ele é um election denier. É um cara que nega quem ganhou a eleição. Essa é a função dele. Você não tem o histórico do cara. O cara vai lá porque o Trump acredita que foi roubado. Pelo menos vende a ideia de que foi roubado quando perdeu a eleição para o Joe Biden. E continua brigando. Na Geórgia, especialmente, né? Discussões ali sobre as eleições passadas. Resumindo. Diferente do Brasil, que você tem um tribunal. Ah, mas eu não gosto do tribunal. Eu não confio no Tribunal Superior Eleitoral do Brasil. Eu não confio no Tribunal Regional Eleitoral do Brasil. Mas aí vem a história, né? E com a história você não tem muito argumento. Por quê? Porque você tem uma troca de poder. Você não tem um grupo político dominando o Brasil desde que a República foi instalada. Não, você já teve presidente de direita, presidente de esquerda, presidente de centro. Então, essa alternância de poder dá lisura, dá coerência. Fala assim, não, realmente quem ganhou mais, teve mais voto ganhar, mas eu não confio nas urnas eletrônicas. Tá, então, alguma caso real de fraude, né? Não tem, a não ser essas coisas de internet que, evidentemente, depois não são comprovadas. Então, no Brasil, você tem a justiça eleitoral e ela funciona. Aqui, com essa virada de mesa do Trump, faltando 4 meses para a eleição, você já coloca uma interrogação desse tamanho para o futuro da eleição. Então é algo muito sério, muito grave o que está acontecendo. Já faz um tempo, não é de agora. Ele está trocando ali em alguns distritos, mudando, mas agora com essa cartada final, alterando completamente essa comissão eleitoral, que não tem o mesmo poder do Tribunal Super Eleitoral do Brasil, mas tem poder sim, caso o bicho pegue nas eleições aqui de meio de mandato, as eleições do fim do ano nos Estados Unidos, Renan.
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0: Muito bem, vamos lá, aquela vinheta, isso, tá lindo, tá maravilhoso. Hoje o nosso André Coutinho tá na boca do jacaré. Ontem ele acompanhou Erling Haaland, ou Haaland, sei lá como é que fala o nome do norueguês, que acabou com a seleção brasileira, agora Noruega e Inglaterra pela frente. E aí, Couto?
3: Tudo bem, Barão, bom dia a você, a todos que nos acompanham. Eu estou em Miami acompanhando as preparações de Noruega e de Inglaterra, que se enfrentam aqui em Miami amanhã no Hard Rock Stadium, só que eu aproveitei que os treinos estão marcados para hoje à tarde, para dar uma esticadinha aqui até o Parque Nacional dos Everglades. Eu estou numa fazenda de jacarés, estão passando vários aviões aqui, eu não sei se vocês estão conseguindo ouvir bem sobre nossas cabeças, e ao meu fundo, ó, estão alguns jacarés. Já falei um pouco mais cedo

0: com os ouvintes do Band News São Paulo, mas a gente está aproveitando essa manhã que não temos trabalho da Copa do Mundo por aqui para visitar essa fazenda Everglades Alligator Farm, que fica bem pertinho de Miami. É um passeio, uma dica interessante, quem tiver a oportunidade de vir aqui para a Flórida, nos Estados Unidos, para a região de Miami. Então aqui é o fundo, para quem não está acompanhando com imagens, depois vai lá nos nossos canais digitais, tem dezenas, mas dezenas mesmo, quase centenas de jacarés, e nesse momento está rolando uma interação, uma alimentação, são todos jacarés que foram resgatados. Tem uma lei aqui na Flórida que diz que se um jacaré é pego numa piscina, num quintal de uma pessoa, no meio da rua, ou se ele é alimentado, ele não pode voltar para a natureza. Ele precisa ser resgatado e vem para lugares como esse aqui, que são santuários e que ganham dinheiro com uma atração, mais uma atração, mais uma experiência aqui na Flórida para os turistas. Dentro de campo, no Hard Rock Stadium, uma partida que está sendo muito aguardada entre Inglaterra e Noruega, como você bem disse ontem, Barão, o Haaland falou, mais uma vez, deu uma de que a Noruega é coitadinha, é azarã, de que a Inglaterra é super favorita, a Inglaterra que tem alguns problemas fora de campo para resolver. Um deles é do meio-campista Declan Rice, que está com uma gripe e que pode ficar de fora dessa partida adiante da Noruega. Os treinos vão acontecer hoje à tarde, os dois treinadores vão falar, a gente vai acompanhar e mais tarde traz informações, além dos jacarés, sim, das feras de Inglaterra e de Noruega.
1: Muito bem, nosso Indiana Jones, André Coutinho, daqui a pouco volta ao longo da programação da Band News FM, dentro da boca do jacaré. Valeu, Couto. Ó, hoje tem mais Copa do Mundo, hoje a Band News FM transmite Espanha e Bélgica. Quem vai perder para a França na semifinal da Copa do Mundo? A França está irresistível. Outro patamar, como diria o craque Neto. Nosso Maurício Ferreira está na área e tem mais informações sobre esse jogão clássico europeu. Fala aí, Maurício.
2: Tudo bem, Barão? Um ótimo dia a você, todo mundo que acompanha o Station por aqui. Vale essa vaga na semifinal para encarar a seleção da França na próxima terça-feira, aqui em Dallas, no estado do Texas. E a Espanha tem esse favoritismo, né, Barão? Mesmo que de maneira ligeira sobre a Bélgica, mas será um grande confronto. Hoje, às 16h, pelo horário de Brasília, a partida que será em Los Angeles, no SoFi Stadium, na Califórnia. O técnico Luis de la Fuente concedeu entrevista coletiva ontem, já na véspera desse compromisso, e para ele, viu, Barão, esse será o jogo mais complicado da Espanha até agora aqui nessa trajetória, na caminhada da Copa do Mundo de 2026. Mesmo na última segunda-feira aqui em Dallas, enfrentando Portugal, vencendo por 1-0 e com o gol marcado pelo Merino, já nos acréscimos do segundo tempo. Luis de la Fuente, então, ressaltou e valorizou a força do adversário e que espera justamente esse confronto mais difícil até o momento aqui na Copa. Vamos ouvir o comandante da Fúria.
3: Bélgica é uma seleção muito potente. Jugadores de juegan en España, en Inglaterra, en Portugal, en Francia, en Alemania, acostumbrados a ganar títulos, a pelear por títulos. Hasta ahora, el más difícil de los que nos hemos enfrentado, seguro.
2: Bom, com certeza, então, até o momento é o adversário mais difícil que a gente vai enfrentar. E ele ressalta, né, que a Bélgica tem super jogadores, né, jogadores de muita qualidade técnica e que atuam nas cinco principais ligas europeias, né? Então, jogadores que estão acostumados a um altíssimo nível competitivo, por isso que ele está esperando essa dificuldade também para o jogo de hoje. Uma Espanha que ainda não foi vazada nessa Copa do Mundo de 2026, tem a melhor defesa da competição e vai encarar justamente um dos melhores ataques, até por isso um desafio que já vem prevendo também o Luis de la Fuente, porque a Bélgica tem 13 gols marcados, só atrás da França, que já balançou as redes adversárias 14 vezes, ou melhor, 14 até ontem, né? Agora 16 vezes, mas já com um jogo a mais. Então a Bélgica tem mostrado esse poderio ofensivo aqui na Copa do Mundo, é o time que mais finaliza, 107 finalizações nos 5 jogos disputados até agora, então a Espanha vai ter que mostrar essa solidez defensiva mais uma vez, para quem sabe continuar com a famosa baliza zero e avançar às semifinais da Copa do Mundo para na próxima terça-feira pegar a Espanha aqui em Dallas. Jogo de hoje, então, 16h, horário de Brasília, transmissão da Band News FM para toda a rede a partir das 13h30 com Anderson Gonçalves. Vou estar junto nessa também, Barão.
1: Boa, boa. Valeu, Maurício. Portanto, daqui a pouco a bola rola para a Espanha e Bélgica para saber quem vai encarar a França. Ô Renan, eu sei que você é um admirador do futebol francês já de longa data, de Platini e companhia. Os caras estão voando, né, rapaz? Jogando demais, né?
4: Tá coisa bonita. E ontem foi curioso esses dias, né, ver o desempenho da França e tal. E as pessoas torcendo e vibrando, né? Porque tá futebol arte mesmo, né? De movimentar as pessoas.
1: Incrível, incrível. Vamos ver como é que vai ser a sequência da Copa do Mundo. À tarde, portanto, tem futebol pra você aqui na Band News FM. Vamos lá, Renan.
4: Vamos às outras informações importantes dessa sexta-feira, dia 10 de julho. A Polícia Federal está investigando possíveis ações de Daniel Vorcaro, que está preso, para prejudicar o CEO do Itaú, Milton Maluhy. A PF teve acesso a mensagens nas quais o dono do Master diz que Maluhy estava causando muitos problemas. Ele chegou a pedir ao publicitário Thiago Miranda um dossiê sobre o CEO do Itaú. Thiago foi um dos alvos da décima fase da Operação Compliance Zero realizada ontem. Ele é suspeito de coordenar ataques contra o Banco Central nas redes sociais.
1: É incrível o poder desse Vorcaro, né? Cada dia aparece um novo capítulo, alguém que ele queria atacar, né? Não gostava de tal pessoa. Vamos arrumar um dossiê para acabar com a vida dessa pessoa. Vamos fazer com que influenciadores bem pagos, né? Bem pagos por ele, falem mal. Destruam, um negócio incrível, cara. Toda hora aparece uma nova vítima do Vorcaro que segue preso. O governo discute formas de evitar a aplicação de novas tarifas comerciais contra o Brasil. Discussão aqui com o governo americano. Márcio Rocha tem detalhes de Brasília.
5: O ministro das Relações Exteriores, Mauro Vieira, tem uma reunião marcada com o presidente Luiz Inácio Lula da Silva nesta tarde no Palácio da Alvorada. O encontro acontece após o representante do comércio dos Estados Unidos afirmar que as novas taxas aplicadas ao Brasil devem começar a valer em breve. Em meio à discussão do tarifaço, outro assunto entrou na pauta, já que circulou na imprensa que Lula teria dado uma bronca no chanceler após ele ter falado em um documento público que a taxação do PCC e do Comando Vermelho como organizações terroristas poderia fazer com que os Estados Unidos realizassem ações militares no Brasil. À Band News FM, fontes do Itamaraty negaram a bronca. Segundo elas, o documento enviado à Câmara apenas levantava hipóteses do que poderia acontecer e que esse tipo de fala já teria sido feita em outras oportunidades. O mal entendido teria sido com outros setores do Ministério por uma falha de comunicação e não com o presidente da República.
4: A Amazônia registra no primeiro semestre o menor índice de desmatamento em 10 anos. Ainda assim, entre janeiro e junho, foram perdidos quase 1.300 km² de floresta, de acordo com o Instituto Nacional de Pesquisas Espaciais. O número representa uma queda de 38% na comparação com 2025. Já no Cerrado brasileiro, o desmatamento ficou na casa de 3.000 km² e foi o menor em 5 anos.
1: Os gastos com habitação sobem e puxam o custo de vida do brasileiro em junho. Informações com Daniel Henrique.
6: A inflação do país fica em 0,16% em junho deste ano, abaixo da taxa de 0,58% registrada em maio. No ano, o Índice Nacional de Preços ao Consumidor Amplo acumula alta de 3,36%. Os dados foram divulgados pelo IBGE nesta sexta-feira. O resultado de junho teve como principal influência o grupo Habitação, com a maior variação de 0,63%. Apesar disso, o resultado do setor representa uma desaceleração na comparação com maio, já que houve recuo no subitem energia elétrica residencial. Outros 7 grupos pesquisados também tiveram variação positiva no mês. Por outro lado, o grupo Alimentação e Bebidas apresentou variação de menos 0,24%.
4: O prazo de inscrição para o ProUni entra na reta final, fala Jefferson Gonçalves.
7: Os candidatos têm até hoje para fazer a inscrição no ProUni. O procedimento deve ser feito pelo Portal Único de Acesso ao Ensino Superior do Ministério da Educação. O programa oferece bolsas de estudo integrais e parciais em cursos de graduação em instituições privadas. Podem se inscrever candidatos com o ensino médio completo que participaram das edições de 2024 e 2025 do Enem com pontuação mínima de 450 e que não zeraram a redação. O resultado da primeira chamada será divulgado no próximo dia 15.
1: Chega a quase 3.900 o número de mortos no terremoto que atingiu a Venezuela no fim de junho. Hoje, equipes do Corpo de Bombeiros do Estado de São Paulo, que atuaram no trabalho de resgate, estão voltando ao Brasil. Segundo a corporação, a equipe realizou quase 100 ações e localizou 23 corpos entre os escombros.
4: E a Coreia do Norte promete aumentar a capacidade nuclear em qualidade e em quantidade. De acordo com a imprensa estatal coreana, o anúncio foi feito pelo líder Kim Jong-un durante uma reunião geral da Comissão Militar. Outra promessa é de modernizar as bases das Forças Armadas. Kim Jong-un ainda disse que a paz e a segurança do país só podem ser alcançadas com um exército forte e a contenção de todas as ameaças.
1: Olha, num jogão agora há pouco, a seleção brasileira feminina de vôlei garante a classificação antecipada para a fase final da Liga das Nações. O Brasil venceu a Polônia por 3-7-1, jogo disputado no Japão. A seleção brasileira feminina de vôlei volta a campo na próxima madrugada contra a Tailândia. E no domingo encerra a participação na fase preliminar contra os Estados Unidos.
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0: Tem um alerta de baixa umidade do ar em grande parte do país, afetando todo o norte do estado de São Paulo, também o nordeste do estado do Mato Grosso do Sul e quase todo o estado do Mato Grosso. Esse alerta de tempo seco vale também para todo o estado de Goiás, incluindo o Distrito Federal e também o sul do Tocantins. Parte do estado de Minas também tem o tempo bastante seco, interior da Bahia, áreas do estado do Piauí e também o sertão de Pernambuco estão com esse aviso de acordo com o Instituto Nacional de Meteorologia. As temperaturas ficam altas em toda essa região do interior do Brasil, tempo mais seco, inclusive aqui no estado de São Paulo a gente estava sentindo muito essa, estamos sentindo ainda muito dessa secura e tem previsão de mudança para o fim de semana com a aproximação de uma frente fria pelo litoral. No sul do país, máxima de 20 graus hoje em Porto Alegre, possibilidade de chuva. No Paraná, o sol ainda aparece, poucas nuvens no céu, máxima de 22. Na capital paulista, máxima de 25 graus sem chuva. No Rio, 28. Em Belo Horizonte, também 28 graus e poucas nuvens no céu. No estado da Bahia, capital Salvador tem máxima de 29 graus, com possibilidade de chuva isolada. Como eu disse, no interior do Brasil, tempo muito seco. Em Brasília, máxima de 28 graus, sem chance de chuva. Voltando a falar do nordeste do país, tempo com sol em João Pessoa, máxima de 28 graus, possibilidade de chuva isolada. Em Fortaleza, máxima de 30. E no norte do país, muitas nuvens e possibilidade de chuva isolada. No estado do Amazonas, a capital, Manaus, tem máxima de 33 graus.
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2: Mais informações do trânsito aqui no Band News Station, com destaque agora para a condição da Avenida do Estado. Para quem vai no sentido marginal do Tietê, tem lentidão ali na Avenida Tereza Cristina, até um pouco depois da Praça Alberto Leon, aí melhora bastante. E lá no final do Parque Dom Pedro II, na verdade, tem lentidão na passagem ali perto da Avenida Mercúrio até a Rua São Caetano. Tem outro bloco de lentidão grande entre a Rua Iguaçu e a Estação Armênia do metrô por causa de obras. Para quem vai para o Ipiranga, a lentidão começa na Doutor Rodrigo de Barros, vai até a altura da Rua São Caetano e depois dali melhora bem. 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
0: Lembrando que nessa sexta-feira, rodízio municipal de veículos está suspenso. Adele Robichet tem mais detalhes para a gente.
3: O rodízio de carros continua suspenso em São Paulo por causa do feriado prolongado da Revolução Constitucionalista. As demais restrições de trânsito seguem normalmente. Hoje, o Minhocão fica aberto para veículos, diferente do fim de semana, quando a via será liberada apenas para pedestres. Já a Avenida Paulista e as Vias da Liberdade ficam abertas ao público até amanhã, das 9 da manhã às 4 da tarde.
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2: Dutra muito congestionada para a capital nesta manhã. Hoje cedinho estava até tranquila, mas agora está muito ruim. O congestionamento começa na altura da rodovia Fernão Dias. Ali é quilômetro 227 e vem até o acesso à Marginal Tietê no 231. E vale para a pista lateral e pelo expresso. É bom destacar que na Marginal até agora pouco, ali na região da Ponte da Vila Maria, tinha uma ocorrência policial grave por ali desde muito cedo, que acabou prejudicando muito o trânsito na região. A pista foi liberada, mas ainda tem esse reflexo gigante. Quem deixa a capital pela Dutra agora no sentido do Rio de Janeiro vai fazendo um caminho bom. 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
0: Morar num bairro com menos infraestrutura pode ser um fator de risco para a saúde de crianças e adolescentes. Vamos ouvir as informações do Humberto Ferretti.
8: A pneumonia mata mais nas periferias do que em regiões desenvolvidas da cidade de São Paulo. É o que mostra um estudo publicado na Revista Paulista de Pediatria, com base nos casos da doença entre crianças e adolescentes. O levantamento feito entre 2010 e 2020 mostra que os casos e as internações por pneumonia ocorrem em todas as regiões da cidade. Porém, o índice de mortalidade é maior, por exemplo, na zona leste e no extremo norte da capital paulista, o que sugere que parte das mortes pode estar ligada a indicadores de renda, escolaridade e mobilidade, entre outros. Em média, 12 crianças e adolescentes morreram por mês nos últimos anos na cidade de São Paulo, vítimas de pneumonia.

0: Plano de ocorrência da cidade, nesse momento, um atropelamento aconteceu na Rua das Palmas, número 132, na Vila Guilherme, Zona Norte. Uma mulher de 46 anos foi socorrida, levada ao pronto-socorro de Santana. Bombeiros atendendo a esta ocorrência neste momento. Essa ocorrência que chegou aqui por parte dos bombeiros no finalzinho dessa manhã. Agora, 11h27.
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8: É isso aí, rapaziada. A Copa do Mundo prossegue. Nossa Aline Fanelli está em algum lugar desse país. E, meu Deus, onde você está, Aline? Bom dia, boa tarde, boa noite para você.
9: Oi, Barão. Bom dia. Ai, eu tô muito chique. Desculpa, hoje eu tô um nojo, porque eu tô na Quinta Avenida aqui em Nova York. Hoje eu tô me achando. Finalmente eu saí de Nova Jersey para vir dar uma olhada aqui no que está acontecendo, né, desse lado do Rio Hudson. E eu vou daqui a pouquinho, Barão, lá no Rockefeller, porque vai ter uma espécie de fanfest que o pessoal...
8: Caiu mesmo?
10: Caiu.
8: Despencou desse jeito? Tá vendo só? A Aline tá tão chique, mas tão chique que nem o 5G aguentou. Né? Tá na Quinta Avenida. Enfim, não aguentou.
10: Ai,
8: por lá a força do pensamento. Negócio muito louco, né, rapaz? É isso aí. Mas no Rockefeller Center tem lá um espaço que foi criado, eu passei por lá recentemente, mas agora os caras vão lançar oficialmente, né? Porque tem lá um museu com fotos muito legais das Copas do Mundo todas, uhum, né? Tem espaço ali da seleção brasileira, dos títulos conquistados pelo Brasil, fizeram ali embaixo um mini campo de futebol, enfim, o negócio está muito legal. Para quem estiver em Nova York esses dias aí, vale a pena conferir. Tem vários espaços, né, que a cidade se transforma, digamos assim, para os eventos que estão rolando naquele momento. Agora, evidentemente, com a Copa do Mundo, não é diferente, né? Eu ainda sei, entendo, quando os brasileiros vêm para cá, ah, não, mas eu não vejo o espírito de Copa do Mundo, né? Aquela história é diferente, né? Cada povo tem a sua forma de curtir. Aqui vai muito mais pela questão comercial, das imagens, dos prédios,
10: Aline
8: dos
10: voltou.
8: Eventos em si, mas tem muita coisa nas ruas. A nossa Aline Fanelli, que está com 500 bolsas das marcas mais chiques da Quinta Avenida, tá de volta. E aí, Aline?
9: Aqui a gente só passa para olhar a vitrine, né, Barão? Aqui é um pouco mais complicado, apesar de que eu quero entrar na loja do Paris Saint-Germain. Eu caí porque o telefone aqui dos Estados Unidos tocou. Não sei quem estava ligando, se era golpe, alguma coisa assim, mas tocou e aí caiu a minha conexão. Foi por isso, mas eu tô de volta. Eu estava falando que eu vou para a região lá do Rockefeller porque tem uma espécie de fanfest, tem um gramadinho bem legal. Para quem assistiu aquele filme Esqueceram de Mim, Perdido em Nova York, eu sou uma bela de uma fã, onde fica a árvore de Natal, tá montado um gramadinho para o pessoal acompanhar a partida de logo mais entre Espanha e Bélgica. E aí eu vou até lá para ver como é que tá o clima, como tá o ambiente, conversar com algumas pessoas e viver um pouquinho mais esse clima de Copa do Mundo. Amanhã Eu tô em missão também de Inglaterra e Noruega e a gente vai seguindo, né, Barão? Então eu vou chegar mais perto daquela região pra essa entrada agora, ainda não deu tempo, porque sabe como é, tem aquele trânsito pra sair de Nova Jersey, vi até aqui, quase uma hora e meia de caminho, mas a gente chegou e vamos sentir como é que tá o clima do pessoal lá naquela área em que vai dar pra assistir o jogo e acompanhar toda aquela movimentação. Tem uma taça também da Copa do Mundo que tá montada lá de Lego, enorme, e a gente vai mostrar um pouquinho na Band News FM depois. Também, claro, nas nossas redes sociais, toda essa movimentação.
8: Boa, boa. Entra na Falcho Arts também, que é aquela loja de brinquedo que no filme Quero Ser Grande, né, do Tom Hanks, tem aquele piano no chão, onde o pessoal fica ali pisando. Não pode mais pisar, mas pelo menos tirar foto ali com o piano do Tom Hanks, fica exatamente ali nessa mesma região. Muito bem. Nossa Aline Fanelli, que está gastando todos os dólares dela na Quinta Avenida, só loja chique pra lá, loja chique pra cá, tem muito lugar bacana. Tem a loja da NBA também, um pouco mais pra baixo ali, enfim. É um espaço muito bacana. Boas compras pra você, Aline, até mais tarde.
9: Compras acho que não, mas até mais tarde.

0: Agora 11h33, quase 11h34 no horário de Brasília. Vamos seguir aqui para outras informações dessa sexta-feira.
1: Praia de Ipanema, na zona sul do Rio, e também na Praia Grande, em Arraial do Cabo, região dos Lagos. Aqui em Ipanema, de onde eu falo nesse momento, elas foram encontradas entre os postos 8 e 9, inclusive chegaram a sujar pés de banhistas, segundo relatos dos barraqueiros que trabalham por aqui. O Instituto Estadual do Ambiente foi acionado, recolheu amostras desse material para identificar a origem. Logo depois, a Conlurb, por meio da Prefeitura do Rio de Janeiro, esteve aqui na praia também para fazer a limpeza da faixa de areia. Já em Arraial do Cabo, o próprio município foi acionado, recebeu as imagens e aí contactou o Instituto Estadual do Ambiente e também o Centro de Monitoramento da Petrobras para recolher esse material, fazer a coleta e também analisar essas manchas para saber a origem delas. A gente segue acompanhando esse caso. As imagens chegaram a assustar, inclusive, que veicularam nas redes sociais, porque as manchas são escuras e as pessoas não sabiam a origem delas. Felizmente, hoje, aqui em sexta-feira, após essa limpeza, a gente não encontrou mais manchas, mas seguimos monitorando essa situação. Volto com vocês.
0: Valeu, Maria Eduarda. E uma correção, Barão, nossa equipe em Porto Alegre avisa que a mãe desse menino morto, espancado pelo pai, não é brasileira, ela é nascida no Japão e filha de um americano, de um estadunidense. Então, uma família aí que tem origem americana e vivia no Rio Grande do Sul, justamente por causa desse trabalho de missão missionário aí da família ligada à religião. Agora, 11h38, no horário de Brasília. Seguimos com as informações aqui para quem nos acompanha em São Paulo. Modelos de Ferrari, Porsche, McLaren, BMW e Mercedes estão entre os quase 500 carros apreendidos pela Polícia Federal em São Paulo e no Mato Grosso do Sul que devem ir a leilão. A venda dos veículos foi autorizada pela Justiça. O objetivo é evitar que os bens percam valor com o tempo e liberar espaço nos pátios das delegacias. O leilão deve ser realizado em até 90 dias.
2: Não esquece que depois tem que pagar imposto, IPVA e vamos nessa. A polícia investiga como homicídio o caso de um colombiano encontrado morto em Mogi das Cruzes, na Grande São Paulo. O homem de 42 anos estava desaparecido desde segunda-feira. Uma das linhas de investigação é de que a vítima foi morta pela cobrança de uma dívida.
0: Seguimos a atualização das notícias aqui da nossa região, falando do tenente da rota, Ronickson Pimentel dos Santos, que passa por uma traqueostomia no Hospital Estadual Mário Covas, em Santo André, no ABC. De acordo com a PM, o procedimento é para facilitar a respiração e foi feito sem intercorrências nem sangramentos. O tenente foi vítima de um atentado no fim de junho e segue internado na UTI em estado grave.
2: A Polícia Civil investiga um tiroteio durante a dispersão de um baile funk na madrugada em Osasco, na Grande São Paulo. Segundo o boletim de ocorrência, PMs foram chamados após uma denúncia de perturbação de sossego. Quando chegaram, eles teriam sido recebidos com tiros. Houve correria entre os frequentadores. Por enquanto, não há informações sobre feridos.
0: O São Paulo pode anunciar a compra do meio-campista Newton, do Botafogo. A diretoria mudou a estratégia de negociação depois de não entrar em acordo sobre uma possível troca envolvendo o zagueiro Ferrarese. Newton deve assinar com o Tricolor até o ano de 2030.
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5: Opson Ramos.
6: Pela Avenida Francisco Matarazzo, no sentido do centro, trânsito carregadão, um pouco mais lento perto do viaduto Antártica, mas de um modo geral dá para seguir por ali. O elevado Presidente João Goulart tem caminho livre também. Quem vai no sentido da Zona Oeste vai bem pelo elevado, reduz a velocidade na altura do Parque da Água Branca pela Matarazzo, depois dali a condição melhora bem. 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
8: Bom dia, Band News. Aqui quem fala é o Alex. Coisa de 5 minutos atrás, no cruzamento da Guilherme Dumont Vilares com a Avenida Francisco Morato, uma viatura da polícia ficou de atravessada ali no cruzamento e na hora que eu passei, entrei na Francisco, ouvi sons como se fossem tiros. Uns 5, 6 barulhos de tiro ali. Se vocês puderem ver o que aconteceu aí, Band News FM, em um segundo tudo pode mudar.
5: Obrigado pela sua mensagem, estou acompanhando aqui, a gente não tem informação do que foi exatamente essa ocorrência envolvendo tiros, de acordo com o nosso ouvinte. O trânsito ali tem uma sinalização de interdição e caminho difícil para quem está fazendo o percurso pela Avenida Guilherme Dumont Vilares. Barão, quer falar?
9: Não, onde que é? Repete aí, Renan.
5: A Avenida Dr. Guilherme Dumont Vilares, na altura da Rua Francisco Marcondes Vieira. Isso fica na Zona Oeste de São Paulo, já se encaminhando ali para Cotia, perto do Cemitério da Paz. Entre o Morumbi e a região do Butantã, né? Estamos de olho nessa ocorrência. Obrigado pelo alerta aí do nosso ouvinte. O trânsito por ali está difícil nesse trecho, justamente na altura que o ouvinte contou aqui para nós. E a gente vai checar para ver o que mais está rolando por ali. Caso você tenha informação, outras pessoas passaram pela região, podem nos ajudar aqui também nessa apuração. Nosso WhatsApp é 11 999 59 200.
6: A Marginal Tietê ainda vai muito mal no sentido Castelo Branco no trecho inicial, entre a ponte Domingos Frantiuli Neto e a ponte da Vila Maria. Expliquei mais cedo, teve uma ocorrência policial grave por ali, que durou até agora há pouco, por isso esse reflexo gigante. Aí melhora bastante, fica com trânsito intenso de novo entre o Terminal Tietê e o Sambódromo pela pista expressa. Outra melhora, de novo trânsito apenas carregado entre a ponte Júlio de Mesquita Neto e a Rodovia dos Bandeirantes. Para Ayrton Senna, congestionamento pesado, as três pistas ruins entre o Cebolão e a Rodovia dos Bandeirantes, e lá na frente um outro blocão também pela pista expressa, vai mal a marginal da Ponte das Bandeiras até a altura da ponte da Vila Guilherme. 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
5: Voltando a falar da ocorrência policial entre a Zona Oeste e a Zona Sul da cidade.
8: Então, esse local aí é Portal do Morumbi, é perto da Francisco Morato,
4: é, por essa região, sentido quem vai para Taboão da Serra ali, quase chegando em Taboão da Serra, a Guilherme Dumont Villares é uma travessa ali, uma avenida que vem desde a Giovanni Grossi. É Portal do Morumbi essa altura aí, amigão.
5: Boa, obrigado pela sua mensagem. Tem relato também de outro ouvinte aqui da Band News FM.
10: Quem tiver vindo pra vila aí, ó, não vem pela Francisco Morato não, em sentido Taboão, hein? Tá tudo parado. Teve alguma coisa, tá cheio de polícia.
11: Inclusive o resgate tá passando pra lá agora e tem dois baleados lá.
12: Francisco Macundi, Fieiras,
11: tá esquina da Avenida Professor Francisco Morato, exatamente.
5: Boa,
11: inclusive obrigado. Tem um cara lá baleado, que eu acho que ele foi baleado por engano.
5: É, a gente tá tentando checar pra ver o que aconteceu exatamente, tem informação da ocorrência e do trânsito complicado, mas ainda assim o motivo. Agora 11h46, atenção rede.
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0: Dólar recuando agora 0,24%, valendo R$ 5,11, e a Bolsa numa alta expressiva de 2,31% aos 176.726 pontos. Isso pode ter a ver com a divulgação mais cedo de dados do IBGE sobre a inflação de junho. Os preços aumentaram 0,16%, uma forte desaceleração na comparação com maio, quando houve um avanço de 0,58%. Repetindo então, dólar comercial 5,11 e a Bolsa aqui no Brasil operando numa alta de 2,31%.
1: Também pode ser, Renan, a retomada das negociações ali entre Irã, Estados Unidos, enfim. Toda hora tem uma mudança nessa história, né? Novidade aqui de Nova York, a prefeitura e alguns investidores anunciaram o início da construção da segunda torre do World Trade Center. É a 2 World Trade Center. Você que passa pela parte sul aqui da ilha de Manhattan já tem ali há muito tempo a 1 World Trade Center. E agora, 25 anos depois dos ataques terroristas que derrubaram as torres gêmeas, a gente está vendo o início da construção da segunda torre, né? A previsão é que ela fique pronta em 2031, então vai demorar ainda alguns anos. Esse novo prédio tem ali como principal, digamos, financiador, a bandeira de cartão de crédito American Express. Ali vai ser a sede global da American Express. Vai ser um prédio de 185 mil metros quadrados, vai ter mais de 370 metros de altura, ou seja, vai ser um arranha-céu que poderá ter 55 andares. Ele vai ser um pouco menor do que a torre atual do One World Trade Center, então não serão torres gêmeas, não terão a mesma altura, até o formato vai ser um pouco diferente, vai ter 160 metros a menos do que a que já está pronta hoje. É uma área que muita gente visita aqui em Nova York, difícil que tenha ali escritórios comerciais, pouquíssimas áreas residenciais, é mais comércio mesmo, empresas, como era como eram as torres gêmeas originais. Embaixo tem ali um shopping e também tem uma estação de trem, né, que liga Nova York a Nova Jersey, né, a estação do PATH que passa justamente nessa região do WTC. E atrás ali tem um memorial, né, o memorial do World Trade Center, que é algo muito visitado aqui nos Estados Unidos, lembrando a memória das pessoas que morreram naqueles atentados. Então é isso, construção de uma nova torre, a 2 World Trade Center, começando agora, e a previsão é que fique pronta em 2031, 25 anos depois dos atentados de 11 de setembro que derrubaram as torres gêmeas por aqui, Renan.
0: Agora 11h52 no horário de Brasília.

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1: As informações com o Jaime Sampaio. Fala, Jaime.
2: Oi, Renan. Oi, Barão. A gente fala agora da chegada a São Paulo pela rodovia Presidente Dutra, muito impactada pela ocorrência que tem na marginal do Tietê. Quem segue por ali em direção a São Paulo reduz velocidade a partir do 227 na passagem pela rodovia Fernão Dias e vai assim até o acesso à marginal ou a Salim Faramaluf. Quem segue na direção do Rio de Janeiro não encontra dificuldades no momento. 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
1: Instituto Butantan busca voluntários de 60 anos ou mais para o ensaio clínico de uma vacina contra a gripe. As informações com a Maria Eugênia Cotait.
5: No início deste ano, foi realizado um primeiro período de testes com 300 voluntários. Ao final, a vacina adjuvada da gripe se mostrou segura e eficaz. Agora, faltam 735 idosos para que o Instituto Butantan conclua o segundo período de testes desse imunizante para pessoas que têm 60 anos ou mais, que começou em maio. A vacina possui uma substância adicionada à fórmula que potencializa a resposta do sistema imunológico dos idosos, que são mais suscetíveis às complicações, hospitalizações e mortes pelo vírus. Em 2025, por exemplo, foram notificados mais de 231 mil casos de síndrome respiratória aguda grave no Brasil, com 13 mil óbitos. Quase metade dessas mortes ocorreram em pessoas infectadas pelo vírus influenza A, sendo a maioria idosos acima de 65 anos e crianças menores de 2 anos. A Camila Moraes, médica infectologista da Casa de Pesquisa, órgão do governo do estado de São Paulo que auxilia o Instituto Butantan, explica que o envelhecimento natural do sistema imunológico reduz a capacidade do corpo de identificar vírus, produzir anticorpos eficazes e responder rapidamente a novas infecções.
6: A gente sabe que com o passar dos anos, o sistema imunológico, né, as defesas que a gente tem no corpo, responde de forma diferente às vacinas. E a gente quer ver se essa vacina específica que está sendo estudada vai gerar uma resposta imunológica adequada para essa população acima de 60 anos. Esse estudo vai fornecer essas evidências científicas necessárias para que a vacina possa ser disponibilizada com segurança para a população.
5: São necessárias para o ensaio clínico no total 7.200 pessoas em 14 municípios de 8 estados brasileiros, incluindo Campinas, Valinhos, Ribeirão Preto, Serrana, São José do Rio Preto, São Caetano do Sul e a capital São Paulo. Segundo o Instituto Butantan, como os idosos se vacinam mais rapidamente na capital e no ABC, são nesses locais em que o recrutamento está mais difícil. E quem pode participar? Homens e mulheres saudáveis ou clinicamente estáveis, caso tenham alguma comorbidade, como diabetes e hipertensão. Não podem participar pessoas com imunodeficiência ou que tenham tomado a vacina contra a gripe nos últimos 180 dias. Entre os escolhidos, metade receberá a vacina do Butantan e outra metade receberá uma vacina da gripe de alta dose, que possui mais antígenos do que a trivalente oferecida no SUS e assim estimula uma resposta imune mais forte. Ela atualmente está disponível na rede privada e é indicada para esse público 60+. Os participantes serão acompanhados durante 6 meses.
1: Agora 11h57.
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0: Que nisso, hein? O que a gente tá ouvindo, Renan?
1: Confesso que não é a música mais animada pra uma sexta-feira. É verdade, mas a história vale a pena. E eu peço a atenção de você que tá nos acompanhando nesse momento pra essa música aqui. Essa música foi composta por Anthony Hopkins, o ator conhecidíssimo, vencedor de Oscar. Aos 88 anos, ele tá se lançando na carreira musical. Há pelo menos 60 anos, ele compõe músicas e agora vai lançar um disco de música clássica. Aspas aqui para o que ele escreveu no comunicado. A música foi meu primeiro desejo, meu primeiro anseio e passei a vida inteira compondo. Algumas dessas composições me acompanharam por décadas e ainda me vejo voltando a elas. Minha vida inteira é um sonho.
0: Rapaz, não tinha lindo, ideia, né? Em 88 anos de idade, começando uma nova profissão, um hobby, sei lá como você quiser chamar, depois de ter conquistado tudo na brilhante, espetacular carreira que teve o Anthony Hopkins como ator, agora se lançando na música, que sensacional, 88 anos, muito bem, adorei, Renan, ótimo. Bom, encerramento, né? Do nosso Band News Station de hoje. A gente volta na próxima segunda-feira às 11 horas da manhã. Um excelente final de semana para todo mundo. Vai começar o Band News no meio do dia e viva Sir Anthony Hopkins. Grande abraço, Renan.
1: Valeu, Barão. Um abraço para você, para quem nos acompanha. Que a gente tenha sempre chance de recomeçar, né, em qualquer momento. Beijo. Tchau.

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0: Muito bom dia, muito boa tarde, né?
1: Sim.
0: Já comecei errado, mas tudo bem. Muito boa tarde para você ligado aqui.
1: A expectativa era dar um bom dia, mas para isso teria que ser 11h59,
0: é
1: que
0: isso.
1: Não é adequado.
0: Aliás, nem meio-dia, né? Meio-dia e dois, para ser exato, que é o padrão que a gente adota aqui.
1: Sim, móvel.
0: Boa tarde para você ligado aqui na Band News FM, agora meio-dia e dois. Tá no ar o Band News no meio do dia desta sexta-feira, dia 10 de julho de 2026, pelo menos a data eu acertei.
1: Acertou.
0: Eu, Humberto Ferretti, sigo por aqui até as duas da tarde, o período, né?
1: O período também acertou.
0: Tá certo. Hoje, você já percebeu que eu não tô sozinho, mas você não ouviu aquela voz feminina falando durante a abertura. Larissa Biscay, excepcionalmente, não tá conosco, mas o Eduardo Oineg, nessa emenda de feriado aqui em São Paulo, feriado só para os paulistas
1: faltam.
0: Ontem. Exatamente, o Oineg esteve aqui ontem,
1: isso.
0: Está aqui hoje.
1: Sem dúvida nenhuma, meio-dia e dois minutos, começando o Band News no meio do dia e dois... Exatamente na hora certa, que é meio de três, aliás, agora, começando o Band News no meio do dia e três. Eu, Eduardo Oineg, fico por aqui até as 2 horas da tarde, às vezes 1h59, porque senão a gente apanha, porque depois a gente entra aqui e rompe, não é entra, e rompe a Michele Trombelli. E ela dá cada bico na porta, é que o vidro é bom, o vidro é firme, porque é uma porta de estúdio, para o som não vazar. Mas ela dá um bico na porta e fala, começou o meu horário. E é, não é verdade?
0: E hoje ela ainda comentou assim, bem de maneira aleatória, né? Hoje tem transmissão de futebol aqui na Band News FM. Então o Tem Método, que vem na sequência, vai ser um pouco mais curto. Então ela só comentou, né?
1: Ah.
0: Hoje o Tem Método é mais curto,
1: ou seja,
0: né? Como quem diz assim...
1: É bom começar no horário.
0: Muito bom.
1: É bom vocês terminarem no horário.
0: Muito
1: e
0: bom.
1: E comigo no estúdio, Humberto, sem H, mas com talento, Ferretti, que nos diz uma vez mais...
0: Bora, meu povo, boa tarde.
1: Boa tarde pra você também, ouvinte, querida, você que faz a Band News FM ser aquilo que ela é. A mais admirável. Virada do Brasil e partiu a bolota extra de energia que emana da turbina adicional da usina hidrelétrica de Itaipu para disparar o maior sistema de captação de som del mundo. Captaria vai se houvesse, mas não as lalaial, que são apalausas que partem de todos os terraços, todas as lajes, todos os varandas gourmet. E que também são captados através dos vidros, a prova de sol, através do concreto amado, você que está agora na cortina preparando seu almoço. Como é saudável, muitas cores no prato, proteína animal e ou vegetal, cuidado, não vai deixar queimar a comida, nem no fogão, nem no micro-ondas, nem no fogão ali, no fogão ali, no forno de pizza, nem na churrasqueira, nem na sua air fryer. Você que está agora acordando os filhos, vai molecada, meio-dia e quatro, já deu, né? Dormiu tarde, vamos lá que a gente tem programação. Qual? Não sei. A gente vai ver. Vamos na casa da avó, vamos na casa do vô. Você que está indo trabalhar como a gente que já está aqui trabalhando, aumenta o som começando o Band News no meio do dia. Eu queria chamar a atenção hoje para um assunto que eu odeio comentar. Odeio comentar. Eu digo que eu odeio comentar porque eu gostaria que esse assunto não existisse do jeito que é. Então, seria bárbaro poder falar do inverno.

0: que coloca um país que é um país rico, com uma sociedade de 200 e tantos milhões de habitantes, com um medo que é a segurança pública, é o fracasso dos fracassos. É difícil achar algo mais grave do que a segurança pública. Por quê? Com segurança pública, com segurança, com tranquilidade, com criminalidade baixa, você sai de casa no mínimo sossegado. No mínimo sossegado. O ônibus pode demorar, o metrô pode atravancar, pode dar confusão aqui e ali, o salário pode acabar antes do mês, mas você sabe que você volta para casa com o teu celular, com a sua aliança, você não vai ver um cano de revólver pelo lado errado, enfim. Mas no Brasil, principalmente nas grandes cidades, em algumas de forma incompreensível, você tem esse maldito mal que é a criminalidade. E a face mais grave da criminalidade, naturalmente, é o homicídio. E aí saiu um estudo elaborado pelo Instituto Sou da Paz, que é uma organização que, ao longo de mais de 2 décadas, aí, é uma das grandes referências sobre pesquisa em segurança pública, em prevenção de violência e análise de políticas públicas nessa área. Eles fizeram um levantamento que é diferente. Não é assim quantas pessoas morrem no Brasil e tal. Toda hora saem esses dados. Mas por que alguns homicídios são esclarecidos e outros permanecem sem solução? E para responder essa pergunta, ou para tentar responder essa pergunta, eles reuniram informações de todos os estados brasileiros e cruzaram indicadores econômicos, sociais, policiais, criminais, e tentaram ver, olhar um pouquinho esses dados. E aí eles, o estudo mostra, por exemplo, que estados com maior incidência de homicídios cometidos por arma de fogo tendem a apresentar taxas de resolução de crime menor do que os estados onde o índice de mortes por arma de fogo é menor. Então, muita morte por arma de fogo, em termos percentuais, menor é a taxa de resolução de crimes. Estados onde há mais feminicídio, mais taxa de solução de crime. Porque o feminicídio, você bem sabe, é um crime lamentável, mas facilmente identificável. Esclarecível? Como fala isso, hein? Boa pergunta.
1: Ótima pergunta.
0: De fácil esclarecimento, porque não tem 3, 4 suspeitos quando uma mulher morre em casa, quando uma mulher morre na rua. Não tem 3, 4, tem 1. Em geral, o cara sumiu do trabalho, sumiu de casa, é encontrado na casa de um parente. Toda hora a gente dá essa notícia lamentável aqui. Então, os crimes de feminicídio, em geral, eles podem até, o cara pode até não ter sido preso, mas o crime é esclarecido, no mínimo esclarecido. Olha, foi o fulano, tudo indica que foi o fulano. Mas quando é uma dupla que está numa moto, com capacete, passa por uma rua e um sujeito toma um tiro, é muito diferente. É muito mais difícil de esclarecer. Então, eles perceberam, por exemplo, quando você tem um flagrante, aumenta a chance de esclarecimento, evidente. É evidente. Mas, e aí é importante que a gente discuta, alguns estados têm taxa de esclarecimento, por exemplo, que ultrapassa os 70%, e outros estão abaixo de 20%. É uma coisa que não tem um padrão no Brasil. E uma das explicações é essa. Você tem estados com maior número de crimes de um tipo, outros estados com maior número de crimes, assim, na forma como a morte acontece, de outro tipo. Mas a gente não sabe as razões das mortes. E essa que é a questão. A gente sabe com relativa precisão quantas pessoas morreram, onde essas pessoas morreram, a idade das vítimas, o sexo e a arma utilizada. Em muitos casos você consegue identificar. Mas você não sabe por que a pessoa morreu. E se você não sabe por que a pessoa morreu, não sabe quem matou, como é que você vai conseguir fazer uma política pública para evitar um determinado crime? Então, quando você vai, por exemplo, para um país

0: como os Estados Unidos ou o Reino Unido, o Reino Unido tem uma taxa de homicídio bem baixa, mas lá os relatórios conseguem, para muito mais da metade dos homicídios que acontecem ali, saber o seguinte: isso aqui foi uma discussão, isso aqui foi uma vingança, isso aqui foi perda de controle, isso aqui foi durante um roubo, isso aqui foi um acerto de contas. Sabe tudo dos crimes. Então, quando você sabe tudo dos crimes, você consegue desenvolver políticas de prevenção. Como é que você vai considerar que existe uma coisa, e no Brasil, esse é o grande problema, a gente tem uma coisa no Brasil chamada homicídio, e a gente chama de homicídio um conjunto de mortes provocadas por motivos diferentes, mas que vira tudo uma coisa só, homicídio. E quando a gente chama tudo de uma coisa só, quando a gente fala em taxa de homicídio, sendo que os homicídios não são iguais, porque ainda que a vida acabe, mas acaba por um motivo diferente, você não sabe qual é a forma de combater. Então, dei o exemplo. Dois caras de moto, armado com uma pistola, executam uma pessoa. Aquilo foi o quê? Crime organizado? O sujeito nem conhecia, muitas vezes, aquele que ele matou. Quando matam, muitas vezes fazem um acerto de contas, o crime organizado, as quadrilhas, as facções. O cara que vai matar, vai realizar a encomenda, concretizar a encomenda, ele não tem uma ligação pessoal com aquele que ele está morrendo. Ele está cumprindo uma missão, uma ordem. Digamos, uma ordem profissional. Não é o crime que os especialistas chamam de interpessoal. Eu tenho uma desavença com meu vizinho. Eu tenho uma desavença com uma outra pessoa. Há uma briga de irmãos. Então tem um histórico que facilita a investigação. Nesse caso, não tem um histórico que facilita a investigação. O histórico é uma guerra da quadrilha A com a quadrilha B. Aí fulano de tal que pertence à quadrilha A foi executar o outro da quadrilha B, mas até provar isso vai uma novela. E como a gente não consegue identificar, começam as especulações. A gente conta os mortos, não explica as mortes, e aí começam as especulações. Não, o crime decorre da pobreza. Como é que eu sei? Se eu não sei por que a pessoa morreu. Não, o crime aumenta porque tem desigualdade. Ué, mas como assim? Então, os estados mais desiguais deveriam ser os estados com maior taxa de crime, não são. Decorre da pobreza. Então, os estados mais pobres deveriam ser aqueles que produzem, mas não são também. Você tem estados igualmente pobres com taxa de esclarecimento diferente e taxa de homicídio diferente. Não. Precisa investir mais dinheiro em segurança pública. Também não é verdade. Eu digo assim, não é a explicação, porque tem estados que investem mais com taxa de homicídio maior do que estados que investem menos. Então, você pega a Bahia, por exemplo, que é um caso eloquente, né? A Bahia já foi um estado mais tranquilo do que Santa Catarina, Ferrete. Aí a Bahia não empobreceu. A Bahia não dá para dizer, não, a Bahia empobreceu. Tá, o Brasil enriqueceu, a Bahia empobreceu. Não é, a Bahia não empobreceu. O que aconteceu na Bahia? Ela ficou mais desigual? Não. Investiu menos em segurança pública? Não. A Bahia foi tomada pelo crime organizado e as autoridades baianas, diga-se de passagem, do governo, ligadas ao governo federal, do PT, não conseguiram resolver o problema. É uma tragédia o que aconteceu com a Bahia. A Bahia foi entregue ao crime organizado. Não é que o PT deliberadamente falou, não, vamos entregar a Bahia ao crime organizado. Mas não teve talento para resolver o problema. Como é que você vai debater as razões para solucionar um problema se você não consegue explicar, não consegue entender? E essa é uma boa contribuição desse estudo, porque ele vai lá e mostra, olha, aqui a taxa é baixa, aqui a taxa é mais alta, quando é desse tipo de crime é mais alta, quando é daquele tipo de crime é mais baixo e tal. Mas a gente não sabe o motivo, a gente não sabe quem matou, a gente não sabe por que, que a pessoa morreu, a gente não sabe, às vezes, nem se é latrocínio, se foi um roubo seguido de morte, ou se foi só um homicídio. Não que só um homicídio seja menos grave, mas gera uma outra motivação. Então, o Brasil ficou tão burro na discussão que a gente passou a monitorar uma curva chamada curva de homicídio nacional, quando, na verdade, tem várias curvas que explicam o homicídio nacional por razões completamente distintas. Então, você pega a curva do feminicídio, ele tem a sua vida. Não tem nada a ver com o crime organizado, a curva do feminicídio. No entanto, ele interfere na curva de homicídio. Aí você tem uma curva de mortes causadas pelo crime organizado, mas a gente não sabe quais são nem quantas são, que tem sua vida também. É sabido que lugares onde há mais disputa no crime organizado, o número de mortes aumenta. Bom, também interfere na taxa de homicídio. Então, alguns estados que conseguem ver a taxa de homicídio cair não necessariamente fizeram qualquer política pública competente. Muitas vezes, grupos organizados do crime se entenderam, fizeram um acordo e pararam de se matar. Aí cai a taxa de homicídio e o secretário de segurança e o governador, que não fez chongas, fala: fizemos um trabalho incrível. Fizemos um trabalho incrível, coisa nenhuma. Aliás, a gente não faz trabalho incrível em área de segurança. Poucos são os governadores que podem bater a mão assim e falar: fiz. Podem provar que fizeram. Pouquíssimos podem provar que fizeram. As quedas às vezes são pequenas. Algumas quedas são expressivas. Mas às vezes as quedas, elas combinam com acertos entre bandidos. E às vezes o mesmo estado vinha fazendo um trabalho de um determinado tipo, não mudou nada. Em 2-3 anos a taxa de criminalidade caiu, aí ela começa a subir porque a rivalidade voltou nas gangues, nas quadrilhas, e eles voltaram a se desentender e estão brigando por áreas em favelas e tal, e aí começa a matança. Começa a matança, parece que o Estado perdeu a mão da criminalidade. Não perdeu, como também não tinha o pulso da criminalidade antes, não tinha, não controlava, era mero observador, que é o que acontece na maior parte dos estados. Então, a gente não consegue monitorar nada. O Banco Central, por exemplo, acompanha a inflação, acompanha crédito, acompanha a atividade econômica, acompanha a expectativa de mercado e diz lá: vou aumentar o juro, baixar o juro. Você pode acertar ou errar, você pode concordar ou discordar, mas ele monitora. O Ministério da Saúde monitora mortalidade infantil, monitora o surto de doenças, monitora uma série de coisas, porque os dados existem. E aí ele decide: vamos fazer uma campanha de vacinação disso, daquilo, vamos pesquisar essa vacina, vamos importar, vamos fazer. O Ministério da Agricultura, ou as autoridades em geral da agricultura, ficam olhando a safra, produtividade, preço, exportação, precisamos fazer aquilo. Então uma solução pode ser logística. Às vezes a gente não consegue ver aí a ferro grão, a novela, agora só depois que desatou, mas temos que fazer uma ferrovia que vai para cá, que vai para lá. Então a gente tem as soluções mapeadas para problemas conhecidos. No campo da segurança, o Estado trabalha com um grau impressionante de desconhecimento. Então, é isso. Sabemos que alguém morreu, mas a gente não sabe as circunstâncias da morte. A gente não sabe se foi um conflito doméstico, a gente não sabe se foi uma disputa entre facção, a gente não sabe se foi alguma coisa no crime organizado, não sabe se foi latrocínio. Tá bom, vai, uma exceção é violência doméstica, que fica mais claro. Não é à toa que é o indicador que mais é mais bem apurado. Então, resultado, porta aberta para o debate ideológico, como eu falei, a esquerdalha falando em pobreza e desigualdade, a direitalha falando que tem que sentar a porrada, comprar fuzil e jogar bomba em favela. É tudo qualquer coisa. Então, entre os nossos fracassos, e a gente tem vários fracassos, como eu falei, de política pública, do Estado agindo, esse talvez seja o mais fantástico. A gente não consegue descobrir os motivos que levaram às mortes. Aí, qual é a discussão imediata que fica comprometida por causa disso? A ideia de que temos no Brasil uma impunidade que decorre da lentidão da justiça, que há. Mas quando a gente fala que a impunidade decorre da justiça, que é uma linha, outra linha é a impunidade decorre da baixa punição, ou seja, a gente põe uma pena baixa, então pena baixa e justiça lenta. Sempre aparece entre as explicações. Mas se você não esclarece, não tem uma autoria, não tem denúncia. Se não tem denúncia, não tem processo. Se não tem processo, não tem nem a chance do juiz não condenar ou condenar, porque não tem processo, não tem denúncia. O crime fica impune. Tem estado com 9% de esclarecimento, 91%, portanto, de chance do camarada não ir parar, do camarada ser identificado. Então, se você não tem a justiça com o processo na mão, não dá para acusar a justiça de ser a responsável pela impunidade. A responsável, ela tem sua parte, sem dúvida, a responsável. Também não dá para dizer que a pena baixa está produzindo um efeito suasório pequeno. Por quê? Se o camarada não é preso, ele sabe que ele não vai ser preso, que ele não vai ser condenado, que diferença faz se ele vai ficar 20 anos ou 40 anos? Não é que ele tem medo dos 40 anos. Aliás, agora feminicídio é 40 anos. Não é que ele tem medo dos 40 anos e não tinha do 20. Todo mundo tem medo de 20 anos de cadeia, desde que possa ser preso, desde que possa ser condenado. Então fica cada vez mais claro que a nossa impunidade, que existe e ela é óbvia, ela começa na falta de capacidade do Estado de investigar. O Estado não consegue investigar. Por quê? Porque não tem perícia, porque não preserva os tais locais do crime, porque não tem uma base de dados importante, porque não tem um banco de material balístico, porque não tem um banco de material genético, porque não tem monitoramento, porque falta um sistema para você analisar os aparelhos celulares, como a Polícia Federal faz, porque não tem inteligência financeira, porque não tem nada. E como a gente não tem nada, e como a gente vive numa indigência, porque tudo que governador quer é inaugurar viatura com giroscópio em cima, inaugurar colete e inaugurar revólver, que é o que eles gostam, e aí põe aquele monte de viatura e diz, estamos investindo porque tem uma linha para ele poder comprar umas viaturas, às vezes sabe-se lá como que ele comprou, mas o fato é, põe aquele monte de carro novinho, não adianta nada. O que a PM vai fazer com os carros novinhos? Vai tomar tiro? Servindo de outdoor? O que precisa é fortalecer a investigação, fortalecer a Polícia Civil, fortalecer a capacidade do Estado de conhecer os criminosos, não as vítimas. Os criminosos. E conhecendo os criminosos, você consegue persegui-los. E uma vez perseguindo, consegue prender. Aí você pode culpar a justiça, que está sendo lenta. Aí você pode dizer que precisa ser mais rigoroso nas penas, o que é uma besteira hoje. Hoje é uma besteira. Aumente as penas para 400 anos. Não vai baixar a criminalidade. E a prova disso é você pode encontrar onde você quiser. Aumentou a pena para feminicídio, não caiu o número de casos de feminicídio. Aumentou a pena para quem é pego com fuzil e não caiu o número de fuzis sendo apreendidos. Está cheio de fuzil para lá e para cá, para tudo que é lugar. Então, a gente só aumentou as penas nas últimas décadas e a criminalidade continua igual. Então, as coisas estão mal paradas. E esse estudo ele mostra que o nosso problema, portanto, não está no Código Penal. Nosso problema está na nossa capacidade de investigação. O homicídio é um negócio complicado porque ele não é... Ele é uma tragédia humana. Ele é uma tragédia humana. Sobretudo uma tragédia humana. Mas ele destrói uma sociedade, produzindo medo. Ele destrói o investimento. Destrói o investimento. A empresa evita investir numa área conflagrada, uma área com criminalidade alta. Um profissional recebe uma proposta para trabalhar numa área mais violenta, não vai. O professor não quer dar aula numa escola, numa região mais violenta. Um médico não quer trabalhar lá. Então, O hospital reorganiza a rotina, a escola reorganiza a rotina, o transporte reorganiza a rotina. Tem lugares onde os aplicativos de entrega não entregam. Não vou entregar. Você acha justo isso para as pessoas que moram ali? Eu não te levo lá, não entrego, e se você quiser, retira. E tudo bem, os governadores fazem, tocam a vida. Ficam aí esses enganadores, pilantras, dizendo que estão fazendo um trabalho extraordinário. Não tem jeito, nós não estamos fazendo um trabalho extraordinário. Nós estamos fazendo um trabalho porco. E por que que a gente consegue fazer isso? Por que que os governadores, governantes, presidentes, todos, viu? Todos, governantes conseguem ser tão vigaristas e não tem problema. Porque a criminalidade, ela não produz o desastre claro, evidente, como uma hiperinflação, onde todo mundo ao mesmo tempo fica pobre e desesperado. Nós tivemos no plano pré-plano cruzado mais de 3.000% de inflação. E aí, quando cai para 3% de inflação, nossa, parece que você começou a respirar oxigênio, em vez de respirar gás carbônico. Você fala, nossa, agora eu entendi. Quando você tem uma criminalidade como a gente tem, não é que tem uma chacina com 50 pessoas todo dia. Não tem. Mataram 50 aqui, mataram... Não, mas tem mortos todos os dias. Quando você fala em 40 mil homicídios num país como o nosso, você está falando que todo dia tem mais de 100 mortos. Mas não aparecem 100 mortos num lugar. Sabe a chacina da Candelária? Que aí para o Brasil para discutir. Mas não, é um aqui, outro ali, dois acolá, tudo espalhado. Várias famílias chorando as mortes. Mas não tem uma grande tragédia, uma tragédia. Então, como não tem uma tragédia, isso não gera uma crise. Por exemplo, agora na Venezuela gerou uma crise, porque vem o terremoto. O terremoto matou milhares de pessoas de uma vez. Aí para o país e você tem uma crise. E no crime não tem uma crise, isso não gera uma crise. Então os governantes percebem que não gera uma crise, eles vão enganando a gente. Mas a gente mata um Boeing por dia no Brasil, de gente. É como se caísse um avião por dia. Agora imagina se caísse um avião por dia. O que que a gente faria? Como é que a gente estaria no Brasil? Mas cai um avião por dia, a gente não faz nada. A gente não faz nada. A gente aceita a ideia de que os mentirosos de plantão combatem o crime organizado, o que é mentira. Se esfalfam. Os policiais morrem, os policiais vão atrás do bandido. Não há a menor dúvida de que você vê a polícia empenhada em boa parte dos estados, como tem a banda podre também trabalhando a favor da criminalidade. Mas para enfrentar a questão da segurança pública, o primeiro ponto é a gente aceitar isso. Ou a gente passa a investigar melhor. E aí dota a polícia dos instrumentos necessários para que ela possa realmente identificar quem mata, e que num ambiente em que morrem 600, 700 pessoas por ano é mais fácil do que num ambiente que morrem 40 mil pessoas por ano. Óbvio, é óbvio que o Reino Unido leva vantagem, até os Estados Unidos, onde morrem 17 mil pessoas por ano, num país que tem uma vez e meia a nossa população, aqui morrem 40. Não dá, não tem condições. E fora que tem uma subnotificação aqui de homicídio, porque tem as mortes violentas não identificadas, que boa parte é homicídio também. São Paulo é o zero e vezeiro nesse campo. Registra um número de homicídios cada vez menor e registra um número grande de morte violenta não identificada. Quer dizer, pilantragem estatística, né? É evidente, porque não tem investigação. Enfim, é um problema grave. Eu digo que eu não gosto de falar desse assunto, porque eu adoraria dizer que o Brasil está vencendo o crime, que o Brasil, as pessoas estão morrendo de doenças, porque o que é para acontecer é para que as pessoas morram de morte natural, seria o ideal. É assim nos países civilizados, o homicídio é a exceção. Aqui não, o homicídio é um dos maiores, uma das maiores causas de morte no país, além de acidente de trânsito e outros e tal, mas é um escândalo nacional que a gente não enfrenta. E esse estudo só mostra como a gente está distante de uma solução. Eu não sei se você concorda ou discorda, mas essa é a opinião que eu tenho sobre o assunto.
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3: Agora meio-dia e 31, hoje tem transmissão aqui na Band News FM. Ontem a França passou, como era previsto.
0: Como era previsto.
3: Pode pegar a Espanha, saberemos mais tarde. Espanha, sim, e Bélgica jogam nesta sexta-feira. Se pegar a Espanha, o caldo engrossa um pouquinho. Mas quem sabe muito mais sobre esse jogo e tá com a gente direto dos Estados Unidos é o Maurício Ferreira. Fala, Maurício!
4: Tudo bem, Ferretti? Ótima tarde a você, ao Oineg, todo mundo que nos acompanha aqui na Band News FM. É o jogo que vai definir esse adversário da França, então, semifinal, que será disputada aqui em Dallas, no estado do Texas, na próxima terça-feira. A Espanha tenta dar sequência, né, a uma longa invencibilidade. Já são 35 jogos sem derrota. A última vez em que a Fúria foi batida foi em março de 2024, em um amistoso contra a Colômbia. De lá para cá não perdeu mais, mas a Bélgica também vem numa boa fase, né? 18 jogos de invencibilidade, é o segundo melhor ataque dessa Copa do Mundo de 2026, então expectativa de um bom jogo. Daqui a pouco, 4 da tarde, horário de Brasília, com transmissão da Band News FM, a bola vai rolar então para Espanha e Bélgica, que medem forças em Los Angeles, no SoFi Stadium, na Califórnia, justo para conhecermos então o próximo adversário da seleção da França em uma das semifinais aqui desse Mundial de 2026. E Ferretti, a Espanha que chegou a essa fase, né, das quartas de final, batendo Portugal na última segunda-feira. Jogo esse que foi realizado aqui em Dallas, no AT&T Stadium. E já depois do jogo, na entrevista coletiva do Roberto Martínez, ele havia anunciado, né, que aquela era a última partida dele à frente da seleção. E a Federação Portuguesa não perdeu tempo, tá? Jorge Jesus, ex-treinador do Flamengo, campeão da Libertadores e do Campeonato Brasileiro em 2019, já foi anunciado e apresentado oficialmente. Contrato assinado até 2030. Então é ele que vai conduzir esse ciclo da seleção portuguesa até a Copa do Mundo da próxima edição, né, que será disputada ali, tendo Portugal como um dos países sede, e ele já concedeu entrevista coletiva e foi questionado, né, sobre essa questão de manter ou não o Cristiano Ronaldo, como é que ele vai trabalhar, apesar da idade do Cristiano, 41 anos, se ele seria um jogador importante nesse próximo ciclo. E na resposta, o Jorge Jesus acabou envolvendo o Neymar. Ele até disse, ó, já treinei dois grandes nomes, o Neymar e o Cristiano Ronaldo. Não terei a oportunidade de comandar um terceiro, que seria o Messi. Mas ele relembrou, na visão do Jorge Jesus, um papo que ele teve com o Neymar para justamente falar sobre isso. Se eu entender que o jogador não tem mais condições, independentemente do nome, ele não vai fazer parte da minha equipe. Vamos ouvir o que disse o comandante português.
5: O jogo é que dita. Portanto, eu não posso ter uma certeza absoluta. O que é importante nós treinadores é o rendimento do atleta. Se o atleta não está a render, seja o jogador que for, se tiver que ser substituído é, se não tiver que ser substituído não é. Isso para mim, o meu passado, o nome não conta. Eu já treinei os dois melhores jogadores do mundo, falta-me o terceiro que já não vou treinar, que é o Messi. Treinei Neymar, treinei o Ronaldo. E o Neymar um dia disse assim: tu finish. Ok? E portanto, aquilo que eu achar que é melhor para, aquilo que eu achar que é melhor para a equipa, que é melhor para, neste caso, para a seleção, é assim que será feito.
4: Bom, então ainda vai pensar, né, sobre essa questão do Cristiano Ronaldo na seleção portuguesa, mas ele diz ali, né, um dia eu estava conversando com o Neymar e disse, tu finish, você acabou, você terminou. Então foi algo destacado pelo Jorge Jesus nessa entrevista coletiva já de apresentação do novo técnico português que agora vai conduzir a seleção então até a Copa de 2030, Ferretti.
3: Valeu, meu caro Maurício Ferreira, bom trabalho por aí. Concorde ou não com o Jorge Jesus, ele sempre foi autêntico, sempre falou o que pensava, desde quando estava aqui no Brasil. E tá aí, mais essa pedrada. Valeu, Maurício!
4: Valeu, pessoal. Até já. Boa sequência.
3: Agora, 12:36, no Noticiário Nacional, o ministro Flávio Dino, do Supremo, determina o bloqueio de bens do presidente nacional do PL, Valdemar Costa Neto, no valor de quase 120 milhões de reais. Mesmo sem mandato, a Polícia Federal disse ter encontrado indícios de que o político influenciava a destinação de emendas parlamentares por meio de servidores da Câmara dos Deputados. A suspeita de que 21 emendas... somando 119 milhões de reais, tenham sido direcionadas dessa forma. O ministro Flávio Dino do Supremo também suspendeu a execução das despesas ligadas a essas emendas que foram apontadas pela Polícia Federal. A apuração é da repórter Beatriz Matos, da Band Brasil.
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0: Agora, 12:39, tem vários ouvintes mandando mensagem para o WhatsApp da Band News FM, o 999-592-100, perguntando o que está acontecendo na Avenida Professor Francisco Morato, que inclusive fica aqui pertinho da Band. Ela está bloqueada, gente, no sentido bairro, perto da Avenida Guilherme Dumont Vilares, por causa de uma ocorrência policial. Segundo a PM, houve uma tentativa de assalto e, na sequência, um tiroteio. Três pessoas foram baleadas, os feridos estão sendo socorridos neste momento. A gente tem informação, inclusive, de helicóptero Águia da Polícia Militar pousado em uma das vias ali da região. Assim que a gente tiver novidades, a gente traz informação aqui na Band News FM. Agora, 12:40, hora de saber como é que está o trânsito na capital paulista e na Grande São Paulo nessa emenda de feriado, para quem pode descansar.
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0: Fala aí, Jaime Sampaio, boa tarde.
2: Oi, pessoal, boa tarde. Fala agora da Raposo Tavares, que na direção do interior está enroscada ali próximo do Rodonel. O motorista reduz velocidade a partir do quilômetro 19 e vai assim até a passagem pela Avenida São Camilo, na região da Granja Viana. Na direção de São Paulo, está tudo fluindo muito bem, mas tem um pequeno trecho de redução de velocidade na passagem pelo Parque da Previdência. Vale a pena insistir, viu? 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
7: No Santos, o futuro de Neymar será definido depois de um período de férias. Neymar segue nos Estados Unidos para dias de descanso com a família. A diretoria do Peixe aguarda uma sinalização para conversar com Neymar e seu staff. Não há uma data certa para a reunião e nem para a representação do jogador do CT Rei Pelé. Mas o Santos pensa em ter a situação sobre Neymar mais definida após as férias do jogador. O técnico Cuca tem trabalhado o time sem contar com o atacante para o retorno da temporada. Para Neymar, há três cenários possíveis. O retorno ao Santos para cumprimento do restante do seu contrato, que vai até o final deste ano. Uma transferência a um clube em um centro de menor pressão no futebol ou a sua aposentadoria do futebol. Santos volta a jogar dia 16 contra o Botafogo pelo Brasileirão, no Engenhão, às 7:30 da noite, pela 19ª rodada da competição. O Santos é o 15º colocado no Brasileirão, com 21 pontos, e está a um ponto da zona da degola. Dito tudo isso, eu diria, eu quero é mais.
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11: Então, estou aqui na região aqui do Brás, saindo aqui para pegar a Avenida do Estado. Está muito parado, uns 40 minutos já parado aqui.
0: Mensagem do nosso ouvinte Alex, e não que eu duvide do que o nosso ouvinte falou, mas pelas buzinas de fundo dá para a gente ter certeza que o trânsito na região do Brás de fato está caótico. Ele citou a Avenida do Estado, será que o Jaime Sampaio consegue esclarecer para a gente? Fala, Jaime.
2: Quem segue pela Avenida do Estado encontra caminho bem complicado na direção da Marginal do Tietê, da Rua Dona Ana Nery até a passagem pela Rua São Caetano. Tem um trecho que dá uma aliviada ali próximo à passagem da ligação Leste-Oeste, mas depois volta a travar. Na direção do Ipiranga, tem lentidão da Praça Armênia até a Senador Queiroz. 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
0: E de fato, gente, eu estou dando uma olhada no mapa, o trânsito na cidade de São Paulo hoje, ele é um trânsito de emenda de feriado. Não é um trânsito tranquilo, não está tudo livre, como estava ontem, por exemplo, mas também não está caótico. Tem alguns pontos em que a situação é complicada. Marginal Tietê, por exemplo, tem congestionamento no sentido do Cebolão, na região, começando, na verdade, na região do Anhembi, chegando até mais ou menos a saída de São Paulo pela Rodovia dos Bandeirantes. Mas do outro lado o trânsito tá bom, na Marginal do Rio Pinheiros está tudo tranquilo. Na região central, de fato, ali Avenida do Estado, Senador Queiroz, Cruzeiro do Sul, tá tudo travado neste momento. Respondendo à pergunta do nosso ouvinte Alex, eu não tô lá para saber, porém, por experiência própria e trabalhando aqui em feriados, emendas de feriado na Band News FM, a turma que tá de folga aproveita para gastar. Aproveita para comprar e aí, de fato, a situação fica um caos. Mas se alguém tiver informação que vai além disso, informação sobre acidente, sobre obra, que esteja causando problema, seja na região do Brás ou em qualquer outra região de São Paulo, o WhatsApp da Band News FM está aberto, hein? 11-999-592-100. 11-999-592-100. Agora meio-dia e 46.
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0: Economia com ela, Juliana Rosa, conversando com a gente hoje sobre um tema que preocupa todo mundo, mas aparentemente uma notícia positiva que é a inflação, né, Juliana? É claro que nenhum dado olhado em separado é suficiente para produzir alegria ou tristeza. A gente tem que olhar o conjunto da economia, né? Tem que olhar a taxa de desemprego, tem que olhar para o dólar, tem que olhar para o petróleo, tem que olhar para, enfim, dívida, tem que olhar para tudo. Mas quando aparece um número bom, é bom a gente olhar para ele também, porque compõe, né, Juliana?
1: É, e é um número realmente muito positivo aí, né, Gui? É bom para sexta-feira, né, a gente trazer uma notícia boa de inflação, afinal tudo caríssimo, né? Boa tarde para você, oi, né, e para o Ferretti, boa tarde aí para o nosso ouvinte. Olha, o IBGE divulgou hoje uma inflação do mês de junho, que é a inflação oficial do país, o IPCA, bem abaixo do previsto. O resultado foi 0,16%, foi metade do que estava sendo esperado. Além disso, a inflação, ela diminui bastante se você compara com a inflação de maio. Maio tinha sido de 0,58%. Quando você olha também a inflação acumulada nos últimos 12 meses, né, que é para onde a gente sempre tem que olhar também para ver essa tendência da inflação, porque às vezes um dado no mês vem alto ou baixo, mas os 12 meses anteriores mostram como é que está aquele filme, né? E também, surpreendentemente, a expectativa era de aceleração da inflação em 12 meses e a inflação diminuiu nesse acumulado em 12 meses. Claro, uma inflação ainda alta, o número de 12 meses aponta inflação de 4,64%, mas é abaixo dos 4,72% do mês anterior, que é o mês de maio. E as notícias boas não param por aí, Oineg. É uma descompressão que é bem espalhada. Ela é liderada principalmente pela parte de alimentação. Os alimentos que vinham subindo com força aí nos últimos meses, agora mostraram queda. A maior parte dos alimentos cai aqui. O dado, inclusive, geral, a média da inflação de alimentos é deflação, queda de 0,24%. De novo, né, Oineg, tudo muito caro, subiu muito, mas é importante que algumas coisas, pelo menos, já estejam revertendo esse processo de alta. O IBGE destaca aqui alguns produtos que caíram: café, frutas, carnes também. E olhando aqui a parte de serviços, que é algo que você chamou atenção aí, que é importante olhar como é que está o comportamento da economia, do emprego, né? Como é que esse endividamento está batendo no consumo, a inflação de serviço, ela também perdeu força. Então, é um dado que já mostra aqui uma sinalização de que as pessoas estão endividadas, né? As pessoas estão vendo aí a economia perder força, e isso também já começando, então, a aparecer nos dados de inflação. Combustível, Oineg, também a gente continua vendo pequenas reduções ali do diesel, da gasolina, do etanol também. Então, assim, a gente tem questões climáticas agora que estão ajudando a parte de alimentação, o etanol também tem a ver com a safra e boa desse momento, mas, né, a gente tem que ter aquela visão positiva cautelosa, Oineg, porque na parte de alimentação ainda vamos ter o fenômeno climático El Niño muito forte aí pelas previsões, então a gente pode ter um alívio aí de preços de alimentos agora no terceiro trimestre, mas as previsões estão apontando que o El Niño vai afetar a agricultura, então no final do ano os preços de alimentos devem voltar a subir. E agora também esse conflito aí no Oriente Médio, né, Oineg, que, enfim, a gente não sabe se vai ter acordo, não vai, né? Você está vendo que o petróleo está ali, tipo, não disparou depois acima dos 80, ele está ali nos 76 e tal, porque a visão que predomina é que os Estados Unidos e Irã querem encontrar um caminho para encerrar o conflito. Enfim, não tem ainda uma disparada nesse momento, mas, enfim, cenário altamente incerto. E esses estímulos do governo também à economia, que a gente vem falando muito aqui, né? É estímulo para trocar de carro, é estímulo para comprar caminhão, ônibus, para construção civil. Então, Assim, é um dado que é positivo hoje, mas é importante ter essa cautela. Não estão mudando, Eneg, as visões de inflação para esse ano ainda, terminando em torno de 5,3%, que é uma inflação alta, e não vi também análises apontando por isso, por esse dado de hoje, um espaço maior para o Banco Central continuar cortando juros. Então, aquela visão, isso é bom, óbvio, né? A notícia é boa, né? Mas aquela cautela ali ainda com os riscos pela frente.
0: É isso aí. Juliana Rosa, Economia é com você. Vem cá, amanhã tem entrevista, não?
1: Amanhã tem uma entrevista muito boa com o Sérgio Goldenstein, aqui no Economia para você, meio-dia. A gente vai destrinchar a inflação, Eneg, porque muita gente me pergunta isso. Não sei se você recebe muito aí dos nossos ouvintes. Eu recebo muito, às vezes eu estou no ar, estou percebendo o pessoal participando, né, pelas redes sociais aqui da rádio. Muita gente fala, ah, a inflação caiu, aonde? Que supermercado que você vai, né? Então, o Sérgio é um grande especialista em inflação. Foi um papo bem bacana. O Sérgio foi do Banco Central, foi chefe do Departamento de Mercado Aberto do Banco Central, uma pessoa muito experiente, falamos muito aí. Ele acha, Oineg, que o juro deveria continuar caindo, sim, viu? Ele é uma voz aí diferente do que hoje o mercado está apontando, traz ali os elementos para poder explicar por que que ele acha que tem que cortar juro, porque ele acha que o juro está muito alto. Então, ele diz que ainda assim isso não significa uma leniência ali com a inflação, um debate interessante. Convido todo mundo a assistir, entender um pouco, afinal, o que que está acontecendo aí com o orçamento, né, das famílias, Oineg.
0: Lembrando que economia, assim como direito, ciências sociais, ciências políticas, jornalismo, história, é uma ciência no campo das humanas, não é das ciências exatas, né? Ao contrário da engenharia, da matemática, da física e da química. Então, não dá para a gente saber o que vai acontecer todas as vezes que você misturar A com B, né? Somou 2 e 2 vai dar 4. Na Venezuela, com terremoto, em Cuba, sem luz, na Coreia do Norte, comunista, em Taiwan, em qualquer lugar. 2 e 2 dá 4 em qualquer lugar. Agora, taxa de juros, inflação, e outras consequências de ações econômicas, tudo depende de psicologia, da interação entre as pessoas, da maneira como as pessoas reagem, é no campo das humanas, o que torna a economia uma coisa muito bela, embora as pessoas tenham que saber fazer conta, projeção e tal, mas é preciso lembrar para quem nos escuta que é no campo das humanas, né, Juliana?
1: Isso é muito legal, Eneg, porque os economistas são sempre muito zoados dizendo que eles fazem as previsões, depois eles têm que voltar para dizer que erraram as previsões, né? Justamente por isso, porque as variáveis não são apenas exatas, né? Ela tem um comportamento humano. A gente está vivendo muitas disrupções, né? No pós-pandemia, inteligência artificial e o próprio comportamento humano também, muita coisa mudou, né, Eneg? De relações de trabalho, enfim, de desejos mesmo, de consumo, de modos de vida, né? Então, isso vai entrando nessa equação que é só um norte ali, né? É difícil cravar exatamente, mas é claro, os estudos, eles são importantes porque eles vão ali balizando as decisões, mas é difícil exatamente cravar, e aí muita gente acha, né, que os economistas erram demais e, né, depois, né, muita gente critica, né, é sempre uma brincadeira que a gente sempre brinca, tem uma piada, né, que agora se fala que os economistas estão errando mais do que os meteorologistas, e olha que meteorologia está errando bastante, porque também, né, o clima tá difícil de acertar, né, com tanta mudança climática
0: Sem dúvida. E os institutos de pesquisa também,
1: aí.
0: quando falam sobre eleição. Juliana Rosa, Economia com você. A gente volta a conversar na
1: Verdade.
0: segunda-feira. Valeu, obrigado.
1: Um beijo.
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6: Agora, 12:59, tem ouvinte da Band News FM fazendo um alerta aqui pela gente no WhatsApp, o Rodrigo Lacerda. A gente acabou de falar no último bloco de noticiário local do caos na região central e principalmente perto do Brás. E o Rodrigo Lacerda, semáforo apagado no cruzamento da rua Ribeiro de Lima com a Avenida Tiradentes, do lado, inclusive, ali da região do Brás, Tiradentes um pouquinho mais para frente, mas é tudo região central, região ali do Mercadão, da Pinacoteca, etc. Segundo o Rodrigo Lacerda, não tem ninguém da CET por ali e o trânsito na região tá um absoluto caos. Tinha até um outro ouvinte que mandou uma mensagem aqui que eu infelizmente perdi. Deixa eu ver se eu caço ela por aqui. É um motorista de aplicativo. Ô, meu ouvinte querido, eu não vou conseguir achar a tua mensagem aqui. Mas ele destacava o seguinte, que pela experiência dele trabalhando, muita gente aproveita essa emenda de feriado para ir para pontos turísticos. E quando a gente vai exatamente para a região central de São Paulo, o que mais a gente tem ali, ou uma das coisas que chamam a atenção, principalmente quando o comércio ou parte do comércio está fechada, é a questão dos prédios históricos, dos museus, a própria Pinacoteca que eu citei. Então isso também contribui para a gente ter um trânsito mais intenso ali na região. E outra mensagem importante que chega, hein? Essa pode dar problema, hein? O Robson Brandão tá dizendo o seguinte, um caminhão acabou de entalar na ponte Eusébio Matoso no sentido Interlagos. Deixa eu ver como é que tá o mapa por ali, para ver se já aparece algum reflexo de congestionamento. Se fosse num dia normal, com 2 ou 3 minutos, a gente já teria um caos se formando por ali. Por enquanto, aqui no mapa, pelo menos para mim, não aparece nenhum reflexo de congestionamento, mas a gente vai ficar em cima também. Você, ouvinte, se tiver informação, manda aqui para a gente. 11-999-592-100.
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6: 1:02, a gente falou mais cedo sobre uma ocorrência policial na Avenida Francisco Morato, pertinho ali do cruzamento com a Dumont Villares. O Jaime Sampaio tem informações sobre a situação por lá. Fala, Jaime.
11: Oi, Ferretti. A gente atualiza agora a situação na Avenida Professor Francisco Morato, onde está acontecendo aquela ocorrência policial junto à Avenida Guilherme Dumont Villares. Ainda tem ocupação das faixas da esquerda com as unidades de resgate, e isso provoca um nó na região. Quem segue na direção do centro reduz velocidade a partir da saída da Regis Bittencourt. Quem vai na direção do bairro, desde a Avenida Professora Joia Martins até o local da ocorrência. 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
6: E tem mais mensagem de ouvinte falando sobre aquela situação do caminhão que entalou na ponte Eusébio Matoso, mas por enquanto, repito, segue o cenário por aqui sem nenhum indício de congestionamento. Jaime Sampaio tem informação também sobre o corredor Norte-Sul.
11: Observando agora o corredor Norte-Sul, quem segue na direção de Santana, reduz velocidade na passagem pelo Parque Ibirapuera. Depois dá uma melhorada, mas volta a travar da ligação Leste-Oeste até a passagem pela Praça Armênia. Quem segue na direção de Interlagos também encontra dificuldades nessa região, desde a Armênia até um pouco adiante da Pinacoteca. 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
6: Agora 1:04.
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0: 6 minutos, tá no ar o segundo ato do Band News do meio do dia desta sexta-feira, foi na trave hoje, hein?
1: Na trave?
0: Não foi? O Mi 6?
1: O Mi 6 foi na trave não, foi naquela bandeirinha do escanteio, você deu aquele chute, acertou a bandeirinha do escanteio.
0: Mas 6 é muito tempo?
1: Não.
0: O que dá pra fazer em 6 minutos?
1: Tem algumas seleções que viraram aí.
0: Argentina
1: virou contra a Bélgica.
0: De 6 pra 12 é muito tempo.
1: Entendi.
0: Tudo bem. De 0 para 6 é a mesma coisa que de 6 para 12. Não,
1: é impressionante o que você conseguiu. Você conseguiu tentar convencer as pessoas de que 6 é pouco. 6 é pouco. É, enfim, tudo bem. Se você tirava 6 em matemática, alguma matéria dessa, você chegava em casa e falava, mãe, tirei 6, porque você achava que era muito. Agora fala que 6 é pouco.
0: Eu não tirava 6, não.
1: Ah, mas
0: tirava
1: até mais. Agora eu tô aguardando esse boletim. Mas
0: ele vai aparecer um dia. A gente tem que ter paciência.
1: Pra quem não sabe do que a gente tá conversando, você já sabe que a gente virou homem 7, né? Porque ele fica falando que virou 6, já virou 7. Mas tudo bem, vamos em frente, vamos seguir. Mas pra te explicar é o seguinte, esse cidadão, se não tivesse talento, já estaria fora do Grupo Bandeirantes há muito tempo. Porque as atitudes são essas que você vê. Primeiro fala que eu me sei, tudo bem.
0: Na trave.
1: E aí, para piorar, ele diz, vendeu aqui para nós, eu acreditei, a Larissa Biscay também acreditou, porque ele tem fé pública, né? É um jornalista renomado. Mas o cara falou que tirava boas notas na escola. E se comprometeu, olha só a palavra de um jornalista. Ele empenhou a palavra dele dizendo... Trarei um boletim que prova que em determinado período da escola, um bimestre, dois, não sei quantos, ele foi o número um da sala. Aceito testemunhas. Você pode trazer...
0: Aí facilita um pouco.
1: Traz declaração gravada. Gravada, né? Com vídeo. Do cara botando a cara... Ah,
0: botar minha mãe pra falar em vídeo.
1: Sua mãe não vai.
0: Ou mãe não conta?
1: Não, porque você falou pra ela que ela tinha o documento e o documento não apareceu.
0: Mas você sabe o que aconteceu? Agora falando sério.
1: Bom, você... gente, só pra dizer que ele ficou de trazer um documento, não trouxe até hoje.
0: É, porque o boletim vinha com ranqueamento. Eu não sei nem se isso pode hoje, porque vai aparecer... E de fato, eu não tenho conhecimento de causa pra falar sobre o assunto, mas é perfeitamente alguém... É possível alguém aparecer e falar porque isso coloca uma pressão excessiva nos alunos. Eu confesso que não sei opinar porque não tenho conhecimento suficiente, mas de um ranqueamento no boletim. E em uma das últimas vezes que eu fui na casa da minha mãe, a gente tentou procurar.
1: Não achou.
0: E houve uma questão aí que a gente depois pontuou. O Eneg abriu o programa hoje fazendo um comentário sobre segurança pública. É. Casa da minha mãe foi assaltada. Eu não vou dizer que o boletim foi roubado.
1: Eles foram
0: tá?
1: lá buscar o boletim.
0: Eu não vou dizer que o boletim foi roubado antes que vocês pensem isso. Mas quem teve a casa assaltada sabe a bagunça que os caras deixam.
1: Sim.
0: Não, fizeram... uma zona, falando português claro aqui. E tem coisa que até hoje a minha mãe disse que não consegue achar ou tem dificuldade, porque passou a vida inteira num lugar e depois que teve que rearrumar, guarda, tacaram tudo pro chão. Tudo pro chão. As coisas não foram colocadas no mesmo lugar. Mas eu preciso perder um dia lá pra gente tirar tudo do guarda-roupa de novo. Esse boletim vai aparecer, ele vai ficar estampado aqui na live. A gente vai botar nas redes sociais.
1: E isso que você falou, aliás, você abordou um ponto importante... É, quando eu era moleque, e já se vão décadas, o boletim, a nota das pessoas, ficava num quadro exposto para todo mundo ver.
0: Até de quem foi mal?
1: Não, todo mundo.
0: Todo mundo?
1: Todo mundo. Então você via as notas de todo mundo.
0: Para alguns, o quadro da vergonha.
1: Para a maioria, né? Porque a maioria ficava mais para baixo do que para cima. Mas enfim, o fato é que ficava todo mundo. E não me consta que as pessoas se sentiam agredidas. Agora começou com essa frescureba aí, que ai, tudo é agressão, tudo não pode, nada pode e tal. Meu, ficava lá, ninguém ficou maluco. A taxa de maluco era igual a taxa de maluco que tem hoje. Não diminuiu o número de maluco porque o boletim ficou reservado. 1h10, começando o segundo ato do Band News no meio do dia. Eu, Eduardo Eneg, e ele... Beto Ferretti, além das notícias, lógico.
0: Estamos aqui para isso, Eneg. A gente já começa falando sobre Copa do Mundo.
2: Futebol.
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0: O 1:11, Nova York está em clima de Copa do Mundo, imagino eu que pelas outras torcidas, porque a torcida da casa já não tem mais para

0: Em torcer, como é que estão as coisas por aí, Aline Fanelli? Ó, Aline Fanelli tá trabalhando barra turistando hoje, hein?
1: É, boa tarde, Ferretti. Eu tô aqui no Rockefeller Center, né? Um dos pontos turísticos mais icônicos da cidade de Nova York. Tem uma taça de Lego enorme atrás de mim, naquele lugar que tradicionalmente fica a árvore de Natal, famosa do Rockefeller, né? Agora tomado por decorações de Copa do Mundo, é a Fan Village da FIFA, que abriu por aqui no dia 6 e vai seguir até o dia da final, no dia 19. Então tem várias ativações de patrocinadores. Dois telões bem atrás de mim, e nestes telões são transmitidas as partidas, claro, daqui a pouco Espanha e Bélgica, alguns torcedores da Espanha chegando por aqui, camisa da Bélgica ainda não vi, mas é claro que com certeza vai ter muita gente para acompanhar esse jogo, depois de uma ativação que rola lá no gramado, que fica bem atrás de mim, tira todos os obstáculos e fica um gramadão para curtir o jogo vendo pelo telão. E olha, das atrações mais concorridas aqui é a espera para pegar uma pulseira de um dos patrocinadores da FIFA, que é o Ben Carrick, que é uma pulseira que eu estou segurando na mão. Ela tem 5 pingentes. Ela tem os 3 mascotes da Copa, um pingente da taça e um pingente dos Estados Unidos, da bandeira dos Estados Unidos. Para vocês terem uma noção, eu fui gravar e, obviamente, peguei a minha pulseira sem enfrentar a fila, mas eu não pude personalizá-la, eu peguei a geral. A moça que estava do meu lado, ela disse, eu fiquei 4 horas na fila, 4 horas para conseguir pegar essa pulseira, que é super concorrida. E você pode personalizar a correntinha na cor preta, azul, vermelha, colocar o pingente de bola, todas as maneiras. E tem até reservas. Hoje o pessoal já escreveu, olha, não tem mais reserva para hoje, só para amanhã. Então, assim, tá super concorrido e tem gente vendendo até essa pulseira. $100 o pessoal tá vendendo essa pulseira, que ficou valiosa. Ela não custa nada, mas custa algumas horas de fila para quem quiser encarar, pessoal.
0: Valeu, Aline Fanelli. Ela mostrou, de fato, a pulseira. É uma pulseira, não é pulseirinha igual você vai em qualquer lugar que coloca aquela pulseirinha de identificação. É uma senhora pulseira. Ela citou 5 pingentes, dourado, prateado, o negócio é bonito. E não é que não tem valor para você comprar. É uma lembrança, digamos assim, única, histórica, para quem vivencia esse momento, né?
1: Mas olha, mostrar outra coisa. Na minha mão direita, tem uma pulseira daquelas normais.
0: Essa, né? É
1: uma
0: daquelas, né?
1: Com essa, essa é normal, essa é de estádio. Com esta, eu tenho acesso ao Top of the Rock. Ou seja, eu vou subir no topo do Rockefeller Center para mostrar tudo isso, claro, na Band News FM. Tudo em prol do trabalho, né? Tudo em prol do trabalho.
0: Ah, sempre. A gente tem que fazer esse esforço no jornalismo, viu?
2: Esforço mesmo se você for subir de escada, né?
0: Aí sim. Aí dá para fazer vídeo, post vai bombar nas redes sociais, hein, Aline?
1: Não tem a menor condição, tá 32 graus de sol para cada um e eu morro de medo de altura, né? Então eu tenho um pouco de pânico, mas eu vou mostrar com certeza.
2: Eu também não gosto, não. Eu não gosto de altura. E no meu caso, Aline, no meu caso tem um problema adicional, que é o seguinte, eu sempre acho que o parapeito tá abaixo do ponto que tem que estar no meu corpo, entendeu? Sobra mais corpo para cima do que parapeito para baixo. Eu sempre acho que a chance de tombar é maior. Então eu não fico confortável. Eu gosto de ficar mais longinho das beiradinhas, sabe?
1: Não, e aquela coisa, né? E se me der vontade de pular, né? Aqueles pensamentos intrusivos. Não, é melhor não chegar perto.
2: Pelo amor de Deus.
1: Melhor não chegar perto.
0: Esses engenheiros que não pensaram em quem tem 1,96m, eles são complicados, viu? Valeu, Aline, bom trabalho por aí. Eu dei a dica, tá? Quer viralizar? Jornalista brasileira sobe de escada, vai bombar. Você segue se quiser ou não. Mas enfim, a gente te aguarda aqui na programação.
1: Eu prefiro manter minha saúde e subir com o elevador mesmo.
0: Boa, valeu, Aline.
1: Tchau.
0: Agora, 1:15, aqui no Brasil, na verdade não é nem no Brasil, no noticiário internacional saindo agora do futebol, o presidente dos Estados Unidos, Donald Trump, diz que as conversas continuam com o Irã, mas que o acordo de cessar fogo acabou. Nesta semana, americanos e iranianos voltaram a trocar ataques no Oriente Médio. O aumento da tensão novamente afetou a navegação no Estreito de Hormuz, a principal rota marítima de petróleo do mundo. O Brasil ainda tenta impedir um novo tarifaço promovido pelos Estados Unidos. Quem tem os detalhes é o Márcio Rocha.
3: A decisão sobre a imposição das novas tarifas em cima dos produtos brasileiros deve sair em breve, de acordo com o representante de comércio dos Estados Unidos, Jameson Greer. Em uma entrevista para a imprensa norte-americana, ele confirmou essa informação. Enquanto isso, o Brasil segue tentando negociar com o governo do presidente Donald Trump para ao menos adiar o início das sobretaxas. Em uma carta divulgada para o governo dos dois países, a Câmara de Comércio dos Estados Unidos e a Câmara Americana de Comércio para o Brasil, além da Confederação Brasileira da Indústria, pedem que se estabeleça um acordo de curto prazo que contribua para uma solução negociada para a situação.
0: Três deputados federais perdem o mandato. Quem tem os detalhes é o Afonso Marangoni.
4: A mesa diretora da Câmara declara a perda dos mandatos de três deputados. Paulão, do PT, e Daiane Bittencourt, do União Brasil, deixam as cadeiras em razão do novo cálculo dos votos da eleição de 2022. Nesses casos, a perda de mandato não depende de votação no plenário. A Câmara apenas formaliza a decisão da Justiça Eleitoral. O deputado Nivaldo Albuquerque, do Republicanos, assume a vaga de Paulão. Já Priscila Costa, do PL, atualmente vereadora em Fortaleza, fica no lugar de Daiane Bittencourt. Gleicon Franco também perdeu o mandato, mas por outro motivo. Ele deixou o Partido Verde, pelo qual foi eleito primeiro suplente, e se filiou ao PSDB antes mesmo de tomar posse como deputado federal. A perda de mandato por infidelidade partidária também não depende de votação no plenário. O nome do substituto de Gleicon Franco ainda não foi anunciado.
0: Ontem nós falamos aqui no Band News, no meio do dia, de um caso horroroso que vem do Paraná, onde um pai agrediu, simplesmente deu um chute, um pontapé no rosto da filha de 3 anos. As imagens foram flagradas por câmeras de segurança e esse homem está preso. Quem tem os detalhes é a Lorena Pelanda.
5: O homem preso por chutar o rosto da filha de 3 anos também é suspeito de cometer outras agressões em casa. Ele foi preso ontem em Francisco Beltrão, na região suroeste do Paraná. O caso aconteceu no último domingo em uma rua da cidade e flagrado por câmeras de segurança. O homem, que não teve a identidade divulgada, chegou a se apresentar na delegacia e foi liberado em seguida. Ele alegou que chutou a menina porque ela estava chorando. Segundo a polícia, as crianças foram retiradas de casa pela mãe, que se mudou para outro imóvel. Elas também receberam medida protetiva.
2: Bom, tem mais algum
0: não,
2: sobre esse caso?
0: Sobre esse não.
2: Só lembrando que o que tem explicação não tem justificativa, né? Você fala assim, por que que o fulano atirou? Ele atirou porque a pessoa que estava sendo assaltada não entregou o celular a tempo. Você tem uma explicação, mas não tem uma justificativa, né? Uma explicação, é um motivo... que não faz sentido. Então, a criança estava perturbando. Puxa vida, criança perturba o tempo inteiro, porque as crianças elas são figuras alegres, elas são curiosas, elas também são emotivas, também se irritam e tal. Aí, o sujeito é um pai, e ele resolve dar um bico, né? Porque a cena você descreveu bem ontem, quando a Larissa descrevia a cena, você ainda observou. Ele dá um chute de cima para baixo, ele levanta o pé e dá um chute de cima para baixo. Não tivesse sido contido, não digo exatamente contido, mas abordado por um morador que estava ali e abriu a porta e foi para cima dele indignado. Não sei o que teria acontecido, se ele teria batido de novo, a gente não sabe. Agora, a mãe fez a coisa certa, fez um boletim de ocorrência para afastar esse monstro. Porque imagina... O que a Larissa falou ontem aqui, né? Isso foi o que ele fez e a gente viu. Imagina o que ele faz ou fez e a gente não viu.
0: E o Eneg usou o termo monstro, que também vale para um outro pai. Pai entre aspas, né? Esse no Rio Grande do Sul.
2: Genitor, né?
0: A gente falou sobre esse caso do pai que matou o filho tem novidades sobre isso também. Fala, Vicente Medeiros.
6: O Ministério Público acionou a Interpol para obter informações sobre o missionário estadunidense preso pela morte do próprio filho de 3 anos em Viamão, na região metropolitana de Porto Alegre. Segundo a investigação, o menino foi espancado pelo pai porque não respondeu a um bom dia. A criança foi internada no último domingo e teve a morte cerebral confirmada na quarta-feira. O pai, de 33 anos, está preso preventivamente. A mãe do menino também foi presa e será investigada por omissão, já que, conforme a apuração, ela tinha conhecimento das agressões sofridas pela criança.
2: Né? Mesma coisa. Tem uma explicação e não tem uma justificativa, não. É porque ele me deu... Eu não gostei do jeito que ele me deu bom dia. Caramba, não gostei do jeito que ele me deu bom dia. Esse é outro monstro. Esse matou, né? Esse matou. O que não quer dizer que no caso anterior, se nada tivesse sido feito, a gente não pudesse, talvez, daqui a um tempo, também noticiar essa história lamentável de uma, com um final muito pior. Agora, nesse caso do Rio Grande do Sul, um missionário americano que vem para o Brasil, está lá e mata o filho. E a mãe envolvida, quer dizer, tem gente, isso é muito azar pro... Imagina o irmão, porque tem irmão. Inacreditável.
0: Tem notícia sobre a prisão de torcedores organizados em Goiás. Fala aí, Rosane Kotowski.
7: A Polícia Civil de Goiás prendeu na manhã de hoje 4 integrantes da torcida organizada Força Jovem da 17ª Legião. A ação é resultado de uma investigação feita pelos agentes após um clássico entre Goiás e Vila Nova, no dia 9 de maio, aqui em Goiânia, em que torcedores do Goiás Esporte Clube fizeram uma live com provocações ao Vila Nova, chamando-os para uma briga. Os suspeitos são investigados por crimes de associação criminosa, resistência qualificada, promoção de tumulto, corrupção de menores e prática ou incitação à violência em evento esportivo. Além das prisões, foram apreendidos uniformes da torcida organizada do Goiás, veículos, drogas e celulares.
0: As duas próximas notícias, elas mostram em ano de eleição como é importante pensar bem no parlamentar em que você vai votar. O vereador mineiro preso por contrabandear remédios para emagrecer vindos do Paraguai é solto. Paulo Xavier.
8: O presidente da Câmara de Ipatinga, o Erley Griselio Furbino de Araújo, conhecido como Lei do Trânsito, é ouvido e liberado pela Polícia Federal após ter sido preso com canetas emagrecedoras e outros medicamentos sem origem regular. O vereador foi preso na última terça-feira na BR-262, em Betim, na Grande BH, durante uma abordagem da Polícia Rodoviária Federal. No veículo, os agentes encontraram um simulacro de arma de fogo e uma sacola com canetas emagrecedoras de origem paraguaia, medicamentos à base de canabidiol e outros itens de uso terapêutico. Ele também é policial civil e a Corregedoria da Corporação acompanha o caso.
0: O deputado estadual acusado de chefiar uma milícia na Bahia é condenado por posse ilegal de armas e munições. Janaína Moradilo.
9: O deputado estadual Binho Galinha é condenado a 36 anos e 9 meses de prisão no âmbito da Operação El Patrón, realizada em 2023 para desmontar uma organização criminosa com atuação em Feira de Santana, no centro-norte baiano. A decisão de ontem também condenou outros 4 réus. De acordo com a sentença, Binho Galinha possuía um arsenal distribuído em imóveis urbanos e rurais em desacordo com as normas de controle de armas. A defesa do deputado diz que o material encontrado está registrado e declarado aos órgãos de controle, uma vez que ele possui registro regular de colecionador, atirador desportivo e caçador.
0: E tem notícia boa no esporte, hein? A tenista Luiza Stefani vai pela primeira vez à final de duplas do tradicionalíssimo torneio de Wimbledon. A brasileira e a canadense Gabriela Dabrowski se classificaram hoje para a decisão, depois de ganharem da parceria formada pela japonesa Shuko Aoyama e a tailandesa En Liang. Luiza Stefani é a primeira brasileira a chegar à final de duplas femininas do torneio mais tradicional do mundo desde a lenda Maria Esther Bueno em 1967. A disputa do título será no domingo às 9 da manhã. Toda a sorte do mundo para Luiza Stefani e também para Gabriela Dabrowski.

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1: 1h25, já falamos mais cedo aqui da marginal do Rio Tietê, tinha problemas por lá. Será que ainda tem? Fala aí, Jaime Sampaio.
2: Marginal do Tietê em direção a Castelo Branco é, nesse momento, o pior caminho para quem trafega por São Paulo nessa tarde de sexta. Desde a ponte Aricanduva até adiante da ponte da Vila Maria, você encontra congestionamento, depois dá uma aliviada, mas volta a travar desde o Anhembi até a passagem pela ponte do Piqueri. 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
1: O Jaime Sampaio falou há pouco de um sentido da marginal do Rio Tietê, agora ele conta pra gente como é que tá a situação do outro lado.
2: A situação da marginal do Tietê em direção a Ayrton Senna também não é das melhores. O motorista encontra obras na passagem pela ponte Comunidade Húngara e isso provoca lentidão desde o Cebolão e também reflexos nas rodovias que tem ali na região. Quem vem pela Rodovia dos Bandeirantes encontra dificuldades ainda antes da Avenida Mutinga. Quem vem pela Castelo reduz velocidade a partir do quilômetro 16. Pela Anhanguera também há dificuldades no trecho final. 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

0: O Eduardo Werneck olhou e falou, não entendi nada, né?
1: O que aconteceu? Apertou um botão aí.
0: É, não, isso aqui é pra quem é 40 mais, mas não tão mais assim.
1: Ah,
0: isso é
1: entendi.
0: Cavaleiros do Zodíaco, eu assisti muito lá em Catanduva, quando eu era moleque.
1: Passava só lá?
0: Não, eu morava lá, então eu assisti lá, não tinha
1: então,
0: como assistir.
1: Então o fato de dizer em Catanduva fica parecendo que era uma programação local.
0: Entendi, não, acho que passava em outros lugares também, né?
1: Passava em outros lugares.
0: Por que que tá tocando isso? Porque até domingo, dia 12, tem em São Paulo a 27ª edição do Festival do Japão. E o tema deste ano é Kizuna, Laços que Unem, que celebra os vínculos criados entre a comunidade japonesa no Brasil e os brasileiros. Além disso, o festival é reconhecido pelo próprio governo do Japão como o maior evento dedicado à cultura da nação fora do país.
1: Muito legal.
0: E pros entre aspas, tá entre aspas no texto, tá? Jovens de 40 anos que curtem o Cavaleiro do Zodíaco tem atração para lá de especial no festival, como conta o presidente do evento, Hitsuada Takara, que também é conhecido como Takara-san.
2: Esse ano, no palco, nós teremos a cantora internacional Yumi Matsuzawa, que ela nós estamos trazendo essa cantora do Japão, é uma cantora japonesa, e ela é muito conhecida porque ela canta o fundo musical dos Cavaleiros do Zodíaco.
0: E aí tem também concurso de cosplay, valendo premiação, apresentação de K-pop. Tem uma área gastronômica com 11 mil metros quadrados com pratos típicos do Japão. E tem também o Espaço Kizuna, que é uma área interativa para ajudar descendentes de japoneses a descobrirem as origens e províncias dos antepassados. O festival será no São Paulo Expo, que fica ali no comecinho da Rodovia dos Imigrantes. Para quem está saindo de São Paulo, ônibus circulares sairão da estação São Judas em direção ao evento gratuitamente. No site, a meia entrada custa R$ 22,50 e a inteira custa R$ 45,00. Na bilheteria, o preço pode chegar a R$ 60,00. Para crianças de até 8 anos, mulheres acima de 65 e homens acima de 70, a entrada é gratuita. Pela internet, o ingresso pode ser comprado pelo site www.guicheweb.com.br. guicheweb.com.br.
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4: Mais uma preocupação para uma gigante da tecnologia que vai ter que se explicar nos tribunais sobre ter viciado crianças no uso das redes sociais, hein, Orison?
5: Edu, já imaginou uma multa de 1,4 trilhões de dólares? A gente está falando de alguma coisa perto de 7,7 trilhões de reais. E é essa montanha de dinheiro que a Meta, dona do Facebook, do Instagram e do WhatsApp, está tendo aí como ameaça num processo que está sendo movido por 4 estados norte-americanos. O estado da Califórnia, o estado de New Jersey, o estado do Colorado e o estado do Kentucky. Aquela velha alegação que a gente já sabe, né, Edu? Que a Meta intencionalmente criou mecanismos para viciar as pessoas e especialmente as crianças e adolescentes se viram vítimas desses esquemas da Meta e, portanto, tiveram enormes prejuízos. E aí os estados chegaram a esse número astronômico, fazendo uma estimativa de quantos adolescentes e quantas crianças tiveram as suas vidas prejudicadas pelas redes sociais da Meta. Agora, resta saber o que vai dar isso na justiça norte-americana. O julgamento começa em agosto. Cá entre nós, né, Edu? Eu acho que não vai dar em nada. Hoje os Estados Unidos têm lá um presidente que interfere até na Copa do Mundo, né? E que é o amigo das Big Techs. Então, mesmo que a justiça dos Estados Unidos condene a Meta, primeiro que eu acho que dificilmente condenaria nesse nível de dinheiro. Mas mesmo que condene a Meta, A gente sabe que hoje os Estados Unidos estão mais para uma república de bananas no estilo latino-americano, em que a justiça fala uma coisa, o presidente decide outra e o que vale é a vontade dele, do que propriamente uma democracia constitucional, né, como os Estados Unidos sempre foram.
4: A gente lembra aqui que já tivemos outros processos, até mesmo uma investigação no Congresso americano que pediu mudanças de práticas, mas não especificamente multas tão pesadas ou algo que inviabilizasse os negócios. A gente acompanha e conta tudo aqui na coluna de tecnologia, que volta amanhã.
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0: Agora 1 hora mais 35 virou 1h36. Quando você ouve essa trilha, não só na Band News FM, mas em qualquer veículo, já sabe, o assunto é eleição. A Band abre a temporada dos debates eleitorais. O primeiro encontro para o governo de São Paulo será no dia 9 de agosto, portanto hoje é dia 10 de julho, menos de um mês para o primeiro debate eleitoral. Os partidos concordaram com as regras que foram discutidas numa reunião aqui na sede da Band. Serão 80 minutos de confronto direto. Os candidatos vão ter mais tempo para responder e questionar o adversário, além da total liberdade para andar pelo estúdio. Representantes das campanhas de Fernando Haddad, do PT, e Tarcísio de Freitas, do Republicanos, confirmaram os últimos detalhes do debate numa reunião com a direção de jornalismo da Band. Um sorteio definiu a posição de cada candidato no estúdio, a ordem das perguntas do jornalista e dos jornalistas e quem começa os blocos de confronto direto. Os próprios candidatos vão poder administrar o tempo entre a resposta e a tréplica. O primeiro encontro entre os candidatos aos governos estaduais, como dissemos, será no dia 9 de agosto. E anote aí o horário, hein? 8 da noite. Ninguém vai precisar ficar acordado até de madrugada, não. Além de São Paulo, o debate está confirmado em outros 14 estados. No domingo seguinte, portanto daqui pouco mais de um mês, no mesmo horário, às 8 da noite, será a vez dos candidatos à presidência. E como manda a tradição, em caso de segundo turno, o primeiro encontro entre os candidatos a governador e presidente também será na Band.
1: Lembrando que a ordem que foi definida é a ordem de perguntas, mas não quais são as perguntas. Importante que deixar claro que os jornalistas fazem as perguntas livremente, não há uma supervisão sobre as perguntas. O que há é uma definição da ordem para que os candidatos se familiarizem com a estrutura. Os candidatos, eles preparam, eles ensaiam. Todo debate é ensaiado, né? Então, eles vão lá, contratam, né, um profissional que vai lá e formula as perguntas, as mais variadas, então fazem perguntas duras sobre educação, sobre saúde, sobre infraestrutura, pegadinhas, e os candidatos ficam lá. Tipo treinamento para quem vai entrar numa luta de boxe mesmo. Tem um sparring, fica fazendo as perguntas mais duras, e ele vai se preparando. Para que no dia em que a luta real, né, o embate aconteça, o debate aconteça, ele já tenha uma experiência. Os dois têm. Tanto o Haddad quanto o Tarcísio fizeram o último debate, que foi o grande debate, se a gente for lembrar, foi o melhor debate entre os debates todos que a gente promoveu. Foi um debate de alto nível, realmente discutir os problemas de São Paulo. Isso foi muito bom. E a gente espera que, batendo na mesa aqui, essa mesa de madeira, que na semana seguinte os candidatos a presidente façam o que nunca fazem, que é de fato discutir os problemas nacionais. Eles enrolam, e não é por falta de tentativa, não é por desorganização, nada disso. Não é por causa das perguntas, porque os temas estão lá, a gente faz as perguntas, a gente provoca. Agora eles se esquivam, né? Porque eles não querem assumir compromisso, de uma forma geral. Vamos ver se esse ano... Tomara que a gente venha aqui na segunda-feira, depois do debate, para dizer que aula, que show! Como a gente disse sobre alguns jogos da Copa do Mundo, não do Brasil.
0: Não do Brasil. Agora 1 hora e 39 minutos.

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1: O Jaime Sampaio tem mais informação sobre a situação na Francisco Morato, hein? Fala, Jaime.
2: Atualizando agora a situação na Avenida Professor Francisco Morato, que ainda tem bloqueio na região da Avenida Guilherme Dumont Villares, na direção do bairro. E isso provoca lentidão a partir da rua Caminho do Engenho. Motorista encontra bastante dificuldade por ali. Na direção do centro, já não há tanto caminho ruim, mas ainda tem redução de velocidade, especialmente por conta da curiosidade dos motoristas. 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
1: Fala mais do trânsito aí, Jaime Sampaio.
2: Quem segue agora pelo Complexo Viário Maria Maluf em direção a Tancredo Neves encontra um caminho bem difícil a partir da passagem pela Avenida Professor Abrão de Moraes e vai assim no ando e para até o acesso à Rua Nossa Senhora da Saúde. Isso acontece devido a excesso de veículos. Quem segue na direção oposta não encontra dificuldades no momento. 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
1: A gente tem falado bastante sobre como fica a situação em São Paulo numa emenda de feriado, mas a cada minuto chega uma mensagem aqui de gente querendo tirar dúvida, né? E hoje tem rodízio, não tem rodízio? E a Zona Azul, como é que funciona? Para que as pessoas gravem de uma vez, a Zona Azul é uma questão importante. A Zona Azul normalmente não tem mudança na operação em praticamente nenhum feriado. Ela segue o mesmo protocolo de funcionamento 365 dias por ano. Quando a gente receber uma informação de mudança, a gente vai trazer aqui na Band News FM, mas para a Zona Azul, normalmente a recomendação é a mesma. Segue o que está ali na placa para você não correr o risco de tomar multa. Porém, tem mudança. O rodízio municipal de veículos está suspenso hoje por causa do feriado de 9 de julho, que foi ontem. Porém, a prefeitura decidiu emendar essa liberação do rodízio. No entanto, as restrições para caminhões e fretados estão mantidas. Em relação ao Minhocão, ele está fechado aos pedestres hoje, mas volta a abrir amanhã para os pedestres. Meu Deus do céu. Pedestres.
6: Foi.
1: Se não saísse agora, eu ia falar para as pessoas que querem caminhar pelo Minhocão, porque eu ia desistir, né? Ele vai estar aberto para quem quer andar por lá amanhã e também no domingo. Na saúde, as AMAs e UBSs integradas vão funcionar até as 7 da noite de hoje. Já as unidades básicas de saúde da capital paulista estão fechadas, voltam a atender apenas na segunda-feira. E já que eu fechei com um destaque sobre as unidades básicas de saúde, uma outra nota sobre saúde. A pneumonia mata mais nas periferias do que em regiões desenvolvidas da cidade de São Paulo. É o que mostra um estudo publicado na Revista Paulista de Pediatria, com base nos casos da doença entre crianças e adolescentes. Esse levantamento foi feito entre 2010 e 2020, portanto uma década de estudos, e ele mostrou que os casos e as internações por pneumonia ocorrem em todas as regiões da cidade. Porém, a mortalidade é maior, por exemplo, na Zona Leste e no extremo norte da capital paulista, o que sugere que parte dessas mortes pode estar ligada a indicadores de renda, escolaridade e mobilidade, até com mais tempo para que as pessoas cheguem a um serviço de saúde, por exemplo, entre outros fatores que a gente sabe que geram prejuízos e mais dificuldades para quem mora nas áreas mais afastadas. Durante o período do estudo, portanto, entre 2010 e 2020, a capital paulista teve 12 mortes de crianças e adolescentes todos os meses vítimas de pneumonia. Agora 1h45.
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0: o Eneg.
1: Sim.
0: Antes de seguir com as manchetes aqui, só porque é sexta-feira e o programa tá acabando.
1: Fala.
0: Mensagem bem humorada, tá? Opa. De um ouvinte, o final de telefone 9996. A gente explicou a dinâmica do debate da Band e ele perguntou se as cadeiras são fixas no piso.
1: Ah, do
0: Eneg,
1: debate?
0: É, o Eneg talvez seja a pessoa ideal pra te responder. Boa, ele não pergunta. Mandou o nome aqui.
1: Cadê? Você sabe que, bom, obviamente todo mundo tá lembrando da eleição municipal, quando a gente teve a cadeirada da Atena em cima do Pablo Marçal, né? Que algumas pessoas ficaram com pena do Marçal, outras pessoas ficaram ao lado do Datena, dizendo que ele fez aquilo que muita gente queria gostaria de fazer, mas que obviamente não se pode fazer, é inconcebível um negócio desse. Mas é evidente que na sequência teve debates onde a organização prendeu a cadeira no chão. Não vamos fazer isso, né? Não faz o menor sentido a gente imaginar que isso venha a ocorrer de novo. É, aquilo ali foi um momento, vai entrar para a história. Vai entrar para a história do Datena, vai entrar para a história dos debates, vai entrar para a história das eleições. Porque é uma eleição municipal, né? Eleição municipal não é uma eleição tão marcante assim, né? Mas essa vai entrar para a história sem dúvida nenhuma. Mas não, nós não vamos prender as cadeiras. A gente quer prender é a sua atenção.
0: Agora 1h48, últimas horas, hein, gente, para tentar uma bolsa de estudos do ProUni. Fala aí, Paloma Moraes.
2: Termina hoje o prazo para inscrição no ProUni do segundo semestre de 2026. O procedimento deve ser feito pelo Portal Único de Acesso ao Ensino Superior. O programa oferece bolsas de estudo integrais e parciais em cursos de graduação em instituições privadas. Podem se inscrever candidatos com ensino médio completo que tenham participado das edições de 2024 e 2025 do Enem, com pontuação mínima de 450 que não tenham zerado a redação. Também é necessária a comprovação de renda para a obtenção da bolsa. O resultado da primeira chamada será divulgado no dia 15.
0: O Rio de Janeiro é o segundo estado do Brasil com mais mortes no trânsito. Fala aí, Gabriela Morgado.
3: O estado do Rio tem 7 mortes por dia por causa de acidentes de trânsito. De janeiro até maio desse ano, foram 998 vítimas, o que faz o Rio ser o segundo estado do Brasil com mais mortes, atrás apenas de São Paulo. O número é 10% maior do que no mesmo período do ano passado. Os dados são do Ministério da Justiça e Segurança Pública. Na madrugada de quarta-feira, um idoso foi mais uma vítima no Rio. Altair Marins Apelfeller, de 63 anos, morreu atropelado por um caminhão que teria avançado o sinal no Recreio dos Bandeirantes, na Zona Sudoeste.
1: Só lembrando uma coisa, quando a gente pega a frota, o Rio é o segundo estado brasileiro em número de acidentes, certo?
0: Isso.
1: Quando a gente pega a frota de veículos, o Rio de Janeiro é primeiro, segundo, terceiro, quarto, quinto estado. Então ele tem, São Paulo tem 36 milhões de veículos, Minas Gerais tem 13 milhões de veículos, Paraná tem 9,3, Rio Grande do Sul tem 8,4, Rio de Janeiro tem 8,4. Então o Rio de Janeiro deveria ser, por lógica, o quinto estado, né? Se a gente fosse fazer em proporção ao número de veículos, a gente vê que não é assim que as coisas funcionam.
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6: Eu sou o Sérgio Weib e está começando agora o Minuto do Empreendedor, apresentado pelo BTG Pactual Empresas, que tem entre os seus propósitos ajudar as empresas a alcançar o sucesso. Valdemir Bertolo, CEO da Serasa Experian. Na tua opinião, como jovens empreendedores, empresários devem agir para que eles consigam atingir o sucesso?
7: Bom, primeiramente tem que estudar bastante, né? E se dedicar nisso. Procurar áreas onde você realmente consegue um diferencial e focar naquilo que você realmente é bom, não necessariamente é aquilo que você é bom, é aquilo que você gosta. Procure trabalhar primeiro naquilo que você é bom.
6: Tá aí, dicas essas praticadas por Valdemir que permitiram assumir aqui a cadeira da Serasa Experian como CEO. 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
0: Agora 1h52. Gente, tudo muito, mas muito ruim. Vou botar mais um muito ruim na marginal do Rio Tietê, no sentido Zona Leste, praticamente do comecinho dela. A pessoa chega em São Paulo pela rodovia Castelo Branco ou pega a marginal do Rio Tietê chegando da Pinheiros, já trava ali. E vai tudo muito travado até um pouquinho antes da ponte do Piqueri. Tem um alerta de obra ali. Bem ali está sendo construída uma nova ponte que vai passar por cima do Rio Tietê, que vem ali da Avenida... Conecta, na verdade, os dois lados da Avenida Raimundo Pereira de Magalhães, porque ela tem o mesmo nome nos dois lados da marginal. Confesso que não sei se tem a ver com isso, mas até para dar referência para quem está acompanhando a gente, mais ou menos naquela região tem um alerta de obra e está tudo absolutamente travado, o trânsito não anda por ali, então evite esse trecho da marginal do Rio Tietê. Isso porque é uma emenda de feriado, hein, gente? Tá bem pior, segundo o mapa, do que se fosse horário de rush num dia comum.
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0: O Jaime Sampaio foi lá para a Zona Leste e tem informação para a gente, hein? Fala, Jaime.
14: Quem segue pela Avenida Aricanduva em direção à marginal do Tietê encontra vários pontos de parada e lentidão da rua Igarapé Azul até a Raias do Araguaia. Depois, volta a reduzir velocidade num trecho curto no cruzamento com a Avenida Itaquera. E mais adiante, desde a Praça Benedito Lacoste até o acesso ao viaduto Engenheiro Alberto Badra, vai encontrar muito anda e para. Quem segue na direção da Radial encontra um caminho fluindo bem. 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
0: E notícias sobre ocorrências no feriado, 4 casos de queda de balão são registrados em cidades do Vale do Paraíba durante o 9 de julho. Ninguém se feriu e também não houve incêndios. Sorte nesse tipo de situação. Foram 3 casos em São José dos Campos e um em Jacareí, segundo a Defesa Civil. As autoridades reforçam que soltar balões é crime ambiental, além de representar um risco grave à população. Esses artefatos podem provocar incêndios em áreas de vegetação, atingir residências, danificar a rede elétrica e colocar em risco operações aéreas. Aliás, o Vale do Paraíba está relativamente próximo, quando a gente fala em viagem aérea, do aeroporto de Guarulhos, que é o maior do país. Durante o período de estiagem, que é o período que a gente vive agora, quando a vegetação está mais seca e as condições climáticas favorecem a propagação do fogo, o risco é ainda maior. A orientação, é claro, é que a população não solte balões. Identificando a queda de um artefato desse tipo, é preciso acionar imediatamente o Corpo de Bombeiros no telefone 193 ou a Defesa Civil no 199. E tem mais da Zona Leste. Fala, Jaime Sampaio.
14: Radial Leste ainda tem impactos na direção do centro devido às obras que acontecem na altura da Rua Almirante Brasil. Ali tem bloqueio de faixas e isso faz com que o motorista que segue na direção do centro reduza a velocidade a partir da passagem pelo viaduto Guadalajara. Na direção do bairro, lentidão somente por aproximação. 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
0: Só levantei a mão rapidinho, desculpa, Eneg, porque tem o Oséias, ouvinte nosso, você falou no começo do programa da programação da criançada. Sim. A criançada, ele tá com os sobrinhos e os filhos em casa, acordaram agora. E ele agora? Mandou foto de todo mundo na mesa, tomando café na hora do almoço, tá todo mundo esperando a gente falar o nome. Então é o Pedro, de 11 anos, a Alice, de 6, que são filhos dele, a Heloísa, de 7, o Abner, de 4, são sobrinhos.
1: Caramba!
0: Abraço, viu, molecada?
1: Valeu! Bom café barra almoço, né? E a gente fica por aqui. Volta na segunda-feira, no mesmo horário. Michele Trombelli já vai... ela tá passando um batom, mas ela vai... Ela, pra parecer simpaticona, mas ela vai entrar chutando a porta. Aquele ela põe jeito. Uma... Ela pega um... Antigamente, quando era moleque, chamava de bate-bute, aquele botão, e pá! Na porta, é que o vidro é duro, é grossão assim, para não vazar o som, senão vocês iam ouvir, a gente tem medo dela. Então Tem Método vai começar agora, dos outros a gente não tem medo não, mas da Michele Trombelli eu morro de medo. Então vamos embora, Humberto Ferretti, bom final de semana para você. Valeu. Bom final de semana para você, ouvinte querido, ouvinte querida. Eu volto hoje às 7 horas e 20 minutos, Jornal da Band, transmissão simultânea aqui na Band News FM, e tem jogo, hein?
0: Bélgica e Espanha.
1: Jogo bom, jogo bom. Nós somos o quê?
0: Ah, eu não sei.
1: Não sei.
0: Eu quero um bom jogo.
1: Eu quero Espanha. Vambora!
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0: Boa tarde, meus amores, tem método no ar. Como vão vocês? Como vai você, coisinha do pai, na voz da maioral, da maior cantora do mundo em todos os tempos, Beth Carvalho, coisinha do pai, que muita gente acha que é só do Jorge Aragão. Não é. É uma parceria definidora do samba. Não das mais comuns, mas definidora do samba. Esse samba é do Jorge Aragão com o Almir Neto. Ainda tem o Luiz Carlos na parceria. Simplesmente isso. Um dia se juntaram esses... Não tenho palavras para eles, para os dois. Que stalkeei a minha vida inteira, a minha juventude inteira. Stalkeei os dois. Juntaram-se Jorge Aragão e Almir Neto, mais Luiz Carlos, e produziram Coisinha do Pai. Simplesmente isso. Como vai você, Michele Trombelli?
1: Eu vou bem. Hoje, sexta-feira, dia 10 de julho de 2026, Coisinha do Pai, também conhecida como a música que tocou em Marte, Beth Carvalho, levando a nossa música aí, sistema solar adiante, terra fora. E assim seguimos. Boa música, né? Pra começar a sexta-feira, ou melhor, começar o programa na sexta-feira. Sexta-feira que já tá aí na segunda fase, né, Ivan Brandão? Pra alguns já reta final do expediente. Não é isso? Boa tarde.
2: É, terceiro tempo. Pra mim é terceiro tempo. Não gosto dessa música, eu já tô insuportável.
1: Ai, meu Deus.
2: Olha, está Andreasa aqui. Não quero, não posso, não vou.
1: Realmente, eu não senti assim a sua jingle, ombrinho, nada assim, sabe? E olha que nada, é difícil, né? Com essa música rolando, é muito difícil se manter nada, assim, não. Igual você
2: não,
1: se manter.
2: Tô bem. Tô bem, a gente vai bem, vamos que não. Vamos, a vida
0: estou
2: real.
0: Estou bem, sempre. estou bem. Ele diz, estou bem. Se ele está bem, bem estamos todos nós. Vocês viram que pela primeira vez na história desse programa eu fiquei sem palavras, né? Uhum. Eu fiquei sem palavras para definir o que seria a parceria Almir Neto e Jorge Aragão e Almir Neto. Prometo encontrar uma palavra adequada mais adiante. O mundo real se impõe. O Supremo Tribunal Federal bloqueia emendas que teriam sido orientadas por Valdemar Costa Neto, presidente do PL. Lembrando que Valdemar Costa Neto, a não ser que eu tenha perdido alguma coisa, não é parlamentar, certo? É só para registrar. Rafael Procópio explica quais são as suspeitas sobre o líder partidário. Fala, Rafa.
3: É isso, Andreasa. Boa tarde para você, para o Ivan, para a Michelle, para todo mundo que tem método com a gente aqui nessa sexta-feira. Impossível, né, ter uma sexta-feira tranquila aqui em Brasília. Vimos essa determinação aí do Supremo Tribunal Federal assinada pelo ministro Flávio Dino com essa investigação que é o desdobramento de uma operação da Polícia Federal do finalzinho de 2025, Operação Transparência, que estava focando principalmente nas questões das emendas parlamentares, especialmente no que a gente convencionou a chamar de orçamento secreto. E nesse desdobramento dessa operação tem agora essa investigação focando no presidente do Partido Liberal do PL, Valdemar Costa Neto. De acordo com o inquérito aí, lembrando que está tudo ainda correndo em sigilo, o presidente do PL é suspeito, como disse o Andreasa, de indicar e direcionar emendas parlamentares de maneira irregular. Irregular já desde a origem, porque de fato ele não é parlamentar. Ele é um ex-deputado, já exerceu esse mandato, mas não é mais. É apenas, entre aspas, líder do PL, a maior bancada dentro do Congresso Nacional. E, de novo, é uma prerrogativa exclusiva de parlamentares, seja deputados, sejam senadores. São ao menos 21 emendas que estão sendo investigadas. Tem até uma planilha, inclusive, nesse inquérito do Supremo Tribunal Federal. Quase todas ali de novembro, dezembro de 2025. E por conta disso, cerca de 119 milhões de reais em bens de Valdemar Costa Neto foram bloqueados pela Justiça nesse momento e ficarão assim até segunda ordem. No inquérito,

0: de legalidade às indicações formalizadas conforme diretrizes de um não parlamentar. Então, colocando aqui em detalhes, basicamente, segundo essa investigação, a partir de um desdobramento de uma operação da Polícia Federal, o presidente do PL, que não é parlamentar, estava definindo como emendas seriam disponibilizadas. E a partir daí tem toda uma investigação, porque muitas dessas emendas têm um complicador de rastreabilidade, aquele caso das emendas PIX. Está só no começo esse desdobramento dessa investigação, e é claro, a gente aqui em Brasília, toda a nossa redação empenhada em conseguir uma fala das pessoas envolvidas. Antes da gente finalizar, um outro nome importante que está envolvido neste inquérito, além de Valdemar Costa Neto, é de Mariângela Fialek. Ela foi uma das, talvez o principal nome da investigação em 2025, dessa primeira fase da Polícia Federal, porque ela seria a operadora do esquema aí do orçamento secreto, sempre segundo as investigações. Lembrando que ela foi assessora do ex-presidente da Câmara dos Deputados, Arthur Lira. De novo, tem muita coisa ainda para passar, muita água para passar debaixo dessa ponte, a gente segue acompanhando daqui de Brasília.
1: Rafa, poucas coisas nos últimos anos eu estudei mais, infelizmente, do que a Constituição e a institucionalização do orçamento secreto e a perversão da emenda parlamentar, portanto, em fundo eleitoral paralelo. No ano eleitoral, mais do que nunca, é disso que a gente fala. Você citou Fialek, é bom registrar que Fialek, essa senhora, é Arthur Lira, ponto. E que o esquema do orçamento secreto, a presença de Valdemar Costa Neto sob ou na operação do orçamento secreto é uma obviedade. Seria algo óbvio se nós pensarmos na estrutura da coisa. O que é o orçamento secreto? É, em resumo, o assenhorar-se de bilhões de reais do orçamento público autoritariamente para distribuição por figuras como Arthur Lira, Valdemar Costa Neto, Ciro Nogueira, Davi Alcolumbre, para distribuição, mais gravemente no ano eleitoral, para os meus, aqueles que são fechados comigo, que são meus aliados, privilegiada, portanto, a Fernanda Caldas, minha parceira, em detrimento da Michele Trombelli, que é minha adversária. Isso, a isso se somando o caráter obscuro dessas gestões. Daí o secreto do orçamento. Mas é o orçamento autoritário e secreto. Essa seria a definição completa do troço. O Rafa falou sobre emendas de comissão. Emendas de comissão são a superfície sobre a qual o orçamento secreto se desenvolve hoje. É a sua etapa 3 ou 4. Nessa altura, tudo começou com a emenda do relator, foi proibido pelo Supremo, ainda na época da Rosa Weber. Várias experiências foram feitas de migração para um campo adequado até que se encontrasse a emenda de comissão, que é a fachada perfeita. É o presidente da comissão, das várias comissões que há, com uma espécie de fachadão para uma distribuição dos recursos com base no poder dos donos da parada, com base no poder dos donos do parlamento. E aí eu quero lembrar, o Rafael Procópio talvez se lembre, vocês se lembrarão, que em determinado momento, nessas discussões orçamentárias, alguém propôs a criação da emenda de liderança partidária. Não sei se vocês se lembram. Enquanto se discutia o futuro disso, do orçamento secreto, dessa forma pervertida de disparo de emendas parlamentares, isso que alguns parlamentares consideram mesmo, os donos do parlamento consideram direito adquirido dos parlamentos, estamos falando de orçamento público. Em algum momento, em busca de uma solução para essa crise das emendas, pela ação do Supremo sobre as emendas parlamentares, alguém propôs a criação do que seria uma perversão, a emenda de liderança partidária. O partido maior teria mais recursos, em resumo seria isso. A ideia não prosperou formalmente, porque seria um absurdo, mas veja, prosperou informalmente. Como desdobramento da lógica do orçamento secreto, um subproduto ou uma segunda fachada na fachada que já existia para a emenda de comissão, criaram informalmente a emenda de partido. E é essa que Valdemar Costa Neto apurava, segundo a decisão do ministro Flávio Dino. Nenhuma surpresa. A gente acha um absurdo, é preciso falar claramente sobre o que significa essa apropriação do orçamento da União, mas não há nenhuma surpresa nisso aí. Obrigado, Rafael Procópio.
2: Bom, e hoje teve mais bloqueio, viu? A Justiça Eleitoral determinou bloqueio de R$ 227 mil.

0: reais em valores atualizados após correção monetária de Ana Cristina Valle, a segunda esposa do ex-presidente Jair Bolsonaro, e o motivo é falha na prestação de contas de campanha. A Ana Cristina foi candidata a deputada distrital pelo Partido Progressistas em 2022, obteve 1.485 votos apenas, não se elegeu, e segundo o Tribunal Regional Eleitoral do Distrito Federal, os gastos de campanha totalizaram R$ 303 mil. E não houve comprovação referente ao valor de R$ 134 mil. Então, comprovou-se ali os 303 mil e 134 mil não. Ana Cristina falhou em apresentar a documentação correspondente a 44% das despesas de campanha. O tribunal apontou várias inconsistências em despesas custeadas com recursos do Fundo Especial de Financiamento de Campanha. Entre elas, a ausência de notas fiscais, de contratos e de comprovantes de prestação de serviços.
1: Só para registrar, não gosto de falar de vida familiar de ninguém não, mas só para contextualizar, Ana Cristina é a mãe do filho 04 de Jair Bolsonaro, certo? O Renan. Jair Renan, Jair Renan, que é parlamentar. E veja como são as coisas. Essa é uma história, depois a gente desenvolve isso, é uma longa discussão, mas tem a ver com o uso da franquia Bolsonaro, né? O uso da franquia Bolsonaro para se eleger. Ela é ex-mulher de Jair Bolsonaro, não consegue se eleger. É o mesmo caso da mãe dos filhos, dos primeiros filhos, a Rogéria Bolsonaro, que aliás é até candidata tudo mais constante.
0: A segunda esposa do ex-presidente Jair Bolsonaro, e o motivo é falha na prestação de contas de campanha. A Ana Cristina foi candidata a deputada distrital pelo Partido Progressistas em 2022, obteve 1.485 votos apenas, não se elegeu. E segundo o Tribunal Regional Eleitoral do Distrito Federal, os gastos de campanha totalizaram R$ 303 mil. E não houve comprovação referente ao valor de R$ 134 mil. Então, comprovou-se ali os 303 mil e 134 mil não. Ana Cristina falhou em apresentar a documentação correspondente a 44% das despesas de campanha. O tribunal apontou várias inconsistências em despesas custeadas com recursos do Fundo Especial de Financiamento de Campanha. Entre elas, a ausência de notas fiscais, de contratos e de comprovantes de prestação de serviços.
1: Só para registrar, não gosto de falar de vida familiar de ninguém não, mas só para contextualizar, Ana Cristina é a mãe do filho 04 de Jair Bolsonaro, certo? O Jair Renan, que é Jair Renan, que é parlamentar. E veja como são as coisas. Essa é uma história, depois a gente desenvolve isso, é uma longa discussão, mas tem a ver com o uso da franquia Bolsonaro, né? O uso da franquia Bolsonaro para se eleger. Ela é ex-mulher de Jair Bolsonaro, não consegue se eleger. É o mesmo caso da mãe dos filhos, dos primeiros filhos, a Rogéria Bolsonaro, que aliás é até candidata tudo mais constante, suplente na chapa do Márcio Canella, preso aqui, o ex-prefeito de Belfor Roxo. Também depois que se separou de Jair Bolsonaro, não conseguiu se eleger. Aliás, foi derrotada para vereador pelo próprio filho, pelo Carlos Bolsonaro, aqui no Rio de Janeiro. O filho foi lançado para vencer a mãe, pelo pai. Esse é o destino que os filhos de Bolsonaro desejam para Michele Bolsonaro. Certo? Só para que isso fique bastante claro.
0: O Jair Renan é vereador, né? Em Balneário Camboriú.
1: Vereador na Santa Catarina.
0: Isso.
2: O presidente Lula tem uma agenda hoje de reuniões desde manhã, e todas elas para tratar assuntos que estão aí rondando, né, o noticiário, as principais manchetes. E o primeiro, pela manhã, sobre terras raras, e um discurso muito, muito forte até, falas fortes do presidente, que voltou a reforçar o tema da soberania nessa reunião, que além de ministros, reuniu também representantes do BNDES e da Vale. Segundo Lula, o país não quer ser apenas vendedor de matéria-prima, quer ser exportador de inteligência e conhecimento. Citou Donald Trump, disse que o americano deveria ficar preocupado com o país, assim como é preocupado com a China. O objetivo é desenvolver tecnologia envolvendo as terras raras, né? E sobre a China, foi exatamente essa frase, né? De que o Trump tem que ficar preocupado com o Brasil, assim como fica preocupado com a China, porque o Brasil vai entregar muito mais. Se Trump está preocupado com a China, pode começar a ficar preocupado com o Brasil, que nós vamos ser o detentor de fazer as mesmas coisas ou mais qualificadas que o chinês faz, foi uma das frases ditas aí pelo presidente.

0: República nesse encontro.
1: E nesse aspecto aí, pessoal, da exploração, a partir da associação mesmo incontornável de Flávio Bolsonaro, do bolsonarismo, a Donald Trump, e portanto a tudo quanto Trump fizer sobre o Brasil, se as tarifas vierem, se as novas taxas vierem, o impacto político eleitoral vai para Flávio Bolsonaro, com base nessas bolas levantadas por Flávio Bolsonaro, aquela bizarríssima, inaceitável subordinação da questão tarifária à sua própria agenda eleitoral. Esse é o pior momento para a tarifa. É como se houvesse um momento bom para a tarifa contra um país, sendo o país o nosso, aquele que ele quer presidir. Nesse ambiente, Lula vai nadar de braçada. Isso já está dado como um eixo da sua campanha, a defesa sobre esses múltiplos ângulos da soberania nacional. Só não pode o chanceler do Brasil, o ministro das Relações Exteriores, dar vazão a esse discurso. O ministro das Relações Exteriores tem que trabalhar em outro registro, da parte do presidente da República, da parte de Lula, fazendo política. É assim mesmo, é a política.
2: E falando em Trump...
3: Guerra no Oriente Médio.
2: O presidente dos Estados Unidos, Donald Trump, disse que os Estados Unidos concordaram em conversar com o Irã depois que Teherã pediu a continuação das negociações, só que acrescentou que o cessar-fogo acabou. Esse acabou. A declaração foi dada depois de 3 navios-tanque comerciais do Catar e da Arábia Saudita serem alvo de ataques nessa semana. Em resposta, os Estados Unidos bombardearam alvos iranianos e o Irã retaliou na última quinta-feira com ataques contra instalações militares americanas em vários países vizinhos do Golfo Pérsico. Negociadores do Catar se reuniram com autoridades iranianas hoje para tentar reduzir essas tensões depois dessa troca de ataques entre Irã e Estados Unidos. Essas tratativas também devem discutir a navegação pelo Estreito de Hormuz, que é um dos grandes impasses até agora.
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1: 2º dia das quartas de final da Copa do Mundo. Ontem teve aquela aula de futebol da França. Barbaridade aquilo ali.
2: Mas no segundo tempo, né?
1: O jogo todo, Mi. A França perdeu um pênalti no primeiro tempo. O goleiro agarrou uma barbaridade.
2: E não
1: uma geração de facilidade.
2: Né?
1: Não, domínio total do jogo. Fez o jogo ficar fácil contra um adversário dificílimo. Quando alguém fala em controle de jogo, domínio de jogo, proposta de jogo, é aquilo ali. Resolveu o jogo. Afora os talentos individuais extraordinários. Uma coisa impressionante. Aquilo ali, aquele futebol ali é de outro planeta, certo? Vamos ver hoje, mas como disse Ivan Brandão ontem, como diria o grande Milton Neves, Espanha e Bélgica, que se enfrentam em Los Angeles, precisa nem jogar, não precisa nem ter. Ele falava assim aqui no microfone da Band News FM, Milton Neves. Vamos ouvir o grande Maurício Ferreira. Fala, Maurício.
2: Precisa sim, Mal. Eita, cadê o som do Mal?
5: Daqui a pouco, hein? 16h, horário de Brasília, a bola rola. Tem Espanha e Bélgica em campo, brigando por uma vaga na semifinal, e vamos conhecer o adversário da França nessa disputa, que será na próxima terça-feira aqui em Dallas, no estado do Texas. Jogo esse entre Espanha e Bélgica em Los Angeles, na Califórnia, no SoFi Stadium. Do lado dos espanhóis, tentando quebrar um pouco dessa tal da maldição das quartas de final, né? Nas 5 vezes em que a Fúria chegou a essa fase da competição, conseguiu só uma vitória, que foi na Copa do Mundo de 2010, batendo o Paraguai naquela campanha que depois terminaria com o único título conquistado pela Espanha até então na história das Copas do Mundo. Nas 4 edições anteriores, não conseguiu um resultado positivo, inclusive em 1986, quando foi derrotado.

0: derrotada pela própria Bélgica. Duelo que terminou empatado nos pênaltis em 1-1 e depois com os belgas vencendo na disputa de pênaltis. Já a seleção do Rudi Garcia tenta alcançar um resultado expressivo mais uma vez, assim como foi em 2018, e o cenário é semelhante, tá, pessoal? Courtois, inclusive, falou sobre isso. Em 2018, quando a Bélgica vence o Brasil nas quartas de final da Copa do Mundo na Rússia, o favoritismo era todo brasileiro, e hoje não é diferente. O Courtois jogou essa responsabilidade pro outro lado, então os belgas sabem que a Espanha chega com esse favoritismo, mas claro, né, faz parte dessa estratégia também de você jogar a responsabilidade e a pressão pro seu adversário. A gente vai contar tudo na Band News FM. Bola rola às 4 da tarde, horário de Brasília. Transmissão a partir das 3:30 para toda a rede com a narração do Anderson Gonçalves.
1: Valeu, Maurício Ferreira, diretamente de Dallas. E aí, até por isso, só para avisar que os nossos ouvintes, o Tem Método hoje vai até às 3:30 da tarde. Mas daqui a pouquinho tem Marcelo Duó na área também para falar mais sobre Copa do Mundo. Jaime Sampaio com a gente aqui para falar do trânsito, não só nas ruas e na avenidas de São Paulo, mas também nas rodovias. O que você conta? Por onde começamos, hein, Jaime?
2: Quem segue pela rodovia Regis Bittencourt em direção a São Paulo encontra dificuldades na região de Embu das Artes a partir do quilômetro 284 devido a um acidente no 280. Tem bloqueio de faixa por ali, motorista encontra dificuldade na passagem. Quem segue na direção de Curitiba não enfrenta dificuldades no momento. 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
2: Avenida Salim Faramaluf, bastante complicada na direção da Marginal do Tietê, desde a Rádio Leste até o cruzamento com a Celso Garcia. Na direção da Vila Prudente, tem lentidão na passagem pelo cemitério da Quarta Parada até a Rua Diogo Lopes. Avenida Álvaro Ramos vale mais a pena, ou Siqueira Bueno e Rua da Moca, como alternativas. 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
3: Agora 2 horas e 24 minutos, nosso ouvinte Fábio mandou aqui algumas imagens de uma ocorrência policial que a gente já vem falando aqui na programação da Band News FM e que inclusive foi atualizada agora há pouco pela Polícia Militar. É possível ver ali carro de polícia, vários carros inclusive batidos e a perseguição policial que terminou em tiroteio na Avenida Francisco Morato no final dessa manhã. Na imagem é possível observar ali os policiais correndo e aparentemente atirando, né, contra esse suspeito que foi abordado na Avenida Francisco Morato, na região do Butantã. Eles estavam fazendo acompanhamento de uma motocicleta que havia um suspeito de roubo na região. E aí, durante essa abordagem, o indivíduo atirou contra os policiais que revidaram e atingiram e conseguiram acertar. O suspeito foi socorrido em estado grave. Nesse confronto, duas pessoas que passavam pela Avenida Francisco Morato também foram atingidas, receberam socorro médico e permaneceram conscientes. Essa ocorrência ainda está em andamento, a dinâmica dessa ação, a origem dos disparos que atingiram o suspeito, também os outros civis, ainda não foi confirmada. A gente segue acompanhando a informação de que esse suspeito havia praticado já vários outros roubos na região ali, no entorno da estação Vila Sônia do metrô. E aí ele foi identificado, houve essa perseguição e essa troca de tiros. Então ele foi levado em estado grave. Com ele foi apreendido um revólver calibre 38 com a numeração raspada. Tudo isso no final dessa manhã aqui na Zona Oeste de São Paulo, aqui bem perto, inclusive, aqui do Grupo Bandeirantes de Comunicação.
4: 12h26. 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

0: Estamos começando a coluna Giro Business. O tema da semana, o setor de tecnologia. E a minha entrevistada, a CEO da Microsoft Brasil, Priscila Larran. Priscila, bem-vinda ao Giro Business, uma alegria tê-la aqui, onde o nosso propósito é levar as pessoas conhecimento e com você sobre tecnologia. Priscila, hoje as empresas estão muito orientadas a dados. Dados que, quando bem ajustados, bem cuidados, aplicados à IA, trazem muita eficiência e produtividade. Esse é o tema da vez no Brasil. Isso dito, eu pergunto, falando de dados, dados apontam um grande patrimônio, um grande ativo, que por sua vez faz com que as empresas corram cada vez mais riscos. Como a cibersegurança vem sendo assistida nesse sentido, protegendo esse importante patrimônio?
1: Para aproveitar o potencial de inteligência artificial, eu diria que cibersegurança é uma fundação muito importante. E acho que tem dois aspectos nisso. Uma é a governança dos dados da empresa. Você não quer que qualquer pessoa tenha acesso a todos os salários. Então, ter uma governança de dados e de identidade para não ser atacado num cyberataque é muito importante. E a segunda coisa é... a inteligência artificial vai escalar, né? Já vem escalando os ataques. Então, ele tem a escala da inteligência artificial. Como que eu faço que as ferramentas de cibersegurança também tenham a escala de inteligência artificial para resolver os problemas?
0: E hoje, quem está ganhando o jogo? O atacante ou quem se defende?
1: Eu acho que hoje a gente tem, tanto de um lado, tendo os ataques em escala de inteligência artificial, mas você também já tem as ferramentas, a gente tem investido muito nisso, nas ferramentas que preparam observabilidade, governança e segurança do negócio. O Satya, que é o CEO da Microsoft, sempre fala que se ele tiver que investir um dólar em um novo recurso em cibersegurança, sempre em cibersegurança.
0: Legal, muito bom promover esse tema aqui no Giro Business, levando mais consciência e entendimento às pessoas. Na companhia da CEO da Microsoft Brasil, Priscila Larran, que segue comigo nas colunas Giro Business.
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3: Estamos de volta, meus amores. 2:31. Esse é o Tem Método. Comigo, Michele Trombelli em São Paulo, Carlos Andreasa no Rio, Ivan Brandão em Brasília. É justamente de Brasília que fala agora o nosso Afonso Marangoni, contando um pouquinho mais sobre a nova operação da Polícia Militar, 10ª fase da Operação Compliance Zero, que mira mais um braço, mais uma milícia, e dessa vez, como o Andreas até falava mais cedo, uma milícia de reputação, que foi adotada por Daniel Vorcaro com o objetivo de atacar o Banco Central, jornalistas, banqueiros. Conta mais, hein, Afonso Marangoni, boa tarde para você.
4: Pois é, Michele, boa tarde para você, para o Andreasa, para o Ivan e para todo mundo que nos acompanha. 10ª fase, né, da operação, e o foco foi totalmente no publicitário Thiago Miranda. Foram cumpridos 2 mandados de busca e apreensão aqui em Brasília, na capital federal. E realmente, né, como o próprio Andreasa tem dito, da teia vorcárica, agora a Polícia Federal joga luz sobre um desses braços, que é justamente a atuação deste publicitário para, em primeiro lugar, tentar fazer uma campanha positiva, né, em prol do Banco Master e também tentar descredibilizar o Banco Central. Isso porque as mensagens mostram, né, de acordo com a Polícia Federal, que ele oferecia até R$2 milhões para influenciadores digitais e jornalistas, basicamente falarem bem, né, do banco de Daniel Vorcaro. Agora, não é tão simples quanto parece, viu, Michele, Andreasa e Ivan? Se a pessoa muitas vezes falasse que não quer entrar nessa proposta, existia esse mesmo grupo, né, uma articulação para conseguir informações sigilosas, confidenciais, inclusive familiares, e constranger e ameaçar, então, jornalistas e influenciadores digitais. Então, a Polícia Federal faz esta operação e agora quer ver se, com o material apreendido na casa do Thiago Miranda, vai ser possível, então, avançar nessas investigações. Bom, são muitos os fatos que a gente pode destacar aqui desta operação. Agora, tem um detalhe muito curioso. A gente sempre lembra e tem na memória que a Polícia Federal bate a porta sempre de manhã, bem cedinho, né? Por volta de 6:00 da manhã. Mas, desta vez, a operação se deu à tarde. Isto é excepcional, fora do que a gente está acostumado a ver, e a Polícia Federal, nos bastidores, argumenta que entendeu que, neste caso, a melhor efetividade da diligência seria, então, fazendo esta operação na parte da tarde. Não há nenhum veto nesse sentido, só não é tão de praxe quanto em outras situações. Bom, eu quero, antes de passar para vocês, trazer, claro, a posição, né, da defesa do Thiago Miranda. Eles divulgaram uma nota bem longa, dizendo que, em primeiro lugar, rebatendo, né, de forma categórica a prática de qualquer ilegalidade por parte dele, e dizendo que a existência de uma investigação em curso não autoriza qualquer juízo antecipado de culpa. Então, eles reforçam aí que o cliente é inocente. Lembrando, todas essas medidas autorizadas pelo ministro relator no Supremo Tribunal Federal, André Mendonça.
3: Valeu, Afonso.
5: É isso aí, Afonso Marangoni. E só uma nota rápida. Isso aí, a estrutura, todo esse discurso derivada da rede vorcárica, ou parte fundamental da rede vorcárica, isso é uma estrutura mafiosa. Isso é coisa de máfia. Aliás, a própria Polícia Federal, na sua demanda, isso está na decisão de André Mendonça, assim se refere a esse grupo. Máfia, dentro da qual, nesse ambiente de rede vorcárica, havia milícias, não apenas uma milícia. Havia aquela milícia do sicário, digamos assim, mais bruta, certo? Aquela que, inclusive, brutalmente operava dentro dos sistemas. Estava dentro da Polícia Federal, do sistema da Polícia Federal, dentro do sistema do Ministério Público Federal. Gonê não teve pressa, Paulo Gonê, Procurador-Geral da República. Os caras estavam dentro do sistema da instituição que ele comanda, mas ele não tinha pressa em determinar a prisão do obstrutor da justiça, Daniel Vorcaro, dentro do sistema da justiça, inclusive da Justiça Federal. Vamos lembrar do caso 17 de novembro de 2025, dia da primeira prisão de Daniel Vorcaro. Ele tinha informação, porque a sua milícia estava infiltrada no sistema da Justiça Federal, ele tinha informação, esquentava informação via imprensa, inclusive, tinha informação de que havia um mandado contra si, provavelmente a prisão. É quando ele pergunta a Alexandre de Moraes sobre se o ministro conseguira bloquear alguma coisa. Eu sempre lembro aqui que eles não jogavam vôlei. É essa galera. Essa é uma milícia. É a milícia sicária. Tem a milícia influencer também, que é essa aqui, segundo a investigação da Polícia Federal. Essa parte objeto da décima fase da Operação Compliance Zero. Essa intimidatória também, que tentava comprar as pessoas, não conseguindo comprar as pessoas. Aliás, ao contrário, né? Quer dizer, multiplamente. Fazia dossiês, tentava encontrar algo contra a pessoa, se desesperava por não encontrar e buscava uma alternativa de tentar comprar as pessoas. Muita gente não se vende, há quem se venda também.
3: Rapidamente aqui, eu estava tentando recuperar, porque a gente está na décima fase da Operação Compliance. Isso. Em 8 meses, praticamente. A Operação Compliance começou em novembro do ano passado. 8 meses depois, chegamos à décima fase. Acho que a operação da Polícia Federal que teve mais fases, sem sombra de dúvida, foi a Lava Jato, com 79 fases. Se vocês tivessem um dinheirinho para apostar, vocês acham que a Compliance Zero vai até qual, hein? É possível?
5: Eu não sei. Mas toda vez que você fala Lava Jato associada a Compliance Zero, o Gilmar Mendismo mostra os dentes. Daqui a pouco vem uma nulidade, hein? Você está chamando a nulidade. Daqui a pouco o homem decreta. Atenção.
3: Aliás, você falava sobre isso, eu acho até legal a gente resgatar aqui para os ouvintes essa diferença, né? Porque o pai do Vorcaro tá preso e o publicitário Thiago Miranda não, hein, o Andreasa?
5: Não, essa é uma questão importante. Eu estava pensando sobre isso hoje. Até um antídoto ao Gilmar Mendismo e a atividade anulatória. Porque, veja a distinção muito clara. Você perguntou, por que o Henrique Vorcaro, pai de Daniel Vorcaro, tá preso? Porque no momento, naquele momento em que a prisão dele foi demandada, a prisão preventiva, ele estava delinquindo. Ele estava obstruindo a justiça. Havia indícios disso posto. Ele estava obstruindo a justiça por meio da ocultação de patrimônio, intimidação das pessoas. Razão para a prisão preventiva. Por que que, sendo também da milícia de Daniel Vorcaro, esse Thiago Miranda não foi preso preventivamente? A Lava Jato prenderia, não é isso, ministro Gilmar? Para torturar, não é? Pau de arara do século XXI para forçar o cara a delatar? Por que que Thiago Miranda não foi preso agora? Porque não estava delinquindo nesse momento. Porque com a prisão de Daniel Vorcaro, com os acontecimentos todos, parou de atuar. A milícia intimidatória nessa parte não estava rolando. Essa é uma diferença importante para a gente entender o curso das coisas. Seremos derrotados, no final das contas. Mas seremos nós, a sociedade, a república. Mas para que se crie algum antídoto à febre que virá cedo ou tarde vencedora, a blitz anuladora de tudo que cedo ou tarde virá, aqui fala, obviamente, o pessimista.
6: Só tem um detalhe legal, que quando a gente estava falando sobre Vorcaro devolver dinheiro, quanto que se falava? 40 bilhões, 60 bilhões, não era um negócio desse, pornográfico?
5: Sim.
6: O valor movimentado em toda a Lava Jato superou o PIB do país em 2015, tá? A gente está falando de 8 trilhões de reais, enfim, com tudo que depois aconteceu na Lava Jato.
5: Sim.
6: E é muito dinheiro movimentado. Sabe quanto que foi devolvido aos cofres públicos depois de 79 fases da operação? 4 bilhões.
3: E olha aqui.
6: É só uma.
3: E olha que teve bastante acordo aí na parada.
5: E olha que 4 bilhões é quase o fundo eleitoral, tá? 4 bilhões é dinheiro pra caramba. Então, você vê a movimentação aqui.
6: Mas é uma viagem do Vorcaro pra Miami, né?
5: Isso aí é uma uiscada do Vorcaro, certo? Agora, isso é importante do que o Ivan falou, só para dizer o seguinte. A corrupção, A corrupção na Lava Jato houve. Os corrompidos e os corruptores existiram. Certo? Nunca nos esqueçamos disso. Aquelas coisas aconteceram. Agora estão todos reabilitados. Corruptores e corrompidos. Estou dizendo isso aqui porque a história se repetirá. Que no Brasil é assim, a gente chegou no limite da existência da nossa república, portanto, em dúvida, se a república é a partir daqui, a partir daqui é a história em que Vorkara está apostando.
6: Uhum. A equipe do pré-candidato à presidência da república, Flávio Bolsonaro, já tem uma estratégia definida caso um vídeo privado dele seja divulgado durante a campanha. A aliados, ele e a mulher, Fernanda, têm adiantado que ela será a principal defensora do marido publicamente. Né? A mulher dele, Fernanda, tem adiantado a aliados que será a maior defensora do marido. Segundo informações do Jornal Globo, ela tem dito a interlocutores que está preparada para enfrentar eventuais ataques a pessoas próximas. Ela disse que teve uma crise no casamento com o Flávio há cerca de 4 anos, mas que o marido mudou, entrou para a igreja e que a família está mais forte do que nunca. O plano é fazer discursos e gravações nessa linha, com Fernanda encabeçando a estratégia de defesa, caso imagens de Flávio surjam.
5: Gente, tudo na suposição. Isso é uma ameaça. Eu estou muito ameaçado. Eu não tenho estrutura para vídeo íntimo de Flávio Bolsonaro. Não tenho estrutura para isso. Pelo amor de Deus. Certo? Vou até mudar de assunto. João Boeri está aqui para me socorrer. 15 dias antes de ser preso, o diretor do Instituto Rio Metrópole foi visto deixando a empresa de escolta armada suspeita. Oh, meu Deus do céu, João Boeri com a palavra.
7: É porque ele dizia, boa tarde para você, Andreas, e a todos, que não tinha nada a ver com a Rio Forte Vigilância Patrimonial, que pertence ao pai do diretor do Instituto Rio Metrópole, delegado de Polícia Civil, Franques Dias Nepomuceno. O Ministério Público passou 10 dias monitorando quem entrava e quem saía dessa empresa Rio Forte Vigilância e identificou não o pai dele, que é o verdadeiro dono, segundo a Receita Federal, o Leilson Nepomuceno, mas por 3 vezes identificou o delegado que foi preso ontem, o Francis Dias Nepomuceno, que segundo a investigação, usaria essa empresa Rio Forte para fazer o transporte do dinheiro já sacado, já em espécie, para voltar aos agentes públicos. O Ministério Público está investigando um desvio, um esquema que movimentou mais de 86 milhões de reais dentro do governo do estado do Rio de Janeiro. Ontem, a primeira audiência de custódia, a justiça manteve a prisão do presidente do Instituto Rio Metrópole, Davi Perini Vermelho. Os demais diretores devem passar por audiência na tarde de hoje. Polícia Civil, Ministério Público, uma operação em conjunto, mas o MP apreendeu 15 celulares, um computador, 2 armas de fogo que estavam com o presidente do Instituto Rio Metrópole, diferentes munições, documentos que vão servir para as próximas investigações do Ministério Público do Rio. Mas se o delegado que foi preso ontem dizia que nada tinha a ver com a empresa que fazia vigilância, a escolta desse dinheiro armado, o Ministério Público flagrou ele e disse que sim, que ele tem a ver sim com a empresa.
5: Obrigado, João Boeri. Michele, Ivan Brandão, rapidinho, só porque a gente está falando sobre ordem de grandeza do Daniel Vorkaro e dos gastos dele, dos pagamentos de propina nas formas variadas, o Estadão lançou um dispositivo chamado Vorkarosfera, né? E ali tem todas as camadas de relação de Vorkaro das várias formas. É uma espécie de rede vorkárica posta ali. E aí o Álvaro Gribel, que é jornalista, colega, colunista do Estadão, pegou lá os valores captados pelo Master entre 2019 e 2025, isso vai dar valor captado, tá? Isso vai para a ordem de mais ou menos 80 bilhões de reais. O dinheiro que Vorkaro, pelo menos aquilo que a gente conhece, nas suas várias formas de distribuição na rede vorkárica, o que seria pagamento de propina ou direta, né? Ou por meio de apartamento, ou por meio de investimento no cinema nacional, ou por meio... Isso não é propina, pelo amor de Deus. Estou falando da generosidade fraternal de Vorkaro. Ou por meio do investimento no cinema nacional, ou na hotelaria nacional, ou na advocacia nacional. Isso aí é com os valores que a gente tem disponíveis aí, certo? Que já circularam. Isso vai dar uns 500 milhões, 550 milhões, tá, Ivan Brandão? Só para a gente ter uma ordem de grandeza aí.

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1: Vamos saber mais do trânsito aqui na capital paulista. Jaime Sampaio de olho. E agora o assunto é Radial Leste, não é isso, Jaime?
2: A gente volta a falar da Radial Leste, onde obras na altura da rua Almirante Brasil bloqueiam faixas e isso provoca a redução de velocidade nos dois sentidos. Quem vai na direção de Itaquera já encontra dificuldade a partir da saída do viaduto do Glicério e vai assim até Almirante Brasil. Na direção do centro, lentidão a partir da passagem pelo viaduto Guadalajara. Vale a pena utilizar a Rua da Moca como alternativa. 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
1: E tem mais informação do trânsito relacionada àquela ocorrência policial chegando na nossa central. Fala, ouvinte.
3: Alô, bandidos, boa tarde. Aqui quem vos fala é Reginaldo Herculano. Eu acabo de passar, realmente estou escutando aqui vocês, estou sintonizado na Band News FM, essa rádio que leva notícias para o Brasil e para o mundo. Eu acabei de passar aqui no local onde aconteceu realmente esse tiroteio, né, entre policiais e bandidos, e a moto ainda se encontra caída, dois veículos parados que foram atingidos, provavelmente, e os carros de polícia ainda estão no local. O trânsito está muito grande, quem sai do centro bairro da Avenida Francisco Morato, próximo do 4910. Um grande abraço a todos, uma boa tarde, e parabéns pelo trabalho de jornalismo da Band News FM.
1: Valeu, Reginaldo. A gente que agradece a informação completa aqui do nosso ouvinte. Então, quem puder, ainda evite a Avenida Francisco Morato em direção ao bairro. Está parcialmente interditada. Ela chegou a ficar totalmente bloqueada. Houve pouso do helicóptero Águia. Lembrando que esse suspeito que foi atingido pelos policiais foi encaminhado ao hospital em estado grave e outras duas pessoas foram atingidas nesse tiroteio no fim da manhã. Então, provavelmente ainda aguardando chegada de perícia, algo que tem que ser investigado certinho. Houve, acho que, colisão, pelo que a gente consegue observar nas imagens enviadas aqui também na nossa central. E os policiais simplesmente correndo ali no meio da avenida atrás desse suspeito. Imagine o susto danado das pessoas que estavam por lá, sem contar essas que ficaram feridas. A tendência é que demore para melhorar e a gente sabe que daqui a pouco tem todo aquele rush, né, da volta para casa, para quem mora no bairro, Taboão. Procure os caminhos paralelos, Eliseu, outros que possam te tirar desse congestionamento da Francisco Morato.
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1: Oi, gente. Falo agora da 9 de julho, que na direção do centro está bastante tumultuada. Na passagem pela Avenida São Gabriel, você reduz velocidade, depois não aliviada, mas da Avenida Brasil até a Rua José Maria Lisboa, tem trânsito muito complicado. Vale a pena utilizar a Brigadeiro Luiz Antônio ou o corredor da Avenida Europa, Rua Colômbia e Rua Augusta para subir em direção à Paulista. 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
2: Temperatura elevada, hein? Tem alguns lugares aqui de São Paulo que já passou a máxima prevista para hoje de 26 graus. Em algumas regiões, marcando 28 graus, como por exemplo na Moca. Sol brilhando, tempo seco. Não sei se você já está sentindo o seu nariz um pouco mais ardido, mas eu tô, viu? Porque a umidade relativa do ar está entre 30% e 40% aqui em São Paulo. Não tem previsão de chuva para hoje, nem para amanhã. Deve chover no domingo e as madrugadas seguem geladas. Entre 11, 12, no máximo 13 graus as mínimas. Então a gente segue aí com essa temperatura baixa nas madrugadas e elevada durante o dia, principalmente hoje e amanhã, com máximas entre 26 e 27 graus. Aí no domingo baixa e aí tem previsão de chuva, chuvisco, chuvarada.
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5: O nosso ouvinte, Hamilton Cordeiro, escreve fazendo uma pergunta bem curiosa. Adorei, Hamilton. Ele quer saber o seguinte: é verdade que as cobras conseguem prever a chegada de tempestades? Hamilton, nossa, essa tua pergunta me fez pesquisar profundamente. E aí, olha o que eu descobri. Sim, algumas espécies de serpentes, elas começam a mudar o comportamento muitas horas antes de começar a chover. Elas percebem pequenas alterações na pressão atmosférica e reduzem a atividade, ou então elas vão em busca de abrigo antes das primeiras nuvens aparecerem ou das primeiras gotinhas começarem a cair. Eu achei maravilhoso, é um barômetro vivo, extremamente sensível. Você tem dúvidas? Mande um e-mail para elbicho@bandnewsfm.com.br ou então no meu Instagram, Manu Carsten. Participe, eu espero você.
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4: Ó, caçapa!
7: Marcelo Duo! Como vai você? Onde você está nesse belíssimo visual aí, entre arranha-céus? Onde você está?
8: Exato, como diria aquele jornalista Andreasa Michele, aqui em Nova York as pessoas compram. Estamos na Quinta Avenida, a galera andando por aqui, esperando daqui a pouco arrumar um bar, um restaurante para assistir Espanha e Bélgica, poucas horas antes dessa partida tão importante das quartas de final da Copa do Mundo. A gente veio ver o movimento, afinal de contas, uhum. A gente tá aqui. Negócio de Big Apple, não é verdade? Então a gente veio ver de perto, né, Michele?
6: Foi bater perna com a Aline Fanelli, né? Fazer umas comprinchas, estamos sabendo.
8: Não, vou falar, deixa eu falar baixinho pra vocês. Aqui não é bom pra fazer compra.
6: É, não mesmo.
8: Porque é muito caro. É, tem outros lugares pra fazer compra. Aqui, a gente veio andar.
7: Nem no Brasil tá bom pra fazer compra, imagina em Nova York.
8: É. No Brasil, quando eu tinha cabelo na magra, já era ruim de fazer compra, André. Só piorou um pouquinho. Mas vamos lá. É o seguinte, hoje tem uma Espanha e Bélgica importantíssimo e o jogo dos fantasmas. Deixa eu contar um pouquinho de história, trazer uma curiosidade para vocês que vão acompanhar o jogo logo mais. A Espanha não passa por uma semifinal de Copa do Mundo desde que foi campeã. E há 40 anos a Espanha teve um trauma na Copa do Mundo do México contra justamente a seleção da Bélgica, que tinha o Tifo, que era o grande craque daquela época. A Espanha de Zubizarreta acabou perdendo nos pênaltis. E essa revanche vai acontecer logo mais pela semifinal da Copa do Mundo. Tem um outro tabu envolvido aí, porque desde 1980, quando eu era uma pequena criança no Capão Redondo, a Bélgica não vence a Espanha, porque naquela oportunidade bateu nos pênaltis e não empatou o jogo. Hoje vai ser um jogo ainda mais difícil e complicado de uma Espanha que não está jogando seu melhor futebol. Precisa acelerar um pouquinho o ritmo contra uma Bélgica que tem um cara apelão, chamado Romelu Lukaku, que hoje vai ficar no banco de reservas e vai entrar no segundo tempo para tentar detonar a seleção da Espanha, meus senhores. Muitos fantasmas pela frente e talvez uma surpresa para a semifinal contra a França. O que vocês acham do jogo? O que vocês esperam para o jogo?
6: Será? Será? Ô, Duan, antes de a gente dar aqui nosso palpite, os reservas, né, esses que têm entrado depois, sobretudo aí na Espanha, na Bélgica, têm sido bem decisivos, né?
8: Tem, essa Copa tem tido muito gol no final, né? Uhum. É uma Copa de muita intensidade, de muita correria. E tem uma modulação interessante, a gente falava isso no jogo da França, acho que foi até o Leonardo Fontes que falou sobre isso. Tem técnico que espera a pausa para a hidratação do segundo tempo para mudar o time e tentar, de alguma maneira, surpreender o adversário. E os gols da França ontem acabaram saindo antes disso, né? Então pegaram o treinador de surpresa. A Bélgica tem essas armas. O Kevin De Bruyne não tem jogado muito, mas principalmente o Lukaku, que é um centroavante muito forte, muito pesado e fazedor de gols, tem oportunidade de pegar uma defesa espanhola, que ainda não foi tão testada nessa Copa do Mundo. Tem bons jogadores, com o Barça, um jovem muito promissor, mas ainda não foi testada nessa forma, né? Com uma força imponente no ataque. Vamos ver o que vai acontecer. A França tem o Merino, que fez o gol em Portugal. A Espanha, aliás, tem o Merino, que fez o gol em Portugal. Pode ser também um elemento surpresa, já que principalmente o lado esquerdo da Espanha não tem funcionado tão bem, né, amigos?
6: Espanha não tem tomado muito gol, então eu acho que vai dar a Espanha.
8: Não tem feito muito também?
6: Também, é verdade. Acho que vai ser um incrível 0-0 com... Não, 1-0 para a Espanha, só que com gol na prorrogação.
8: Olha, emoção, hein? Gostamos. E você, Andréas?
7: Ela quer prorrogação em todos os jogos. Ela quer prorrogação em todos os jogos.
6: Eu também fazer valer, fazer valer o ingresso, né? Que tá caro, o pessoal que tá lá pagou caro, precisa de mais tempo de futebol.
7: Não sendo meu time envolvido, também sempre quero prorrogação e pênalti, certo? Mas eu acho que não teremos. Acho que a Espanha vai liquidar essa parada com alguma tranquilidade. A ver.
6: E você, Duó?
8: Eu acho que vai para os pênaltis. Acho que a França sai na frente, a Bélgica empata no segundo tempo, prorrogação empatada. E aí nos pênaltis, meu amigo, tem Courtois do outro lado, né? Então acho que a Espanha está correndo risco. Vamos descobrir logo mais com o Anderson Gonçalves contando tudo na Band News FM.
6: Combinado. Valeu, Duó. Boas compras aí, hein? Não gasta muito.
8: Valeu, amigos. Não, eu não vou comprar nada aqui, não. Tá, pelo amor de Deus, não haja. Não, vamos para outro lugar mais barato. Negócio de outlet, é melhor.
6: Isso.
8: Vai por mim, que é melhor.
6: Mas traz lembrancinha pro pessoal. Tchau. Uma lembrancinha com método, tá bom? Um beijo.
8: Não. Pode deixar, com muito método.
7: Gente, beijo. Nunca vi isso. Isso é o famoso quem não chora não mama. Não traz nada pra ninguém. Não traz nada pra ninguém.
6: O Megali fica pedindo aí, imã pro Mauro Bet, então a gente não vai pedir nada pro Marcelo Duó. Tem que explorar, meu. A galera tá lá um tempão, tá? Nem que seja uma mini Apple. Beijo.
8: Cada um pede pra quem pode, né? Se pedir pra mim. É isso aí. Um beijo. Tchau, tchau.
6: Ganha por gol, tem que comprar coisa mesmo. Beijo.
7: Ó, Michele Trombelli.
6: Oi, Andreasa.
7: Fala. Eu vou me despedir, tá? Que o programa hoje é mais curto,
6: uhum,
7: não é isso?
6: É isso.
7: Então, eu tenho umas... Aqui a gente é papo reto com os nossos ouvintes. Eu tenho umas coisas pessoais pra resolver. Nada grave, tá, pessoal? Mas eu vou sair mais cedo. E na segunda-feira a gente tá aqui, ok? Então, okay, um beijo.
6: Sob controle.
7: E cuidem da casinha aí, tá?
6: O Ivan cuida. Ivan, você cuida, né? Da casinha? É.
7: Eu falei que ia sair a francesa, aí o Ivan Brandão falou, não, sai a Marrocos. Então é isso. Um beijo.
9: Sai dando tchau, chorando, mandando beijos pra torcida.
6: Valeu, boa sorte aí.
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6: Agora 3:03, tem mais informação do trânsito chegando aqui. O nosso ouvinte Donato avisando que a Marginal do Pinheiro, sentido Interlagos, está parada desde a ponte Cidade Jardim. Muito ruim mesmo, diz aqui o nosso ouvinte. E teve mais cedo um ouvinte reclamando da Rodovia dos Bandeirantes, chegada a São Paulo terrível. São pelo menos 3 quilômetros de trânsito lento. E de fato, olhando no mapa aqui, a Anhanguera é um pouco melhor, mas só um pouco, viu? Porque também tem lentidão. E sabe qual é o motivo? A Marginal do Tietê está toda travada ali em direção à Rodovia Ayrton Senna, até um pouco depois da Rodovia dos Bandeirantes. Então, quase a chegada ali à ponte do Piqueri, trânsito complicado. Então, isso gera lentidão na chegada a São Paulo pela Castelo, pela Anhanguera e pela Bandeirantes. Mas entre essas três, a Anhanguera é a menos male.
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3: Agora, 3:05, a Polícia Rodoviária já está usando imagens com câmeras de inteligência artificial para multar os motoristas que estão cometendo infrações em trechos do Rodoanel. A Luana Pereira tem mais informação.
4: A concessionária SPMAR já está utilizando câmeras com inteligência

0: 3:08, meus chamores. Segunda hora do Tem Método, comigo, Ivan Brandão e com Michele Trombelli. Andreasa nos deixou, saiu a Marrocos, né, dando beijo pra torcida. Em vez de sair a francesa, Michele, eu fiquei pensando como eu sairia. Eu sairia a egípcio, ou egípcia, mas não fazendo egípcio, mas xingando todo mundo, xingando a FIFA, xingando o juiz, xingando o argentino. Mas vamos que vamos.
1: Será que sair a brasileira agora? Será que sair a brasileira agora é sair meio assim com aquele risinho do Neymar, assim?
0: A saída brasileira é essa. É andando no parque de carrinho, entendeu? Isso, é indo pra Ibiza. Essa saída brasileira é boa.
1: Ai, não, gosto. Não gosto da saída brasileira. Essa música não é uma indireta pro Andreasa. É uma música que foi escolhida pela nossa Gabi Soares antes dela saber que ele não estaria com a gente nessa reta final, porque só temos aí mais 22 minutos de Tem Método. Daqui a pouquinho tem mais uma transmissão, mais uma quartas de final aqui na programação da Band News FM, mais uma transmissão nossa, mas antes... tem inflação também, inflação que veio abaixo do esperado, IPCA subiu 0,16% no mês de junho, segundo dados divulgados hoje pelo IBGE. O resultado mostra uma desaceleração em relação a maio, quando o índice teve uma elevação de 0,58%. Com isso, a inflação acumula alta de 3,36% em 2026. E se a gente olhar no recorte dos últimos 12 meses, o aumento dos preços foi de 4,64%. Então, desacelerou, porque até maio o acumulado era de 4,72%.
0: Aí você quer aquela história do desacelera, mas não baixa o preço, né? Você tem notado alguma coisa que baixou de preço, Michele? Não vou me estender muito, não, mas...
1: Não, na verdade, só percebe aumentando, né? Assim,
0: o aumento, né? Não, recentemente eu fui no mercado e aí eu paguei 500 gramas do café que eu sempre compro. Quiserem me patrocinar onde eu falo a marca. E tá R$5 mais barato do que eu pagava. Mas era só naquele mercado ali. E ele falou que não é promoção, não. E aí eu fiquei pensando nisso. Mas não baixa, né? Nada baixa de preço. É impressionante. Enfim, que a gente fala que desacelerou, não é uma coisa muito boa, né? A Juliana Rosa tá aí sempre pra...
1: Não, desacelerar é melhor do que acelerar, né? Quando a gente fala de inflação, é um fato. Mas não quer dizer que, nossa, tá baixando. Não, aumentou 0,16% os preços em junho. Não é que a gente teve uma deflação, mas num ritmo menor do que em maio e menor, inclusive, do que vinha sendo esperado. Porque essa baliza também das expectativas, ela é importante, né? Ela ajuda a nortear um pouco as políticas em relação aos preços e aos juros. Então, é isso. Mas não tá fácil ainda, não. Os ouvintes, inclusive, o canal tá aberto aqui. Os ouvintes que perceberam isso em relação a alguns alimentos, alguns produtos, podem participar, mandar mensagem.
0: É que eu tô de dieta, né? O queijo branco tá pela hora da morte.
1: Mas sempre foi, né?
0: Sempre foi. Tem que comer ricota. A ricota tá mais baratinha, mas é sem gosto.
1: Sem gosto, dá uma temperadinha, um temperinho, um azeitinho.
0: Eu faço, eu faço.
1: Mas ó, o azeite tá caro, não pode pôr azeite.
0: O azeite tá caro. Vambora aqui, seguir com a nossa reportagem. A gente vai agora pra Curitiba, né? Esse caso que tem ganhado tanta repercussão, falamos aqui em outros horários também. A Polícia Civil do Paraná acredita que aquele homem preso por chutar o rosto da filha dele de apenas 3 anos de idade tenha cometido outras agressões em casa. Quem está conosco e vai trazer as informações é a Bárbara Rames.
2: Uma boa tarde para você, todos do Tem Método, todos que nos acompanham. Informação de agora, o pai já passou por audiência de custódia e teve a prisão mantida. Como você disse, existe a suspeita por parte da Polícia Civil de que não se tratou de uma agressão isolada. Segundo o delegado à frente desse caso, existem indícios de que a outra criança que aparece na imagem, ela também já sofreu agressões desse homem dentro de casa. O caso começou a ser investigado pela Polícia Civil na terça-feira. Ele foi registrado no último domingo na cidade de Francisco Beltrão, sudoeste aqui do Paraná. As imagens mostram esse homem caminhando na calçada com duas crianças que estão atrás dele. Em determinado momento, ele que segura as sacolas, ele para, vira e chuta.

0: o rosto dessa menina de apenas 3 anos, a filha dele, que imediatamente cai no chão. Um homem que está do outro lado da rua se manifesta, questiona a atitude e o pai repreende essa testemunha. As imagens ganharam grande repercussão, inclusive a informação é que a mãe tomou conhecimento do caso pelas redes sociais e procurou a Polícia Civil para registrar um boletim de ocorrência. Na quarta-feira, o homem havia prestado depoimento de forma espontânea na delegacia e ele foi liberado. Segundo o delegado, naquela ocasião, ele afirmou que chutou a menina por causa do choro dela. O caso agora segue em investigação, o homem segue preso. Segundo a polícia, ele deve responder por lesão corporal em duas situações, pelo menos, que são as agressões à investigada do vídeo contra a menina de 3 anos e a outra suspeita contra o enteado dele de 5 anos no âmbito de violência doméstica no âmbito familiar. Eu volto com vocês.
1: Obrigada, Bárbara. Esse é mais um daqueles casos, né, Ivan, que se não houvesse imagens, certamente não teria ganhado essa proporção. Certa, são imagens revoltantes. E aí você vê, imagina ele fazer isso com a própria filha de 3 anos. Imagina o que esse enteado deve sofrer nas mãos desse homem e, sobretudo, em lugares sem visibilidade, em lugares que não são públicos. Porque isso só veio à tona porque as pessoas viram, foram atrás das imagens. E aí a gente viu essa situação revoltante, absolutamente revoltante.
2: Revoltante.
1: Quem tem acompanhado aí nos últimos dias também certamente já viu nas redes.
2: Aí,
1: Bom.
2: vamos seguir em cima porque outras coisas devem surgir. Você ia pro local?
1: Vamos para as notícias da cidade, porque a gente está conectando aqui com a nossa Flávia Guerra. Todo mundo saudades com a Flávia Guerra e ela vai participar. Mas você quer falar alguma coisa? Pode falar.
2: Não, eu vou voltar rapidinho, mas assim, coisa rápida. Sobre a inflação, né? Aí eu estava vendo aqui os recortes, o Distrito Federal teve a maior do país. A inflação aqui, segundo o dado que foi divulgado pelo IBGE, e aí a gente falou aqui de preço de coisas, né? E na alimentação, olha que doideira. Tomate despencou, carne caiu, isso aqui em Brasília, tá? Arroz também caiu, mas o feijão, o Michele, alta de 13% no mês, o melão, aí eu tenho que cortar o melão da minha dieta, 11,8%. Mas teve umas coisinhas. Lembra que o preço do tomate já foi até case, né? O pessoal
1: Opa!
2: botava tomate dentro do cadeado, dentro do supermercado, uma época aí.
1: Sim,
2: Agora
1: com
2: tá
1: aquelas
2: aqui,
1: tags
2: pelo menos.
1: Capitão, né?
2: Aqui caiu 7,4% no mês o tomate e a carne 4%.
1: Ó,
2: Esse é o
1: e
2: recorte
1: o
2: aqui do
1: Gilson,
2: DF.
1: nosso ouvinte, falou: além do café, o arroz também caiu o preço. Outros ouvintes também falaram do arroz. E de fato, ó. Bem alinhado aí com o que você trouxe, o feijão tá, ó, muito caro, R$ 11, disse aqui o nosso ouvinte Danilo também, que sempre participa com a
2: Comprem
1: gente.
2: lentilha. Eu tô na dieta agora, eu tô coaching.
1: Tá maravilhoso.
2: Lentilha, é mais fácil de cozinhar, é gostoso também. Tem que substituir
1: E
2: o
1: é bem
2: feijão pela lentilha.
1: proteico, né? Bem bom. Vamos nessa que a Flávia tá na linha
2: Vambora.
1: já.
2: Ó.
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1: Ei, saudades, Flávia Guerra, sexta-feira, mês de férias escolares. É claro que a gente tem que falar sobre cinema. Tudo bem com você?
4: Tudo bom, gente? Se preparando aqui para essa reta final de Copa, né? E para as férias aí também.
1: É isso, daqui a pouquinho a gente tem a nossa transmissão aqui na Band News FM também de Espanha e Bélgica. Mas bora falar de estreias. Você vai falar do O Convite. É um convite indecente, ô Flávia?
4: É um convite de, olha, indecente em vários sentidos, viu, gente? É uma delícia esse filme. Eu adoro porque é o tipo de filme que eu chamo de dramédia. Ele tem drama, ele tem comédia, você ri, mas aí tem uma hora que você não sabe se chora, se fica com vergonha de si mesmo, mas vou explicar por quê. Esse filme é dirigido pela Olivia Wilde, que é uma atriz que está na sua terceira direção já. E eu adoro isso porque a Olivia é uma mulher de meia idade. E eu acho muito bacana que as mulheres estão cada vez mais dirigindo filmes de tudo quanto é tema, porque a gente pode brincar e fazer piada com a gente mesmo, como menopausa, por exemplo, né? Como crises de relacionamento, com a visão, né, de uma diretora. Mas aqui não é um filme sobre mulher, é sobre dois casais um casal muito neurótico que está numa crise imensa, né? Que o que une esses dois são mais as discussões do que os entendimentos, formado pela própria Olivia Wilde, que é a Angela, e pelo Seth Rogen, que é esse ator maravilhoso de The Studio, que é muito famoso por papéis cômicos. Só que ele, aquele, ele tem a comicidade, mas ele é um rabugento, um cara muito infeliz com o que ele virou na vida, porque ele tinha uma banda que fez um certo sucesso, a banda não deu certo e nessa atualidade deles ali, ele dá aula de música numa escola para adolescentes, ele tá muito infeliz. Ela também tá infeliz, mas ela fica tentando achar motivos, assim, ela redecora a casa, eles reformaram o apartamento, né, ela fica se ligando em cada objeto. E aí, depois da reforma, que foi barulhenta, ela quer chamar os vizinhos de cima para agradecer pela compreensão, pela reforma. Quem que são esses vizinhos, gente? Apenas o Edward Norton e a Penélope Cruz, um casal improvável, né? A Penélope é a Pina, é uma terapeuta, e ela é interessante porque ela é muito observadora, obviamente, linda, gata, está no auge, muito segura de si, e esse casal, né, os convidados, também são barulhentos, mas num outro sentido. Quando essa interação entre um casal que está super bem no começo de relacionamento, né, dá um choque ali com um outro casal que está em crise, é onde as situações cômicas acontecem. Então, assim, tem muita mágoa que vem, o ressentimento, o olhar um do outro, né? Como que esse marido que não queria receber os vizinhos vai fazendo piada passivo-agressiva, e aí você vai vendo os olhares da mulher, até que esse convite, que não é só para jantar, é um outro convite que os visitantes fazem, surge aí as situações mais hilárias do filme vem. O que eu acho interessante a gente observar aqui é que é um filme que te joga aquela questão, assim, quem nunca, né, gente? Quando que é a hora de terminar uma relação? Ou de terminar para recomeçar tudo de um outro jeito, numa outra energia? O filme traz essa questão, mas, gente, sério, assistam, porque é delicioso. Os roteiros, o roteiro é muito bem escrito, a direção é muito bem resolvida. Não é um teatro filmado, apesar dele nunca sair desse apartamento. Tem que assistir, assim.
1: E rapidinho.
4: Do público adulto da bizarra.
1: O Frank de Jacareí, nosso ouvinte, falou que acabou de sair do cinema assistindo. Adorou, muito legal, disse aqui o nosso ouvinte.
4: É isso aí, o público tem toda a razão. Vamos ouvir, eu acho que esse filme vai ser um sucesso de público e acho que ele tem tudo para estar na temporada de prêmios aí. Pelo menos Penélope indicada a melhor atriz coadjuvante, o roteiro, quem sabe até a Olivia. Uhum. Se não melhor atriz, quem sabe aí na direção.
1: Boa.
2: Foi rapidinho aqui, vamos falar de Moana, que já está morando no meu coração simplesmente pelo fato de que The Rock, que no filme tem cabelo, se encontrou com o Pericles. Você viu essa, o Michele Trombelli? Que dobradinha maravilhosa. Pericão e The Rock pro lançamento do live action de Moana.
1: Que legal,
2: muito
1: não
2: bom.
1: Tinha visto, não. Muito bom.
4: Muito bom. Eu sou suspeita para falar de qualquer coisa que o Dwayne Johnson faça, porque eu adoro. Ele é puro carisma, né, gente? Até com essa perucona aí que ele usa, porque aqui ele é o grande deus, né, de Moana. Quem assistiu Moana sabe, semideus, na verdade, semideus. Quem viu Moana animação, gente, vai ver exatamente a mesma história. Essa é, aliás, a crítica que o filme está sofrendo. Mas vai ver, pelo menos, o Dwayne fazendo par com a Moana, né, que é aqui a Catherine Lagaia, que é uma jovem atriz que não fez nada de grande projeção até hoje, mas agora, né, com Moana, ela tá aí na boca de todo mundo. Eu amo isso que eu falei. Tudo que o Dwayne Johnson faz, eu acho divertido. Eu adoro a história da Moana, adoro as canções, né? O Lin-Manuel Miranda faz um trabalho maravilhoso. Todas as músicas, né? De Nada e Welcome, que é o tema, né, do Dwayne Johnson aí, é maravilhoso. A única coisa que a gente tem visto ressalvas é que é exatamente igual à animação. Exatamente igual, só que em live action. Eu tendo a preferir as animações, e não é por causa de Moana, eu prefiro, né, a animação de Mowgli, por exemplo, eu prefiro a animação do Como Treinar Seu Dragão, mas eu acho que é um filme para o público, né, que já é fã de Moana e quer rever de um outro jeito. Como é que ficou no live action? Todo mundo está criticando, né, a peruca do Dwayne Johnson. Eu acho divertido, acho que tem humor, mas é isso. Vá para o cinema sabendo que você vai ver exatamente. Como a gente diz decupagem, é tudo muito igual. Mas aí, qual que é a medida? Eu deixo aqui para vocês. Entre mudar demais, como Branca de Neve recente mudou e foi um fracasso de bilheteria, ou manter demais e aí você falar, então, será que devia manter tanto? Não dava para dar uma inovadinha? Mas tem muita animação, porque tem os bichinhos, os animais, o galinho que é o rei-rei. Uhum. Tem, né, obviamente, a água ali. Enfim, eu quero que vocês me digam depois.
1: Diremos, diremos. Muito bom. Flávia Guerra com a gente hoje numa versão um pouco mais rapidinho, mas ainda bem que deu tempo de tê-la com a gente aqui, como toda sexta-feira. E a partir de agora, novamente, cada vez mais, né? Porque a Copa está chegando na reta final. Valeu, Flá.
4: Bom dia, gente. Bom jogo.
1: Bom fim de semana. Valeu.

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2: No Santos, o futuro de Neymar será definido depois de um período de férias. Neymar segue nos Estados Unidos para dias de descanso com a família. A diretoria do Peixe aguarda uma sinalização para conversar com Neymar e seu staff. Não há uma data certa para a reunião e nem para a representação do jogador do CT Rei Pelé. Mas o Santos pensa em ter a situação sobre Neymar mais definida após as férias do jogador. O técnico Cuca tem trabalhado o time sem contar com o atacante para o retorno da temporada. Para Neymar, há três cenários possíveis. O retorno ao Santos para cumprimento do restante do seu contrato, que vai até o final deste ano. Uma transferência a um clube em um centro de menor pressão no futebol ou a sua aposentadoria do futebol. Santos volta a jogar 16 contra o Botafogo pelo Brasileirão, no Engenhão, às 7:30 da noite, pela 19ª rodada da competição. O Santos é o 15º colocado no Brasileirão, com 21 pontos, e está a um ponto da zona da degola. Dito tudo isso, eu diria: eu quero é mais.
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7: Marginaldo Tietê em direção a Ayrton Senna, ficando cada vez mais complicada. Quem segue por ali já reduz velocidade a partir do Cebolão até a Ponte Comunidade Húngara, onde tem obra na pista local, que está atrapalhando bastante o trânsito. Depois volta a dar uma dificultada a partir da Ponte da Casa Verde até o acesso à Dutra. Vale a pena escapar pela Avenida Ordem em Progresso, depois Marquês de São Vicente e Norma Pierottini Gianotti para ganhar tempo. 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
8: E tem mais do trânsito. Fala, ouvinte.
9: Denise, São Paulo. O problema do trânsito na Marginal Pinheiro, sentido Interlagos, é devido a um acidente aí próximo à Ponte Laguna. Tem atendimento no local nesse momento. Um abraço.
8: Valeu, Denis. E para fechar aqui, como é que está o Corredor Norte-Sul, Jaime Sampaio?
7: Pessoal, quem segue pelo Corredor Norte-Sul encontra agora dificuldades na direção de Interlagos a partir da passagem da Praça da Bandeira e vai assim até o Viaduto Santa Generosa, com condição de trânsito muito intenso e vários pontos de parada. Na direção de Santana, tem lentidão na passagem pelo Parque Ibirapuera e também mais adiante da Praça da Bandeira até o acesso à Praça Armênia. 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
8: Agora 3 horas 27 minutos.
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12: Tem um
10: termo que se fala muito, a gente vê, lê por aí, que é moca. Vocês já viram? M-O-C-H-A. Que nada mais é do que uma mistura de café com chocolate. Então é muito legal porque a gente consegue fazer em casa e é uma bebida gostosa pra ficar bebericando, sabe, a manhã inteira num brunch, por exemplo. Você vai fazer uma misturinha de 3 colheres de sopa de chocolate em pó com 1/2 colher de chá de canela. Aí vai levar pra ferver 2,5 xícaras de leite. Se você quiser, pode adoçar. Se for adoçar, no máximo 2-3 colheres de açúcar, tá? E aí vai fazer, né, ou separar 4 xícaras de café quente forte. Aqui eu faço o expresso, faço 4 cápsulazinhas de expresso e deixo ali. E aí o que, que você vai fazer? Vai levar então esse leite pra quase ferver. Se você estiver fazendo doce, pode pôr o açúcar ali. E aí, quando ele tiver quase fervendo, você mistura o chocolate, a canela, vai levar pro liquidificador e vai bater então esse leite com o chocolate, a canela bastante. Coloca então os cafés, os 4 cafés, e bate bem no liquidificador. A ideia é fazer uma espuma, que nem das cafeterias. E aí, quando acabou de bater, ainda quente, você coloca ali na xícara, vai ter aquela espuminha gostosa que a gente adora, e toma quente e gostoso. Se você quiser, você pode falar comigo pelo e-mail hojepode@bandnewsfm.com.br ou pelas redes sociais no @carolecrema. Pode pedir receita, dica, fala comigo, eu vou adorar.
8: Jura! Esse encontro, então, citado por Ivan Brandão, The Rock e Pericão, hein? É isso, né, Ivan?
12: Terminamos e ele assim. Vai, e ele vai fazendo igual aquelas rádios antigas, e fala, jura, aí ele vai traduzindo pro The Rock, ó, significa isso, pela imagem. Aí ele vai traduzindo e o The Rock batendo aquela palminha horrível, mas foi legal pra caramba.
8: Tá. Vamos lá embora. No nosso YouTube, inclusive, né? Quem tá. Se interessar vai lá no Rádio Band News FM. Valeu, Ivan. Bom fim de semana. Vai Espanha, vai Bélgica e segunda-feira é nóis. Beijo.
12: Segunda-feira é nóis. Vai Bélgica. Vamos Bélgicos.
8: Ah, eu nem sei pra onde eu vou. Beijo. Agora 3:30.
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minutos é o que marca agora o horário de Brasília. Seja muito bem-vindo, muito bem-vindo à programação Band News FM. É hora de quartas de final da Copa do Mundo. Espanha e Bélgica entram em campo nos Estados Unidos para definir quem avança à semifinal e enfrenta a França, que ontem despachou a seleção de Marrocos em vitória por 2-0. Vamos juntos na programação Band News FM. A bola rola daqui a pouquinho, às 4 horas da tarde. Eu, Lucas Belotti, te faço companhia junto da equipe de esportes da rádio até às 6h20. Antes da bola rolar, durante o jogo e também no pós-jogo, Band News FM. A narração será de Anderson Gonçalves, com os comentários de Bruno Camarão e Caio Costa. Maurício Ferreira, direto de Dallas, nos Estados Unidos. Nas reportagens, a gente vai te contar quem será o segundo semifinalista classificado nessa Copa do Mundo de 2026. E sem perder mais tempo, vamos saber das primeiras informações das duas equipes.

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1: Começando com uma das favoritas a conquistar a Copa do Mundo antes mesmo do início da competição, a seleção da Espanha, que entra em campo tentando voltar a uma semifinal depois de muito tempo, a última vez lá em 2010, no ano do título inédito para o país da Península Ibérica. E o Maurício Herrera tem mais informações, porque tem mudança importante nesse time do Luiz de la Fuente, não é isso, Mal? Boa tarde para você, seja bem-vindo.
2: É isso, Lucas Belotti, tudo bem? Abraço a você, a todo mundo ligado e sintonizado por aqui no futebol da Band News FM. A seleção da Espanha voltando às quartas de final de uma Copa do Mundo, algo que não aconteceu nas últimas 13 edições e ainda em busca do segundo título na história do torneio. Com mudança importante hoje na equipe do técnico Luiz de la Fuente, havia expectativa de uma repetição do time que bateu Portugal na última segunda-feira aqui em Dallas pelas oitavas de final, mas não, hoje ele coloca o Pedri no banco de reservas e Fabián Ruiz do Paris Saint-Germain entre os titulares. Então a única mudança na Fúria, com o Pedri no banco de reservas, muitas críticas ao que o jogador do Barcelona vinha apresentando até o momento aqui nessa Copa do Mundo de 2026, então hoje vai para o banco Fabián Ruiz entre os titulares, a única mudança, a seleção da Espanha que vem numa boa sequência, 35 jogos de invencibilidade, viu, Lucas Belotti?
1: E do outro lado dessa disputa está a seleção da Bélgica, hein? A grande geração, agora já em fase derradeira da carreira, mas que volta a disputar uma fase de quartas de final da Copa do Mundo. E pelo lado do técnico Rudi Garcia, Mal, também mudanças, como é que chega essa Bélgica?
2: Volta às quartas de final, depois de ter aprontado para cima do Brasil naquela Copa do Mundo de 2018 na Rússia, né, Lucas Belotti? Inclusive, pro Courtois, goleirão experiente belga, o cenário é o mesmo, com o adversário com amplo favoritismo. Foi assim em 2018 contra o Brasil e será hoje também contra a seleção da Espanha. E optando pela experiência, o Rudi Garcia volta com Kevin De Bruyne entre os titulares. Já confirmado e escalado, camisa número 7, hoje não conta com o Amadou Onaná, que sofreu uma lesão, tá fora da Copa do Mundo, então o Doku, jogador do Manchester City, também nessa formação inicial e à disposição para o segundo tempo, Lukaku, com 3 bolas na rede já nessa Copa do Mundo, as 3 foram marcadas quando ele saiu do banco de reservas, acionado pelo comandante francês.
1: 3 horas e 37 minutos, já eu quero a tabelinha dos meus comentaristas, hein? Bruno Camarão e Caio Costa vão analisar essa partida. Em instantes também vamos girar a reportagem Band News FM espalhada pelo Brasil, acompanhando o povo espanhol que mora aqui no país e tá torcendo pra Fúria voltar uma semifinal 16 anos depois. Tudo isso já no pré-jogo Band News FM, a voz oficial da Copa do Mundo. Em 3 minutos e meio a gente tá de volta.
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7: Ao som de Gols, uma das músicas que tem a Anitta como voz principal e é oficial da Copa do Mundo, eu vou acionar minha dupla de comentaristas, Bruno Camarão e Caio Costa, vão analisar essa partida de logo mais entre Espanha e Bélgica, começando com o grande Bruno Camarão. Diz aí, Camarão, o que esperar dessa partida? Acho que antes da Copa, se a gente fizesse um prognóstico, a Espanha seria amplamente favorita. Isso se mantém para o jogo de logo mais diante do contexto do Mundial? Boa tarde, Camarão.
8: Tudo bem, Belotti? Ótima tarde a você, a todos que nos acompanham na Band News FM. Acho que sim, amplamente talvez seja muito, muito forte, até pelo retrospecto da Bélgica nas últimas partidas oficiais. É uma equipe que também mantém uma ótima invencibilidade, a despeito de serem trajetórias um pouquinho distintas, né? A Espanha, para mim, é mais equipe, por isso que é favorita. Agora, claro que a equipe do Rudi Garcia pode surpreender. A gente já ouviu as mudanças apontadas pelo Maurício, né? Com o Fabian Ruiz aparecendo na vaga do Pedri. Acho que é uma escolha do De La Fuente, talvez para dar um pouco mais de força física no meio, nessa disputa por confronto. Claro que é um jogador que também tem qualidade de passe para trabalhar na construção junto com o Rodri, mas é uma Espanha mantendo aquela estrutura habitual, priorizando posse, circulação, quando perde a posse de bola, tentar fazer uma pressão rápida, o mais rápido possível. E uma Bélgica que a gente vê esse 11 inicial, no desenho tático, muito parecido com a Espanha, mas também sem um centroavante de referência. Lukaku, obviamente, vai ser utilizado, acredito, em algum momento, mas começa como opção. O De Ketelaer traz mais movimento, um jogador de boa dinâmica. E o De Bruyne, não deixa de ser uma surpresa entre os titulares, não imaginava, talvez, entrando com o passar do tempo, mas vai ser o organizador por dentro, com o Doku e Trossard pelos lados. Um jogo bastante interessante entre uma seleção europeia ascendente, como é a Bélgica, a despeito de ter elementos de uma geração que já estão talvez no Last Dance, como o De Bruyne e o Lukaku, contra uma Espanha que foi se engrandecendo com o passar do torneio. Tem uma expectativa muito clara de ter um combate entre França e Espanha, um negócio que para muita gente é iminente, mas para isso vai ter que superar a Bélgica, que conseguiu uma vitória gigante contra os Estados Unidos na última rodada. Vai ser legal demais esse jogo por aqui.
7: Bom, quero ouvir também o Caio Costa, outro comentarista da Band News FM, direto da nossa brilhante equipe em Fortaleza. Caio, você também enxerga esse leve favoritismo da Espanha? Fica com uma igualdade ou até acredita que os belgas, diante do que fizeram contra os Estados Unidos, podem surpreender a fúria espanhola? Boa tarde, Caio. Sempre um prazer dividir a transmissão com você.
9: Boa tarde, Belotti. Boa tarde, Camarão. Boa tarde, Maurício Ferreira e principalmente todo mundo que está ligado na Band News FM. Eu acompanho o relator e ainda digo mais. Acho que é um favoritismo até grande da Espanha no jogo de hoje contra a Bélgica. A troca do Fabian Ruiz, a entrada do Fabian Ruiz dá uma força defensiva ainda maior para um time que não é vazado há tanto tempo, mas tem controle de posse de bola, mantém a intensidade da equipe. A questão da Espanha muitas vezes é incomodar um pouco mais, ser um pouco mais aguda, ainda se ressente principalmente de um Yamal abaixo do que pode render e também da ausência do Nico Williams, que pelo jeito vai acompanhar todo o Mundial do banco de reservas. Agora, a Bélgica está naquela do caramba, estamos aqui e crescemos de produção. O fator anímico, emocional, deve estar lá em cima. Depois de dois primeiros jogos bem ruins na primeira fase, goleou a Nova Zelândia, depois teve aquela virada maluca diante de Senegal, que mexe com os brilhos de qualquer equipe. E depois de tudo que aconteceu no caso Balogun, parece que os caras deram uma injeção de ânimo ainda maior ao ponto de golear numa exibição fantástica diante da equipe dos Estados Unidos. Chama atenção, de fato, a volta do De Bruyne como titular. O Rascan deve ficar ali dividindo o miolo de construção na linha de volantes junto com o Tielemans, que é um jogador talentosíssimo, que chega mais à frente. Tem talento, tem um Lukaku como um trunfo, o homem está entrando como um verdadeiro tanque de guerra ao longo das partidas, marcando gols, fazendo inclusive um Mundial muito melhor do que o de 22, mas creio que a Espanha é sim grande favorita e dentro de uma normalidade que, graças a Deus, nem sempre aparece no futebol, deve confirmar esse favoritismo e enfrentar a França na próxima terça-feira.
7: E quem vai contar essa história é o Anderson Gonçalves, que daqui a pouquinho assume a nossa transmissão por aqui, e vamos acionar ainda a nossa equipe sabendo do povo espanhol, da torcida espanhola, se esse favoritismo também se transmite, também se observa em confiança para uma classificação à semifinal. Pausa rápida no pré-jogo Band News FM, a gente volta já aqui na voz oficial da Copa do Mundo.
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7: E vamos saber da confiança do povo espanhol e acionar nossa reportagem. O Luiz Eduardo está nas ruas do Rio de Janeiro com essa torcida espanhola para acompanhar se há confiança por parte dos torcedores da Fúria em voltar à semifinal nesse clássico europeu. Fala, Luiz Eduardo!
15: Muito boa tarde, amigos. Boa tarde aos nossos ouvintes. Clima ainda de esquenta aqui na zona sul do Rio de Janeiro. Bares em Botafogo com mesas vazias, mas com muita expectativa de clientes, tanto espanhóis quanto belgas, para acompanhar esse partidaço de quartas de final de Copa do Mundo. Mas, por enquanto, estou aqui com o Pablo, um dos primeiros a chegar. Pablo, vou te perguntar, confiante para o jogo de hoje? Confiante que hoje pode ser uma tarde decidida por Lamine Yamal?
16: Sim, por supuesto. Eu creo que Lamine Yamal pode decidir o partido, como em qualquer partido. Y sorprendido también con la falta de Pedri en el once inicial. Pero yo creo que vamos a ganar igualmente.
15: Bom, o Pablo aqui está confiante, disse que está certo da vitória da Espanha e que está certo que o Lamine Yamal pode contribuir para a vitória não só nesse jogo, mas como em qualquer outro. É esse o nível de confiança dos torcedores da Fúria Roja no craque do Futebol Clube Barcelona por aqui no Rio de Janeiro.
7: É quem vai narrar os fatais de Lamine Yamal e o Anderson Gonçalves, que está chegando para comandar por transmissão Band News FM antes. Fala aí, Mal.
17: Informação importante, tá? Rapidinho, no aquecimento, Tielemans, que é o capitão da seleção belga, sentiu uma lesão e tá fora do jogo, tá? Foi trocado, então, pelo técnico Rudi Garcia. Então, o Tielemans não está à disposição. Deixa eu só pegar por aqui, deixa eu confirmar quem entra, porque a FIFA ainda não confirmou pra gente. Mas quem vai entre os titulares, então, é o Van Aken vai pro jogo, então, na vaga... do Tielemans, que sofreu uma lesão, então tá fora do jogo de hoje. Van Aken, jogador do Bruges, entre os titulares então da seleção belga.
7: Boa, e quem vai contar essa história também já um pouco cheia de intercorrências para a seleção da Bélgica é ele. Tá chegando por aí Anderson Gonçalves para comandar Espanha e Bélgica na Band News FM.
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19: Opa, e aí, tá legal? São 15 horas mais 51 minutos, horário de Brasília, feriadão prolongado em todo o estado de São Paulo e nós vamos juntos para as quartas de final da Copa do Mundo, estádio de Los Angeles, o estádio mais caro do mundo, que hoje recebe duelo europeu entre Espanha e Bélgica. Vale vaga na semifinal para enfrentar a França. Sete ainda restam. A partir de hoje, outro volta para casa. O Marrocos foi o último eliminado. Hoje, Espanha ou Bélgica vai deixar pelo caminho o sonho de conquistar a Copa do Mundo em 2026. Seleções que já vão subindo para o gramado no estádio de Los Angeles para este grande jogo, este grande duelo que você acompanha junto com a gente aqui na Band News FM, neste jogo isolado, válido pelas quartas de final. Mais uma vez eu repito, o vencedor daqui enfrenta a França. Por enquanto restam 7 sobreviventes e depois de hoje serão 6, até restarem 4 nas semifinais. E aí os dois finalistas para no dia 19 de julho decidirem o maior título da história do esporte, a maior Copa do Mundo de todos os tempos, que infelizmente não conta mais com o Brasil, mas que ainda tem grandes seleções em disputa. Espanha e Bélgica entrando no gramado nesse momento no estádio de Los Angeles, cercado de expectativa, cercado de olhares e, claro, todo mundo esperando um grande jogo neste duelo entre europeus. A Espanha, que ainda não sofreu gols nessa Copa do Mundo, um recorde absoluto, são 6 jogos sem sofrer gols em uma Copa do Mundo, sem dúvida nenhum dos grandes feitos do técnico Luis de la Fuente, que vai tentar levar a Fúria mais uma vez à semifinal, algo que não acontece desde 2010, o ano do título da Fúria Espanhola. Do outro lado, a Bélgica. A Bélgica que teve a sua melhor participação em 2018, quando eliminou o Brasil e foi a terceira colocada daquela Copa do Mundo. Hoje, mais uma vez, tentando chegar aí na semifinal. Algo que não acontece desde 2018, como eu falei, algo mais recente. Mas a tal da geração belga está passando, o tempo está passando. Pode ser uma das últimas oportunidades dessa geração belga, a famosa geração belga. Vamos à execução dos hinos, hino nacional espanhol.

Nacional Espanhol, que curiosamente não tem uma letra. É só instrumental na sua 17ª participação em Copas, a Espanha tentando o bicampeonato. Mas hoje vai ter que despachar a Bélgica. Hino Nacional Belga!

0: em sua 15ª participação em Copas, o hino nacional belga, que possui versões oficiais nos 3 idiomas oficiais da Bélgica, e também cantado pelo técnico Rudi Garcia. Equipe se cumprimentando no centro de campo. Vamos às escalações de Espanha, de Bélgica. Hoje só um sobrevive, só um chega à semifinal para enfrentar a França. Vamos primeiro com a escalação da Fúria, de La Roja, e a escalação da Espanha, Maurício Ferreira. Boa tarde, seja bem-vindo.
1: Viva Espanha!
2: Tudo bem, Anderson? Salve, salve! Abraço a você, aos ouvintes da Band News FM. A seleção da Espanha definida e escalada, com 23, Unai Simón no gol, 12 para Pedro Porro, 22, Cubarsí, 14, Laporte, 24, Cucurella, 16, Rodri tem a braçadeira de capitão, 8, Fabián Ruiz a novidade, 19, Lamine Yamal, 10 para Dani Olmo, 15, Baena, 21, Oyarzabal. Esse é o time do técnico Luis de la Fuente.
0: Escalada a seleção espanhola do outro lado, tentando mais uma vez avançar a semifinal como em 2018, a seleção da Bélgica, os Diabos Vermelhos, Maurício.
3: Noble Belgique, o mère chérie.
2: Com a experiência de Courtois, camisa número 1 no gol, 21 Castanhe, 25 Ongoy, 4 Merli, 5 De Kuyper, 23 para Raskin, 20, Vanaken, a novidade no lugar do Tielemans, que saiu machucado no aquecimento. 11, Doku, 7, De Bruyne, que agora tem a braçadeira de capitão, 10 para Trossard, 17, De Ketelaar. Essa equipe definida e escalada pelo Rudi Garcia.
0: Escalada também a seleção belga. Vamos ficar de olho também na arbitragem. Quem é que apita o jogo, Maurício Ferreira?
2: Trio inglês, o árbitro do jogo Michael Oliver, tem como assistentes o Stuart Burt e o James Mannering, árbitro de vídeo o Jared Gillett, também da Inglaterra. Hoje o quarto árbitro ali à beira do gramado é o brasileiro Ramon Abateabel.
0: Escaladas as duas seleções, escalada também a arbitragem, a opinião no microfone Band News FM de Caio Costa, direto de Fortaleza, de Bruno Camarão. Vou começar trazendo primeiro o nosso grande amigo Caio Costa, direto de Fortaleza. Vai pegar fogo esse duelo, vale vaga na semifinal, Caio Costa para enfrentar a França. Boa tarde, seja bem-vindo.
4: Boa tarde, Antônio Gonçalves, muito obrigado, e vai ser um baita jogo. Pena que já começa um grande baque para a equipe da Bélgica, que a meu ver já era mais francotiradora, já vinha ali naquela posição de quem tem um favoritismo todo do lado espanhol. Tielemans faz muita falta na construção, jogador talentosíssimo, aliás, junto com o Trossard, talvez sejam as duas grandes reservas de talento, a parte o De Bruyne, que é um jogador aí em final de carreira, que ainda tem lampejos da genialidade dele, mas não tem a mesma constância, vai sofrer um pouquinho na construção a equipe belga, sem o seu jogador, seu bom jogador, o Tielemans, que é um dos remanescentes daquela equipe de 2018 que eliminou o Brasil.
0: Bruno Camarão, do outro lado a Espanha intransponível até aqui. A Bélgica vai ter um baita desafio. Boa tarde, seja bem-vindo, Camarão.
5: Tudo bem, Anderson, ótima tarde a você, o ouvinte da Band News FM mais uma vez. Unai Simón, né? Essa barreira intransponível é mais fruto também de um sistema defensivo muito sólido, uma equipe que se solidifica mantendo posse de bola e paciência, e acho que o jogo vai passar por isso. Posse de bola, paciência contra velocidade e transição é a característica da Bélgica, deteriorada por essa baixa gigante. É o capitão do time, o Tielemans, além de toda a qualidade já ressaltada pelo Caio Costa, entra o Vanaken, um cara de quase 2 metros de altura, meio atacante, um jogador também com projeção. Enfim, sem Onana, sem Tielemans, vai ficar ainda mais difícil para os Diabos Vermelhos.
0: Vai se somando cada vez mais, né, os desfalques para a seleção belga. Bom, estamos tendo um minuto de silêncio antes da bola rolar, agora sim. Jogadores vão se espalhando ali taticamente no gramado, estádio de Los Angeles, no 29º dia de Copa do Mundo. Hoje conheceremos mais um semifinalista. A França já está lá, aguardando, e despachou Marrocos. E agora aguarda o vencedor desse confronto entre Espanha e Bélgica. Direto de Los Angeles, a bola vai rolar. La Roja, a Fúria espanhola, enfrentando os Diabos Vermelhos. A seleção da Bélgica, mordida depois de eliminar os Estados Unidos. Contagem regressiva. A saída de bola pertence à seleção da Bélgica. Joga toda de branco a seleção belga. Tudo certo, tudo pronto. Vai dar o pontapé inicial por ali a seleção da Bélgica. O árbitro vai zerando o seu cronômetro. Autoriza o árbitro. É Copa do Mundo da Band News FM. Espanha e Bélgica para você. A partir de agora, vale vaga entre os quatro melhores da Copa do Mundo. Vale vaga na semifinal. Desce para o campo de ataque a seleção da Bélgica. Passa espetado na linha de fundo. Ela já havia saído, mesmo com a tentativa de evitar a saída do Vanaken. É só tiro de meta, né, Maurício?
2: E era o Vanaken quem já disparava ali pelo lado direito, nessa bola que foi colocada em profundidade. Ele se estica ainda buscando o cruzamento, mas não evita. Saída pela linha de fundo, é tiro de meta já batido pela Espanha.
0: O Unai Simón está jogando pelo campo de defesa, abre a jogada aqui junto à linha lateral da grande área. Descolou o passe a Pedro Porro. Porro solta a jogada mais à frente. Yamal tentava de primeira, Dani Olmo desarmado, a bola sai à lateral. Posse de bola, mais uma que favorece a seleção da Espanha aqui pelo lado direito do campo de defesa. Vai chegando por aqui Pedro Porro. Mais uma vez para reposição de bola, abre contagem por ali o árbitro. Porro está jogando por dentro, dá um tapa de primeira, volta de novo com o lateral. Recomeça a jogada aqui na intermediária defensiva, tenta tirar lá do campo de defesa, a bola explodiu em cima da marcação e saiu. Então é novo arremesso para a seleção espanhola ali pelo lado direito do campo de defesa. São os primeiros movimentos em Los Angeles. Vem para a cobrança de arremesso lateral por aqui Pedro Porro. Está jogando pelo meio, já abre ali para receber, consegue o giro para cima da marcação, Lamine Yamal. E escapando, foi derrubado com falta, disse o árbitro Maurício.
2: Metida pelo Raskin, ali pra cima do Lamine Yamal, que tem só um gol marcado nessa Copa do Mundo de 2026. Individualmente, o pessoal tem cobrado um pouco mais a participação do jogador do Barcelona. Falta batida.
0: Está jogando, vem mais uma vez a seleção da Espanha. Lado direito faz o domínio com o Barci. Ele vai carregando, segura, prende, volta, deixa a jogada de novo com o Laporte. Quarta zaga, ele faz o domínio sem opção, então ele retorna. Deixa até o Unai Simón. Simón está jogando mais uma vez na zaga central. Vem carregando de novo aqui pelo lado direito com o Barci. Descola o passe por dentro. Oyarzabal, perna canhota. Ele abre bem a jogada lá do outro lado. Acelera, vem embora o Baena. Já disparou com o Cucurella. Invadiu, tentou o passe em linha de fundo. Cruzamento rasteiro bloqueado pela defesa da Bélgica. Já subia a bandeira, posição de impedimento, Maurício.
2: Do Cucurella, quando ele recebe depois o passe do Baena por ali, o cruzamento rasteiro tinha o Dani Olmo como destino. Foi cortado pela marcação, mas a posição irregular já do lateral esquerdo da Fúria.
0: São os primeiros movimentos de jogo em Los Angeles, 0-0, comecinho de partida para a Espanha e Bélgica. Vai sair para o jogo para ali o goleiro Courtois. Vai tentar o levantamento de bola em direção ao campo de ataque. Perna canhota. Vem a bola despachada pelo alto. Sobe por aqui a defesa. Tenta o toque, não acha nada. Vai sobrar de graça mais uma vez com o Cubarsí. Ele vai acompanhando a saída da bola. Prefere ganhar o arremesso lateral, vai sair para o jogo mais uma vez por aqui. A Fúria Espanhola já sai para o jogo com Pedro Porro. Volta a jogada com o Cubarsí. Cubarsí tenta a ligação de bola mais à frente, caiu o jogador da Espanha, cria falta, o árbitro manda o jogo seguir. Ela volta de novo com a Bélgica, que recomeça aqui pelo campo de defesa. Engoy volta a jogada lá no campo defensivo com Courtois. Courtois faz o domínio dentro da área, perna direita, ele despacha, manda lá para o campo de ataque e joga no vazio. Para ninguém, ela sai pela linha lateral mais uma vez, a posse volta para a Espanha. Lado esquerdo, campo de defesa, cobrança de arremesso lateral, vem por ali o Cucurella. Juizão tá pedindo para ele voltar ali na posição, ainda não estava autorizado, tinham duas bolas em campo, o assistente foi lá, retirou uma delas e agora sim, sai pro jogo a seleção da Espanha, aqui pelo lado direito o Cubarsí, descola o passe mais à frente, faz o domínio, tá de frente pra marcação, Pedro Porro aí com Dani Olmo, grande finta pra cima da marcação, carregou por dentro, inverteu a jogada, colocou lá do outro lado, é pra Baena, Baena faz o domínio, ajeita a jogada pra quem vem de trás, faz o domínio, pisa na bola, acha Rodri, Rodri por elevação, grande bola com o Cucurella, lado esquerdo, cabe cruzamento, se apresenta, vem o cruzamento de primeira, bola desviada, rasga dali, merda, e manda pra longe. Ela vai saindo pela linha lateral, só acompanha a saída por ali o Fabián Ruiz. Já cobra o lateral, tem pressa a Espanha. Volta a jogada mais uma vez, agora com o capitão Rodri. Ele inverte a jogada, coloca mais uma vez aqui pelo lado direito com o Barci. Entrega a jogada pelo meio, vence embora de novo a Espanha. Estica agora pelo lado direito, Lamine Yamal toca nela de primeira, já faz a ultrapassagem. Bola pra ele na área, antecipa a defesa. Merlin manda a bola pela linha lateral. Mais uma vez a posse de bola favorece a Espanha. Dessa vez o arremesso é muito próximo da área. Pertinho, pertinho da lateral da grande área. Vem pro levantamento Pedro Porro. Vai tomando distância por ali o camisa 12 espanhol. Sai jogando curto. Rodri faz o domínio, coloca no gramado. Volta de novo com o lateral aí para Rodri. Rodri solta a jogada curta por dentro. Tenta o passe por elevação. Alex Baena acabou errando. A bola sobra com a defesa da Bélgica que tira dali. Vai voltar mais uma vez no toque de cabeça de Cubarsí. Tenta arredondar a bola por ali a seleção espanhola. Sai jogando de novo curto agora por dentro. Vem Laporte. Laporte com Rodri. Rodri mais à frente. A Dani Olmo. Olmo solta a jogada de lado. Vem Lamine Yamal. Balançou com contra dois, tenta o passe, portas fechadas para ele, chega a defesa da Bélgica para fazer o corte. Doku escapa bem da marcação do primeiro, também do segundo, do terceiro, chega na cobertura da defesa, consegue o corte por ali. Oyarzabal estava voltando na marcação, mas a Bélgica recupera e vem-se embora mais uma vez pelo lado direito, prefere recomeçar a jogada, volta mais uma vez aqui no campo defensivo, vai sair trabalhando agora, bola de pé em pé, a seleção da Bélgica. Merli faz o domínio aqui pela quarta zaga, de escola o passe mais à frente, além da linha de meio campo, vem Kevin De Bruyne. De Bruyne volta a jogada mais atrás aqui no campo defensivo, quarta zaga, vem de novo com Merli. Agora quem sai ali para participar do jogo é Courtois. Courtois recebe, faz o domínio, já fora da área, perna canhota, abre a jogada, deixa de lado, Engoy, ele solta, deixa o passe mais à frente, Castanhe tenta o lançamento, bola comprida demais, sobe a defesa, consegue o toque, volta de novo da Espanha, agora pelo meio campo, acelera, vem embora Rodri, carrega mais uma vez pelo meio campo, ele segura, prende, solta de lado a Fabian Ruiz. Fabian Ruiz puxou na canhota, segurou, prendeu, soltou de novo pelo círculo central, é de novo com Rodri, ele segura, prende, chama a marcação, aí ele volta, a jogada deixa com Cubarsí, Cubarsí de primeira, abre a jogada com Porro, Porro tentou atravessar por baixo, interceptado o passe, a bola ficou com a Bélgica que não se aproveitou, vem de novo Laporte, Fabian Ruiz faz o passe à frente, deixou de letra, Oyarzabal recebe de volta, abre a jogada de novo na ponta ali com Cucurella, ele volta para Fabian Ruiz, daí à frente com camisa 21, recomeça de novo a Fabian Ruiz, tenta o passe por dentro, Rodri com espaço, ele tenta inversão, bola para Yamal aqui pelo lado direito, ele dominou, a bola escapou, chegou rasgando pela linha lateral a defesa da Bélgica, andando a bola para fora por ali o De Kuyper. Cobrança de arremesso, vem de novo a seleção da Espanha tomando as ações do jogo nesse comecinho. 6 minutos e meio, vamos chegando dessa primeira etapa. Dani Olmo recebe bola na cobrança de arremesso lateral. A Espanha volta, Cubarsí faz o domínio pelo campo de defesa, já abre a jogada agora no círculo central. Laporte faz o domínio pelo corredor do meio, volta a jogada, deixa de novo com o Cubarsí, que trabalha mais uma vez ali pela quarta zaga. Laporte tenta o passe, mas já havia saído da posição por ali o jogador espanhol. Antecipa, faz o corte, Engoy. E aí a bola vai voltar mais uma vez com o Merli. Merli faz o domínio aqui pela intermediária, perna direita, faz a ligação, bola aqui pelo lado esquerdo, De Kuyper empurra a jogada mais à frente no corredor, a De Bruyne, De Bruyne a Doku, Doku dominou, protegeu por ali, tenta o giro para cima da marcação, ficou

0: suporte. Fabian Ruiz faz o passe à frente e deixou de letra. Oyarzabal recebe de volta. Abre a jogada de novo na ponta ali com o Cucurella. Ele volta para Fabian Ruiz. Daí à frente com camisa 21. Recomeça de novo a Fabian Ruiz. Tenta o passe por dentro. Rodri com espaço. Ele tenta inversão. Bola para Yamal aqui pelo lado direito. Ele dominou. A bola escapou. Chegou rasgando pela linha lateral a defesa da Bélgica. Mandando a bola para fora por Ariel de Kuiper. Cobrança de arremesso, bem de novo a seleção da Espanha tomando as ações do jogo nesse comecinho. 6 minutos e meio, vamos chegando dessa primeira etapa. Dani Olmo recebe bola na cobrança de arremesso lateral. A Espanha volta com o Barci, faz o domínio pelo campo de defesa, já abre a jogada agora no círculo central. Laporte faz o domínio pelo corredor do meio, volta a jogada, deixa de novo com o Kubarsi, que trabalha mais uma vez ali pela quarta zaga. Laporte tenta o passe, mas já havia saído da posição por ali o jogador espanhol. Antecipa, faz o corte, Ngoy. E aí a bola vai voltar mais uma vez com o Merrilli. Merrilli faz o domínio aqui pela intermediária, perna direita, faz a ligação, bola aqui pelo lado esquerdo. De Kuiper empurra a jogada mais à frente no corredor, a De Bruyne, De Bruyne a Doku. Doku dominou, protegeu por ali, tenta o giro para cima da marcação, ficou reclamando de falta. Juizão tá marcando só lateral. Ele segue ali com os braços abertos, mas a posse de bola favorece a Bélgica em cobrança de arremesso. Vem aqui pelo lado esquerdo De Kuiper. Ele sai jogando, volta mais uma vez aqui no campo defensivo. A bola até o goleiro Courtois. Courtois faz o domínio dentro da área e a seleção da Espanha avança. Courtois faz o domínio ainda na área, perna canhota. Ele tenta a ligação direta, a bola comprida demais, vai ficar de graça. Defesa da Espanha vem, protege para a saída do goleiro Naisimon. Tranquilidade para o goleirão da Espanha com 7 minutos e meio passados desse primeiro tempo. Sai de novo para o jogo a seleção espanhola. Aqui pelo lado direito avança, vem mais uma vez pela intermediária. Pisa na bola com o Barci. Ele fica sem opção de passe, entrega a jogada mais à frente a Dani Olmo. Dani Olmo já abre a jogada aqui pela ponta, faz o domínio mais uma vez. Pedro Porro recomeça a jogada agora na intermediária, gira o jogo, a bola chega de novo ali na quarta zaga, sai trabalhando com Laporte. Laporte domina aqui no campo de defesa, entrega a jogada mais à frente a Rodri. Rodri lá pelo lado esquerdo, recebe de volta o capitão, perna direita, ele faz o passe, tentava escapar da marcação, voltou o De Bruyne e escapou bem do primeiro, adiantou demais, chegou na cobertura. Kubarsi mandando essa bola para longe, ela sai, é lateral para a seleção da Bélgica ali pelo lado direito. A Bélgica tem pressa. Trossard já efetua a cobrança do arremesso. A bola volta de novo aqui no campo defensivo com o goleiro Courtois. Pequena área, ele faz o domínio, tá pressionado. Perna direita, ele solta a jogada pelo lado esquerdo. Merrilli, ele tenta o lançamento, bola comprida, faz o domínio. De Bruyne acabou escapando, tenta o lançamento, ligação de bola mais à frente, antecipa, consegue o corte, voltou de novo. É da seleção da Espanha. Agora Rodri tenta escapar da marcação, já abriu a jogada. Lamine Yamal bateu de primeira, ela chegou pelo outro lado. Vem de novo a seleção da Espanha com Alex Baena. Fica sem opção de passe, demorou demais para soltar a bola. Voltou com o Rodri de primeira, Laporte lá pelo lado esquerdo. Cucurella já solta a jogada mais à frente. Faz o domínio, Fabian Ruiz entregou na linha de fundo. Caiu Alex Baena. Tá marcada a falta em cima dele, Maurício.
1: E o Trossard não gosta muito da marcação, mas não tem o que fazer o jogador do Arsenal não. Porque ali pelas costas o Lamine Yamal já dispararia em velocidade. E aí o Trossard busca o corpo do Yamal, puxa ali pelo braço do jogador espanhol. A falta tá marcada pelo canto esquerdo. Na bola Baena e Yamal.
0: Dois jogadores na cobrança da falta aqui pelo lado esquerdo. Vem pro levantamento a seleção da Espanha. 9 minutos, primeiro tempo. Courtois tá preocupado. Junto à trave direita, ele vai armando sua barreira. Apenas dois jogadores ali à frente da bola. Courtois já voltou pro centro da meta. Vem a Espanha. Na cobrança, Baena bateu direto com desvio. Ela ainda tá viva aqui do outro lado. Vem Fabian Ruiz, tentou na marca penal. Rodri bloqueado pela defesa. Voltou com o Cucurella, ajeitou de cabeça. Essa bola sobrou lá dentro. Tenta tirar dali a defesa da Bélgica. Tem dificuldades. Chega rasgando depois na sequência. Se livra da bola, ela volta para a Espanha. E aí a Espanha devolve. Devolve ali numa espécie de fair play. Ela vai sobrando mais uma vez de graça aqui no campo defensivo. É da seleção da Bélgica que vai sair jogando mais uma vez. Por dentro com Rascan. Rascan inverte a jogada, coloca lá pelo lado direito. Tá pressionada aqui a seleção da Bélgica. Tenta ficar um pouquinho mais com a bola. Dá uma respirada nesse começo de jogo. 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Vamos girar tempo e placar de jogo em Los Angeles. São 10 minutos passados, é o primeiro tempo. Quartas de final, vale vaga entre os 4 melhores no placar Band News FM. Você confere, comecinho de jogo. 0 para a Espanha, 0 para a Bélgica, Lucas Belotti.
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0: Caio Costa, direto de Fortaleza. Vamos chegando a 11 minutos desse primeiro tempo. Tá gostando desse começo de jogo?
3: Interessante.

0: partida sem poucas emoções. A Espanha tem muita dificuldade do lado esquerdo, né? O Nico Williams faz muita falta, por isso a gente vê o tempo todo com o Cucurella aparecendo como uma opção para aquele lado. Interessante também ver a movimentação do Fabián Ruiz. Ele, sem bola, tenta arrastar um pouco a marcação da Bélgica. A Bélgica tenta uma ou outra transição em velocidade, vai ser essa a tônica do jogo. Mas é muito difícil passar pela Espanha, porque ela joga muito agrupada, muito compactada. Sempre tem alguém na cobertura, nem que seja para devolver, rifar a bola e evitar o perigo.
1: Lançamento de bola mais à frente, chegou deslizando no carrinho, Laporte. Volta a jogada, até o goleiro lá em cima, a torcida espanhola gosta. Sai de novo pro jogo aqui pela intermediária, vai carregando a seleção da Espanha com o Rodri. Ele abre a jogada aqui pela ponta direita, vem embora com o Barci. Junta a linha de meio campo, ele descola o passe a Pedro Porro. Porro volta de novo na linha divisória do campo, deixou de novo com o pau com o Barci. O Barci carrega já no campo de ataque, pisa na bola, volta a jogada, deixa pelo meio campo, de novo com o Rodri. Gira o jogo, muda o lado do corredor, chega até o lado esquerdo. Vem com o Laporte, já avança no campo de ataque, lado esquerdo, ele solta a jogada, junta a linha lateral, vem com o Baena. Baena recomeça mais uma vez agora com o capitão Rodri. Já toda fechada ali a seleção da Bélgica, por isso que fica tocando bola de um lado para o outro. A Espanha vem bola pelo alto, dominou na área, tentou bater para o gol. Baena ficou bloqueado, está reclamando de um toque de mão. O lance por enquanto vai ser checado. O Michael Oliver está pedindo para esperar, Maurício.
2: É, mas o Baena, ele faz aquela reclamação, viu, Anderson Gonçalves, mais protocolar, porque ele domina a bola, finaliza de perna direita. E um Ngoi estava em frente a ele por ali e a bola explode no braço esquerdo do jogador belga. Me deu a sensação que colado ao corpo. O próprio Baena sabe disso, mas tinha que reclamar.
3: A minha dúvida era sobre a posição, né? Se estava impedido ou não o atacante espanhol. Tô com o Maurício, para mim é um movimento completamente natural do jogador belga. Vem o Doku aí, já a gente completa.
1: Vem-se embora a Bélgica, linha de fundo de Kuiper. Tentava o cruzamento, bola nas mãos do Nai Simon. Diga lá, Bruno Camarão.
3: Mas achei que foi realmente mais uma reclamação protocolar, tanto que, né, o VAR mandou o jogo seguir, mas com a sensação de uma posição irregular do ataque espanhol, né? Que, como disse o Caio, tenta manter essa circulação, muita paciência, buscando em muitos momentos um a um do Yamal aqui pelo lado direito, já que o lado esquerdo é meio nulo. Dessa vez saiu um lançamento de trás de um dos defensores, o Cubarsí. Tanto ele quanto o Laporte têm a qualidade técnica para também fazer o jogo espanhol acontecer do campo de defesa para frente.
1: Espanha que toca a bola aqui no campo de defesa, faz o domínio com o Barci, inverte a jogada, quarta zaga, a bola chega na porte, aí ele dá uma acelerada na transição, pisa na bola, se apresenta de novo com o Barci, tem Dani Olmo também pedindo aqui do outro lado. Laporte faz o passe, bola mais à frente, carrega, vence embora mais uma vez a seleção da Espanha. Lá pelo lado esquerdo tentou cruzamento com o Cucurella, pegou mal na bola, ficou no meio do caminho com o Manaken. Ela volta mais uma vez pelo lado esquerdo da seleção da Espanha, gira o jogo, Dani Olmo tá ali em frente, engatilhou o pé direito, abriu a jogada e a mal tocou de primeira, tentou receber de volta no meio do caminho o corte e vence embora a Bélgica. Abre aqui pelo lado esquerdo, vem Jeremy Doku, ele encara a marcação, puxou por dentro, tenta receber ali o passe mais à frente, escapou bem da marcação, fez o passe, grande, bola aberta, dominou na área, Queteler bateu, bloqueado pela marcação. Ela vai sobrar de novo em disputa pelo alto, ganha mais uma vez o camisa 17, sobra com a Bélgica, tenta o passe pelo alto, a tentativa era boa, hein? Era contra o Sar lá dentro da área, mas a defesa da Espanha chegou pro corte. Ela sai pela linha lateral, mais uma vez a reposição de bola favorece a seleção belga ali pelo lado direito. Vem mais uma vez pro levantamento, é pertinho, pertinho da área. Volta a jogada aqui na direção do campo defensivo, Ngoi solta a jogada, agora com o Merrily. Merrily domina, avança pelo corredor esquerdo, solta a jogada, toca nela de primeira, chegou para Doku, tentou escapar da marcação, chega por baixo. Lamine Yamal retoma a posse de bola, vai avançando, pisa nela, o campo não acabou. Vence embora Yamal, carregou de fora para dentro, pé esquerdo, tentou a inversão, demorou demais. Ela voltou de novo agora com o Rodri. Rodri faz o domínio, descola o passe, a bola invertida lá pro lado esquerdo, Cucurella faz o domínio, coloca no gramado, solta a jogada. Jogada, deixa de novo por dentro com Fabián Ruiz. Daí para Rodri. Rodri avança. Corredor central, ele pisa na bola. Fica sem opção. A Bélgica se fecha. Então a Espanha volta até achar o espaço pelo lado esquerdo. Com Baena, que limpou, fez o passe. Dani Olmo na área, tentou tirar da marcação. Malabarismo para tentar ficar com a bola. Mas ela escapou e saiu, Maurício.
2: É que o passe pro camisa 10 da seleção espanhola veio nas costas dele, né? Então, na medida do possível, ele tenta o domínio, já ajeitando para buscar a finalização. Não consegue, a bola fica viva, pererecando ali dentro da grande área até a saída pela linha de fundo. Tudo igual, 0-0.
1: Vamos chegando a 16 minutos, é o primeiro tempo. Vale vaga entre os quatro melhores na Copa do Mundo. Por enquanto, a França é a única classificada, tá esperando justamente o vencedor desse duelo. Vale sempre a gente lembrar, né, que em caso de empate nos 90 minutos, a decisão vai para a prorrogação. Mais 30 minutos de futebol divididos em dois tempos de 15 minutos. E aí, persistindo o empate, a decisão é nos pênaltis. Domina a bola aqui pelo meio campo, Rodri. Ele inverte a jogada, colocou do outro lado com Laporte. Laporte solta a jogada com o Barci. O Barci segura, prende, tem opção de passe mais à frente. Ele descola o passe, toca de primeira o Fabian Ruiz. Ela chega até o Rodri. Rodri é Pedro Porro. Porro tenta o lançamento, recebe de volta. Desce o lateral. Por dentro ele faz inversão. Grande bola do outro lado para Baeno. O passe é muito forte. O Baena chegou, mas ela já estava fora de campo, Maurício.
2: E o Pedro Porro depois na indignação com ele mesmo, né? Não gostou ali do passe muito longo para o companheiro. O Baena não evita a saída, né? Até dispara na velocidade, mas não chega a tempo ali para evitar a saída pela linha de fundo.
1: Reclamação da torcida espanhola com a demora ali do Courtois para cobrar o tiro de meta. Sai de novo para o jogo a seleção da Bélgica, pressionada aqui no campo de defesa, já lança para o campo de ataque, joga no vazio, ela volta de novo, Laporte coloca no gramado, é para Rodri mais à frente, a Yamal tentava a finta de corpo, caiu sem falta de seu árbitro, voltou a Doku, vence embora mais uma vez a seleção da Bélgica. Doku acelera de um lado para o outro, solta a jogada de novo na ponta, passe foi mal feito, a defesa da Espanha já voltou inteira. Doku abre a jogada de novo na ponta, cabe cruzamento, Castanha levantou lá dentro, antecipa, tenta o toque de cabeça, essa bola sobrou, tá viva. Ele tá parando, pegando uma falta de ataque, Maurício.
2: E a falta marcada ali do De Kuyper nas costas da marcação da Espanha. Vem o cruzamento pela direita, a bola passa pelo De Ketelaere. E aí o De Kuyper vem no combate junto ao Pedro Porro por ali, mas acaba dando esse tranco. Nas costas do lateral espanhol, a falta foi marcada.
3: Convenhamos, né? Uma disputa absolutamente legal. Eu, sinceramente, não vi uma carga faltosa, vi uma disputa em que o defensor espanhol Pedro Porro acabou levando a pior. Tava saltando, né, na vertical enquanto vinha o De Kuyper em velocidade, muito mais força. Enfim, a arbitragem inglesa acabou apitando falta, né? Ele que está acostumado a apitar na liga mais importante do planeta.
1: Arbitragem da Premier League.
0: É o Michael Oliver, famoso, hein?
1: Vem lançamento de Cubarsi, bola no vazio. Vai ficar de graça agora com o Courtois. Caio Costa, 18 minutos. Diga lá, Caio.
2: Se, rapidinho, se a arbitragem não tiver boa pra vocês, o Ramon Abate Abel é o quarto árbitro, tá? Ele pode assumir o apito.
3: Não tá boa, mas não precisa piorar, né? Calma aí.
0: É, também não vamos bagunçar o Coreto também, né?
1: Ô, Caio Costa, 18:30, primeiro tempo e o jogo até aqui.
0: Olha, eu acho é o seguinte, eu tenho uma tese que a Espanha, por isso eu acho até que a Espanha é o antídoto a essa França fantástica que a gente está vindo nesse Mundial. O jogo, quanto mais morno, mais ela gosta. 12 por 8, sem acelerar muito, paciência, toque. Vai até mudando agora o estilo com o Pedro Porro do lado direito, tentando um avanço, mas sempre dentro do seu padrão. E aí o jogo, para muita gente, se torna chato, né? Porque você não vê aquele laicar, não vê aquela trocação. A Bélgica até em alguns momentos tenta adiantar a marcação, mas é muita qualidade de saída de bola junto, então a Espanha consegue se livrar rapidamente dessa pressão. Como a gente falou, o jogo acaba ficando um pouco curto, porque o Baena é um 10, né? O Baena não é um ponto, então ele vem jogar um pouco por dentro e fica só o corredor pro Cucurella, que hoje está sendo, até de uma certa forma, bem neutralizado pelo Castanho, não está conseguindo subir. E aí a gente vê um jogo que exige paciência, inclusive da gente, de esperar uma emoção ou outra. Mas é o padrão da Espanha. Quanto mais o jogo for tranquilo, sem fortes emoções, tá mais sob o controle dela e o adversário que fica correndo atrás da bola. Já a Bélgica se ressente muito do Tchelle, mas a gente vê muito o De Bruyne buscando essa bola, né, entre os volantes para tentar uma criação, mas não tá saindo muita coisa, não.
3: Uma tapa, né? Não é nem aperitivo, nem almoço, né? É um negócio meio, sabe? Fica no meio do caminho ali, sabe?
0: Exatamente.
1: Vem a Espanha, desce de novo para o campo de ataque, gira o jogo, vai tocando bola de um lado para o outro. Rodri sai jogando mais uma vez por dentro com Cubarsí. Cubarsí faz o domínio agora no círculo central, avança, pisa na bola, deixa de lado de novo com Rodri. Sem espaço, ele vai voltando na contramão, tenta a jogada mais à frente, Baena de primeira. Essa bola vai sobrar na intermediária, volta de novo, é da Bélgica, protege. Insistiu, Oyarzabal sobrou para Yamal de frente, ele bateu pro gol, ela passou à direita. Queria um desvio, o juizão tá confirmando o tiro de meta, Maurício.
2: É, queria esse desvio na marcação que não foi anotado pelo juiz. E vem no combate por ali do Oyarzabal, a bola sobra quase na meia-lua pro Lamine Yamal, que ajeita de perna esquerda, acaba finalizando. Me parece que deu uma leve resvalada ali na canela do defensor belga, mas o árbitro não viu. Tiro de meta.
1: Atenção, galera ligada na Copa do Mundo na Band News FM. Você ouviu há pouco o toque, vamos girar tempo e placar de jogo em Los Angeles. 21 minutos passados é o primeiro tempo. Quartas de final, vale vaga entre os quatro melhores no placar Band News FM. Você confere: Espanha 0, Bélgica também 0, Lucas Belotti.
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1: Nossa senhora. Lateral batido por Pedro Porro. Recebe de volta, vem lançamento de bola mais à frente. Antecipa para a linha, defesa, tenta o corte. O Yarzabal protege bem e recebe a falta, Maurício.
2: Marcada ali pelo árbitro que estava em cima do lance. O Yarzabal, que é o artilheiro da Espanha na Copa. 4 gols marcados.
1: Vamos chegando à metade deste primeiro tempo. Já já, pausa para hidratação, hein? A hora que subirem as vaias aí, você pode identificar que é a pausa para hidratação. Vem-se embora mais uma vez para o campo de ataque com o Barci. Solta a jogada, deixa Dani Olmo. Já no campo de ataque, ele avança, intermediário, ofensiva, puxou para o lado direito. Solta a jogada, deixou de novo com o Porro. Boa devolução a Olmo. Ele tentou um passe enfeitado, chegou Yamal na linha de fundo. Consegue a finta, meteu uma caneta. Queria falta, o juizão não deu. Tava quase que fora de campo ali o menino, o Yamal, mas a arbitragem não entendeu que foi faltosa a ação do zagueirão belga. E a bola sobra de novo com a seleção da Bélgica. Inversão, bola longa lá para o outro lado, longa demais. A bola sai, se perde, agora sim. Temos a pausa para a hidratação. Com 22,5 deste primeiro tempo. Poucas vaias dessa vez em Los Angeles. Mas fato é que o jogo está parado, o Bruno Camarão. E a Espanha vai seguindo sem sofrer gols.
3: E também sim gera grande sofrimento ao adversário, porque teve essa finalização para fora do Yamal aos 20 minutos e mais nada. Né? O goleirão Courtois não precisou trabalhar. Ele que foi o grande algoz da seleção brasileira em 18 na Rússia, talvez na grande partida da vida dele, não está precisando fazer isso para manter a Bélgica viva. Tô muito com o Caio, né? O jogo morno, amornado, controlado, paciente, é a cara da Espanha do De La Fuente. É um técnico que gosta de prezar por essa característica que se firmou na Espanha nos últimos anos, especialmente, né, desde a era tic-tac, com o barcelonismo sendo traduzido para 2010 na África do Sul, no primeiro, então, título da Espanha. E a característica é de tentar reproduzir algo semelhante com ajustes. É uma equipe que foi se engrandecendo ao longo da competição, não fez uma estreia boa, todo mundo lembra do que o Vozinha oportunizou à época, mas passou também sem grandes problemas sobre os outros adversários. É um time com muita qualidade, muito refino técnico, falta um pouco mais de poder de fogo, mas é o que a Espanha tem a oferecer. A Bélgica, que logo de cara perdeu Tielemans, que já não conta com Onana, que tem alguns veteranos de guerra tentando ali se incorporar ainda nessa última grande partida, talvez precisa errar menos passe para incomodar um pouco mais a Espanha, porque senão vai ficar esse jogo de perda de posse e retomada, e aí em algum momento a chance de a Espanha furar é enorme.
1: Caio Costa, e a sua visão do jogo até aqui?
0: Passa basicamente por isso também, Anderson. A Espanha, é curioso como a Espanha, desde que a Espanha se tornou essa seleção vencedora, né, que era a geração do quase, aí ganha a Euro de 2008, depois a Copa 10 e a Euro de 12. É muito curioso como nas Euros ela consegue ter equipes mais agudas, como eram a de 8 e a de 12, e na Copa do Mundo é sempre uma coisa mais pragmática, mais engessada. Um time que a Espanha foi campeã do mundo em 2010 com o pior ataque da história de seleções campeãs. Mas sempre dentro de uma margem de risco, sempre controlando o jogo, sempre não entregando oportunidades aos adversários. O jogo de hoje, inclusive, é um time mais emperrado do que foi contra Portugal. Talvez porque Portugal tenha se soltado, tentado pelo menos se soltar mais do que a Bélgica faz hoje. Portugal em alguns momentos tentou eximir uma pressão de saída de bola para a Espanha, tentando forçar o passe longo, então o jogo ficou um pouco menos engessado do que agora. E aí é que mora o perigo, porque quem enfrenta a Espanha sabe que o jogo é assim e tem que ser de concentração total, porque num lance o Yamal pode achar um drible, o Ayazaba é um centroavante que se movimenta bastante e ainda foi pouco acionado, embora a grande chance, grande é forçar a barra, ter surgido justamente dessa movimentação do Iazaba, mas na saída de bola, de marcar a saída de bola adversária. E aí você sempre tá ali no limiar, porque um vacilo pode ser fatal, até porque, para mim, talvez a grande qualidade para mim dessa seleção da Espanha é que é muito agrupado. Perde bola, tem alguém perto. Ganha bola, tem alguém perto. Tem sempre um companheiro perto para trocar o passe ou para fazer a pós-perda. Então, a Bélgica, para causar perigo também, tem que ser quase que perfeita nessa saída em velocidade, seja com o Doku aqui na ponta esquerda, para tentar causar algum perigo. O fato é que o jogo, até o momento, não teve nenhuma grande emoção, a não ser esse chute do Yamal.
1: Bola volta a rolar em Los Angeles, 26 minutos passados, é o primeiro tempo sem gols, por enquanto 0 para a Espanha, 0 para a Bélgica. Com esse resultado, vamos à prorrogação. O Barci está jogando, recebe de volta aqui pela intermediária, zaga central, ele pisa na bola, recomeça, volta a jogada até lá atrás, com o goleiro Nay Simón. Simón fora da área, descola o passe e deixa de lado, de novo com Laporte, se apresenta Rodri, ele faz o domínio, encara a marcação, volta a jogada de novo com o Barci. O Barci ampliando o espaço, abre a jogada aqui pelo lado direito, Porro tenta o lançamento, bola comprida demais, vem acompanhando aqui a saída do Courtois, o zagueirão, e o Courtois, goleirão da Bélgica, vai ficar com a bola. Aí sai para o jogo mais uma vez por ali o camisa 1. Sai jogando aqui pelo lado esquerdo. De Kuiper toca nela de primeira. Volta a jogada Merrilli. Merrilli volta mais uma vez dentro da pequena área até Courtois. Courtois pressionado, perna canhota ali, despacha. Manda lá para o campo de ataque. Em disputa pelo alto. Consegue a casquinha de Kiteler. Ela sobra mais uma vez aqui pelo lado esquerdo. Doku brigou com o corpo. Ganhou sem falta. Protegeu. Tá pedindo a frente De Bruyne. Ele demorou demais. Tentou passar entre dois e aí perdeu. A Espanha sai jogando errado. E a Mal solta a jogada ali pelo meio. Ela volta de novo. É da seleção da Espanha. Rodri carregou da direita para a esquerda, leva mais uma vez na perna direita, solta, deixa a jogada curta, já toca mais à frente e vem-se embora por ali o Cucurella, junto à linha lateral, segurou, prendeu, se apresenta Fabián Ruiz, a bola vem para ele, domina o camisa 8, descola o passe até Rodri. Rodri deixa de novo de lado, avança por ali o Cubarsí, está de frente, cabe o arremate, ele puxou para o pé direito, abriu a jogada, deixou para Yamal, Lamine Yamal, tapa de três vezes na bola nas mãos do goleiro Courtois, Maurício,
2: e passa pelo Baena, que fechava ali dentro da pequena área, mas o Courtois estava ligado, já praticamente colado à trave esquerda, fez a defesa, tudo igual, segue sem gols, 0-0.
1: A Bélgica tentava avançar, tentava um toque mais comprido por ali, mas o juizão parou. Parou e marcou uma falta por ali, uma falta no meio do caminho, já movimentada pela seleção da Bélgica. Aqui na direção do campo de defesa. Faz o domínio, retorna a jogada mais uma vez, agora com Ngoy. Ngoy está jogando aqui pelo lado esquerdo, vem de novo com Merrilli. Merrilli já solta a jogada mais à frente, a Doku. Doku domina, bom passe à frente, acelera, vem-se embora a Bélgica. Recebe de volta o camisa 11. Contra dois na marcação, lado esquerdo, ele pedalou, puxou para a perna direita, ajeitou para quem vem de trás, já inverte a jogada, rascando o outro lado. Fica assim opção de passe e está isolado por ali. Já abre, recebe mais uma vez o Castanhe. Volta a jogada mais atrás, deixou mais uma vez na linha defensiva. A Espanha se fecha. Vem Merrilli. Ele domina, tenta o giro para cima na marcação. Sem opção de passe, ele retorna. Volta a jogada de novo na linha de defesa. Ngoy tá aí pelo lado direito. Recebe bola aqui ainda no campo de defesa. Rascande, escola o passe mais à frente. Vai atravessando, tenta a finta. Desarmado. De Bruyne descola o lançamento. Estava completamente impedido ali o jogador da Bélgica. Nem foi para a bola. E ela vai sobrar mais uma vez com o Nay Simón. Com 29 minutos passados deste primeiro tempo. Vem mais uma vez por campo de ataque a seleção da Espanha. Carrega pela intermediária, avança junto à linha de meio campo. O Barci já abre a jogada. Pedro Porro tem espaço, ele avança, encara a marcação do primeiro. Solta a jogada curta e Yamal devolveu para Porro. Linha de fundo, passe rasteiro. O Olmo bateu, defendeu, voltou no rebote. Fatal!

0: 8 da Espanha pisando na área. Depois de uma linda jogada pelo lado direito, a tabela de Pedro Porro com Lamine Yamal. Passe em profundidade, o Pedro Porro fez assistência para o Dani Olmo. O Dani Olmo bateu pro gol e o Courtois fez um verdadeiro milagre. E aí ela sobrou na linha da pequena área para Fabián Ruiz chegar empurrando pro fundo da rede. Marca de 30 minutos do primeiro tempo, a Espanha está na frente. Fabián Ruiz, 1 para a Espanha, 0 para a Bélgica. Maurício Ferreira.
1: A Fúria que consegue pelo lado direito encontrar esse espaço. E o Courtois fez um milagre, uma defesaça, mostrando reflexo na batida ali do Dani Olmo. Só não se recuperou a tempo para, no rebote, evitar o gol de Fabián Ruiz, o camisa número 8. Aposta de Luiz de la Fuente hoje entre os titulares na vaga do Pedri e que coloca a seleção da Espanha em vantagem. Está na frente a Fúria, 1 a 0 para cima da Bélgica em Los Angeles.
0: Sangrando agora o Castanha ali, o lateral da equipe da Bélgica. Acho que vai ter que sair de campo ali para um melhor tratamento. E o jogo está parado. Caio Costa, Espanha abre o placar, 31 minutos, Fabián Ruiz 1 a 0.
2: Sensação que dava que era só acelerar um pouco mais o jogo. Triangulação do lado direito, não saiu o gol já do Dani Olmo, porque o Courtois é o Courtois, é um goleiro acima da média, faz uma defesa espetacular. E o Fabián Ruiz é um cara que é muito interessante como ele ocupa os espaços, como ele vê, ataca a situação. Quem vê os jogos dele desde a época do Napoli entende isso. Ele não é tão técnico, mas ele faz um movimento. Até há pouco tempo eu falei, ele faz um arrasto que incomoda a marcação adversária para abrir espaço para outros jogadores muitas vezes. Ele faz um movimento que ninguém quer muito fazer no jogo. Normalmente quem vai aparecer ali por dentro nesse posicionamento seria o Baena, por exemplo. Não, ele aparece ali quase como um centroavante, faz 1 a 0. E num jogo que, sem criar tanto, a Espanha já dominava, agora com 1 a 0, então, tome controle de bola, tome jogo de posição, e é questão de tempo para mim de fazer um segundo e garantir logo a sua presença na semifinal mais esperada dessa Copa do Mundo.
0: Vem aqui a Espanha pelo lado direito, Pedro Porro faz o domínio, vai avançando perto da área, solta a jogada, Lamine Yamal toca nela de primeira, voltou de novo com Porro, e aí a Espanha recomeça com Barci, muda o lado, chega pelo lado esquerdo, vem de novo Fabián Ruiz, domina na canhota, faz o passe à frente, recebe de volta, já amplia o espaço, abre a jogada de novo na ponta com Corelha, voltou para Baena, Baena dominou, calibrou, volta a jogada, deixa mais atrás, a Bélgica se fecha com Barci, faz o domínio mais uma vez na intermediária ofensiva, já rola a jogada aqui pela ponta, é para Lamine Yamal, dominou, encarou a marcação de dois, pedalou, levou pro fundo e Yamal fez o break, volta a jogada, tá de frente, Rodri levantou na boca do gol, subiu, Endoy para afastar de cabeça, ela volta mais uma vez reboteada aqui pelo lado direito, a Espanha insiste, vem Pedro Porro, ele recomeça a jogada, deixou pra Cubarsí, Cubarsí mais à frente, Lamine Yamal, encaixotado, ele escapa, grande jogada, tá de frente, engatilhou, derrubado, é falta nele, falta Peri perigosíssima para a Espanha, a falta é muito próxima da área e o Yamal ia fazendo fila, Maurício.
1: É, e o Doku reclama, mas não tem nem o que reclamar não por ali, o camisa número 11 da Bélgica, porque por cima ele desloca o Lamine Yamal pelas costas e comete a carga, comete a falta a dois passos ali da meia lua, tem uma rodinha de jogadores ali conversando, Baena e Yamal, também o Oyarzabal, são três dos quatro jogadores que estão por ali. O Courtois vai armando a barreira, são quatro homens e mais um deitado atrás.
0: 34 minutos, vamos chegando deste primeiro tempo. Uma conferência de jogadores espanhóis no entorno da bola. Oyarzabal, Dani Olmo, Lamine Yamal. Agora vão saindo, Rodri também por ali. Vão restando dois. Lamine Yamal é o principal candidato. Na perna canhota, são cinco jogadores da Bélgica na barreira. Quatro em pé, mais um deitado. Courtois no centro da meta. Autorizada a Espanha. Yamal bateu, defendeu. Courtois voltou no rebote, insistiu. Rasga da liga, defesa da Bélgica. A bola sai pela linha de fundo, escanteio, Maurício.
1: E aquela batida perigosa, muita gente na frente ali do Courtois também. Ele rebateu pra onde deu, e ela foi pro meio da área, que ninguém pegou a sobra, Espanha segue no campo de ataque.
0: Escanteio, bola parada, vem de novo a Fúria. Aqui na ponta direita do campo de ataque, Lamine Yamal e Alex Baena ali na cobrança. Baena na perna direita, ele sai jogando curto, volta a jogada até Fabián Ruiz, a bola escapou, perna canhota ajeitou, a Dani, ô juizão! É, esse meio campista aí que falta no meu time, hein?
3: Nossa senhora. Alô, Ancelotti, aí pra vaga do Casimiro aí, ó.
2: É, o novo 5.
0: Que posicionamento, hein?
2: É porque é futebol americano, é um teco, cara, um bloqueio.
0: Ah, se inspirou aí, né, no...
2: Ave Maria.
0: E a chance era iminente, não, o camarão.
3: É inacreditável.
0: Ele vai dar uma bola ao chão ali. A Espanha, que estava com condição para chegar, para finalizar, vai ter que construir tudo de novo. Bola ao chão, a Espanha vem de novo pro jogo. Sai jogando agora com o Cubarsí. Cubarsí abre a jogada de novo na ponta. Lamine Yamal toca nela de primeira. Pedro Porro volta na contramão. E aí a Espanha recomeça. Volta a jogada lá no campo defensivo, deixa Laporte, que faz a ligação direta. Baena dominou, fiquei com a impressão na mão. Ele bateu de canhota, ficou bloqueado. Agora o juizão parou e marcou, Maurício.
1: Com pressão também ali dos defensores belgas, que pedem esse toque no braço, né? O Baena é lançado, e aí quase na divisa ali entre o ombro e o braço direito. O árbitro deu a falta.
0: Bruno Camarão, 36 minutos, primeiro tempo, a Espanha vence 1-0.
3: É, como disse o Caio, né? Era uma questão meio iminente, né? Parecia o fato de apenas acelerar para chegar o gol. E chegou. Jogadaça, né? Essa dobradinha do Yamal com Pedro Porra pelo lado direito. As costas do Doku, que está tentando fazer esse papel de secretário de lateral, ajudando o tempo inteiro o De Croupier. Tem uma hora que não vai rolar. O cara não vai conseguir, em todo momento, na fase defensiva, ajudar a ter uma leitura perfeita. Recebeu a bola nas costas, genialidade do Yamal, né, para conseguir fazer aquele movimento de 1-2. O cruzamento para trás foi impecável, quebrando toda a linha de defesa belga. O Dani Olmo chuta muito bem, o Courtois opera o milagre. E aí na sobra o Pedri tá no banco, o Rodri. O Fabian Ruiz acaba colocando pro fundo da rede. A escolha do De La Fuente, né, se mostrando acertada. Então conseguiu brilhar a estrela do técnico, o cara que ele escolheu para incorporar no meio de campo, invadiu o setor e aproveitou a única chance.
0: Toca a bola, fica com ela, a Espanha valoriza. Gasta o tempo, vence por 1-0, por enquanto vai se classificando para enfrentar a França em uma semifinal, que vai parecer uma final. Passe na entrada da área, Dani Olmo dominou, ajeitou, tentou receber de volta, chega por baixo a defesa. Consegue o corte, ela sobra de novo com De Bruyne. Lançamento mais à frente, mas a bola escapou. Chegou para ali o Rodri mais uma vez para ficar com a bola aqui no campo de defesa. A seleção da Espanha. E Arzabal estava rindo por ali porque sabe que a chance era boa. Na tabela dele com o Dani Olmo. Ela sobra mais uma vez aqui na intermediária. Vem Rodri, faz o domínio pela intermediária, não avança. Vai andando ali o camisa 16, capitão da Espanha. Agora quem acelera é Baena. Tenta o passe entre linhas, chega a defesa, faz o corte. Ela volta mais uma vez ali pelo lado direito. Chegou com o Corelha, coloca a bola pro alto. O juizão tá mandando o jogo seguir. A Bélgica tenta ficar com ela. Vem para ali o De Ketelaere. Chega mais uma vez a defesa, tenta o corte com o Laporte. E ela saiu. Saiu em linha lateral. E aí teve uma confusão danada ali, hein? Entre o jogador belga e o jogador espanhol, mas está tudo valendo. Cobrança de arremesso lateral, posse de bola mais uma vez favorece a seleção da Bélgica. 38 minutos e meio, vamos chegando nesse primeiro tempo. Sai para o jogo, recebe mais uma vez ali pertinho da área, mas aí a Bélgica vai voltando. Volta na contramão, deixa a jogada com o Rascan. Rascan mais à frente, tentava encarar a marcação, chegou Dani Olmo. Na recomposição defensiva ele faz o corte, a Espanha vence embora. Atravessa bem a bola aqui para Lamine Yamal. Yamal na ponta, vem Pedro Porro, dominou, encarou. Segurou, prendeu, esperou a chegada de Yamal. Yamal dominou, puxou para a canhota. Ele vai tentar o lançamento, segura, prende, carregou de novo pelo lado direito. Solta a jogada, Pedro Porro. Porro voltou a Rodri. Rodri de frente para ele, inverte. Inverte a Cucurella, Cucurella domina, solta a jogada de novo por dentro, Dani Olmo. Olmo solta a jogada de novo com Rodri aqui na ponta, e Yamal dominou, tirando da marcação, invadiu, clareou, bateu pra fora! Jogadaça da joia espanhola, Lamine Yamal dominou, tirando do primeiro, deu um tapa pra tirar do segundo, clareou, e ela passou tirando tinta, balançou a rede do lado de fora, Maurício.
1: E mais uma vez ali pra cima do Doku, que não teve muito o que fazer na marcação do Lamine Yamal, que ajeita pra perna esquerda, vem uma pancada do camisa 19, mas ela passa ali bem próxima à trave do Courtois, que nessa bola ele estava mais próximo. Se vai no gol, até faria defesa. Vem a Bélgica.
0: Vem pelo lado esquerdo do Cu, faz o domínio. Encara a marcação de frente, balançou na perna direita. Encarou, levou para o fundo do Cu, passe rasteiro na marca penal. Ajeitou para trás, ela sobrou de frente, Trossard. Puxou para a perna direita, sem espaço para bater, ele liga lá pela ponta. Tentou puxar por dentro, pé esquerdo, cruzamento, abriu o compasso. Fabian Ruiz faz o corte, voltou de novo, é da Bélgica. Insiste pelo lado direito. Grande bola de De Bruyne, cruzamento para dentro da área. De Ketelaere

0: Inter, camisa 17. Jogada de paciência da seleção belga, tocando bola de um lado para o outro. Cruzamento que veio na medida para dentro da área, depois da primeira tentativa que não deu certo. A Bélgica insiste, um tapa na linha de fundo e o cruzamento certeiro para De Ketelaere finalmente romper a marca e fazer o primeiro gol sofrido pela Espanha na Copa do Mundo. 41 minutos do primeiro tempo, De Ketelaere, centroavantão, ganhou a frente, de cabeça ele toca para o fundo da rede. 1 para a Bélgica, 1 para a Espanha, Maurício Ferreira.
1: E o De Ketelaere precisou do seu 1,92m para fazer a seleção da Espanha ser vazada pela primeira vez nessa Copa do Mundo de 2026. Cruzamento que vem pelo lado direito do Castanhe, ele se antecipa a marcação do Kubarsi e consegue a cabeçada no gramado, ela ganha velocidade ainda, não deu tempo de reação ali pro Nai Simon. A Bélgica deixa tudo igual, 1-1 em Los Angeles no SoFi Stadium.
0: Bruno Camarão, finalmente, hein? 1 para a Bélgica, 1 para a Espanha.
2: O De Ketelaere, ele ganha o confronto com o Kubarsi porque ele é, de fato, muito maior e porque ele se posicionou e sustentou esse espaço que foi garantido graças à genialidade do Kevin De Bruyne. Tinha um momento ali de triangulação, depois de tentativas de cruzamento para a área. Primeiro pelo lado esquerdo, a bola roda, chega à direita, uma tentativa, volta. E o De Bruyne, genial, deu um tapa seco para o fundo para quebrar a defesa. Na tentativa de recomposição defensiva do lado do Cucurella, sai o cruzamento e o De Ketelaere é muito feliz no cabeceio. Na primeira chegada da Bélgica, consegue um empate que parecia improvável antes do intervalo.
0: Tem cartão amarelo aí, Maurício.
1: É, porque o Kubarsi comete uma falta, estava deitado ali no gramado e aí o Kevin De Bruyne teria vantagem escapando ali pelo lado esquerdo. Kubarsi puxa pela camisa o De Bruyne, comete a falta, recebe cartão amarelo o zagueiro espanhol. Terceiro gol do De Ketelaere nessa Copa do Mundo.
2: 650 minutos foi o tempo do Nai Simon ileso, não barrado nessa Copa do Mundo.
0: Recorde absoluto do goleirão espanhol. Vem de novo a Bélgica pela ponta direita, faz o domínio, encara a marcação, puxou pra canhota, De Ketelaere volta a jogada pra quem vem de trás, cabe levantamento, aí a Bélgica vai avançando, vai tentar mudar o corredor, ela chega de novo com Rascan, toca a bola de novo lá pela ponta direita, faz o domínio, engole, ele tenta o passe no corredor mais à frente, a Espanha aperta, pressiona, tenta o giro pra cima da marcação, descola o passe, De Ketelaere que consegue ganhar o arremesso lateral. Caio Costa, Espanha enfim foi vazada e o jogo tá empatado 1-1.
3: Futebol é uma coisa maravilhosa, né? Porque era talvez o melhor momento da Espanha no jogo. Ia mal entrando na partida, participando do lance do gol, sofreu aquela falta que ele mesmo cobrou, depois da jogada individual que o chute passou ali rasante à trave do Courtois, tudo indicava muito mais a Espanha crescer, fazer um segundo gol e tranquilizar. E aí na primeira triangulação, jogada, participação do Kevin De Bruyne, uma baita Copa que o De Ketelaere, jogador da Atalanta, está fazendo, ele aproveita a única chance de finalização que teve real ao longo desse primeiro tempo e coloca tudo 1-1, volta a estaca zero, lá vai a Espanha tentar recuperar a primazia no placar.
0: Toca a bola perto da área, vem de novo Pedro Porro. Porro solta a jogada com o Barci. Com o Barci recomeça a jogada lá forte. Tem espaço, ele avança, grande bola. Mais à frente a Baena, trouxe para a perna direita. Vai tentar a inversão, prefere o passe a Pedro Porro. Porro domina, descola o passe mais à frente a Lamine Yamal. Contra dois na marcação, ele puxou para a canhota, tenta a finta, leva para o fundo. Yamal voltou, faz o domínio de novo na ponta, escapou da marcação, soltou a bola curta. Pedro Porro de canhota, ele tentou bater pro gol. E aí pegou sem direção, é só tiro de meta, Maurício.
1: É, pra sorte do Courtois, que dessa vez só acompanha, esperando a saída da bola pela linha de fundo ali, vai pra reposição no tiro de meta.
0: Vai mais uma vez pra cobrança de tiro de meta, a seleção da Bélgica. Vai terminando o primeiro tempo no estádio de Los Angeles, 45 minutos. 45 passados, por enquanto, prorrogação, 1 para a Espanha, 1 também para a Bélgica. Cobrança de arremesso lateral vai ser efetuada aqui pela seleção da Espanha no campo de defesa. Mais uma vez chegando para aqui o Pedro Porro, para repor a bola em jogo. Sai jogando mais uma vez na intermediária Rodri. Rodri volta a jogada até Laporte. Laporte inverte a jogada, coloca aqui pela zaga central, faz o domínio com o Barcia. Único amarelado do jogo até aqui. Sai jogando mais uma vez pelo lado esquerdo. Há 46 anos a Bélgica não vence a Espanha no tempo normal. Hoje é o dia de sonhar, mas a Espanha vem para o campo de ataque. Dani Olmo tentava o domínio, chega rasgando pela linha de fundo. Manda a bola para fora, Merrelli. Escanteio, né, Maurício?
1: Escanteio. Merrelli ali estava colado ao jogador da Espanha e coloca a bola pela linha de fundo. Então cede esse escanteio que pelo lado esquerdo vai ser cobrado ali pelo Baena.
0: Vem levantamento de bola para dentro da
1: mais
0: área.
1: Cinco.
0: Vamos até 50 minutos neste primeiro tempo da informação de Maurício Ferreira. Todo mundo lá dentro da área. Movimentação intensa ali na pequena área, perto do goleiro Courtois. Agora sim, autorizado, toma distância, pode pintar uma jogada combinada. Vem levantamento fechado, subiu para ali o De Bruyne. Manda a bola pela linha de fundo, repete a nossa seleção da Espanha lá pelo lado esquerdo. Vem de novo o levantamento para dentro da área belga. A seleção da Espanha se posiciona lá dentro, povoa a área do goleiro Courtois. Levantamento de novo fechado, tentou Oyarzabal, ela sobrou, Rodri dominou, protegeu, Fabián Ruiz bateu bloqueado pela marcação. Ela sobra e vence embora a Bélgica, acelerando, De Ketelaere tentou a inversão, Dani Olmo apareceu no meio do caminho. Tá tudo aberto na defesa da Bélgica, Dani Olmo abre a jogada de novo na ponta. No bico da área dominou, Baena puxou de fora para dentro, perna direita, segurou, prendeu, mais uma vez ele puxou, tentou escapar. Abriu de novo na ponta, cabe cruzando. Cruzamento, Lamine Yamal dominou, encarou a marcação do primeiro, trouxe pra dentro, tenta o giro, Lamine Yamal abriu a jogada de novo com Baena, é pela ponta esquerda, lateral da área, ele faz o levantamento pra ninguém, ela vai pela linha de fundo, é tiro de meta, Maurício.
1: E ela passa bem distante de uma possibilidade ali de cabeceio do Oyarzabal e também do Fabián Ruiz, eram os dois jogadores mais próximos ali já dentro da pequena área, mas ela passa por todo mundo e se perde pela linha de fundo.
0: Aí terminando a primeira etapa em Los Angeles. A Espanha saiu na frente com Fabián Ruiz. A Bélgica finalmente furou o bloqueio da Espanha, que não havia sofrido gols nos primeiros seis jogos da Copa do Mundo. Com De Ketelaere, por enquanto, vai levando o jogo para a prorrogação. Mas aqui é finalzinho do primeiro tempo. Ainda tem muito jogo pela frente. Pedro Porro, na cobrança de arremesso lateral aqui pelo lado direito, na frente do banco da Espanha. Ele sai jogando mais à frente, tenta a triangulação. Chegou, dividiu por ali, aí bateu cabeça. Literalmente bateu cabeça ali a seleção da Espanha. Famoso acidente de trabalho, Maurício.
1: É, e o Fabián Ruiz está dizendo que os dois só se chocaram porque foram empurrados, né? O Oyarzabal e por ali também o Dani Olmo. E era o Ngoi que estava mais próximo aos dois por ali, mas nada, né? Foi um erro no cálculo ali, justamente desse posicionamento do Oyarzabal e do Dani Olmo. Uma preocupação inicial, mas os dois já se levantam nesse momento.
0: Preocupação aí momentânea para a seleção da Espanha, com choque entre dois companheiros. Mas já vão se levantando por ali, a bola vai voltar a rolar. 48 minutos passados, reta final de primeiro tempo. Vamos até 50. Foi o que o árbitro prometeu nesta primeira etapa. Bola ao chão vai dar ali o árbitro Michael Oliver, da Inglaterra. É o árbitro da partida. A bola ao chão ali para quem? O juizão tá meio na dúvida. Agora sim, bola para a Bélgica. Sai jogando aqui no campo defensivo. Merrelli recomeça a jogada até Courtois. Courtois faz o domínio dentro da área. Puxou para a perna direita. Tenta a ligação direta. Vem bola pelo alto. Sobe por aqui o De Ketelaere. Consegue sustentar bem a posição. Ela sobra. É de novo da Bélgica. Acelera De Bruyne. Liga bem a jogada do cu. Pelo lado esquerdo ele faz o domínio. Invadiu a área. Levou para o fundo. Pedalou. Rabiscou. Invadiu. Fez a finta. Trouxe na contramão ainda do cu. Contra dois na marcação. Levou para o fundo do cu. Levantou. Nossa Senhora. Levantou mal, ela saiu, foi-se embora, Maurício.
1: É, o Doku agora acabou enfeitando demais a jogada, né? Tinha essa possibilidade de soltar a bola para algum companheiro na entrada da área, ficou penteando, quando fez o cruzamento ali de perna esquerda, pegou mal na bola só pela linha de fundo.
0: São os últimos instantes deste primeiro tempo em Los Angeles. Um para a Espanha, um para a Bélgica, vale vaga na semifinal, vencedor aqui enfrenta a França. E chegará, obviamente, entre os quatro melhores da competição. Juizão vai pegar uma falta de ataque. Falta de ataque ali da Espanha. O Oyarzabal não concorda. E a Bélgica vai sair de novo para o jogo aqui no campo defensivo. Coloca a bola no gramado, não tem muita pressa. A falta foi para cima do Rascan. E a infração já vai ser batida ali pela Bélgica. Rascan com a bola no chão, fica em dúvida. O juizão vai terminar. O juizão vai terminar o primeiro tempo. Rascan manda todo mundo lá para o campo de ataque. Entra a ligação pelo alto. Quando apita, encerra o primeiro tempo o árbitro. Primeiro tempo de um para a Espanha, um para a Bélgica. Quartas de final, por enquanto, indo para a prorrogação. Vem aí o intervalo, Band News FM, vem aí, Lucas Belotti.
4: 4 horas e 50 minutos, tudo igual, hein? Por enquanto, os 45 minutos finais, se nada for alterado no placar, não serão suficientes. Temos mais 30, boa e velha prorrogação. E em dois minutinhos a gente volta para ouvir a opinião dos dois comentaristas, Band News FM, Bruno Camarão e Caio Costa, desse Espanha 1, Bélgica também 1, aqui na Band News FM, a voz oficial da Copa.
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4: Intervalo de jogo nos Estados Unidos, hein? Um golzinho para cada lado. Espanha e Bélgica ficaram no 1-1 e quero ouvir dos meus dois comentaristas que trouxeram durante a transmissão também as análises, começando com o Caio Costa. Caio, você falava, né? Era só apertar um pouquinho que a Espanha faria o gol. Mas se desateve um pouco na parte de trás, foi um pouco desatenta e acabou sofrendo empate, vai para o intervalo sem a vantagem.
3: A Bélgica foi perfeita nesse sentido, diante de uma equipe que pouco cede oportunidades aos adversários. Na primeira finalização dentro da área, marcou o gol, Decatelé fazendo uma baita Copa, aproveitou ali, se antecipou, agiu como um grande centroavante e coloca o jogo de novo na estaca zero. A Espanha precisa ser mais aguda, precisa acionar mais o Yamal. As quatro melhores jogadas de ataque da Espanha, controlando todo o jogo, mas saíram sempre dos pés canhotos do jogador do Barcelona, para acelerar um pouco mais a partida, transformar num placar o domínio territorial, o domínio de posse de bola. Mas a Bélgica se enche de moral, depois até da forma que se classificou nas fases anteriores. Conseguir ir para o intervalo empatando um jogo diante de uma defesa que era dita como intransponível, o time belga vai vender caro, se é que vai vender essa vaga para a Espanha, que é a favorita, que é mais time, que precisa acelerar o jogo. Mas é aquilo, futebol é eficiência também, e na chance que teve, a Bélgica colocou tudo igual. A gente vai ter muita emoção no segundo tempo.
4: E aí, Bruno Camarão, você acha também que esse golzinho da Bélgica pode mudar aquele que era um cenário do jogo que caminhava muito para a classificação fácil da Espanha?
2: Acho que pode gerar uma pressão a mais na Espanha, né? Que tem como meta exatamente isso, né? Pressionar alto, evitar a transição dos belgas, e em muitos momentos conseguiu, né? O jogo da equipe do Rudi Garcia se baseou muito na tentativa de ligar o Doku pelo lado esquerdo, mas ele errou demais. Muitos passes, muitas tentativas de drible, e em contrapartida, ou além disso, deu espaço para o Yamal fazer uma jogadaça com o Pedro Porro no cruzamento para trás, o chute do Dani Olmo e o gol feito pelo Fabian. A Espanha, quando faz o gol no minuto 29, depois disso teve duas chances reais com o Yamal, uma numa cobrança de falta para boa defesa do Courtois, além da última tentativa antes do gol do Decatelier, perdão, aos 39 minutos, em que o Yamal recebe pela direita, corta para dentro e dá um chute perigosíssimo. O jogo da Espanha tem que se basear no 1-1 do Yamal, depois dessa circulação de bola. Pelo lado esquerdo tá rolando muito pouca coisa, mas sim, o jogo tá perigoso pro time que é considerado favorito antes do pontapé inicial.
4: É, quem vai contar os últimos 45 minutos dessa história é o Anderson Gonçalves. Daqui a pouquinho, aqui na Band News FM, volta para o segundo tempo com o Maurício Ferreira nas reportagens, com Bruno Camarão e Caio Costa nos comentários e comigo, Lucas Belotti, na apresentação e no plantão. Mais uma pausa rápida aqui na Band News FM, a voz oficial da Copa do Mundo.
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5: Já abre a jogada, Pedro Porro tem espaço, ele avança, encara a marcação do primeiro, solta a jogada curta, Yamal devolveu para Porro, linha de fundo, passe rasteiro, Olmo bateu, defendeu, voltou no rebote, fatal!
6: Assim, Anderson Gonçalves narrou o primeiro gol da Espanha, que abriu o placar. Depois, a Bélgica deixou tudo igual. E já a gente traz também a narração fatal de Anderson Gonçalves, que volta em instantes para o segundo tempo. Por enquanto, um para a Espanha ou para a Bélgica, aqui na Band News FM.
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5: Faz o corte, voltou de novo, é da Bélgica. Insiste pelo lado direito. Grande bola de De Bruyne, cruzamento para dentro da área. De Ketelaere

0: Esse o gol de Charles de Ketelaer, centroavante que chegou ao terceiro dele na Copa do Mundo, os três no mata-mata, hein? Tá voando, deixou tudo igual pra Bélgica no primeiro tempo, encerrado em 1-1. Nada de vantagem. Por enquanto, a prorrogação é o que vai definir o classificado às semifinais desse lado da chave da Copa do Mundo. E quem vai te contar a história desse segundo tempo é o Anderson Gonçalves, que em 1 minuto e 15 pode cronometrar, pode contar o relógio, tá de volta com a segunda etapa de 1 para a Espanha, 1 para a Bélgica, aqui na Band News FM, a voz oficial da Copa do Mundo.
1: Pela Espanha na Copa do Mundo! 41.
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4: Sim, é comigo e com toda a equipe de esportes da Band News FM. São 17 horas, mais 5 minutos no horário de Brasília. As equipes vão voltando para o gramado no estádio de Los Angeles. Por enquanto, um para a Espanha, um para a Bélgica. Resultado esse que leva a decisão para a prorrogação. Mais 30 minutos de futebol, divididos em 15 minutos cada tempo. Mas tem muito jogo ainda pela frente. Tem muita coisa ainda para acontecer. Inclusive, estamos de olho em tudo aqui. Possíveis alterações neste intervalo. As seleções vão subindo agora para o gramado. Primeiro subiu a Espanha, agora a Bélgica vai chegando também. A gente já teve uma surpresa, né? Antes da bola rolar, o Tielemans, que era titular, que era o capitão da seleção da Bélgica, estava confirmado para iniciar o jogo, sentiu, teve que dar lugar ao Van Aken, camisa 20, e a gente está de olho aqui nas alterações deste intervalo. Fato é que, por enquanto, o jogo vai indo para a prorrogação com 1-1 entre Espanha e Bélgica. O primeiro gol sofrido pela Espanha no Mundial em 2026. Será que vem mais por aí? A Bélgica não vence a Espanha durante os 90 minutos há 46 anos. Pode quebrar esse tabu gigantesco hoje e de quebra mandar a fúria espanhola para casa. A seleção espanhola que tem a tal da maldição da

0: Bola volta a rolar, é Copa do Mundo na Band News FM. Bom segundo tempo pra você e pra gente que tá curtindo e acompanhando. Quartas de final, Espanha 1, Bélgica também 1. Vamos juntos pra mais 45 minutos. Sai pro jogo a Espanha. Aqui pelo lado esquerdo faz o domínio de frente pro campo de ataque. Laporte descola o passe a Cucurella. Ele volta, retorna aqui no campo defensivo. E aí o Laporte toca de primeira. Com a bola chegando até o Naysimon. O Naysimon também de primeira. Mais à frente a Rodri. Recebe por aqui o capitão da Espanha. Carrega ainda na intermediária defensiva. Dá um tapa mais à frente. De primeira vem o toque. De novo com o Laporte. Laporte domina pelo corredor esquerdo, acha a jogada com o Cucurella, a bola escapou, não saiu, ele tenta o toque por dentro, vem de primeiro, lançamento mais à frente, a Cucurella, chegou por ali o Trossard, dividiu com ele, perdeu, mas o árbitro parou e pegou a falta pra revolta do Cucurella. Maurício
1: ficou indignado por ali, o camisa número 24, entendia o Cucurella que o combate com o Trossard foi naquela disputa ombro a ombro, não entendeu dessa maneira o árbitro inglês, que marca a falta já batida pela Bélgica.
0: Courtois lança lá pro campo de ataque, bola aqui pelo lado direito, tentou e conseguiu evitar a saída de bola do Ketelaer, levou pra linha de fundo, mas aí faltou habilidade. Pedalou, deu um tapa muito forte, ela saiu, escapou, é só tiro de meta para a seleção da Espanha. Caio Costa, segundo tempo já rolando e as seleções seguem as mesmas, sem alterações para essa segunda etapa, Caio.
2: Acho que até um caminho natural, pensando que a gente pode ter prorrogação, todo mundo economiza um pouco. Acho até que dentro das suas estratégias, todos os dois foram relativamente bem. A Espanha controlou 90% do primeiro tempo, poderia ter feito 2-0 ali em duas situações com o Yamal, e aí o jogo já estaria bem encaminhado. E a Bélgica conseguiu seu gol, o que deixa em igualdade de condições para esse segundo tempo. Então ninguém teve muito motivo para fazer substituição agora no intervalo não.
0: São os primeiros movimentos desse segundo tempo. A Espanha sai para o jogo aqui no campo defensivo. Cucurella volta a jogada mais atrás, dentro da área. Quarta zaga sai jogando mais uma vez ali na zaga central. Deixa a bola de novo com o Cubarsí. É o único amarelado do jogo, zagueirão espanhol. Sai mais uma vez aqui do campo de defesa. Intermediário, ele vai carregando. Perna direita. Avança mais uma vez com o Cubarsí. Descola o passe pelo meio. Fabian Ruiz voltou de novo a Cubarsí. Cubarsí ainda no campo de defesa. Tenta o passe. Boa bola. Agora atravessada no corredor mais à frente. Dá um tapa de lado. O Oyarzabal. Ela volta mais uma vez e a Espanha recomeça. Aqui no campo defensivo, sai jogando de novo com o Cubarsí. Cubarsí faz o domínio, tá de frente pro campo de ataque. Ligação pra Yamal, saiu cara a cara, ele tenta o toque, defendeu Courtois! Posição de impedimento marcada com certo atraso, Maurício.
1: É, mas chama atenção, né, Anderson, a leitura correta do Courtois pra ao mesmo tempo sair ali do gol e fechar o ângulo do Lamine Yamal. E não ser muito afobado também e cometeu o que poderia ser um pênalti em cima do garoto da seleção da Espanha. Não valeria nada porque estava à frente o Lamine Yamal.
3: Tava, né, Bruno Camarão?
4: Tava. Mas é... Vai, não foi um gol de Hendrick perdido. Mas é, foi uma chance que o Yamal não poderia desperdiçar se estivesse em condição legal. Claro que tem o mérito do Courtois. E ele saiu, de fato, ligeiramente adiantado em comparação ao penúltimo defensor. O jogo da Espanha é com o Yamal. Ele é o principal cara do 1-1 para quebrar a defesa adversária, que nesse instante está bem postada também.
0: Começo de segunda etapa, 3 minutos e meio passados, é o segundo tempo. Vence embora a Bélgica, tentava o lançamento mais à frente, Trossard faz o giro para cima na marcação, perna direita, ele volta na contramão, círculo central, atravessa da esquerda para a direita, Trossard segura, abre a jogada, deixa de novo na ponta, Castanho tocou, mas aí já tinha saído ali da posição do Cu. E aí a bola saiu pela linha lateral, mais uma vez a reposição para a seleção da Espanha. Vem bola pelo meio, já tenta se livrar da marcação, Fabian Ruiz, o árbitro parou e marcou. Sinalizou ali a falta, falta de De Bruyne, mais uma vez para cima do camisa 8 da Espanha, que já movimenta. Sai para o jogo mais uma vez aqui no campo defensivo, Laporte dá um tapa mais à frente a Rodri. Rodri tenta o giro para cima da marcação e erra. A Bélgica recupera, vence embora, lado direito do Cu. Ele faz o domínio, tenta encarar a marcação, chegou por ali a defesa. Eram dois contra ele, ficou difícil, mas ele ganha escanteio, Maurício.
1: É, e ele arranca o escanteio na marra, porque no primeiro combate vem o Rodri, não consegue tomar a bola do Doku. E aí na sequência o Laporte vem pra fechar a casa. E aí acontece todo o enrosco entre os dois jogadores. Laporte no carrinho não consegue evitar a saída pela linha de fundo. Então tem escanteio a Bélgica pelo lado direito, Anderson.
0: Estamos chegando a 5 minutos, é o segundo tempo, vem levantamento de bola pra dentro da área. Movimentação intensa na área do Naysimon, que sofreu o primeiro gol na Copa do Mundo hoje diante da Bélgica. De Bruyne, autorizado, perna direita, levantamento na pequena área, subiu a defesa, afasta, mas o juizão já tá parando, pegando uma falta de ataque, Maurício.

0: e foi para cima do Baena, lá dentro da grande área defensiva da seleção da Espanha. Falta cometida para cima do camisa número 15. Se a Bélgica já tá chuveirando desse jeito, imagina já já quando pintar o Lukaku, hein, Anderson?
1: E esse aí também tá com estrela na Copa do Mundo, hein? A Espanha que não fique de olho. São 5 minutos passados ao segundo tempo. Vem de novo a Espanha, carregando bola para o campo de ataque com Cubarsí. Ele segura, prende, chama contra si a marcação, abre a jogada de novo na ponta. Pedro Porro dá um tapa na frente, já disparou, foi-se embora. E a Mal colocou de novo na frente, chegou na cobertura, mandando essa bola para fora. Ngoy manda essa bola pela linha lateral, mais uma vez o arremesso para a seleção da Espanha, que tem pressa. E a Mal dominou, calibrou, inverteu, bola longa para o outro lado. Alex Baena ajeitou de cabeça, vem de novo, passe para trás, ajeita Fabián Ruiz com Cucurella, daí pela ponta. Baena dominou, puxou para a perna direita, balançou, ajeitou para quem vem de trás, e é Fabián Ruiz, daí por dentro a Rodri. Muda o lado do corredor, vem de novo a Espanha, agora na ponta direita com Lamine Yamal. Encarou contra dois na marcação, invadiu o pé esquerdo, clareou, tá de frente, ajeitou para Rodri, abriu a jogada aqui pelo lado esquerdo. Cucurella vai rondando o perímetro, a seleção da Espanha, mais uma vez pelo lado esquerdo. Laporte à frente, Oyarzabal deslocado pelo lado esquerdo, ele solta, deixa a jogada de novo por dentro. Baena acha bem a jogada com o Barsi, de novo na ponta, ela chega a Yamal, Yamal dominou, puxou de fora para dentro, tenta o passe, Cucurella deixou passar, Fabián Ruiz dominou, invadiu, mas esqueceu da bola, voltou Cucurella, tentou tirar da marcação, vem o chute pro gol com desvio, ela vai-se embora pela linha de fundo, é escanteio, Maurício.
0: E o Merli tava ali em frente ao Lamine Yamal, foi no camisa número 4 que bateu essa bola por último na finalização, de perna esquerda do Yamal, a bola sai ali, o Courtois até salta pro canto esquerdo, mas não chegaria. E escanteio pra Espanha, lado direito, vem bola parada.
1: Com 7 minutos passados do segundo tempo, escanteio batido, levantamento pra área, segundo pau, Cubarsí tentou, ajeitou, ela sobrou, Dani Olmo de fora, ela vai se embora pela linha de fundo. Tiro de meta para a seleção da Bélgica, Maurício.
0: E depois se lamenta por ali o camisa número 10, porque pegou mal na bola, isolou pela linha de fundo, e já já Luiz de la Fuente vai fazer a primeira mexida. Ferran Torres, que foi o cara da assistência para o Merino no gol da vitória por 1-0 para cima de Portugal, vem aí. Então Ferran Torres e também o Pedri serão as duas primeiras mexidas do de la Fuente.
1: Já já as primeiras mexidas no jogo na seleção da Espanha, que tenta acelerar em transição agora para o campo de ataque. Alex Baena faz o domínio, ajeitou a Cucurella, faz o passe à frente a Fabián Ruiz, com espaço, com liberdade, ele avança lado esquerdo do campo, tenta a finta, costura por dentro, solta a jogada, deixou para Rodri, corredor central, abriu para Cucurella, bom passe na área, mas foi muito forte, passou pelo Fabián Ruiz, ficou nas mãos do Courtois, Maurício.
0: É, a visão de jogo do Cucurella, né, novo jogador do Real Madrid a partir da próxima temporada, foi boa. É que o passe no final das contas foi longo demais ali pro Fabián Ruiz já dentro da área.
1: 8 minutos passados é o segundo tempo, tá pressionada a Bélgica aqui no campo de defesa, tem que se livrar da bola, aqui a seleção da Bélgica. Ela volta mais uma vez para a seleção da Espanha, o Unai Simón é quem faz o domínio fora da área, descola o passe mais à frente, ela chega a Rodri, já no campo de ataque, avança pelo corredor esquerdo, solta a jogada por dentro, toque errado nela para ali o Baena, ela volta ainda em disputa, no perde, ganha, sobrou de novo da Bélgica, acelera por ali o Trossard, ajeita a jogada por dentro, recomeça mais uma vez o Vanaken, descola o passe aqui no corredor central, tenta o passe lá pelo lado esquerdo, coloca essa bola na frente, dominou, ela escapou, não saiu, fica de novo com a Bélgica, Doku ajeita a jogada para quem vem de trás, é com De Bruyne tenta a tabela, volta, recomeça a jogada de novo no campo defensivo, está jogando com Merli agora por dentro, Trossard faz o domínio, inverte a jogada, coloca aqui pelo lado direito, faz o domínio, Ngoy solta a jogada de novo no corredor, a bola é boa, Castanha solta de novo por dentro com Trossard, vai atravessando da direita para a esquerda, inverte a jogada, passe rasteiro, chega na quarta zaga, Merli carrega, solta, boa a bola, De Bruyne de novo na ponta, Doku dominou, encarou a marcação de Pedro Porro, rabiscou, ajeitou de primeira, De Bruyne, Doku tentou o passe pro meio, voltou no rebote, a bola batida pra fora, caiu no pé do De Kuyper, acho que caiu no pé errado, né? E a bola balança a rede pelo lado de fora, Maurício.
0: Ah, mas o Doku já poderia ter tentado a batida também por ali, embora não tivesse tanto ângulo assim, ele optou pelo passe que foi cortado pela marcação. E aí o De Kuyper depois, quando teve a chance, acabou perdendo uma grande oportunidade para a seleção da Bélgica. Quando muda o técnico Luiz de la Fuente, então saindo Baena para a entrada do Ferran Torres com a 7, 7 Ferran Torres na vaga do Baena e saiu o Fabián Ruiz. Então desfaz a troca que fez pro início do jogo o Luiz de la Fuente, coloca o Pedri com a 20 na vaga do Fabián Ruiz, as duas primeiras mexidas da Espanha.
1: Primeiras alterações do jogo, Bruno Camarão, começo por você, as duas do Luiz de la Fuente.
2: O Baena era meio injustificado, né, pela baixa produtividade dele. Em relação ao Fabián, ele faz o gol, mas é um jogador com uma característica diferente. Eu particularmente acho que o Pedri tem mais repertório, tem mais qualidade. Gosto das duas mexidas do de la Fuente, que não perde muito tempo, né? Tá vendo a equipe com dificuldades de fazer grandes criações. Teve, é verdade, o chute travado pelo Yamal e a finalização por cima do Dani Olmo, mas o jogo vai se tornando ruim para a Espanha, né? Que enquanto vencia por 1-0 estava bem confortável, agora não mais.
1: Desce a Espanha, vem com o Cucurella. Aqui pelo lado esquerdo ele solta Dani Olmo. Olmo domina, desce o camisa 10, descola o passe a Rodri. Rodri solta a jogada, corredor central, avança Pedri. Na primeira dele ele solta lá pela ponta direita, cabe levantamento. Porro tenta o passe, a bola é boa para Yamal. Calibrou o bico direito da área. Lamine Yamal rabiscou, trouxe para dentro. Ajeitou a jogada de novo Pedri. Aberto ali pela ponta, recebeu Porro, tentou cruzamento. Bola forte demais. Vai direto pela linha de fundo, sem perigo, é só tiro de meta. E atenção, galera, ligada na Copa do Mundo, na Band News FM, vamos girar. Tempo e placar de jogo em Los Angeles. 11 minutos e meio, é o segundo tempo. No placar Band News FM, você confere Espanha 1. Bélgica também um, Lucas Belotti.
3: Anderson Gonçalves, quem está assistindo, torcendo, quem sabe, por uma prorrogação é a França, que já está na semifinal e aguarda o vencedor. O jogo será na terça-feira, às 16h.
1: Já também as duas primeiras mexidas na equipe da Bélgica. Vem-se embora de novo a Espanha aqui para o campo de ataque. Rodri faz o domínio, inverte a jogada, círculo central. A Espanha toca a bola, a Bélgica se fecha. Ela chega de novo lá na ponta direita. Pedro Porro encara a marcação, solta por dentro. Ó, Pedri. Pedri domina, avança pelo corredor direito. Solta a jogada, Lamine Yamal. Já disparou o Pedri. Yamal puxou para a canhota, levantou na boca do gol. Segundo pau, saiu Courtois para fazer a defesa. Dá um soco na bola, tira ela de dentro da área. Sobra de novo com a Espanha. Insiste a fúria espanhola. Vem de novo pelo lado esquerdo. Rodri soltou por dentro. Dani Olmo, ele tenta o giro para cima da marcação. Fica de frente, mas fica sem opção. Abriu os braços por ali, não tinha ninguém para tocar. Pedri, volta a jogada, deixa mais atrás de novo com Rodri. Rodri domina aqui pelo corredor esquerdo, ele solta, volta a jogada, Laporte, Laporte mais à frente, deixa de novo com Pedri, vai circulando, solta a jogada de novo na ponta, vem mais uma vez a Espanha, agora com Lamine Yamal, espetado pela ponta direita, ele puxou para a canhota, ajeitou para trás, dominou por ali o Pedro Porro, daí a Pedri. Pedri dominou, puxou de novo para o lado direito, solta, deixa a jogada, Yamal. Yamal contra dois na marcação, tenta o passe e erra. Doku, recupera, vem-se embora, engata a quinta marcha, foi derrubado, falta em cima dele, Maurício.
0: É, e nessa bola o Doku é bom, né, em transição assim, em velocidade rápida, foi derrubado pelas costas pelo Lamine Yamal.
1: Jogo parado, infração que favorece a seleção da Bélgica. Vamos ver se a Bélgica vai mexer agora, ou se vai esperar um pouquinho.
0: Anderson,
1: acho que vai esperar, pois não, diga lá, Maurício.
0: É, já, e vai optar pela experiência, tá? Witzel vem aí com 37 anos, camisa número 6, também o Lukaku vem com a 9, 33 anos, e aí tem uma outra mexida, então serão três numa atacada só.
1: Vem a Bélgica, pelo lado esquerdo, De Ketelaere, solta a jogada mais à frente, Doku dominou, encarou a marcação, voltou para quem vem de trás, a De Kuyper, De Kuyper de novo por dentro, boa bola de Rascan, tentou De Ketelaere, mas não achou ninguém pelo meio, Nais Simon chega tirando dali, manda para longe, em disputa pelo alto, consegue ganhar a Bélgica, volta no peito de Dani Olmo, tenta chapelar a marcação, ganhou na velocidade, na habilidade, vem-se embora o camisa 10, já rompe a linha de meio campo, Dani Olmo, carrega pelo lado esquerdo, tem opção de passe pelo meio, ele segurou, prendeu, vai trazendo ali a marcação para si, mas aí ele volta a jogada mais atrás, deixa de novo com Laporte, já se movimenta o Pedri, Laporte, avança o zagueiro, tenta o passe de primeira, Pedri achou com o Cucurella, cruzamento rasteiro, afasta dali Angói, manda a bola para longe, ela sai pela linha lateral, arremesso, posse de bola para a seleção da Espanha, que tinha pressa, mas o jogo parou porque mexe a Bélgica, Maurício.
0: Vamos lá então, tá saindo o Trossard com a 10 para a entrada do Witzel com a 6. Witzel 6 na vaga do Trossard. Tá lentamente o jogador do Arsenal ali deixando o gramado, serão três mexidas ao todo. E aí o Ramon Abateabel agora vai sinalizando todas por ali. Saiu também o Van Aken para a entrada do camisa número 18, o 6. 6 com a 18, então está na vaga ali do Van Aken. E saiu também o De Kuyper com a 5 para a entrada do Lukaku em campo já com a 9. Faz 3 mexidas o Rudy Garcia.
1: É, 3 de uma vez. É raro a gente ver assim, viu, Caio Costa? 3 mexidas e uma parada só, ainda mais com 15 minutos. O Rudy Garcia foi lá e fez.
4: E é o melhor momento da Bélgica no jogo, né? Inclusive, é para lamentar bastante a chance perdida anteriormente. Eu tô curioso para saber como é que vai ser essa movimentação aqui do lado esquerdo. Da
1: segura aí, Caio, vem a mal, bateu pro gol, defendeu, Courtois! Bola chapada da entrada da área, exigindo o trabalho do goleiro da Bélgica, Maurício.
0: E aí, da maneira como deu ali pro Courtois também, que vai salvando, ajudando a seleção da Bélgica, 1-1.
1: A Espanha insiste, vem de novo pro ataque com o Barcia Danion, ela sobrou de frente, Ferran Torres rasga da linha defesa, ainda volta com a Bélgica, tenta acelerar a transição, vem-se embora pelo lado esquerdo, Doku encarou a marcação, puxou pro pé direito, grande bola mais à frente, vem-se embora a Bélgica, linha de fundo, cruzamento da marca penal, ela bateu, rebateu, a Bélgica tá pedindo pênalti, voltou De Bruyne, girou, bateu, defendeu, reclamação geral ali no lance dentro da área, defesa da Espanha bateu cabeça e acho até que a Bélgica tem razão, viu, Maurício?
0: É, o Michael Oliver agora fez um sinal ali de que não foi nada, mas vem a reclamação porque o Laporte corta de cabeça e a bola explode no peito barra no braço do Rodri por ali. Primeiro ela bate no peito do jogador e depois resvala no braço. A reclamação dos belgas, vem Espanha.
1: Lado direito, Lamine Yamal dominou, invadiu, pedalou, puxou pra canhota, ajeitou, grande bola, chute pro gol, defendeu, Courtois. O jogo
0: espanhola, Rodri já vai ajeitando a bola ali pra cobrança.
1: Caio Costa, o jogo não parou, impressionante, hein?
4: O jogo não parou porque a Espanha começa a acelerar a partida. E a Mal entrando no jogo, a Bélgica meio que muda agora seu sistema, joga numa espécie de 4-1-4-1, virando com duas linhas de 4, com o Lukaku um pouco mais à frente nesse aspecto. Traz o Witzel, que é um cara que não é mais nenhum garoto, para ter uma distribuição melhor. O jogo é bem mais interessante no segundo tempo.
1: Olha que sai pela linha de fundo depois da proteção do zagueiro belga. Só um tiro de meta, tá marcando ali o ar.
2: E complementando, né, que o Caio falou, 6, ele entra pelo lado esquerdo, né, para tentar conter esses avanços constantes do Yamal, jogo da Espanha com a produção baseada nesse atleta que é um espetáculo. E o De Ketelaere sai da referência para abrir espaço, claro, pro Lukaku e vem jogar meio pela direita em muitos momentos, né? Vai ter que fazer um papel sujo, especialmente sem a bola, ajudar demais. Ele por um lado, Doku pelo outro. E aí é o De Bruyne que respira juntamente com o Lukaku, né? Jogadores mais veteranos e sem grande potência para esse momento defensivo que vai ser recorrente aí até o minuto final.
1: Dani Olmo recebe bola aqui no campo de defesa, tenta inversão, bola longa, ela chega com o Cucurella, chega bem ao lateral da Espanha, evita a saída de bola, deixa o passe por dentro, Pedri vai carregando de novo da esquerda para a direita, faz o break, tenta o giro, abre bem a jogada, Oyarzabal puxou para a canhota, tenta o passe, boa bola com o Cucurella, ele volta mais uma vez agora na intermediária, Pedri carregou, tenta o passe por dentro, Olmo de primeira, grande bola, Ferran Torres dominou, escapou, tá na área por ali o Lamine Yamal, recebeu linha de fundo por baixo, chega a defesa, consegue o corte, ela sobra de novo com 6 que está jogando e aí na sequência o árbitro para e pega uma falta. Espanha não concordou muito não, mas a falta está marcada, Maurício.
0: É, e ela foi cometida pelo Pedro Porro por ali, né? O Doku pegava essa bola, tentava ali disparar no contra-ataque, ele dá um corte para dentro e se joga no gramado. Tem a sensação de que não foi nada, de que forçou a barra por ali o camisa número 11 da Bélgica, mas conseguiu o que queria, tem falta quando cai no gramado agora o Courtois para receber atendimento.
1: Vai dar uma respirada geral aí a seleção da Bélgica. E atenção, galera ligada na Copa do Mundo na Band News FM. Você ouviu há pouco o toque, vamos girar tempo e placar de jogo em Los Angeles. 20 minutos, 20 minutos, 20 minutos, 20 minutos, 20 minutos passados é o segundo tempo. Etapa complementar de jogo no placar Band News FM. Você confere por enquanto prorrogação. Um para a Espanha, um para a Bélgica, Lucas Belotti.
3: Anderson Gonçalves, o técnico da Suíça, confirmou que o atacante Manzambi, um dos destaques do país europeu na Copa do Mundo, não estará à disposição para o duelo de amanhã contra a Argentina. O embate entre sul-americanos e europeus tem bola rolando às 10 horas da noite com transmissão Band News FM.
1: Jogo parado, acho

0: ele aproveitou para pausa para hidratação, é isso, Maurício? Que eu tô ouvindo uma música aqui de fundo. Ele tá mandando todo mundo ir tomar água, né, Maurício?
1: Pra ter soltado a música, ele já aproveitou, né? E pra não dar tanto esse tempo de cera também pro Courtois, então ele aproveita, já faz a pausa pra hidratação, os jogadores já posicionados ali, conversando com os dois treinadores, e o Courtois agora numa corridinha leve, já vai também pro papo ali com o Rudi Garcia.
0: Bruno Camarão, a opinião no microfone Band News FM, vamos chegando na metade desse segundo tempo, por enquanto prorrogação, Camarão.
2: E o jogo ele ficou um pouco mais... digamos, cruel para a Espanha, né? Porque vai jogar agora com a navalha no pescoço. Está sob pressão, claro que o jogo está caminhando, né? Se permanecer nesse cenário de placar para uma prorrogação, com tempo ainda para chegar à produção do gol, é possível que daqui a pouco a Espanha consiga mudar o cenário, mas aquele início do segundo tempo promissor, ele se perdeu. É uma Espanha que oferta possibilidades de contra-ataque para a Bélgica. O Rudi Garcia, ele não tem muito medo de mexer, ele faz apostas, mexe com a sistemática do jogo, coloca jogadores mais descansados e vai tentar pressionar um pouco a Espanha. E eu entrei com uma expectativa boa, positiva em relação ao Pedri na saída do Fabian, né, o autor do gol. Mas acho que a Espanha, né, a França não perde nada, a Espanha perdeu um pouco daquela imposição de meio de campo, daquele volume, de um jogador capaz também de jogar em duas áreas, um cara que também tem característica de meio atacante. Até aqui, né, a entrada do Pedri e do Ferran Torres não modificou positivamente a dinâmica ofensiva da Espanha. Pode ser que daqui a pouco o fio mude, mas por enquanto eu vejo um jogo bem mais confortável para a Bélgica do que para a equipe do De La Fuente.
0: Caio Costa, e as suas impressões do jogo até aqui?
3: Achei interessante a mexida do Rudi Garcia, né? Ele coloca o Witzel para jogar entre as duas linhas de zaga de meio de campo, para ter uma saída de bola um pouco maior. O Rascan vai ficar com um pouco da função de jogar por dentro, mas também fechar o lado direito, talvez pela entrada do Ferran, para liberar, inclusive, o Decatelé para sair dessa ponta direita na hora da fase de ataque e auxiliar o Lukaku, que joga um pouco mais à frente. Ou seja, ele montou um plano para se defender. A entrada do 6 é justamente para ter a dobra com o Doku ali em cima do Yamal, mas para ter uma saída também com maior qualidade. O Witzel não é mais nenhum garoto, mas é um jogador com muita posse de bola. Ele mantém força ofensiva com o Decatelé, que vive um grande momento. Tem o Lukaku, que faz um pivô, ou seja, essa bola longa pode ser presa por um cara que pode esperar a aproximação do próprio De Bruyne, que aparece pouco, mas quando aparece deixa alguém na cara do gol, como fez aquela jogada em que o De Kuip ainda perdeu a melhor chance da Bélgica nesse segundo tempo. Mas mantém uma estrutura para se defender diante de uma Espanha que vai trocar passes, que vai girar esse jogo, que colocou o Ferran, que é um jogador mais agudo do que o Baena, mas deixa todo engatilhado também uma possibilidade para contra-ataque. Então, uma partida que se desenhava pelo domínio que a Espanha teve no primeiro tempo, mais tranquila, pode ganhar contornos bem, bem dramáticos diante de uma Bélgica que está com a confiança lá em cima, principalmente de como foi a sua fase eliminatória, né?
0: Sai para o jogo, a bola volta a rolar, vem de novo a Espanha. Vamos chegar a 25 minutos deste segundo tempo, por enquanto, prorrogação. Mais 30 minutos de futebol para a gente saber quem vai se juntar à França na semifinal. Duelo que vai pegar fogo. Cucurella domina na linha de fundo, faz o passe e recebe de volta. Toca de primeira de novo aqui pelo meio campo. Pedri acha a jogada com o Rodri. Pelo alto com Cucurella, ajeitou de cabeça para o meio. Tentou Ferran Torres, mas a posição de impedimento já estava marcada, Maurício.
1: Virou quase uma altinha agora por ali da seleção da Espanha, mas o Ferran Torres acabou cabeceando pela linha de fundo e não vai dar para o Courtois, hein? Não era cera, Rudi Garcia é obrigado a mexer na meta da seleção belga. Tá saindo Courtois, camisa número 1, para a entrada do Lammens, com a número 12. Lammens 12, então, vem a campo. Courtois chorando neste momento da substituição. Goleiro do Manchester United está em campo, então, pela Bélgica. É abraçado ali pelos jogadores. Tá bem abatido Courtois.
0: Bruno Camargo, acho que essa ninguém esperava, hein?
2: Cara, no aquecimento perde o Tielemans. Antes do jogo já teve a baixa do Onana. Agora perde só o Courtois. Um jogo que caminha ali pra, quem sabe, Ares de prorrogação e quem sabe pênalti. Então, assim, se a Bélgica conseguisse classificar, convenhamos, né? Tem que tatuar esse jogo, o torcedor dos Diabos Vermelhos.
1: Anderson.
0: Diga lá, Maurício.
1: E ainda antes da parada para hidratação ali, quando o Courtois estava caído, ele levou a mão à coxa esquerda, tá? Me pareceu ali essa lesão, esse problema muscular agora do Courtois na coxa esquerda.
0: É, para ficar ainda pior, né? Porque caso a Bélgica se classifique, a chance do Courtois jogar a fase seguinte é mínima, Caio Costa.
3: Eu diria que zero, muscular. Daqui para terça-feira, no jogo contra a França, é aquela coisa que o futebol às vezes entrega oportunidades pro Lammers fazer o jogo da vida dele e ser herói de classificação aqui. Uma pena, Courtois foi pouco exigido, para falar a verdade. A Espanha não consegue criar as chances claras. Mas justamente, inclusive, no lance do gol espanhol, ele faz uma defesa mostrando porque que ainda é um dos maiores goleiros do mundo. É pancada em cima de pancada desse time belga que já tá naquela do... da superação máxima, porque perdeu o Tielemans, perder também agora o Courtois é dureza.
0: Vem-se embora Ferran Torres, abre a jogada, é pela ponta. Lamine Yamal, contra dois na marcação, levou pro fundo, Yamal, perna direita, tentou o cruzamento. Ela vai direto pra fora, sem desvio, só tiro de meta.
2: O que eu ia falar é que se a Bélgica passar, ela tem que apelar a Band News FM, com a naturalização ou do Caio Costa ou do nosso Lucas Belotti. Sim. Ambos são goleiros. Nas horas vagas,
0: mais alto nível.
2: Nos torneios de imprensa e nas peladas por aí. Sim. Ou no racha, como o pessoal costuma dizer.
3: Ah, é por aqui é assim.
2: Você tá ciente, né, Anderson?
0: Aqui a gente tá bem servido.
2: Bem servido. Reserve titular. Aí eles se escolhem aí, né?
0: Vem-se embora, a Bélgica tentando descer pro campo de ataque.
2: Maurício também é goleiro, então tem três, Maurício? Cara. Tem o Maurício já também.
1: Eu aposentei.
2: Ah, tem três goleiros nessa transmissão, impressionante.
1: Eu virei o preparador de goleiros da Band News FM agora.
0: Tá explicado, então, porque que nós estamos bem servidos.
2: Do Maurício, pelo amor de Deus.
0: Podemos já fazer inscrição para a próxima Copa, hein? Vem-se embora a Espanha. Dani Olmo, grande passe na área. O Yarzabal esqueceu da bola. A defesa da Bélgica chega para o corte, ela volta de novo com o Cucurella. Recomeça a jogada aqui no campo de defesa, com o Barcia abrindo a jogada na ponta. Cabe cruzamento, Porro solta a jogada, é no corredor, dominou, Lamine Yamal puxou para a canhota, ajeitou o bico da área. Porro faz o passe, Ferrano corta a luz, tentou de primeiro, Oyarzabal, a defesa afasta. Merrill chegou no tempo exato, mandando essa bola pela linha lateral, arremesso, posse de bola já batida pela seleção da Espanha. 29 minutos, vamos chegando nesse segundo tempo, 1-1 é o jogo. Pedro Porro avança, solta a jogada, Dani Olmo escapou da marcação, tá na área, fez o passe, Lamine Yamal bateu, bloqueado, voltou, rasga dali o Rascan. Manda a bola pra longe, ela vai sobrar de novo com o Kubarsi. Kubarsi coloca no gramado. Solta a jogada, deixa pelo corredor central agora com o Rodri. Rodri pisa na bola, grande passe à frente. Ferran Torres tentou de letra, mas aí errou. Ela sobra com o Cis, que recomeça mais uma vez a jogada. Campo de defesa com o Merrill. Tenta abrir a jogada aqui pela ponta direita. Castanhe vai correr atrás dela. Já tenta a ligação de bola mais à frente. Lukaku subiu, não achou nada. E aí a bola vai sobrar mais uma vez com a seleção espanhola aqui pelo meio campo. Rodri, círculo central, ele avança, pisa no campo inimigo, segura, prende, ninguém aparece. Aí ele espera a chegada dos companheiros. Abre a jogada de novo na ponta, se apresenta, Lamine Yamal, tenta o passe à frente, dominou, tentou tirar da marcação, Oyarzabal tá na área, levou pra perna direita, segurou, prendeu, ajeitou a Yamal. Yamal tenta levar pra fora da área, ajeitou a jogada, Pedro Porro esqueceu da bola, ela passou embaixo do pé dele. Sobra de novo com Yamal, faz o passe na área, Dani Olmo ajeitou de cabeça, chega Witzel, mandando pro alto, manda essa bola pra longe. Lukaku protege por ali, ela sobra de novo e aí teve um enrosco, hein? Teve um enrosco por ali, o jogador da Espanha tá reclamando que foi acertado ali no rosto pelo Lukaku. Acho que o juizão vai ter uma conversa ali com os dois, né, Maurício?
1: É, porque ficou a disputa ali entre o Laporte e o Lukaku. Os dois com o braço daqui, o braço de lá. E aí o jogador então da seleção da Espanha reclama dessa falta não anotada pelo árbitro inglês. 70.492 torcedores presentes, a capacidade máxima, ou seja, casa cheia no SoFi Stadium em Los Angeles.
0: Mais uma vez o estádio mais caro do mundo recebendo lotação máxima. Dessa vez nas quartas de final para a Espanha e Bélgica. Por enquanto o jogo vai indo para a prorrogação. Ele marcou uma falta. Marcou uma falta ali para cima do Witzel. Aliás, do Witzel para cima do jogador espanhol. O jogo mais uma vez está parado. Sai para o jogo mais uma vez a Espanha. Coloca de lado, vem de novo com o Pedri. Lançamento grande, bola para Lamine Yamal. No mano a mano contra seis. Invadiu a área, puxou para a canhota de calcanhar. Ajeitou linha de fundo, Porro. Cruzamento rasteiro no meio do caminho, Rascan. Bem posicionado, ele faz o corte, a Bélgica vem-se embora. Doku deu um tapa na frente. Lado esquerdo ele faz o domínio, tenta o break, tá isolado. Tá isolado por ali o Doku, mesmo assim ganhou. Foi-se embora o Rascan. Recebe essa bola no corredor mais à frente. Foi puxado. A falta tá marcada. O jogo tá parado, Maurício.
1: É, e já é a segunda do Rascan, que ele dá uma valorizada pra conseguir essa falta, né? Sabe que não ia conseguir fazer muita coisa ali pelo lado esquerdo e sozinho, né? O Doku já tava um pouco mais distante por ali. Então cavou bem a falta o Rascan, já batida pela Bélgica.
0: E atenção, galera ligada na Copa do Mundo na Band News FM. Vamos girar tempo e placar de jogo no estádio de Los Angeles. 31 minutos, quase 32 dessa segunda etapa. Vamos entrando nos últimos 15 regulamentares. E aqui a gente está indo para a prorrogação. Um para a Espanha, um também para a Bélgica, Lucas Belotti.
4: Anderson, e amanhã, mais ou menos nesse horário, estaremos no pré-jogo, já contando os minutos para o primeiro duelo das quartas de final do outro lado da chave. A bola rola para Noruega e Inglaterra às 6 horas da noite. Os ingleses não contarão com Kwanzaa, expulso contra o México.
0: A Espanha insiste, tentava o levantamento para a área, defesa afasta, voltou de novo com o Rodri. Pelo alto ele acha a jogada com o Cucurella, do outro lado dominou, lateral da área, ele volta a jogada, deixou para quem vem de trás, é Pedri, Pedri por dentro com o Rodri. Daí pelo outro lado, faz o domínio, tá de frente, encarou a marcação, puxou para o lado direito, Pedro Porro ajeitou a jogada para Lamine Yamal, voltou a Porro, Porro de novo com o Rodri. Rodri pelo lado esquerdo, vem de novo com o Pedri, tentou clarear a jogada na entrada da área, ele inverte lá para o outro lado, bico direito da área, dominou Lamine Yamal contra dois na marcação, voltou de novo, faz o domínio para ali o Pedro Porro, abriu a jogada com Lamine Yamal, encarou a marcação, puxou para a perna canhota, desarmado pelo 6, manda a bola para longe, antecipa para ali a defesa, Cubarsí faz o corte, ela volta de novo com o Rodri, daí de novo a Cubarsí, Cubarsí faz o domínio junto à linha de meio campo, tenta o passe já no campo inimigo, vem de novo a Espanha, lado direito, descola o passe mais à frente, recebe bola Pedro Porro, ele volta a jogada, deixa de novo com o Rodri, Rodri é Dani Olmo, Dani Olmo acelera, tenta o passe por dentro, faz o domínio, Ferran ajeitou, Oyarzabal escapou, abriu para Yamal de primeira, Ferran devolveu no meio do caminho, do caminho Engoy. Faz o corte, o Yamal já, tá, já tinha se projetado, já estava na área. A Espanha aperta, pressiona, mas o juizão parou e marcou uma falta, Maurício.
1: Com a reclamação dos jogadores da Espanha por ali. Quando mexe mais uma vez o técnico Luis de la Fuente. Para a mudança que será feita agora, saindo o Oyarzabal com a 21, para a entrada do Nico Williams, 17. Nico Williams, 17, que chegou baleado fisicamente, se recuperando de uma lesão à Copa do Mundo. Ainda não teve uma boa sequência, mas vem a campo para tentar salvar a Espanha. Nico Williams, 17, na vaga do Oyarzabal.
0: Esta é a terceira alteração do Luis de la Fuente. Entrada então, portanto, de Nico Williams com a 17 no lugar do Mikel Oyarzabal, camisa 21, saindo na seleção espanhola com 34 minutos deste segundo tempo. Caio Costa, e aí, gostou da alteração?
3: Se o Nico entrar bem, a Espanha ganha demais. É um jogador que era fundamental no time campeão da Euro, desequilibra um pouco a balança, não fica só o Yamal dando profundidade para cada lado, com isso o Ferran Torres passa a ser o centroavante. A questão do Nico Williams, da titularidade ou não dele, é muito mais física do que técnica, porque bem fisicamente ele é o dono dessa posição.
0: O Williams carregou, levou para a linha de fundo, o pé esquerdo tentou cruzamento, na primeira dele exagerou, mandou a bola para fora, só o tiro de meta que favorece mais uma vez a seleção da Bélgica. 35, vamos chegando, Bruno Camarão. Nico Williams, a novidade na seleção espanhola.
2: Assim embaixo em relação ao Caio, é a questão física, jogador de grande refino, qualidade, projeção, uma potência física quando está com 100% jogando pelos lados, divide essa responsabilidade com o Yamal. E eu me frustrei com a atuação do Oyarzabal, né? É o cara das grandes decisões, dos grandes momentos, cresce de produção, hora com passe, hora com gols. Hoje mal pegou na bola, participou muito pouco da dinâmica ofensiva da equipe espanhola.
0: 35 e meio, vamos chegando, e agora acho que arriou ali, ó, o motor do Kevin De Bruyne, hein? Foi pro chão ali o capitão da Bélgica, Maurício.
1: Ah, e só me faltava essa, né? O Courtois já foi. O Tielemans não teve nem condições de entrar em campo. Aí o De Bruyne agora deu um passe pra frente, né? Deu uma rifada na bola. E aí depois ele cai no gramado. Leva a mão ali na posterior. Parece ter feito também um alongamento ali pra câimbras. Aparentemente tudo bem com camisa 7.
0: Bom, a Bélgica tem mais uma alteração pra fazer aqui. Até os 45.
2: E é difícil, exato. Até os 45, porque é difícil imaginar, né? O De Bruyne conseguindo jogar mais 30 minutos de prorrogação. Porque não é que ele entrou baleado, mas ele também já entrou com o tanque reserva, né?
0: Tá sentindo ali ainda, colocando, esticando ali a parte posterior da coxa. O Corelha volta a jogada, deixa para quem vem de trás, tenta escapar da marcação, Pedro e tenta o passe, Nico Williams ganha na força, recebe de volta, cabe levantamento, ele faz o passe, grande bola, Rodri, levantou, inverteu do outro lado, é para Lamine Yamal, tentava o passe rasteiro, bola desviada, vai ficar de novo com a defesa da Bélgica, que vai tentar acelerar na transição, de novo com Doku, dá um tapa na frente para o Rascan, antecipou por ali o Kubarsi, e sofre a falta, a Espanha tem pressa, bola movimentada, vem-se embora para o campo de ataque, Rodri, lado direito a Dani Olmo, Olmo faz o domínio, entrega a jogada mais à frente para Lamine Yamal, Lamine Yamal puxou de novo para quem vem de trás, Pedro Porro, ajeita a jogada de novo por dentro, Rodri tenta o passe comprido, bola do outro lado de novo para Nico Williams faz o domínio, descola o passe, vem de novo o levantamento para a área, Nico Williams chegou à cobertura e protege pela linha de fundo, só o tiro de meta que favorece a seleção da Bélgica, 37 minutos do segundo tempo. Vamos indo para a prorrogação, 1-1 para a Espanha e Bélgica. A França está lá, esperando, aguardando e torcendo também para uma prorrogação, né? Afinal de contas, vai cansar o seu adversário, a França, que eliminou o Marrocos no tempo normal. Cobrança de tiro de meta, o goleiro Lammens manda lá para o campo de ataque. Courtois também saiu contundido. A bruxa está solta da Bélgica, que eliminou os Estados Unidos nas oitavas de final, venceu por 4-1. Vem-se embora de novo a Espanha, carregando agora por dentro o Rodri, tenta o passe, bola comprida demais, Lamine Yamal evita a saída, Yamal puxou para a canhota, volta a jogada, deixou de novo para o capitão, Rodri Anderson. Faz o domínio, tá de frente, vem carregando, perna direita, boa bola, para Lamine Yamal, tá na área, a bola escapou e sobrou nas mãos do goleiro Lammens, pois não, Maurício?
1: E aparece pela primeira vez ali o goleirão, né, que ainda não foi testado de fato, né, então o Lammens agora aparece nesse primeiro momento, quando o Yamal é lançado nas costas da marca, mas não consegue a finalização. Salmakers já vem aí, mais uma mexida, jogador do Milan da Itália com a 22.
0: Tá fora do gol, né, Simão? Ela sobrou, bloqueado, De Bruyne! O Naisimon saiu do gol para tentar afastar uma bola, ficou reclamando, o gol estava aberto, o De Bruyne quase faz o gol do meio campo. A Bélgica tá viva no jogo. Vem-se embora de novo para o campo de ataque. Invertendo a jogada aqui para o lado direito. Zaga central, Mangoy. Faz o domínio, volta de novo até o goleirão de primeira. Ele toca lá pelo lado esquerdo. Merrill faz o domínio, carrega. Intermediário defensivo, ele pisa na bola. Volta, recomeça de novo com o Rascan. Rascan domina entre os zagueiros. Abre a jogada do outro lado. De novo, Mangoy. Mangoy faz o domínio, recomeça a jogada de novo lá dentro da área. A Espanha vai subindo a marcação. O goleirão tá pressionado. Ele solta então a jogada na lateral da área. Descola o passe à frente. De Bruyne recomeça de novo, vaias para cima da seleção da Bélgica, domina na área, Engoy, solta a jogada de novo na intermediária, carrega, vem-se embora por campo de ataque, a seleção da Bélgica tenta ficar com a bola, tenta dar uma respirada no jogo também, aqui pelo lado direito, já solta a jogada para ali o Castanhe, a bola mal enfiada, a defesa faz o corte, volta de novo, e aí na sequência tem uma falta, jogo parado e vai pintar o cartão, Maurício.
1: Vai pintar o cartãozinho amarelo por ali, o árbitro agora apresenta pro De Bruyne, camisa número 7 da seleção belga, porque ele puxa o Ferran Torres ali pelas costas, comete a falta amarelada, então Kevin De Bruyne.
0: Cartão amarelo pro camisa 7 da Bélgica e acho que vai sair, né? Acho que vai sair, né, Maurício?
1: Vai mexer nesse momento, ele passa a braçadeira de capitão pra alguém ali, vamos ver com quem vai ficar, me parece com o Lukaku. Lukaku então agora tem a braçadeira de capitão. E vai saindo Kevin De Bruyne, a última mexida do Rudi Garcia nos 90 minutos, para a entrada então do Salmakers. Salmakers, jogador do Milan, da Itália, está em campo.
0: É a última, né? Pelo menos nesse tempo regulamentar, é a última da Bélgica. Pois não, Maurício?
1: Mexe a Espanha também. O Merino, autor do gol da classificação sobre Portugal. Sai o Dani Olmo com a 10. Para a entrada do Merino, camisa número 6, a quarta mexida do Luiz de la Fuente. Ou melhor, a quinta.
0: Está jogando mais uma vez aqui a seleção. Eu acho que você está certo, viu, Maurício? É a quarta.
1: Eu tô certo?
0: É a quarta mexida. Morreu com uma. O Luiz de la Fuente.
1: É isso.
0: Vem mais uma vez por campo de ataque a seleção da Espanha, agora pelo lado direito. A Bélgica se fecha, bola comprida. Lamine Yamal dominou, fez o passe pro meio. Ferran Torres abriu o compasso, ajeitou de fora da área. Vem o levantamento para Merino, passou por ele, afasta a defesa. Voltou de novo com o Cucurella, ajeitou. Nico Williams dominou, encarou a marcação no primeiro. Perna direita, volta a jogada com o Cucurella. Ele recomeça agora com o Pedri. Calibrou, gira o jogo, inverte lá do outro lado. Rodri, passe comprido. Lamine Yamal de primeira. Pedro Porro devolveu o Yamal na área, tentou a finta. Foi pro caminho que estava mais congestionado. Foi desarmado o lateral. Posse de bola para a seleção da Espanha.
2: Falta um pouquinho de perna direita. Fala aí, Caio, manda ver.
3: A gente tá vendo um momento meio histórico aí, né? A Espanha jogando praticamente com dois homens de referência. Porque o Ferran vai jogando por dentro, o Merino também. Tá tentando algo que é raríssimo a gente ver uma seleção espanhola fazer.
0: Passe rasteiro, Nico Williams afasta da liga defesa da Bélgica. Diga lá, Camarão.
2: Uma das poucas deficiências, não deixam de ser importantes, mas na figura do Yamal, que é a finalização de pé direito, né? Ele o tempo inteiro tenta trazer pro pé dominante dele. Tinha a chance, quem sabe, de finalizar cruzado ou dar um passe. Quando ele traz para a perna boa, ele dá tempo de a defesa conseguir desarmar.
0: Vem-se embora de novo a Espanha, agora pelo corredor central. Faz o domínio, carrega de um lado para o outro, mais uma vez por ali, pisou, pisa na bola, recomeça, volta de novo, agora na intermediária. Pedri recebe junto à linha de meio campo, acelera a Bélgica, corre para trás, o passe vem com o Cucurella. Ponta esquerda, ele faz o domínio, recomeça de novo a jogada na intermediária. Pedri, cabe levantamento, puxou da esquerda para a direita, ajeitou, tá de frente, cabe o arremate, engatilhou com o Marci, bateu pro gol, espalmou o goleiro, voltou no rebote, Fatah!

0: cobrado pelo goleirão. Chute de muito longe de Cubarsí. O zagueirão avançou ao campo de ataque. E aí encheu o pé. Uma sapatada. O goleirão Lemens não conseguiu fazer a defesa, não segurou. Deu rebote para o meio da área. E aí chegaram dois jogadores. Nico Williams e Merino. Chega na frente o camisa meia dúzia. Toca para o fundo da rede. 43 minutos do segundo tempo. Falha o goleiro da Bélgica. Merino. Que estrela tem o camisa meia dúzia. Pode mais uma vez classificar a seleção espanhola. Dessa vez para a semifinal da Copa do Mundo, Merino. A Espanha está na frente. 2 para a Espanha. 1 para a Bélgica, Maurício Ferreira.
1: Daqueles castigos que talvez o Lammens se lembre pelo resto da vida dele. Estava frio no jogo e de fato não havia sido testado ainda pelo ataque espanhol. Na primeira oportunidade, a batida de média longa distância do Cubarsí, que nem teve tanta força, ele tenta encaixar e é justamente nesse movimento que acaba rebatendo, soltando a bola nos pés do Merino, que aparece para empurrar e socar a bota nessa bola para o fundo das redes, colocando a Espanha mais uma vez na frente. Merino decisivo, como já foi contra Portugal. Espanha 2-1 para cima da Bélgica.
0: 24 anos, o goleiro do Manchester United. Falha no momento decisivo. E bota decisivo nisso, Caio Costa. A Espanha está na frente.
2: É, tem goleiro acima da média, pode te definir um campeonato, uma classificação. Lammens não é um goleiro do nível do Courtois. E acabou dando certo também a ideia do Lafuente de pesar um pouco a presença diária da Espanha, né? De ter mais gente dentro da área. O Merino já tinha entrado, já tinha o Ferran também. Um lance dessa jogada, até o Nico Williams estava ali para aproveitar um rebote. Acaba fazendo 2-1. Um jogo que, não vou dizer controlado, mas que a Bélgica conseguia neutralizar as melhores ações ofensivas da Espanha. Não tinha nenhuma finalização pro gol real desde a parada para hidratação. Precisou só de uma. Merino iluminado, já tinha marcado contra Portugal, acaba de fazer 2-1 e praticamente garante uma vaga. Embora seja futebol, talvez a Bélgica se lamente muito da falha do Lammens e do gol que o De Kuyper perdeu ainda no comecinho do segundo tempo.
1: Mais 7.
0: Vai ter esses 7 minutos de acréscimo aí para tentar fazer alguma coisa a Bélgica. Bruno Camarão, 2-1 para a Espanha.
3: Pode acontecer, mas obviamente é muito difícil, né? O Unai Simon, para ser vazado, precisou demorar quase 10 horas. Pode ser que aconteça, enfim, a Bélgica encontre o gol. Mas é uma daquelas falhas que são inadmissíveis para um goleiro, né, desse nível, num jogo desse gabarito. Um cara que, né, fechou recentemente com o United. Enfim, também pobre United, né? Mas é falha na hora que não podia falhar. Né? É uma bola relativamente fácil. O Marcílio arrisca da intermediária. E o diretor de câmera é muito cruel, né? Porque o tempo inteiro, na imagem oficial, corta pro Courtois. Pra mostrar
0: imediatamente
3: um sorriso, né, amarelo dele, de lamento pelo fato de não ter podido ajudar. E é um goleiro que poderia ter falhado, enfim. Mas, convenhamos, né? É mais raro imaginar o Courtois falhando num lance como esse.
0: Vem a Bélgica, o Unai Simon saiu mal, toque pro meio, gol tá aberto. Afasta Laporte, ela volta na mão de Unai Simon. O Rascan recebeu essa bola na ponta esquerda, já havia tirado o goleiro da Espanha do gol. E aí a Bélgica não aproveitou, Maurício.
1: É, no cruzamento da esquerda só faltou ele acertar o Lukaku, que estava presente na pequena área esperando essa bola. Não deu certo, vem a Bélgica mais uma vez.
0: Roubada de bola, lançamento mais à frente. Tentava o domínio para a líder, Ketelera ajeitou a jogada com o Doku. Doku escapou, foi para o chão, o juizão vai parar e vai marcar. Falta para a seleção da Bélgica, Maurício.
1: E do Laporte, que recebe cartão amarelo. É o segundo da seleção da Espanha no jogo. O Doku tentou um drible de efeito por ali. Uma jogada para cima do zagueirão, que acabou parando com o braço no rosto do camisa número 11. Na bola parada vem a Bélgica.
0: Quem sabe na bola aérea, na bola parada, vem de novo a Bélgica. Para levantar essa bola lá para dentro da área, Salmakers é quem vem para o levantamento. O Naisimon tá atento lá dentro da área, vai colocando a bola na marca, tomando distância, autorizado, vem levantamento pra área, subiu Lukaku, desviou, ela sobrou na entrada da área, tentou o domínio pra ali, o Rascan não conseguiu e a Espanha vem-se embora, tem campo aberto, passe errado, chegou o 6 mandando essa bola pela linha lateral. Manda a bola para longe, arremesso, posse de bola para a seleção da Espanha, que não tem pressa nenhuma. 48 minutos, vamos chegando nesse segundo tempo. Merino, mais uma vez salvando a Espanha, foi assim diante de Portugal na fase anterior. Gol único que classificou a Espanha para essas quartas de final. A Espanha venceu por 1-0. E aqui o Merino entrou faltando menos de 10 minutos. E coloca a Espanha na semifinal. A câmera sinaliza ali. Mostra ali o De Bruyne. De Bruyne faz uma cara também que é. Infelizmente, né? Aguentou também o quanto pôde. Vem por aqui o Naisimon. Lançamento de bola que vem para o campo de ataque. A bola vai direto para fora. Arremesso lateral. Posse de bola para a seleção da Bélgica, que ainda sonha com esse empate. A Bélgica que não vence a Espanha há 46 anos. E vai passando de novo. Mais um tempo sem vencer a seleção espanhola. Vem mais uma vez a Espanha. Tenta o toque na triangulação. Nico Williams. Ele tenta o passe. A bola esticada mais à frente. Pedro derrubado. Volta no pé de ganha. Sobrou o Witzel. Aí ele comete a falta. Falta do camisa meia dúzia. Maurício.
1: Atrasado. Experiente Witzel por ali. Comete a falta para cima do Rodri. O carrinho completamente fora ali do tempo de bola. A falta foi marcada e recebe cartão amarelo então o Witzel.
0: 49,5 deste segundo tempo. A Espanha vai se classificando para enfrentar a França em uma semifinal explosiva na Copa do Mundo. Não sei não, hein? Esse cartão amarelo aí ficou, foi barato pro Witzel. E a Espanha sai pro jogo de novo aqui no campo de defesa. Vamos chegando a 50 minutos. Lançamento de bola mais à frente. O Naisimon recebe na entrada da área. Tá pressionado. Não tem nada definido. O Naisimon jogou pela linha lateral. A Bélgica tem pressa. Rascan faz a cobrança do arremesso. Cabe levantamento. Salmakers faz o domínio. Já abre a jogada de novo na ponta. Passe no corredor. Rascan levantou na boca do gol. Tentou toque de cabeça. Lukaku voltou. Vai sobrar com o Rodri. Rasga dali. Mais uma vez a defesa da Espanha. Ela sobra. É de novo na intermediária. Escapa Yamal, tentou mais uma finta, perdeu a bola. Ela sobra de novo com a Bélgica, tenta agora o toque pelo alto, a bola esticada de novo na ponta. Rascan calibrou, levantou na boca do gol, saiu, Naisimon pegou, largou, tá valendo, não. Ele marca a falta de ataque, o jogo tá parado, Maurício.
1: É, porque nessa bola cruzada, na disputa aérea, a prioridade é sempre do goleiro, né? O Lukaku foi ali pelo alto com o Naisimon pra dividir essa bola e como há o choque pelo alto, a falta foi marcada em cima do goleirão espanhol, que ganha mais alguns segundos preciosos, levando a Fúria à semifinal da Copa do Mundo.
0: 51 minutos, vamos chegando neste segundo tempo. 2-1 para a Espanha e um roteiro escrito à mão. Goleiro Courtois saiu machucado durante o segundo tempo e o goleiro Lammens, que entrou no lugar dele, falhou. E o Merino vai colocando a Espanha mais uma vez na semifinal. Desde 2010, algo que não acontece. Vem de novo a Fúria. Pelo lado direito faz o domínio, segura, prende, não quer mais saber de jogo a Espanha. Toca a bola de um lado para o outro, vem-se embora com o Cucurella. Avança sem marcação, perna canhota, engatilhou, bateu para o gol. Segurou firme agora o goleirão, Maurício.
1: É, e essa bola agora do Cucurella foi mais forte do que a Kubasi na primeira. Tava mais ligado, já foi testado, né? Então não deu vacilo dessa vez o Lammens. Vem mais uma vez a Espanha.
0: Vai terminar o jogo em Los Angeles. A Espanha desce e vem-se embora com o Rodri. Segurou, prendeu, toca a bola curto. A Bélgica pressiona. A Espanha abre o campo, alarga o campo. Toca a jogada junto à linha lateral. Vem-se embora Pedro Porro. Avançando, escapou, tapa de um lado, pegou do outro. Cruzamento rasteiro, afasta da linha defesa. A bola vai sobrar em disputa quando apita pela última vez no jogo o árbitro. Fim de jogo, fim de papo em Los Angeles. A Espanha expurga o fantasma das quartas de final. Chega de novo entre os quatro melhores. Algo que não acontece desde 2010. Eliminando a Bélgica. Em duelo europeu, a Espanha avança. Mais uma vez sendo salva por Merino. foi assim nas oitavas de final. 1 a 0 para a Espanha diante de Portugal. Gol de Merino. Aqui 2 a 1 para a Espanha diante da Bélgica. E o gol salvador é de novo dele, de Merino. Espanha e França. França e Espanha. Explosivo duelo para saber quem será o grande finalista da Copa do Mundo. 2 para a Espanha, 1 para a Bélgica. Vem aí o pós-jogo da Band News FM. Vem aí, Lucas Belotti.

0: Grande Anderson Gonçalves narrou mais uma classificação espanhola, ó. Nos minutos finais, assim como foi contra a seleção de Portugal, a Fúria está na semifinal e simplesmente terá pela frente a grande favorita França. Valeu, Anderson Gonçalves, um abraço pra você, a gente se encontra em outras partidas dessa Copa do Mundo com certeza, meu irmão.
1: Valeu, Lucas Belotti, um grande abraço pra você, Bruno Camarão, Caio Costa, Maurício Ferreira, nossa grande audiência. A Copa do Mundo segue e agora vai ser legal demais. Valeu, bom pós-jogo.
0: Grande Anderson Gonçalves. Maurício Ferreira acompanha a festa espanhola e, claro, contrastando também com a decepção belga ainda no gramado aí, né, irmão?
2: É, muitos jogadores cabisbaixos pelo lado da Bélgica, né, Lucas Belotti? Entre eles também o Lukaku, 33 anos, né, possivelmente a despedida, a última Copa do Mundo do centroavante belga. Enquanto isso, do outro lado, a festa, a comemoração e principalmente, né, do Luiz de la Fuente, que teve a estrela, colocou o Fabián Ruiz na vaga do Pedri, o camisa 8 fez o primeiro gol, colocou o Merino na reta final, foi do camisa 6 o gol da classificação, o gol da vitória, levando a Espanha à semifinal da Copa do Mundo pela segunda vez, né, algo que não acontecia desde 2010, quando a Fúria foi campeã na África do Sul. Então agora na próxima terça-feira, aqui em Dallas, no estado do Texas, teremos França e Espanha. Expectativa, né? Claro, Lucas Belotti, de uma final antecipada. Lamine Yamal foi perguntado sobre isso num podcast recente, se os franceses eram melhores, eram mais favoritos nessa Copa do Mundo, e a resposta dele foi a seguinte: como eles são melhores e mais favoritos do que nós, se nos últimos dois encontros nós vencemos? No ano passado, semifinal da Liga das Nações, vitória por 5-4 da Espanha. E em 2024, semifinal da Euro, vitória por 2-1. Da seleção espanhola. Então, na próxima terça-feira, estará frente a frente contra a França. Quem sabe nesse tira-teima aqui pela semifinal da Copa do Mundo, Lucas Belotti.
0: Boa, Maurício Ferreira, já vou me despedir de você então, porque eu já anotei na agenda, hein, esse próximo confronto, terça-feira, às 4 horas da tarde. Valeu, Mal.
2: Valeu, Luquinhas. Um abraço a você, a toda a nossa equipe Band News FM e também a nossa audiência. Fui!
0: E já, em dois minutinhos eu volto, hein, pra ouvir a opinião dos meus dois comentaristas, Bruno Camarão e Caio Costa. Vão analisar essa vitória da Espanha mais uma vez nos minutinhos finais. 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
1: 6 horas e 5 minutos na viradinha do relógio. Seguimos juntos aqui na programação Band News FM. Vou ouvir os meus comentaristas e essa análise. Uma partida que parecia de novo se encaminhar para a prorrogação, mas a Espanha dá um jeito, assim como foi contra Portugal. Começando com você, Bruno Camarão. Parece uma fúria que não desiste, vai até o finalzinho. Mereceu esse resultado hoje, Camarão?
2: Mereceu sim. Acho que não passa por interferência de arbitragem, então merecimento se passa no aproveitamento das chances criadas. E a Espanha produziu mais. Você tira uma ou outra chance por parte dos belgas, né? Especialmente aquela do De Kuyper, em que faz uma finalização que morre na rede do lado de fora. A equipe do De La Fuente sempre foi buscando possibilidades para seguir machucando o rival. Entra Pedri, entra o Ferran Torres e essencialmente entra o Merino. Até o Nico Williams jogando pelo lado esquerdo, para busca de mais profundidade pelos dois lados, sempre ia mal pela direita, mas você trazer um jogador de um a um pelo lado esquerdo ampliaria talvez essas possibilidades. Sai um Oyarzabal que não estava com a estrela e entra um cara que marca em dois jogos seguidos de mata-mata desde o Villa lá em 2010, né, na campanha vitoriosa da Espanha na África do Sul. Então teve dedo técnico, teve mérito, teve empenho do banco de reserva para seguir acreditando, mantendo sempre uma ideia de controle de posse, de marcação, pressão para retomada o mais rápido possível da posse. A Espanha se traduz muito nisso, nessa incessante busca por espaços a partir do controle do adversário no balanço. Passes, calma, na mente do Rodri e de tantos jogadores que acabaram se incorporando a essa não magistral atuação, mas uma atuação mais uma vez resiliente, crente, sabedora de que era possível machucar o adversário.

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7: É, tinha até o Carvajal nessa música da escalação, mas o homem do Real Madrid ficou fora, viu, da convocatória de Luis de la Fuente. Quero ouvir do Caio Costa, porque no fim do jogo a gente teve uma imagem aqui do Rudi Garcia falando ali, né, de maneira até ríspida com os jogadores, tentando dar uma motivada na galera. E pelo lado belga, o Caio, você achou que foi o que deu? Os europeus, que se acham os donos da batata frita, realmente esticaram a corda até onde deu e a Espanha ganhou na qualidade técnica? Como é que você enxerga esse lado, esse outro lado derrotado da partida, Caio?
8: Eu acho que o Rudi Garcia está tentando mostrar pro time belga que, dentro de um contexto desse jogo, eles fizeram muita coisa. Eu, particularmente, não esperava muito da Bélgica na Copa do Mundo. Tanto é que os principais nomes daquela gloriosa geração já são jogadores, quase todos eles, acima de 30 anos, né? 35 anos, De Bruyne, o Lukaku, que entrou no segundo tempo. De Bruyne aguentou os 90 minutos, que foi uma grande surpresa. Você ainda perde o Tielemans no jogo. O Trossard faz um jogo abaixo. E a Bélgica, quer queira ou não, contra um adversário que cede pouquíssimas chances ao adversário, teve uma bola para virar, que é o lance do De Kuyper. E ainda foi uma equipe que conseguiu neutralizar durante boa parte do jogo esse jogo de posição, esse balanço que a Espanha faz. Então é para sair com a cabeça erguida, assim. Você analisar, eu até falei durante a transmissão, a gente viu uma Espanha fazer algo raríssimo desde que ali de 2008, quando essa 2006, 2008, quando era o Luis Aragonés, de abrir dois pontas, colocar dois jogadores dentro da área, tentar pesar a área adversária. Isso mostra como a Bélgica vendeu muito caro uma classificação dentro de um jogo cujo contexto foi completamente desfavorável a ela, inclusive com as lesões, culminando com a do Courtois, que foi de uma infelicidade gigantesca. Para completar, além da queda do coice, o Lammers falha de forma grosseira no lance do Merino. Então, não há nada para se envergonhar. É claro que vai ficar uma frustração danada, porque uma classificação que parecia ser praticamente impossível diante da diferença das duas equipes, ela chegou a ser muito palpável. A prorrogação estava ali bem pertinho e, quer queira ou não, é uma falha grosseira do goleiro belga que gera o lance do segundo gol espanhol. Por mais que a Espanha tivesse mais ataque, por mais que a Espanha tivesse mais ações ofensivas, o que determinou o resultado dos 90 minutos foi um erro. Então, ele está tentando, acho que, muito levantar um astral.

0: De uma equipe que vendeu muito, muito cara uma classificação diante de um outro time que era favorito desde antes do apito inicial.
1: Boa, Caio. Obrigado, meu irmão. Um abraço para você. A gente se encontra também em novas transmissões.
0: Forte abraço, sempre à disposição.
1: Valeu. Agora 6 horas e 14 minutos. Não terminou, não, pô. Jogo da Band News FM. Já a gente vai ver a festa da torcida espanhola lá no Rio de Janeiro daqui a pouquinho. 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
1: 6 horas e 16 minutos, vamos acionar o nosso repórter Luiz Eduardo nas ruas do Rio de Janeiro, nos braços do povo espanhol, que ficou feliz, eu imagino, viu, Luiz Eduardo, com essa classificação à semifinal, não é isso?
6: Final de jogo na Band News FM, Espanha 2, Bélgica 1, com gol no finalzinho. Tô aqui com o Léo e com uma família de espanhóis muito animada que acompanha o jogo aqui na Casa da Espanha, no bairro do Maitá, na zona sul do Rio. Léo, pergunta simples, como é que foi a emoção dessas quartas de final e qual a expectativa agora para a semi contra a França?
7: Cara, o jogo foi emocionante do início ao fim e agora pegar os franceses, meu irmão, de jeito.
6: É isso, então, pessoal confiante aqui. Pessoal, volto com vocês.
1: Fiquei com medo dele falar outra coisa aí, mas tá bom. Vamos pegar a França de jeito. Essa semifinal que a gente vai transmitir aqui na Band News FM na próxima semana, mais precisamente na terça-feira, às 4 horas da tarde. Agora, 6h17 no horário de Brasília.
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12: Recomeça de novo a jogada na intermediária, Pedri. Gabi levantamento, puxou da esquerda para a direita, ajeitou, tá de frente, cabe o arremate, engatilhou com o Barci, bateu pro gol! Espalmou o goleiro, voltou no rebote, fatal!
1: Assim, Anderson Gonçalves narrou o gol de Mikel Merino no finalzinho que deu a classificação para a Espanha, 2-1 contra a Bélgica. 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Obrigado pela sua companhia na transmissão Band News FM. Vem aí, Ué da Coisa hoje sem Reinaldo Azevedo. Tchau!
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0: Agora, 6 horas e 25 minutos, começando a edição dessa sexta-feira do É da Coisa, sem o Reinaldo Azevedo. Ele informou que hoje haveria a missa de sétimo dia da sogra dele, por isso não está presente conosco aqui. Mas começamos com uma música indicada por ele, Onde Está o Dinheiro, na voz da Gal Costa, música composta ainda na década de 30, por Francisco Matoso, José Maria de Abreu e Paulo Barbosa. E o José Maria de Abreu e o Francisco Matoso já tinham feito um grande sucesso com Boa Noite Amor, uma música que foi gravada na voz do Francisco Alves, fez um grande sucesso nos anos 40, anos 30, nessa época, e essa música ganhou realmente vida, assim, nesses anos 80, quando a Gal Costa pegou essa música bem de 50 anos atrás, bem lá de trás, para regravar com esse arranjo, bem com a cara dos anos 80, né, com esse instrumental bem característico dessa época, música que fez muito sucesso ao longo da década de 80, e você entende porque tá na abertura do programa de hoje, você vai entender ao longo do que falaremos por aqui, porque os acontecimentos da política ao longo dessa sexta-feira justificam essa abertura na voz da Gal Costa. A gente já tocou essa música em outras ocasiões, no caso do Banco Master, quando surgiu o financiamento para o filme Dark Horse, a partir de Daniel Vorkaro. E hoje a gente tem por um outro motivo na abertura aqui do É da Coisa, comigo Alexandre Bentivoglio e com o Carlos Costa, que pela primeira vez faz companhia aqui sem o Reinaldo Azevedo. Boa noite para você, Carlos.
1: Boa noite, Alê. Boa noite, ouvintes. Vamos nessa, tem bastante coisa para trazer do noticiário e, claro, começamos aí com o tom dado pela Gal Costa, grande interpretação.

0: E vamos direto a um giro pelas principais notícias do dia. O presidente nacional do PL, Valdemar Costa Neto, é investigado pelos crimes de desvio de dinheiro e associação criminosa. A informação consta numa decisão nessa sexta do ministro Flávio Dino, do Supremo Tribunal Federal. O líder partidário é alvo de desdobramentos da Operação Transparência e do inquérito que apura esquemas para desvio de emendas parlamentares. Dino determinou a suspensão de 119 milhões de reais em bens. O magistrado também informou que as investigações da Polícia Federal encontraram até o momento a suposta atuação de Valdemar e de três funcionários da Câmara dos Deputados. Dois dos servidores trabalham na liderança do PL na casa. Daqui a pouco, nossa reportagem em Brasília vai trazer mais detalhes a respeito dessa investigação.
1: Aliados do senador e pré-candidato à presidência Flávio Bolsonaro demonstraram preocupação com a investigação que mira Valdemar Costa Neto. Segundo pessoas próximas ao parlamentar, há o temor de que a apuração contra o presidente nacional do PL possa gerar um novo desgaste na pré-campanha presidencial. De acordo com relatos feitos ao jornal O Globo, aliados de Flávio avaliaram que o bloqueio de 119 milhões de reais contra Valdemar vai atrapalhar o senador. O principal impacto se dará, segundo essas pessoas, nos esforços para construção e consolidação de alianças para a eleição deste ano. Sob reserva, integrantes do PL reconheceram que as sucessivas crises enfrentadas pelo partido exigem um esforço permanente de contenção de danos, o que atrapalha os candidatos da legenda.
0: O senador e pré-candidato à presidência pelo PL, Flávio Bolsonaro, afirma que Valdemar Costa Neto vai responder todos os questionamentos da justiça. Em nota divulgada pelas redes sociais, o parlamentar argumentou que é normal que o presidente do partido atue junto a deputados federais. Flávio ainda alegou que a PF atua para constranger um adversário do governo Lula. Ele escreveu o seguinte nas redes. Colocou em três tópicos. O primeiro deles: tenho certeza que o presidente Valdemar saberá dar todas as respostas aos pontos levantados. O segundo tópico, como presidente do maior partido do Brasil, é natural que ele atue politicamente junto a deputados federais, em especial os do próprio PL. E, em terceiro e último tópico, lamentável ver a PF atuando de forma seletiva para constranger um adversário político do atual governo. A Polícia Federal, que diz não ter efetivo nem recursos para investigar as denúncias contra Lulinha, filha do presidente Lula, mais uma vez mobiliza recursos para atacar adversários do presidente. Essa perseguição precisa parar, foi o que escreveu Flávio Bolsonaro, pré-candidato à presidência pelo PL.
1: A produtora do filme Dark Horse sobre a vida de Jair Bolsonaro segue sem divulgar o relatório detalhado sobre a destinação dos recursos empregados na produção. A prestação de contas foi prometida pelo próprio Flávio Bolsonaro no dia 19 de maio. O senador falou do documento no ápice da crise provocada pelas revelações sobre a relação dele com o dono do Banco Master, Daniel Vorcaro. A promessa de divulgar a prestação de contas foi apresentada pelo filho 01 de Bolsonaro como uma das principais medidas para reduzir o desgaste gerado pelo caso. O prazo dado por Flávio, né, terminou no dia 19 de junho. O jornal O Globo indagou a comunicação da pré-campanha do senador sobre o tema, mas a resposta foi de que o assunto deve ser tratado exclusivamente pela produtora Go Up Entertainment e não teria nada a ver com a campanha ou com Flávio.
0: Em meio a investigações, a crises, o presidente do PL, Valdemar Costa Neto, ainda tenta conter o desgaste entre Michele e Flávio Bolsonaro. O líder partidário deve se reunir separadamente com a ex-primeira-dama e com o senador na próxima semana. O objetivo dos encontros será reduzir a tensão provocada pelo rompimento entre os dois. De acordo com pessoas próximas ao caso, ouvidas pelo jornal o Globo, Valdemar busca convencer Michele a permanecer na disputa por uma vaga ao Senado pelo Distrito Federal. Essa movimentação do presidente do PL ganhou ainda mais força após o ex-governador do Distrito Federal, Ibaneis Rocha, desistir da disputa pelo Senado. Aliados de Valdemar indicam que ele acredita que Michele chegaria na disputa praticamente eleita. Em busca de convencer a ex-primeira-dama, o presidente do PL sinalizou que está disposto a atender praticamente todas as demandas apresentadas por ela. Entre as possibilidades que serão discutidas estão a retomada do comando do PL Mulher por Michele, mais autonomia, maior liberdade para definir a atuação da ala feminina e a garantia de recursos para candidatas ligadas ao grupo.
1: A conta oficial do PL Mulher nas redes sociais publica um comunicado sobre a reestruturação do perfil após Michele Bolsonaro deixar a presidência do grupo. Na mensagem, a legenda informa que as contas da ala feminina do partido passarão a ser administradas por uma nova equipe. No entanto, o comunicado faz um aceno à ex-primeira-dama ao afirmar que Michele não vai parar. Segundo o texto, A mudança se dá em razão do encerramento dos trabalhos e consequente desestruturação do gabinete da Presidência Nacional do PL Mulher. A partir da semana que vem, de acordo com o partido, o perfil nas redes será administrado por outra equipe com metodologia e agenda próprias, seguindo a orientação do Diretório Nacional do PL.
0: A equipe de Michele Bolsonaro, por sua vez, cria um perfil nas redes sociais batizado Imparáveis. A conta foi criada dias após a ex-primeira-dama deixar o comando do PL Mulher. O novo perfil, com esse nome, Imparáveis, e leva depois as letras MB em referência às iniciais da ex-primeira-dama, é capitaneado por Michele. Até a tarde dessa sexta, a conta somava pouco mais de 3.500 seguidores e tinha até então 3 postagens. A primeira publicação tem a frase "Somos imparáveis". As duas fotos seguintes trazem a imagem da atriz Gal Gadot no papel de Mulher Maravilha e na legenda as frases "Nunca baixe a guarda" e "Uma batalha nunca será justa".
1: A mesa diretora da Câmara dos Deputados oficializa a perda dos mandatos dos deputados federais Paulão, do PT de Alagoas, e Daiane Bittencourt, do União Brasil do Ceará. De Brasília, as informações com Afonso Marangoni.
2: A mesa diretora da Câmara declara a perda dos mandatos de 3 deputados. Paulão, do PT, e Daiane Bittencourt, do União Brasil, deixam as cadeiras em razão do novo cálculo dos votos da eleição de 2022. Nesses casos, a perda de mandato não depende de votação no plenário. A Câmara apenas formaliza a decisão da Justiça Eleitoral. O deputado Nivaldo Albuquerque, do Republicanos, assume a vaga de Paulão. Já Priscila Costa, do PL, atualmente vereadora em Fortaleza, fica no lugar de Daiane Bittencourt. Gleicon Franco também perdeu o mandato, mas por outro motivo. Ele deixou o Partido Verde, pelo qual foi eleito primeiro suplente, e se filiou ao PSDB antes mesmo de tomar posse como deputado federal. A perda de mandato por infidelidade partidária também não depende de votação no plenário. O nome do substituto de Gleicon Franco ainda não foi anunciado.
0: Agora são 6 horas e 34 minutos. Como a gente disse na abertura do programa, a principal notícia do cenário político ao longo dessa sexta-feira foi a decisão do ministro Flávio Dino de suspender emendas, bloquear milhões de reais de Valdemar Costa Neto, presidente nacional do PL. E sobre esse assunto a gente fala agora, aciona a nossa reportagem em Brasília. O Rafael Procópio está com a gente para trazer mais detalhes. Boa noite para você, Rafa.
3: É isso, meninos. Boa noite para vocês, para todo mundo que está com a gente aqui no É da Coisa nesta sexta-feira. É difícil ter uma sexta-feira com tranquilidade aqui na capital federal, né? Tivemos essa informação de que as contas e os bens de Valdemar Costa Neto, presidente do Partido Liberal, estão bloqueadas pela Justiça até segunda ordem. Essa decisão é do ministro do STF, Flávio Dino, a partir de desdobramentos da Operação Transparência da Polícia Federal, que foi deflagrada no final do ano passado, e também algumas considerações da Procuradoria-Geral da República sobre esse assunto. De acordo com o inquérito, que a gente lembra, está tramitando em segredo de justiça, o presidente do PL é suspeito de indicar e de direcionar emendas parlamentares de maneira irregular, mesmo sem ter um mandato. São ao menos 21 emendas investigadas e os valores bloqueados de Valdemar ultrapassam os 119 milhões de reais. No inquérito, é dito que ele teria atuado em conjunto com diferentes servidores da Câmara para definir o envio dessas emendas. E aqui que está o problema, porque essa é uma prerrogativa exclusiva de parlamentares, seja da Câmara, seja do Senado. Em determinado ponto, é dito aí que o presidente do PL, nesse inquérito, basicamente, abre aspas aqui, contava com autonomia para direcionar recursos de emendas, principalmente do tipo comissão, conforme cota pessoal e particular, atribuída a partir da condição dele de presidente da sigla, abre aspas, para o que está escrito aqui no inquérito, no caso. A destinação dessas emendas era organizada em uma planilha, que era organizada pelos servidores investigados da Câmara, que, por sua vez, indicavam os pagamentos para os integrantes dos ministérios. Em outro trecho da decisão, é dito também que o encaminhamento direcionava essas emendas, alocando falsamente deputados federais como solicitantes das indicações, a fim de conferir áreas de legalidade às indicações formalizadas conforme diretrizes de um não parlamentar, o caso de Valdemar Costa Neto. Um dos nomes ligados a Valdemar nesse suposto esquema aí de desvio de emendas seria Mariângela Fialek. Lembrando que ela foi investigada como principal operadora do esquema conhecido como Orçamento Secreto do Congresso Nacional. Também questão envolvendo destinamento irregular de emendas parlamentares, especialmente aquelas conhecidas como emendas PIX, que são mais difíceis de rastrear. que o Alec foi assessora de Arthur Lira enquanto ele foi presidente, inclusive, da Câmara dos Deputados. Vamos às manifestações agora dessas pessoas citadas. Por meio de nota, as duas foram por meio de nota, na verdade, a defesa de Valdemar Costa Neto afirmou que respeita a decisão judicial, mas afirma que ela parte de premissas frágeis e indevida criminalização de atividade partidária. Também é dito que Valdemar nega categoricamente qualquer tipo de crime e que não há qualquer prova de que exista um suposto esquema criminoso. Ainda é falado nessa nota que é natural e legítimo que um presidente de um partido articule interesses nacionais e regionais e que influencie politicamente a bancada. A nota dele tem um pouquinho mais que isso, mas esses são os principais pontos. Mesma coisa agora com a nota da defesa de Mariângela Fialec. Ela afirma que o trabalho dela na Câmara dos Deputados foi estritamente técnico, apartidário e impessoal e que todo o material do trabalho dela é público. Por fim, é dito que a Polícia Federal não atribuiu a ela nenhum crime, mas sim investiga com a intenção de acessar documentos e informações relativas ao Parlamento. É claro, né, pessoal, a gente vai continuar de olho nessa investigação, mais uma situação envolvendo o Partido Liberal que deve modificar bastante, principalmente os ânimos, pensando agora na proximidade das eleições de outubro.
0: Obrigado, Rafael Procópio, que segue acompanhando essa história, traz mais detalhes ao longo da nossa programação.
1: É isso, já a gente volta a Brasília com mais informações sobre essa crise na direita e, claro, o Reinaldo Azevedo não está conosco aqui ao vivo hoje, mas mandou um vídeo falando sobre os assuntos do dia, né? O âncora do É da Coisa analisou a possibilidade de um vídeo que mostra Flávio Bolsonaro em uma festa com várias mulheres vir à tona. O possível vazamento do registro tem preocupado a pré-campanha presidencial do senador, que tenta se antecipar a uma possível crise. Vamos então conferir o que o Reinaldo Azevedo tem a dizer sobre isso.
4: Minhas caras, meus caros, vamos lá. O PL, a turma do Flávio Bolsonaro, decidiram, digamos assim, antecipar o problema. Lembra-se quando Michele republicou um vídeo, repostou um vídeo do garotinho, né, em que este dizia sobre homens de família que participaram de festinhas, etc.? Aí se entendeu que seria alguma coisa relacionada a Vorcaro e que Flávio teria ido a uma das festas. Ele assegurou que não, disse não, isso não existe, mas agora já se admite amplamente que existe um vídeo privado em que Flávio aparece numa situação que, digamos, não é compatível com aquilo que no bolsonarismo se chama um homem de família, um defensor da família, da tradicional família brasileira. Então, vamos lá. Já é uma primeira vacina. Olha, existe sim alguma coisa, né? E se vier a público, já se tem claro que Fernanda, a mulher de Flávio, é que vai fazer a defesa do marido e vai dizer que ele, afinal, é um homem transformado. E a ideia é que ele faça, então, publicamente, o meia-culpa, né? Ele já andou esboçando isso, né? Que no passado ele errou, né? Mas que se transformou. Eu acho legal alguém se transformar, não tenho nada contra, não, né? Admitir o erro, sobretudo quando um senhor casado, maduro, pai de filhas, político, senador, dá a si mesmo o direito ao arrependimento e a chance da autocorreção. É o mesmo Flávio Bolsonaro que quer retirar essa possibilidade de uma criança de 14 anos que eventualmente cometa um crime, porque ele é favorável à maioridade penal aos 16 e, em certas circunstâncias, já aos 14 na prática. Então vejam que coisa, né? Uma criança de 14 não teria direito a pedir perdão, mas um senhor maduro, senador, pai de filhas, casado, bem, este sim tem o direito à transformação e à conversão. Que coisa bonita. Então, isso significa que também os brasileiros agora podem ser divididos em categorias. Aqueles que têm direito ao arrependimento e aqueles que têm direito apenas à condenação eterna desde a infância, né? Esse é um entendimento que a extrema-direita tem do mundo. Ah, por falar em Flávio, Dark Horse, vocês se lembram que já se esgotou o prazo, aquele prazo de um mês em que Flávio apresentaria as contas de Dark Horse? Elas não apareceram e, na verdade, eles deixaram isso para lá porque estão partindo do princípio de que, bem, as pessoas estão começando a esquecer essa história, né? Então, para que, né, ficar ali cutucando a coisa? Deixa para lá, né? São os nossos patriotas, né? Certamente diferentes dos patriotas do resto do mundo. Ou não, tem a ver com esse tipo de patriotismo que a extrema-direita espalhou democracias afora. É isso aí.
0: Reinaldo Azevedo, que estará de volta na segunda-feira aqui ao comando do É da Coisa, a partir das 6 horas da tarde.
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2: Agora são 6 horas e 44 minutos.
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6: A gente volta agora a falar da Marginal do Tietê, que é, nesse momento, a pior via na cidade de São Paulo. Quem segue na direção da Ayrton Senna reduz velocidade a partir da Ponte do Limão e vai assim até depois do Parque Piqueri, quase chegando na Ponte Aricanduva. Pista expressa é a pior, não vale a pena. Na direção da Castelo, tem lentidão na aproximação da Ponte do Tatuapé até adiante da Ponte da Freguesia do Ó. 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

0: Agora, 6 horas 46 minutos, o presidente do Supremo Tribunal Federal, ministro Edson Fachin, afirmou que existem 100 magistrados sob algum tipo de ameaça no Brasil por atuar em processos na justiça que tratam de organizações criminosas e lavagem de dinheiro. Desse total, segundo o ministro, há 79 magistrados que receberam medidas protetivas depois dessas ameaças. Fachin não descreveu em quais instâncias do judiciário essas autoridades atuam, até por segurança, portanto, não há detalhes de quantos juízes, desembargadores, ministros de tribunais superiores estão sob ameaça. Ele deixou claro, porém, que todos eles atuam na área criminal e sofrem represálias pela atuação contra o crime organizado. Ele deu essas declarações durante um discurso na cerimônia de inauguração da nova estrutura do Tribunal de Justiça, daqui de São Paulo, especializada em crimes de organização criminosa e lavagem de dinheiro. Ele declarou que no Brasil, hoje temos então essa centena de magistrados colocados em atividade sob risco e citou esses que têm medidas protetivas no âmbito desse campo de atuação. E o ministro declarou que isso requer uma atenção especial, quer pela ameaça e violência direta. E os exemplos trágicos estão aí, não precisam ser rememorados, citou Edson Fachin, presidente do Supremo. E em São Paulo, o PCC tem esse histórico de atentados contra autoridades. Em 2003, o juiz Antônio José Machado Dias foi morto a tiros por integrantes da facção em Presidente Prudente, no interior de São Paulo. Em 2005, os integrantes da facção assassinaram o ex-diretor do Carandiru, José Ismael Pedrosa. E no Rio de Janeiro, o exemplo mais emblemático de assassinato de magistrado é da juíza Patrícia Scioli, caso que a gente tratou extensivamente aqui na Band News FM, dado em primeira mão, com muitos detalhes a respeito dessa investigação. Ela foi morta com 21 tiros em agosto de 2011, quando chegava em casa depois de sair do Fórum de São Gonçalo, na região metropolitana do Rio, e a investigação do caso apontou a autoria de policiais militares no crime. Ao todo, 11 PMs foram condenados pelo assassinato da juíza. Agora 6 horas 49 minutos para você que está ligando o rádio agora, ligando o YouTube, na Fast TV, acompanhando a gente e se perguntando cadê o Reinaldo Azevedo. Ele avisou que ficaria de fora do programa nessa sexta-feira para acompanhar a missa de sétimo dia da sogra dele, que faleceu no último sábado, e estará de volta conosco aqui na segunda-feira, a partir das 6 horas da tarde. Enquanto isso, eu, Alexandre Bentivoglio e o Carlos Costa, seguimos por aqui na atualização das principais notícias do dia.
1: O presidente Lula afirma que o Brasil vai começar a se desenvolver em relação às terras raras e diz que o presidente dos Estados Unidos, Donald Trump, deve começar a se preocupar. A fala do mandatário brasileiro ocorreu hoje durante reunião com ministros e representantes do setor de mineração no Palácio do Planalto. Segundo Lula, se Trump está preocupado com a China, pode começar a estar preocupado com o Brasil, porque vamos fazer as mesmas coisas ou mais qualificadas que os chineses fizeram. O presidente brasileiro ainda prometeu criar um conselho para o desenvolvimento tecnológico das terras raras. Vamos acompanhar um trecho do discurso de Lula.
2: Falta uma decisão de governo. O que que o governo deseja que aconteça nesse país e o que o governo quer propor à sociedade brasileira. Eu, por exemplo, acho que todas as coisas importantes que aconteceram no modelo de desenvolvimento do Brasil tem sempre o dedo do governo. A história do petróleo, vocês sabem como é que é, sabe? Se dependesse da elite brasileira, a gente não teria petróleo aqui no Brasil, porque eles queriam que a gente continuasse ganhando. Muitas outras coisas, eles também não queriam o pró-álcool, sabe? Certamente não queria o biodiesel, certamente, ou seja, tudo que é inovação, as pessoas acham que tem que vir dos Estados Unidos da América do Norte, né? Que é uma ironia aqui no Brasil, né? A elite é muito americanizada, mas ela, a agricultura depende do fertilizante russo e o comprador depende do povo chinês. Então a gente compra fertilizante da Rússia e vem para a gente. Minério de ferro também. Não é os Estados Unidos que compra o nosso minério de ferro, é a China. Então, veja, a gente já provou que quando a gente quer, as coisas dão certo nesse país.
0: E o presidente Lula fez uma postagem a esse respeito, não faz nem 5 minutos, nas redes sociais dele, com um trecho dessa reunião já legendado, bonitinho, e com o texto: as terras raras e os minerais críticos mudam de patamar a partir de hoje, o Brasil não vai apenas exportar matéria-prima, vamos exportar inteligência. E cita também nessa postagem a intenção de criar esse conselho para debater o tema. Entidades empresariais do Brasil e dos Estados Unidos enviam uma carta aos governos dos dois países pedindo um acordo para evitar um eventual novo tarifaço da Casa Branca. O manifesto foi assinado pela Câmara Americana de Comércio para o Brasil e pela Confederação Nacional da Indústria, a CNI. O escritório do representante comercial dos Estados Unidos, porém, já sinalizou um novo tarifaço de 25%. A Casa Branca tem até o dia 15 de julho para publicar essa decisão. Em entrevista à Fox News, o representante comercial americano Jamison Greer afirmou que tem conversado com brasileiros sobre o caso, mas diz que ainda há uma grande distância entre as visões nos dois países.
1: Pré-candidato à presidência pelo PSD, Ronaldo Caiado chama Lula e Flávio Bolsonaro de farinha do mesmo saco ao criticar os dois pela forma como lidam com o eventual novo tarifaço americano sobre os produtos brasileiros. A manifestação do ex-governador de Goiás foi feita hoje em publicação nas redes sociais. Segundo ele, Lula não toma nenhuma medida para defender o Brasil e derrubar essa tarifação que os americanos querem nos impor. Caiado também falou sobre Flávio, afirmando que o senador vai para os Estados Unidos numa tese absurda, defendendo que a penalização deverá apenas ser discutida após a eleição brasileira. O pré-candidato do PSD aparece em terceiro lugar na pesquisa Meio Ideia, divulgada nesta quarta-feira. Ele aparece, portanto, com 4% das intenções de voto, enquanto Lula lidera com 40,4%. Flávio é o segundo colocado com 32%.
0: Segundo o jornal O Globo, a ideia de prometer a indicação de uma mulher ao STF está descartada pela pré-campanha de Flávio Bolsonaro à presidência. Segundo a reportagem, a sugestão havia sido feita pelo consultor de imagem do senador, o publicitário Eduardo Fischer. A ideia, aliás, seria de indicar duas mulheres entre as quatro vagas que se abririam nos próximos anos no Supremo. No entanto, a proposta foi rechaçada porque o parlamentar e os seus auxiliares não querem se comprometer com o tema no momento. Segundo a apuração, o movimento também atrapalharia a articulação do PL com republicanos, tendo em vista a montagem da coligação para as eleições desse ano, isso porque o presidente do Republicanos, o Marcos Pereira, almeja uma vaga na Suprema Corte. Seria uma intenção inicial, essa da equipe de Flávio Bolsonaro, de tentar ganhar a simpatia do eleitorado feminino, eleitorado com o qual o senador e pré-candidato do PL enfrenta maior dificuldade para conseguir avançar. Pesquisas e mais pesquisas mostram a dificuldade dele angariar apoio nessa parcela do eleitorado, e tentavam fazer um aceno, mas isso logo foi rechaçado pelo próprio Flávio.
1: E o pré-candidato do PSD à presidência, o Ronaldo Caiado, afirma que as mulheres exercem mais influência do que os homens nas decisões tomadas dentro de casa e têm papel central na proteção das famílias. A manifestação do ex-governador de Goiás foi feita ontem durante participação no Congresso da Confederação de Irmãs Beneficentes Evangélicas, realizado no Rio Centro, no Rio de Janeiro. A fala de Caiado vem no momento em que a pré-candidatura de Flávio Bolsonaro patina junto ao eleitorado feminino, justamente por causa de declarações recentes do blogueiro bolsonarista Paulo Figueiredo, que afirmou que mulher vota muito mal, na visão dele.
0: Em outros destaques do dia, a Justiça Eleitoral determina o bloqueio de bens no valor de R$ 227.600 de Ana Cristina Siqueira Vale, ex-mulher de Jair Bolsonaro. A decisão do Tribunal Regional Eleitoral do Distrito Federal é relacionada à omissão dela na prestação de contas durante a campanha para deputada federal nas eleições de 2022. Ana Cristina entrou no radar da Justiça ainda naquele ano, depois que ela omitiu a origem de recursos que recebeu durante a campanha. Naquela época, então candidata informou ter arrecadado R$ 303 mil, mas apenas parte do valor teve origem e empenho detalhados por Ana Cristina, que acabou não se elegendo. Ela é mãe do filho 04 de Jair Bolsonaro, vereador de Balneário Camboriú, Jair Renan Bolsonaro, que é pré-candidato a deputado federal por Santa Catarina nas eleições desse ano.
1: O Brasil é convidado a entrar em um grupo liderado pelos Estados Unidos contra a extrema-esquerda mundial. O convite foi feito pelo secretário de Estado americano, Marco Rubio, que enviou esse convite a mais de 60 países. O encontro está previsto para a próxima quinta-feira e, segundo a Folha, o Ministério das Relações Exteriores brasileiro ainda avalia a ida ao evento. Segundo afirmou ao Washington Post o porta-voz do Departamento de Estado americano, Tommy Pigott, a ocasião foi organizada porque o terrorismo de extrema esquerda é uma antiga ameaça que está ressurgindo com fortes vínculos transnacionais e novas convergências, fecha aspas. O convite ao Brasil vem após a diplomacia americana considerar absurdo o receio recentemente exposto, pelo chanceler brasileiro Mauro Vieira, de possíveis operações militares dos Estados Unidos em território brasileiro.
0: 6 horas e 56 minutos, a gente volta a acionar nossa reportagem em Brasília. O Márcio Rocha está com a gente para trazer mais detalhes a respeito dessa reunião do presidente Lula, a respeito dos minerais raros. Boa noite para você.
3: Oi, pessoal. Boa noite para vocês. Boa noite a todo mundo que nos acompanha. Pois é, como vocês já adiantaram aí, a gente teve uma reunião no Palácio do Planalto envolvendo aí o presidente Lula e vários ministros e também especialistas no setor da mineração. E aí, no final da reunião, a gente teve a manifestação de vários integrantes do governo. O vice-presidente Geraldo Alckmin falou, a ministra da Casa Civil, Miriam Belchior, também falou e falou... também o presidente Luiz Inácio Lula da Silva, que a gente viu aí um trechinho já. Nessa manifestação, né, o presidente Lula deu uma cutucada, uma alfinetada no presidente dos Estados Unidos, Donald Trump, falando que ele tem que começar a se preocupar com o Brasil, porque agora o Brasil decidiu tratar o assunto dos minerais críticos com uma maior qualificação. Lembrando que essa declaração foi durante essa reunião, foi bem no finalzinho ali, por volta de 1 hora da tarde, e nesse encontro Lula admitiu que achava que o Brasil era quase que analfabeto sobre esse assunto, os minerais críticos, mas disse também que passou a acreditar que o país tem um capital intelectual e uma estrutura institucional muito superior ao que ele imaginava. Quando ele começou a falar para os presentes nessa reunião, nesse encontro, nesse evento, ele disse também que ficou boquiaberto de ver o conhecimento sobre minerações críticas e terras raras que estava presente na mesa de reunião. O presidente também citou a China, defendeu que o Brasil pode alcançar ou superar também a capacidade equivalente no processamento e desenvolvimento ligado aos minerais críticos que hoje está em posse dos chineses, e disse também que, como a China é o maior produtor desses materiais e domina o assunto no mundo, afirmou que o presidente Donald Trump dos Estados Unidos tem inveja dos asiáticos. Esse é um trecho que a gente vai ouvir agora, justamente a parte que o Lula fala que Trump tem inveja dos chineses.
2: Eu fico boquiaberto de ver quanto conhecimento sobre minérios críticos e terra rara está em volta dessa mesa. Eu, sinceramente, achei que a gente era quase que analfabeto nesse assunto. E nessa reunião ficou claro o potencial de conhecimento que o Brasil tem em todas essas coisas, que parece uma coisa só da China, obcecada, sabe, em ser a única do mundo, e da inveja do Trump de querer, sabe, tomar o conhecimento da China. Olha, e quando a gente fica sabendo numa reunião com especialistas do potencial de conhecimento que o Brasil já tem, da capacidade de formação de profissionais que o Brasil já tem, das empresas que nós já temos que cuidam disso, ou dos institutos que cuidam disso, ou seja, a gente fica pensando o que falta para nós. Falta uma decisão política.
3: Na mesma reunião, né, como eu disse, vários integrantes do governo se manifestaram, e aí quem falou também foi a ministra da Casa Civil, Miriam Belchior, defendeu que essa reunião teve como objetivo discutir a estratégia que o governo pretende adotar a partir de agora na questão dos minerais críticos, e segundo ela, o governo caminha para que novas medidas sejam implementadas, mesmo sem a aprovação do Congresso Nacional do projeto de lei que institui a Política Nacional dos Minerais Críticos. Esse texto já foi aprovado na Câmara, mas está parado no Senado, mas mesmo assim o governo vai adiantar nesse assunto. Só para a gente finalizar, a gente também ouviu o presidente falando sobre questões, por exemplo, da agricultura, né? O presidente lembrou que a agricultura é dependente do fertilizante russo, enquanto que a China aparece como grande compradora de produtos brasileiros, como é o caso do minério de ferro, e defendeu a atuação do governo, do Estado brasileiro, no desenvolvimento de inovação tecnológica. Isso tudo, né, no final dessa reunião que foi realizada hoje no Palácio do Planalto, pessoal.
0: Obrigado, Márcio. Tu traz mais detalhes a respeito. Certamente trataremos desse assunto nas próximas semanas. Afinal, essas riquezas são importantíssimas aqui para o país.
1: O ministro André Mendonça, do STF, autorizou ontem um mandado de busca e apreensão contra o publicitário Thiago Miranda. Segundo a Polícia Federal, então, o banqueiro Daniel Vorcaro lhe teria encomendado um dossiê contra o CEO do Itaú Unibanco, Milton Malu e Filho. Em diálogos reproduzidos no despacho de Mendonça, Vorcaro diz que Milton está lhe causando muito problema e pergunta: me ajuda nisso? O publicitário responde: então, deixa comigo. Segundo o ministro, a investigação aponta que, dentre os materiais compartilhados pelos dois interlocutores, destaca-se um documento contendo informações pessoais e patrimoniais de Milton e Camila Moretti Maluri. Escreve André Mendonça, abre aspas: a análise do arquivo permitiu verificar a presença da identidade visual da agência MIT, empresa vinculada a Thiago Miranda, em circunstância que sugere que o documento tenha sido produzido, editado ou, ao menos, circulado no âmbito da referida estrutura empresarial, fecha aspas. Diálogos entre os dois de março e abril de 2025 também mostraram ainda tentativas de obter dados privados sobre Malu Gaspar, colunista do jornal O Globo. Foram apreendidos celulares e equipamentos eletrônicos utilizados pelo publicitário. De acordo com a PF, a ação apura a atuação coordenada em redes sociais voltada, em tese, a comprometer a credibilidade da atuação do Banco Central. A defesa de Thiago Miranda afirmou em nota que o publicitário refuta de forma categórica a prática de qualquer ilegalidade e sustenta que sua atuação profissional sempre foi pautada pela legalidade, transparência, respeito às instituições e à liberdade de expressão.
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3: Agora, 7h05, o presidente argentino Javier Milei anunciou nesta sexta-feira que virá ao Brasil no fim do mês para apoiar o pré-candidato à presidência Flávio Bolsonaro, pré-candidato do PL. A visita está prevista para o dia 25 de julho, data que vai marcar a convenção nacional do PL, quando deverá ser feito o anúncio oficial da candidatura de Flávio, quando finalmente poderemos parar de chamar ele de pré-candidato para chamar de candidato. Se assim for, se ele for confirmado mesmo o candidato do PL. Além da presença nesse evento, Milei também disse que pretende fazer uma passagem por Brasília para visitar o ex-presidente Jair Bolsonaro. Então precisa mandar o pedido ao ministro Alexandre de Moraes para autorização. O presidente argentino e o ex-chefe do executivo brasileiro têm visões ideológicas bastante similares, se apoiaram nos respectivos processos eleitorais. Em uma manifestação nas redes sociais, ele escreve, Milei: no dia 25, viajo para o Brasil a convite do candidato a presidente Flávio Bolsonaro, pré-candidato, mas ele escreve candidato, e vou. Então vou estar em São Paulo e vou dar uma passada também por Brasília para cumprimentar o Jair Bolsonaro. Talvez ele ache que fique na região metropolitana, né? Que não seja uma distância considerável, assim, mas vai dar um jeito de ir para os dois locais, para a capital federal e também aqui na cidade de São Paulo.
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5: Corredor Norte-Sul bastante complicado na direção de Interlagos. Você reduz velocidade da estação Armênia do metrô até a passagem pela Praça da Bandeira. Depois, da Avenida Indianópolis até o aeroporto de Congonhas. 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

0: 7h08, vamos juntos aqui no É da Coisa dessa sexta-feira. Você que está ligando o rádio agora, chegando agora ao programa e se questionando onde está o Rinaldo Azevedo, ele avisou no ar aqui na quarta-feira que se ausentaria nessa sexta-feira por causa da missa de sétimo dia da sogra dele, que acabou morrendo no último sábado, e volta ao comando do programa na próxima segunda-feira, 6h em ponto, pelo horário de Brasília. Eu, Alexandre Bentivoglio, e o Carlos Costa seguimos por aqui na atualização dos principais assuntos do dia e começando falando sobre a disputa à presidência, porque o coordenador da pré-campanha de Flávio Bolsonaro, Rogério Marinho, é alvo de críticas de aliados do filho 01 de Jair Bolsonaro, segundo o jornal O Globo. O motivo é a suposta centralização exercida pelo senador do Rio Grande do Norte nas decisões políticas da empreitada eleitoral de Flávio. De acordo com a reportagem, há incômodo por Marinho alegadamente exercer influência sobre praticamente toda a estrutura responsável pela estratégia da pré-campanha presidencial do filho 01 de Jair Bolsonaro. Agora, na programação para São Paulo, a gente citava que o evento que deve confirmar Flávio Bolsonaro como candidato à Convenção Nacional do PL será realizada no próximo dia 25 e, quem sabe, com a presença do presidente argentino Javier Milei, que hoje fez uma postagem nas redes sociais anunciando que viria ao Brasil, que viajaria a São Paulo para participar desse evento, para se encontrar com Flávio Bolsonaro e também para visitar Jair Bolsonaro na prisão domiciliar.
1: E o diretório do

0: Zosta, como a gente gosta de falar aqui, não é da coisa, ao reagir a críticas feitas pelo parlamentar Jair Bolsonaro. Segundo o catarinense, o ex-presidente foi covarde por não ter admitido a derrota nas eleições de 2022. O filho 03 de Jair Bolsonaro, então, disparou contra Zé Trovão durante uma entrevista à rede Comunica Brasil. Eduardo afirmou o seguinte: "A gente não concorda com as atitudes do Zé Trovão. Eu tenho mais coisa para falar de Zé Trovão, mas vou ficar quieto aqui em nome da possibilidade de pacificação." Não parece ter muita possibilidade. Segundo o ex-deputado federal, que foi cassado por faltas, é por causa de gente, como o parlamentar catarinense, que é preciso lançar Jair Renan Bolsonaro, deputado federal, pelo Estado. Eduardo disse o seguinte: "A gente tem que colocar o Jair Renan de candidato porque tem uns zostas igual o Zé Trovão."
1: A operação que resultou no bloqueio de 119 milhões de reais atribuídos ao presidente do PL, Valdemar Costa Neto, aponta que a servidora da Câmara, Mariângela Fialek, ocupava uma posição central no suposto esquema de manipulação de emendas parlamentares. Segundo a Polícia Federal, a investigada, conhecida como Tuca, era a personagem principal de um arranjo criado para operacionalizar indicações de emendas em nome de Valdemar, que, por não ter mandato, não poderia indicar recursos do orçamento. De acordo com a PF, a extração de dados do celular de Mariângela foi um dos principais elementos da investigação. Tuca, como ela é conhecida, é ex-assessora de Arthur Lira, ex-presidente da Câmara, e ela é investigada por peculato e associação criminosa.
0: Eduardo Bolsonaro se hospeda em um hotel luxuoso em Miami para assistir a um jogo da seleção brasileira na Copa do Mundo. O ex-deputado federal ficou no hotel W South Beach, de 5 estrelas, quando esteve na Flórida para acompanhar a partida entre Brasil e Escócia, no dia 24 de junho, partida que fechou a fase de grupos do Mundial. As informações são da revista Fórum. Imagens exclusivas obtidas pela reportagem mostram Eduardo sem camisa em uma área reservada do hotel. Segundo o site da rede Marriott, o empreendimento oferece acesso direto à praia, à piscina com serviço de cabanas, spa, academia de alto padrão, quadras de tênis e basquete, além de restaurantes renomados. De acordo com a revista, ainda em dias normais, a hospedagem no hotel custa a partir de 563 dólares, com taxas, cerca de R$ 2.915. No entanto, em pesquisas com base na data do Jogo do Brasil, quando aumentou a demanda na região, dia 24 de junho, os valores chegaram a 3.201 dólares por noite, ou R$ 16.577. Existe a suspeita de que o dinheiro de Daniel Vorkário, dono do Master, tenha sido desviado para bancar Eduardo nos Estados Unidos. Uma das hipóteses de investigação da Polícia Federal é de que parte dos mais de 60 milhões de reais doados por Vorkário para supostamente financiar o filme Dark Horse tenha sido usada para sustentar a vida de luxo de Eduardo. Essa avaliação aguarda parecer da Procuradoria-Geral da República. Ele foi condenado pelo STF há 4 anos e 2 meses em regime semiaberto por coação no curso do processo.
1: Lideranças do comércio brasileiro e americano atuam para evitar ou atenuar um eventual novo tarifaço dos Estados Unidos contra produtos nacionais. As informações com o Márcio Rocha.
2: A decisão sobre a imposição das novas tarifas em cima dos produtos brasileiros deve sair em breve, de acordo com o representante de comércio dos Estados Unidos, Jameson Greer. Em uma entrevista para a imprensa norte-americana, ele confirmou essa informação. Enquanto isso, o Brasil segue tentando negociar com o governo do presidente Donald Trump para ao menos adiar o início das sobretaxas. Em uma carta divulgada para o governo dos dois países, a Câmara de Comércio dos Estados Unidos e a Câmara Americana de Comércio para o Brasil, além da Confederação Brasileira da Indústria, pedem que se estabeleça um acordo de curto prazo que contribua para uma solução negociada para a situação.
0: O pré-candidato do PSD à presidência da República, Ronaldo Caiado, diz que vai alforriar as favelas do Rio de Janeiro se vencer as eleições desse ano e assumir o Palácio do Planalto. O ex-governador de Goiás afirmou o seguinte: "Essas comunidades vão ser libertadas, eu vou alforriá-las, pode ter certeza." O presidenciável do PSD prometeu colocar bandidos atrás das grades e libertar comunidades controladas pelo narcotráfico. Segundo Caiado, a experiência dele como governador de Goiás vai ajudar na empreitada de combater o crime no Rio de Janeiro caso ele seja eleito presidente. O pré-candidato do PSD aparece em terceiro lugar na pesquisa Meio Ideia divulgada nesta quarta-feira. Ele tem 4% das intenções de voto, enquanto Lula lidera com 40,4% e Flávio é o segundo colocado com 32% das intenções.
1: A inflação desacelera em junho, com alívio no preço dos alimentos. Os detalhes com o Luiz Valsir.
3: Oi, pessoal, boa noite para vocês e para quem acompanha a gente. Olha, a inflação do país fica 0,5%.

0: 0,16% em junho deste ano, abaixo da taxa de 0,58% registrada em maio. No ano, o Índice Nacional de Preços ao Consumidor Amplo acumula alta de 3,36%, os dados foram divulgados hoje pelo IBGE. O resultado de junho teve como principal influência o grupo Habitação, com uma maior variação de 0,63%. Apesar disso, o resultado do setor representa uma desaceleração na comparação com maio, já que houve recuo de 3,67% para 1,53% no subtem energia elétrica residencial. Outros 7 grupos pesquisados também tiveram variação positiva no mês, entre eles despesas pessoais, artigos de residência e saúde e cuidados pessoais. Por outro lado, o grupo Alimentação e Bebidas apresentou variação de menos 0,24%, com influência das quedas do café moído de menos 3,72%, das frutas de menos 1,58% e das carnes de menos 0,64%. O grupo Educação também teve variação negativa de menos 0,02% nos últimos 12 meses. O IPCA acumula alta de 4,64% abaixo dos 4,72% dos 12 meses imediatamente anteriores. Eu volto com vocês.
1: Obrigado, Luiz Valcir. Agora são 7 horas e 16
2: minutos. 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
4: Quem segue pela marginal do Rio Pinheiros em direção a Interlagos encontra caminho difícil desde a ponte Estaiada até a ponte Transamérica. Na direção da Castelo Branco, tem redução de velocidade a partir da ponte Eusébio Matoso até o Parque Vila Lobos. Ali teve um acidente, motorista encontra a faixa bloqueada e por isso toda essa lentidão. 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
5: O Ibovespa, principal índice da Bolsa Brasileira, teve alta de 2,97% no pregão de hoje, atingindo 177.866 pontos nessa sexta-feira. No acumulado da semana, a alta foi de 2,18%. Já o dólar à vista encerrou as negociações do dia a R$ 5,10, queda de 0,28%. Na semana, a moeda americana teve recuo de 1,17% em relação ao real brasileiro. No cenário doméstico, os investidores reagiram à desaceleração da inflação na comparação mensal. No exterior, os investidores seguem de olho no conflito do Oriente Médio em meio às declarações inconclusivas do presidente dos Estados Unidos, Donald Trump, e do regime teocrático do Irã.
1: Sete horas 19 minutos, o É da Coisa dessa sexta-feira vai ficando por aqui. Na sequência vem o Jornal da Band por aí. Carlos Costa, obrigado pela companhia nessa sexta-feira. Segunda-feira, Reinaldo Azevedo está de volta.
5: É isso, eu que agradeço. Pudemos trazer aí o quadro noticioso, mesmo sem o Reinaldo, mas com o comentário dele sobre os fatos políticos do dia. Segunda-feira estamos de volta com ele.
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1: Inflação de junho fica abaixo do previsto e pode abrir espaço para a queda dos juros pelo Banco Central.
2: Para fugir de aumento do imposto no ano que vem, tem gente antecipando a doação de imóveis para herdeiros.
1: Ministro do Supremo Flávio Dino manda bloquear mais de 100 milhões de reais do presidente do PL por suposto esquema com emendas parlamentares. Valdemar Costa Neto nega as irregularidades.
2: Incêndio florestal na Espanha deixa 12 mortos e 23 desaparecidos. Muitos eram turistas que tentavam escapar das chamas.
1: E você vai ver também nessa edição.
3: Os riscos da soroterapia divulgada por famosos nas redes sociais. O tratamento precisa de indicação médica e só pode ser feito em clínicas autorizadas.
4: Policial reage e mata ladrão na Argentina. Ele pegou o revólver que estava com a esposa e atirou.
3: Susto nas alturas. Janela quebra durante o voo e um passageiro quase é sugado para fora do avião.
4: China testa com sucesso tecnologia já usada pela SpaceX, foguete com estágio reaproveitável.
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1: Boa noite.
2: Boa noite para você. No Rio Grande do Sul, a morte de um menino de 3 anos, agredido pelo pai dele, revelou o sofrimento de mais 4 irmãos que viviam isolados e com fome. Os pais, um casal de missionários, já tinham registros de violência em São Paulo e em Santa Catarina.
7: A morte de Oliver Drayson, de 3 anos, espancado pelo próprio pai, expôs uma vida de violência sofrida por 5 crianças e as falhas de uma rede que as deveria proteger. Oliver era filho do americano Dandre Grayson, de 33 anos, e da japonesa Mayana Rogers, de 29. O casal de missionários está no Brasil há 9 anos. Segundo a polícia, eles têm registros de violência em pelo menos 3 estados. O primeiro, em outubro de 2024, em Águas de Lindóia, interior paulista. O casal é acusado de maus-tratos contra a filha, que na época tinha 7 anos. Segundo o Ministério Público de São Paulo, o processo foi encaminhado para Palmitos, no interior catarinense, para onde a família se mudou. Por lá, os filhos do casal chegaram a ficar 4 meses em abrigos, por causa dos indícios de violência, mas voltaram para os pais. Em setembro do ano passado, outra mudança da família, aqui para o Rio Grande do Sul. Em Viamão, na Grande Porto Alegre, moravam nessa comunidade rural. Os vizinhos estranhavam o comportamento do missionário e percebiam as crianças sempre com fome.
8: As crianças estavam comendo casquinha de árvore no chão, já passavam fome. A gente via só dentro do pátio as crianças, assim, porque ele raramente ele deixava alguém chegar perto deles.
7: Por telefone, falamos com um pastor que ajudava a família. Ele contou que as crianças eram escondidas pelo pai.
9: Quando a gente chegava, ele isolava eles da gente.
7: Segundo o Conselho Tutelar de Viamão, a primeira denúncia de violência foi feita em novembro de 2025. Ainda segundo o Conselho, os agentes foram à casa da família em fevereiro desse ano, 3 meses depois, e não constataram maus tratos. Outra visita foi agendada agora, para julho. Mas antes disso, Oliver foi espancado e morto. Depois da prisão dos pais, 4 irmãos de Oliver, de 1, 5, 7 e 9 anos, foram levados para abrigos e passaram por exames. Foram encontradas diversas lesões nos corpos das crianças. 2 irmãs contaram que também eram agredidas pela mãe. Mayana foi presa preventivamente ontem e hoje a prisão foi mantida em audiência de custódia. Segundo a defesa, ela também é vítima de violência.
10: Junto com os filhos, ela era uma vítima de violência física, emocional e espiritual. né? Ele se dizia um missionário, apesar de não ter nenhuma ligação formal com nenhuma igreja.
7: A reportagem do Jornal da Band teve acesso a imagens de versículos colados num armário onde a família vivia. Um deles diz em inglês que, como a igreja se submete a Cristo, as mulheres devem se submeter aos maridos em tudo. Dandre Grayson está preso. Ele confessou que espancou o filho porque não gostou da resposta do menino a um bom dia. O Ministério Público pediu à Interpol colaboração para apurar possíveis crimes fora do Brasil.
11: Bom, que continue preso, né? A câmera de um carro de aplicativo registrou os momentos de pânico de um motorista e também da passageira que está grávida. Eles foram abordados por criminosos armados. Foi no Rio de Janeiro.
12: As vítimas estão em um dos lugares mais perigosos do Rio de Janeiro. Costa Barros, zona norte do Rio. O Comando Vermelho e o Terceiro Comando Puro disputam espaço há muito tempo na região.
13: Sobe essa rua aqui, sobe essa rua.
14: Pode ligar a luz aí. Calma aí, só abaixar aqui, ó.
12: Os ladrões pedem a senha dos celulares e ameaçam o motorista e a passageira.
13: Vai tomar na cara?
14: Não, que isso.
12: Os criminosos obrigam o motorista a seguir para dentro da comunidade.
13: Essa rua aqui, sobe essa rua.
14: Calma.
12: Depois de terem os pertences levados, as vítimas conseguiram deixar a favela em segurança.
2: Policiais militares foram chamados para acabar com um pancadão na Grande São Paulo. Quando eles chegaram, um homem atirou várias vezes no meio da multidão. O suspeito aproveitou a confusão para fugir. Segundo a polícia, não houve registros de feridos. Uma perícia foi feita no local para tentar identificar o autor dos disparos.
5: Ainda hoje, ministro do Supremo, Flávio Dino, determina bloqueio de bens de Valdemar Costa Neto. Polícia Federal investiga o presidente do PL por direcionar emendas parlamentares sem ter mandato no Congresso. Defesa de Valdemar afirma que não há prova de crime e que é legítimo influenciar a bancada do partido. Mais detalhes já já.
11: E saiu uma determinação da Agência Nacional de Aviação Civil garantindo marcação de assento sem cobrança extra para menores de 16 anos viajarem ao lado dos pais.
15: Viajar em família é uma delícia. Você já viajou de avião ou é a primeira vez?
16: Já viajei.
15: E é tranquilo para você?
16: Eu não tenho medo. Mas legal, eu amo voar.
15: Agora é regra. Pagando ou não pela marcação de assentos, qualquer criança ou adolescente com até 16 anos que esteja viajando com a família precisa estar sentado ao lado de pelo menos um dos pais ou responsáveis. A norma é da ANAC e vale mesmo para passagens compradas em reservas diferentes. Basta a família informar a companhia aérea. Se precisar realocar alguém, serão aqueles passageiros que não pagaram pela reserva antecipada. A empresa que não cumprir a determinação pode levar multa.
17: Passageiro preterido pode se dirigir ao juizado especial no aeroporto ou ao posto da ANAC no aeroporto e fazer uma reclamação. Muitos assentos são distribuídos livremente, então não tem desculpa para as empresas desrespeitarem esse direito.
15: A Carolina já fez algumas viagens com o filho e depender da negociação com os outros passageiros para sentar com ele é algo que sempre a preocupava. Agora, sabendo da regra, espera que a condição seja clara já na hora de comprar as passagens.
18: É uma informação que ela deveria vir claramente ali. Inclusive, da passagem, a gente coloca o número do passaporte, coloca a data de nascimento, a data que vai vencer o passaporte, todas as informações vão. Então, por que que, quando eu não coloco essa informação que sai a idade dele, não vem a opção já de eu escolher o assento?
15: A ABAR, Associação Brasileira das Empresas Aéreas, disse que a resolução da ANAC já é praticada pelas companhias.
2: A Justiça do Rio de Janeiro manteve a prisão preventiva dos principais acusados pelo esquema que pode ter desviado mais de 86 milhões de reais em contratos públicos.
19: Durante 10 dias, o setor de inteligência do Ministério Público monitorou a sede da Rio Forte Vigilância e Segurança Privada, na zona oeste do Rio. Em 3 dias diferentes, as câmeras flagraram o delegado da Polícia Civil, Franques Dias Nepomuceno, entrando e saindo da empresa de escolta armada. Segundo a investigação, o policial, servidor que estava cedido ao Instituto Rio Metrópole, chegava em um carro preto com giroflex e placa sem registro oficial. A empresa está no nome de Leilson Nepomuceno, pai do delegado, que nos 10 dias de vigilância nunca apareceu por lá. Para o Ministério Público, Leilson era usado como laranja. Franks foi um dos presos na operação de ontem contra a cúpula do Instituto Rio Metrópole, autarquia ligada ao governo do Rio.
20: Segundo o Ministério Público, o Instituto Rio Metrópole fechava contratos com duas empresas. Parte do dinheiro ia para o Instituto Bio, que, de acordo com a investigação, era uma entidade de fachada. A presidente da organização sacava o dinheiro e a Rio Forte fazia a escolta dos valores. Mais de 86 milhões de reais em contratos estão sob suspeita.
21: A pessoa que era responsável pela fiscalização do contrato, ela era a mesma pessoa que era responsável pelo saque do dinheiro, né? Então havia uma confusão de personagens ali que levava, indicava a existência de um esquema que foi, né, puxado, e a gente conseguiu detalhar.
19: Além das prisões, a justiça suspendeu os dois contratos investigados e proibiu novos repasses às empresas envolvidas. Na decisão, o juiz Marcelo Rubioli afirma que houve total aparelhamento espúrio do Estado e sangria das verbas públicas. No total, foram 6 presos na operação de ontem, entre eles o presidente do Instituto Davi Perini Vermelho, o Didê, com 2 armas e 3 carregadores municiados, e o diretor Maurício Knoploch, autuado em flagrante por posse de munição. Ele é pai do deputado estadual Alexandre Knoploch. Com o afastamento das funções públicas do presidente e dos diretores, o governo nomeou o secretário de governo, delegado Roberto Lisandro, para comandar o instituto até uma nova nomeação.
11: O aumento de um imposto a partir do ano que vem está fazendo muita gente antecipar a doação de imóveis para herdeiros.
22: O João seguiu uma tendência nacional, acelerou a transferência de um imóvel para os filhos por precaução.
23: Com certeza vai haver um aumento de tributação e também uma questão de mais tranquilidade do futuro.
22: Muitas famílias também se apressaram para evitar dor de cabeça. Os cartórios registraram recorde de doação de imóveis no ano passado. Foram quase 186 mil em todo o país. Um movimento que ganhou força por causa do aumento de um imposto previsto com a reforma tributária.
24: O ITCMD, o Imposto sobre Transmissão, Causa Mortes e Doação, vai passar por mudanças a partir do ano que vem. Aqui no Paraná, a cobrança hoje é de 4%, independentemente do valor do imóvel. Mas com as novas regras, o imposto vai ser progressivo e pode chegar a 8%.
22: Por exemplo, hoje, quem tem uma casa de 500 mil reais paga cerca de 20 mil reais de imposto para fazer a transferência. A partir do ano que vem, o valor pode subir para 40 mil.
25: O que a gente vê muito em cartório hoje, nessas transferências de imóvel, é as doações com reserva de usufruto. Então, é uma forma que as famílias têm de se organizar, principalmente os pais que estão fazendo essas doações para os filhos. Eles administram o imóvel, eles recebem as locações, eles determinam a finalidade do imóvel, mas os filhos já vão ter esta nua propriedade.
2: Hora de Copa do Mundo aqui no Jornal da Band. Elia Júnior ao vivo com a gente, direto dos Estados Unidos. Boa noite para você, Elia. A Espanha se classificou, derrotando a Bélgica. Eu quero saber de você, vai ser uma semifinal com cara de final, né? Será que a Fúria tem futebol suficiente para derrotar os franceses?
26: Boa noite, Adriana. Boa noite, Oneg. Olá, pessoal. Olha, já te falo sobre a Fúria. Antes, acho legal a gente poder mostrar aqui o Hard Rock Stadium, o estádio de Miami, porque neste nosso pouso de hoje, nesta longa maratona de 42 quilômetros, 195 metros, a cidade de Miami é palco ou será palco do espetáculo de amanhã entre Noruega e Inglaterra. Aliás, este seria o caminho da seleção brasileira se ela não tivesse sido tão incompetente e com tão pouca atitude. No que diz respeito à Fúria, é forte. Coletivamente, muito forte. E tem um jogador que é muito diferente. Aos 19 anos, Lamine Yamal, ele é qualificado, inteligente e normalmente toma as melhores decisões. Agora, daí a achar que a Espanha pode jogar de igual para igual com a França, vai uma longa distância. Confira os gols de Espanha 2, Bélgica 1.
27: De um lado, a Espanha, apontada como uma das principais candidatas ao título. Do outro, a Bélgica, que foi crescendo ao longo da competição. Além do favoritismo, a Fúria carregava uma longa invencibilidade de 46 anos diante da seleção belga. Jogando em Dallas, a Espanha foi melhor na primeira etapa. Aos 29 minutos, Dani Olmo chutou para a defesa de Courtois, mas a bola sobrou limpa para Fabián Ruiz abrir o placar. Os espanhóis pareciam ter o jogo sob controle, até que aos 39 minutos, o atacante De Ketelaere aproveitou um cruzamento e deixou tudo igual. Foi o primeiro gol sofrido pela Espanha em 6 jogos nesta Copa. Na segunda etapa, a história se inverteu. A Bélgica começou melhor, mas quem marcou foi a Espanha. Reserva de Courtois, que deixou o campo machucado, o goleiro Lemes deu rebote numa bola fácil. E Merino garantiu a vitória quando a partida se preparava para a prorrogação. Agora a Espanha enfrenta a França na próxima terça-feira. Jogão que vale vaga na final da Copa.
26: Que jogaço! Que jogaço! Dois campeões do mundo. A Espanha campeã do mundo em 2010. A França bicampeã do mundo. A Espanha tem 4 euros no seu cartel. É um jogo onde o futebol coletivo, com certeza, dará as cartas e jogará de mão. Mas eu sempre digo, os diferentes, eles poderão fazer com que a luz do título fique cada vez mais próxima. E entre estes diferentes, não tem ninguém mais qualificado neste momento, nesta Copa, do que Kylian Mbappé. Aos 27 anos, os seus números são implacáveis. Tem 20 gols em Copas do Mundo. 8 gols só nessa Copa disputada aqui nos Estados Unidos, o mesmo número de gols do Messi. Ele é o maior artilheiro da história do Paris Saint-Germain, maior artilheiro da história da seleção francesa. Kylian Mbappé, por Gabi Guimarães.
0: Na Copa da Última Dança de grandes craques, Kylian Mbappé e Lionel Messi seguem na pista e continuam impressionando. O francês balançou as redes no segundo tempo contra o Marrocos e se tornou o artilheiro deste Mundial com 8 gols, empatado com o Messi. Mbappé até poderia ter marcado mais um, já que desperdiçou um pênalti ainda no primeiro tempo. Mas...
1: And Mbappé lost the penalty. Were you worried?
3: No, because I knew that he'd score another goal.
1: Yeah, you were confident?
3: Uhum.
0: A confiança não era exagerada. Em sua terceira Copa do Mundo, o atacante de 27 anos já soma 20 gols. Mbappé é o concorrente direto de Messi na artilharia geral das Copas. Mas o fenômeno francês assusta pela rapidez em alcançar grandes números. Gerd Müller chegou aos 14 gols em Copas em 1974. O alemão só foi superado por Ronaldo em 2006, 32 anos depois. O número do fenômeno levou apenas 12 anos para ser batido por Klose, em 2014. 12 anos também foi a duração do recorde do alemão, que vem sendo superado por Messi e Mbappé, jogo após jogo na Copa de 2026. Mas olhando somente para o confronto entre os dois, Messi teve que jogar 6 Copas para alcançar o feito. Mbappé está só na terceira e, ao que tudo indica, vai disputar mais. Esse jornalista francês destaca que o atacante mudou o estilo de jogo desde a sua estreia em mundiais aos 19 anos.
4: Um novo Mbappé, um Mbappé 2.0, mais querido, mais abraçado pelos companheiros também. Ele pensa no grupo em vez de pensar mais na pessoa que ele é.
0: Caso chegue a mais uma decisão de Copa, Mbappé vai igualar o recorde do Cafu, com 3 finais seguidas. Na bagagem, o título em 2018 e o vice-campeonato em 2022. Agora, mais maduro, o craque sabe que até levantar a taça no dia 19, nada está garantido.
6: J'ai été champion du monde et j'ai été vice-champion du monde. Cette équipe, elle est ni champion du monde ni vice-champion du monde. Donc à l'heure actuelle, c'est pas la plus forte, c'est celle qui a le plus de potentiel.
26: Até esse momento, não tem ninguém jogando mais nessa Copa do Mundo do que Kylian Mbappé. Uma coisa bem interessante de destacar: Jorge Jesus, tão conhecido de todos nós, foi apresentado à seleção portuguesa. Será o novo técnico de Portugal pelos próximos 4 anos. E foi muito claro e categórico. Disse: olha, eu já treinei 2 dos melhores jogadores do mundo. Só falta treinar o Messi e esse eu não terei tempo para treiná-lo. Mas quando treinei Cristiano Ronaldo, disse as verdades. E quando treinei o Neymar, disse em algum momento para ele: to finish, ou seja, você acabou. Essa é uma realidade dura, nua e crua que teremos que encarar. O final da carreira do Neymar e, olha, a apresentação de um técnico muito experiente, como é o caso do Jorge Jesus, tendo essa colocação. De qualquer maneira, amanhã, aqui no estádio de Miami, tem Noruega e Inglaterra para que a gente possa entender quem estará na outra semifinal desta Copa do Mundo. Voltamos a São Paulo.
2: Obrigada, Elia. Obrigado. Noite para você. Tchau, tchau.
5: Daqui a pouco, médicos alertam para os riscos dos soros da beleza, divulgados por celebridades nas redes sociais. Vitaminas injetadas sem critério podem sobrecarregar rins e fígado. China conclui pela primeira vez lançamento e resgate de foguete reutilizável, semelhante ao da SpaceX. É já já.
11: A Justiça do Paraná manteve a prisão do homem que chutou a filha de 3 anos e meio da rua, no meio da rua, na cidade de Francisco Beltrão. Além da violência contra a menina, que foi filmada pelas câmeras de segurança, a polícia descobriu que ele também agredia o enteado. Medidas protetivas foram dadas para a menina, por irmão dela e para a mãe das crianças.
2: A revolta com essa cena não passa, né? Esse covarde tem que ficar preso. Operação contra criminosos infiltrados em torcidas organizadas em Goiás. Foram cumpridos 12 mandados de prisão e de busca e apreensão. Foram 2 meses de investigação depois de uma briga envolvendo torcedores do Vila Nova e do Goiás. 4 pessoas foram presas e 2 estão foragidas. Armas e drogas foram apreendidos.
11: Mudar de assunto, falar de saúde com segurança, né, Adriana?
2: Um alerta, né?
11: Pois é. Um soro anunciado como milagroso por clínicas e influenciadores. Para os médicos, é uma propaganda enganosa com riscos sérios para a saúde.
2: A gente está falando da soroterapia ou soro da beleza, um tratamento que voltou a virar assunto com a influenciadora Virgínia e o jogador Vini Júnior.
7: Um verdadeiro cardápio. Melhora da insônia, da aparência, mais energia e menos estresse. As promessas milagrosas da soroterapia estão espalhadas nas redes sociais.
8: Melhora da imunidade e melhora do humor. Após a entrega de todos esses benefícios...
7: Soroterapia é a aplicação de vitaminas, minerais e suplementação direto na veia do paciente. No Brasil, foi apelidado de soro da beleza ou soro da imunidade. Um tratamento que virou moda também com a ajuda de influenciadores.
9: Bicho, eu tô outra mulher. Simplesmente levantou defunto.
7: A Virgínia e o jogador da seleção brasileira Vinícius Júnior fizeram a aplicação nos Estados Unidos.
10: Particularmente nos Estados Unidos, aqueles estabelecimentos de infusão, onde se colocam quantidades muito pequenas de nutrientes, que se faz lá nesses estabelecimentos. Mas aqui no Brasil, eles não só não devem, como eles não podem existir.
7: Aqui no Brasil, a aplicação só é permitida em casos específicos, como pacientes que passaram por cirurgia e têm dificuldade para absorver nutrientes. As clínicas que oferecem o chamado soro da beleza são irregulares. E as aplicações apresentam riscos.
10: Tomar suplementos injetáveis e não pensar nos riscos. Hepáticos, sobrecarga renal, arritmias cardíacas e até anafilaxia.
7: A anafilaxia é uma reação alérgica grave. O Conselho Regional de Medicina de São Paulo garante que fiscaliza e pune os médicos que fazem esse tipo de aplicação.
12: O médico que está aplicando, que está prescrevendo e que também é o responsável técnico dessa clínica pode sofrer sanções e que pode ser desde uma censura confidencial até mesmo a cassação do exercício profissional.
11: Bom, vamos ter juízo, né? Não cair na mão desses pilantras. A Anvisa mandou recolher 4 lotes falsificados do Monjaro. foi o laboratório responsável pelo remédio que descobriu a venda ilegal e alertou a Vigilância Sanitária. As canetas falsificadas são diferentes das originais, com números de série inválidos e erros de escrita na embalagem. O contrabando de canetas emagrecedoras disparou no Brasil nos últimos meses.
2: Na Argentina, um ex-agente da Polícia Federal reagiu a uma tentativa de assalto usando a arma que estava com a mulher dele e matou um dos ladrões.
13: O policial aposentado de 71 anos tinha acabado de chegar com a mulher em casa. Ao sair do carro, ele é abordado pelos ladrões. Um deles aponta a arma. Logo depois, o criminoso obriga a mulher a entregar a bolsa, mas ela resiste e é derrubada no chão. O policial também cai e, nesse momento, ele pega a arma que estava na cintura da mulher e dispara contra os bandidos. Um ladrão levou 2 tiros e caiu ao tentar fugir. Ele morreu na rua. O outro assaltante conseguiu escapar e a polícia segue atrás dele. O policial e a esposa não se feriram. A arma do bandido era falsa.
11: Não consigo ter pena dele, é incrível. Tiroteio em uma avenida da Zona Sul de São Paulo. O criminoso começou a atirar na polícia militar, que revidou. No meio do tiroteio, 2 pessoas que estavam paradas no trânsito foram baleadas. As vítimas foram socorridas e estão fora de perigo. O criminoso foi atingido pelos PMs e levado sob custódia para o hospital.
2: Agora vamos falar da Suécia com uma reportagem interessante. O país foi um dos primeiros a digitalizar a economia. Agora começou a voltar atrás. Passou a obrigar comerciantes a aceitarem papel moeda como forma de pagamento.
14: Não aceitamos dinheiro em espécie. O aviso se tornou comum nas lojas da Suécia. Há anos, o país estimula o uso de cartões e meios de pagamento digitais.
15: Notas e moedas representam apenas 1% da economia por lá. Ao menos metade dos varejistas suecos prevêem que até 2025 não aceitarão mais notas.
14: Só que o governo decidiu mudar o rumo. A partir deste mês, supermercados e farmácias passaram a ser obrigados a aceitarem novamente pagamentos em notas e moedas. A preocupação é incluir idosos e pessoas com deficiência que não têm familiaridade com a tecnologia e, principalmente, se preparar para situações de crise. O medo de ataques cibernéticos e falhas de energia ganhou força desde o início da guerra na Ucrânia. Para o Banco Central sueco, manter dinheiro vivo em circulação se tornou questão de segurança nacional. A recomendação, inclusive, é que cada adulto guarde 1.000 coroas suecas em casa, o equivalente a mais de R$500 para comprar comida ou medicamentos em caso de um conflito. Aqui na França, o pagamento com cartão e por celular também domina o dia a dia, mas o dinheiro em espécie continua sendo amplamente aceito e faz parte da estratégia de preparação para emergências. A Suécia continua entre os países menos dependentes de dinheiro em espécie do mundo. Mas a nova lei traz um recado. Se a tecnologia falhar, a população precisa ter uma alternativa segura.
13: Ainda hoje, incêndios florestais deixam mortos e feridos na Espanha. Cabo de energia pode ter dado início às chamas. Terror a bordo. Janela de avião abre em pleno voo e passageiro quase é sugado para fora. Mais detalhes já já.
11: Pesquisas desenvolvidas na Universidade Federal de Minas Gerais estão se transformando em tecnologias que melhoram a vida das pessoas.
16: Bactérias do leite materno humano no enfrentamento da obesidade e da compulsão alimentar. Pesquisadores da UFMG descobriram que algumas dessas bactérias ajudam a controlar a fome, reduzir inflamações e favorecer a perda de peso.
17: A gente pode formular um produto que possa ser utilizado em crianças com histórico de obesidade na família. Então a gente faria, por exemplo, uma fórmula infantil.
16: A descoberta foi patenteada, ou seja, a tecnologia ganhou proteção para que possa ser desenvolvida com exclusividade, para evitar que a invenção seja copiada ou explorada comercialmente sem autorização. A UFMG é a universidade brasileira com o maior número de patentes de invenção. Só no ano passado foram 94 registros, um número recorde. São criações que envolvem diversas áreas, da saúde à robótica. Que tal uma inteligência artificial que analisa radiografias automaticamente para verificar lesões no joelho? Nesta outra inovação, o bagaço de cana-de-açúcar e resíduos da indústria da mineração, por exemplo, podem entrar na linha de produção de peças para carros. No Brasil, uma patente de invenção é válida por 20 anos, a partir da data do depósito do pedido. Se a descoberta virar um produto e for licenciada para uma empresa, a universidade pode receber os chamados royalties, recursos que ajudam a financiar novas pesquisas e inovações.
18: Qualquer recurso que venha na taxa de acesso ou royalties, isso é transferido para a União, isso volta para a sociedade e aqui na UFMG é totalmente reinvestido nos novos professores, nos novos alunos e tudo mais.
2: Notícia boa para todos nós, a inflação ficou abaixo do esperado em junho. Entre os motivos, a queda no preço de alguns alimentos.
19: Carregar as compras até o caixa ainda é motivo de esforço, principalmente para o bolso. O ritmo diminuiu, é verdade, mas o consumidor sente pouco.
20: Era uma coisa que estava mais barato, mas está caro. Estou aqui, ó, batendo a conta para ver o que dá para levar.
21: Não foi tanto susto, não. Foi razoável.
19: O índice de inflação oficial desacelerou e teve a menor alta do ano. O IPCA subiu 0,16% em junho, depois de ter avançado 0,58% no mês anterior. A alimentação foi o setor mocinho do mês. Depois de uma alta de 1,33% em maio, o grupo Alimentos e Bebidas registrou deflação de 0,24% em junho. Café moído, frutas e carnes ajudaram a puxar o índice para baixo. Já o feijão carioca e a batata inglesa ficaram mais caros. Se por um lado a alimentação ajudou a reduzir um pouco a pressão sobre a inflação, do outro a energia elétrica manteve o alerta ligado. A conta de luz foi o item que mais contribuiu para o resultado do mês.
22: O que está puxando na habitação é água e energia, que houve aumento no Brasil todo, que é justamente o período onde há repasse de aumento, né, por essas operadoras. Mas vai sobrar um pouco por conta de que a inflação de alimentos diminuiu, inflação de alimentos e bebidas. Mas é isso, vai ter que continuar, a ginástica não para.
11: Vamos já colocar a Juliana Rosa na roda para falar de inflação, né? Entre heróis e vilões, o fato é que a inflação deu uma acalmada e a expectativa é abrir um espaço para redução na taxa de juros, né, Juliana?
2: É, realmente o número veio bem abaixo do previsto, né, Gui? Boa noite para você, boa noite para a Adriana, boa noite para você. E sim, a chance de corte de juros aumentou. Seria um alívio para tanta gente, tantas empresas que estão endividadas. Por isso, inclusive, a Bolsa de Valores hoje deu um salto de quase 3%. Os alimentos foram o grande destaque da inflação oficial de junho. O preço médio da comida consumida dentro de casa caiu 0,39%, depois de muitas altas fortes nos meses anteriores. Então, tem muita coisa cara ainda, né? Combustíveis seguem recuando, gasolina, diesel e etanol. A inflação foi menor em produtos da indústria e também em serviços. Então, isso aqui já pode ser reflexo da perda de força da economia, do mercado de trabalho. Mas é preciso ter cautela. A inflação ainda está alta, embora o resultado acumulado em 12 meses tenha recuado, está em 4,64% a inflação no período de um ano, é acima do teto da meta do governo, que é 4,5%. O fenômeno climático, El Niño, deve aumentar preços de alimentos agora entre agosto e setembro. Temos ainda o risco da guerra lá no Oriente Médio, os efeitos no petróleo e as medidas do governo para impulsionar o consumo que ainda não apareceram totalmente na inflação, segundo especialistas. Então, tivemos um alívio, bom, temos que comemorar, mas tem riscos aí pela frente.
11: Cautela, né? Então, né?
2: Exato.
11: Valeu.
2: Obrigada. Tchau, tchau. Bom fim de semana.
23: Para vocês também.
2: E é justamente sobre o conflito no Oriente Médio que a gente fala agora. Depois de anunciar o fim do cessar-fogo com o Irã, Donald Trump indicou que as negociações podem ser retomadas.
24: Os bombardeios dos últimos dias na costa iraniana e em bases americanas mostram que o conflito ainda está bem longe de um desfecho. Hoje, Donald Trump disse que o Irã pediu a retomada das negociações e que os Estados Unidos aceitaram conversar, mas deixou claro que o cessar-fogo acabou. O Irã negou que tenha solicitado novas reuniões e chamou a declaração de Trump de fake news. A Casa Branca também anunciou novas sanções ao Irã. Os alvos são um banqueiro radicado em Dubai, considerado financiador do líder supremo Mojtaba Khamenei, além de outras 13 pessoas e organizações. Os novos ataques praticamente enterraram o cessar-fogo, mas uma reformulação no acordo assinado há 3 semanas pode ser justamente o objetivo do governo americano. Uma reportagem do Wall Street Journal afirma que uma cláusula do documento sobre a navegação pelo Estreito de Hormuz foi escrita de forma ambígua. O trecho em questão determina que o Irã deve fazer arranjos para garantir a passagem segura de embarcações e trabalhar em conjunto com Omã na futura administração do canal. Para os Estados Unidos e seus aliados no Golfo, isso significa apenas assegurar a livre navegação. Mas o Irã sustenta que o texto lhe garante um papel de liderança sob Hormuz, abrindo margem para a cobrança de pedágios em uma região considerada vital para o comércio global de energia. Em meio à nova escalada de tensões, fontes ligadas à Casa Branca confirmaram o recebimento de informações da inteligência de Israel sobre um suposto plano do Irã para matar Donald Trump. Em entrevista ao tabloide New York Post, o presidente comentou o assunto. Trump disse que deixou instruções permanentes às Forças Armadas Americanas para realizarem um ataque de proporções sem precedentes ao Irã, caso ele seja assassinado.
0: Uma cidade no Irã ainda tenta superar o trauma causado por um bombardeio que deixou mais de 20 mortos no início do conflito em fevereiro. A repórter Stephanie Costa foi até lá conferir.
1: Bom, estou aqui na cidade de Lamar. Fica aproximadamente 200 quilômetros do Estreito de Hormuz. Foi aqui que, no dia 28 de fevereiro, Estados Unidos e Israel atacaram pela primeira vez o Irã, matando 21 pessoas e ferindo 170, entre elas muitas crianças e adolescentes, porque um dos pontos atingidos aqui nessa cidade foi um centro poliesportivo, onde muitos jovens universitários estavam treinando no momento. E foi aqui também que Israel e Estados Unidos utilizaram uma bomba de fragmentação, né, que é aquela bomba que antes de tocar no solo, ela fragmenta, né, e atinge vários alvos. Então quando a gente anda aqui pelas ruas, a gente consegue ver as marcas, né, dos mísseis que atingiram várias pessoas ao mesmo tempo. E também há relatos aqui dos médicos, né, que atenderam as vítimas, de que muitas pessoas chegavam até o hospital aparentemente sem nenhum ferimento, né, apenas com ferimentos leves, mas por dentro o estrago era muito grande. E até hoje a cidade carrega um trauma muito grande, né, porque foi um dos ataques mais agressivos. Os Estados Unidos negam a utilização dessa bomba de fragmentação. Entretanto, o governo iraniano denunciou, dizendo que isso é mais um crime de guerra contra o povo iraniano, né? E outras investigações independentes, né, de grandes jornais como o New York Times revelaram, né, através das imagens do dia do bombardeio, que realmente o míssil utilizado é um míssil de fragmentação que atinge vários pontos e que não deveria ser utilizado em áreas civis e residenciais.
3: Iranianos queimaram um boneco com a imagem de Donald Trump durante o funeral do líder supremo Ali Khamenei. Nos 6 dias de cerimônia, apoiadores do governo pediram vingança contra os Estados Unidos e Israel. A cena foi compartilhada pela mídia estatal do país.
0: Hora de ver como foi o dia dos pré-candidatos à presidência.
4: O senador Flávio Bolsonaro participa agora à noite, em Fortaleza, do lançamento da pré-candidatura de Alcides Fernandes, do PL, escolhido por ele para a disputa ao Senado pelo Ceará. Fernandes ocupa a vaga que seria da deputada federal Priscila Costa, um nome apoiado por Michele Bolsonaro. O evento foi anunciado depois do vídeo publicado por Michele questionando a decisão do partido no estado. A substituição e a aliança com Ciro Gomes, pré-candidato ao governo do Ceará, foram o estopim da crise entre Flávio e a ex-primeira-dama. O acordo com o PSDB, atual partido de Ciro, prevê que o PL indique apenas uma das duas vagas em disputa ao Senado. Antes do evento, Flávio Bolsonaro visitou uma região em Fortaleza onde os moradores teriam sido expulsos por facções criminosas.
5: Um dos maiores problemas que o Brasil tem hoje é a atuação de facções narcoterroristas que estão simplesmente dominando territórios. Esse aqui é mais um território que eles dominaram há um tempo atrás e simplesmente está abandonado hoje em dia, virou um bairro fantasma.
4: Ainda sobre a candidatura de Flávio, a Federação União Brasil PP sinalizou que não deve apoiar o senador no primeiro turno. Em Brasília, o presidente Lula reuniu ministros e representantes do setor privado para tratar da gestão de minerais estratégicos. A ideia é que o governo elabore um plano para ampliar os investimentos e posicionar o Brasil como um dos principais atores desse mercado, hoje liderado pela China. A proposta deve sair após a aprovação do marco legal sobre o tema, que está em discussão no Congresso.
6: Se o Trump está preocupado com a China, pode começar a se preocupar com o Brasil, que nós vamos ser detentor de fazer as mesmas coisas ou mais qualificadas que o chinês faz. Nós não queremos ser vendedor de matéria-prima. Nós queremos ser exportador de inteligência, de conhecimento.
4: O pré-candidato do PSD, Ronaldo Caiado, cumpriu agenda no Rio de Janeiro. Se reuniu com representantes do Instituto Brasileiro de Petróleo, Gás e Biocombustíveis. Caiado disse que pretende usar a experiência como governador para reforçar o combate à violência e ao avanço do crime organizado. Romeu Zema, pré-candidato do Novo, cumpriu agenda em Belo Horizonte. Pela manhã, se reuniu com seu ex-vice, o atual governador de Minas Gerais, Matheus Simões, que terá o apoio do Novo em outubro. Renan Santos, do Missão, não teve agenda pública nesta sexta-feira.
3: Sete estados pediram um reforço de tropas federais para garantir a segurança nas eleições.
8: Urnas eletrônicas transportadas em veículos blindados e mudança de endereço em sessões de votação. O avanço de organizações criminosas é uma ameaça para a realização de uma eleição. De olho nisso, sete estados já apresentaram pedidos de ajuda federal para o reforço na segurança nos dias das votações deste ano. Acre, Amapá, Amazonas, Mato Grosso do Sul, Roraima e Rio de Janeiro. O Tribunal Regional Eleitoral do Rio de Janeiro aceitou o pedido de reforço feito pelo governo estadual. O presidente do tribunal disse que o estado se encontra em uma situação de controle territorial armado e ameaça à soberania popular. Um em cada quatro moradores do Rio vive em áreas de risco.
9: Não é de hoje. Alguns anos isso já vem ocorrendo. As Forças Armadas já atuaram aqui no nosso estado. Ela vem fazer um trabalho importantíssimo, porque quando o cidadão vai votar, precisa ter segurança.
8: O envio das Forças Armadas para reforçar segurança nas eleições não é automático. Cada TRE precisa mapear a vulnerabilidade e apresentar ao TSE, que dará a palavra final sobre o uso das tropas federais. As medidas de segurança devem ir além do operacional. Outra preocupação no Rio de Janeiro é a infiltração de pessoas ligadas ao crime em partidos. A Justiça Eleitoral do Estado pediu que as legendas façam um filtro nos registros de candidaturas. O objetivo é impedir a participação de traficantes e milicianos como candidatos.
11: O ministro do Supremo Tribunal Federal, Flávio Dino, mandou bloquear quase 120 milhões de reais do presidente do PL por suposto esquema com emendas parlamentares. Valdemar Costa Neto nega as irregularidades.
23: A Polícia Federal afirma que identificou indícios de que o presidente nacional do PL, mesmo sem mandato, atuou em conjunto com três servidores da Câmara para definir o destino de pelo menos 21 emendas parlamentares. Somadas, elas chegam a 119 milhões de reais. Os servidores são Nara Brum, ligada à liderança do PL na Câmara, Garigan Amarante Pinto, advogado também ligado ao partido, e Mariângela Fialec, conhecida como Tuca, ela já foi alvo da mesma investigação no final do ano passado. Os indícios de envolvimento de Valdemar surgiram a partir da perícia no celular de Mariângela, apreendido em dezembro. Em mensagens trocadas entre os servidores, o nome dele é citado. Em uma das mensagens, Garigan diz: marquei com o Valdemar amanhã, 10h30. Acho que ele vai jogar no Turismo os 24. Pode ser? Segundo a PF, seriam 24 milhões em emendas. No dia seguinte, Garigan pergunta a Mariângela se o valor do presidente Valdemar já havia sido fechado. Ela responde: se puder trocar tudo Turismo, ótimo. Na sequência, o advogado diz: 24 milhões tá bom. Em outra mensagem, Nara diz a Mariângela que Valdemar pede troca em indicações de emendas. Com base nos relatos da PF, o ministro do Supremo, Flávio Dino, determinou a suspensão da execução das emendas parlamentares que ainda não foram pagas e ordenou o bloqueio de 119 bilhões em bens de Valdemar Costa Neto para eventual ressarcimento. Na decisão, Dino ressaltou que a apuração mostrou que as emendas eram encaminhadas com a indicação falsa de deputados federais, como solicitantes, para dar aparência de legalidade a pedidos feitos, na verdade, por alguém que não era parlamentar. Em nota, a defesa de Valdemar nega irregularidades e afirma que a decisão é baseada em suposições e criminaliza a atuação político-partidária. Os advogados sustentam que o diálogo entre dirigentes partidários e parlamentares faz parte da atividade política e, por si só, não configura crime. A defesa se diz preocupada com o bloqueio do patrimônio de Valdemar e lamentou a divulgação de uma investigação ainda em fase preliminar, especialmente em um momento de sensibilidade institucional e eleitoral.
11: O tarifaço prejudicou as exportações do Brasil para os Estados Unidos no primeiro semestre. E a situação pode piorar se uma nova taxa for confirmada pelo governo americano.
7: É um vai e vem de taxas e decisões que confundem todo mundo. Essa relação comercial entre Brasil e Estados Unidos não era tão delicada assim em décadas. A participação dos americanos nas nossas exportações é a menor desde 1997. As vendas para lá caíram 13% no primeiro semestre de 2026.
10: Para mostrar o tamanho desse impacto, a gente vai poder entender melhor olhando para essa pizza.
7: Essa fatia mostra os setores que já sofrem os efeitos das sobretaxas, como aço, madeira, calçados, máquinas e petróleo, que registraram queda de quase 17% nas exportações. Outros produtos não sobretaxados também caíram mais menos. Agora, a indústria se preocupa com cerca de 4 mil produtos que podem ter a tarifa aumentada de 10% para até 37,5% a partir do dia 15. Aí as vendas devem cair mais, prejuízo para nós e também para eles. Os americanos vão passar a pagar mais por itens que eles compram do Brasil, como ferro guza, usado na fabricação de aço, açúcar, álcool e madeira. Quase todo o compensado de pinos que eles compram vem daqui. O governo brasileiro tenta negociar e a decisão sai na semana que vem. Viemos até Mauá, na Grande São Paulo. Essa indústria usa aço e outros componentes para fabricar esses equipamentos que transformam resíduos de proteína de frigoríficos em alimentos para animais. Cada um pode custar entre 8 e 12 milhões e o prazo de produção é de até 8 meses.
10: Em 2024, a empresa exportou para os Estados Unidos 60 milhões de reais em equipamentos. Em 2025, caiu muito, 20 milhões. E agora, em 2026, não teve nenhuma exportação.
12: A gente tem que buscar em outros mercados alternativas para continuar a estratégia e manter a empresa em pé. Então, sim, se nada for feito e se não acontecer nada diferente aí no cenário macroeconômico e também com relação à taxação, vai ter que existir uma readequação de equipe e tudo mais.
14: Vamos à previsão do tempo agora. A chuva começa a avançar no fim de semana pelo centro-sul do país. O risco maior de temporais está entre o norte do Rio Grande do Sul, todo o estado de Santa Catarina, o interior do Paraná. E essa chuva forte chega também até Mato Grosso do Sul e pega ali um pedacinho do sudoeste de Mato Grosso. O alerta de temporais vale também para o Amazonas e para Roraima. Já na área central do Brasil, sábado de calor, tempo bastante seco, só que essa estiagem nessa região vai ter um alívio pequeno mas vai ter um alívio nos próximos dias com o avanço de uma frente fria pelo litoral e também pelo sudeste e parte do centro-oeste. Sábado de sol e calor na capital paulista, máxima de 27 graus. Só que aí no domingo tem virada com pancadas isoladas e a temperatura, olha só, cai para 21 graus. Duas capitais com chuva forte amanhã, Florianópolis, máxima de 18 e Curitiba, máxima de 20. Pancadas de chuva para Fortaleza e máxima de 28 e Campo Grande, não chove, 29 graus. Agora vamos falar de um desafio para as famílias. Na verdade, pais e mães enfrentam um desafio o ano todo, né? Só que nas férias é bem mais complicado afastar as crianças do celular. Então o Jornal da Band te apresenta agora algumas alternativas.

também até Mato Grosso do Sul e pega ali um pedacinho do sudoeste de Mato Grosso. O alerta de temporais vale também para o Amazonas e para Roraima. Já na área central do Brasil, sábado de calor, tempo bastante seco, só que essa estiagem nessa região vai ter um alívio pequeno, mas vai ter um alívio nos próximos dias com o avanço de uma frente fria pelo litoral e também pelo sudeste e parte do centro-oeste. Sábado de sol e calor na capital paulista, máxima de 27 graus. Só que aí no domingo tem virada com pancadas isoladas e a temperatura, olha só, cai para 21 graus. Duas capitais com chuva forte amanhã, Florianópolis, máxima de 18 e Curitiba, máxima de 20. Pancadas de chuva para Fortaleza e máxima de 28 e Campo Grande, não chove, 29 graus. Agora vamos falar de um desafio para as famílias. Na verdade, pais e mães enfrentam um desafio o ano todo, né? Só que nas férias é bem mais complicado afastar as crianças do celular. Então o Jornal da Band te apresenta agora algumas alternativas.

0: opções para as férias não faltam na lista do Daniel.
1: A gente pode jogar futebol de sabão, pode pintar a rua, pode brincar de água, pode ir no hotel, que é a minha coisa favorita.
0: O descanso é merecido.
2: Todo dia tem muita lição de casa, muito difícil, tem arte, inglês é a pior de todas. Aí nas férias é legal, assim, eu gosto de vir pra casa, às vezes eu faço tudo porque eu vou viajar. Ter brincado bastante, ter jogado bastante, ter comido bastante. É tipo um descanso de todo dia ter aula.
0: A Jaqueline tem que trabalhar e pra evitar que a filha acabe muito atraída pelas telas, optou por colocá-la numa colônia de férias.
3: Geralmente ela prefere vir pra cá do que ficar em casa enquanto a gente tá trabalhando. Aqui ela consegue ficar com as crianças, tem várias brincadeiras e pra ela é muito mais divertido.
4: A procura que aumenta justamente porque nós somos um espaço alternativo para que a criança saia da tela e se divirta.
0: Mesmo para quem fica em casa, a psiquiatra infantil enfatiza. Esse é um bom momento para criar conexão.
5: Se tem alguém em casa que vai cozinhar, chama a criança, né? Olha, me ajuda aqui, põe a mesa, né? Assim, a criança pode participar de tanta coisa, de estreitar relações mesmo, que é muito difícil, às vezes, na correria do semestre.
6: Passei dessa fase.
7: É, eu também. Mas eu sei que é desafiador para os pais, viu?
6: A seguir, Justiça Eleitoral começa a chamar os mesários para trabalhar em outubro. Quem não puder comparecer, tem prazo para informar.
8: Incêndios florestais causam mortes e deixam desaparecidos na Espanha. Turistas estrangeiros estão entre as vítimas.
6: E vamos ouvir a declaração polêmica sobre Neymar, dada pelo técnico Jorge Jesus, que assumiu a seleção de Portugal. Daqui a pouco aqui no seu Jornal da Band.
7: É um instante só.

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0: Já já, o segundo bloco do Jornal da Band com a apresentação de Eduardo Eneg e também de Adriana Araújo.
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3: Eu sou o Sérgio Weib e está começando agora o Minuto do Empreendedor, apresentado pelo BTG Pactual Empresas, que tem entre os seus propósitos ajudar as empresas a alcançar o sucesso. Valdemir Bertolo, CEO da Serasa Experian. Na tua opinião, como jovens empreendedores, empresários devem agir para que eles consigam atingir o sucesso?
4: Bom, primeiramente tem que estudar bastante, né? E se dedicar nisso. Procurar áreas onde você realmente consegue um diferencial e focar naquilo que você realmente é bom, não necessariamente é aquilo que você é bom, é aquilo que você gosta. Procure trabalhar primeiro naquilo que você é bom.
3: Tá aí, dicas essas praticadas por Valdemir que permitiram assumir aqui a cadeira da Serasa Experian como CEO. E este é o Minuto do Empreendedor, apresentado pelo BTG Pactual Empresas.
5: Oito horas e 16 minutos no horário de Brasília. Em instantes, a gente volta com a transmissão do Jornal da Band aqui na Band News FM. Adriana Araújo e Eduardo Oineg estão na apresentação da edição deste dia 10 de julho de 2026. Você participa conosco mandando sua mensagem pelo nosso WhatsApp 11 999 592 100.
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7: Jornal da Band de volta para falar de um incêndio florestal ainda fora de controle, que deixou 12 mortos na Espanha e tem 23 pessoas desaparecidas.
8: Autoridades dizem que esse já é um dos piores incêndios da história recente do país. O fogo começou em um vilarejo com cerca de 3 mil habitantes na Andaluzia e se espalhou com o calor extremo e os ventos fortes.
9: Eu trabalhava lá. Tinha 600 laranjeiras.
8: Moradores fugiram de carro ou a pé. O chefe do governo regional disse que a maioria das vítimas são turistas britânicos e belgas e que provavelmente eles tentavam deixar a área por uma rota alternativa e acabaram cercados pelo fogo. Bombeiros tentam conter as chamas e buscam por desaparecidos. O chefe de emergências disse que o incêndio pode ter começado com a queda de um cabo de energia.
10: A Justiça Eleitoral já começou a convocar os mesários para trabalhar nas votações em outubro.
11: Esse ano, a Tatiana se candidatou para ser mesária pela primeira vez. A convocação veio há 2 semanas, por telefone.
12: E tem uma parte também que eu posso estar ajudando, porque eu acabei de fazer um curso de Libras, então eu creio que se chegar um surdo lá, eu vou conseguir ajudar ele a votar.
11: O número de mesários que vão trabalhar nas eleições deste ano ainda não foi divulgado. Os juízes eleitorais têm até o dia 5 de agosto para publicar os editais com a relação de todos os convocados. As eleições de 2022 contaram com cerca de 1 milhão e 500 mil voluntários.
13: Considerando que a gente tem o banco de dados dos mesários de eleições anteriores e mais o banco de dados dos voluntários, a Justiça Eleitoral consegue fazer a convocação para as mesas funcionarem corretamente. E a legislação ainda garante que para cada dia de convocação o mesário obtém 2 dias de folga no trabalho.
11: Quem for convocado e não puder comparecer tem 30 dias para informar a Justiça Eleitoral. Se o mesário faltar no dia da eleição,
13: fica sujeito à aplicação de uma multa que o próprio juiz, analisando as condições ali, aplica para o mesário para que ele depois pague isso e fique quite com a Justiça Eleitoral.
7: A polícia britânica investiga se a ex-ministra conservadora Anne Widdecombe, de 78 anos, encontrada morta em casa na Inglaterra, foi vítima de assassinato. Um suspeito foi preso, mas os investigadores já descartaram motivação política. A ex-parlamentar era porta-voz do Partido Nacionalista Reform UK, defensor da saída do Reino Unido, da União Europeia e de regras de imigração mais rígidas. Anne se tornou uma figura popular na TV por participações em reality shows.
10: Duas Big Techs abriram uma disputa judicial nos Estados Unidos. A Apple entrou com uma ação na Califórnia contra a OpenAI, acusando a empresa de inteligência artificial de roubar informações secretas para criar novos produtos. O processo afirma que ex-funcionários da Apple forneceram à dona do ChatGPT dados sobre componentes, fornecedores e processos de fabricação de seus equipamentos eletrônicos. A OpenAI ainda não se manifestou.
7: 9 pessoas ficaram feridas em mais uma largada da Corrida de Touros de São Firmino, em Pamplona, na Espanha. 4 tiveram que ser levadas ao hospital. O festival é o mais tradicional do país e atrai milhares de participantes e um grande público todos os anos. Na confusão, corredores costumam cair e alguns são pisoteados pelos touros.
10: Amanhã tem Flamengo na tela da Band, depois de empatar com River Plate por 2-2 e vencer o Lausanne por 2-0. O time joga contra o Benfica em Portugal. É mais um amistoso preparativo do Flamengo. A Band transmite neste sábado a partir das 13h15 da tarde. E no domingo, quem entra em campo é o Fluminense. O time aproveita a pausa no calendário nacional e faz um amistoso contra o Bahia no Maracanã. A Band mostra esse jogo também no domingo a partir de 13h45 da tarde.
7: Eliminada pela Argentina, a seleção do Egito foi recebida com festa de volta ao país. Torcedores celebraram o desempenho na Copa do Mundo. O time egípcio chegou às oitavas de final pela primeira vez na história. Já em Portugal, a chegada foi do novo treinador, Jorge Jesus, que assume o time depois do fraco desempenho da seleção portuguesa na Copa. E o técnico português chegou causando polêmica com o ex-comandado dele, Neymar. Jesus contou a conversa que teve com o Neymar quando estava na Arábia. Vamos ver.
0: Eu já treinei os 2 melhores jogadores do mundo. Falta-me o terceiro, que já não vou treinar. Que é o Messi. Treinei o Neymar. Treinei o Ronaldo. E o Neymar um dia disse assim, tu, finish. Ok? Aquilo que eu achar que é melhor para a equipa, que é melhor para, neste caso, para a seleção, é assim que será feito.
10: A seguir, janela de avião quebra durante o voo na Grécia e um passageiro quase é sugado para fora.
7: China iguala a SpaceX com uma tecnologia que reduz os custos da corrida espacial. O foguete que retorna para ser reaproveitado daqui a pouco aqui no Jornal da Band.
10: Fica com a gente.

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1: Espaço para as notícias da sua região pelos próximos 2 minutos.
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1: 8h25, atenção rede.
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8:26 pelo horário de Brasília. Em instantes você fica com o último bloco da edição desta sexta-feira do Jornal da Band. A apresentação é de Eduardo Ineg e de Adriana Araújo. Amanhã a gente não vai ter o Jornal da Band aqui no dial do rádio, também nos nossos aplicativos. Você vai acompanhar no Band Play, no serviço de Fest TV e também no YouTube Band Jornalismo, além da tela da Band, porque amanhã tem as últimas duas quartas de final da Copa do Mundo. 6:00 PM tem Noruega e Inglaterra, 10:00 PM tem Argentina e Suíça.

0: Susto num voo na Grécia. A janela de um avião se quebrou depois de ser atingida por uma peça do motor. E um passageiro quase foi sugado por causa da despressurização. Ele chegou a ficar com a cabeça e os ombros para fora do Boeing. Uma mulher ao lado conseguiu puxá-lo pelas pernas. O avião retornou ao aeroporto e o passageiro recebeu atendimento médico.
1: Um ataque de Israel em Gaza matou um voluntário egípcio que organizava eventos com telão para exibir os jogos da Copa no território palestino. Ele estava a caminho de mais um desses eventos quando o carro que ele estava foi bombardeado. O ataque também provocou a morte do motorista e de duas crianças. Autoridades israelenses afirmaram ter alvejado um militante do Hamas e negaram que o alvo fossem civis. Mais de 1000 pessoas foram mortas em Gaza desde o cessar-fogo entre o Hamas e Israel, firmado em outubro.
0: O governo do Chile lançou uma campanha para incentivar a população a ter filhos. Isso vem depois das recentes quedas na taxa de natalidade chilenas, hoje abaixo de um filho por mulher. O plano apresentado pelo governo promete pagar para as famílias mais pobres um auxílio mensal de aproximadamente R$ 160 por criança nascida.
1: O rei Charles III recebeu o príncipe Harry e a mulher Meghan e os dois filhos do casal em uma das residências da coroa britânica na Inglaterra. O primeiro encontro da família em 4 anos é visto como uma tentativa de superação da crise que persiste desde que Harry e Meghan abriram mão das funções reais e se mudaram para os Estados Unidos.
0: A China testou com sucesso uma tecnologia já usada pela SpaceX, a empresa espacial de Elon Musk. O foguete reaproveitável. Depois do lançamento, o primeiro estágio, que é o mais caro, retorna para uma base flutuante no mar. Foi o voo inaugural do foguete que vai ser usado para enviar satélites ao espaço. Obrigada pela sua companhia. Outras notícias logo mais no Jornal da Noite. E o Jornal da Band está de volta amanhã.
1: Você fica agora com a novela Guerra das Rosas. Boa noite e amanhã tem mais.
0: Bom fim de semana. Tchau, tchau.

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3: Serrano! 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
6: Eu sou o Sérgio Weib e este é o Minuto da Cibersegurança. Na minha companhia, fundador e CEO da Eletron, João Brásio. João, como as empresas reagem ou deveriam reagir mediante a um ataque cibernético?
7: Com velocidade e precisão cirúrgica. Empresas com maturidade de segurança da informação, elas têm um script, pois elas treinam antecipadamente a um possível incidente cibernético. Mas acredite, muitas delas, na hora do calor da emoção que a coisa acontece, não seguem as próprias regras que foram traçadas para este ataque. E o segundo problema, não trazem uma consultoria externa que vem com precisão, vem com skills técnicas e a frieza necessária para a resposta desse incidente.
6: Muito bom, obrigado, João Brásio. Este é o Minuto da Cibersegurança.
3: Agora, 8 horas e 31 minutos pelo horário de Brasília.
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0: Estamos começando a coluna Giro Business. O tema da semana, o setor de tecnologia. E a minha entrevistada, a CEO da Microsoft Brasil, Priscila Lahan. Priscila, bem-vinda ao Giro Business, uma alegria tê-la aqui, onde o nosso propósito é levar as pessoas conhecimento e com você sobre tecnologia. Priscila, hoje as empresas estão muito orientadas a dados. Dados que, quando bem ajustados, bem cuidados, aplicados à IA, trazem muita eficiência e produtividade. Esse é o tema da vez no Brasil. Isso dito, eu pergunto, falando de dados, dados apontam um grande patrimônio, um grande ativo, que, por sua vez, faz com que as empresas corram cada vez mais riscos. Como a cibersegurança vem sendo assistida nesse sentido, protegendo esse importante patrimônio?
1: Para aproveitar o potencial de inteligência artificial, eu diria que cibersegurança é uma fundação muito importante. E acho que tem dois aspectos nisso. Uma é a governança dos dados da empresa. Você não quer que qualquer pessoa tenha acesso a todos os salários. Então, ter uma governança de dados e de identidade para não ser atacado num cyberataque é muito importante. E a segunda coisa é, a inteligência artificial vai escalar, né? Já vem escalando os ataques. Então, ele tem a escala da inteligência artificial. Como que eu faço que as ferramentas de cibersegurança também tenham a escala de inteligência artificial para resolver os problemas?
0: E hoje, quem está ganhando o jogo? O atacante ou quem se defende?
1: Eu acho que hoje a gente tem, tanto de um lado, tem dos ataques em escala de inteligência artificial, mas você também já tem as ferramentas, a gente tem investido muito nisso, nas ferramentas que preparam observabilidade, governança e segurança do negócio. O Satya, que é o CEO da Microsoft, sempre fala que se ele tiver que investir $1 em um novo recurso em cibersegurança, sempre em cibersegurança.
0: Legal. Muito bom promover esse tema aqui no Giro Business, levando mais consciência e entendimento às pessoas. Na companhia da CEO da Microsoft Brasil, Priscila Lahan, que segue comigo nas colunas Giro Business.
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8: Agora, 8 horas e 37, já virando para 8 e 38 pelo horário de Brasília. 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

0: começando a edição dessa sexta-feira do É da Coisa, sem o Reinaldo Azevedo. Ele informou que hoje haveria a missa de sétimo dia da sogra dele, por isso não está presente conosco aqui. Mas começamos com uma música indicada por ele, Onde Está o Dinheiro, na voz da Gal Costa, música composta ainda na década de 30, por Francisco Matoso, José Maria de Abreu e Paulo Barbosa. E o José Maria de Abreu e o Francisco Matoso já tinham feito um grande sucesso com Boa Noite Amor, uma música que foi gravada na voz do Francisco Alves, fez um grande sucesso nos anos 40, anos 30, nessa época. E essa música ganhou realmente vida, assim, nesses anos 80, quando a Gal Costa pegou essa música bem de 50 anos atrás, bem lá de trás, para regravar com esse arranjo, bem com a cara dos anos 80, né? Com esse instrumental bem característico dessa época, música que fez muito sucesso ao longo da década de 80, e você entende porque tá na abertura do programa de hoje. Você vai entender ao longo do que falaremos por aqui, porque os acontecimentos da política ao longo dessa sexta-feira justificam essa abertura na voz da Gal Costa. A gente já tocou essa música em outras ocasiões, no caso do Banco Master, quando surgiu o financiamento para o filme Dark Horse, a partir de Daniel Vorcaro. E hoje a gente tem por um outro motivo na abertura aqui do É da Coisa, comigo, Alexandre Bentivoglio, e com o Carlos Costa, que pela primeira vez faz companhia aqui sem o Reinaldo Azevedo. Boa noite para você, Carlos.
1: Boa noite, Ale. Boa noite, ouvintes. Vamos nessa. Tem bastante coisa para trazer do noticiário e, claro, começamos aí com o tom dado pela Gal Costa, grande interpretação.

0: E vamos direto a um giro pelas principais notícias do dia. O presidente nacional do PL, Valdemar Costa Neto, é investigado pelos crimes de desvio de dinheiro e associação criminosa. A informação consta numa decisão nessa sexta do ministro Flávio Dino, do Supremo Tribunal Federal. O líder partidário é alvo de desdobramentos da Operação Transparência e do inquérito que apura esquemas para desvio de emendas parlamentares. Dino determinou a suspensão de 119 milhões de reais em bens. O magistrado também informou que as investigações da Polícia Federal encontraram até o momento a suposta atuação de Valdemar e de três funcionários da Câmara dos Deputados. Dois dos servidores trabalham na liderança do PL na casa. Daqui a pouco, nossa reportagem em Brasília vai trazer mais detalhes a respeito dessa investigação.
1: Aliados do senador e pré-candidato à presidência Flávio Bolsonaro demonstraram preocupação com a investigação que mira Valdemar Costa Neto. Segundo pessoas próximas ao parlamentar, há o temor de que a apuração contra o presidente nacional do PL possa gerar um novo desgaste na pré-campanha presidencial. De acordo com relatos feitos ao jornal O Globo, aliados de Flávio avaliaram que o bloqueio de 119 milhões de reais contra Valdemar vai atrapalhar o senador. O principal impacto se dará, segundo essas pessoas, nos esforços para construção e consolidação de alianças para a eleição deste ano. Sob reserva, integrantes do PL reconheceram que as sucessivas crises enfrentadas pelo partido exigem um esforço permanente de contenção de danos, o que atrapalha os candidatos da legenda.
0: O senador e pré-candidato à presidência pelo PL, Flávio Bolsonaro, afirma que Valdemar Costa Neto vai responder todos os questionamentos da justiça. Em nota divulgada pelas redes sociais, o parlamentar argumentou que é normal que o presidente do partido atue junto a deputados federais. Flávio ainda alegou que a PF atua para constranger um adversário do governo Lula. Ele escreveu o seguinte nas redes. Colocou em três tópicos. O primeiro deles: tenho certeza que o presidente Valdemar saberá dar todas as respostas aos pontos levantados. O segundo tópico, como presidente do maior partido do Brasil, é natural que ele atue politicamente junto a deputados federais, em especial os do próprio PL. E em terceiro e último tópico, lamentável ver a PF atuando de forma seletiva para constranger um adversário político do atual governo. A Polícia Federal, que diz não ter efetivo nem recursos para investigar as denúncias contra Lulinha, filho do presidente Lula, mais uma vez mobiliza recursos para atacar adversários do presidente. Essa perseguição precisa parar, foi o que escreveu Flávio Bolsonaro, pré-candidato à presidência pelo PL.
1: A produtora do filme Dark Horse sobre a vida de Jair Bolsonaro segue sem divulgar o relatório detalhado sobre a destinação dos recursos empregados na produção. A prestação de contas foi prometida pelo próprio Flávio Bolsonaro no dia 19 de maio. O senador falou do documento no ápice da crise provocada pelas revelações sobre a relação dele com o dono do Banco Master, Daniel Vorcaro. A promessa de divulgar a prestação de contas foi apresentada pelo filho 01 de Bolsonaro como uma das principais medidas para reduzir o desgaste gerado pelo caso. O prazo dado por Flávio, né, terminou no dia 19 de junho. O jornal O Globo indagou a comunicação da pré-campanha do senador sobre o tema, mas a resposta foi de que o assunto deve ser tratado exclusivamente pela produtora Go Up Entertainment e não teria nada a ver com a campanha ou com Flávio.
0: Em meio a investigações, a crises, o presidente do PL, Valdemar Costa Neto, ainda tenta conter o desgaste entre Michele e Flávio Bolsonaro. O líder partidário deve se reunir separadamente com a ex-primeira-dama e com o senador na próxima semana. O objetivo dos encontros será reduzir a tensão provocada pelo rompimento entre os dois. De acordo com pessoas próximas ao caso, ouvidas pelo jornal Globo, Valdemar busca convencer Michele a permanecer na disputa por uma vaga ao Senado pelo Distrito Federal. Essa movimentação do presidente do PL ganhou ainda mais força após o ex-governador do Distrito Federal, Ibaneis Rocha, desistir da disputa pelo Senado. Aliados de Valdemar indicam que ele acredita que Michele chegaria na disputa praticamente eleita. Em busca de convencer a ex-primeira-dama, o presidente do PL sinalizou que está disposto a atender praticamente todas as demandas apresentadas por ela. Entre as possibilidades que serão discutidas estão a retomada do comando do PL Mulher por Michele, mais autonomia, maior liberdade para definir a atuação da ala feminina e a garantia de recursos para candidatas ligadas ao grupo.
1: A conta oficial do PL Mulher nas redes sociais publica um comunicado sobre a reestruturação do perfil após Michele Bolsonaro deixar a presidência do grupo. Na mensagem, a legenda informa que as contas da ala feminina do partido passarão a ser administradas por uma nova equipe. No entanto, o comunicado faz um aceno à ex-primeira-dama ao afirmar que Michele não vai parar. Segundo o texto, a mudança se dá em razão do encerramento dos trabalhos e consequente desestruturação do gabinete da presidência nacional do PL Mulher. A partir da semana que vem, de acordo com o partido, o perfil nas redes será administrado por outra equipe com metodologia e agenda próprias, seguindo a orientação do Diretório Nacional do PL.
0: A equipe de Michele Bolsonaro, por sua vez, cria um perfil nas redes sociais batizado Imparáveis. A conta foi criada dias após a ex-primeira-dama deixar o comando do PL Mulher. O novo perfil, com esse nome, Imparáveis, e leva depois as letras MB em referência às iniciais da ex-primeira-dama, é capitaneado por Michele. Até a tarde dessa sexta, a conta somava pouco mais de 3.500 seguidores e tinha até então 3 postagens. A primeira publicação tem a frase: "Somos imparáveis". As duas fotos seguintes trazem a imagem da atriz Gal Gadot no papel de Mulher Maravilha e na legenda as frases: "Nunca baixe a guarda" e "Uma batalha nunca será justa".
1: A mesa diretora da Câmara dos Deputados oficializa a perda dos mandatos dos deputados federais Paulão, do PT de Alagoas, e Daiane Bittencourt, do União Brasil do Ceará. De Brasília, as informações com Afonso Marangoni.
2: A mesa diretora da Câmara declara a perda dos mandatos de 3 deputados. Paulão, do PT, e Daiane Bittencourt, do União Brasil, deixam as cadeiras em razão do novo cálculo dos votos da eleição de 2022. Nesses casos, a perda de mandato não depende de votação no plenário. A Câmara apenas formaliza a decisão da Justiça Eleitoral. O deputado Nivaldo Albuquerque, do Republicanos, assume a vaga de Paulão. Já Priscila Costa, do PL, atualmente vereadora em Fortaleza, fica no lugar de Daiane Bittencourt. Gleicon Franco também perdeu o mandato, mas por outro motivo. Ele deixou o Partido Verde, pelo qual foi eleito o primeiro suplente, e se filiou ao PSDB antes mesmo de tomar posse como deputado federal. A perda de mandato por infidelidade partidária também não depende de votação no plenário. O nome do substituto de Gleicon Franco ainda não foi anunciado.
0: Como a gente disse na abertura do programa, a principal notícia do cenário político ao longo dessa sexta-feira foi a decisão do ministro Flávio Dino de suspender emendas, bloquear milhões de reais de Valdemar Costa Neto, presidente nacional do PL. E sobre esse assunto a gente fala agora, aciona a nossa reportagem em Brasília. O Rafael Procópio está com a gente para trazer mais detalhes. Boa noite para você, Rafa.
3: É isso, meninos. Boa noite para vocês, para todo mundo que está com a gente aqui no É da Coisa nesta sexta-feira. É difícil ter uma sexta-feira com tranquilidade aqui na capital federal, né? Tivemos essa informação de que as contas e os bens de Valdemar Costa Neto, presidente do Partido Liberal, estão bloqueadas pela Justiça até segunda ordem. Essa decisão é do ministro do STF, Flávio Dino, a partir de desdobramentos da Operação Transparência da Polícia Federal, que foi deflagrada no final do ano passado, e também algumas considerações da Procuradoria-Geral da República sobre esse assunto. De acordo com o inquérito, que a gente lembra, está tramitando em segredo de justiça, o presidente do PL é suspeito de indicar e de direcionar emendas parlamentares de maneira irregular, mesmo sem ter um mandato. São ao menos 21 emendas investigadas e os valores bloqueados de Valdemar ultrapassam os 119 milhões de reais. No inquérito, é dito que ele teria atuado em conjunto com diferentes servidores da Câmara para definir o envio dessas emendas. E aqui que está o problema, porque essa é uma prerrogativa exclusiva de parlamentares, seja da Câmara, seja do Senado. Em determinado ponto, é dito aí que o presidente do PL, nesse inquérito, basicamente, abre aspas aqui, contava com autonomia para direcionar recursos de emendas, principalmente do tipo comissão, conforme cota pessoal e particular, atribuída a partir da condição dele de presidente da sigla, abre aspas, porque está escrito aqui no inquérito, no caso. A destinação dessas emendas era organizada em uma planilha, que era organizada pelos servidores investigados da Câmara, que, por sua vez, indicavam os pagamentos para os integrantes dos ministérios. Em outro trecho da decisão, é dito também que o encaminhamento direcionava essas emendas, alocando falsamente deputados federais como solicitantes das indicações, a fim de conferir áreas de legalidade às indicações formalizadas conforme diretrizes de um não parlamentar, o caso de Valdemar Costa Neto. Um dos nomes ligados a Valdemar nesse suposto esquema aí de desvio de emendas seria Mariângela Fialec. Lembrando que ela foi investigada como principal operadora do esquema conhecido como Orçamento Secreto do Congresso Nacional. Também questão envolvendo destinamento irregular de emendas parlamentares, especialmente aquelas conhecidas como emendas PIX, que são mais difíceis de rastrear. Fialec foi assessora de Arthur Lira enquanto ele foi presidente, inclusive, da Câmara dos Deputados. Vamos às manifestações agora dessas pessoas citadas. Por meio de nota, as duas foram por meio de nota, na verdade, a defesa de Valdemar Costa Neto afirmou que respeita a decisão judicial, mas afirma que ela parte de premissas frágeis e indevida criminalização de atividade partidária. Também é dito que Valdemar nega categoricamente qualquer tipo de crime e que não há qualquer prova de que exista um suposto esquema criminoso. Ainda é falado nessa nota que é natural e legítimo que um presidente de um partido articule interesses nacionais e regionais e que influencie politicamente a bancada. A nota dele tem um pouquinho mais que isso, mas esses são os principais pontos. Mesma coisa agora com a nota da defesa de Mariângela Fialec. Ela afirma que o trabalho dela na Câmara dos Deputados foi estritamente técnico, apartidário e impessoal e que todo o material do trabalho dela é público. Por fim, é dito que a Polícia Federal não atribuiu a ela nenhum crime, mas sim investiga com a intenção de acessar documentos e informações relativas ao Parlamento. É claro, né, pessoal, a gente vai continuar de olho nessa investigação, mais uma situação envolvendo o Partido Liberal e que deve modificar bastante, principalmente os ânimos, pensando agora na proximidade das eleições de outubro.
0: Obrigado, Rafael Procópio, que segue acompanhando essa história e traz mais detalhes ao longo da nossa programação.
1: É isso, já já a gente volta a Brasília com mais informações sobre essa crise na direita e, claro, o Reinaldo Azevedo não está conosco aqui ao vivo hoje, mas mandou um vídeo falando sobre os assuntos do dia, né? O âncora do É da Coisa analisou a possibilidade de um vídeo que mostra Flávio Bolsonaro em uma festa com várias mulheres vir à tona. O possível vazamento do registro tem preocupado a pré-campanha presidencial do senador, que tenta se antecipar a uma possível crise. Vamos então conferir o que o Reinaldo Azevedo tem a dizer sobre isso.
4: Minhas caras, meus caros, vamos lá. O PL e a turma do Flávio Bolsonaro decidiram, digamos assim, antecipar o problema. Lembra-se quando Michele republicou um vídeo, repostou um vídeo do garotinho, né, em que este dizia sobre homens de família que participaram de festinhas, etc. Aí se entendeu que seria alguma coisa relacionada a Vorcaro e que Flávio teria ido a uma das festas. Ele assegurou que não, disse não, isso não existe, mas agora já se admite amplamente que existe um vídeo privado em que Flávio aparece numa situação que, digamos, não é compatível com aquilo que no bolsonarismo se chama um homem de família, um defensor da família, da tradicional família brasileira. Então vamos lá, já é uma primeira vacina. Olha, existe sim alguma coisa, né? E se vier a público, já se tem claro que Fernanda, a mulher de Flávio, é que vai fazer a defesa do marido e vai dizer que ele, afinal, é um homem transformado. E a ideia é que ele faça, então, publicamente, o meia-culpa, né? Ele já andou esboçando isso, né? Que no passado ele errou, né? Mas que se transformou. Eu acho legal alguém se transformar, não tenho nada contra, não, né? Admitir o erro. Sobretudo quando um senhor casado, maduro, pai de filhas, político, senador, dá a si mesmo o direito ao arrependimento e a chance da autocorreção. É o mesmo Flávio Bolsonaro que quer retirar essa possibilidade de uma criança de 14 anos que eventualmente cometa um crime, porque ele é favorável à maioridade penal aos 16 e, em certas circunstâncias, já aos 14 na prática. Então vejam que coisa, né? Uma criança de 14 não teria direito a pedir perdão, mas um senhor maduro, senador, pai de filhas, casado, bem, este sim tem o direito à transformação e à conversão. Que coisa bonita. Então isso significa que também os brasileiros agora podem ser divididos em categorias: aqueles que têm direito ao arrependimento e aqueles que têm direito apenas à condenação eterna desde a infância, né? Esse é um entendimento que a extrema-direita tem do mundo. Ah, por falar em Flávio, Dark Horse, vocês se lembram que já se esgotou o prazo, aquele prazo de um mês em que Flávio apresentaria as contas de Dark Horse? Elas não apareceram e, na verdade, eles deixaram isso para lá porque estão partindo do princípio de que, bem, as pessoas estão começando a esquecer essa história, né? Então, para quê, né, ficar ali cutucando a coisa? Deixa para lá, né? São os nossos patriotas, né? Certamente diferentes dos patriotas do resto do mundo. Ou não, tem a ver com esse tipo de patriotismo que a extrema-direita espalhou democracias afora. É isso aí.